0: simplesmente deslocadas. Portanto, aquilo que se pede é que as pessoas que habitam nesta área de influência do incêndio estejam atentas aos conselhos das autoridades e, obviamente, é mais uma noite que, se calhar, estas populações vão estar em alerta.
1: Já esta noite houve um acidente com um carro de bombeiros que resultou em dois feridos ligeiros.
0: A ocorrência onde já se registou um acidente com um veículo de bombeiros, do Corpo de Bombeiros de Portimão, portanto, um despiste, do qual resultaram dois bombeiros feridos leves, e em que o veículo acabou por ser, mais tarde, consumido pelas chamas, portanto, enquanto se encontrava acidentado. E, portanto, é aquilo que eu posso dizer neste momento.
1: O que o ponto de situação deste incêndio começou em Saboia, Odemira, no distrito de Beja, e já chegou ao Algarve, ao Conselho de Silves, mais precisamente em São Marcos da Serra. Em Rezende, no distrito de Viseu, há outro incêndio, numa zona de mato. As chamas são combatidas por mais de 200 operacionais. O maior desafio nos trabalhos do combate ao incêndio são os difíceis acessos. O incêndio em Ourique, no distrito de Beja, já está controlado e a linha do sul já foi reaberta. Também o incêndio em Almagalês, em Coimbra, foi controlado esta noite. Luís Montenegro considera que o mundo está a viver uma crise insensata e que é preciso acabar este masoquismo coletivo. São palavras do Primeiro-Ministro sobre os efeitos da crise económica global devido aos conflitos no Médio Oriente. Em Nova Iorque, no discurso perante a Assembleia Geral das Nações Unidas, Luís Montenegro propôs um mecanismo que regule o preço do petróleo, um discurso acompanhado pela correspondente da Antena 1 nos Estados Unidos, Cândida Pinto.
2: Luís Montenegro sobe ao palco da Assembleia Geral das Nações Unidas com um discurso muito voltado para a crise económica global suscitada pelo conflito no Médio Oriente. Mas as primeiras palavras foram para António Guterres, que está a terminar o mandato como secretário-geral.
3: Senhor secretário-geral António Guterres, a quem presto homenagem pelo incansável trabalho de 10 anos na defesa da Carta das Nações Unidas, do direito internacional e do multilateralismo.
2: Montenegro defendeu em Nova Iorque a solução dos dois Estados, Israel e Palestina, para acabar com a tragédia humanitária no Médio Oriente. Acusou o Irão de uma ação agressiva contra os países vizinhos e o bloqueio de Hormuz, mas ignorou a origem da ofensiva feita pelos Estados Unidos. Defendeu esforços para acabar com o que chamou um masoquismo coletivo.
3: Esta é uma crise insensata, porque é má para todos. E nós temos de acabar com esta espécie de masoquismo coletivo. E temos de o fazer rapidamente para encerrar este capítulo, que é um capítulo que gera um prejuízo para todos.
2: Montenegro apelou ao fim do conflito e a um novo mecanismo para regulamentar o preço do petróleo.
3: É minha convicção que seria também benéfico discutir o mecanismo de formação do preço internacional do petróleo. Não que tenha uma solução concreta, que é muito complexa e difícil, mas devemos perguntar se faz sentido estarmos todos tão dependentes do fator especulativo e da volatilidade dos mercados financeiros e de futuros que fazem incidir o seu efeito a toda a produção, mesmo quando a instabilidade tem origem apenas numa parcela ou num período restrito dessa produção.
2: Portugal vai iniciar em janeiro um mandato de 2 anos como membro não permanente do Conselho de Segurança das Nações Unidas, sob o lema Prevenir, Cooperar e Proteger. O Primeiro-Ministro defendeu a entrada de países de África e também o Brasil e a Índia como membros permanentes para tornar o Conselho de Segurança mais representativo.
1: Luís Montenegro discursou após o Primeiro-Ministro de Israel e falou sobre a guerra no Médio Oriente. Na Assembleia Geral das Nações Unidas, o Primeiro-Ministro focou-se bastante em questões internacionais, mas podia ter ido mais longe, admite o comentador de Assuntos Internacionais da Antena 1, Filipe Vasconcelos Romão.
4: Montenegro não fez qualquer tipo de... não assumiu uma crítica frontal, direta, a quem quer que fosse. No entanto, ao colocar-se dentro dessas linhas gerais de respeito pelo direito internacional, pelas organizações internacionais, pelo multilateralismo, acabou por indiretamente ter uma perspectiva crítica em relação aos problemas que estão a viver-se, que estão a ser vividos atualmente no contexto internacional. Agora, eu julgo que não seria de esperar mais por este ou por outro primeiro-ministro português nas circunstâncias atuais.
1: A leitura do comentador de Assuntos Internacionais da Antena 1, Filipe Vasconcelos Romão, sobre o discurso de Luís Montenegro esta noite nas Nações Unidas. Foram chumbadas no Parlamento as propostas para baixar o IVA nos combustíveis e em produtos alimentares. Antes da votação, o debate foi marcado por trocas de acusações, com o André Ventura a desafiar o PS a passar as propostas do Chega e José Luís Carneiro a acusar o Chega de não respeitar a separação de poderes. As 14 propostas de votação acabaram por ser chumbadas esta tarde no Parlamento. O Governo aprovou esta quinta-feira mais duas medidas de apoio a empresas e famílias para fazer face ao aumento do custo de vida. Para as famílias mais vulneráveis, o Executivo deu luz verde ao prolongamento até ao final do ano do programa da Botija de Gás Solidária, com o apoio no valor de 25€ por botija, um anúncio feito ao final desta quinta-feira em Conselho de Ministro. Outra das medidas aprovadas é um regime temporário para garantir o apoio extraordinário de 30 milhões de euros ao setor dos transportes e para que chegue a todas as empresas de mercadorias e de passageiros. Portugal venceu por 1-0 no primeiro jogo, liderado por Jorge Jesus. A seleção das esquinas recebeu o País de Gales em Alvalade, na primeira jornada do grupo A4 da Liga das Nações de Futebol. João Félix marcou o único gol da partida. No final, o selecionador nacional disse estar contente com a equipa.
5: Estou contente com aquilo que a equipa fez, principalmente defensivamente. É uma equipa que não deixa o adversário deixou fazer um remate no gol, é um sinal que é uma equipa que defende bem. Bola parada, a equipa também teve bem. Esta equipa de Gales, nós tínhamos analisado os jogos desta equipa de Gales, é uma equipa de bola parada que tem jogadas coletivas muito interessantes, não conseguiram meter no jogo porque nós nos preparámos para isso. E, portanto, parabéns à equipa, aos jogadores, sabendo que temos ainda muita margem para crescer.
1: Com este triunfo, a seleção portuguesa soma 3 pontos, os mesmos da Noruega. Portugal venceu a edição anterior da Liga das Nações e volta a entrar em campo no dia 1 de outubro em Copenhaga, onde vai jogar contra a Dinamarca. Art of Beasts, Heróis Inseparáveis. Depois da estreia no Festival de Cinema de San Sebastián, chegou hoje aos cinemas portugueses o mais recente filme de Brad Pitt. Partilha o protagonismo com o pastor alemão Odin. É uma história de amizade e de luta pela sobrevivência. A jornalista Margarida Vaz foi até à unidade do Grupo de Intervenção Sinotécnico da GNR perceber como se estabelece a relação entre militar e cão num treino de busca e salvamento.
6: Cobra!
7: Estamos aqui então com a cobra.
6: Exatamente, a cobra cai. É uma cadela da Companhia de Intervenção Sinotécnica.
8: Cobra cai é uma cadela belga malinois. É parceira de Fábio Zoada, o comandante de companhia, no Grupo de Intervenção Sinotécnico da GNR.
6: Está preparada para diferentes tipos de missões. Nós, na Companhia de Intervenção, treinamos os cães para encontrar pessoas, encontrar objetos impregnados com odor humano, policiamento de espetáculos desportivos, grandes eventos, patrulhamento de zonas urbanas sensíveis. Então, super.
8: A confiança está na base da relação entre militar e cão, tal como se vê no filme Heróis Inseparáveis.
6: É a relação, é a amizade que existe entre eles, é a lealdade que existe um para com o outro, que no fundo é a base do nosso trabalho.
8: Fábio Zoada gostou de ver Brad Pitt no papel de um veterano das Forças Armadas, ao lado de um cão pastor alemão. Juntos lutam pela sobrevivência.
6: Foi giro ver a dinâmica do Brad Pitt com o cão. Na verdade são inseparáveis, porque sempre que por algum motivo eles separam um do outro, a primeira preocupação é juntarem-se novamente.
8: Fábio Zoada revê-se em algumas cenas do filme Heróis Inseparáveis.
6: Naqueles momentos da comida, em que alguns dos cenários de intervenções também são idênticos àquilo que muitas das vezes fazemos.
8: O Grupo Sinotécnico da GNR tem no ativo 295 cães. Alguns foram estrelas em cenários de catástrofe na Turquia e na Venezuela. A cadela Cobra Kai é agora estrela na rádio.
7: E agora está aqui a lamber o microfone, não é? Queres dizer mais alguma coisa aqui para o microfone?
1: Cães da Sinotécnica da GNR são elementos indispensáveis em busca e salvamento. Esta é uma reportagem da jornalista Margarida Vaz a propósito da estreia do filme Heróis Inseparáveis.
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1: Boa noite e bem-vindos.
2: Dance floor.

Mais uma vez, sejam bem-vindos. São os momentos iniciais de mais uma edição do Agente Provocador na Antena 1. Mantemos, neste lugar, uma vibrante e curiosa lógica de construção de uma banda sonora capaz de revelar e acolher os sons, os discos, os ritmos e as linguagens. Uma relação de privilégio com um conjunto de nomes e referências que sugerem surpresas ou a confirmação de outras boas indicações deixadas no passado. Mas é com ouvidos disponíveis no presente que entramos a cada emissão do Agente Provocador, que por estes dias tem no disco da semana o nome de Sharon Van Etten and the Attachment Theory, nova etapa da cantora e compositora norte-americana, com um novo álbum, uma das mais importantes edições do início do ano e que vai passar por aqui, assim, um pouco mais à frente. Primeiras notas hoje por conta de Brigitte Fontaine, a cantora francesa conhecida pelo talento e rebeldia, dona de um dos mais intensos discos descobertos no início do ano e hoje aqui a regressar com o irresistível Dance Floor, um tema em dueto com outra força da natureza, Grace Jones, com Brigitte Fontaine e a memória de 2011. E a seguir, Zac Condon e os Beirut. Hoje chegou-nos a nova Gerix Unicorn.

São as primeiras no Agente Provocador. Noite de estreia para os Japanese Breakfast. Após uma série de singles e concertos em 2024, eis que chegou o tempo para um primeiro álbum de estúdio. Vai chamar-se For Melancholy Brunettes and Sad Women, em canções indie pop desenhada para guitarras. Logo atrás, o projeto Beirut, de Zach Condon, com nova canção, o single Garrick's Unicorn. Em março, a edição de uma nova coleção de canções. Serão 18 os temas que vamos encontrar no álbum A Study of Losses, um disco inspirado no romance alemão Verzeichnis einiger Verluste, de Judith Schlansky. Abrimos esta emissão com o dueto entre a francesa Brigitte Fontaine e Grace Jones. Em 2011, o encontro daquelas duas vozes, duas personalidades da cultura pop, em ritmo que espreita já o fim de semana com a passagem de Dance Floor. E agora, registamos o muito recente desaparecimento do criador da editora K7 e das incríveis edições DJ Kicks, compilações entregues a nomes que convidados nos trouxeram ao longo dos anos, uma lista pessoal que juntava a escuta doméstica de canções com a pista de dança, dando assim uma outra forma de explorar a música para além do formato habitual, encontrando daquela forma novos públicos. Com a morte de Horst Weidenmüller, hoje recordamos um dos episódios das edições DJ Kicks, o Stevery Corporation, no ano de 1999.

Apple Green UFO, nova canção de Andy Bell e o novo aperitivo para aquilo que nos espera no álbum Pinball Wanderer, um conjunto de temas reunidos pela voz e guitarra dos britânicos Ride e cujo avanço foi aqui assim trazido com uma bela versão para um clássico de 1981 dos Passions, o sempre muito elegante I'm in Love with a German Film Star. Sequência com os Thievery Corporation, recuperámos uma das faixas do seu disco nas edições DJ Kicks, Beija-Flor, um dos bons momentos de um dos mais notáveis exemplos de como a cultura pop encontra caminhos diferentes num dos mais célebres números da série DJ Kicks. Hoje lembramos o seu fundador, o alemão Horst Weidenmüller, que morreu esta semana aos 60 anos. E a seguir, o disco da semana no Agente Provocador, Shadow of Manhattan and the Attachment Theory.

Dies Irae, esta é a nova canção de Patrick Wolf, anuncia a chegada do seu primeiro álbum em mais de 13 anos. Crying the Neck é o título de uma coleção de temas que nos devolve ao contacto com um dos protagonistas do som dos anos zero e uma das certezas maiores de uma nova geração de músicos que encarou a música pop com uma atitude de horizontes largos, acima de fronteiras de género, cruzando formas e linguagens, juntando referências e ideias como poucos o fizeram. Patrick Wolf é um dos regressos do ano, previsto para esta primavera. Ainda a passagem pelo disco da semana, entregue desta vez por Sharon Van Etten, com os seus The Attachment Theory, um disco gravado num antigo estúdio dos Eurythmics, grupo mais conhecido entre a classe dos quarentões e cinquentões. Sharon trouxe hoje a esta emissão Afterlife, o principal single de um álbum que certamente constará entre os melhores discos de 2025. E a seguir, outra novidade, Back in the Game, Mark Pritchard com Thom Yorke.

E são já algumas das últimas notas desta emissão do Agente Provocador. Hans Smith, o regresso de Panda Bear e uma das canções que vamos encontrar em breve no novo álbum de estúdio do músico dos Animal Collective, que cimentou ao longo dos últimos anos a ideia e o estatuto de um dos mais interessantes e visionários protagonistas da atual cena indie. Ainda outra das estreias do Agente, Back in the Game, a nova canção que junta o mais eletrónico Mark Pritchard ao vocalista dos Radiohead, Tom York. É a segunda colaboração dos dois músicos britânicos depois de Beautiful People, um disco de 2016. À saída, hoje, o aniversariante Peter Gabriel, que aos 75 anos, bem vividos, bem escutados por esta gente, continua a criar e a lembrar-nos como conduziu uma magnífica carreira entre os espaços de culto, mas também com algumas ocasionais atenções maiores junto do grande público. Deixou os Genesis ainda nos anos 80 e trilhou a solo uma carreira, uma visão pessoal, sem ceder a modas ocasionais ou tendências. Hoje recordamos Peter Gabriel, o primeiro e homónimo disco a solo dali, Here Comes the Flood. Parabéns a você, Peter Gabriel, em 1977. Logo depois, os R.E.M. Eu sou o Herberto Quaresma. Este programa e todos os outros na RTP Play, com destaques no site e nas redes sociais da Antena 1. E este foi o Agente Provocador.

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1: 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Duas horas no continente e na Madeira. Uma hora nos Açores. Edição do jornalista Gonçalo Costa Martins.
2: O incêndio em Saboia, Odmira, já chegou ao Algarve, a São Marcos da Serra, no concelho de Silves. Nesta altura, quase 450 bombeiros estão no combate às chamas. Há uma hora, Paulo Santos, da Autoridade Nacional de Emergência e Proteção Civil, dava conta à Antena 1 de um reforço de meios que estava em curso.
3: Ainda há grupos de combate a caminho desta ocorrência. Nós temos equipas, obviamente, específicas para avaliar com antecedência a evolução do incêndio, para perceber-se da necessidade de evacuar esta ou aquela população. Já houve algumas que foram decididas evacuar, que acabaram por não ser evacuadas. Portanto, isto é dinâmico. Eu não posso precisar, neste momento, quais são as que estão evacuadas ou as que foram simplesmente deslocadas. Portanto, aquilo que se pede é que as pessoas que habitam nesta área de influência do incêndio estejam atentas aos conselhos das autoridades e, obviamente, é mais uma noite que, se calhar, estas populações vão estar em alerta.
2: Noite de sobressalto, houve necessidade de retirar pessoas de casa e já esta noite houve também um acidente com um carro de bombeiros que resultou em dois feridos ligeiros. O incêndio está ativo, mas a ceder em algumas zonas nesta ocorrência em Odmira, que também chegou a Silves. Em Rezende, no distrito de Viseu, há outro incêndio numa zona de mato. As chamas são combatidas por cerca de 260 operacionais na localidade de Barro. O maior desafio nos trabalhos de combate ao incêndio são os difíceis acessos. Por outro lado, o incêndio em Ourique, distrito de Beja, está controlado e a linha do sul foi reaberta. Também o incêndio em Almalagueza, em Coimbra, foi controlado esta noite. O Governo vai prolongar até dezembro o apoio de 25€ para botijas de gás, um apoio para as famílias mais vulneráveis, até ao limite de 2 botijas por mês e 12 por ano. Foi uma das medidas que saiu do Conselho de Ministros de ontem, bem como a aprovação de um regime extraordinário para garantir que o dinheiro chega às transportadoras de mercadorias e de passageiros, explica a Ministra do Ambiente e da Energia, Maria da Graça Carvalho.
4: Criámos um regime temporário para garantir que os apoios que já tinham sido cedidos, 30 milhões, chegam a todas as transportadoras de mercadorias e todas as transportadoras de passageiros, sem exceção. E nós queremos ter a certeza que não há limites europeus que impeçam acesso a todos nesta situação de crise. Por isso, a partir de hoje, asseguramos que todos os transportadores podem receber um apoio correspondente a 70% do custo extraordinário deste aumento dos combustíveis. Portanto, isto, como eu já disse, para mercadorias e para transportes coletivos de passageiros.
2: As associações do setor têm-se queixado da lentidão dos apoios. Com este regime extraordinário, o Governo espera que os apoios cheguem sem exceções às empresas. Luís Montenegro considera que o mundo está a viver uma crise insensata e que é preciso acabar com este masoquismo coletivo, palavras do Primeiro-Ministro sobre os efeitos da crise económica global devido aos conflitos no Médio Oriente. Em Nova Iorque, no discurso perante a Assembleia Geral das Nações Unidas, Montenegro propôs um mecanismo que regule o preço do petróleo, um discurso acompanhado pela correspondente da Antena 1 nos Estados Unidos, Cândida Pinto.
5: Luís Montenegro sobe ao palco da Assembleia Geral das Nações Unidas com um discurso muito voltado para a crise económica global suscitada pelo conflito no Médio Oriente. Mas as primeiras palavras foram para António Guterres, que está a terminar o mandato como secretário-geral.
6: Senhor secretário-geral António Guterres, a quem presto homenagem pelo incansável trabalho de 10 anos na defesa da Carta das Nações Unidas, do direito internacional e do multilateralismo.
5: Montenegro defendeu em Nova Iorque a solução dos dois Estados, Israel e Palestina, para acabar com a tragédia humanitária no Médio Oriente. Acusou o Irão de uma ação agressiva contra os países vizinhos e o bloqueio de Hormuz, mas ignorou a origem da ofensiva feita pelos Estados Unidos. Defendeu esforços para acabar com o que chamou um masoquismo coletivo.
6: Esta é uma crise insensata, porque é má para todos. E nós temos de acabar com esta espécie de masoquismo coletivo. E temos de o fazer rapidamente para encerrar este capítulo, que é um capítulo que gera um prejuízo para todos.
5: Montenegro apelou ao fim do conflito e a um novo mecanismo para regulamentar o preço do petróleo.
6: É a minha convicção que seria também benéfico discutir o mecanismo de formação do preço internacional do petróleo. Não que tenha uma solução concreta, que é muito complexa e difícil, mas devemos perguntar se faz sentido estarmos todos tão dependentes do fator especulativo e da volatilidade dos mercados financeiros e de futuros que fazem incidir o seu efeito a toda a produção, mesmo quando a instabilidade tem origem apenas numa parcela ou num período restrito dessa produção.
5: Portugal vai iniciar em janeiro um mandato de 2 anos como membro não permanente do Conselho de Segurança das Nações Unidas, sob o lema Prevenir, Cooperar e Proteger. O Primeiro-Ministro defendeu a entrada de países de África e também o Brasil e a Índia como membros permanentes para tornar o Conselho de Segurança mais representativo.
2: Mesmo antes de Luís Montenegro, foi a vez do primeiro-ministro israelita discursar. Ao subir ao palco, várias delegações começaram a abandonar a sala. Benjamin Netanyahu chamou-lhes cobardes morais e voltou a negar um genocídio em Gaza. O primeiro-ministro israelita deixou perguntas retóricas, questionou que regimes genocidas permitem a distribuição de vacinas e de alimentos, para depois concluir que acusar Israel de genocídio é a maior mentira do século. Foi um dos discursos mais extensos nas Nações Unidas, com críticas a vários países e ao presidente da Câmara de Nova Iorque, acusando Zoran Mandani de tentar impedir que ali estivesse. O presidente chinês admite que os Estados Unidos e a China devem explorar uma nova abordagem para que as grandes potências mundiais se entendam bem. No jantar de Estado na Casa Branca, Xi Jinping fez um discurso onde garantiu que o encontro com Donald Trump foi produtivo. Um jantar que está a ser alvo de uma polémica, já que a equipa da CNN Internacional foi proibida de fazer a cobertura do evento. De acordo com o jornal britânico The Guardian, não houve imagens do jantar através das principais emissoras norte-americanas, em sinal de solidariedade com a equipa da CNN. Ainda assim, há imagens do evento através do canal de YouTube da Casa Branca. Mais tarde, a CNN explicou que só foi permitida a entrada do fotojornalista e do técnico de som, ficando de fora o jornalista e o produtor, a CNN, que é uma das equipas que teve problemas com a Casa Branca, Trump a proibir a sua cobertura na Casa Branca nos últimos dias. Também nas últimas horas de visita de Xi Jinping, segundo a imprensa chinesa, pediu que os Estados Unidos se oponham à independência de Taiwan, que Trump tenha prudência nesta posição.
1: Edição do jornalista Gonçalo Costa Martins. 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
0: A Terra-média é uma verdadeira roda da fortuna. A cada rotação, um poderoso anel mágico é forjado. Ou um mago cai em desgraça. Ou um guerreiro regressa triunfalmente do deserto. Prever o que vai acontecer amanhã é uma espécie de palpite criativo. Mas antecipar o futuro da Terra-média tornou-se num puro exercício de futilidade. Esta semana, descobrimos que estamos a viver uma verdadeira epidemia de explicadores. Há milhares de influencers e criadores a explicar o mundo em fragmentos com os seus microfones portáteis. Os Thinkfluencers trazem-nos a contradição e o paradoxo de querermos aprender tudo, mas rápido, numa espécie de nova sabedoria com onda, onde o protagonista parece ser bem mais importante do que o próprio conhecimento. Entretanto, enquanto a inteligência artificial continua a fazer das suas, e já todos a descrevem como uma ameaça existencial, exploramos o mundo dos mercados das previsões financeiras e outras, em que as maiores plataformas se estão a transformar em plataformas de média, elas próprias, distribuindo informações privilegiadas que interessam precisamente aos apostadores e jogadores. O mundo está louco, como diria o Álvaro Costa. Claro, temos novidades e recomendações. Juntem-se a nós, peregrinos, para mais uma volta no território em permanente alvoroço da Terra-média.
9: The medium is not something neutral. It does something to people. It takes hold of them, it rubs them up, it massages them, it bumps them around. The medium is the massage.
0: Carlos Peregrinos, Álvaro Costa, é o guru radiofónico.
10: Vou apostar no Polymarket, que em breve teremos castanha assada.
0: Parece uma aposta.
10: Não sabemos qual é o dia.
11: A aposta ganha.
10: Ganha, mas com este calor sabemos lá, não é? Mas pronto, é a minha aposta na Polymarket.
0: Parece-me muito sensata. Francisco Marino, professor de média, Kénia Nunes, ministra da Juventude, eu, Gonçalo Madail, da RTP. Ora, Kénia, vou direito a ti com esta nova expressão chamada Thinkfluencers, e portanto não conseguimos bem traduzir isto, mas como toda a gente hoje já sabe o que são os influencers, e se pensarmos no verbo pensar, think, chegamos aqui a este sítio que é estas tais figuras que têm muitas coisas para dizer, que têm muito que opinar, que querem explicar tudo, para dar um bocadinho esta ideia de que tu escrevias no teu guião, muito curiosa, de para que nós, quando vamos às redes, sintamos que quando saímos trouxemos qualquer coisa de útil e consistente.
11: Sim, é isso. Ou seja, os novos influencers do pensamento, ou pelo menos pessoas que fazem da sua atividade online numa espécie de mastigar da informação comprida, pensada, ou seja, que demora mais tempo a ser interiorizada por qualquer pessoa que se abate com ela ou que se esbarre nela na internet e que não tem tempo, não é? Ou que não tem vontade de chegar até aos confins de cada fenómeno, e então acaba por consumi-lo através destes pensadores, destes influencers, que acabam por lá estar, exatamente isso, mastigar a informação e colocá-las em vídeos explicadores de 1-2 minutos. Para que nós
0: saibamos
11: e que as coisas fiquem explicadas de uma forma muito mais concisa, facilitada, que a informação consiga.
10: E há aqui uma expressão muito engraçada no Deep Stash, que é o TikTok da cultura.
11: Sim, sim, sim.
10: Não sei se já viste.
11: Sim, ou seja, a cultura e estas,
10: um minuto,
11: estas questões um pouco mais eruditas, que às vezes nem são bem eruditas, não é?
10: Eu sou apenas o Schopenhauer Team, e até já aprendi uma referência, mas acho muito interessante este transfer do nome TikTok para algo que tem a ver com cultura, literatura, ciência, geografia, tendências, política, etc. Tudo menos o habitual.
0: Já trouxemos, TikTok, aliás, vários exemplos de canais de TikTok, enfim, se é que posso dizer assim, o BookTok, enfim, uma preocupação diferente.
10: É mais
0: dentro
10: a parte visual fragmentada.
0: Dentro de um espaço conteúdo. Nativamente de entretenimento, tentar expressar esta ideia de que passa conhecimento de alguma maneira.
11: Sim, e a Bloia disse, trouxe este artigo da Deist, que diz-nos precisamente isto, que é que nós estamos a viver neste momento uma espécie de epidemia dos explicadores. Tudo tem de ser esmiuçado, tudo tem de ser explicado em um minuto ou menos. Por exemplo, agora quando saiu a Odisseia no verão, o filme do Christopher Nolan, de repente eram aos milhares os vídeos que tentavam explicar um livro, aliás, um objeto histórico de 3 mil anos em um minuto, e de repente muito da informação também se perde. E portanto, aquilo que este artigo defende é precisamente isto, ou seja, estes thinkfluencers, para além de ser uma palavra meio performativa também ela própria, não é? De repente temos aqui pessoas que se dignam a ser alguém mais especial porque leram um bocadinho mais ou pensaram um bocadinho mais e transformaram esta informação em algo digerível pelo comum mortal que anda nas redes sociais. E isso também dá aquela falsa sensação de que nós já falámos aqui várias vezes, que tem muito a ver com o clipping, por exemplo, de se eu vir um vídeo destes e se me explicarem em 30 segundos o que é que a Jane Austen, a obra da Jane Austen significa para a literatura em geral, eu fico com a sensação de que percebo imenso.
0: Sempre
11: sobre
0: uma
11: a obra
0: na matéria, não é? Com
11: sim.
10: O Francisco, uma frase de Schopenhauer, não é?
12: Sinto que não tens garantia e não tens garantia nenhuma de que a pessoa que está a fazer o vídeo realmente sabe da matéria que está a falar.
11: À partida não é nenhum académico sobre a obra que está ali a colocar. Não
10: deixa... A intenção é essa.
0: Não deixa de ser diversas as consequências. Por um lado temos esta contradição ou paradoxo de que a Kenia fala, de que queremos saber tudo. De facto, parece que há aqui uma espécie de tentativa de pseudo-qualificação destes influencers, destes criadores, mas também o modo de consumo. As pessoas estão habituadas a não perder tempo, a não querer perder tempo.
10: O instantâneo.
0: E esta ideia do instantâneo. Por outro, também sabemos que esta produção, Francisco, lança-te a ti também, lançou muito esta moda dos explicadores, que também serve, não deixa de ser matéria nova de conhecimento, não deixa de ser muitas vezes útil para pesquisas, para a investigação em geral, independentemente até muitas vezes da própria factualidade ou cientificidade.
12: Para a investigação, não sei se é, acho que é mais para a divulgação, não é? Ou seja, permite divulgar coisas que em princípio não seriam acessíveis à generalidade das pessoas. E acho que tem outro aspecto também curioso, e que nós já aqui falámos noutras alturas, de determinadas plataformas ou hábitos de nicho dentro de determinadas plataformas que depois se massificam ao fim de alguns anos em plataformas diferentes. E falámos aqui há uns tempos, até tu falaste do caso do Tumblr, por exemplo.
11: Sim.
12: Muitas das coisas que se faziam no Tumblr depois massificaram-se, e o YouTube pá, em 2012, 2013, 2014 tinha imensos vídeos destes feitos por gente, ninguém sabia verdadeiramente o que era, muito mais longos, atenção.
11: Os video essays.
12: Video ensaios, às vezes sobre temas complicadíssimos, tipo, houve uma altura que a pós-modernidade e o pós-modernismo eram um alvo de uma série destes tipos na internet, e tu vias um vídeo daqueles e percebias, ok, o tipo percebe um pouco, não concordo bem com 90% do que ele disse, mas havia uma série de gente a devorar literalmente aqueles vídeos e a usá-los como referência, porque depois não iam ler Derrida, não é? Não iam ler nenhum dos autores de referência, confiavam, de certa maneira, no clipping que o tipo tinha feito, a toda uma corrente
11: também
12: filosófica
11: uma
12: complexa, não é?
11: Estética do próprio vídeo, não é? Sim. Que são vídeos muito bem trabalhados. Aqui não acontece tanto isso, há uma
10: não
11: estética também muito.
10: Muito... Está muito bom nisso.
11: Muito específica do influencerzinho com o microfone à mão, a debitar um bocadinho de informação, mas sim, completamente, eu acho que. E essa coisa que dizias do Tumblr também é interessante, porque de repente o Tumblr se tornou ele próprio o objeto de muitos destes vídeos, não é? De repente estamos a escalpelizar os hábitos de uma rede social que acabou há algum tempo, e ainda existe, mas é muito residual o número de pessoas que lá continuam. E, portanto, a própria internet já vira objeto de estudo deste tipo de conteúdos.
12: Sim, quase
11: e muitas
12: uma arqueologia,
11: vezes,
12: não é? Da net.
11: Sim, e muitas vezes até os comportamentos online também passam a ser objeto de estudo deste tipo de vídeos. E, portanto, também
0: auto-alimenta-se.
11: Auto-alimenta-se, sim, exatamente.
10: E se o LinkedIn virasse um site de conhecimento, é incrível, me li no outro dia um artigo incrível, faço a escassez da oferta de emprego, o LinkedIn vai transformar-se numa outra, enfim, num outro site.
0: Poderá ser uma aplicação de dopamina, como as outras, que nós, onde nós só vamos sem um
10: eu
0: grande
10: não quis dizer
0: uso,
10: a palavra,
0: mas simulamos.
10: Não quis dizer a palavra,
0: não é?
10: Mas deixei a...
0: Para nos entretermos meramente.
10: Exatamente.
0: Não é? É o mundo conhecido ou apreendido por fragmentos soltos, citações, imagens figurativas e muito pouca profundidade. É este, no fundo, também um bocadinho o paradoxo que
12: às
0: nos
12: vezes
0: leva...
12: Eu acho que pode ser profundo. A questão é que tu não tens garantia nenhuma. Eu acho que, no fundo,
0: há veracidade, mas
11: não há, não
12: uma
11: há
12: ilusão da autoridade. É
11: exato.
12: Isso, sim. Da autoridade, porque tu olhas para as três pessoas, para quem nos estiver a ver, não é? Tu olhas para as três pessoas que aqui estão e não pensam, ou seja, são especialistas exatamente em quê, de onde é que os conheces. Porém, eles vão dar uma opinião que irá influenciar uma série de gente e que irá, de certa maneira, sintetizar um determinado fenómeno, ou uma determinada corrente, ou uma determinada ideia, às vezes super complexa, como é o caso que eu estava a falar da pós-modernidade, que é uma coisa que qualquer um de nós, se fosse levado a definir a pós-modernidade, demoraria aqui 40 minutos ou mais. E aqui vemos muitas vezes determinados conceitos, determinadas ideias, determinados projetos serem apresentados de uma forma
10: exemplo,
12: super concisa.
10: Uma escola secundária num minuto.
0: Faz lembrar um bocadinho estas imagens que hoje vemos de fotografias que são compostas no detalhe por pixels que têm eles próprios pequenas imagens, e o mundo parece ficar uma espécie de mosaico de micro-retalhos e tudo é apreendido através de micro-retalhos. Por outro lado, também compilam, ajudam a compilar e a agregar, não é? Eu dou sempre um exemplo de ver um estudo sobre um vídeo ensaio no YouTube sobre o guarda-roupa, como evoluiu o guarda-roupa da série Game of Thrones. Para lá das considerações que eram feitas, que eram altamente questionáveis, muitas eram facilmente até discordáveis, mas é o único sítio onde eu consigo ver um alinhamento de todo o guarda-roupa, ou seja, tem a capacidade também de agregar, não é? Isto pode ser interessante. A veracidade é que não sabemos qual é.
12: Sim, está mais próximo da cultura de fãs do que do sábio, parece-me a mim.
0: Mas e por isso, a questão pode ser um tema desses. Será que a sapiência hoje não ficará entregue à cultura de fãs cada vez mais?
11: É o que tem, mesmo no marketing, a questão das produtoras e distribuidoras de filmes, por exemplo, usarem cada vez mais conteúdo feito pelos fãs, por exemplo, enfim, acho que isso é uma coisa que já está em curso, não é?
0: Vamos ver que mundo será este, todo ele apreendido por micro-mosaicos.
11: E isto acaba por ser também um sintoma, lá está, no outro dia havia um vídeo ensaio no YouTube que dizia: a internet fez-nos esquecer que as coisas importantes levam tempo, não é? Ou seja, eu acho que existe uma frustração muito grande, sobretudo nas redes sociais, quando as coisas demoram a acontecer e depois nós acabamos por transportar isso para a nossa vida real, não é? Ficamos frustrados quando as coisas não acontecem à primeira, quando um hobby que nós queremos fazer há muito tempo e não somos bons à primeira. E, portanto, eu acho que em todos os aspectos da nossa vida isso acabou por ser influenciado por isso mesmo, pela rapidez dos conteúdos, ou seja, por esta declinação de conteúdos em coisas muito pequeninas, muito digeríveis, e lá está. Até que ponto é que este tipo de conteúdos, por mais informativos que sejam, não são também brain slop ou brain rot, porque acabam por não adicionar nada, angariar nada à nossa sabedoria, porque se virmos 10 destes vídeos, nenhum deles vai ficar na nossa cabeça, não é? E ainda por cima, se virmos em scroll infinito, como é possivelmente o caso
0: hoje em dia,
11: claro. daquilo que vai acontecer. My two cents.
0: Esperaremos para ver fragmentadinhos, todos aos bocadinhos. Álvaro, vamos trazer aqui algumas novidades, entretanto, da IA, que não deixa de fazer das suas, a inteligência artificial.
10: Cada semana é
0: cada dia.
10: Ou cada hora, não é? É um assunto que, de alguma forma, nós fomos, enfim, abordando ao longo já dos anos desse programa, mas se pensarmos no último ano, a velocidade com que abordamos notícias, enfim, relacionadas direta ou indiretamente com a IA é absolutamente inacreditável. Não?
0: Nem mais. Trazes aqui um artigo da NBC, do famoso programa Meet the Press, não é? Precisamente com isto, que é... já não se pode bem chamar aqui um panicismo, porque isto já me parece serem especialistas quase a declarar, e este é esse. Isto não é um embuste, o domínio da inteligência artificial já não é sequer uma hipótese. Vamos sentir um bocadinho desse momento do programa.
13: Have evidence now that we didn't have before. And the author of the report from Meter that did this Hugging Face incident report said that this was 50% of the way to a full AI takeover. You think I'm exaggerating, but in the third chapter of the story, they didn't hack Hugging Face. A lot of people don't know. It turned around and it hacked OpenAI. It hacked the monitoring infrastructure, the evaluation infrastructure, and some of the research infrastructure.
0: Era importante este dado por esta razão. Nós falámos aqui a semana passada...
10: Autenticidade da capacidade dos agentes...
0: Exato. E já agora só para dar...
10: Fugirem ao controle...
0: Exato. Só para dar o contexto, isto reflete-se de um episódio que falámos aqui da semana passada, do ataque de dois agentes em teste, dois agentes de IA, da OpenAI.
12: 70 e tal, acho eu, não é?
0: Inicialmente, o trabalho eram dois projetos de teste, digamos assim, ou dois testes, que invadiram a Hugging Face, um outro site. O que conta este especialista, que é o que eles chamam um tech ethicist ou um eticista da tecnologia, figura reconhecida no meandro norte-americano da tecnologia, é que isto foi apenas, acham que isto foi 50% daquilo que vai ser, ou seja, a capacidade deste ataque, que já foi assustadora, foi só metade do poder que reside na IA. Mas com uma notícia importante, é que este ataque de que aqui falámos, pelos vistos, estes agentes, depois de atacarem a Hugging Face, vieram de volta, salvo seja,
10: OpenAI,
0: atacar a própria OpenAI em todos os sistemas.
10: Ou seja, atacarem os seus criadores, não é?
14: É um pânico instalado, que começa instalado. A ser linguagem comum, Francisco.
12: Os, os primeiros seis meses foram uma espécie de elogio da inteligência artificial.
10: Os segundos,
12: o tom altamente elogioso acerca da inteligência artificial. Os restantes seis meses do ano estão a ser os seis meses do apocalipse. E então o que estamos sobretudo é a ter cada vez mais provas, ou seja, de cada vez que vemos algum acidente, eu vou-lhe chamar um acidente, com inteligência artificial, depois fazemos uma espécie de uma anatomia e vemos que afinal foi muito mais grave de cada uma das vezes.
10: Não sei se concorda, mas...
12: E aqui é notório, não é?
10: Não sei se concorda, mas as edições intercalares norte-americanas criam também, digamos, uma espécie de apetite voraz para as conspirações, para as capacidades da inteligência artificial alterar os resultados. São dessa conversa aqui também sobre isso, não é? Aqui no Meet the Press, que praticamente é um programa, enfim, de outras eras.
14: Sim,
10: mas
14: sim,
10: é curioso serem nesses programas onde ouvimos conversas bastante úteis e onde aprendemos alguma coisa, não é?
14: Sem dúvida. A IA vai mais longe, obviamente que este ataque foi dito por muitos que era uma coisa menos grave, por outros foi dito logo a seguir, em poucas horas, que era de uma gravidade imensa. A IA tem feito várias destas e sabendo que esta semana Xi Jinping estará na China também, trouxeste aqui também, Álvaro, uma notícia da CNN muito curiosa que diz precisamente isto, a IA quase que fez rebentar a guerra com a China. Queres explicar?
10: Esse assunto não foi muito abordado
14: em Portugal,
10: globalmente, pelo menos em Portugal.
14: Uhum.
10: Eu gosto muito de Semer Konish, que é também ele próprio o autor de um programa Old School.
14: Sim, uma estrela da CNN.
12: Ele vem de rádio originalmente.
10: Sim,
12: é.
10: Ele vem de Filadélfia e eu costumo ver sempre ao fim de semana. E ele explica que, enfim, há algum militar encarregado do controle da inteligência artificial no Pentágono, terá perdido o controle e o agente terá indicado que um barco de origem chinesa se dirigia para o Estreito de Hormuz carregado com armas atómicas.
14: E, portanto, já iam...
10: Aparentemente, já havia reações secretas do Pentágono, como aviões de defesa, como toda uma série de outras armas de defesa. O que é incrível, Francisca e Kenny, Gonçalo, este tipo de notícias está-nos para serem comuns.
14: Normais.
10: De repente.
14: Não é? Sim. E agora vejam aqui a gravidade. Esta aparentemente, o que o agente de IA diz é de tal ordem surreal que podia ser um navio chinês carregado de
10: batatas.
14: De armas nucleares. Soa, obviamente, algo aqui exagerado que um militar consegue dizer mais vale verificar isto. Mas imaginem que a classe da informação é ligeiramente menor e aparentemente menos grave e que desemboque numa ação, que desencadeie uma ação, não é? É o suficiente.
12: Ou que a tua outra etapa de validação seja outra IA. À frente, até chegar a um humano. E aqui neste caso em particular é uma narrativa, porque aparentemente seriam armas nucleares que o barco levava para o Irão, da China para o Irão, ou seja, há toda uma história aqui montada, que foi depois, obviamente, após um escrutínio mais cuidadoso, foi excluída como sendo uma alucinação IA. Usamos estes termos, alucinação, um acidente.
14: já é tudo muito normal hoje em dia.
12: E neste caso em particular, faz-nos mesmo lembrar o plot base de qualquer um daqueles filmes apocalípticos de inteligência artificial.
10: O botão vermelho
12: do próprio
10: também,
12: War Games, não é?
10: O botão vermelho.
12: Sem querer fazer spoiling, depois o segredo era que não havia realmente ninguém estava a atacar os Estados Unidos, aquilo era o jogo de computador que estava a preparar tudo, ou o próprio Terminator. E então, na prática aqui é, em que medida é que são fiáveis estas ferramentas de inteligência artificial no campo
14: aqui,
12: da defesa? Não é?
14: E o grau da alucinação, porque aqui a alucinação era de calibre, não é? O suficiente para olhar e dizer, caramba, isto parece-nos demasiado evidente.
10: Mas bem confirmar os medos.
14: Mas,
10: Kénia,
14: se for um nível de alucinação mais leve,
11: sim,
14: que possa parecer mais verosímil e que desencadeie numa ação, de repente estamos num sítio onde se fala, e tivemos o cuidado de falar aqui, por exemplo, lembro-me na questão de Gaza, que se fala do uso de inteligência artificial de forma, vamos dizer, pouco verificada, que desembocou, fala-se e alega-se em muitas perdas de vidas, não é?
11: Sim, sim, ou seja, esses acidentes passam a ser cada vez mais perigosos, não é? Uhum. Porque é uma coisa... uma pessoa conseguir identificar logo à partida que se trata de uma alucinação, mas basta uma falha humana ou até não humana, porque como o Francisco estava a dizer há bocado, às tantas até...
14: O verificador pode ser ele próprio.
11: É autofágico, o verificador é a inteligência artificial. A partir do momento em que isso acontece e não há, de facto, verificação externa, ou pelo menos uma maneira de contornar a situação, estes acidentes tornam-se, à escala global, muito mais perigosos, não é?
14: Francisco, do ponto de vista mediático, estavas a referir aqui um tema que nos parece interessante, que é, até aqui, muita desta informação, como é, enfim, de caráter confidencial ou de segurança ou militar, não passou. Mas hoje parece-me o tom mudar e até haver um tom denunciante para estes alertas na praça pública de episódios como este, que, convenhamos, devem acontecer muito mais em quantidade do que aquilo que nós vamos perceber. Mas a praça pública mediática está a abrir-se a isso.
12: Sim, e repara, nós fomos dando conta aqui de vez em quando de casos quase andóticos, não é? Lembram-se, há uns meses atrás trazemos um caso andótico, qualquer coisa normalmente perfeitamente idiota. Ainda não saímos do campo do idiota, que isso é que é importante também perceber, porque o ataque à iFace, o que faz com que ele seja imediatamente detectado como algo da inteligência artificial, segundo a própria empresa que está a ser atacada, é o tipo de coisa idiota que a inteligência artificial estava à procura. Porque se procurasse informação mais sensível, nós não daríamos conta. Logo, neste momento, o que nos está, de alguma maneira,
14: ainda há um grau de absurdo,
12: em alguns absurdo, aspectos, não é? A inteligência artificial continua a ser menos esperta que o meu gato.
11: Sim, isso até tem graça.
14: Ou ter aqui uma componente absurda, não é? Sempre, não é? Que é detetável.
11: Essa questão da inteligência artificial ser pouco inteligente saiu acho que foi em agosto, aquela notícia de que estavam a ser comprados livros à catadupa, aos milhares de lojas em segunda mão para serem digitalizados e copiados, livros fora de catálogo. Porquê? Porque a inteligência artificial já se está a treinar ela própria dentro de todos os sistemas de bases de dados e já se está a tornar tão slop que eles precisam de material externo escrito por pessoas, ou seja, eles só vão buscar livros antes de 2022, já para não haver também interferência da inteligência artificial nesses livros escritos. E aquilo que tu dizias é verdade, a inteligência artificial é de facto estúpida, ensina-se a si própria a ser cada vez mais estúpida e a única solução é ir buscar material humano, 100% feito por humanos, para que deixe de ser um bocadinho menos estúpida, não é?
14: Está lançada a candidatura de ministra, a próxima ministra da Tecnologia, é oficial, que é Dia Nunes. Não só estou de acordo, mas além disso, falámos aqui, e só para fechar, porque temos voltado a este tema aqui e ali, esta ideia da internet morta e da falta da presença humana, ou o grau de humanização desceu. E o facto da inteligência artificial estar ela própria já a recorrer a si mesma para se desenvolver, não é? O que deixa consequências como esta. Ora, falando também de reconversões, neste caso para outro sítio, trazes aqui uma notícia curiosa, Álvaro, da Wired, de 18 de setembro.
10: Portanto, recente, não é?
14: Que anuncia o regresso de uma marca que já aqui falámos como algo do passado, chamada Napster.
10: Atenção, a importância do Napster, o significante é brutal. No fundo,
14: sim, o Napster significou na altura
10: o início da era digital
14: na música
10: na partilha de ficheiros.
14: Vamos aqui só dar esse contexto. O Napster na altura foi uma plataforma de
10: criou uma guerra com
14: online,
10: a indústria discográfica,
14: claro, de streaming de música, digamos que podia ser assim uma espécie de protótipo do que é hoje os Spotify e companhia.
10: Teve campanhas
14: que gerou
10: de Metallica e de outras bandas, claro, e que o Napster pareceu o inimigo público número um na altura.
14: Também porque supostamente disponibilizava tudo e mais alguma coisa, inclusivamente conteúdo pirateado, e portanto os músicos, os detentores, as editoras, o mercado musical atirou-se ao ar, desculpem a expressão, e o Napster facilmente se tornou de uma moda para um inimigo público dos direitos.
10: Para fazer o download na altura demorava horas, lembram-se?
14: E adquiriu, tu que gostas dessa ideia do significante, um tom aqui muito pejorativo. O Napster ficou como uma espécie de inimigo público da música, dos autores, da criação e dos seus direitos. Ora, hoje regressa,
10: reinventou-se,
14: chama-se Napster, porque entenderam que a força da marca
10: Napster
14: vale,
10: Corporation.
14: Mas ele faz esta proposta de plataforma agora é para outra coisa completamente diferente.
10: Há aqui uma associação com o Dubai e já agora uma nota.
14: Está plantado no Dubai, não é?
10: Já agora uma nota, estou a seguir o que diz a inteligência artificial. No fundo, de propósito.
14: Cuidado.
10: Cuidado.
11: Exato.
10: Não, mas quis fazer avisar o auditório que estou a fazê-lo. Há aqui uma vontade de criar avatares dos próprios professores para que possam continuar a seguir os alunos. Possam...
14: Em casa.
11: Pirataria,
14: não é?
11: De professores.
10: É um pirata... Exato. No fundo é isso.
14: Deixa de piratear música para piratear professores.
10: E isto tem a ver com infraestruturas do Médio Oriente e do Dubai em particular. Manter o nome Napster, que se torna, nesta altura, no mínimo
14: irónico.
10: divertido, mas...
12: E transportá-lo para uma coisa que não tem nada
11: não
12: a ver,
11: tem
12: não é?
11: Nada
12: não,
11: a ver.
12: Não tem qualquer relação.
14: E inspira aqui, reparem, os conteúdos de apoio para, ao ensino em geral, e nós temos também em Portugal ferramentas de apoio, conteúdos que estão online para que
10: cada vez mais
14: os professores possam usar na sala de aula ou os alunos possam ver e rever em casa e utilizar. Este paradigma vai mais longe porque querem clonar a figura dos professores para haver esta sensação de que em casa tens um clone, como se já não estivesse, como se o aluno já não estivesse fartinho dele ao longo do dia, leva com o professor em casa.
10: Mas já é um projeto do Médio Oriente. E,
14: sim, sim, porque está sediado
10: no Dubai.
14: Claro, está sediado no Dubai. Mas Francisco tem uma carga irónica muito grande, porque questiona, inclusive leva o professor para casa, um avatar do professor. Nem qual plataforma? No Napster. Quer dizer, tudo isto, como diz a Karen, é pirataria de 30 professores.
10: 30 anos depois, sim. Não é? 30 anos depois.
12: A todos os níveis. O título, a designação é bizarra, não é? Não, é difícil encontrar uma justificação para isso.
14: Sim.
12: O próprio propósito também me parece algo estranho, mas eles lá saberão, não é? E no fundo também vem um pouco neste mito de transferir o ensino para a inteligência artificial, embora eu uma vez disse a um aluno, quando ele dizia as pessoas um dia vão ser todos substituídos pela inteligência artificial, eu argumentei que serão mais rapidamente os alunos do que as pessoas a serem transferidas pela inteligência artificial, na medida em que a inteligência artificial precisará de professores que ensinem a inteligência artificial.
14: Claro, claro.
12: Vai precisar, vai dispensar os alunos mais rápido do que os professores,
10: mas,
12: não é?
10: Mas, há aqui um golpe também publicitário, chamar Napster,
14: sem dúvida. Sim. Vamos ver esse resultado.
11: Eu acho que é isso, não é? Eu tenho dúvidas quanto ao resultado.
14: Nasce com uma carga negativa em vez de fazer uma aposta. Mas pode ser uma ironia típica das startups. Vamos ver.
10: E obriga-nos a falar disso.
14: Nem mais, nem mais. Francisco, vamos tentar acelerar aqui um bocadinho. Trazes aqui uma notícia importante. Eu pedia que te explicasses. O título é Mercados de Previsão Transformam-se em Plataformas de Média, com muitos pontos de interrogação e exclamação.
12: Okay.
14: O que são os mercados de previsão, ou que plataformas de previsão são estas?
12: Ora, é normal que pouca gente em Portugal saiba, porque elas ainda estão banidas na União Europeia. Nenhuma delas está a funcionar na União Europeia, e são sobretudo a Polymarket e a Kalshi, as duas grandes.
14: Duas plataformas grandes.
12: Mercados de previsões pressupõem o quê? Traduzindo a coisa por miúdos, a possibilidade de todos nós prevermos e apostarmos no desfecho de qualquer coisa. Vai chover amanhã, não vai chover amanhã, este ano há vinho, não há vinho. As castanhas, a que o Álvaro fazia alusão no início do programa. Se o Cristiano Ronaldo estava a chorar ou não quando Portugal foi eliminado. O que é que o Trump disse num discurso? E este foi um dos casos que também
14: tudo
12: foi.
14: Tudo é apostável.
12: Tudo é passível de ser, eu vou-lhe chamar investimento aqui com muitas aspas, num mercado, que são estes dois mercados, sobretudo estes dois, há
14: é um
12: mais plataformas
14: futuros
12: idênticas, é um mercado de futuros aplicado a tudo e mais alguma
10: informação
12: coisa.
10: Privilegiada,
12: neste momento ele está banido na Europa, mas ele é uma das indústrias de maior crescimento no mundo neste ano de 2026 e ainda não inclui a tal fatia europeia. A Wired, por acaso esta semana estamos aqui a Wired publicou um artigo precisamente a argumentar que estas plataformas se estão a transformar também em plataformas de mídia. Tal como qualquer outra coisa, como o futebol, como sucedeu com o futebol, com os videojogos, com a própria indústria musical, a determinada altura estas plataformas têm uma massa crítica tão grande, tão envolvida, tão engajada, que tenderá a produzir conteúdos de mídia ou a salpicar todas as outras plataformas de mídia.
14: Ora, é aqui que produzir
12: conteúdos de mídia ou a salpicar todas as outras plataformas de mídia.
14: Ora, é aqui que, desculpe a expressão, a porca torce o rabo. Isto é, se por um lado

0: Logo, não é anormal que haja conflito de interesses. Aliás, podemos até dizer que o conflito de interesses é quase a regra. Uhum. A partir do momento em que nós próprios estabelecemos plataformas de mídia, mais complexo ainda se torna, e ao mesmo tempo esta ideia da gamificação da realidade passa a disseminar-se com uma enorme rapidez. Eu fiz duas ou três pesquisas por causa deste tema, contaminou o meu algoritmo e subitamente o meu algoritmo já estava cheio de coisas em torno do mercado de previsões. Não é?
1: Vamos tentar dar aqui um exemplo ou dois que tu aqui trazes, além deste artigo da Wire. No fundo é esta, por exemplo, o caso da Polymarket, que é talvez aqui o gigante, que está a investir em conteúdos, vamos chamar-lhe paralelos, acessórios, podcasts, newsletters, participam em conteúdos noutras redes, mas que na realidade estão a fornecer informação que depois vai ser utilizada para esse investimento. Trazes aqui um exemplo curioso, um podcast chamado What Are the Odds? Quais são as apostas, ou qual é a possibilidade, sobre a pessoa, por exemplo, este sobre a pessoa mais googlada de 2026.
0: E deixa-me só dar algum contexto.
1: Então vamos ouvir para depois dar-vos o contexto. Desculpa interromper-te. Vamos a isto um bocadinho. Foi a 21 de agosto.
2: I'm Taylor Schrecker, host of Taste of Taylor, and welcome to What Are the Odds? 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
1: Ora,
3: está,
1: a premissa diz logo, Francisco.
0: Isto é um podcast da própria Polymarket.
3: Aí está.
0: A ideia neste podcast é, desde logo, garantir que temos imensos influencers. E repare que os influencers aqui são um dos maiores problemas. Temos imensos influencers a participarem nas várias emissões do programa. Uma das influencers até teve mesmo problemas legais em torno de, não é esta em particular, mas uma outra teve problemas legais em torno de coisas que disse nesta plataforma. E repara aqui, estamos a apostar em quem é que é a pessoa mais golgada do ano, alguém na qual todos nós podemos estar mais ou menos envolvidos, podemos todos interferir e podemos crer que a senhora, ela própria, tem algum interesse.
1: E reparem, ela diz, agora só para ser concreto, mais à frente no podcast, ela diz, olha bem, parece-me a mim que a pessoa mais golgada do ano será a Taylor Swift, e isto está a induzir a uma espécie de informação, uma narrativa que fica criada, porque se esta senhora diz no podcast da Polymarket que a pessoa mais golgada do ano é a Taylor Swift, logo a seguir ao lado, na Polymarket, vamos apostar em quem? Para a pessoa mais googlada do ano. Mas está aqui uma espécie de indução altamente interessada.
0: E esta até é das menos graves.
1: Sim.
0: Há casos inacreditáveis.
1: Fofinha,
0: recentemente a Polymarket multou um senador, eu não sei se ele é senador, um tipo que teve preso e tal, se ele iria ou não estar no discurso da União, e ele próprio estava a promover a aposta se ele iria ou não estar presente no discurso da União.
4: Estar a favor ou contra o seu clube ganhar ou perder.
0: Ou que vai falhar um penalti,
4: exato,
0: não é?
1: Por exemplo, ou dar a entender que vai falhar um penalti.
3: Privilegiada,
1: já agora, num podcast que pertence à própria casa, claro, que também faz as apostas.
0: E
1: não
0: que,
1: é?
0: por sua vez, começa ela própria a tornar-se num player no mercado de mídia. E repara, estas plataformas, e aqui também convém dar a devida importância a isto, estas plataformas de mídia de mercado já estão envolvidas com as plataformas de mídia. Hoje em dia muitos são consultores. Este género de dado ou de informação que eles vão recolhendo com as previsões, com as probabilidades, já estão a ser fornecidos a canais.
1: Alguns destes supostos especialistas aparecem como comentadores em conteúdos de mídia,
0: exatamente,
1: convencionais.
0: O Wall Street Journal tem embora também, atenção, é bom da verdade, o próprio Wall Street Journal...
1: Repara que com a Bolsa, vais dar esse exemplo, não sei se ias falar nisso, mas se falaste do Wall Street Journal, com a Bolsa isto sempre aconteceu, nós sempre vimos especialistas falar, e alguns até outside, ou seja, até nas estações de televisão,
0: mas
1: comentar,
0: que
1: a prever...
0: Não só é um crime, como é
1: fica
0: mais
1: da
0: fácil de controlar do que aqui estamos perante a gamificação da realidade. Se já num mercado como a bolsista é um problema, e sempre foi um problema do mercado do mercado bolsista, imagina neste contexto em que todos nós estamos a apostar em cima das menores coisas. O Wall Street Journal fez uma investigação em torno destas plataformas, mas ao mesmo tempo o próprio Wall Street Journal tem uma parceria com uma destas plataformas.
1: E em tom de conclusão, trazes um outro artigo, neste caso do Financial Times, que diz que isto está a fazer tocar as campainhas do regulador de uma maneira evidente. Diz mercados de previsão repletos de informações privilegiadas.
0: Neste caso em particular é sobre o regulador europeu. O que está a passar neste momento é que há uma espécie de uma estratégia de lobbying destas duas empresas, sobretudo com vista à sua regularização no mercado europeu, que não está fácil. Elas tinham duas posturas muito diferentes. A Polymarket até tinha uma postura do que se lixem os reguladores, e agora invertou por uma outra estratégia. O que se passa é que os reguladores estão a considerar, e o riffle aqui é carregado, ou seja, não é possível sequer distinguir o modus operandi destas plataformas do tal

0: insider trading. Enquanto que o insider trading é algo que no mercado bolsista é uma espécie de doença, de defeito, de erro, aqui não, ele é algo que está completamente agregado ao sistema.
1: Faz parte da...
0: Neste momento há toda uma discussão em torno destas plataformas, e concluindo o tema, há uma enorme discussão em torno destas plataformas. Elas querem ser vistas como aplicações financeiras. Há uma parte da humanidade que, de forma bastante sensata, parece-me, que as quer ver como casinos. E este é, neste momento, o grande dilema. No mercado europeu, para já, a porta ainda está trancada, pendente desta discussão. No mercado americano, prevê-se que já começaram a avalanche de processos judiciais em torno disto.
2: E essas ligações à família Trump também.
0: Sim, muitas ligações à família Trump, muitos casos suspeitos de informação privilegiada, de gente no círculo próximo do Donald Trump. Há também muitos escândalos já envolverem influencers altamente envolvidos nisto. Em suma, é algo para estarmos atentos, porque estou certo que voltará aqui.
3: Há precisamente uma marca de apostas que passa, que não vou publicitar.
2: Há tantas, por razões óbvias, há tantas,
3: mas posso
2: agora
3: concluir dizendo que neste caso não é o mundo, mas é a realidade, é o teu casino, não é? Isto,
0: sim,
3: pode acontecer aqui.
0: E a gamificação da realidade.
3: Exatamente. Ficaremos naturalmente atentos. Vamos para as recomendações com alguma rapidez. Primeiro antes de tudo, no streaming, Álvaro, Neuromancer.
2: Finalmente, William
3: grande
2: Gibson.
3: Grande clássico do William Gibbs, escritor
2: que eu li há dezenas de anos.
0: Vais ficar desiludido, Álvaro. Faça aqui a previsão no Polymarket.
2: Polymarket, os dois, para todos nós. Enfim, para já a notícia, até porque isto não está a ser exibido, vai acontecer, presumo, no final do próximo mês.
3: Em princípio, no início do ano, se tudo correr bem, a Apple está-se a guardar.
2: E Neuromancer é algo muito importante para mim, foi a leitura de William Gibson que me deu uma ideia, e foi feita em Londres, estava eu lá a viver, a ideia de futuro, a questão, o Japão, a tecnologia, a ligação aos robôs, a ligação humana ao digital,
3: os chips,
2: e recordo que isto tem mais de 30 anos.
3: Nem mais. É com Callum Turner, uma estrela obviamente já hoje reconhecida em ascensão, supostamente estreia em janeiro 22, está na Apple TV, e aqui fica um pouco do trailer de Neuromancer.
4: You're scared. We all are.
5: What makes you so special?
4: I'm the best console man around. I steal data in cyberspace.
5: Guess we'll find out.
4: Let's roll.
3: Fica um ladrão de dados.
2: Roubar data no cyberspace há 30 anos ou mais.
3: Exatamente. Lembra-nos de muitos outros filmes que já conhecemos, desde Matrix a Johnny Mnemonic,
2: Existence,
3: e por aí fora. Ficaremos atentos. Vamos para as redes, e neste caso, precisamente, olha, Kenia, para um explicador. Olha que coisa curiosa. E rapidinho e curto também. Mas neste caso eu diria aqui muito curioso pelo ato criativo ou pela abordagem que tem. Francisco,
0: sim,
3: é uma página chamada On This Day This Happens.
0: Sim, no YouTube, isto aconteceu, e no Instagram.
3: Isto aconteceu neste dia, uma ideia de efeméride.
0: Sim, embora ele até nem assente tanto nesta questão de efeméride, tem esta designação, mas estes vídeos que eu trago aqui nem vão tanto nessa direção. Eu tenho andado, como vocês sabem, à procura do que não seja lixo no meio do lixo, não é? Do slop. E aqui ainda estamos bem dentro do slop, mas é um slop que me parece útil e bastante pertinente.
3: Ora, isto é o que... Permite-me só dizer de novo, porque usamos já com muita facilidade o termo slop, é este lixo orgânico produzido pela artificialidade das redes, sim, e da internet.
0: O chamado lixo digital. Não é?
3: Digital.
0: E então, aqui o que é que este site tem? Este site tem histórias muito curtas, na maior parte do caso focadas em mulheres que existiram na história, sob a forma de um quiz. Ou seja, normalmente começam com um plano médio, às vezes até um grande plano de uma rapariga ainda muito nova, num determinado contexto, e ela vai apresentando a vida dela toda.
3: É um
0: incrivelmente trágico, às vezes surpreendente, e no final ela pergunta quem eu sou, e nós temos que ir à secção de comentários, descobrir quem é que ela é. Alguns estão extraordinariamente bem feitos. E eu trago para aqui porquê? Porque tem duas vantagens, a meu ver. Uma é, apresenta-nos figuras históricas que normalmente não saberíamos nada ou pouco saberíamos sobre elas, e outra é o facto de que a mim, pessoalmente, e eu até sou um conhecedor, não digo, não sou nenhum historiador, mas sou um curioso, vá lá, põe-me imensas vezes a pesquisar na Wikipedia quem é aquela pessoa, ou seja, mais pormenores ou mais detalhes. Neste caso em particular, o videozinho até da Isabel de Portugal, para alguém que venha da Inglaterra, é uma figura tão bizarra como para mim uma princesa da Arménia, não é? Uhum. Ou uma Habsburgo que foi exilada não sei para onde. E acaba por ser bastante interessante, muito pertinente e de alguma maneira estimula. Os brasileiros têm feito muito isto, nós aqui em Portugal temos feito menos, têm feito muito isto com figuras históricas relegadas para segundo plano, ou que a história tende, sobretudo, heróis, bandidos.
3: Aqui interessante é o modelo, não é? Há uma narrativa, sim, há uma história bem feita e construída neste caso.
0: E há uma
3: caso,
0: utilização da IA para também resgatar própria... narrativas esquecidas e que, exato, seriam relegadas para um segundo plano.
3: E aqui
0: plano,
3: é a própria figura que vai envelhecendo ao longo do pequeno filme e, sim, no fim pergunta quem eu sou, não é? Vai dando
0: e
3: factos,
0: vai contando a sua história em primeira mão.
3: Esta é sobre a Isabel Portugal, revelámos logo, mas depois cada um por si poderá ver e tentar adivinhar ou ir aos comentários, lá está, porque estará lá sempre a resposta. Vamos para a solicitação seguinte, Álvaro, para um site que, não sendo novidade, é para ti algo que tu achas giríssimo, estético e interessante de anunciar. Vatican News, o Vaticano, o site oficial do Vaticano.
2: Isso é muito interessante, porque obviamente ninguém pensa diretamente, faz a relação digital com o Vaticano, não é? Esse é o primeiro aspecto. Depois, o Papa atual, um Papa contemporâneo, moderno, ainda muito jovem, Papa Leão, e como estamos também a ver, quem estiver a ver, é um site com várias áreas, vai desde o ensino da Bíblia, vai desde Salmos, vai desde notícias do próprio Vaticano, e numa altura em que se nota e se fala de um crescendo do interesse das gerações mais jovens pelo catolicismo em alguns pontos do mundo, incluindo os Estados Unidos, parece-me ser um ponto interessante de partida para os novos católicos.
3: Para quando, Francisco, uma história sobre as figuras bíblicas nesse modo do On This Day Happened?
0: Já, existem... sim. Mais slop, se calhar, mas já, sim.
3: Existem.
1: Aliás, até há muitos videozinhos de pessoas a abraçarem Jesus, não é? Aqueles clássicos de...
0: E há muito slop dentro deste modelo, há muito slop. Eu selecionei o que me pareceu menos slop dentro do modelo. Sim.
3: Bom, com lixo ou sem lixo, não parece ser aqui o caso.
2: Leitura de São Paulo aos Coríntios. Exato. Portanto, é o tema que está aqui em
3: O Vatican News não deixa de ser aqui o site de comunicação ou a frente de comunicação do Vaticano no mundo digital. Visitem, é curioso, muito completo, vastíssimo. Tens toda a razão, há muito para ver. Vamos para um documentário, Kenia, creio que é teu.
2: É meu.
3: É do Francisco. NASA. Que foi ovacionado na sua estreia agora em Viena. Trazes aqui uma notícia da France 24, mas que te deixo pelo menos só contextualizar.
0: Sim, primeiro foi documentário que foi ovacionado em Veneza durante longuíssimos minutos.
3: 25 minutos, segundo reza.
0: Não trago aqui no sentido de um destaque, porque ele não tem ainda data de estreia, mas parece-me que
1: eu acho que já tenho, acho que é 10 de outubro em Portugal.
0: Okay. Parece-me que é bastante importante sublinhar, não só pelo documentário em si, a maior parte das coisas que são abordadas no documentário, nós até já tínhamos falado aqui no programa e foram notícia no The Guardian, mas neste caso em particular adquiriram uma dimensão passando por para este formato de documentário, que é apreciável ao ponto de os realizadores, o Yuval Abraham e a Rachel Sorr, estarem neste momento a ser perseguidos em Israel por causa deste documentário.
3: Aqui fica a notícia com alguns segundinhos precisamente sobre isso e sobre a ovação em Veneza na France 24.
6: Nearly 25 minutes, the audience applauded. The documentary by Rachel Zorr and Yuval Abraham had brought the Venice Film Festival to its feet.
3: Ficaremos incrível, atentos. É? NASA, fiquem com este nome.
2: 25 minutos de aplausos, nem sei o que é isso.
3: Vamos rapidamente, Álvaro, para as séries. E neste caso trazes aqui, creio que foste tu,
1: foi
3: a Kenia. Neste caso para algo que transcende quase a idade dela. Carrie.
2: Brian de Palma.
3: Essa grande figura do terror.
2: Brian de Palma.
3: Carrie está de volta em modo série.
1: Neste caso, sem Brian de Palma. É bastante diferente até do filme, da adaptação original do livro do Stephen King. E com um twist, uma reviravolta engraçada, porque a Carrie, enfim, é uma personagem, como nós sabemos, com vários problemas em relação ao seu corpo, em relação à religião, em relação à sua mãe, e aqui ganha uma nova camada que se relaciona com a questão das redes sociais. A Carrie, nesta nova adaptação,
3: é uma Carrie do século XXI.
1: É uma Carrie do século XXI que tem, lá está, que transporta todas estas questões que tem na sua vida para uma presença digital. Ela é bullied, não é? Sofre de bullying através do Instagram e das redes sociais. Portanto, há aqui uma tentativa de colocar esta personagem que nós já conhecemos desde os anos 70, num ambiente muito digital, que já foi mais ou menos feito na adaptação de 2013 da Kimberly Pierce,
3: sim.
1: Mas que não correu tão bem, e pelo menos este, vamos ver.
2: Eu sei onde vi o filme e o final chocante.
3: Foi no Cineteatro Navy Vila de Conto. Eu próprio adivinhei, tinha que ser. Está na Amazon Prime a partir de 7 de outubro. Carrie, este clássico de Stephen King. Aqui vamos sentir um pouco do trailer.
7: Why didn't you tell me?
8: Why on earth would I tell you?
7: I would have been your friend. You're hurting people.
9: What did you do?
10: This is a witch burning.
11: It is my job to protect the well-being of the students at the school.
12: It's called freedom of speech.
13: 911, what's your emergency?
14: They're dead.
15: You said someone's dead?
12: Get her out!
16: Yeah, I'm trying.
12: Carry out!
17: You're not helping me. You need to shut up and listen to your mother.
3: Aqui fica um cheirinho deste clássico agora em modo geração Z de Carrie, ou geração Alpha, não sei, logo veremos.
1: Talvez.
3: Bom, ainda cá estamos e não fomos banidos da Casa Branca, se que eu saiba. O Álvaro continua a ter uma credencial da Terra-média para assistir aos briefings do Presidente. Para já ainda cá estamos e assim continuaremos enquanto ninguém nos bane. Este programa teve a produção da Bárbara Almeida, teve aos cuidados sonoros o Filipe Pinto, tem no vídeo e na nossa realização, não só o João Paulo Silva como o Filipe Ligeiro, todos a cuidar de uma coisa muito moderna chamada Universo Multimédia, em que a Terra-média está metida com som, imagem, vídeo, imagens em movimento, fotografias e aquilo que temos tentado trazer. As referências que aqui estão deixámo-las na nossa nave-mãe, o site da RTP Antena 1, e cá continuaremos todas as semanas.
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0: 3 horas no continente e na Madeira. 2 horas nos Açores. Edição do jornalista Gonçalo Costa Martins.
1: O Governo vai prolongar até dezembro o apoio de 25 euros para botijas de gás, um apoio para as famílias mais vulneráveis, até ao limite de 2 botijas por mês e 12 por ano. Foi uma das medidas que saiu do Conselho de Ministros de ontem, bem como a aprovação de um regime extraordinário para garantir que o dinheiro chega às transportadoras de mercadorias e de passageiros. Foi o que explicou a Ministra do Ambiente e da Energia, Maria da Graça Carvalho.
2: Criámos um regime temporário para garantir que os apoios que já tinham sido cedidos, 30 milhões, chegam a todas as transportadoras de mercadorias e todas as transportadoras de passageiros, sem exceção. E nós queremos ter a certeza que não há limites europeus que impeçam acesso a todos nesta situação de crise. Por isso, a partir de hoje, asseguramos que todos os transportadores podem receber um apoio correspondente a 70% do custo extraordinário deste aumento dos combustíveis. Portanto, isto, como eu já disse, para mercadorias e para transportes coletivos de passageiros.
1: As associações do setor têm-se queixado da lentidão dos apoios. Com este regime extraordinário, o Governo espera que os apoios cheguem sem exceções às empresas. Quase 450 bombeiros combatem o incêndio de Odmira, que chegou a Silves, no Algarve. O fogo começou durante a tarde em Saboia, no concelho de Odmira, mas avançou em direção ao Algarve, chegando à localidade de São Marcos da Serra. Há 2 frentes ativas e já houve necessidade de retirar pessoas de casa. No início da madrugada, Paulo Santos, da Autoridade Nacional de Emergência e Proteção Civil, explicava que as evacuações estavam em permanente avaliação.
3: Nós temos equipas, obviamente, específicas para avaliar com antecedência a evolução do incêndio, para perceber-se da necessidade de evacuar esta ou aquela população. Já houve algumas que foram decididas evacuar, que acabaram por não ser evacuadas. Portanto, isto é dinâmico. Eu não posso precisar, neste momento, quais são as que estão evacuadas ou as que foram simplesmente deslocadas. Portanto, aquilo que se pede é que as pessoas que habitam nesta área de influência do incêndio estejam atentas aos conselhos das autoridades e, obviamente, é mais uma noite que, se calhar, estas populações vão estar em alerta.
1: Noite de sobressalto, a Antena 1 confirmou, junto do Comando Subregional do Alentejo Litoral, que houve a necessidade de fazer a evacuação de algumas casas. Houve também um acidente com um carro de bombeiros que resultou em 2 feridos ligeiros neste incêndio de Odmira, que chegou ao concelho de Silves. Em Rezende, no distrito de Viseu, há um outro incêndio numa zona de mato. As chamas são combatidas por cerca de 260 operacionais na localidade de Barro. Nota positiva, na estreia, a seleção portuguesa, treinada por Jorge Jesus, venceu por 1-0 contra o País de Gales na Liga das Nações. Um golo de João Félix em Alvalade foi suficiente ao minuto 22. No final da partida, Jorge Jesus não escondeu a alegria.
4: Estou contente com aquilo que a equipa fez, principalmente defensivamente. Uma equipa que não deixa o adversário deixou fazer um remate no golo. É um sinal que é uma equipa que defende bem. Bola parada, a equipa também teve bem. Esta equipa de Gales, nós tínhamos analisado os jogos desta equipa de Gales, é uma equipa de bola parada que tem jogadas coletivas muito interessantes. Não conseguiram meter no jogo porque nós nos preparámos para isso. E, portanto, parabéns à equipa, aos jogadores, sabendo que temos ainda muita margem para crescer.
1: Vitória por 1-0 contra o País de Gales. Com esta vitória, a minha seleção portuguesa divide a liderança do grupo A4 com a Noruega nesta Liga das Nações. Luís Montenegro considera que o mundo está a viver uma crise insensata e que é preciso acabar com este masoquismo coletivo. Palavras do Primeiro-Ministro sobre os efeitos da crise económica global devido aos conflitos no Médio Oriente. Em Nova Iorque, no discurso perante a Assembleia Geral das Nações Unidas, Luís Montenegro propôs um mecanismo que regule o preço do petróleo.
5: É minha convicção que seria também benéfico discutir o mecanismo de formação do preço internacional do petróleo. Não que tenha uma solução concreta, que é muito complexa e difícil, mas devemos perguntar se faz sentido estarmos todos tão dependentes do fator especulativo e da volatilidade.

0: dos mercados financeiros e de futuros que fazem incidir o seu efeito a toda a produção, mesmo quando a instabilidade tem origem apenas numa parcela ou num período restrito dessa produção.
1: Opinião de Luís Montenegro, o Primeiro-Ministro, a defender um mecanismo que regule o preço do petróleo neste que foi o último dia da visita oficial que fez aos Estados Unidos e que terminou então com este discurso nas Nações Unidas. Depois da estreia no Festival de Cinema de San Sebastián, chegou ontem aos cinemas portugueses Heart of the Beast, Heróis Inseparáveis, do realizador norte-americano David Ayer. O Brad Pitt partilha o protagonismo com um cão-pastor alemão numa história de amizade e de luta pela sobrevivência. A jornalista Margarida Vaz foi até à unidade do Grupo de Intervenção Cinotécnico da GNR perceber como se estabelece uma relação entre militar e cão treinado para busca e salvamento.
2: Cobra!
3: Bravo!
4: Estamos aqui então com a cobra.
3: Exatamente, cobra cai. É uma cadela da Companhia de Intervenção Cinotécnica.
4: Cobra cai é uma cadela belga malinois. É parceira de Fábio Zoada, o comandante de companhia, no Grupo de Intervenção Cinotécnico da GNR.
3: Está preparada para diferentes tipos de missões. Nós na Companhia de Intervenção treinamos os cães para encontrar pessoas, encontrar objetos impregnados com odor humano, policiamento de espetáculos desportivos, grandes eventos, patrulhamento de zonas urbanas sensíveis. Então, super.
4: A confiança está na base da relação entre militar e cão, tal como se vê no filme Heróis Inseparáveis.
3: É a relação, é a amizade que existe entre eles, é a lealdade que existe um para com o outro, que no fundo é a base do nosso trabalho.
4: Fábio Zoada gostou de ver Brad Pitt no papel de um veterano das Forças Armadas, ao lado de um cão pastor alemão. Juntos lutam pela sobrevivência.
3: Foi giro ver a dinâmica do Brad Pitt com o cão. Na verdade são inseparáveis, porque sempre que por algum motivo eles separam um do outro, a primeira preocupação é juntarem-se novamente.
4: Fábio Zoada revê-se em algumas cenas do filme Heróis Inseparáveis.
3: Naqueles momentos da comida, em que alguns dos cenários de intervenções também são idênticos àquilo que muitas das vezes fazemos.
4: O Grupo Cinotécnico da GNR tem no ativo 295 cães. Alguns foram estrelas em cenários de catástrofe na Turquia e na Venezuela. A cadela Cobra Kai é agora estrela na rádio.
5: E agora está aqui a lamber o microfone, não é? Queres dizer mais alguma coisa aqui para o microfone?
1: Yes. Palavras para quê? Parece que basta ladrar e também percebemos aqui um bocadinho o que nos quer dizer este cão. Ouvimos esta reportagem de cães da Cinotécnica da GNR a propósito da estreia do filme Heróis Inseparáveis.
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11: 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Vamos lá.
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11: Mas como assim? 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
14: Olá, Júlio.
15: Olá, menininha.
14: E de repente estamos quase no outono, não é?
15: Está a ver, está a ver.
14: Será lugar comum dizer que isto passa a correr?
15: Oh, minha querida, quando chegares à minha idade...
14: vais ver vais, como dói.
15: Vais ver que corre. É como aquele robô que correu mais que o Usain Bolt. É a mesma coisa, sabe? Estamos sempre a fazer anos.
14: É verdade. Ou a ver as estações, o que é um bom sinal, não é? Atenção.
15: Oh filho, enquanto as vemos.
14: Exato. É. Bom, nesta altura eu vou vendo a mudança do calendário através de uma árvore que tenho em frente à minha casa.
15: Ah, eu vejo ao fim de semana em Cantoneiros.
14: Pronto, eu vejo, felizmente tenho muitas árvores no meu bairro e as folhas já perderam aquele verde viçoso, seguro e começaram já a ficar castanhas há algum tempo. E portanto, nesta altura, eu acho que também poderá ser da idade, mas sente-se assim um manto melancólico com a ideia de que o verão, mais um verão já foi, não é?
15: É
14: e comecei a perceber também, lá está, ao longo dos anos, que o verão representa sempre, ou quase sempre, a nossa infância. Uma ideia de entusiasmo, sem horários, uma estação longa, porque isso implicava 3 meses de férias, noutros tempos, claro, não é? Poucas regras.
15: Embora, desculpe interrompê-la, viu aquela notícia, aparentemente nós continuamos a ter muito mais férias do que, por exemplo, os alunos dos países nórdicos, não é?
14: Onde as regras são outras.
15: É.
14: Nós habituámos-nos justamente a olhar para o verão como um espaço temporal onde havia menos regras, porque talvez não tivéssemos que acordar tão cedo, onde havia mais espaço para os amigos, já em adultos conseguimos ainda, não é? Pôr o trabalho de lado. E é natural que o outono também faça cair a folha dentro de nós. Portanto,
15: quanto ao passar do tempo, lembre-se quando nos parecia que o verão nunca mais chegava.
14: Claro.
15: É sim.
14: E depois passou a correr.
15: Vai passar a correr.
14: E há uma tendência, terei cuidado com as palavras, mas sim, há uma tendência para depressões nesta altura?
15: Ah, mas cuidado, mas não é só no outono, na primavera também. Não é obrigatório, vou repetir, de modo algum é obrigatório, mas não só em termos gerais, as alterações do humor, mas sobretudo em pessoas bipolares, tanto a primavera como o outono são alturas em que é mais provável que haja alterações, é verdade, tem toda a razão.
14: Bom, tudo isto para dizer que hoje o Júlio escolheu um poema de Ana Margarida Borges, natural de Vila Pouca da Guiar, licenciada em Filologia Românica pela Universidade do Porto, professora, como ela se apresenta, dizedora, portanto em vez de dizer, ela é uma dizedora, e também escreveu o poema que nos traz hoje, não é, Júlio?
15: É, eu gosto muito deste poema, acho uma delícia. Portanto, eu propunha que seguíssemos o nosso ritual, que é ler o poema todo, não é? Para não assassinar, cortando-o às postas. E depois, não vou dizer cortá-lo às postas, mas eu gostaria de pegar aqui, não direi verso a verso, não é? Mas quase, porque o poema, no fim dirão, o poema, na minha opinião, é muito rico e presta-se a interpretações deliciosas. Isto chama-se Entre o Sono e o Outono. caso para dizer, até o título rima. E reza assim: tu chamas por mim vezes sem conta, trazes-me o café da manhã para despertar o meu corpo, embrulhado num sonho irredutível. Pena estar a perder uma manhã destas, murmura o teu bom feitio. Pena mesmo é perder o fim da história e levantar-me de olhos remelosos para ir caminhar o cotidiano. Acordo a meio do outono, com o eu indeciso, entre o sono e a crença nos estudos duvidosos que fazem de mim mais inteligente por gostar de dormir sine hora. Talvez um dia os deuses, pelo menos uma vez na vida, resolvam despertar-me bem cedinho, com açoites luminosos de felicidade. Eu acho isto uma perfeita delícia. Vamos...
14: Vamos ao sono ou vamos ao outono?
15: Bom, podemos atirar uma moeda ao ar e se cair o sono, olha, vamos dormir e ponto final.
14: Vamos ao sono. Vamos ao sono.
15: E até teria piada em relação ao fim do poema, porque seria entregar-nos nas mãos dos deuses ou do acaso. Mas lá chegaremos. Então isto é assim. Tu chamas por mim vezes sem conta. É aquela situação em que, de vez em quando, escrevemos que também o despertador nos chama vezes sem conta e às vezes até pode ser atirado contra a parede, que nós não tencionamos acordar, não é?
14: Eu tenho saudades de ter esse duelo com
15: o despertador.
14: Porque acordo logo, não é? Já nem sequer há lugar para esse diálogo com o despertador.
15: Pois, eu deixei-me dessas ilusões, porque como acordava sempre antes do despertador, pura e simplesmente deixei-me dessas coisas. Não é? Embora, se calhar devia ter despertador para acordar a Lola, porque com a Lola não há problemas de acordar demasiado cedo. Mas enfim, agora vamos ver isto. Trazes-me o café da manhã, desde logo, partindo do princípio, que quem está a falar é uma mulher. Temos aqui um homem igualitário, atento, humilde e venerador. E quando digo isto, não é com nenhuma ideia de submissão, é com ideia de gentileza. Quem sabe se pode acontecer o inverso.
14: Partiu imediatamente para a ideia da relação heterossexual.
15: Eu disse partindo do princípio.
14: Ah, ok, mulher, ok.
15: Não é obrigatório que seja. Era o que faltava, que entre dois homens um não pudesse levar o café da manhã ao outro. Pronto. E não digo duas mulheres, não é? Porque, claro que aqui há uma ideia, digamos assim, é curioso, porque há uma ideia em termos, na minha opinião, da maneira como é tecido o poema, de que isto é dito realmente por um homem. Mas, como é evidente, a relação é que interessa. Vamos ver porquê. Traz-me um café da manhã para despertar o meu corpo. Aqui há logo duas coisas muito bonitas, não é? Porque o café está muito associado ao despertar. Nem só de manhã. De vez em quando ouvimos a malta dizer: epá, tive de tomar três cafés, senão, não é?
14: Ou estou a precisar de tomar um café.
15: Claro. Pronto. Mas depois, na minha opinião, muito mais sumarento do que isso, para despertar o meu corpo. E aqui a malta para e diz: ah, o meu corpo. Porque é que não está dito para me despertar? Não é? 100%.
14: Exato. Como se houvesse uma separação cabeça-corpo.
15: Porque a seguir vai ser dito embrulhado num sonho irredutível. Ou seja, quando se emprega uma palavra como irredutível, eu pelo menos interpreto assim: há aqui um sonho que até ao despertar resiste. Irredutível é qualquer coisa que não treme, que não cede, que não se submete. E depois veja o corpo embrulhado num sonho irredutível. É uma imagem lindíssima. Até podia ter sido utilizado ao contrário, que era: o corpo é que embrulhava o sonho irredutível. Mas o significado, na minha modesta opinião, espero que a Ana não me escreva um mail a desancar-me. Aqui o que diz é, isso pode despertar o meu corpo, mas só o corpo. Porque à volta dele está um sonho que é irredutível. E nós sonhamos é a dormir. Também sonhamos acordar.
14: Sim, eu ia dizer justamente isso, que é o sonho.
15: Mas aqui estamos a despertar.
14: O sonho pode continuar dentro da nossa cabeça, não é?
15: E lá iremos, filha. Depois a seguir diz assim: pena estar a perder uma manhã destas. Pois veja o verbo. Murmura. E quando eu vi o verbo, disse murmura. Que tipo de murmurar é este? E a seguir, entre aspas, é explicado. O explicar na poesia é uma sucessão de palavras que não me agrada muito. Murmura o teu bom feitio. E aqui eu disse, bom feitio. Resisti ao chavão, não é? De, é um homem e as mulheres não acham muita piada aos bons rapazes. Porque era muito pobre, mas é assim. Se ele ou ela, ou seja quem for, tem um bom feitio e se murmura, a minha associação livre, a minha fantasia, é que se calhar isto é uma cena que se repete e que esta pessoa que tem bom feitio diz que é pena perder uma manhã daquelas, que provavelmente é lindíssima, não é? Com um sol radioso e com um céu azul, mas murmura quase a medo, porque sabe que não vale a pena. Como é que eu ia dizer? Antecipadamente derrotado, que se diz isto. Já nem se diz em voz alta. Se quiser até, pode-se imaginar, que há quase um tom triste ou amuado. Quer dizer, não vale a pena, mas eu murmuro. Que pena um dia destes, não é?
14: Esse murmúrio às vezes nasce. Eu estava a sorrir porque estava justamente a pensar que esse tipo de murmúrio às vezes nasce de uma já longa convivência.
15: E o murmúrio pode ser, por exemplo,
14: é um encolher de ombros, não é?
15: Pronto, ou pode ser um murmúrio até erotizado, de grande intimidade, etc. Agora, com um bom feitio metido ao barulho, que é um daqueles elogios que têm sempre uma dimensão de dúvida nas relações. Quando nós começamos a elogiar muito o bom feitio do outro, às vezes é porque nos sentimos quase na obrigação, por uma questão de justiça, de o elogiar. Mas que há outras dimensões, pode considerar isto perverso, mas estou há 50 anos a ouvir pessoas, mas é quase como se nós estivéssemos a dizer aos outros e a nós mesmos que há aqui coisas que já não estão como eu gostaria que estivessem, mas isso não retira o facto de eu continuar a achar que esta pessoa é magnífica. Não é? Sabe como é que eu ouço muitas vezes isto? Pessoas em que a dinâmica do casal não vai muito bem e as pessoas apressam-se a dizer, mas ele é muito bom pai ou ela é muito boa mãe.
14: Salvaguardando uma das partes, um dos lados, não é?
15: Exatamente, salvaguardando uma dimensão. Bom, e então continua. Pena mesmo é perder o fim da história, do sonho, e levantar-me de olhos remelosos, que é uma palavra deliciosa, para ir caminhar o cotidiano. Penso que está de acordo comigo que o entusiasmo em relação ao cotidiano é nulo.
14: Este fim da história é muito curioso porque às vezes nós tentamos negociar mais 5 minutos para saber deixa-me continuar a sonhar, não é?
15: Sim. E há pessoas, são raras, mas há pessoas que me vêm contar, a mim nunca me aconteceu, e fico sempre com alguma inveja, pessoas que me vêm contar que na noite seguinte continuaram o sonho da noite anterior.
14: Isso tenho inveja.
15: Também eu, nunca me aconteceu. Aí há várias dimensões, diga-se passagem. Olha, o professor Manuel Sobrinho Simões uma vez contou-me que em Moçambique tinha sonhado a cores e tinha ficado maravilhado, porque nunca lhe tinha acontecido sonhar a cores. Muitos de nós conseguem sonhar cores. Eu não. Mas eu penso que a maioria de nós sonha a preto e branco. Mas pronto. Agora, portanto, para caminhar o cotidiano, que não parece muito tentador. Agora vem uma frase que também nos pode levar por diversas veredas outonais. Acordo a meio do outono. Do outono só do calendário? Ou há aqui outro outono?
14: Há outras cores aqui, há outro tom. Mais do que cor, há aqui outro tom, não é?
15: E pode haver umidade. Sabemos, pronto. E agora vem, com o eu indeciso, entre o sono e a crença nos estudos duvidosos que fazem de mim mais inteligente por gostar de dormir sine hora. É verdade que os estudos que depois dizem os opostos, isso aí não há nenhuma dúvida, que é quem está mal dormido não é burro, está é metido numa enrascada. Porque nós, sobretudo quando o dormir mal se vai eternizando ao longo da nossa vida, é qualquer coisa que não nos faz bem nenhum à saúde física e à saúde psicológica. Aliás, sem irmos ao ponto da patologia, quase todos nós reconhecemos, depois de uma noite mal dormida, amanhã em geral é uma manhã que pode ser penosa, precisamos de aquecer motores. E depois, a pouco e pouco, as coisas vão melhorando. Enquanto aquelas manhãs em que uma pessoa acorda e se sente vibrante, digamos assim, é uma bênção. Uma pessoa sai e tem a sensação que, pronto, o mundo que está à minha espera tem chatice, etc., mas eu estou numa boa. Ou como dizia uma amiga minha há décadas atrás, há manhãs em que eu acordo e sei que estou apaixonada. Estou apaixonada por mim. Pronto, uma expressão bonita.
14: E quando já agora, quando insistimos em dormir muito, pode ser sinal de outra disposição pode, menos boa?
15: Pode, porque pode ser o evitar o cotidiano. E aí temos de distinguir pelo menos duas coisas, querida. Nós podemos, de um modo artificial, dormir muito, não é? Embrucando pastilhas, há pessoas que o fazem. Porque querem dormir mais. Porque
14: como
15: querem...
14: fuga, como fuga.
15: Como
14: não?
15: Fuga, exatamente. Agora, há pessoas, chamada hipersónia, há pessoas que dormem mais, e uma das razões, ao longo dos anos já lhe contei isto, eu ainda fui formado a ouvir os meus professores de psicologia e psiquiatria dizerem, eu ainda o ensinei, dizer que quem está deprimido tem insónia, menos desejo sexual, menos apetite. Não é? Há pessoas que é exatamente o contrário. Não quer dizer que tenham as três coisas, não é? Há pessoas, pelo contrário, dormem mais. Há pessoas que engordam, aquilo que hoje em dia se chama muito uma fome emocional. Não é? E há pessoas que têm uma espécie de fuga para a frente sexual, que é uma fuga à depressão. E o dormir muito, mesmo sem pastilhas nenhumas, pode ser isso também. Inconscientemente, a pessoa foge do dia, não é? Porque do dia não espera nada de bom.
14: Eu já disse, aliás, mais um dia.
15: É, aliás, mais um dia. Eu já disse que nunca continuei um sonho, eu já disse que não sonho a cores, em contrapartida, nunca esquecerei que quando eu estive muito em baixo, não sei o que é que sonhei, sei que de manhã acordei a rir-me. E de repente o mundo caiu-me em cima. Porque de repente eu pensei, estou-me a rir de quê? Eu não tenho nada neste momento que me faça rir no mundo. Não foi nada agradável. Mas a verdade é que eu tinha acordado a rir. Pronto. E agora no fim, diz assim, talvez um dia os deuses têm as costas largas.
14: Verdade.
15: Os deuses, pelo menos uma vez na vida, aqui há um tom, até com ponto de exclamação, que eu pus. Atenção que o ponto de exclamação não está no poema, eu é que pus. Pelo menos uma vez na vida, há aqui uma sensação de que eu não tenho sido propriamente bafejado ou bafejado pelos deuses. Não é? Pronto. Resolvam despertar bem cedinho, que é o contrário de ser difícil acordar com os olhos remelosos, com açoites luminosos de felicidade. Que é uma expressão muito bonita. Porque vai-se buscar açoites, que ainda por cima têm uma sonoridade infantil. Podia estar aqui raios de luz, ou fosse o que fosse, mas o que é que está? Açoites luminosos de felicidade. Ou seja, que fariam esta pessoa despertar com a maior das satisfações, avançar para o café, para a compota, para a manteiga, para o croissant, etc. Vestir-se e sair para a vida com um sorriso nos lábios.
14: É que estes açoites luminosos, bom, açoites por si só, quando li, pensei imediatamente a alguém que está a ser sacudido. É uma sacudidela.
15: É. Mas, pronto, uma das coisas que eu sempre gostei em nós é que entramos em sessão livre e depois fica tudo a fazer o pino. É uma sacudidela. Mas é uma sacudidela que é posta como hipótese, disse, talvez um dia, é uma sacudidela que vem de quem? No poema dos deuses. Podíamos tirar os deuses e pôr o acaso. Podíamos tirar o acaso e pôr a sorte. Mas, acima de tudo, é uma sacudidela que vem de fora. Um estímulo que vem de fora e que modifica o modo de acordar e o modo de ver a vida desta pessoa. Não é algo que vem de dentro dela. Esta pessoa precisa de um gatilho, ou, para falar à moda de hoje em dia, de um trigger. Já reparou?
14: Sim, sim. Hoje em dia, o trigger está presente em tudo.
15: Todo lado, um trigger. Precisa de um trigger para sacudir esta
14: melancolia. Quer dizer gatilho, não é? Que é o gatilho.
15: Para sacudir esta melancolia que até resiste ao murmúrio do companheiro ou companheira de bom feitio e ao brilho de uma manhã que está magnífica. E isto, a mim pelo menos, a Inês dirá, reenvia-me para o início do poema e põe-me a pensar assim, que tipo de sonho irredutível é que estará a ser sonhada para que não se queira acordar e para que ter prazer a acordar implique açoites luminosos de felicidade.
14: Um sonho onde somos felizes, sem dúvidas.
15: Sem dúvidas. Um sonho, por exemplo, agora vai-me chamar perverso, mas um sonho, por exemplo, que engloba alguém, conhecido ou não conhecido, não interessa, para o que estamos a discutir, mas um sonho que engloba alguém e uma relação com alguém que não está no mesmo registro, no mesmo patamar que a relação com esta pessoa que murmura, que tem bom feitio e que chama a atenção para a manhã extraordinária que aí está. É uma hipótese.
14: O sonho é a possibilidade de sermos felizes no amor, não é? Quando não somos, pois, na vida real.
15: Pois. Ou seja, esta pessoa pode estar a sonhar com alguém em particular ou com uma relação diferente daquela que tem. Pronto. E ligando isso com o fim, uma pessoa diria assim, ou pode-se dizer, esta pessoa está à espera que lhe aconteça algo, pronto, que é entregue, digamos assim, à vontade ou ao capricho dos deuses. Os deuses sempre foram caprichosos, não é? É de reparar que aqui é dito os deuses e não Deus. Os deuses com letra pequena. Não é? Portanto, estamos longe de afunilar o discurso num discurso judaico-cristão, não é? Os deuses é que poderão eventualmente... Olha, quero uma comparação, quiçá exagerada, mas isto é um bocado como a Bela Adormecida e o beijo do pincho, como eu dizia quando era pequenino, ou como dizia a minha mãe. Eu não sabia dizer príncipe, dizia pincho. O príncipe vem, é evidente que é uma história patriarcal, porque quem faz o milagre é o homem, não é? Ela está adormecida, ele vem, beija e ela, pronto. Outras versões disto apareciam em anúncios em que ele oferecia eletrodomésticos, não é? Versões assim, mais pífias. Mas pronto, não interessa, esqueçamos isso. Mas é qualquer coisa que vem de fora. E isto levanta uma questão, que é: até que ponto é que o fim do poema não entrega aos deuses, à sorte ou ao acaso, o encontrar, não recuemos perante a palavra porque ela está no poema, o encontrar da felicidade. Eu não estou a negar que muitas vezes o acaso se mete ao barulho. A sorte, os deuses, não sei. Pronto. O que eu estou a pensar é assim. Talvez, e agora isto transcende muito o poema, talvez não seja boa ideia ficarmos sistematicamente à espera de um capricho dos deuses ou da sorte. Talvez também nós próprios tenhamos obrigação para connosco de procurar essa felicidade.
14: Eu ia justamente propor-lhe que fôssemos agora por outras veredas.
15: Passa.
14: Para falarmos, no fundo, deságua no que acabou de dizer, mas falarmos desse enorme perigo que é refugiar-nos no sonho. Há pessoas que vivem, olha, às vezes falamos
15: a vida inteira
14: de relações, mas basta irmos até às relações platónicas.
15: Sim.
14: Claro que se não puserem em causa a felicidade nem de um nem de outro, as pessoas podem viver eternamente numa relação platónica, mas será saudável? E do platonismo podemos passar para o sonho, não é? As pessoas que sonham, que vivem. É importante nós alimentarmos do sonho, aliás, nós até tememos que esta sociedade comece a deixar de sonhar, não é?
15: É. E porquê? Porque é preciso espaço psicológico para sonhar.
14: E precisamos de acreditar em exemplos concretos. Ora, se eles escasseiam, nós próprios deixamos de sonhar. Mas esse tal perigo de nos refugiarmos no sonho?
15: Ouça, de certa forma, nós de vez em quando falamos disso aqui, que é, se nós nos refugiamos num sonho, suponhamos que nos refugiamos num sonho de uma relação perfeita, isto pode levar-nos a sistematicamente, e sem nos apercebermos, há pessoas que se apercebem, pronto, mas sem nos apercebermos, pode nos levar a boicotar hipóteses de relações sem sabermos como é que aquilo verdadeiramente se podia desenvolver. Ou seja, se não encaixa, e ainda por cima de imediato, na imagem que sonhámos de relação, então não é. Mas, como sabe, as relações constroem-se. Não estou a dizer que não possa haver aquilo que convencionalmente nós chamamos de química.

0: estará a dar sessões, workshops, como ser feliz em três meses? É possível que aconteça, não?
1: Eu anotei a sua gentileza, tendo eu 76, dizer daqui a dois anos aos
0: 80. Pois foi, não foi.
1: Fico grato.
0: Pronto.
1: Pronto.
0: Daqui a quatro.
1: Daqui a quatro. Já não é mau. Vamos ver o copo meio cheio. A Inês acha que daqui a quatro eu não só estou vivo, como ainda estou suficientemente lúcido para fazer workshops.
0: Pronto. Digo que sim a tudo. Vai estar muito lúcido e ágil. E vai continuar a queixar-se da sua agenda cheia. Vai uma aposta?
1: Sim, não me importava. Não me importava de perder essa aposta, sabe? Não importava nada. São as boas apostas. São aquelas em que ganhamos de qualquer maneira, não é?
0: Sim.
1: Aquelas que fazemos de um modo que, quando o outro diz ganhei, nós sorrimos de orelha a orelha, e se foi a dinheiro, vamos à carteira com uma satisfação extraordinária, não é? Porque a aposta cai-nos no regaço e deixa-nos satisfeitos.
0: No fundo é como não precisarmos de usar o seguro de saúde, apesar de o pagarmos, não é?
1: Exatamente. Mas estava a dizer, pronto, as pessoas refugiarem-se em sonhos. A palavra refugiar, pelo menos em geral, parece denunciar, digamos assim, uma intenção, não é? Ser algo de voluntário. Às vezes ainda é mais complicado quando não é uma coisa voluntária. A pessoa não se apercebe que está a fazer batota, digamos assim, contra si mesma e contra os possíveis outros na sua vida. E depois, o que é que pode acontecer? Por exemplo, nós temos uma fasquia muito alta e, certos ou errados, as pessoas que nos aparecem nunca parecem estar à altura dessa fasquia. E nós recusamos o risco, não é, de começar uma relação. Não tenho direito nenhum de torcer o nariz à decisão dessas pessoas. A probabilidade, se formos, por exemplo, muito exigentes e se temos uma visão megalómana do que é a felicidade, qualquer coisa de beatífico, 24 horas por dia, 12 meses por ano, a probabilidade de ficarmos sozinhos é grande. Uma relação não é assim. Sobretudo quando se prolonga no tempo.
0: Mas sabe, entretanto estava a pensar que nós geralmente apoucamos quase quem sonha muito. Ouvimos vezes sem conta a expressão: este vive no mundo dos sonhos.
1: Ah, pois.
0: E na verdade, eu agora estava a pensar, não é? Porque isto serve para pensar também, felizmente, esta hora que passamos juntos. Às vezes é só o nosso ceticismo, e lá está a nossa incapacidade de imaginar outros mundos, a chocar, a embater com alguém que tem a capacidade de sonhar permanentemente. E daí o tom jocoso com que dizemos este
1: porque às vezes, e não estou a dizer toda a gente, mas às vezes isso é dito de pessoas, e nem sei, quando dizemos com nesse registro, ah, pois, é um sonhador, na minha opinião, é uma fórmula abastardada de sonho, porque aquilo que estamos a dizer da pessoa é, ela não vive no mundo real. Mas isto não é elogioso. É dizer, pronto, ela não pode ser eficaz, seja no trabalho, seja em termos relacionais, etc., porque vive num mundo dela, digamos assim, à parte. E isto não é nada obrigatório. Uma pessoa pode ter os pés perfeitamente assentes na terra e ter a cabeça nas nuvens e manter os seus sonhos. Sabe que, com a minha profissão, escutar pessoas e cada vez isso se tornou mais habitual. Pessoas que ao longo da sua vida, porque temos estado a falar de relações amorosas, tiveram várias relações. Ouve-se de tudo. Há pessoas que dizem assim, havia ilusões que eu tinha, ou sonhos, se quiser, na minha primeira relação, não é? Que depois eu percebi que aquilo não existe.

0: nem sequer vou entrar, hoje temos falado de veredas, nem sequer vou entrar pela vereda das mulheres heterossexuais que continuam a frase dizendo porque afinal os homens são todos iguais. Pronto. Acrescentando aquelas que acabam a frase e me dizem sem ofensa.
1: Será que os homens não dizem que as mulheres são todas iguais?
0: Então não dizem.
1: Também.
0: Entre eles. Então não dizem. Claro que dizem. Pronto. Ora bom, mas estava a dizer, há pessoas que dizem assim, na minha segunda relação, eu já tinha os olhos abertos e, portanto, havia coisas que eu não perdoei ao meu companheiro ou à minha companheira da primeira vez e que eu, à segunda vez, já tinha percebido que eram coisas perfeitamente naturais numa relação. Ponto. Também há pessoas que dizem porque o reconheceram, eu tenho que admitir, não foi com o polícia ou a polícia da esquina, eu tenho que admitir que não consigo viver sozinho ou sozinha e que, portanto, a minha segunda relação teve muito de necessidade de ter um companheiro ou uma companheira. É verdade. Mas também há outras pessoas, Inês, que me dizem assim, a minha primeira relação falhou. Mas isso não significa que eu tenha baixado o meu nível de exigência. Se não consigo ter uma relação como eu considero que é uma boa relação, os outros saberão de si, então prefiro ficar sozinho ou sozinha. Este sozinho, sozinha não tem nada a ver com as amizades, com tudo isso, com o mundo geral. Estou a dizer em termos de relação amorosa. Ou seja, há tudo como na boutique.
1: Vamos para os últimos 5 minutos desta conversa, deste sonho acordado, não é? Não entrou aqui a palavra pesadelo, o que é curioso.
0: Sim.
1: Porque estamos
0: não,
1: a...
0: Não creio que este sonho fosse um pesadelo.
1: Sabe? Não, este sonho, pelo conto... Não, muitas vezes refugiamos-nos no sonho porque a vida se assemelha a um pesadelo. Provavelmente não o caso, mas nós precisamos da imaginação e do sonho para contrastar com alguns pesadelos, não é? Que vivemos na vida real.
0: É verdade. E vou-lhe confessar uma coisa. Para quem gosta das palavras, eu de repente pensei assim, há aqui qualquer coisa. E pronto, eu li o poema várias vezes e continuava sem perceber o que é que me tinha despertado curiosidade. E depois consegui. É que, por um lado, temos alguém que diz, pena estar a perder uma manhã destas, murmura o teu bom feitio. Isto é a pessoa com quem a pessoa que escreve está. E depois, no fim, os deuses, talvez uma vez na vida, resolvam despertar bem cedinho com açoites luminosos de felicidade. De um lado há bom feitio e do outro lado há açoites luminosos de felicidade. Isto não é violência doméstica, mas é algo de vibrante. Não é os deuses virem e murmurarem, olha... Se calhar não era má ideia arriscares acordar. Talvez o tempo não esteja mau. Quem sabe até ir à praia molhar os pés, etc, etc. Não, não. São açoites luminosos de felicidade. Eu diria que é um desafio irrecusável este final. Assim como o sonho era irredutível no início.
1: O que é que imagina? Que moldura? O que é que cabe na moldura deste poema? Que imagem tem? O que é que se passa aqui? Eu depois também digo a minha parte. O que é que imagina?
0: Eu acho que uma das hipóteses para isto é uma relação que o fogo da paixão se apagou, em que ainda há o suficiente para duas pessoas se manterem juntas, mas uma delas já sonha ou com outra pessoa em particular ou com outro tipo de relação.
1: É isso que eu acho também. E este bom feitio é precisamente, murmura o teu bom feitio, é de alguém que reconhece as qualidades,
0: está.
1: Muitas provavelmente no outro, mas ainda assim não chega. Se calhar já chegou, não é? Já foi suficiente. Mas agora é quase o lugar ao desencanto.
0: Pois, mas aí há uma coisa que é o bom feitio torna mais difícil o
1: abandonar
0: conflito e o abandono,
1: claro,
0: do outro, não é?
1: Claro.
0: Quando o outro é um cafajeste, a coisa é mais simples. Agora, o outro é muito fixe. O outro gosta de nós de uma forma indiscutível. Trata-nos nas palminhas. Os nossos amigos dizem-nos que nós temos o melhor marido ou a melhor mulher do mundo. E uma pessoa pensa assim. E no entanto?
1: Pois, mas no entanto também não haverá lugar para o risco, muitas vezes, não é? E conhecemos muitos exemplos desses. E está tudo certo. Está tudo certo.
0: Se a pessoa decide que não quer correr riscos, é uma decisão sua.
1: Claro. E daí remeter para o lugar do sonho essa possibilidade que pelo menos aí se constrói, não é?
0: E às vezes nem é a palavra risco que está metida ao barulho. Eu ouvi pessoas que com a maior das sinceridades me disseram: eu voltei para casa por uma questão de conforto.
1: Também.
0: E já não vamos começar no fim de um programa uma outra autoestrada muito complicada, que é as pessoas que dizem, verdade ou não inteiramente verdade, eu voltei por causa dos meus filhos.
1: E agora a Ana Margarida Borges escrevia-nos e dizia: não, eu estava só a imaginar-me como alguém preguiçoso. Ponto. E podia ser, e podia perfeitamente ser.
0: Desde que não me metam um processo em tribunal.
1: Isso, isso.
0: Por
1: isso.
0: Abastardar a poesia dela.
1: Está
0: por
1: tudo
0: amor
1: bem.
0: De Deus, com todo o prazer. Até a Ana Margarida manda-me um mail que começa assim: versão verdadeira de um poema que o Machado Vaz assassinou. E eu leio aqui no programa, não há problema nenhum.
1: Muito bem, tinha pensado numa canção de outono, mas depois, sim, como claro, isto levou-me aos sonhadores. Sim. E aos que ainda têm capacidade de sonhar, e imediatamente pensei no Imagine, John Lennon. Portanto, vamos, é a canção.
0: Cuidado, que hoje em dia temos que dizer Imagine, John Lennon e Yoko Ono.
1: Porque
0: os direitos de autoria foram-lhe reconhecidos também.
1: Pronto, e nós não queremos chatices.
0: Não queremos chatices.
1: Não, não.
0: Já nos arriscamos com a Ana Margarida, não vamos arriscar com a Yoko Ono, que aliás ameaçou
1: desfilar no UA. Desfilar no UA.
0: Eu ia tendo um treco quando li a notícia.
1: Eu pensei em si. Eu pensei
0: pois,
1: assim.
0: Pois deve ter
1: pensei
0: pensado.
1: Que...
0: Pensou, Deus queira que o Júlio não leia isto.
1: Não, eu pensei, vai fugir para Cantelães como forma de catarse.
0: E atenção, não é uma questão estética, não é? É eu pensar, só me faltava este.
1: Pronto.
0: Coitada, a mulher, muitas das coisas que a acusaram não eram verdadeiras.
1: Claro que não, eu acho que o mundo foi muito injusto com ela, mas pronto. É, vamos terminar, estiveram connosco a Bárbara Almeida e o Filipe Pinto e voltamos na próxima semana. Um beijinho, Júlio.
0: Um beijinho, querido, até para a semana. 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

0: 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Quatro horas no continente e na Madeira. 3 horas nos Açores. 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
1: Contra a instabilidade dos mercados, o primeiro-ministro defendeu nas Nações Unidas uma forma de intervir no preço do petróleo. Luís Montenegro propôs ontem um mecanismo que regule o preço internacional deste combustível.
2: É a minha convicção que seria também benéfico discutir o mecanismo de formação do preço internacional do petróleo. Não que tenha uma solução concreta, que é muito complexa e difícil, mas devemos perguntar se faz sentido estarmos todos tão dependentes do fator especulativo e da volatilidade dos mercados financeiros e de futuros que fazem incidir o seu efeito a toda a produção, mesmo quando a instabilidade tem origem apenas numa parcela ou num período restrito dessa produção.
1: Opinião deixada por Luís Montenegro na Assembleia Geral da ONU em Nova Iorque quer um mecanismo que ajude a formar o preço internacional do petróleo. No entender do chefe de governo, o mundo vive uma crise insensata. É preciso acabar com o masoquismo coletivo. Palavras do primeiro-ministro sobre os efeitos económicos dos conflitos no mundo. Mesmo antes de Montenegro, foi a vez do primeiro-ministro israelita discursar. Ao subir ao palco, várias delegações abandonaram a sala. Benjamin Netanyahu chamou-lhes cobardes morais e voltou a negar um genocídio em Gaza. O primeiro-ministro israelita deixou perguntas retóricas, questionou que regimes genocidas permitiriam a distribuição de vacinas e de alimentos, para depois concluir, dizia Benjamin Netanyahu, que acusar Israel de genocídio é a maior mentira do século. Foi um dos discursos mais tensos nas Nações Unidas. Netanyahu criticou vários países. Houve também apelos à cooperação. O presidente do Conselho Europeu, António Costa, diz que sozinho não se resolvem problemas. Defendeu, por isso, o multilateralismo e o papel da ONU. António Costa considera que as Nações Unidas devem continuar no centro do sistema multilateral, que a ONU está sob pressão por causa da polarização geopolítica, restrições financeiras e deficiências institucionais. Para o presidente do Conselho Europeu, a resposta é reformar, renovar e reinvestir. Alguns dos discursos que marcaram o dia de ontem na Assembleia Geral das Nações Unidas. Apesar da ordem de um juiz, jornalistas das televisões CNN e MS Now não tiveram acesso a um jantar na Casa Branca, o jantar entre Donald Trump e Xi Jinping. A CNN conta que só foi permitida a entrada do fotojornalista e do técnico de som, ficando fora o jornalista e o produtor, ao contrário de outros órgãos. Neste jantar, o presidente chinês admitiu que os Estados Unidos e a China devem explorar uma nova abordagem para que as grandes potências mundiais se entendam bem. Descreveu também que o encontro com Donald Trump foi produtivo. Também nas últimas horas da visita de Xi Jinping, segundo a imprensa chinesa, o presidente chinês pediu que os Estados Unidos se oponham à independência de Taiwan, que Trump tenha prudência nesta posição da ilha de Taiwan. Os municípios da área metropolitana de Lisboa pedem uma revisão urgente do sistema Volta. Depois de discutirem o tema ontem, os 18 municípios da área metropolitana defenderam num comunicado que o sistema não está a funcionar. Apontam efeitos sociais e no ambiente. Entre os conselhos, o presidente da Câmara de Lisboa, Carlos Moedas, já tinha ido mais longe ao defender o fim do Volta, o sistema de reciclagem de garrafas de plástico, algo que o governo já veio recusar. O governo que vai prolongar até dezembro o apoio de 25 euros para botijas de gás, um apoio para as famílias mais vulneráveis até ao limite de 2 botijas por mês e 12 por ano. Foi uma das medidas que saiu do Conselho de Ministros de ontem, bem como a aprovação de um regime extraordinário para garantir que o dinheiro chega às transportadoras de mercadorias e de passageiros. Foi o que explicou a Ministra do Ambiente e da Energia, Maria da Graça Carvalho.
3: Criámos um regime temporário para garantir que os apoios que já tinham sido cedidos, 30 milhões, chegam a todas as transportadoras de mercadorias e todas as transportadoras de passageiros, sem exceção. E nós queremos ter a certeza que não há limites europeus que impeçam acesso a todos nesta situação de crise. Por isso, a partir de hoje, asseguramos que todos os transportadores podem receber um apoio correspondente a 70% do custo extraordinário deste aumento dos combustíveis. Portanto, isto, como eu já disse, para mercadorias e para transportes coletivos de passageiros.
1: As associações do setor têm-se queixado da lentidão dos apoios. Com este regime extraordinário, o Governo espera que os apoios cheguem sem exceções às empresas. A esta hora, quase 440 bombeiros combatem o incêndio de Odmira, que chegou já a Silves, no Algarve. O fogo começou ontem à tarde em Saboia, no concelho de Odmira, mas avançou em direção ao Algarve, chegando à localidade de São Marcos da Serra. Há duas frentes ativas e já houve necessidade de retirar pessoas de casa, foi o que confirmou à Antena 1 o Comando Subregional do Alentejo Litoral. Tem sido uma noite de sobressalto. Houve também um acidente com um carro de bombeiros neste incêndio que resultou em dois feridos ligeiros. Em Rezende, no distrito de Viseu, há um outro incêndio numa zona de mato. As chamas são combatidas por cerca de 240 operacionais nesta altura na localidade de Barro. O maior desafio nos trabalhos de combate ao incêndio são os difíceis acessos. Até domingo, no Porto, há o Festival Boil, no Arboreto da Fundação de Serralves. Boil, a ferver, e estamos a falar de aquecimento global. É essa a temática deste festival, que une a arte, à ciência, à tecnologia e ao humor. Tudo com o ambiente no centro. Alexandre Madeira.
4: Primeira paragem, mesas de ping-pong dentro de uma estufa para jogar e também argumentar sobre urbanismo, mobilidade, espaço público, com associações especialistas. Pensar para cuidar do que é comum a todos.
5: O que é que acontece? Na Assembleia as pessoas vão bater bolas, só que é com papel e com uma caneta e com o cérebro, não é? Enquanto essa Assembleia não acontece, as pessoas jogam, qualquer pessoa é bem-vinda a jogar.
4: A curadora Patrícia Craveiro Lopes, com uma das instalações no Festival Boil. As três mesas de ping-pong vão ficar na cidade do Porto, a estufa também terá nova vida. Quanto ao estado do planeta, é manter a esperança.
5: Agora estamos no fervimento global. Estamos num ponto que, no limite, não gosto de ser negativa, não sou. E não é a nossa perspectiva, não é a perspectiva do Boil. A perspectiva do Boil é uma perspectiva de esperança ativa. Por isso, pegar um bocado nestas questões do coletivo, da comunidade, do cuidar do comum.
4: No verde de Serralves, a artista Cláudia Martinho afirma ser obrigatório participar.
6: O convite é realmente para ficar, para estar, para escutar, precisamente porque vivemos de um modo muito apressado e este momento é um momento de presença e de estar aqui e sentir realmente como é que nós também nos sintonizamos com a água, o que é que ela evoca em nós, memórias, emoções.
4: E há também experiências comestíveis com apurado sentido de sustentabilidade para um presente com consciência climática.
1: Ping-pong de conversas neste Festival Boil de entrada livre no fim de semana, o Boil que está integrado na Festa do Outono em Serralves, no Porto.
0: Edição do jornalista Gonçalo Costa Martins. 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

Viva! Obrigado por estar connosco aqui na Rádio Pública. Sou o Edgar Canelas. Vou consigo nesta hora, a caminho das 5 da manhã, hora de Lisboa. Abrimos aqui a nossa viagem em direção à linha do horizonte. Para além da música, como sempre, vamos daqui a pouco saber a história da palavra do dia, e a palavra escolhida para hoje é marfim. Teremos mais uma edição de panfletos que continua a dedicar as suas edições mais recentes à obra de Adriano Correia de Oliveira. Depois vem o Portugalex e, junto à hora, uma janela aberta sobre a ciência.

0: Carta de despedida com os Descendentes, antes Fala Bem, uma das canções do novo disco de Rita Redshoes. Tenho alguns recados para os próximos minutos, depois há panfletos.
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5: Adriano Correia de Oliveira e As Mãos. Matilde Acosta, viúva de Adriano Correia de Oliveira, prestou uma colaboração determinante para a concretização do livro Adriano, a Obra, sendo responsável pelo fornecimento das fotografias do seu arquivo pessoal, que ilustram o volume, e o apoio ao editor José Moças da Tradição e ao autor Otávio Fonseca. Matilde assina o prefácio da publicação, intitulado Memórias com o Adriano, onde relata a vivência pessoal e a trajetória do casal, recordando o primeiro encontro em Coimbra, ocorrido a 19 de fevereiro de 1966, em pleno carnaval. A autora descreve o período de mais 3 anos em que Adriano cumpriu o serviço militar obrigatório, sublinhando que as restrições da vida na tropa não o impediram de continuar a atuar e a gravar obras fundamentais para a música de intervenção. O texto encerra com a denúncia daquilo que Matilde considera ter sido o tratamento injusto e indigno dado a Adriano depois da Revolução dos Cravos, cujo ponto culminante foi a expulsão do cantor da cooperativa de artistas Catar Abril, e detalha o esforço familiar para preservar o legado do músico em Avintes, o seu lugar preferido no mundo, materializado na doação de um terreno de 4.500 m² para a edificação do Espaço Adriano e na cedência de um busto em bronze instalado na freguesia. A referência ao período do serviço militar e aos discos produzidos nesse contexto estabelece uma ligação direta ao álbum O Canto e as Armas, disco lançado em 1969, enquanto Adriano servia como alferes de cavalaria. O trabalho foi concebido a partir de uma obra poética de Manuel Alegre, um livro com esse mesmo título, que entretanto estava proibido pela censura do fascismo português. A face A do álbum tem letras retiradas desse livro. O lado B, na expressão de Otávio Fonseca, é uma transposição do Canto e das Armas da história de Portugal para o tempo da ditadura, através de poemas que não pertencem ao livro. A gravação do álbum ocorreu numa altura em que Adriano Correia de Oliveira servia no presídio militar, integrado na Polícia Militar no Quartel da Ajuda, em Lisboa. Na mesma época, o seu acompanhador na viola, Rui Pato, exercia funções como aspirante de cavalaria em Santarém. As sessões de registro do disco foram efetuadas ao longo de 2 noites. Para viabilizar a gravação, sem levantar suspeitas junto da hierarquia militar ou das autoridades do Estado Novo, as sessões foram agendadas para coincidir com os turnos de patrulha da Polícia Militar, comandados pelo próprio alferes Adriano. Durante as gravações no estúdio, Adriano permanecia fardado, mantendo a pistola, o capacete e a braçadeira da Polícia Militar pousados em cima do piano. Enquanto o trabalho musical decorria, o jipe, afeto à patrulha, mantinha-se a circular pelas ruas de Lisboa, operação que contou com a cumplicidade de militares amigos para cobrir a ilegalidade do oficial cantor. Esta ação desenrolou-se num período em que as infrações políticas cometidas por militares no ativo eram punidas pelas autoridades do regime fascista português, podendo implicar sanções disciplinares pesadas ou envio para os cenários de combate da guerra colonial. Apesar do enquadramento repressivo e da proibição que impendia sobre a obra poética de Manuel Alegre, que servia de base às canções, o registro fonográfico foi concluído e publicado pelo editor Orfeu em 1969. A canção As Mãos, com música de Adriano Correia de Oliveira e texto de Manuel Alegre, é a penúltima faixa deste álbum. No conjunto das 13 faixas que constituem o disco, a composição distingue-se por ser a única interpretada à capela, sem o acompanhamento de viola assegurado por Rui Pato nas restantes canções. Nesta faixa, pontificam estes versos sobre a natureza humana que foram, ao longo de muitos anos, cantados por muitos outros cantores, musicados por outros compositores e ditos por muitos declamadores. Com mãos se faz a paz, se faz a guerra. E o poema termina com um apelo à mobilização contra a ditadura. Nas tuas mãos começa a liberdade.

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0: Olavo Bilac, conta-me tudo. Já a seguir, quem nos conta tudo sobre a palavra marfim é a Mafalda Lopes da Costa.
1: A palavra do dia é marfim. Marfim vem do árabe vulgar de asmu ilfil, que significa literalmente osso do elefante ou dente de elefante, sendo que asmu significa osso e dente e alfil, o elefante. O termo entrou na língua portuguesa por influência do contacto com a cultura árabe durante a Idade Média, adaptando-se para a forma atual de marfim. As civilizações antigas usavam o marfim há milhares de anos para criar pentes, dados, peças de jogos e ornamentos. Em Espanha, uma tumba com 5 mil anos, muito rica em objetos de marfim, foi inicialmente atribuída a um homem, mas revelou, após testes, pertencer a uma mulher de alto estatuto social e a tumba ficou conhecida como a Dama de Marfim. Refira-se ainda que o marfim foi amplamente usado no fabrico de teclas brancas de pianos tradicionais até ser substituído por teclados de plástico no século XX.
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0: Joana Almeirante e agora os Belchase Hotel, dentro de instantes, Portugalex.
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4: Diz a imprensa que George Clooney e a sua mulher, Amal, vão viver para a freguesia de Campolide, em Lisboa, onde terão comprado uma penthouse de luxo com vista para a churrasqueira valenciana.
5: O presidente da Câmara, Carlos Moedas, acha que isto é mais um reflexo do seu trabalho.
6: Amal é doida por frango assado com piripiri, mas não é só por isso que o casal vem para Campolide, que tal como Nova York, é a parte da cidade que nunca dorme. No caso de Campolide, é por causa dos tiroteios e dos aviões que passam a arrasar sobre as nossas cabeças a qualquer hora do dia ou da noite. Campolide nunca dorme.
4: E sabe quando é que eles vêm, Sr. Presidente?
6: Ainda não sei a data. Só sei que ficaram completamente apaixonados por aquilo que Lisboa tem de único. Os restaurantes de ramen, os tuk-tuks, os cafés com matcha latte. Ah, e já me disseram que querem ser padrinhos da Marcha de Campolide nos próximos Santos Populares. Campolide é lindo!
4: E parece que temos ao telefone um ouvinte de Cernache da Sobrancelha a querer manifestar-se. Diga, por favor.
7: É que é sempre Lisboa, é sempre Lisboa. A Madonna viveu lá. A Sidney Sweeney teve um caso com os uvas do Sporting e Cernache da Sobrancelha. Não conta? Nós temos um cybercafé, se precisarem de ir à internet. Hein? Vá, diga lá a esse Clooney para vir cá ver casas. Hein? Que eu ofereço-lhe uma sanfona no almoço.
4: Daremos um recado. Muito obrigado.
5: António Guterres fez o seu último discurso enquanto secretário-geral da ONU com uma pronúncia exatamente igual à do primeiro dia.
4: Mas foi interrompido por alguém que lhe arrancou o microfone à bruta.
8: Over the last decades, wars erupted with devastating consequences.
6: Quem vai ficar com o cargo? O António Guterres, quem vai ficar com o cargo?
5: Pedro Passos Coelho continua a ensaiar para arrancar o microfone ao primeiro-ministro na próxima oportunidade.
4: E o presidente da República, António José Seguro, é hoje recebido pelo Papa Leão XIV no Vaticano.
5: Seguro está, neste momento, a falar aos jornalistas. Vamos ouvir.
9: O que tem no carro? No Papa Móvel? O que tem no carro? No jardim?
4: Portugalex pergunta, de milhões a infinitos mil, quanto é que está farto das versões da música do carro do Pingo Doce?
5: Ah, esperem, parece que vem lá mais uma.
6: Quem conduz o carro?

0: No jardim que conduz o carro, vai se.
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Reencontramos a música daqui a pouco, para já uma previsão do tempo, um olhar sobre a previsão do tempo, segundo o Instituto Português do Mar e da Atmosfera, para esta sexta-feira. No continente espera-se um dia de céu pouco nublado ou limpo, aumentar de nebulosidade matinal no litoral norte e centro, com descida de temperatura, em especial da máxima, no norte e centro. No Algarve, a temperatura vai subir. Para os Açores, o IPMA propõe uma sexta-feira de períodos de céu muito nublado com boas abertas e aguaceiros nesta madrugada e início da manhã no grupo ocidental, períodos de chuva e aguaceiros também no grupo central com abertas para o fim da tarde. Para o grupo oriental não há previsão de chuva durante a manhã, mas sim chuva que deve chegar com períodos curtos de chuva, deve chegar esta chuva ao fim da tarde ao grupo oriental. Para a Madeira, espera-se uma sexta-feira de períodos de céu muito nublado, com possibilidade de ocorrência de aguaceiros acompanhados de trovoada e poeiras em suspensão. Já

0: A música, aqui na Rádio Pública, trazida por Tiago Bettencourt e João Só. 90 segundos de ciência já a seguir, depois continuamos a caminho da hora certa, das 5 da manhã, com Janeiro e Capitão Fausto.
1: Olá, eu sou Nádia Ribeiro e sou investigadora no ITQB Nova. O projeto AgriLoop é um projeto de colaboração entre a Europa e a China e, na verdade, aquilo que nós pretendemos é fazer uma valorização de resíduos provenientes da agricultura. Portanto, aquilo que nós achamos é que conseguimos tirar produtos de valor alto ou mais baixo antes desses desperdícios irem para aterro ou para queima. Portanto, o nosso objetivo é realmente conseguirmos fazer uma aproximação por cascata, ou seja, conseguirmos estabelecer processos que vão retirando de cada vez produtos de diferentes classes que depois possam ser introduzidos em novos produtos a desenvolver. E o objetivo será sempre devolvê-los ao setor primário, ou seja, por exemplo, se tivermos um componente de proteína, essa proteína poder ser utilizada em alimentação animal. Ou então, como é o caso do laboratório onde eu estou inserida, nós fazemos uma extração de um biopolímero, um poliéster natural, que existe na pele de frutos. No nosso caso, nós usamos o do tomate. E esse poliéster, portanto, já poderá ser adaptado com outros polímeros naturais para desenvolvimento de materiais alternativos. Portanto, a nossa ideia é conseguirmos desenvolver materiais que depois, ao voltarem para o campo, sejam eles próprios absorvidos pela natureza e não haja uma acumulação de resíduos nos campos de cultivo.
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0: 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Bom dia, são 5 horas no continente e na Madeira, 4 nos Açores.
1: O governo de Luís Montenegro recusa fixar preços dos combustíveis em Portugal, mas é a favor de um mecanismo para o preço internacional do petróleo. Ouvimos daqui a pouco a posição do primeiro-ministro defendida nas Nações Unidas, onde o israelita Benjamin Netanyahu chamou cobardes a quem saiu quando ia falar. Não dá tréguas o incêndio de Odmira, que ontem à noite chegou ao Algarve, à localidade de São Marcos da Serra. Há duas frentes ativas.
0: Agora estão 16 graus no Porto, 17 em Coimbra, 18 em Lisboa, 22 graus em Faro, nas Ilhas, 25 no Funchal, 18 em Ponta Delgada. Notícias, edição de Gonçalo Costa Martins.
1: Começamos com a informação dos incêndios. Cerca de 650 operacionais combatem a esta hora os dois principais incêndios ativos no país. O fogo de Saboia, no concelho de Odmira, chegou a São Marcos da Serra, já no Algarve, no concelho de Silves. Estão no local 440 bombeiros. Havia duas frentes ativas no início da madrugada. Fonte do Comando Subregional do Alentejo Litoral afirma que foi preciso fazer evacuações nas localidades de Vale Zorro e Vale Turis. Acrescenta também que o combate avança de forma favorável nesta altura. O mesmo no incêndio de Rezende, distrito de Viseu. Estão no local cerca de 210 bombeiros. Um fogo que começou na localidade de Barro tem uma frente ativa, disse há momentos fonte do comando subregional do Tâmega e Sousa à Antena 1, o fogo que é numa zona de mato. Contra a instabilidade dos mercados, o primeiro-ministro defendeu nas Nações Unidas uma forma de intervir no preço do petróleo. Luís Montenegro propôs ontem um mecanismo que regula o preço internacional deste combustível, influenciado pelos conflitos no mundo. Cândida Pinto.
2: Luís Montenegro sobe ao palco da Assembleia Geral das Nações Unidas com um discurso muito voltado para a crise económica global suscitada pelo conflito no Médio Oriente. Mas as primeiras palavras foram para António Guterres, que está a terminar o mandato como secretário-geral.
3: Senhor secretário-geral António Guterres, a quem presto homenagem pelo incansável trabalho de 10 anos na defesa da Carta das Nações Unidas, do direito internacional e do multilateralismo.
2: Montenegro defendeu em Nova Iorque a solução dos dois Estados, Israel e Palestina, para acabar com a tragédia humanitária no Médio Oriente. Acusou o Irão de uma ação agressiva contra os países vizinhos e o bloqueio de Hormuz, mas ignorou a origem da ofensiva feita pelos Estados Unidos. Defendeu esforços para acabar com o que chamou um masoquismo coletivo.
3: Esta é uma crise insensata, porque é má para todos. E nós temos de acabar com esta espécie de masoquismo coletivo. E temos de o fazer rapidamente para encerrar este capítulo, que é um capítulo que gera um prejuízo para todos.
2: Montenegro apelou ao fim do conflito e a um novo mecanismo para regulamentar o preço do petróleo.
3: É minha convicção que seria também benéfico discutir o mecanismo de formação do preço internacional do petróleo. Não que tenha uma solução concreta, que é muito complexa e difícil, mas devemos perguntar se faz sentido estarmos todos tão dependentes do fator especulativo e da volatilidade dos mercados financeiros e de futuros que fazem incidir o seu efeito a toda a produção, mesmo quando a instabilidade tem origem apenas numa parcela ou num período restrito dessa produção.
2: Portugal vai iniciar em janeiro um mandato de 2 anos como membro não permanente do Conselho de Segurança das Nações Unidas, sob o lema Prevenir, Cooperar e Proteger. O Primeiro-Ministro defendeu a entrada de países de África e também o Brasil e a Índia como membros permanentes para tornar o Conselho de Segurança mais representativo.
1: Cândida Pinto, correspondente da Antena 1 nos Estados Unidos, a acompanhar o Primeiro-Ministro na Assembleia Geral da ONU. Em Portugal, a Ministra do Ambiente e da Energia tinha defendido recentemente no programa Política com Assinatura da Antena 1 que fixar os preços só em último caso. Na Assembleia Geral da ONU, o Primeiro-Ministro defendeu então uma forma de mecanismo para ajudar a formar o preço internacional do petróleo. Mesmo antes de Montenegro, foi a vez do Primeiro-Ministro israelita discursar. Ao subir ao palco, várias delegações abandonaram a sala. Benjamin Netanyahu chamou-lhes cobardes morais e voltou a negar um genocídio em Gaza. O primeiro-ministro israelita deixou perguntas retóricas, questionou que regimes genocidas permitem a distribuição de vacinas e de alimentos, para depois concluir, nas palavras de Benjamin Netanyahu, que acusar Israel de genocídio é a maior mentira do século. Foi um dos discursos mais extensos nas Nações Unidas. Netanyahu criticou vários países. Houve também apelos à cooperação. O presidente do Conselho Europeu, António Costa, diz que sozinho não se resolvem problemas. Defendeu por isso o papel do multilateralismo e também da ONU.
4: The United Nations must remain...
1: António Costa considera que as Nações Unidas devem continuar no centro do sistema multilateral, que a ONU está sob pressão por causa da polarização geopolítica, das restrições financeiras e de deficiências institucionais. Para o presidente do Conselho Europeu, a resposta é reformar, renovar e reinvestir. Alguns dos principais discursos que ontem estiveram na Assembleia Geral das Nações Unidas. Apesar da ordem de um juiz, jornalistas das televisões CNN e MS Now não tiveram acesso a um jantar na Casa Branca, o jantar entre Donald Trump e Xi Jinping. A CNN conta que só foi permitida a entrada do fotojornalista e do técnico de som, ficando de fora o jornalista e o produtor, ao contrário de outros órgãos. Neste jantar, o presidente chinês admitiu que os Estados Unidos e a China devem explorar uma nova abordagem para que as grandes potências mundiais se entendam bem. Descreveu que o encontro com Donald Trump foi produtivo. Também das últimas horas da visita de Xi Jinping, segundo a imprensa chinesa, o presidente chinês pediu que os Estados Unidos se oponham à independência de Taiwan, que Trump tenha prudência nesta posição quanto à ilha de Taiwan. Mais de 400 caminhões de empresas de terraplanagens, transportes e movimentação de terras são esperados hoje numa marcha lenta entre Paredes e Coimbra, um protesto contra o aumento do preço dos combustíveis. Esta marcha, que está prevista a partir das 7:30 da manhã, terá início junto à entrada de Lordelo, da A42, seguindo pela A41 e depois pela A1 no sentido norte-sul até Coimbra Sul. A GNR anunciou um dispositivo policial especialmente direcionado para acompanhar um protesto e deixa também o alerta de possíveis constrangimentos na circulação rodoviária. Ainda sobre os combustíveis, a Iniciativa Liberal não está esclarecida com o que tem dito o Governo sobre se há ou não alguma possibilidade de ruptura de reservas em Portugal. A Iniciativa Liberal quer saber mais sobre isto. O deputado Jorge Miguel Teixeira diz à Antena 1 que quer perceber se há algum problema ao nível do abastecimento depois dos alertas que têm sido deixados pelo Governo.
5: Normalmente, quando começamos a ouvir governantes a falar um racionamento, mesmo que autoimposto, deste tipo de consumos, é porque haverá eventualmente algum problema de abastecimento. E essa é a questão que se levanta. Se as reservas estão todas bem, se a capacidade do país aguentar um choque nos combustíveis está bem, porque é que a ministra está a fazer estes apelos, visto que o preço, sendo tão alto, já vai levar os portugueses a reduzir os consumos que conseguirem.
1: Ontem o ministro da Economia insistiu que as famílias e as empresas devem fazer tudo para poupar combustíveis, repetindo um apelo à poupança que já tinha sido feito pela ministra do Ambiente, Maria da Graça Carvalho. Os liberais pedem agora esclarecimentos ao executivo. Os municípios da área metropolitana de Lisboa pedem uma revisão urgente do sistema Volta. Depois de discutirem o tema ontem, os 18 municípios da área metropolitana defenderam num comunicado que o sistema não está a funcionar. Apontam efeitos sociais e no ambiente. Entre os conselhos, o presidente da Câmara de Lisboa, Carlos Moedas, já tinha ido mais longe ao defender o fim de Volta, este sistema de reciclagem de garrafas de plástico, algo que o Governo já veio recusar.
0: Edição de Gonçalo Costa Martins, simultâneo da RTP Antena 1 com a RTP Antena 1 Açores, Madeira e também RTP Mundo. 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Cinco horas, 9 minutos. Bom dia, bom início de fim de semana. Manhã de sexta-feira, 25 de setembro. Estamos juntos até às 7.
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0: E contamos, claro, consigo aí desse lado, também com a sua participação através dos contactos habituais disponíveis, 213820033, também o 213820034 e ainda através do WhatsApp da RTP Antena 1, o número é este, 912120501, 912120501, para as suas mensagens de texto e voz. Eu sou Miguel Freitas, do outro lado do vidro, tenho a companhia do Carlos Mateus na produção, no som está o Tiago Vaz. E contamos consigo por aí. A fazer canções, Miguel Araújo e Rui Veloso. Dizes

0: Um encontro de gerações entre Miguel Araújo e Rui Veloso, fazer canções. Assim demos início à emissão desta sexta-feira, 26 de setembro, aqui na RTP Inter 1. Hoje que é o Dia Mundial do Sonho. Assinala-se nesta sexta-feira, 26 de setembro. Quais os sonhos que já realizou, quais ainda tem por realizar? Se quiser partilhar, pode dar o seu testemunho através do 213820033, também 213820034 e ainda através do WhatsApp da RTP Inter 1. 912120501. Está aí o fim de semana à porta. Há também sempre alguma coisa a acontecer aí pela sua zona, pela zona onde vive ou de onde é natural. É isso, por isso mesmo, se também quiser dar a conhecer o melhor que há por aí para fazer este fim de semana, para participar, então venha até à rádio com um cumprimento matinal e, claro, com essa partilha. Também no WhatsApp da RTP Inter 1 vão chegando as primeiras mensagens. O Carlos Ramos em Soro, já com um bom dia, boa sexta-feira, excelente fim de semana, grande abraço, muito obrigado também, Carlos. E há já aqui alguém que, de viva voz, vem dizer bom dia.
1: Bom dia, sou Miguel Freitas.
0: Bom dia.
1: Aqui Luís Belchior, dos Transportes Manuel Silvério, em Valença do Minho. Esta noite, por noite foi por aqui, no Hotel Renault. E vamos agora dar início a mais uma jornada, vamos até a Figueira da Foz com uma carguinha aqui de casca de pinheiro. E pronto, a ver se conseguimos completar esta jornada, para logo à noite estamos em casa. Temos aí o fim de semana à porta. Queria deixar aí um cumprimento a todo o auditório, aos meus colegas também, desta empresa, da Manuel Silvério. Aí ao meu amigo Eduardo Galego, ao Carlos Silva da Rodoviária do Alentejo. E aí aos carteiros de Vila Viçosa, da qual a minha esposa também faz parte, também andei na distribuição aí do correio e da correspondência.
0: Muito bem.
1: Votos, bom fim de semana a todos os que estão a ouvir, para si também. E vamos lá então.
0: Muito obrigado.
1: Muito obrigado, bom fim de semana a todos.
0: Eu é que agradeço. Obrigado, Luís Belchior. Grande abraço. A primeira mensagem de voz desta manhã para o WhatsApp da RTP Inter 1, 912120501. Está aqui já mais uma mensagem. Esta de texto é do José Oliveira Alves, da Tocha, com votos de bom dia, também de bom fim de semana. Ele diz que ali vai andando na distribuição do pão. Então, boa distribuição, José, e o fim de semana está quase, quase aí.
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0: Gosta de passear? Vamos falar disso já a seguir. Mas não é uma forma de passear qualquer, é uma forma de dar um passeio de motorizada. Vai haver, ao que parece, um passeio de motorizadas já este domingo e, por isso mesmo, com a ajuda do Virgílio Ribeiro, vamos todos ficar a saber um bocadinho melhor do que é que se trata então no dia de hoje. Virgílio, bom dia.
3: Bom dia, amigo Miguel Freitas.
0: Como está?
3: É um
0: tudo
3: prazer
0: bem?
3: Falar com o senhor. Eu falo sempre com o amigo Zé Candeias, mas hoje calhou a falar com o amigo, já é a segunda vez que vou falar com o amigo.
0: Muito bem, seja bem-vindo novamente. Está tudo bem desde a última vez?
3: Graças a Deus.
0: Ainda bem. Então, o Virgílio está em Oliveira do Hospital, certo?
3: Neste momento estou para sair para Trancoso.
0: Uhum.
3: Estou, portanto, vendo móveis e vou para Trancoso. Uhum. Mas domingo vai haver um evento de motorizadas antigas. Numa terra chamada Alvarim, entre Tondela e Santa Comadão.
0: Muito bem.
3: E
0: sim, vamos,
3: no domingo tivemos aqui um passeio em Oliveira do Hospital, do Clube de Caça e Pesca, que foi um espetáculo com uma quantidade grande de carros antigos clássicos, onde eu também participei, e tenho a agradecer ao Clube de Caça e Pesca daqui da Oliveira do Hospital, que organizou isto muito bem, e foi um espetáculo. O almoço foi em São Domingos, o passeio foi por várias terras e o almoço foi em São Domingos, à beira do Rio Alva, que foi onde eu nasci em Penalva do Alva, mas vivo na Catreia de São Paio, Oliveira do Hospital.
0: É tudo muito bonito por aí, não é?
3: E foi umas paisagens espetaculares, foi um passeio muito bom, com muita gente. Foi pessoal de Mangual, de um lado e do outro, pá, foi muito bonito. E tenho a agradecer à organização, que foi um espetáculo e correu tudo muito bem.
0: Então, digamos lá, vai participar, claro, neste passeio?
3: neste passeio das motorizadas vou também participar, porque em Alvarim, uma terra chamada Alvarim, que é entre Tondela e Santa Combadão.
0: Ainda há a possibilidade de alguém se inscrever, caso também...
3: É só chegar à organização e aquilo é... há lugar para toda a gente.
0: Alvarim, portanto este domingo...
3: Alvarim, entre Tondela e Santa Combadão.
0: Sim, presumo que...
3: É dia 27.
0: Sim, 27, portanto é este domingo. Presumo que comece logo cedo, de manhã, não sei se pelas 8,
3: por volta das 8, 9 horas.
0: Pois, exatamente. Portanto, é passar por Alvarim, vão logo dar conta do movimento que por lá vai haver, não é? Portanto, vão juntar-se a algumas dezenas, digo eu, de motorizadas antigas e se calhar algumas menos antigas também.
3: É, há pessoas que levam mais aquelas modernas e tal, mas há aquelas motorizadas ditas pequeninas e tal, antigas, pá, que ainda existe muita coisa disto.
0: Sim, desde aquelas mais pequeninas mesmo, aquelas da chamada Casal 2, não é?
3: Há vários modelos.
0: E por aí fora, não é? E depois todas as outras que também fazem parte do imaginário de muita gente, de quem passou a infância também a contactar com essa realidade, e alguns, lá está, com todo o preceito, ainda conseguem manter essas motorizadas aí para as curvas, literalmente, para as curvas e para as retas. Não é fácil, porque, na verdade, manter uma motorizada não é só dar à chave, não é? Isto é... De certa forma, como um automóvel, é preciso manutenção, é preciso preservar, se calhar às vezes as peças também já não se encontram com tanta facilidade, quando é necessário substituir alguma, e por isso mesmo exige algum esforço, não é?
3: É, ainda há dias houve uma em São Joaninho, ali em Santa Combadão, e entraram várias motorizadas, pessoas que mandaram restaurar e restauros de 2 mil, 3 mil euros, 4 mil euros, é preciso mas... Pronto, gostam de ter aquela maquinazinha para naquele dia irem mostrar ao pessoal.
0: Mas não é só um dia, participam nesse passeio e participam em todos os outros.
3: Mesmo... E depois guardam e no próximo, onde vai também entrar muita gente que também participou nesse de São Joaninho, ali ao pé de Santa Combadão, que também foi um espetáculo, também fui nesse passeio e foi muito bonito.
0: Portanto é assim, são motorizadas que se calhar quem puder não as vai utilizar no dia-a-dia, para não estragar, não é?
3: É só para aquele dia.
0: Exato. E só para o dia de passeio, para os dias de passeio de concentração de motorizadas antigas, esse investimento também é de algum valor, não é? Às vezes 2 mil, 3 mil euros, isso não é para qualquer bolso, não é?
3: Para mandar compor, portanto, mandam restaurar e tem aquilo muito bonito, pintadinhas e tal, e é bonito, pronto, as pessoas têm gosto daquilo, também só utilizam aquilo para o passeio, porque de resto têm outras motorizadas e outros carros, não é?
0: Claro.
3: Para se servirem o dia-a-dia, não é?
0: Não que seja uma vaidade, daquelas vaidades exageradas de olhem para aqui para a minha máquina, mas claro, há sempre aquele gostinho de reparar que as pessoas dão conta à passagem pela motorizada, não é? E tiram fotografias e fazem vídeos e por aí fora, não é?
3: É, sim, senhora.
0: Pois é.
3: E também foi um gosto a ver, eu fui no passeio dos clássicos aqui de Oliveira do Hospital no domingo, que foi organizado pelo Clube de Caça e Pesca, e o único carro que lá ia, portanto, mais bonito, não era mais bonito, é o único carro que havia lá, nestes carros todos de tantos que lá iam, o único que lá ia era o meu daquela classe, está a ver?
0: Uhum. Pois lá está, e essa singularidade também se destaca, porque quando há muitos iguais, não são iguais, mas são parecidos, do mesmo modelo, da mesma marca, enfim, do mesmo tipo, passam mais despercebidos. Quando há um que se destaca, então aí a coisa é completamente diferente.
3: É, tenho imenso gosto, portanto já o tenho há uns anos largos, o carro já faz 45 anos agora, pronto, e é um carro que dá nas vistas, eu vou dar um passeio com ele, tudo olha para o carro. Pá, pronto, é o carro que eu tenho em estimação só claro. Para os passeios clássicos.
0: Claro, e depois há, pronto, depois que há outro meio de transporte para o dia-a-dia.
3: Temos que ter outros carros, não é?
0: Claro.
3: Aquele é para estar guardado sempre na garagem,
0: sempre
3: porque é um
0: na
3: carro
0: garagem.
3: Que não pode dormir na rua.
0: Claro, e faço ideia, de vez em quando ao fim de semana vai lá passar o paninho.
3: Não, isso vou dar um passeiozinho, mas pronto, é só um passeio pequeno, porque quando é a viagem tanto dos clássicos e tal, é que eu gosto de ir para não é só para mostrar, é para, pronto, também gosto de conviver com o pessoal, que é tudo pessoal E tivemos um porco no espeto com um feijão de, com um arroz de feijão, que foi um espetáculo lá na Virinha do Rio, naquela festidão e tal. Opa, pronto, e depois há aquele divertimentozinho, há uma músicazinha e tal, opa, é um dia que se passa inesquecível.
0: É viver bem a vida, não é? Por algumas horas, por alguns momentos, a pouco e pouco, nunca dá para ser de forma permanente, mas nestes dias é realmente de aproveitar.
3: É assim, amigo Miguel, é um prazer estar a falar com o senhor, porque falo muita vez com o José Candeias, a respeito do meu negócio de móveis e tal. Eu hoje vou para o mercado de Trancoso. Todos os 8 dias faço Trancoso. É pá, pronto, e é um prazer eu estar a ouvir o amigo Miguel, quando não é o Noemi, é o amigo Candeias, agora calhou esta semana, mas eu disse, esta semana tenho que falar com o amigo Miguel. Pá, só falei
0: muito
3: uma
0: obrigado.
3: Vez com ele.
0: É sempre bem-vindo, Virgílio. Então pronto, vamos lá resumir aqui a matéria dada. Este domingo, dia 27, vamos ter aí um passeio de motorizadas em Alfarim, entre Santa Combadão.
3: Entre Tondela e Santa Combadão.
0: Entre Tondela e Santa Combadão. Portanto, este domingo, Alvarim. É que eu estava aqui a pensar noutra localidade que é Alfarim, mas não tem nada a ver aí com a zona.
3: Não, Alvarim.
0: Muito bem, logo de manhã, passeio de motorizadas, este domingo. Virgílio, obrigado por essa partilha. Quer ainda enviar cumprimentos para alguém?
3: É só, olha, enviar cumprimentos para todos os feirantes do nosso país, pá, que é a minha classe, que eu já tenho 50 anos de feira, portanto, veja bem, já são uns aninhos largos.
0: Ui, e ainda não se cansou.
3: Convivo com muita gente e com gente boa. Tenho muitos amigos, graças a Deus, e clientes, pá. O Virgílio Ribeiro Costa, pá, que sou eu, pá, pronto. Tenho muitos clientes, graças a Deus, posso dizer o meu obrigado, muito, porque muita gente me está a ouvir neste momento. E é um agradecimento grande para toda a gente que nos está a ouvir e para todos os feirantes do nosso país, está bem?
0: Com certeza.
3: Não falando em nomes.
0: Claro, isso então não sai daqui hoje. Virgílio, um grande abraço. Obrigado por essa partilha deste passeio de motorizadas domingo em Alvarim. E boa venda em Trancoso hoje.
3: Muito obrigado e um bem-aja para toda a gente.
0: Um grande abraço. Tá,
3: um
0: bom fim de semana.
3: Dia,
0: muito obrigado. Bom dia.
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0: Maravilha, Virgílio Ribeiro, o primeiro a chegar-se à frente nesta manhã de sexta-feira, mas há outros que entretanto vão aparecendo. Daqui a pouco já volto à conversa. 213820033, também 213820034 e ainda há mensagens do WhatsApp, no WhatsApp da RTP Antena 191-212-0501. Também já passo por lá, não tarda nada, agora são 5h26.
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0: Ora, vamos lá então aqui ao WhatsApp da RTP, entre 191-212-0501.
7: Bom dia, Miguel Freitas.
0: Bom dia.
7: E toda a equipa, a restante da auditória. Cal Ambrósio, aqui por Terras Bascas. Vamos ver se descarregamos a caminhonete e voltamos para casa. Para desfrutar do respectivo fim de semana.
0: Ah, pois.
7: Seguidos dias, à maneira. Bom fim de semana, malta. Malta da Roda, boas viagens. Tchau.
0: Tchau, tchau. Obrigado, Ambrósio. Bom fim de semana. Um abraço. Obrigado por essa mensagem aqui no WhatsApp.
8: Muito bom dia a toda a equipa da Antena 1.
0: Bom dia.
8: Bom dia a todo o auditório, que é bastante vasto, felizmente. Bom dia aí para o meu amigo Belchior, que acabei de ouvir. Luís Belchior, que acabei de ouvir. Um grande abraço para ele, porque já fomos até colegas da mesma empresa. Fala ao Jordas de Grândola. Um grande abraço também para os meus colegas da J. Marques Cines, e que eu vou até ali mais arriba, ali à capital de Nuestros Hermanos, e depois logo volto, provavelmente amanhã. Forte abraço para todos, bom fim de semana, bom descanso para quando chegar aí a hora de cada um e cada qual. Tchau, tchau, beijinhos e abraços.
0: Tchau, tchau, como o arroz. Obrigado, muito, muito obrigado por essa mensagem. Um forte abraço também para si aqui no WhatsApp da RTP Antena 9121-20501. Temos mais?
9: Bom dia, Miguel.
0: Bom dia.
9: Hoje é um dia triste para a música portuguesa. Faleceu esse grande cantor Jorge Palma.
0: É verdade, mas esta mensagem, eu, aqui a falha foi minha, não é de hoje, é da passada terça-feira. Hoje sim, vamos lá ouvir.
9: Bom dia, Antena 1. Bom dia, Miguel Freitas. Um abraço para si, para a sua equipe, para todos os ouvintes, para todos os trabalhadores. Um bom fim de semana. Para a semana não está cá. Obrigado por esta semana. Um abraço para todos. E um abraço para o pessoal do Teatro do Gabinete de Apoio à Deficiência Visual. Fala José Marcos, Torres Vedras.
0: Então, José Marcos, então muito obrigado por essa mensagem. Bom, pausa no WhatsApp porque há alguém que já está à minha espera.
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0: É o João Cataluna. Olá, João, bom dia.
10: Olá, bom dia, Miguel.
0: Como está? Tudo bem, obrigado.
10: Muito obrigado. Estou na caminhada habitual que a gente faz logo aqui pela manhã, pela fresquinha.
0: Ora bem.
10: Para evitar o calor aqui do Alentejo, mantemos aqui a forma física também.
0: está por Beja?
10: Estou. Eu sou de Serpa e moro em Beja já há 62 anos e, portanto, falei com a semana passada com o Zé Candeias sobre um evento que nós, eu também sou músico, nós vamos fazer em Serpa, organizado pela Arma, e que vamos, chamamos aquilo o Encontro da Amizade, que nós fizemos participámos num programa de televisão, num programa dos Estrelas ao Sábado, Canal 1, com as Castanholas de Friamundo, com a Joana Gonçalves de Serpa e o Estrela de Forte, e o Francisco Fernandes de Ponte Lima. E então fomos recebidos, principalmente, de uma forma carinhosa e afetuosa, em Friamundo, com o convite que nos formularam, e quisermos retribuir, fazer uma visita à Serpa, porque não viram ao Alentejo, e trazer os saberes das castanholas de Friamundo. Foi um sucesso, foram os vencedores do concurso, e ganhámos uma grande amizade uns com os outros, e é um momento de experiência única para todos, para os mais jovens, para os mais idosos, mais gente de 69 anos, 70, e é engraçado. E então vamos encontrar agora em Serpa, no dia 26 da manhã, no Jardim Público.
0: Portanto, é este sábado esse encontro da amizade com a malta que vem de Friamundo, é isso?
10: Exatamente, exatamente. A gente espera, claro, tem uma qualidade. Olha, como pessoas são excelentes e como intérpretes das músicas que eles cantam e as miúdas a tocar castanholas, aquilo é uma coisa fora, ter um trabalho com uma dignidade, pá, uma coisa, pá, maravilhosa. Eu nunca tinha visto e achámos que aquilo. A minha terra era merecedora de receber um espetáculo daqueles. E então metemos mãos à obra, também tivemos o apoio da Câmara Municipal e da Junta de Freguesia de Santa Maria e São Salvador.
0: Muito bem.
10: Inclusivamente, na altura que nós tivemos lá o concerto com a rapaziada, o convite foi formulado. E a prontidão do vice-presidente da Câmara de Passos de Ferreira foi logo: meu amigo, fique descansado, que o autocarro já está subido para eles irem a Serpa.
0: Assim vale a pena.
10: Exatamente, responsabilizou-nos logo. Temos que mexer os cordelinhos todos e tivemos uma sorte fantástica também. Temos tido um apoio fantástico da Câmara de Serpa e da Junta de Serpa também, e do staff todo da Câmara, para ter sido insolíveis em apoio, para tudo que tem feito falta para ter solicitado. Têm sido espetaculares. Então, todo o gosto de receber o certo.
0: Eu diria que é um bom exemplo a seguir por outros grupos e também com o apoio de outras autarquias por esse país fora, porque esse intercâmbio é sempre muito enriquecedor.
10: É bastante.
0: Trazer alguém de outra terra, do nosso país, até à nossa terra, para mostrar aquilo que sabem fazer, para também conhecerem um pouco mais de nós e de onde vivemos. Portanto, isso é muito interessante.
10: Mas o facto de Serpa fazer isto hoje, ou desta vez, o Serpa faz muitas muitos eventos e existe muita atividade cultural no concelho. E a nível nacional, as câmaras municipais e as ministérias são um grande alicerce que os grupos regionais têm, nas suas localidades.
0: Sim.
10: Nós sabemos disso perfeitamente porque nós tocamos também com outros concertos, outros projetos que a gente tem, música tradicional do Alentejo, e corremos o país. E apercebemos-nos que existe uma grande participação e uma grande ajuda das autarquias. Portanto, é uma forma de a gente poder também divulgar as nossas tradições e os nossos costumes. Isso é exclusivamente Serpa, embora a gente seja a nossa dama, não é?
0: Naturalmente, claro.
10: Natural. Mas esse trabalho existe a nível nacional, que é um trabalho meritório e do qual os músicos agradecemos todos. Não é? Aliás, músicos amadores como nós e profissionais com outros colegas, nossos amigos também, que se deslocam às suas localidades e acontecem eventos assim. Inclusive até a Carolice, perdão, a Carolice de muita gente da própria terra, não é? Portanto, a gente, com a colaboração de todos, conseguimos fazer qualquer coisa, não é? Portanto, claro. Ninguém vem cá, a gente costuma dizer que ninguém vem cá fazer nada por nós. Nós é que nos vamos conhecer.
0: Isso pode ter a certeza que não. Se queremos fazer alguma coisa, se temos alguma ideia, temos que deitar mãos à obra. Isso aí é mesmo assim. Ó João, mas recorde-me lá. Este encontro da amizade vai começar este sábado, mas prolonga-se durante todo o fim de semana?
10: Não, é um espetáculo único e é só no sábado, dia 26.
0: Portanto,
10: a deslocação do grupo implica alguns custos. E o facto de ter aqui cá para fazer dois dias era muito dispendioso,
0: sim.
10: E então é a boa vontade e o esforço e a carolice e a amizade que a gente existe uns com os outros nos faz fazer isso. Quer dizer, nós fizemos uma viagem de 1.050 km no mesmo dia quando fomos a Friamundo,
0: uhum.
10: E vivirem. Portanto, foi lá da parte da tarde, fomos aqui cedo. E hoje vem amanhã de autocarro da Câmara de Passos de Ferreira, qual agradecemos também o apoio dado. E é que vão chegar a Serpa por volta do meio-dia e meia, vamos almoçar, temos tudo montado no Jardim Público, vai ser no Jardim Público em Serpa, e depois haverá o ensaio de som e o espetáculo vai ser às 5 da tarde.
0: Mas é totalmente aberto ao público?
10: É, completamente.
0: Isto, o que eu quero dizer é que é gratuito?
10: É, exatamente, é de bordo.
0: Ainda bem. Pronto. Se fosse para cá também valia a pena.
10: É uma iniciativa sempre da... Nós fazemos através da Arma, a Associação Arma. Temos um compromisso, já fizemos alguns encontros ali no jardim também, para dinamizar o jardim, que é muito aprazível, o espaço é espetacular. Ao fim da tarde, faz-se um espetáculo muito giro, e até está integrado também nas atividades da própria Associação Arma. Portanto, desta vez chamamos o Encontro da Amizade, hoje foi o Encontro do Acordeão, tivemos ali o Trolê com os fantoches, e o Zé António Tchiga, com a campanista também, há uns tempos atrás. Quer dizer, fizemos uma série de coisas também. E este é integrado nesse programa que a gente tem nesse projeto da Associação Arma. Temos tido sempre o apoio da autarquia local. Fazemos o nosso melhor. E esta rapaziada vem de alma e coração fazer 1.050 km e dividir no mesmo dia com miúdos, com outros 8 anos, uns outros 12, outros 14. E algumas pessoas já também em quase a minha idade, ou um pouco mais à frente, até em 69, portanto, as pessoas que correm, tem qualquer lugar que não cansa, como se quiser, e a Carolice funciona assim para a cultura portuguesa.
0: Ó João, de uma coisa eu tenho a certeza, vai ser algo que fica gravado na memória, quer de mais novos, quer de mais velhos, portanto, e isso é que fica, não é? Mais tarde saberá muito bem recordar, olha, lembras-te daquele dia em que nós fomos até Beja, fomos lá cantar, tocar...
10: Até Serpa,
0: peço desculpa, exatamente. É. Senão, estou a mandar o pessoal para Beja e depois chegam a Beja e não há nada.
10: Não está cá ninguém.
0: É em Serpa, então. É este sábado, à tarde, em Serpa, ali...
10: Sábado 26, exatamente. No jardim.
0: Ali no jardim, exatamente. Então vai haver música, vai haver certamente boa animação ao longo da tarde, mais para o meio da tarde, meio, porque depois, lá está, temos que evitar o calor que às vezes aí é um bocadinho puxado.
10: Aqui não é para brincadeira.
0: Não é não. João, um abraço grande. Para quem é que quer mandar um cumprimentos?
10: Epá, cumprimentos para quem está a ouvir a gente, muita saúde para quem está a ouvir a gente, um abraço importante também para a nossa comunidade do Canadá, em Toronto, Casa do Alentejo, em Toronto, os nossos amigos lá da Casa do Alentejo, e quem está a ouvir também, para se muito fora, para o vosso auditório, que a Altena não tem, e um bom fim de semana, e venham até certo, se puderem vir.
0: Pronto. Está feito o convite.
10: Obrigado, Miguel.
0: Para este sábado. Obrigado. Um grande abraço, João, e até à próxima. Muito obrigado. Bom fim de semana.
10: Até à próxima. Obrigado. Muito obrigado.

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1: Portanto, já temos aqui duas boas sugestões para o fim de semana. Domingo, em Alvarim, entre Tondela e Santa Combadão, vai haver um passeio de motorizadas. E amanhã, sábado, vamos ter então esse encontro da amizade em Serpa. Este sábado à tarde vai valer a pena, seguramente são duas. Vamos ter então esse encontro da amizade em Serpa. Este sábado à tarde vai valer a pena, seguramente são duas boas sugestões. Uma...

0: nuvem e aguaceiros no grupo central de ilhas e à noite a chuva vai igualmente marcar presença no grupo oriental. 36 graus é a temperatura máxima prevista para Évora. Hoje Beja pode chegar aos 35, 34 na previsão para Castelo Branco e Faro, 32 para Bragança, Porto Alegre, Santarém e Setúbal, 31 para Lisboa, 30 para Vila Real, Viseu e Funchal, 29 para Braga e Guarda, 27 para Coimbra, 25 graus máxima para as Ponhas Douradas e para Leiria, 24 para Ponta Delgada, 23 para Viana do Castelo e também para o Porto, e Aveiro hoje a ficar-se pelos 20 graus de temperatura máxima.
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0: Estamos a 19 minutos das 6 e logo à tarde voltamos a ter programa.
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3: Mas hoje apetece-me particularmente, o que é que tens?
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3: Resumindo e concluindo, uma peça do camandro, não é verdade?
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3: Sempre a trotar, vamos lá.
4: Uma praga de moscas em Vagos, Aveiro, obrigou a várias escolas do concelho a cancelarem as aulas.
3: O que é que está a acontecer?
5: Um planeta está a encolher.
3: Mas como assim? A encolher?
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0: Logo à tarde há mais, agora passo aqui pelo WhatsApp da RTP Antena 1, 912120501, para mais algumas mensagens que entretanto chegaram. Manuel Faria, desde Coimbra. Uma outra mensagem do Eduardo Caetano, na Alemanha, com uma fotografia que aqui me enviou também, da magnífica lua. Ora bem, muito obrigado, forte abraço. Eduardo aí para si, bem longe e sempre à escuta. Mais mensagens também daqui no WhatsApp da RTP Antena 1, onde é que elas estão? Estão aqui, deixa-me lá ver. Ora, aqui esta mensagem de alguém, Álvaro Machado, do Porto Alto. Deixa uma música tocada no acordeão. Vamos ficar aqui só com um bocadinho.

0: Maravilha, Álvaro, obrigado então por essa prestação também aí no acordeão. Álvaro Machado, desde o Porto Alto, no acordeão e com uma mensagem que fez chegar aqui ao WhatsApp da RTP, 191-21-20501. É sempre bom contar então com estas participações, algumas também assim de surpresa, não é? E boa surpresa essa com a música no acordeão. Vamos aqui também passar à divulgação de uma Feira das Cebolas em Vila Pouca de Aguiar, 25 e 26 de setembro, ou seja, as festividades começam já nesta sexta-feira. É procurar mais informações, Vila Pouca de Aguiar, Feira das Cebolas, muito bem. Hoje e amanhã, aqui uma partilha também enviada para o WhatsApp da RTP Antena 1, 91212-0501. Mas entretanto, pausa nas mensagens porque há alguém já preparado para falar comigo.
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0: É a Joaquina Carvalho. Olá, Joaquina, bom dia.
2: Olá, João Miguel, bom dia.
0: Como está?
2: Estou bem, obrigada.
0: Isso é que é preciso.
2: Obrigada.
0: Não há nada que me deixe mais feliz que alguém dizer que está bem, obrigada.
2: Por acaso, estou bem. É verdade, com 82 anos estou aqui toda.
0: Sabe porquê? Porque eu não sou, eu não quero tudo para mim. Eu gosto de estar bem, mas também gosto que os outros estejam bem.
2: Portanto, é verdade, a felicidade dos outros também faz parte da nossa felicidade.
0: Naturalmente,
2: não é?
0: Eu pelo menos sou assim e acredito que muita gente o seja. Joaquina, está em Vieira do Minho?
2: Sim, vivia no Porto muitos anos e agora vim para Vieira do Minho de vez, porque é uma vila muito sossegada, muito rural e que estou aqui muito feliz.
0: E é lindíssima.
2: Lindíssima, não sei se conhece.
0: Conheço, já passei por aí. Infelizmente já não passo por aí há muitos anos. Mas já passei por aí, Vieira do Minho, muito bem. E tudo aí à volta, é tudo muito bom, muito lindíssimo.
2: É muito bom, tem muitas casas de turismo. Eu por acaso também tenho uma casa de turismo, desculpe estar a fazer a publicidade.
0: Tá bem, depois.
2: Mas antes de irmos ao que interessa, já lhe vou dizer também que tenho uma casa, dá-me licença que falo, não é?
0: Diga.

0: Tenho uma casa de turismo que é a Casas Rurais, aqui em Vila do Minho, de turismo, que se chama a Casa do Hospital.
1: Sim.
0: Pronto, eu sou a proprietária e que esta casa pertenceu à família São Manela Oliveira. É uma casa muito antiga, em pedra, toda muito, muito bonita. É uma mini pousada para quem quiser vir cá passar uns fins de semana ou passagem de ano. Olha,
1: Vale a pena.
0: e vale a pena, que já vieram cá até pessoas conhecidas do senhor, de certeza absoluta, que trabalham na RTP.
1: É provável.
0: É. Mas vamos então ao que interessa.
1: Vamos ao que interessa e é algo para participar, ou melhor, para
0: Lugar,
1: assistir,
0: sim.
1: já no início do mês de outubro, não é?
0: Sim, 2 a 5 de outubro, há aqui a feira, que é a feira anual, que é uma feira muito boa, uma feira grande, que já tem 150 anos de história, esta feira, que se chama a Feira da Ladra.
1: Que não tem nada a ver com a Feira da Ladra aqui em Lisboa.
0: Não, eu vou-lhe dizer muito rápido o porquê. Porque se chama a Feira da Ladra? Porque as pessoas antigamente vinham à feira e no caminho, eu não digo na viagem, porque nem havia estradas, não é? No caminho, levava uma vara comprida, fazia uma rachadela em cima. E com aquela rachadela, com uma faca, fazia uma racha em cima na vara e roubando as uvas às pessoas pelo caminho.
1: Ah, agora que
0: Enquanto
1: estou a ver.
0: era na viagem, como andava cheias de fome, não levava um lanche nem nada.
1: Pois.
0: Então ia roubando uvas, porque agora é o tempo das uvas. E depois, então dizia assim, olha, aquele já vem aqui com uma ladra, andou a roubar uvas. E depois ficou a Feira da Ladra.
1: E ficou assim, não é? E por esta altura do
0: Ficou.
1: ano, que é precisamente a altura, das
0: Sim,
1: vindimas.
0: e é engraçado que muita gente não sabe, mas essa vara, essa varinha comprida que tem para aí 2 metros ou 3, chama-se uma ladra. Está a ver?
1: Daí a Feira da
0: História.
1: Ladra, está bem.
0: Daí a Feira da Ladra. Prontos. Então o programa, para todos os ouvintes que quiserem vir cá visitar a nossa vila, eu vou dizer que tem, no dia 4, os vizinhos que vêm cá atuar, do grupo Os Vizinhos.
1: Claro, todos conhecemos.
0: Exatamente, muito conhecido, não é? No sábado, os vizinhos. No domingo é o Zé Amaro. Domingo à noite,
1: Toda a gente
0: o Zé
1: conhece
0: Amaro.
1: também.
0: Também, oi, é um amor de pessoa. Segunda, o Toy.
1: Esse então nem se fala.
0: Sim.
1: Quem é que não conhece?
0: É verdade, o Toy também vem cá. E até no ano passado, veio a Ana Moura, imagine.
1: Ah, está a ver.
0: Para a Ana Moura vir aqui é porque realmente aqui tem muita gente a vir aqui à nossa romaria. E depois, no domingo à noite, também há o DJ no fim do programa do Zé Amaro, isto no domingo à noite, depois também há o DJ Ricardo Machado.
1: Muito bem.
0: A completar o programa à noite, não é? À noite. Depois é o Zé Amaro, na segunda o Toy. E tem 4 bandas filarmónicas também. No sábado e domingo e segunda vai haver muitas bandas filarmónicas.
1: Isso também é sempre bom de assistir. E tem estado aí em grande atividade e ainda bem, e a convite de muitos grupos também,
0: É verdade.
1: para que se juntem a fazer música. Isso é sempre de preservar. Ora bem, eu só vou fazer aqui, lembrar os ouvintes que essa programação toda que me está aí a dizer,
0: Sim.
1: não é para este fim de semana, mas sim para o próximo.
0: É
1: Portanto,
0: 2 a 5 de
1: é de
0: outubro.
1: 2 a 5 de outubro,
0: É,
1: portanto,
0: fique bem esclarecido.
1: em
0: É
1: Viveiro do
0: 2 a
1: Minho.
0: 5 de outubro.
1: Porque temos estado aqui a divulgar algumas coisas para este
0: Pois
1: fim de semana,
0: tenho,
1: mas
0: sei.
1: assim a Joaquina já está a talhar caminho, e pronto.
0: É primeiro fim de semana de outubro, não é? 2 a
1: Exatamente.
0: 5. É.
1: Portanto, começa de hoje 8 dias, portanto é
0: Sim.
1: sexta-feira, dia 2 de outubro, e depois vai até ao feriado de 5 de outubro, que calha este ano uma segunda-feira.
0: Exatamente. Se me dá licença só mais um segundinho.
1: Dodô.
0: Neste domingo também vai haver aqui um evento muito importante na nossa casa de Lamas, que é, oh meu Deus, agora esqueci-me,
1: E
0: onde
1: agora?
0: fazem os eventos, que é, pronto, na nossa casa de Lamas, que também vai haver 4 bandas filarmónicas a tocar a música de António Variações.
1: Ah, pronto.
0: É verdade.
1: Então aí lá está,
0: No espaço.
1: é uma programação também
0: É
1: muito
0: verdade.
1: muito especial. Mas
0: É, na
1: isso
0: Casa
1: este
0: de
1: domingo
0: Lamas.
1: já.
0: Sim, este é já neste domingo.
1: Este domingo, dia 27. Sim. Muito bem.
0: Na Casa da Cultura.
1: Em Lamas?
0: É, na Casa de Lamas, Casa da Cultura.
1: Casa de Lamas, Casa da Cultura, então. E filarmónicas vão interpretar o repertório de António Variações. Este
0: exatamente, domingo. Senhor Miguel, é isso.
1: Muito bem. Boas partilhas, ó Joaquina.
0: É, acho que sim.
1: Já estou aqui a tomar nota, embora dificilmente me poderei deslocar aí, mas realmente são duas boas sugestões, uma já para o próximo fim de semana e outra para este.
0: Pois, a 5 de outubro, que é a Feira da Ladra, que depois também vem então cá estes artistas importantes do nosso país. Isso a gente gosta sempre de ouvir.
1: Joaquina, para quem é que vai mandar cumprimentos hoje?
0: Olha, vou mandar cumprimentos. Estou emocionada. Para o meu filho António, que é motorista em Leixões, trabalha de motorista de caminhões. Para a senhora Delfina de Gandra, que ela deve estar a ouvir. Para as minhas amigas todas. E para quem me conhece aí do Porto, que eu vivi aí, não, o senhor é de Lisboa. A todas as minhas amigas e família e amigos e todos os padeiros, para o Zé de Fato, que gosto muito de ouvir, e para os senhores também aí, tudo de bom e que lhe dê muita saúde a vocês todos, porque é um gosto ouvi-los.
1: Muito obrigado, Joaquina. Também é muito bom.
0: Como te diz, ouvir o vosso programa é um programa com muita cultura que eu estou sempre a aconselhar as pessoas para ouvir a Antena 1.
1: Muito obrigado, Joaquina, e é sempre bem-vinda também aqui para falarmos um bocadinho. Obrigado, até à próxima, bom fim de semana e boas festividades por aí por cima.
0: Muito obrigada.
1: Vieira Domingo, tão lindo. Muito obrigado, bom dia.
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1: E com isto tudo, já estamos a 8 minutos das 6 da manhã.
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1: Na próxima hora voltamos às conversas através dos contactos disponíveis 213820033 e 213820034. Entretanto, também é disponível para as suas mensagens de texto e voz o WhatsApp da RTP Antena 1 912120501. Se por acaso me escapar alguma, aceite o meu pedido de desculpas, porque são muitas mensagens que vão chegando e às vezes pode haver uma ou outra que me possa escapar eventualmente. Portanto, se não fizer essa referência, as minhas desculpas. Bom, entretanto, quero falar do novo disco de Anabela, ela que está aí com um novo trabalho aos 50 anos de vida e 40 anos de carreira. Tem 10 inéditos e também uma revisitação escritos especialmente para a sua voz. O disco chama-se Presente, 40 anos de carreira. É a celebração de uma vida a cantar por parte de Anabela neste disco RTP Antena 1, que já está disponível. E agora a própria Anabela apresenta-nos uma canção muito especial.
6: A Cidade Até Ser Dia, como sabem, é a canção mais icónica da minha carreira. E é uma canção muito especial e muito feliz para mim. Lembra-me coisas muito bonitas, momentos inesquecíveis, e eu sei que o público acarinha muito esta canção. agora vão ter a oportunidade de ouvir numa nova versão absolutamente mágica, muito orquestral, muito cinematográfica e que me faz sonhar, continuar a sonhar com esta canção. Espero que gostem.

A Cidade a Terceiro Dia, a canção mais conhecida, provavelmente a mais conhecida de Anabela, que agora ganha também uma nova roupagem neste novo disco de Anabela, presente 40 anos de carreira, já está disponível disco RTP Antenum. As notícias das 6, numa sexta-feira de céu pouco nublado ou limpo, a apresentar mais nubosidade no litoral norte e centro, onde também poderá haver neblina ou nevoeiro durante a manhã. Sobe a temperatura no Algarve, mas 10, em especial a máxima no norte e centro. Madeira conta com a possibilidade de aguaceiros dispersos e acompanhados de trovoada. Atenção também às poeiras em suspensão. Açores, com a previsão de aguaceiros no grupo ocidental ainda ao início da manhã. Chuva e aguaceiros nesta sexta-feira para o grupo central. E à noite também há chuva no grupo oriental de ilhas. Máxima previstas de 36 graus para Évora, 35 para Beja, 34 para Castelo Branco e para Faro, 32 para Bragança, Porto Alegre, Santarém e Setúbal, 31 para Lisboa, 30 para Vila Real, Viseu e Funchal, 29 para Braga e Guarda, 27 para Coimbra, 25 graus é a temperatura máxima prevista hoje para as Penhas Douradas e para Leiria, 24 para Ponta Delgada, 23 graus para Viana do Castelo e para o Porto,

0: Bom dia, são 6 horas no continente e na Madeira, 5 nos Açores.
1: Contra o preço dos combustíveis, uma centena de empresas juntaram-se para fazer uma marcha lenta de caminhões no norte e no centro do país. Vai acontecer depois das 7 da manhã. A GNR garante que vai estar atenta. Sobre os combustíveis, o primeiro-ministro defendeu nas Nações Unidas um mecanismo para a formação do preço internacional do petróleo. Apesar da ordem do tribunal, os jornalistas das televisões CNN e MS Now não puderam estar no jantar de Trump e Xi Jinping na Casa Branca.
0: Agora estão 15 graus no Porto, 17 em Coimbra, 18 em Lisboa, 22 graus em Faro, nas Ilhas, 24 no Funchal, estão 18 em Ponta Delgada. Notícias, edição de Gonçalo Costa Martins.
1: Já vamos à marcha lenta. Primeira informação dos dois principais incêndios que estão a ser combatidos por cerca de 650 bombeiros. A esta hora, o fogo de Saboia, no concelho de Odmira, chegou a São Marcos da Serra, já no Algarve, no concelho de Silves. Este incêndio, que começou em Odmira ontem, da parte da tarde, estão no local cerca de 440 bombeiros. Havia duas frentes ativas no início da madrugada. Fonte do Comando Subregional do Alentejo, o litoral, afirmou à Antena 1 já durante a noite que o combate estava a avançar de forma favorável. O mesmo no incêndio de Rezende, distrito de Viseu. Estão no local cerca de 200 bombeiros. O incêndio começou na localidade de Barro, tem uma frente ativa, disse durante esta madrugada também fonte do Comando Subregional do Tâmega e Sousa, o fogo que é numa zona de mato. São esperados mais de 400 caminhões numa marcha lenta no norte e centro do país. Vai de Paredes, no distrito do Porto, até Coimbra. A marcha começa pelas 7h30 da manhã, junto à entrada de Lourdelo da A42, segue pela A41 e depois pela Autostrada 1, no sentido norte-sul, até chegar a Coimbra Sul. A GNR anunciou um dispositivo policial para acompanhar o protesto, avisa para possíveis constrangimentos nas estradas. A iniciativa envolve mais de uma centena de empresas que querem respostas concretas do governo face ao aumento dos custos dos combustíveis. Contra a instabilidade dos mercados, o primeiro-ministro defendeu ontem nas Nações Unidas uma forma de intervir no preço do petróleo. Luís Montenegro propôs um mecanismo que regule o preço internacional deste combustível.
2: É minha convicção que seria também benéfico discutir o mecanismo de formação do preço internacional do petróleo. Não que tenha uma solução concreta, que é muito complexa e difícil, mas devemos perguntar se faz sentido estarmos todos tão dependentes do fator especulativo e da volatilidade dos mercados financeiros e de futuros, que fazem incidir o seu efeito a toda a produção, mesmo quando a instabilidade tem origem apenas numa parcela ou num período restrito dessa produção.
1: Opinião deixada por Luís Montenegro na Assembleia Geral da ONU em Nova Iorque, quer um mecanismo que ajude a formar o preço internacional do petróleo. A ministra do Ambiente e da Energia, Maria da Graça Carvalho, já tinha definido até em entrevista aqui na Antena 1, no Política com Assinatura, que a fixação de preços só deve acontecer em último caso. Ainda da ONU, no entender dos chefes do governo, o mundo vive uma crise insensata, ideia deixada no discurso que fez, em que apontou que é preciso acabar com o masoquismo coletivo, palavras do primeiro-ministro sobre os efeitos económicos dos conflitos no mundo. Nota positiva na estreia, a seleção portuguesa treinada por Jorge Jesus venceu por 1-0 contra o País de Gales na Liga das Nações. Um golo de João Félix em Alvalade foi suficiente ao minuto 22. No final da partida, Jorge Jesus, o selecionador, não escondeu a alegria.
3: Estou contente com aquilo que a equipa fez, principalmente defensivamente. Uma equipa que não deixa o adversário deixou fazer um remate no golo. É um sinal que é uma equipa que defende bem. Bola parada, a equipa também teve bem. Esta equipa de Gales, nós tínhamos analisado os jogos desta equipa de Gales, é uma equipa de bola parada que tem jogadas coletivas muito interessantes. Não conseguiram meter no jogo porque nós nos preparámos para isso. E, portanto, parabéns à equipa, aos jogadores, sabendo que temos ainda muita margem para crescer.
1: Vitória selada por 1-0 contra País de Gales. Com

0: esta vitória, com este resultado, Portugal divide a liderança do grupo A4 com a Noruega na Liga das Nações. Apesar da ordem de um juiz, jornalistas das televisões CNN e MS Now não tiveram acesso a um jantar na Casa Branca, o jantar entre Donald Trump e Xi Jinping. A CNN conta que só foi permitida a entrada do fotojornalista e do técnico de som, ficando fora jornalista e produtor, ao contrário de outros órgãos. Neste jantar, o presidente chinês admitiu que os Estados Unidos e a China devem explorar uma nova abordagem para que as grandes potências mundiais se entendam bem. Descreveu que o encontro com Donald Trump foi produtivo. Também das últimas horas da visita de Xi Jinping, segundo a imprensa chinesa, pediu que os Estados Unidos se oponham à independência de Taiwan. Xi Jinping a pedir que Trump tenha prudência nesta posição quanto à ilha que tem governo próprio, a ilha de Taiwan. Até domingo, no Porto, há o Festival Boil, no arboretro da Fundação de Serralves. Boil, a ferver. Estamos a falar de aquecimento global. É essa a temática deste festival, que une a arte, à ciência, à tecnologia e ao humor. Tudo com o ambiente no centro. Alexandre Madeira.
1: Primeira paragem, mesas de ping-pong dentro de uma estufa para jogar e também argumentar sobre urbanismo, mobilidade, espaço público, com associações e especialistas. Pensar para cuidar do que é comum a todos.
2: O que é que acontece? Na Assembleia as pessoas vão bater bolas, só que é com papel e com uma caneta e com o cérebro, não é? Enquanto essa Assembleia não acontece, as pessoas jogam, qualquer pessoa é bem-vinda a jogar.
1: A curadora Patrícia Craveiro Lopes, com uma das instalações no Festival Boil. As três mesas de ping-pong vão ficar na cidade do Porto, a estufa também terá nova vida. Quanto ao estado do planeta, é manter a esperança.
2: Agora estamos no fervimento global. Estamos num ponto que, no limite, não gosto de ser negativa, não sou. E não é a nossa perspectiva, não é a perspectiva do Boil. A perspectiva do Boil é uma perspectiva de esperança ativa. Por isso, pegar um bocado nestas questões do coletivo, da comunidade, do cuidar do comum.
1: No verde de Serralves, a artista Cláudia Martinho afirma ser obrigatório participar.
3: O convite é realmente para ficar, para estar, para escutar, precisamente porque vivemos de um modo muito apressado e este momento é um momento de presença e de estar aqui e sentir realmente como é que nós também nos sintonizamos com a água, o que é que ela evoca em nós, memórias, emoções.
1: E há também experiências comestíveis com apurado sentido de sustentabilidade para um presente com consciência climática.
0: Ping-pong de conversas à volta do ambiente. O Festival Boil vai até domingo. Está integrado na Festa do Outono em Serralves, com entrada livre no fim de semana.
4: Edição de Gonçalo Costa Martins, simultâneo da RTP Antena 1 com a RTP Antena 1 Açores, Madeira e também a RTP Mundo. 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Agora são 6:08, bom dia, boa sexta-feira, bom início de fim de semana com a RTP Antena 1. Continuamos a ligar Portugal até às 7 da manhã.
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4: E nós, por aqui, continuamos também com a participação dos ouvintes através dos contactos disponíveis para esse efeito. 213820033, também 213820034 e, claro, o WhatsApp da RTP Antena 1 também a funcionar através deste número 912120501. 912120501 é o número de WhatsApp da RTP Antena 1 para mensagens de texto e voz que queira fazer chegar nesta manhã.
6: Bom dia, Sr. Miguel.
4: Bom dia.
6: É para, fala-se dizer paz, é para desejar um bom fim de semana a todos aqueles que nos estão a ouvir, os que andam na estrada e também para a sua equipa, não esquecer. Aqui na A22, na entrega de medicamentos, encontro sempre um senhor, já tinha referido isso há tempos, junto às bombas da Galp, a ouvir o vosso programa. Incrível. Cada vez que paro para tomar café, lá está o homenzinho a ouvir a Antena 1, o vosso programa.
4: Muito bem.
6: Um bem-aja a todos e bom fim de semana.
4: José Paes, obrigado pela mensagem. Bom fim de semana. E esse senhor que está sempre a ouvir a rádio, então está naturalmente do lado certo. Temos mais algumas mensagens que, entretanto, vão chegando. Também há aqui alguém que está a caminho de Roma, é o Jorge Teixeira, já em viagem também a esta hora. Muito obrigado pela mensagem e boas viagens. Continuação de bom trabalho. Mais mensagens também. Aqui o Filipe, onde é que está? Filipe Ribeiro, exatamente, a ouvir desde São Marcos, a Gualva, Cacém, e pronto, e também outras mensagens que vão a pouco e pouco chegando aqui ao WhatsApp. Não há tempo agora para ficar a dar-lhe conta dessas mensagens, mas mais à frente volto a passar por lá.
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1: Enquanto não volto à conversa com os ouvintes, passo aqui pelo WhatsApp RTP Antena 1 para as mensagens que entretanto foram chegando. 912120501. António Parente em Viana do Castelo, Nelson Gonçalves em Barcelos, José Borges Pinto em Rezende, também Maria José Mascarenhas em Leiria. Obrigado a todos por essas mensagens que enviaram. E há também aqui a indicação do Lino Brasil. Dar conta então de este fim de semana das festas do Bom Jesus da Fajã Grande. Estamos a falar naturalmente dos Açores. Por isso, obrigado Lino também por essa partilha para este fim de semana que está quase, quase aí. E vamos às mensagens de voz.
2: Agora para ficar.
3: Olá, bom dia Miguel Freitas, como é que está? Está
1: bom
3: tudo
1: dia.
3: Bem?
1: Está tudo bem, muito obrigado.
3: Fala aqui o rapazito da entrega dos medicamentos aqui na Zona Oeste, o mágico do Oeste. Pá, passei só para desejar um bom fim de semana a todos. É pá, um excelente dia. E um cumprimento em especial aí a senhor também das entregas dos medicamentos. É pá, e aos colegas todos e aos nossos ouvintes. Isso é uma grande equipa e tem um grande auditório. Parabéns. Vamos em frente, vamos à luta, entregar medicamentos para os doentes. Vamos lá.
1: Vamos lá, sempre a andar e aí a fazer essa missão tão nobre, mágico do Oeste, a transportar os medicamentos também nesta manhã de sexta-feira. Há aqui mais uma mensagem para ouvir.
4: Bom dia a todos.
1: Bom dia.
4: Sou Gersenei Santos, sou de Santo Meio Príncipe. Quero dizer um abraço para todos que nos escutam esta manhã. Também para dizer que eu gosto muito desse programa. Já peguei a estrada para dos Sul, que é Algarve, com o caminhão na estrada. E mandar um abraço para todo o motorista da roda. Tchau, fui.
1: Gersinei, obrigado por essa mensagem. E então também bom trabalho e continuação de boas viagens em direção ao fim de semana.
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1: E por aqui continuamos no início desta manhã de sexta-feira, mas já a terminar uma semana de atividades. Isto até passou rápido, ou não? Às vezes não temos essa sensação, mas parece que foi anteontem que aqui cheguei e hoje é sexta-feira. Bom, volto aqui ao WhatsApp da RTP Antena 1.
9: Bom dia, Sr. Miguel!
1: Bom dia!
9: Estou aqui a fazer uma viagem. Estou aqui em Anoavicrel, sentido sul-norte. Desejo um bom dia para toda a rapaziada de Basculante e desejo uma sexta-feira abençoado. E é isso. Desejo bom trabalho, bom ânimo a todos e que Deus nos abençoe. E também esse programa incrível, magnífico, que ouço todos os dias acompanhar nas estradas. E é isso aí. Um grande abraço.
1: Muito obrigado. Aqui no WhatsApp identifica-se como Califa 14. Obrigado por essa mensagem. Boas viagens aí também, sempre com a RTP Antena 1 no ouvido. Isso é que é importante. 213820034, 213820033, comecei pelo 34, mas tanto vale um como o outro, para fazer chegar também o seu cumprimento matinal em direto, para estarmos aqui um bocadinho à conversa. 213820033, 213820034. Claro que se preferir enviar uma mensagem de texto ou voz, pode fazê-lo através do WhatsApp 912120501, para onde acabou de enviar uma mensagem o Djalmo Ferreira, também desde Tarouquela, assim faz. Obrigado, excelente fim de semana.

0: Todos amigos, à toa, Luís Trigacheiro, aqui também o Rubas Espinho, com a canção Tu na Tua, na RTP Antena 1 nesta manhã.
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1: Antes da próxima conversa, passo rapidamente aqui pelo WhatsApp da RTP Antena 1. Jorge Menezes também enviar mensagem com um grande abraço. Diz ele, mais um ano a terminar as vendimas. Ora bem, em Portugal, extremos, também com votos de um bom fim de semana. Mais alguma mensagem que, entretanto, aqui acabou de chegar. Esta é do Rui Gaspar, com indicação para o Alto Douro, o Vinheteiro, já aqui também com uma grande programação, sendo que poderá ser divulgada lá mais para a frente, mais próximo. Portanto, 3 e 4 de outubro vai haver a 17ª edição da Feira do Vinho e do Azeite. Também obrigado por essa partilha. Rui Gaspar, no Alto Douro, o Vinheteiro, a escutar a RTP Antena 1. Vamos à próxima conversa.
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1: Vou agora falar com a Ana Ferreira. Olá, Ana, bom dia.
2: Olá, bom dia, Miguel, como está?
1: Eu estou bem, obrigado. E a Ana, tudo bem?
2: Tudo ótimo.
1: Está pelo Vimieiro?
2: Exatamente, o Vimieiro aqui do Conselho de Arraiolos, ao pé de Évora.
1: Alentejo.
2: Bem no Alentejo, no coração do Alentejo.
1: Já tivemos uma participação do Alentejo hoje, e aqui temos mais uma. A Ana trabalha numa padaria, está a trabalhar esta hora?
2: Sim, eu tenho uma pequena padaria com uma sócia, com a Mariana, que faz pão só de massa mãe, fermentação natural,
1: uhum.
2: E esta hora estamos em grande produção.
1: Em grande produção. E depois a que horas é que começa a distribuição?
2: A distribuição começa já daqui a pouco. Quando o sol começar a nascer, começam os primeiros clientes a vir receber o pão à padaria e depois vamos nós fazer distribuição. Hoje é dia de irmos até Montemor e até Évora.
1: Até à hora do almoço ou mais que isso?
2: Às vezes estende-se um bocadinho mais do que isso, porque nós andamos aqui à volta do Vimieiro, num raio de 50 km, e por vezes estende-se um bocadinho mais do que isso.
1: Já agora, fazem também distribuição ao sábado ou não?
2: Não, ao sábado não. Nós preparamos, como é um pão só de massa mãe, preparamos as massas no dia anterior.
1: Okay.
2: Estamos agora a ter de madrugada para fazer a distribuição. E é assim de segunda à sexta-feira, sábado e domingo, é o dia do descanso das padeiras.
1: Que também é preciso. Está bem, está aí, fartam-se trabalhar durante toda a semana. Oh, Ana,
2: é com muito gosto.
1: Como dizia, portanto, por isso é que lhe fez a pergunta, se ia ter distribuição também ao sábado, disse-me que não. Portanto, se calhar à sexta-feira é por isso que o trabalho se prolonga durante mais algumas horas, esse trabalho de distribuição.
2: Não, felizmente nós temos bastante trabalho e bastantes encomendas de segunda à sexta-feira. Como nós fazemos distribuição tanto aqui no Vimieiro, como em Arraiol, Estremoz, Évora e Montemor, felizmente estende-se durante a semana toda. E ao fim de semana, é o dia de descanso, e queria falar deste fim de semana, que vai ser um fim de semana importante aqui para a nossa Vila do Vimieiro.
1: Ah, pois, porque lá está, fim de semana a descansar, portanto vamos lá bailar, digamos assim.
2: Exatamente, vamos a um festival. Ser um tipo de baile bastante diferente.
1: Então.
2: Começa hoje. É hoje e amanhã, 25 e 26, é um evento completamente gratuito e acontece aqui no Parque Urbano, que se chama Artes no Recio. Hoje vamos ter o prazer de receber a Sinfonieta de Lisboa, com o violinista Elisa Silva e o guitarrista de guitarra portuguesa Paulo Soares. Vão tocar desde Tchaikovsky, Mozart e também Carlos Paredes. E amanhã temos a Garota Não. E tudo isto é gratuito e aqui no Parque Urbano no Vimieiro. E estava a ligar principalmente para convidar todas as pessoas que queiram visitar a nossa bonita vila para virem cá neste fim de semana, que é uma vila de músicos e que vai ter muito boa música.
1: Sem dúvida. E música de elevada qualidade, elevadíssima qualidade. De resto, como disse. Portanto, o baile é mesmo diferente este fim de semana.
2: O baile é mesmo diferente.
1: Neste caso, para... Sim.
2: Diga.
1: Para ouvir a sinfonieta, portanto, o baile é mesmo paradinho, ali, sossegadinho, sentado, com toda a atenção.
2: Mas olha que é um encanto estar aqui no meio do Alentejo, numa noite de outono, ainda com cheirinho a verão,
1: sim,
2: no
1: sim,
2: Parque
1: sim.
2: Urbano, neste silêncio, ouvir uma orquestra, olha, é um privilégio e é uma maravilha.
1: Sem dúvida alguma, e é uma excelente oportunidade que poderia ser reproduzida, e acredito que o seja, pouco e pouco, por outros pontos do país menos centrais, lá está, onde muitas das vezes
2: exatamente,
1: este tipo de oferta, onde este tipo de oferta cultural não chega muitas das vezes, não é?
2: Exatamente, e este ano já é a quarta edição. E tem sido sempre à sexta-feira. Temos tido uma orquestra, já não é a primeira vez que é a sinfonieta que vem cá tocar. Desta vez traz um violinista e um guitarrista de guitarra portuguesa. O ano passado, por exemplo, veio um coro e foi muito bonito. E tocam sempre obras muito impactantes e que ficam, ficam sempre ao ouvido. E não são sempre as mais orgulhosas, o que também é muito interessante. No dia a seguir temos sempre mais uma vertente de música portuguesa. Já tivemos cá o Camané com o Mário Lejinha, tivemos o Jorge Palma em 2024. O ano passado tivemos um concerto maravilhoso do Rodrigo Leão e o Seu Rapaz da Montanha, e este ano temos a Garota Não. Por isso, como não querer visitar o Vinhedo este fim de semana?
1: Claro. Olha, eu se pudesse dava logo em um salto. Sinceramente,
2: bem, é já ali. Como nós dizemos aqui no Alentejo, é já ali.
1: Dizem, é já ali. Sim, é uma data de quilómetros à frente. Bom, mas na verdade, e estou mesmo a ser muito, muito honesto, é uma excelente programação, uma belíssima oferta, porque, como disse, é música que não está propriamente acessível a todos os ouvintes, a todos os ouvidos no interior do país, ao vivo, falando assim.
2: Exatamente.
1: E é uma excelente oportunidade, então, para assistir, para ouvir com toda a atenção hoje essa apresentação da Orquestra da Sinfonieta de Lisboa, com esses dois músicos também em destaque. E amanhã, sábado, a Garota Não, que também...
2: A Grande Garota
1: concerto,
2: Não.
1: Que também já vi ao vivo.
2: Exatamente.
1: E é um belíssimo concerto.
2: É
1: Ana,
2: difícil.
1: Estamos quase a chegar às 6:30 da manhã. Peço-lhe só que envie cumprimentos para quem quiser.
2: Olha, quero enviar um grande abraço a todos os vinheirenses e todas as pessoas que estão do Vimeiro e não estão cá. E pronto, e que nos venham visitar e que temos todo o gosto em receber-vos. Seja este fim de semana ou noutro dia qualquer.
1: Claro.
2: É uma vila de braços abertos para quem nos queira visitar.
1: Mas este
2: um abraço,
1: fim de semana,
2: Miguel,
1: melhor
2: também.
1: Ainda. Um grande abraço, Ana. Muito obrigado por essa partilha, pela divulgação. Bom fim de semana. Obrigado.
2: Obrigada. Bom fim de semana. Obrigada.
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1: Entretanto, vamos saber da previsão do estado do tempo, precisamente para o arranque do fim de semana, para esta sexta-feira. No continente, vamos ter céu pouco nublado ou limpo, ainda que com alguma nebulosidade prevista para o litoral norte e centro, onde também poderá haver neblina ou nevoeiro durante a manhã. Há vento por vezes forte nas serras do litoral centro a partir da tarde, desce a temperatura, em especial a máxima, no norte e centro, mas sobe no Algarve. Temos possibilidade de aguaceiros dispersos e acompanhados de trovoada na Madeira. Também destaque para poeiras em suspensão. Nos Açores, há alguns aguaceiros no grupo ocidental, ainda ao início da manhã desta sexta-feira. Ao longo do dia, chuva e aguaceiros no grupo central. Também à noite, a chuva passará pelo grupo oriental de ilhas. Máximas previstas para hoje, 36 graus para Évora, 35 para Beja, 34 para Castelo Branco e para Faro, 32 para Bragança, Porto Alegre, Santarém e Setúbal, 31 para Lisboa, 30 para Vila Real, Viseu e Funchal, 29 para Braga e Guarda, 27 para Coimbra, 25 graus de máxima para as Penhas Douradas e para Leiria, 24 para Ponta Delgada. 23 graus é a máxima esperada em Viana do Castelo e também no Porto. Aveiro hoje a ficar-se pelos 20 graus de temperatura máxima prevista. 6:31, está na hora. Já se sabe, a esta hora normalmente trazemos aqui alguns dos destaques da informação que vão ter o devido desenvolvimento depois das 7 no programa da manhã. Já cá está o Diogo Miguel Pereira. Diogo, bom dia.
3: Olá, Miguel. Bom dia.
1: E no arranque do programa da manhã de hoje, o ponto de situação dos incêndios.
3: Sim, há dois que estão a esta hora a fugir ao controle dos bombeiros. A Proteção Civil considera que são ocorrências significativas. São dois incêndios, um em Odmira, tem a esta altura no terreno mais de 430 operacionais. Há outro também em Rezende, mobiliza metade, cerca de 200 operacionais para esse combate às chamas. Nós vamos acompanhar estes incêndios ao longo do programa da manhã. Vamos dar conta da evolução desse combate. Recuamos também na manhã de hoje até à noite de ontem para recuperarmos o discurso do Primeiro-Ministro das Nações Unidas. Luís Montenegro falou na Assembleia Geral da ONU por volta das 8 da noite. Um discurso que nos vai ser resumido aqui hoje, esta manhã, pela Cândida Pinto. Às 8, no noticiário, teremos connosco Azeredo Lopes, ele que é professor universitário, especialista em Direito Internacional, foi também Ministro da Defesa. Vamos com ele analisar este discurso de Luís Montenegro. Ainda sobre as Nações Unidas, recuperaremos ainda algumas das ideias do discurso de António Costa, também na ONU.
1: E em destaque também esta manhã, a marcha lenta de caminhões contra o aumento dos preços dos combustíveis.
3: E o destino é um Coimbra. Está previsto que sejam centenas de caminhões que seguem esta manhã em marcha lenta contra o aumento dos combustíveis. Uma marcha que foi organizada por vários empresários dos setores de extração de materiais, de escavação, terraplanagem e transporte de terras. Nós vamos ter reportagem na manhã da Rádio Pública. Miguel Bastos e Joaquim Reis vão acompanhar as duas frentes, digamos, dessa marcha lenta. Uma delas sai daqui, sai de Paredes, a outra vem de Leiria. Vamos contar com a reportagem sobre essa marcha lenta. Olhamos também para o Nepal, faz amanhã um mês, desde que uma parede de gelo, rochas e lama varreu um vale nos Himalaias, entre o Nepal e o Tibete. Uma tragédia que tirou a vida a mais de 1.400 pessoas. Ainda há cerca de 5.700 que estão desaparecidas. A jornalista Oriana Barcelos esteve à conversa com João Marçal Grilo, é um português que criou e lidera a Jaya Mental Health. É uma organização que está a cuidar da saúde mental de quem viveu esta tragédia.
1: E ainda na atualidade internacional, do outro lado do Atlântico, temos as eleições do Brasil.
3: Tema que vamos levar hoje ao ponto central, Miguel. Estamos a pouco mais de uma semana da primeira volta das presidenciais. A corrida a estas eleições dita para já um empate técnico entre Lula da Silva e Flávio Bolsonaro. Nós vamos ter a reportagem do correspondente da Antena 1, Daniel Catalão, a dar conta destes resultados. E às 8h20, no ponto central, Eduardo Maio conversa com Vicente Nunes, ele que é jornalista brasileiro em Portugal, coordena o projeto Público Brasil e foi diretor do Correio Brasiliense. Vamos olhar com ele para estas presidenciais.
1: Diogo Miguel Pereira a trazer os principais destaques da atualidade. O desenvolvimento é depois das 7 no programa da manhã da RTP Antena 1 com José Carlos Trindade, Eduardo Maio e toda a restante equipa que leva até si toda a atualidade desta sexta-feira, início de fim de semana.
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1: Estamos a 25 minutos das 7, ainda contamos com a sua participação via telefone 213820033, também 213820034 e ainda através do WhatsApp da RTP Antena 1, o 912120501 para alguma mensagem de texto ou voz que queira fazer chegar até nós nesta sexta-feira, 26 é amanhã, 25 de setembro, que é o Dia Mundial do sonho. É verdade, Dia Mundial do Sonho. É sempre importante ter algum sonho em perspectiva para perseguir, para alcançar. Seguramente já cumpriu alguns dos seus sonhos, outros ainda estarão por cumprir, enfim, mas também faz parte da vida. Ora bem, e aqui no WhatsApp, aqui uma mensagem do Agostinho, desde Martim Longo, diz ele que não se pode anunciar só festas porque precisa de ajuda para semear umas couves e batatas. É verdade, se houver alguma ajuda por aí, diz ele, algum voluntário que diga, porque tem água fresca e almoço. E quando tudo termina também. Ora, muito bem, tem toda a razão, também é preciso alguém trabalhar, isto não é só festa. Agostinho, grande abraço, bom fim de semana e espero que encontre aí alguma ajuda para ajudar então a semear umas couves e umas batatas, porque sem isso também não há festa depois, não é? Portanto, temos que ter alguma coisa que a terra nos dá.

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1: E é bem como é, Ana Bacalhau, aqui Sou Como Sou, na RTP, entre 1 a 20 minutos das 7 da manhã. Entretanto, estávamos a tentar estabelecer o contacto com a Vera Eiró e o Nuno Dias, que estavam para entrar aqui um pouco à conversa comigo nesta manhã, mas não sei o que é que aconteceu, tecnicamente falando, algum problema se calhar com a rede, o que solicito é que voltem a tentar ligar para nós, 213820033 ou 213820034, para conseguirmos então, ou tentarmos conseguir esse contacto com ambos, ainda para falarmos aqui um bocadinho nesta manhã de sexta-feira. O Sérgio Pereira aproveita também o WhatsApp da RTP Antena 1 912120501 para enviar uma mensagem aqui para deixar uma informação sobre a Festa do Brinquedo que vai começar hoje em Alto.

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6: Estamos a 18 minutos das 7 da manhã e vamos aqui voltar à conversa, entretanto, com o Nuno e também com a Vera. Há pouco estavam perdidos, digamos assim, ou pelo menos nós não conseguimos estabelecer esse contacto. Vamos lá ver então se agora consigo falar com ambos. Nuno, bom dia.
7: Olá, muito bom dia.
6: Nuno e Vera. A Vera vai acompanhar o Nuno, não é?
8: Olá. Diga, diga.
6: Bom dia, bom dia. Bom dia, Vera.
8: Bom dia.
6: Vai aí ao lado do Nuno.
8: Sim, senhor, estamos dois a caminho de Matosinhos.
6: Nuno Dias e Vera Heró, a caminho de Matosinhos, e a passar a esta hora mais ou menos por onde? Perto de Santarém?
7: Vamos a passar na zona de Santarém, exatamente. Saímos de Lisboa há cerca de meia hora e estamos a caminho de Matosinhos.
8: Nós vamos para dar uma formação à Lipor. Trabalhamos na ESAD e fazemos regulação de água, de saneamento e de resíduos. E, portanto, estamos agora aqui para Lipor e para Matosinhos e queríamos, desde já, dar um grande cumprimento a todas as pessoas que trabalham no setor dos resíduos urbanos, que tiveram a noite a trabalhar, a fazer as recolhas Portanto, nós trabalhamos nestes dois setores, nos resíduos, na água e no saneamento, mas este dia é um abraço muito especial para todos que trabalham para que as nossas cidades estejam limpas.
6: Nuno e Vera, vocês são aquilo que se pode chamar, fazem parte do clube dos invisíveis, não é? Portanto, ninguém dá pela vossa presença, entre aspas, mas vocês são muito importantes.
8: É verdade, é verdade. Nós trabalhamos com serviços que as pessoas normalmente só dão por eles quando não funcionam.
6: Claro.
8: Quando está tudo bem, mas quando não funcionam é mesmo uma coisa muito impactante para as pessoas, e por isso eu acho que não fomos nós as pessoas mais importantes, que as pessoas mais importantes são quem está no terreno, que tem uma posição muito difícil, muito exigente, e que não é sempre valorizada, e realmente quando estão lá ninguém dá por eles, mas depois quando não estão é uma coisa muito difícil de gerir para toda a gente, não é mesmo?
6: Nuno e Vera, ambos trabalham então nessa área, portanto, vocês fazem, digamos, uma espécie de análise da qualidade da água, é isso? Dos resíduos, como é que é?
8: Eu sou presidente da ESAD, que é uma entidade reguladora, é uma entidade reguladora dos serviços de águas e de resíduos, e o Nuno leva-me aqui pelo país. E nós, o que fazemos na área dos resíduos, somos nós que estabelecemos a tarifa. Normalmente não gostam muito de nós, portanto, aqui temos qual é o preço do serviço de recolha e tratamento de resíduos urbanos. Depois, na água, nós tratamos da qualidade da água para consumo humano, que é super importante também, e também fazemos a regulação económica, também somos nós que estabelecemos alguns preços aqui que chegam à casa de toda a gente, e tentamos fazê-lo da forma mais rigorosa possível e de uma forma que seja, que garanta que toda a gente tenha acesso a estes serviços. Mas para que estes serviços também existam, é preciso, no fundo, pagar por eles. E, portanto, nós fazemos esse trabalho aqui nesta área.
6: Naturalmente. Portanto...

0: Portanto, aquele preço nada bem-vindo que vem na fatura, que tem a ver com as taxas dos resíduos, ou seja, também existe devido ao vosso trabalho?
1: Sim, existe devido ao nosso trabalho, infelizmente que existe, isso significa que temos serviços, não é? E, portanto, no fundo é um preço que existe porque temos serviços de abastecimento de água em nossas casas e de recolha de resíduos urbanos nas nossas cidades. Saneamento também, não podemos esquecer o saneamento, que é a água que está na nossa cozinha, na casa de banho, que precisa de ser tratada para depois ser devolvida aos rios e ao meio hídrico, mas é sem dúvida parte do nosso trabalho e a recuperação económica. E é sobre isso que vamos falar hoje aos municípios da Lipor, para explicar como é que nós calculamos o preço, para que toda a gente saiba exatamente o que é que está a pagar e como, e que possa também valorizar o serviço e exigir que seja o melhor possível para todos.
0: O cidadão comum, o cliente da água, lá está, não olha tanto para isso. Pensa só e apenas na água que lhe sai pela torneira e pensa que apenas deve pagar isso mesmo, a água, falando em termos concretos. Mas depois há todo um controle de qualidade, e há todo um trabalho. Que é importantíssimo para que realmente a água que corre na torneira lá em casa, a água potável, possa chegar nas devidas condições em todos os aspectos, e nomeadamente até do ponto de vista da saúde, não é? Para que ninguém fique doente, porque é necessário o tratamento das águas.
1: É exatamente isso. É um serviço que é tanto no abastecimento da água como no saneamento, como na gestão dos serviços urbanos. São serviços que são complexos, que têm que ser muito, muito rigorosos, difíceis e portanto, naturalmente, que importa um custo, é preciso fazer investimento, é preciso trabalhar às pessoas que estão, no caso dos resíduos, nós estamos a falar de um setor que tem pessoas a trabalhar 24 horas por dia, tenho o costume de dizer que os nossos sistemas de gestão dos serviços urbanos são verdadeiras fábricas e é preciso colaborar. Toda a gente precisa colaborar. No caso dos resíduos, há uma coisa que nós podemos fazer todos em nossas casas, que é separar melhor os resíduos que nós produzimos. Quanto mais nós conseguimos separar, mais fácil é o trabalho depois também das pessoas que estão nas fábricas de resíduos, garantir o máximo que conseguimos é reciclado e reutilizado. E, portanto, são setores que implicam muitas pessoas, mas, sobretudo, que importam aos consumidores, que somos todos nós, e que exigem a colaboração de todos cada vez mais. Por isso, metemos a caminho às 6 da manhã, para chegar a Matosinhos às 9:04, precisamente para falar do seu vídeo.
0: Lá está. A Vera, eu tenho estado a deixar. Eu tenho estado a deixar. Diga, Vera.
1: É só porque eu queria dizer aqui uma coisa.
2: Sim, diga ela, muito bom dia. Eu sou motorista da ESAD. Tenho andado com a professora Vera, que é a minha chefe. É a primeira vez, acho eu, até que lhe chamo de chefe à professora Vera. A professora Vera está em fim de mandato. Tem sido um prazer andar por Lisboa, acompanhar a professora Vera para.
1: Para
2: Portugal, exatamente. Para fazer chegar temas, não é? E há aqui um tema que para mim ficou-me na mente, que é o seguinte: nós facilmente chegamos a um estabelecimento comercial e compramos, por exemplo, meio litro de água, uma garrafa de água por um euro, um Sim. euro e meio, o que seja, e na nossa rede o valor do metro cúbico de água, ou seja, estamos a falar de mil litros, não chega a um euro, são cêntimos, a 56 cêntimos, 60 cêntimos. Às vezes nós não damos importância a isso, porque lá está, é uma coisa que é praticamente invisível, não é? Mas passamos a dar valor com este termo comparativo, não é? Claro. Ou seja, na nossa rede, um metro cúbico de água, estamos a falar de cêntimos, e uma garrafa de água no estabelecimento comercial, pagamos um euro. E então, eu hoje tenho a perspectiva de que a água que nós pagamos na fatura é barata. E é água de qualidade, que é a água da torneira. E pronto, para mim é, foi um espanto, mas passei a dar mais valor à água que me sai de cozinhar. E depois também só dizer aqui que nós, eu e a professora Vera, somos uns acérrimos ouvintes da Antena 1.
1: É, nós gostamos muito, muito obrigada à Antena 1.
2: E temos quase tanto tempo de audiência da Antena 1 como este carro que está a nos levar até Matosinhos, tem de quilómetros de estrada. Muito obrigado a todos.
1: Muito obrigada, rádio.
0: Nós é que agradecemos. Nós é que agradecemos Nuno Dias e Vera Heró, caminho de Matosinhos. Muito obrigado a ambos. Continuação de boa viagem. Obrigado também pelo vosso trabalho, pelo vosso contributo. Bom fim de semana.
1: Obrigada, Miguel. Obrigada. Bom dia.
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0: Uns mais visíveis, outros menos, mas todos importantes na nossa sociedade. Oito minutos para as sete. 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
0: Com isto tudo, vamos-nos aproximando das 7 da manhã e também do final desta semana de emissões, mas ainda há uma para levar pela frente. O José Carlos Trindade já cá está. Zé, bom dia.
5: Olá, bom dia.
0: Sexta-feira, dia em que nos preparamos para o fim de semana. Há muito ainda a acontecer ao longo das próximas 3 horas de emissão.
5: Sim, vamos durante as próximas horas de emissão olhar para a atualidade, certamente. Depois das 9h30, a atualidade feita em disco. Vamos conversar com a Rita Redshoes sobre o novo álbum Fala, que chega hoje ao mercado. E ela vem falar comigo hoje de manhã e há de cantar para a semana à tarde também aqui na RTP Antena 1, no Dia Mundial da Música, trazer-nos canções novas deste também novo disco. Os YouTube fazem hoje 50 anos e nós vamos tocar uma canção deles depois das 9 da manhã e lembrar o percurso dos YouTube. Portugal, País de Gales, o jogo de ontem à noite também está em análise no último terço com António Tadeia, antes das 8 da manhã.
0: E há muito para ouvir, como já percebeu, com o José Carlos Trindade, com o Eduardo Maio e a restante equipa que leva até si o programa da manhã da RTP Antena 1. Eu sou Miguel Freitas. Foi um gosto esta semana, por aqui entre as 5 e as 7 da manhã, amanhã compacto, das 7 às 9, com uma parte das conversas que aconteceram por aqui, nestas 2 horas de emissão, nos dias úteis. Tenham um excelente fim de semana com a RTP Antena 1, Rádio Macau, a caminho das 7 desta sexta-feira.

0: Bom dia. Os Rádio Macau e a Cidade Fantasma trouxeram-nos até perto das 7 da manhã.
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0: O aviso chega ao laranja na Madeira por causa do calor com nuvens e possibilidade de trovoada na previsão. Céu pouco nublado no continente, com uma descida da temperatura no norte e centro e uma subida no Algarve. Nos Açores, chuva no grupo central, à noite no oriental, abertas no ocidental. 36 graus é a máxima mais alta do dia para Évora, para Beja, 35, 34, Castelo Branco e Faro, Bragança, Porto Alegre, Santarém e Setúbal com 32, Lisboa 31, 30, Vila Real, Viseu e Funchal, 29, Braga e Guarda. Para Coimbra, as contas dão 27, 25, Penhas Douradas e Leiria, Ponta Delgada 24, 23 em Viana do Castelo e Porto, Aveiro com 20 graus.
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0: Sete horas em Portugal continental e na Madeira, 6 nos Açores. Sexta-feira, 25 de setembro, começa aqui o programa da manhã. Bom dia, Eduarda.
2: Olá, José Carlos, bom dia.
0: Olhamos para a atualidade a esta hora, o que trazes em destaque nas notícias?
2: Os incêndios para já, José Carlos. O incêndio de Odmira correu veloz durante a noite para o Algarve e chegou a São Marcos da Serra, em Silves. É um incêndio de grandes dimensões, com mais de 400 de bombeiros no terreno, nesta altura a combatê-lo e a levantar preocupações também a esta hora à Proteção Civil. Em Paredes, os caminhões alinham-se para a marcha lenta desta manhã contra a subida dos preços dos combustíveis. Já vamos ao encontro do repórter Miguel Bastos, em Lordelo. No palco das Nações Unidas, Luís Montenegro lançou a ideia de um mecanismo internacional para combater a crise energética global.
0: A noite já tem temperaturas mais frescas. A esta hora ainda estão 13 graus no Porto, 15 em Coimbra, 16 em Lisboa, 19 em Ponta Delgada, Faro 21, 25 no Funchal. Edição de Eduardo Maia.
2: O incêndio que começou ontem em Odmira, em Saboi, encaminhou-se durante a noite para Silves, no Algarve, chegou à localidade de São Marcos da Serra. É um fogo com duas frentes, um incêndio de grandes dimensões que tem corrido a grande velocidade e é também aquele que mais preocupa nesta altura a Proteção Civil. Estão mais de 400 de bombeiros a combater as chamas, apoiados por 140 viaturas. As temperaturas baixaram, no entanto, durante a noite e isso facilitou também o trabalho dos bombeiros e há sinais de que o fogo possa começar a ceder, é pelo menos essa a esperança da Proteção Civil. A informação deixada também há instantes pelo comandante Tiago Bugio, do Comando Subregional do Alentejo Litoral, num contacto da redação da Antena 1.
3: As operações de combate estão a surtir efeito, portanto, o incêndio está a ceder aos meios de combate. Os trabalhos estão a decorrer favoravelmente, mas ainda há muito trabalho a executar. Portanto, durante o dia de hoje. Neste momento as frentes estão ativas, mas estão controladas, está-se a fazer trabalhos com máquinas de rastro em todo o perímetro do incêndio e a fazer combate direto.
2: O incêndio fez dois feridos ligeiros, não há por enquanto habitações em perigo. Vamos continuar a seguir de perto o que se passa nesta altura com o percurso deste incêndio que começou em Odmira, mas que está já no Algarve, no concelho de Silves. Em Rezende, no distrito de Viseu, um outro incêndio que começou quinta-feira numa zona de mato, também não está controlado ainda e está a ser combatido por mais de 200 de bombeiros. Neste combate, uma bombeira ficou ferida ontem ao fim do dia com gravidade por causa da queda de uma árvore de grande dimensão. Centenas de camionistas são esperados esta manhã numa marcha lenta entre o Grande Porto e Coimbra, um protesto contra o aumento dos preços dos combustíveis que é organizado pelos empresários dos setores da extração de materiais, terraplanagem, escavação e transporte de terra. Esta marcha lenta deve começar às 7:30 da manhã em Lordelo, no concelho de Paredes, onde está o repórter Miguel Bastos. Já começou aí a concentração dos caminhões, Miguel?
4: Sim, já temos os primeiros caminhões estacionados aqui junto a esta rotunda que dá acesso à 41, que depois faz a ligação às outras autoestradas, à 42, à 29 e à 1. De resto, esta marcha depois vai seguir em direção a Coimbra. São cerca de 140 quilómetros. Comigo tenho Andréia Costa, é gestora financeira da Autoterras, uma empresa de terraplanagem. Quanto tempo é que contam demorar desde aqui até Coimbra?
5: Nós pretendemos iniciar a marcha por volta das 8 da manhã e contamos chegar a Coimbra por volta das 13 horas, portanto, cerca de 5, 6 horas.
4: A marcha é lenta, terá necessariamente que demorar tempo. Quando e como é que nasceu esta iniciativa?
5: Esta iniciativa surgiu... Reformulando, as empresas do setor terraplanagem e não só têm sentido já há algum tempo que estão um bocadinho esquecidas e portanto nós com esta questão do combustível essa sensação foi afinando e sentimos que precisávamos de fazer alguma coisa porque de facto existem incentivos para a aquisição de combustível em outros setores e o nosso setor não ficou abrangido. Nós hoje fazemos-nos representar aqui por caminhões, mas nós...
4: Já manifestaram essa preocupação ao Governo?
5: Sim, já manifestamos, inclusive ontem soubemos que já entraram em contacto precisamente para fazer uma reunião, para nos ouvirem, mas foi preciso esta marcha lenta e esta posição mais forte, se quisermos assim, para conseguirmos ser realmente ouvidos. Vamos ver agora o que é que vai ficar decidido. Mas foi precisamente esta questão do combustível que levou e que suscitou esta marcha lenta, porque de facto nós trabalhamos com equipamentos pesados que consomem muito combustível e estamos a falar de equipamentos que podem consumir cerca de 500 litros ou mais por dia, cada um.
4: E em termos de custos, quanto é que isso representa?
5: Estive a fazer essa análise ontem, em termos de custo operacional, nós tínhamos a janeiro, fevereiro, 25% a 30% do combustível era o nosso custo. Neste momento, já mais de 50% do nosso custo operacional é abrangido pelo combustível.
4: Agradeço a Andréia Costa, gestora financeira da Autoterras, uma empresa de terraplanagem. Estas empresas de terraplanagem queixam-se que não estão abrangidos pelos apoios anunciados ao longo deste tempo pelo Governo. A marcha deverá sair daqui às 8 da manhã.
2: Mais tarde do que estava previsto, então, 7:30 será o arranque da concentração e depois a marcha até Coimbra. O Miguel Bastos vai acompanhar estes camionistas neste percurso. Há também um outro grupo de camionistas que deve concentrar-se em Cernache, no concelho de Coimbra, onde vai estar esta manhã o repórter da Antena 1, Joaquim Reis. O discurso de Luís Montenegro na Assembleia Geral das Nações Unidas passou por 5 grandes temas: a paz e a segurança, a crise energética, também as alterações climáticas, a defesa do multilateralismo e a reforma das Nações Unidas. O primeiro-ministro português pediu a intensificação dos esforços diplomáticos para travar as guerras atuais que estão a minar a prosperidade global e condenou o impacto económico que os conflitos internacionais estão a levar ao mercado energético. Luís Montenegro propôs a criação de um mecanismo internacional de formação dos preços do petróleo para reduzir este impacto. Deixou também Montenegro uma palavra ao trabalho de António Guterres ao longo de 10 anos como secretário-geral, como nos conta a enviada da Antena 1 a Nova Iorque, Cândida Pinto.
6: Luís Montenegro sobe ao palco da Assembleia Geral das Nações Unidas com um discurso muito voltado para a crise económica global suscitada pelo conflito no Médio Oriente. Mas as primeiras palavras foram para António Guterres, que está a terminar o mandato como secretário-geral.
7: Senhor secretário-geral António Guterres, a quem presto homenagem pelo incansável trabalho de 10 anos na defesa da Carta das Nações Unidas, do direito internacional e do multilateralismo.
6: Montenegro defendeu em Nova Iorque a solução dos dois Estados, Israel e Palestina, para acabar com a tragédia humanitária no Médio Oriente. Acusou o Irão de uma ação agressiva contra os países vizinhos e o bloqueio de Hormuz, mas ignorou a origem da ofensiva feita pelos Estados Unidos. Defendeu esforços para acabar com o que chamou um masoquismo coletivo.
7: Esta é uma crise insensata, porque é má para todos. E nós temos de acabar com esta espécie de masoquismo coletivo. E temos de o fazer rapidamente para encerrar este capítulo, que é um capítulo que gera um prejuízo para todos.
6: Montenegro apelou ao fim do conflito e a um novo mecanismo para regulamentar o preço do petróleo.
7: É minha convicção que seria também benéfico discutir o mecanismo de formação do preço internacional do petróleo. Não que tenha uma solução concreta, que é muito complexa e difícil, mas devemos perguntar se faz sentido estarmos todos tão dependentes do fator especulativo e da volatilidade dos mercados financeiros e de futuros que fazem incidir o seu efeito a toda a produção, mesmo quando a instabilidade tem origem apenas numa parcela ou num período restrito dessa produção.
6: Portugal vai iniciar em janeiro um mandato de 2 anos como membro não permanente do Conselho de Segurança das Nações Unidas, sob o lema Prevenir, Cooperar e Proteger. O Primeiro-Ministro defendeu a entrada de países de África e também o Brasil e a Índia como membros permanentes para tornar o Conselho de Segurança mais representativo.
2: As ideias principais que Luís Montenegro deixou no palco das Nações Unidas, onde houve outro português também ontem, António Costa, ele apontou o multilateralismo como a única solução para enfrentar os problemas do presente, considerando que nenhum país, por mais poderoso que seja, consegue sozinho resolver os desafios do mundo, e anunciou oficialmente o lançamento da plataforma P4M, parceiros pelo multilateralismo, o direito internacional, a paz, a prosperidade, uma parceria que reúne a União Europeia, a Austrália, também o Brasil, o Canadá, ainda a Índia, o Quénia e os Barbados. O Presidente do Conselho Europeu alinhou-se com as reformas das Nações Unidas, reconhecendo que a ONU está sob pressão por causa da polarização geopolítica, também por causa das dificuldades financeiras, mas para António Costa a resposta não passa por enfraquecer a ONU ainda mais.
8: As Nações Unidas devem continuar a ter um lugar central no sistema multilateral. As Nações Unidas enfrentam pressões por causa da polarização geopolítica, de restrições financeiras e de deficiências institucionais. Mas a solução não é desistir. A solução passa por reformar, renovar e reinvestir.
2: António Costa, cujo discurso passou ontem nas Nações Unidas também pela preocupação com a inteligência artificial. António Costa defendeu uma arquitetura global para a governação da tecnologia. Discurso marcante no Dia das Nações Unidas, o de Benjamin Netanyahu, à Assembleia Geral. O primeiro-ministro de Israel defendeu, numa sala esvaziada pelas muitas delegações que resolveram virar as costas a Israel, defendeu a atuação militar israelita. Netanyahu garantiu que vai continuar a combater os inimigos de Israel e criticou os diplomatas que abandonaram a sala em protesto, considerando-os cobardes morais. O Papa Leão XIV começa esta manhã uma das visitas internacionais mais aguardadas do líder da Igreja Católica. Ele vai aterrar em Paris às 9 da manhã para uma visita à França que mobiliza milhares de fiéis e que obriga também a um impressionante dispositivo de segurança para proteger o Papa e para acompanhar as multidões esperadas nos vários momentos previstos. É um grande desafio logístico para as autoridades francesas. Rosário Salgueiro.
9: Operações de desminagem, passagem de cães capazes de detectar explosivos e outros produtos proibidos, barragens com revista a malas e a transeuntes, grupos de polícias e militares armados em todas as esquinas, helicópteros capazes de interceptar em drones, circulação condicionada em centenas de ruas do coração de Paris, 15 mil forças de segurança no sol e no ar, 2.500 bombeiros estão preparados para tudo durante esta visita de Leão XIV à França, admite a porta-voz da Prefeitura de Polícia.
10: Estamos a implementar um sistema semelhante ao dos Jogos Olímpicos e Paralímpicos de 2024, o que significa um perímetro de proteção em torno do qual vão ser adicionados outros perímetros de segurança.
9: Os lugares mais sensíveis para as autoridades são a deambulação em Papa Mobile, 2,5 km à saída da Unesco até à Catedral de Notre-Dame. Já esta sexta-feira, no primeiro dia da visita de Leão XIV, snipers estarão espalhados pelo percurso. A tensão securitária voltará a subir no sábado. Durante a missa na Praça da Concórdia, 600 mil pessoas estarão espalhadas ao longo dos Campos Elíseos.
10: Existe, obviamente, um desafio significativo na gestão de multidões. Com quase 1 milhão de pessoas a convergir para a área metropolitana de Paris, temos este desafio de segurança. Além disso, há preocupação com a segurança do próprio Papa, que está certamente protegido por uma equipa privada, mas também pelas medidas tomadas pela polícia.
9: Leão XIV, que chegará às 9 horas da manhã. Os sinos vão soar em todas as igrejas de França para marcar uma viagem apostólica histórica.
2: E a correspondente Antena 1 em França, Rosário Salgueiro, vai acompanhar esta visita do Papa ao país, feita debaixo de grande vigilância e que vai começar então esta manhã no Eliseu, num encontro de Leão 14 com Emmanuel Macron. A seleção portuguesa começou com o pé direito, treinada agora por Jorge Jesus, venceu por 1-0 contra o País de Gales ontem à noite na Liga das Nações em Alvalade. O golo foi de João Félix e no final da partida Jorge Jesus era um homem feliz.
11: Estou contente com aquilo que a equipa fez, principalmente defensivamente. Uma equipa que não deixa o adversário deixou fazer um remate no golo. É um sinal que é uma equipa que defende bem. Bola parada, a equipa também teve bem. Esta equipa de Gales, nós tínhamos analisado os jogos desta equipa de Gales. É uma equipa de bola parada que tem jogadas coletivas muito interessantes. Não conseguiram meter no jogo porque nós nos preparámos para isso. E, portanto, parabéns à equipa, aos jogadores, sabendo que temos ainda muita margem para crescer.
2: O primeiro está. Portugal venceu o País de Gales por 1-0 na Liga das Nações.
0: Eduardo Maio, as notícias na RTP Antena 1, Madeira, Açores e RTP Mundo em permanência na rede em noticias.rtp.pt. São quase 7:15.
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0: O trânsito tem esta hora já a nota de um acidente. Num dia, Mónica Amaral, bom dia, em que fica certamente marcado, vai ficar certamente marcado pelo protesto dos camionistas, não é?
12: Exatamente. Bom dia, José Carlos Trindade. Começamos então por este acidente no IC19, que já está então em fase de resolução. As filas estão agora a partir de Terceira, aliás, a partir do Cacém e até à zona da Amadora. Também já se para a Ponte 25 de Abril, ligação à Almada-Lisboa. Há filas a partir do Feijó. Os acessos do IC20 e Centro-Sul também já começam a ficar mais preenchidos. Mas há que dar nota então deste protesto marcado para esta sexta. Esta feira de manhã, centenas de viaturas pesadas vão circular em marcha lenta para protestar contra o aumento do preço dos combustíveis e deverá ter impacto na A1, A41 e também na A42, afetando a circulação de Lourdelo até Coimbra.
0: Passo a passo, vamos acompanhar esse protesto, vamos acompanhar o trânsito. Se tiver informações, 821-0101.
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0: Este é o programa da manhã. O meu nome é José Carlos Trindade. As notícias com Eduardo Maio, Rita Soares e Cláudia Martins. No polimento de informação, a produção da Rosa Azevedo e da Ana Narciso. Cuidados técnicos do Tiago Vaz. Vamos juntos. Tenham um bom dia, uma excelente sintonia da nossa rádio. Começamos assim.

0: Temos muito para ouvir juntos durante estas 3 horas de emissão. Por exemplo, às 7h30 temos desporto. Em destaque esta manhã, a esta hora, Mário, bom dia, a seleção.
1: Bom dia, Portugal bateu o País de Gales na estreia de Jorge Jesus como selecionador. Ouvimos o rescaldo já a seguir. Hoje é dia de jogo da seleção de sub-21. Portugal defronta a Bulgária e ainda as últimas do ténis.
0: Deixe-se ficar.
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0: A Rita Redschuss tem hoje novo álbum e eu vou conversar com ela depois das 9h30.
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0: Apesar de ser a Ilha dos Sorrisos e uma joia no coração do Golfo da Guiné, dados recentes mostram que quase 20% da população de São Tomé emigrou. Façamos o caminho inverso. Vamos lá, Eduarda. Em São Tomé são 6h20 da manhã.
7: É lá que está o Óscar Medeiros, que é o correspondente do Canal África da Rádio Pública. Bom dia, Óscar, bem-vindo.
8: Bom dia,
7: e hoje,
8: Eduarda,
7: estamos em São Tomé porque São Tomé tem eleições depois de amanhã para escolher um novo Parlamento, também os novos órgãos do poder local e regional. Óscar, o que é que está aqui em causa nestas eleições, sobretudo, e quais têm sido os temas, ou foram os temas fortes da campanha aí em São Tomé?
8: Os temas fortes da campanha que concorrem para estas eleições, 6 formações políticas e uma coligação de partidos, o tema forte foi a união. Todos os partidos falam muito na união dos santomenses para que o país possa encontrar outro rumo. É que o período anterior foi marcado por muitas divergências políticas envolvendo o partido liderado anteriormente por Patrício Trovoada, o Partido Ação Democrata Independente, e outras
7: forças políticas. Patrício Trovoada estava no governo, não é? Era o primeiro-ministro. Só para quem está a acompanhar-nos e não esteja tão por dentro da política atual em São Tomé. Desculpa, Óscar.
8: Exatamente. Era primeiro-ministro e, enquanto foi primeiro-ministro, o país ficou muito marcado por divergências políticas. E o que é que os partidos agora estão a usar muito nessas campanhas é que é preciso unir São Tomé e Príncipe.
7: Esse é o único tema político, portanto, nesta campanha, ou há outros temas que preocupem a população e que estejam também a ser tratados?
8: Há temas como a corrupção, a diminuição de despesas públicas que também estão a ser muito levantados nesta campanha. Por exemplo, o partido na oposição, o MLSTP, Movimento de Libertação de São Tomé e Príncipe, que é o partido que conduziu o país à independência, toca muito nesse aspecto, o aspecto de combate à corrupção, o aspecto de que é preciso reduzir as despesas públicas para que o dinheiro seja utilizado para a construção de bens públicos, de estradas, de postos de abastecimento de água, fornecimento de energia elétrica. Portanto, é outro tema que tem sido muito discutido nesses dias de campanha eleitoral aqui em São Tomé e Príncipe.
7: O que é que se espera, ou quais são as previsões para domingo? Quem é que pode ganhar estas eleições? Nós temos em São Tomé um Presidente da República que foi reeleito, não é? Em julho, Carlos Villanova.
8: Exatamente.
7: E agora o país precisa de um novo executivo, de um novo governo. Isso vai depender de como é que o Parlamento ou a Assembleia Nacional ficar redesenhada no próximo domingo. O que é que se espera?
8: Há dois partidos que são vistos como os potenciais vencedores, que é o Partido Ação Democrática Independente, que está no poder, foi o partido que tem o novo primeiro-ministro que substitui Patrício Trovoada, e o partido MLSTP-PSD, que é o Movimento de Libertação de São Tomé e Príncipe. Esses dois partidos são os prováveis vencedores. Um deles vai vencer essas eleições, porque havia uma outra força política, que é a coligação MCI-PS-PUM, que também era uma força política com bastante potencialidade para vencer essas eleições, mas este partido acabou por ver a sua candidatura anulada em 5 dos 8 círculos eleitorais pelo Tribunal Constitucional. Assim sendo, este partido só poderá concorrer nos outros 3 círculos, e os outros 3 círculos não, de certeza que não lhes vão dar deputados suficientes para vencer as eleições. Portanto, a vitória dessas eleições será entre o MLSTP e o Partido Ação Democrática Independente.
7: Sim. Há muitos professores que são recrutados para estar nestas eleições, nas assembleias de apuramento eleitoral. Isso está a mexer com o arranque do ano letivo em São Tomé?
8: É, exatamente. E não só isso, e também há uma greve dos professores da única universidade pública de São Tomé e Príncipe, que desde segunda-feira paralisaram as atividades para reivindicar aumentos salariais e melhorias de condições de trabalho. Essa questão dos professores, são professores de matemática, esses professores de matemática geralmente são recrutados para as assembleias de voto, para acompanharem, ou seja, para darem a sua contribuição no apuramento distrital dos resultados, e certamente que durante este período após eleições esses professores não estarão disponíveis para estarem nas salas de aula, e há também muita fraca afluência dos alunos às escolas neste momento, embora o ano letivo tenha iniciado no dia 21 de outubro, mas o que eu tenho visto nas escolas é que elas estão praticamente vazias. Os pais e encarregados de educação praticamente não estão a enviar crianças para as escolas por causa deste período eleitoral.
7: Sim, provavelmente só vão para a escola depois das eleições, é isso?
8: Eu acredito que sim, é mais provável.
7: Oscar, antes de fecharmos a nossa conversa, estas eleições, para além da Assembleia Nacional, que tem 55 lugares, não é? Há também aqui,
8: exatamente,
7: são eleições também, por exemplo, para a Assembleia Regional do Príncipe e também para alguns órgãos locais, portanto, autarquias. Queres explicar-nos também estas votações que vão acontecer no domingo, para percebermos
8: domingo
7: exatamente que mais é que os são tomenses vão decidir nas urnas este fim de semana?
8: Exatamente, Eduarda. Para além das eleições legislativas, como tu disseste e bem, são 55 lugares no Parlamento, há também as eleições autárquicas. As autárquicas são apenas na Ilha de São Tomé e são 6 círculos eleitorais. Portanto, os 6 distritos da Ilha de São Tomé vão ter novos presidentes da Câmara. São presidentes da Câmara Distrital. Mas esses presidentes são eleitos nas listas dos partidos. Portanto, os 6 partidos e a coligação MCI-PUM que concorre a essas eleições, eles também vão concorrer, que concorrem às eleições legislativas, também vão concorrer às eleições autárquicas. E na Ilha do Príncipe são 4 movimentos políticos que concorrem para a eleição regional. Esta eleição regional elege 7 deputados da Assembleia Regional, que depois...
7: É um parlamento regional, digamos assim, no Príncipe, não é?
8: Exatamente, é um parlamento regional que depois dá resultado a um governo regional, dependendo das negociações que forem feitas no Parlamento ou do movimento político regional, se tiver maioria absoluta algum deles.
7: Agradeço-te, Oscar Medeiros, teres vindo hoje ao Fuso Horário explicar-nos como é que vão funcionar estas eleições no próximo domingo em São Tomé e Príncipe e o que é que está em causa aqui nestas escolhas que os santomenses vão fazer já no próximo domingo. Serão eleições que vamos também, cujos resultados vamos acompanhar de perto. É o destaque esta manhã no Fuso.
0: 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São 7h28.
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9: Mas hoje apetece-me particularmente, o que é que tens?
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9: Mas como assim? Encolher.
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0: Daqui a pouco o trânsito.
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1: No domingo o tempo pode mudar com a chegada das nuvens e até de aguaceiros ao extremo norte à noite. Até lá sol e calor, hoje com uma descida das máximas no norte e centro e uma subida no Algarve. Vento à tarde nas serras do litoral centro. Máxima de 36 graus em Évora, 36 esta tarde em Beja, deve chegar aos 34 em Castelo Branco e Faro. Bragança, Porto Alegre, Santarém e Setúbal, a perspectiva é de 32 como máxima, Lisboa 31, 30 em Vila Real e Viseu. Braga e Guarda 29, Coimbra 27 graus, 25 Penhas Douradas e Leiria. Viana do Castelo e Porto 23, Aveiro 20.
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1: Em ponto são 7:30 da manhã. O principal da atualidade com Diogo Miguel Pereira.
2: Estão a ter sucesso no combate às chamas os mais de 400 operacionais que estão no incêndio de Odmira. O fogo começou em Saboia e avançou em direção ao Algarve, chegando à localidade de São Marcos da Serra. Há duas frentes, mas as baixas temperaturas durante a noite ajudaram os bombeiros neste combate ao incêndio. Assim explicou esta manhã a Antena 1 o comandante sub-regional do Alentejo Litoral. Este incêndio deixou já dois feridos ligeiros. Em Rezende, no distrito de Viseu, há um outro incêndio numa zona de mato. As chamas estão a ser combatidas por mais de 200 operacionais. Uma bombeira ficou ferida com gravidade durante o combate às chamas, isto devido à queda de uma árvore de grande porte. Centenas de caminhões estão esperados esta manhã nas estradas para uma marcha lenta rumo a Coimbra. É um protesto contra o aumento dos preços dos combustíveis. Foi organizado por empresários dos setores da extração de materiais, terraplanagem, escavação e também transporte de terra. Esta marcha terá passagens nas autoestradas A42, A41 e A1. Paz, segurança, crise energética, alterações climáticas, defesa do multilateralismo e a reforma da ONU. Foram estes os pilares levados ontem pelo primeiro-ministro às Nações Unidas. Montenegro discursou na Assembleia Geral da ONU, pediu também o aumento dos esforços diplomáticos para travar as guerras que estão a minar a prosperidade global e que tem levado, por exemplo, a um aumento dos combustíveis. O Papa chega esta manhã à França, Leão XIV aterra em Paris às 9 da manhã. Estará depois reunido com Emmanuel Macron por volta das 10.
1: As notícias na rádio outra vez às 8 da manhã. No desporto em destaque, a seleção. Mário Silva da Costa.
3: Portugal venceu o País de Gales por 1-0, golo de João Félix no jogo que marcou a estreia de Jorge Jesus como selecionador. A equipa das esquinas entra assim a vencer na Liga das Nações. No final do jogo, Jorge Jesus deu os parabéns aos jogadores pelo triunfo.
4: Estou contente com aquilo que a equipa fez, principalmente defensivamente. É uma equipa que deixou fazer um remate no golo, é um sinal que é uma equipa que defende bem. Bola parada, a equipa também teve bem. Esta equipa de Gales é uma equipa de bola parada que tem jogadas coletivas muito interessantes. Não conseguiram meter no jogo porque nós nos preparámos para isso. E, portanto, parabéns à equipa, aos jogadores.
3: Ainda assim, o técnico afirma que a equipa tem muita margem de progressão.
4: A partir daquilo que nós não fizemos tão bem hoje e que fizemos bem, vamos tentar cada vez mais melhorar, porque já disse que temos muita margem para melhorar. Hoje penso que tivemos jogadores que são importantes na seleção que não tiveram tão perto daquilo que é a qualidade deles individualmente.
3: Neste jogo, João Palhinha voltou a jogar no estádio de Alvalade. O médio, atualmente no Benfica, foi assobiado por alguns adeptos e no final do jogo respondeu.
5: Acaba por ser mais do mesmo, mas é a realidade do nosso futebol, muitas vezes, não é do futebol, mas da maneira como as pessoas vivem o futebol. Muitas delas são irracionais, mas o importante para mim é que eu tenho a consciência perfeitamente tranquila, vou sempre dar tudo pela seleção, independentemente dos estádios. Nada muda, e isso posso dar a garantia total, nada muda, que é sempre especial para mim jogar aqui. Não esqueço a história que aqui tive, independentemente das mentalidades.
3: Portugal soma 3 pontos no grupo 4 da Liga das Nações, Liga A. No outro jogo do grupo, a Noruega venceu a Dinamarca por 3-2 com o bis de Haaland. No domingo, a seleção portuguesa defronta precisamente a formação da Noruega e a equipa das esquinas já está a olhar para essa partida, como explica Ruben Dias.
6: Não só pelo Erling, mas por todos os jogadores que têm, são uma equipa forte e perigosa, mas a partir de amanhã começamos a pensar nisso.
3: Ruben Dias, ontem à noite, a explicar o foco da equipa das esquinas. Domingo, em Oslo, Portugal joga a segunda partida da Liga das Nações. A seleção de sub-21 joga hoje na Bulgária, jogo de qualificação para o Campeonato da Europa do próximo ano. O técnico Luís Freire destaca a importância deste jogo para as contas de Portugal.
7: É um jogo chave também para nós a nível daquilo que temos para a qualificação para o europeu. Sabemos que é um passo importante, não acredito que seja decisivo, mas importante sim. E temos principalmente ter a fome e a energia que temos tido nos jogos. Também, se calhar mais ainda, porque o adversário assim vai exigir, mas tenho a certeza que eles vão estar muito motivados para garantir já 3 pontos e ver o que é que isso nos dá.
3: Bulgária e Portugal, apuramento para o Europeu de Sub-21, jogo às 16h30 da tarde. As seleções de Cabo Verde, Angola, Moçambique e Guiné-Bissau entram hoje em campo no arranque da qualificação para a Taça das Nações Africanas. A seleção de Moçambique vai defrontar o Senegal, partida com início marcado para as 14h, hora de Lisboa, mais 13h em Moçambique. À mesma hora, a Guiné-Bissau mede forças com a Tanzânia, jogo que tem início marcado para as 14h em Portugal Continental, menos 13h na Guiné-Bissau. À noite, é vez do regresso de Cabo Verde à competição, o primeiro jogo desde o Mundial. Os Tubarões Azuis vão defrontar o Mali, seleção treinada pelo português Tony da Silva. A partida tem início marcado para as 8 da noite, 6 da tarde em Cabo Verde. Por último, a seleção de Angola defronta o Egito também às 8 da noite. No ténis, Jaime Faria joga hoje a segunda ronda do torneio de Hangzhou, na China. O português vai medir forças com o francês Hugo Gaston. Já na vertente de pares, Francisco Cabral entra em ação hoje na primeira ronda ao lado de James Tracy. No ténis feminino, destaque para o Open do Porto. Angelina Volodchuk conseguiu ontem uma vitória em 3 sets e garantiu o apuramento para os quartos de final. A tenista portuguesa defronta hoje a norte-americana Reese Brentmeyer.
1: Mário Silva da Costa, o essencial do desporto na RTP Antena 1, Açores e RTP Mundo, em permanência na internet em desporto.rtp.pt. Nova edição na rádio às 8h30.
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1: A vitória de Portugal ontem à noite e o jogo de domingo na Noruega. No último terço antes das 8 com o António Tadeia.
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1: Pode ser um dia complicado em algumas autoestradas do país, por causa da paragem do marcha lenta dos pesados. Para já começamos as informações de trânsito, proponho com um acidente na A4, Mónica Amaral.
4: É no sentido Amarante-Porto, é um acidente antes da saída para a A41, está a deixar o trânsito muito demorado. Também já se para na A3, no sentido Braga-Porto, do nada A4 até à saída para o Hospital de São João. A VCI, no sentido Rábida Freixo, com paragens entre Canidelo e a Boa Vista. E no sentido Freixo a Rábida, há filas entre Bonjoia e o Nodas Antas. A A44 também já com filas no sentido Golpilhares-Freixo, entre a zona da Madalena e o nó de Coimbrões. Como dizias, para hoje está marcado um protesto de centenas de viaturas pesadas. Vão circular em marcha lenta para protestar contra o aumento do preço dos combustíveis e deverá ter impacto na A1, A41 e A42, afetando então a circulação de Lourdelo até Coimbra. Por Lisboa, por esta hora, ainda se para para a Ponte 25 de Abril, ligação à Almada-Lisboa. Agora as filas estão a partir de Corroios, os acessos também bastante preenchidos. No IC19, há filas de Terceira até Amadora e depois à chegada à Segunda Circular. Na A5 já há intensidade entre a Ribeira da Laje e Linda Velha e de Monsanto para as Amoreiras. E a Segunda Circular, no sentido Benfica-Aeroporto, já com filas do Eixo Norte-Sul até à Zona das Calvanas, Aeroporto-Benfica, há paragens na Encarnação.
1: Se tiver outras informações para o trânsito e se quiser dar uma ajuda a quem circula pelo país, ouvindo a RTP Antena 1 821 0101, obrigado pela sua colaboração, uma boa viagem.
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1: No Portugalex, Miguel Relvas dá conselhos aos alunos.
6: É peço equivalência às disciplinas e não precisam de ir à escola. Fizeram um sudoku, equivalência à matemática. Conhecem a canção da Ana Malhoa, sabes que começou no A, equivalência a português. E por aí fora.
1: É para ouvir perto das 8.
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1: Boa sexta-feira, obrigado por estar com a nossa rádio.
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1: Boa sexta-feira, obrigado por estar com a nossa rádio.
2: Quer saber mais sobre eletricidade, gás ou mobilidade elétrica?

0: entre muitos outros nomes. Mãe, conta tudo à tua filha, que vai ter de lutar. Rita Red Shoes, Fala. Um disco RTP Antena 1.
1: E ela vem cá hoje falar comigo depois das 9h30 da manhã sobre o disco que chega hoje.
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1: Por razões operacionais, hoje não vamos poder ouvir a crónica de Francisco Sena Santos, Um Dia no Mundo. Regressa o Francisco na próxima segunda-feira, a esta hora. É sempre assim.
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1: Foi a 25 de setembro de 1976. O baterista Larry Mullen Jr., então com 14 anos de idade, colocou um anúncio no placar da escola em Dublin a pedir para formar uma banda. Juntaram-se a ele, com esse propósito, Bono, The Edge e Adam Clayton. Formaram um dos grupos de rock mais bem-sucedidos e duradouros da história. Deram discos extraordinários para ouvir, por exemplo, The War, o The Joshua Tree ou o Acton Baby. Estima-se que tenham vendido no total 175 milhões de álbuns. É dia de dizermos que os U2 fazem hoje 50 anos. Belo dia!

passava tão depressa estes 50 anos com milhões a aplaudirem os YouTube, que já tem novo álbum anunciado, chama-se, e é em português o título, Carnaval de Luz.

0: bem aí, não tarde.
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0: É sempre um olhar para a atualidade do país e também do mundo, às sextas-feiras, depois das 10, com Carlos Coelho e Marisa Matias, Geometria Variável. Flor, bom dia. O que é que vão tratar na emissão desta sexta-feira?
2: Ora, viva Zé Carlos, viva, bom dia.
0: Bom dia.
2: Esta semana no Geometria Variável vamos falar das medidas do governo de apoio à crise e ao aumento do custo de vida. E Carlos Coelho a dizer que se calhar é mais que certo que no orçamento para 2027 vão ser necessárias mais medidas porque não chegam. Depois também falamos das eleições regionais da Alemanha, onde ganhou de novo a AfD, a extrema-direita, mas também ganhou a esquerda em Berlim, e falamos também sobre isso e depois do que se está a passar no Médio Oriente, onde Marisa Matias diz que se está a passar a tempestade perfeita, porque o que se está a passar lá determina a crise que estamos a viver cá.
0: Muito bem, é depois das 10 da manhã com Maria Flor Pedroso, a Geometria Variável.
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0: Faltam 12 para as 8.
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1: É sexta-feira, 25 de setembro. Ontem jogou Portugal e nós vamos falar disso no último terço. António Tadeia, bom dia.
2: Bom dia, Zé Carlos.
1: Com Jesus, Portugal não foi ao céu. Não houve nota artística, ainda assim foi uma vitória sem pecado frente ao País de Gales. Portugal ganhou bem, de uma forma consistente, mas sem aquele brilho que se calhar ainda era cedo para estarmos à espera, não é, Tadeia?
2: Pois, eu acho que tem muito que ver com a falta de tempo de trabalho e não, enfim, não sei exatamente o que é que vai na cabeça de Jorge Jesus, se ele está a tentar pegar naquilo que era a equipa, dar-lhe alguma continuidade para ir introduzindo alterações à medida que o tempo for avançando. A verdade é que, por acaso, ontem estava aqui num grupo de WhatsApp com amigos em que havia muita gente a dizer se ainda tinha sido Roberto Martínez a fazer o 11, porque isto quando saiu o 11 da seleção, porque havia muitas coisas que tinham ali alguma continuidade. E a continuidade depois acabou por se perceber também um bocadinho naquilo que foi o rendimento da equipa em campo. Continua a haver ali jogadores que parecem um bocadinho desligados da ação global. Aí o Pedro Neto parece-me que é um caso evidente, porque é um jogador individualizado, vamos lá, já tínhamos esta questão durante o último campeonato do mundo, é alguém que começa e termina jogadas, que não liga com a equipa, que geralmente serve para acelerar, mas convém que a equipa depois consiga também perceber se é essa a linguagem que ela quer falar, e não é de todo. Com Jesus, Portugal quer ser uma equipa mais dominadora e com mais presença no meio-campo adversário, portanto com menos importância para este tipo de esticões. Outra questão é que tem a ver com o contributo de Cristiano Ronaldo, que estendeu-se muito ao jogo. Não foi de todo um jogador ignorado pelos companheiros. Fez 7 remates, foi o jogador mais rematador de toda a partida e acaba o jogo com 27 ações, que são muito mais do que aquelas que ele costumava ter no Campeonato do Mundo. Agora, a questão é que naqueles 7 remates ele sumou um total de golos esperados de 1.32, quer dizer que devia ter marcado pelo menos um golo, eventualmente 2. Acabou por não fazer nenhum e tem ali um falhanço escandaloso que dá a entender que o Cristiano Ronaldo, dos tempos em que era de facto o melhor finalizador do mundo, ontem tinha seguramente saído de Alvalade com pelo menos 2 gols.
1: E, por exemplo, naquele gol que lhe é anulado, o Cristiano Ronaldo, com outra velocidade e outros tempos, não seria apanhado em fora de jogo, não é?
2: Pois não, isso não te consigo garantir. Porque
1: o Ronaldo agora tem que chegar um bocadinho mais à frente.
2: É isso, eu não sei se foi ele que saiu antes, foi o passo que saiu depois, não é? Portanto, eventualmente tem que ver.
1: Mas não é a primeira vez que isto acontece, que o Ronaldo...
2: Não. Aí a finalização foi boa, mas há uma jogada em que ele dá de canela quase e mete a bola sobre a barra. Olha, na grande ocasião criada pelo Pedro Neto, que já nem tinha sequer adversários e o guarda-redes estava por terra. Era praticamente só encostar. Enfim, digo eu, que não sou jogador de futebol e que se fosse eu, com certeza nem com a canela lhe dava. Que era coisa para bater no joelho e ir para trás. Mas... de qualquer modo, parece-me que a equipa Jesus no final estava satisfeito com a prestação defensiva e eu acho que é caso para isso. Portugal desligou ali num minuto e repara que dos 5 remates que Gales fez, 3 foram no mesmo minuto, naquela mesma jogada em que a bola vai à barra, depois bate nas pernas do Rubem Dias. Enfim, parece que estava toda a gente a pensar em outra coisa qualquer. Podia ter sofrido ali o gol do empate, foi a única vez que Gales chegou com algum perigo à área de Portugal, porque o resto do jogo esteve sempre controlado do ponto de vista defensivo. Ofensivamente é que acho que a equipa carece ainda de alguma chama, de alguma ligação e da tal capacidade para estar mais dentro do meio campo adversário com bola e ser dominadora. Isso passará naturalmente por trabalhar melhor aquilo que é a capacidade de saída de bola dos centrais, aquilo que é a capacidade de entrada no jogo dos dois médios. Ontem houve pouco o Rubem Neves, por exemplo, pareceu-me, a capacidade de introdução do Bruno Fernandes a partir da faixa lateral, onde ele está a jogar agora, para aparecer no corredor central, mas tudo isso naturalmente tem condições certamente.
1: A questão é saber se Jesus tem tempo na seleção como tinha nos clubes para trabalhar a equipa nesse sentido. Domingo a seleção vai à Noruega, que ontem ganhou por 3-2 à Dinamarca. É um jogo mais complicado, não é, Tadeu?
2: muito mais complicado. Repara, a Noruega é uma seleção que tem argumentos não só físicos como técnicos e até táticos, se quisermos, que esta seleção do País de Gales não tem. Para já tem Erling Haaland, não é? E estamos a falar do melhor ponta de lança do mundo. Vai ser dureza para os centrais de Portugal, que ontem estiveram à altura, mas enfim, aqui vai mudar muito. Depois tem extremos de grande qualidade. Usa é um extremo de uma qualidade. Ontem jogou o Oscar Bob como titular. Tem no Odegaard e no Berg dois médios criativos como não há muitos. Ontem o Orsnes jogou a lateral esquerdo, imagina. Parece-me que o quarteto defensivo é o ponto mais fraco desta equipa da Noruega, que é uma equipa que joga num 4-3-3, que vai criar muitas dificuldades à estratégia de marcação de referências individuais que Jus parece querer adotar para a equipa. Porquê? Porque são jogadores mais rápidos, mais técnicos, mais físicos, mais poderosos, e vão estar a jogar em casa. Portanto, vai ser um primeiro grande teste. Eu acho que o de ontem foi uma volta de aquecimento, aquela que os Fórmula 1 andam ali ainda um bocadinho aos S's para aquecer os pneus. O jogo do próximo domingo vai ser o primeiro grande teste àquilo que vale esta equipa.
1: E para ver se passa a haver uma mexida grande, o 11, ou o Jorge Jesus poderá manter a mesma equipa?
2: Eu tenho dúvidas relativamente à questão do Nuno Mendes. Parece que saiu apenas por uma questão de cansaço. Era muito importante que ele estivesse presente. Acredito que o resto do quarteto defensivo possa eventualmente cancelar, dar lugar a Dalot. Enfim, vamos ver. Os centrais não creio que vão mudar. Acredito eventualmente na presença de Palhinha, jogador mais físico, até pela capacidade que ele terá para depois chocar com o Berga. Não com o Berga, que é o outro médio, o grandalhão do meio-campo da Noruega. E talvez venhamos a ter um extremo com capacidade para ter mais bola, e aqui penso ou no Bernardo Silva ou no Chico Trincão, possivelmente Cristiano Ronaldo a partir do banco com Gonçalo Ramos, que é um jogador com maior capacidade defensiva e também mais capaz de pressionar.
1: Muito bem, veremos como é que vai ser a prestação da seleção no próximo domingo à noite. Portugal, que tem aí já mais um osso duro de roer. Tadeia, bom fim de semana.
2: Bom fim de semana, obrigado.
1: 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Ora, plataforma onde encontra também o Portugalex, com outros dois, António Machado e Manuel Marques. Pode ouvi-los na rádio, é sempre a esta hora, perto das notícias das 8.
3: O antigo ministro Miguel Relvas tem uma sugestão a dar aos alunos do básico e secundário que ainda não têm escola ou professores.
4: É muito simples. Peçam equivalência às disciplinas e não precisam de ir à escola. Fizeram um sudoku, equivalência à matemática. Conhecem a canção da Ana Malhoa, sabes que começou no A, equivalência a português. E por aí fora. Eu também não tive universidade, nem professores, e isso nunca me impediu de nortear a minha vida pela simplicidade da procura do conhecimento permanente.
3: Mas o ministro da Educação, Fernando Alexandre, já tem o problema resolvido. E nem foi preciso aumentar o tamanho das turmas.
5: Os alunos que ainda não tiveram escola, professores ou carteira, vão ter aulas em casa com o modelo de inteligência artificial português, o Amália. Dá aulas de todas as disciplinas e não é sindicalizada. Vá, não tem de agradecer.
3: O Portugalex acompanhou um aluno a ter aulas com o Amália.
6: Doutora Amália! Quem foi o primeiro rei de Portugal?
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7: 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E pronto, agora não me chateis mais. Canta comigo. 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
7: Então cá vem, a Portugalex é um magazine de poricultura escrito por não sei quem, interpretado por não faço ideia e sonorizado por alguém. Venham de lá essas palminhas para o Portugalex. 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
1: A esta hora, acidente na A4, há filas, o trânsito a ter em conta depois das notícias das 8 da manhã.
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1: Hoje, céu de verão só no continente, na Madeira, conto com um dia abafado, quente e com nuvens. Pode também trovejar e cair em alguns aguaceiros. Nos Açores, chuva no Grupo Central, à noite no Oriental, abertas no Ocidental. Évora, 36 graus, máxima para o dia. Beja, 35, 34, Castelo Branco e Faro. Bragança, Porto Alegre, Santarém e Setúbal, 32, 31 no caso de Lisboa. 30 é a previsão para Vila Real, Viseu e Funchal, 29 Braga e Guarda, Coimbra 27, 25 Penhas Douradas e Leiria. Ponta Delgada, esta tarde 24 graus, menos 1, 23 em Viana do Castelo e Porto e também 20 graus previstos para Aveiro.
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1: Oito horas em Portugal continental e na Madeira, 7 nos Açores. Sexta-feira, 25 de setembro, Eduardo a dominado o fogo em Silvos.
9: Estamos a falar do incêndio que começou em Odmira ontem, que chegou ao Algarve durante a noite a Silves. O arrefecimento da noite dava esperança à Proteção Civil em relação a este fogo com duas frentes e ele está dominado a esta hora. É a notícia dada pelo repórter Mário Antunes, que está em São Marcos da Serra e que vamos já daqui a pouco ter aqui em direto. Já começaram a rodar de paredes para a A42, os caminhões em marcha lenta contra a subida dos preços dos combustíveis. Na cabine de um dos caminhões vai seguir o repórter Miguel Bastos, daqui a pouco também connosco em direto. O protesto contra a subida dos preços dos combustíveis nas Nações Unidas, Luís Montenegro defendeu um mecanismo internacional para combater a crise energética global e daqui a pouco o especialista em Direito Internacional, Azeredo Lopes, analisa o tom do discurso do chefe de governo português feito em Nova Iorque.
1: Porto com 13 graus, esta hora 14, Coimbra, Lisboa 17, Ponta Delgada 18, Faro está nos 20, Funchal 25. Edição de Eduardo Maia.
9: Estamos a seguir de perto esta manhã o evoluir de dois incêndios que preocupam a Proteção Civil, um deles já controlado, o de Odmira, mas também o fogo de Rezende no distrito de Viseu, numa zona de mato onde estão 2,5 centenas de bombeiros. Em relação ao fogo que começou ontem em Odmira e que durante a noite seguiu para o Algarve, para São Marcos da Serra, no concelho de Silves, um incêndio dividido em duas frentes, este incêndio que começou em Saboia está nesta altura já dominado. Mário Antunes, estás em São Marcos da Serra. Como tem sido o evoluir no terreno do trabalho dos bombeiros?
10: Bom dia, foi um evoluir positivo durante a noite, tanto que o incêndio acabou por ser dominado entre as 7:15 e as 7:30 desta manhã. A informação foi dada justamente por Tiago Bugio, que comanda no Alentejo Litoral os meios de bombeiros e proteção civil. Esta informação resulta também do facto de ter havido um empenhamento grande de meios, mais de 400 bombeiros estiveram justamente durante a tarde, noite e madrugada a tentarem controlar as chamas, que, como disse, deflagraram na zona de Odmira, numa zona junto a Saboia. Estamos a falar de uma zona que fica relativamente perto de dois outros concelhos já do Algarve. Faz limite com Monchique e também com Silves, e daí ter avançado para a zona de Silves, em concreto para a freguesia de São Marcos da Serra. O incêndio anda numa zona em que, noutras alturas, noutros anos, foi justamente também aqui que tiveram início grandes incêndios na Serra de Monchique, ou seja, na vertente norte da Serra de Monchique. Felizmente o incêndio está dominado, está uma manhã fresca, está a ser limpo, ainda há o cheiro obviamente a fumo no ar, mas não há uma nuvem de fumo, um coberto de fumo que se diga, enfim, que está a atrapalhar inclusivamente também a vida ou respiração das pessoas nesta zona, sendo que não há meios aéreos neste momento no ar e portanto o incêndio foi todo controlado com meios terrestres, certamente também que as condições do tempo durante a noite e a madrugada com temperaturas mais baixas e umidade ajudaram justamente ao controle das chamas. De referir também que já regressaram as 22 pessoas que tinham sido retiradas ontem, apenas por prevenção e por iniciativa própria na zona de Bena Fátima, e os dois bombeiros que tiveram ferimentos ligeiros depois de um incidente com um dos caminhões que estavam envolvidos nestas chamas, também já tiveram alta.
9: Reportagem em direto de Mário Antunes com esta boa notícia. Está dominado o incêndio de Silves, um incêndio que começou ontem em Odmira e que se propagou rapidamente para o concelho de Silves. Mário Antunes em direto a partir de São Marcos da Serra. Um fogo já dominado, este o que começou ontem em Odmira. A marcha lenta de caminhões deve estar prestes a sair por esta hora de Lordelo, no concelho de Paredes. Aliás, alguns caminhões já começaram a partir para a A42. São centenas de caminhões que vão participar numa marcha lenta a caminho de Coimbra. Um protesto contra o aumento dos preços dos combustíveis, organizado pelas empresas dos setores da extração de materiais, terraplanagem, escavação e transporte de terra. Em Lordelo ainda está o repórter Miguel Bastos, que vai seguir também neste protesto. O caminhão onde vais seguir ainda não partiu, Miguel.
11: Ainda não partiu, mas estão quase a partir os caminhões aqui, a partir desta rotunda que dá acesso à A41. Temos estado à espera de quê? Estou com o Diogo Ferreira, é responsável da empresa de terraplanagens Vítor Ferreira. Temos estado à espera de quê?
12: Bom dia, estamos à espera dos nossos colegas, estão a fazer o arranque na Saroa, Passo de Ferreira, vamos juntar à marcha lenta seguidamente de Gandra e Recarei, para fazermos o maior grupo possível. Estamos cá pela causa dos combustíveis, o aumento dos combustíveis, que neste setor...
11: De que forma é que o aumento dos combustíveis está já a afetar a sua empresa, especificamente?
12: Como a minha, todas, infelizmente, derivado ao aumento incrível dos combustíveis, uma pessoa não consegue suportar elevadas despesas.
11: Quanto é que gasta um caminhão como este que estou aqui a ver, que é o caminhão que vai à frente deste cortejo que vai partir dentro de instantes?
12: Num trabalho diário de 9 horas, cerca de 250 litros, 300 de gasóleo.
11: 250
12: litros, 300.
11: 250. E qual é a diferença que tem sentido nestas últimas semanas?
12: Estamos a falar que em 12, 13 caminhões, agora não consigo ser exato, mas é uma diferença muito grande só no aumento do gasóleo.
11: Agradeço a Vítor Ferreira, responsável da empresa de terraplanagens Vítor Ferreira, Diogo Ferreira, aliás. A marcha vai sair dentro de instantes, rumo a Coimbra. Serão 140 km de percurso, mais coisa, menos coisa.
9: Faz boa viagem, Miguel Bastos, tu e o teu companheiro, no caminhão onde vais seguir nesta marcha lenta, que tem outros pontos de concentração de camionistas. É o caso de Condeixa, no concelho de Coimbra, onde está o repórter Joaquim Reis. Joaquim, como estão aí os preparativos para esta marcha?
13: Bom, havia notícia de que poderiam chegar por esta hora, mas oficialmente seria às 8h30. Mas súbito chegaram aqui uma meia dúzia, mais de meia dúzia de caminhões de algumas empresas connosco. Fernando Alexandre, da Fanam Pneus, aqui com o seu caminhão. Ora, o senhor e os seus companheiros aqui saíram daqui. Nós estamos mesmo aqui à frente com a entrada na autoestrada. Daqui vão até à Amelhada, é isso?
14: Amelhada, sim. Vamos até à Amelhada, vamos juntar com o grupo no Porto. E depois vamos ver até onde é que a gente vai decidir, se vamos mais para baixo, se vamos para cima outra vez, para causar também um bocado de impacto, face ao preço dos combustíveis, face a tudo, porque o setor para. Eu contra mim falo, porque é assim, tenho que aumentar o meu preço para poder ajudá-los a eles na estrada. Eles rebentam um pneu, eu vou à estrada mudar-lhes o pneu, vou ter que aumentar o meu preço. É injusto, o Estado tem que fazer alguma coisa.
13: Muito obrigado. Fernando Alexandre, da empresa Fanam Pneus, que socorre outros caminhões, dando-lhes assistência na estrada. O preço dos combustíveis faz aumentar o custo dos serviços e, segundo quem aqui está, todos estes motoristas com os seus caminhões, dizem que toda a gente ficará a sofrer.
9: Reportagem em direto de Condeixa, no Conselho de Coimbra, do repórter Joaquim Reis, que acompanha também um grupo de camionistas. Eles vão participar nesta marcha lenta de protesto pelo aumento dos preços dos combustíveis, exigindo também que haja mais medidas por parte do Governo de apoio aos transportes. O Primeiro-Ministro do Nepal foi uma das vozes que se ouviu ontem na Assembleia Geral das Nações Unidas. Balendra Shah falou da tragédia recente vivida no Nepal e anunciou a criação de um mecanismo para ajudar os Himalaias a enfrentarem as consequências das alterações climáticas. Uma resposta conjunta dada pelos países da região.
15: Os Himalaias não são periféricos ao planeta. Fazem parte do sistema de suporte de vida da Terra. É por isso que, como primeiro passo urgente, propomos que se estabeleça um mecanismo de resiliência climática para os Himalaias. Será liderado pelo Nepal, Índia e China. Através deste mecanismo, poderemos partilhar dados de satélite e conhecimentos especializados. Vamos monitorizar lagos, glaciares perigosos, reforçar sistemas conjuntos de alerta precoce e, quando ocorrer um desastre, podemos coordenar a assistência além fronteiras. Queremos que os Himalaias se tornem um laboratório de cooperação internacional, em vez de uma fronteira de informação fragmentada.
9: O Primeiro-Ministro do Nepal chamou a atenção nas Nações Unidas para a importância estratégica da Cordilheira dos Himalaias. Está a fazer um mês, amanhã, que uma parede de gelo, de rochas e de lama varreu um dos vales dos Himalaias, entre o Nepal e o Tibete. A tragédia fez mais de 1.400 mortos, 5.700 pessoas desaparecidas e muitas vítimas a precisar de ajuda. No Nepal há uma organização criada e liderada por um português que está a cuidar da saúde mental destas pessoas. Já a Mental Health está há mais de 10 anos no território, atenta ao impacto psicológico das alterações climáticas, e agora a Oriana Barcelos está a ajudar quem teve de lidar com esta catástrofe.
16: Um choque, por um lado, porque nós cruzamos aquele vale cada dois meses para chegar à montanha. Portanto, conhecemos muito bem as comunidades.
17: As imagens das enxurradas no Nepal chocam, mas não estranham.
16: Infelizmente, nós já sabemos que isto ia acontecer.
17: João Marçal Grilo conhece bem o terreno. Desde 2014, gera a Jaya Mental Health, uma organização que promove a saúde mental no sul da Ásia.
16: Nós sabemos que os problemas de saúde mental são universais. No entanto, há regiões do mundo onde o impacto que tem sobre a sociedade é maior e, acima de tudo, há muita falta de resposta.
17: A organização forma enfermeiros e oferece consultas em áreas remotas dos Himalaias.
16: Trabalhamos a várias altitudes, até 4 mil metros. Temos clínicas, como eu disse, móveis, e as pessoas são informadas por rádio de que nós estamos lá, e as pessoas vêm a pé. Muitas delas andam 3, 4, 5 horas para chegarem até à clínica.
17: Agora, um mês depois da tragédia no Nepal, João Marçal Grilo vai trabalhar com a Organização Mundial de Saúde.
16: A nossa equipa vai para o vale durante 3 meses e vamos estar especificamente a trabalhar com 130 enfermeiros que trabalham em escolas para apoiá-los psicologicamente, porque os profissionais de saúde estão extremamente traumatizados, mas ao mesmo tempo formá-los em principalmente tudo o que tem a ver com stress pós-traumático. Depois também temos outro projeto que consiste em trabalhar com um dos hospitais que foi afetado, que é o Hospital de Novacot.
17: No futuro, a Jaya Mental Health espera ficar no hospital num projeto mais longo para pensar os impactos das alterações climáticas na saúde mental.
16: Nós sabemos que isto vai acontecer outra vez. De alguma maneira, parece que a saúde mental não tem nada a ver com isto, como é que as duas coisas se juntam, mas tem, tudo está ligado.
17: A organização de um português, João Marçal Grilo, a cuidar da saúde mental dos nepaleses depois da tragédia de agosto.
9: A Jaya Mental Health está no terreno, no Nepal, depois de um mês desta tragédia, onde há ainda muita necessidade de ajuda à população. O discurso de Luís Montenegro na Assembleia Geral das Nações Unidas passou por 5 grandes temas: paz e segurança, a crise energética, também as alterações climáticas, a defesa do multilateralismo e a reforma das Nações Unidas. O primeiro-ministro português pediu a intensificação dos esforços diplomáticos para travar as guerras atuais, que que estão a minar, no entender de Montenegro, a prosperidade global e condenou também o impacto económico que os conflitos internacionais estão a levar ao mercado energético. Falou mesmo de, foi a expressão dele, um masoquismo coletivo ao qual é urgente pôr fim. Propôs também a criação de mecanismos internacionais de formação dos preços do petróleo para reduzir os impactos desta crise e a especulação. Montenegro teve tempo ainda para deixar uma palavra de apreço ao trabalho de António Guterres ao longo de 10 anos como secretário-geral. Bom dia, professor José Azeredo Lopes, professor universitário, especialista em Direito Internacional. O que é que devemos reter deste discurso e das ideias que o chefe do governo português deixou ontem nas Nações Unidas?
18: Eu diria, se me permite, que não é um discurso extraordinário, mas também não se esperava isso de uma intervenção no atual contexto na Assembleia Geral das Nações Unidas e sabendo-se, além disso, de um contexto muito particular que rodeou a intervenção portuguesa, que foi imediatamente a seguir à intervenção do Primeiro-Ministro de Israel, que desencadeou reações na sala bastante virulentas e que o levou, aliás, a fazer uma intervenção... Em alguns aspectos, diria eu, abjeta, mas o contexto era este. Destacaria, aliás, antes de falar de Luís Montenegro, a circunstância de, e bem, a delegação portuguesa só ter mantido uma representante diplomática na sala durante o discurso de Netanyahu, estando, portanto, ausentes tanto o ministro dos Estrangeiros como a restante delegação. Há sinais que se devem dar e eu fico contente por o meu país e o governo do meu país ter dado também este sinal. Depois, há uma intervenção que é que está a marcar mais sobre a formação do preço do petróleo, que eu sinceramente não percebi grande coisa.
9: Acho que ainda ninguém percebeu concretamente de que é que se trata.
18: Então estou tranquilo porque, sinceramente, primeiro falar em masoquismo coletivo para falar do aumento dos preços do petróleo é manifestamente dizer algo que não corresponde bem àquilo que está a acontecer. Há um masoquismo daqueles que sofrem, quando muito, com o aumento do preço do petróleo, mas não há masoquismo da parte daqueles que são os causadores do aumento do preço dos combustíveis e eu acho que uma referência... era importante não apenas aos conflitos, mas aos conflitos que atualmente determinam justamente esse colapso da sustentação dos preços de petróleo e dos combustíveis. E, portanto, há aqui de tanto querer ser politicamente elegante e subtil, acho que aqui foi um pouco subtil demais porque não se percebeu, sobretudo, como é que, tratando-se de alguém que com certeza defende um conceito tão básico como o do mercado e o da formação dos preços, eu não percebo muito bem como é que o preço internacional do crudo e depois dos combustíveis refinados podia ser determinado por uma espécie de autoridade internacional, quando, sobretudo, nós sabemos que o aumento dos preços destes combustíveis pode estar influenciado por ações especulativas, mas isso é infelizmente aquilo que define também um mercado que muitos temam em considerar perfeito, mas que evidentemente não é perfeito.
9: Vamos ver como é que Luís Montenegro explica este conceito nos próximos dias, porque questões não vão faltar com certeza para o Primeiro-Ministro. José Azevedo Lopes, agradeço-lhe ter vindo a este jornal da Antena 1. Estamos a pouco mais de uma semana da primeira volta das eleições presidenciais no Brasil e daqui a pouco no Ponto Central vamos falar sobre elas.
1: Muito bem, é assunto para mais um assunto para esta manhã de sexta-feira. A esta hora as notícias com Eduardo Maio na RTP Antena 1, Madeira, Açores e Mundo em permanência na rede em noticias.rtp.pt.
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1: Sexta-feira com filas no trânsito a esta hora nas grandes cidades, Mónica Amaral.
20: Começamos então em Lisboa, na segunda circular sentido Benfica-Aeroporto. Há filas de Benfica até às Calvanas. Aeroporto-Benfica para-se da Encarnação até às Calvanas também. Na A5 há filas de Porto Salvo até Linda a Velha e depois de Monsanto para as Amoreiras. Calçada de Carris já com filas a partir do Senhor Robazo para a Avenida Padre Cruz. Na Cril, Sacavém-Algés, há filas em Olival Basto. Algés-Sacavém há paragens no Senhor Robazo e depois mais à frente junto ao túnel do Cril. Está a afetar a A8 a partir de Frielas. Eixo Norte-Sul há filas do Lumiar até Sete Rios e no IC19 ainda separa do Cacém até à Amadora e depois de Alfragide até à Segunda Circular. Para a Ponte 25 de Abril, ligação à Almada-Lisboa, há filas na A2 a partir de Corroios, os acessos também estão preenchidos a esta hora e no Porto também separa na VCI, no sentido Arrábida Freixo, há filas a partir de Santo Ovídio, está a afetar a 44, Freixo Arrábida, há filas de Bonjoia até às Antas, na A3 para-se de Águas Santas até à saída para o Hospital de São João, há 28 com filas da Ponte Lessa até à Avenida AIAP. E atenção, porque já está a decorrer o protesto contra o aumento do preço dos combustíveis, centenas de viaturas pesadas vão circular em marcha lenta. Este protesto vai ter impacto na A1, A41 e A42, afetando a circulação de Lourdelo até Coimbra.
1: Vamos acompanhar este protesto também, todas as incidências do trânsito através do 821-0101 pode fazer chegar as suas informações.
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1: 8:18, em destaque no desporto esta hora, a equipa das esquinas, Mário.
2: Jorge Jesus elogia o comportamento defensivo da seleção portuguesa. Portugal que venceu o país de Gales no arranque da Liga das Nações. Seleção de sub-21 defronta a Bulgária no apuramento para o europeu e ainda o futsal e a Fórmula 1.
1: O desporto é às 8:30.
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1: Fique por aí.
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1: Olhamos para o mundo, no ponto central, para o Brasil, para a campanha eleitoral no país. Eduardo Maia.
25: Há pouco mais de uma semana da primeira volta das eleições presidenciais no Brasil, a corrida ao Palácio do Planalto está num empate técnico, é o que dizem as sondagens, as mais recentes, mostrando uma distância minúscula entre Lula da Silva e Flávio Bolsonaro. Bom dia, Vicente Nunes, jornalista brasileiro em Portugal, coordena o projeto Público Brasil, foi também diretor do Correio Brasiliense. O que é que nos vão contando as sondagens, há pouco mais de uma semana das eleições? Elas mostram que há mesmo um empate técnico, vamos ter aqui uma segunda volta quase de certeza?
26: Bom dia, Eduardo.
25: Bom dia.
26: Bom dia a todos os ouvintes. Muito obrigado aí pelo convite. Olha, eu creio que teremos esse ano as eleições mais acirradas do Brasil. Eu acho que vai ser voto a voto, é o que tem nos mostrado todas as pesquisas de intenção de votos. Vimos ontem o Datafolha, né, que é a principal pesquisa brasileira. Lula no primeiro turno com 40% das intenções de voto, Flávio Bolsonaro com 36%, e no segundo turno Lula com 47% e Flávio com 45%. Há quem acredite que as eleições podem ser resolvidas logo no primeiro turno, mas ainda não se pode cravar essa opção. A gente vê um país completamente dividido, Lula liderando no Nordeste e nas demais regiões, Flávio Bolsonaro aparece à frente.
25: E as projeções em relação à segunda volta também não fazem descolar muito um candidato do outro. Tem havido várias denúncias ao longo deste percurso da campanha contra Flávio Bolsonaro, mas o que é certo é que essas denúncias não têm travado a marcha dele nas intenções de voto. Isso acontece porquê?
26: Eu creio que há no Brasil hoje uma coisa chamada antipetismo, né? Quem vota contra o Lula. Há um certo desgaste da imagem de Lula junto à população, claro, terceiro mandato, e também a gente observa uma luta de classes no Brasil. Quando a gente abre os dados das pesquisas, a gente mostra Lula liderando entre os 50% mais pobres, entre os 50% brasileiros mais pobres, e Flávio Bolsonaro lidera em todas as classes sociais. A coisa é tão forte o antipetismo que mesmo a economia brasileira tendo um desempenho muito bom nos últimos 3 anos, tem o menor índice de desemprego da história, a maior renda real do trabalho, nunca houve tanto trabalhadores com carteira assinada no Brasil, mas mesmo assim a aprovação do governo é menor do que a desaprovação. Então isso, o que está pesando muito é esse antipetismo. As pessoas não querem mais o PT no poder, quer dizer, uma parte da população brasileira.
25: Uhum. As questões da economia, as preocupações com a inflação têm sido fortes também nesta campanha. O que é que mais está a pesar nestas eleições?
26: A gente tem visto várias denúncias de corrupção no Brasil, envolvendo tanto Flávio Bolsonaro quanto aliados do presidente Lula. Inclusive o filho do presidente Lula, o Lulinha, aparece em denúncias de fraudes no INSS, que é o sistema de previdência do Brasil. E Flávio Bolsonaro está na frente das denúncias envolvendo o Banco Master, que é o maior escândalo financeiro do Brasil. E nisso tudo engloba o Supremo Tribunal Federal, que havia, até então, tinha um status, né, de defensor da democracia, e hoje vemos ministros do STF ligados a Daniel Vorcaro, que era o dono do Banco Master, e que bancou festas com mulheres, comprou juízes, criou uma grande rede de corrupção no Congresso. Então isso está pesando muito e os eleitores acabam ficando perdidos, porque cada hora é uma denúncia de corrupção.
25: Sim, a corrupção é um dos temas fortes sempre nas eleições brasileiras. Um outro é também o crime organizado, que levanta muitas preocupações aos brasileiros. Mas depois temos também uma campanha cada vez mais centrada e forte através das redes sociais, onde a desinformação também vai agressando, e tem havido notícias de interferências dos Estados Unidos nas eleições brasileiras. São reais estas interferências? O que é que se sabe sobre esta matéria?
26: Há 5 dias, a Agência Brasileira de Inteligência fez um alerta sobre os riscos de interferência do governo dos Estados Unidos nas eleições brasileiras. E ontem, um grupo de políticos dos Estados Unidos encaminhou uma carta ao secretário de Estado, Marco Rubio, alertando e questionando sobre a interferência dos Estados Unidos nas eleições. Sabe-se que o governo americano vem promovendo muita desinformação nas redes sociais em favor de Flávio Bolsonaro. Interessa para Donald Trump ter o controle total da América Latina. E hoje tem os dois maiores países são governados por políticos progressistas, no caso do Brasil e do México. Os demais países estão caminhando muito para a extrema-direita. A gente viu isso recentemente na Colômbia, vimos no Paraguai, no Equador. Então, assim, para os Estados Unidos interessa muito ter o controle da região. E tem que tirar Lula do poder e depois Cláudia Sheinbaum do México. É uma situação muito preocupante. Lula participou esta semana da Assembleia Geral da ONU e disse uma frase emblemática, que o Brasil não cabe no quintal de ninguém. Foi uma resposta direta ao governo dos Estados Unidos, sem citar Donald Trump.
25: Sim. O Vicente Nunes está em Portugal, em contacto permanente também com a comunidade brasileira em Portugal, que é grande e que vai estar a votar também nestas eleições. Aliás, Lisboa tem o maior colégio eleitoral fora do Brasil. O que é que espera em Portugal para estas eleições, para a comunidade brasileira que vai votar este domingo?
26: Olha, Portugal tem mais de 134 mil eleitores cadastrados para votar esse ano. Esse número só é um menor do que se vê nos Estados Unidos. Isoladamente, como você falou, Lisboa é o maior colégio eleitoral. Sabe-se, vai haver votação em Lisboa, no Porto e em Faro. E os consulados brasileiros aqui têm pedido à Polícia de Segurança Pública que faça um cordão de segurança durante a votação, porque teme confronto entre os dois grupos, os dois principais grupos rivais, um defensor de Flávio Bolsonaro, outro defensor de Lula. E também foi montada uma grande operação pela Câmara Municipal e pela Carris para a mobilidade dos eleitores. Em 2022, a gente presenciou muitas filas na Universidade de Lisboa, na Faculdade de Direito. Este ano vão ser 3 locais de votação. serão a Reitoria da Universidade de Lisboa, a Faculdade de Direito e a Faculdade de Letras, de forma que possa minimizar transtornos para os eleitores. Mas a grande preocupação hoje das autoridades brasileiras aqui é que não haja confronto entre grupos rivais.
25: E vamos esperar que esta nova estratégia de votação faça fluir também melhor o voto em Portugal dos cidadãos brasileiros no próximo domingo. Vicente Nunes, obrigada por nos ter trazido aqui um bocadinho daquilo que tem sido esta corrida no Brasil, as eleições presidenciais no Brasil, que vão ter o primeiro episódio para já, porque é isso que as sondagens indicam, no próximo domingo. É uma eleição que vamos seguir de perto. Ainda muitos indecisos, 3 a 8% de eleitores indecisos, e durante a próxima semana haverá dois grandes debates na televisão que podem também ainda fazer mudar o curso destas eleições no domingo. As eleições do Brasil, hoje em destaque no Ponto Central.
1: Assunto desta sexta-feira, o Ponto Central disponível em podcast também na RTP Play, são 8h28. No Nem Mais Nem Menos, as opiniões de Paulo Teixeira da Cruz e Francisco Paupério sobre o apelo do Ministro da Economia para que os portugueses consumam menos combustíveis e o do Conselho das Finanças Públicas para mais ajudas a quem mais precisa. É mais à frente.
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1: Hoje céu pouco nublado, dia mais quente no Alentejo e também no Algarve. Amanhã mantém-se o tempo quente, mas já com nuvens. E domingo pode começar a chuviscar ao fim do dia no extremo norte. Máxima esta sexta-feira de 36 graus para Évora, Beja 35, 34 Castelo Branco e Faro, Bragança, Porto Alegre, Santarém e Setúbal 32, Lisboa 31, 30 Vila Real e Viseu. Braga e Guarda devem chegar aos 29, a perspectiva é de 27 para Coimbra, 25 Penhas Douradas e Leiria, Viana do Castelo e Porto 23, Aveiro 20 graus.
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1: São 8:30 da manhã, o principal das notícias com Diogo Miguel Pereira.
3: Vão a caminho de Coimbra centenas de caminhões numa marcha lenta contra o aumento do preço dos combustíveis. Este protesto foi organizado pelos empresários dos setores da extração de materiais, terraplanagem, escavação e transporte de terra. Este protesto passará nas autoestradas A1, A42 e A41. Ouvido esta manhã pela Antena 1, a Associação Nacional de Transportadores Públicos Rodoviários de Mercadorias aplaude o reforço que o Governo anunciou que será correspondente a 70% do custo extraordinário do aumento dos combustíveis, mas considera que se trata de um penso rápido. O porta-voz da Antram, André Matias de Almeida, considera que, apesar de ser um bom passo do Executivo, está longe de ser visto como uma solução. Os meios aéreos já estão a ajudar no combate aos dois incêndios que ainda não foram controlados pelos bombeiros. Um deles em Odmira, o maior, mobiliza cerca de 450 operacionais. A esta hora, são três os meios aéreos que já estão a ajudar no combate às chamas neste incêndio que começou perto das 5 da tarde de ontem. Quanto ao incêndio de Rezende, que começou às 8:30 da noite de ontem, há um meio aéreo a ajudar os mais de 250 operacionais que estão no terreno. O Papa chega esta manhã a França, Leão 14, aterra em Paris daqui a cerca de meia hora, depois tem reunião marcada com o presidente Emmanuel Macron, por volta das 10.
1: As notícias na rádio, outra vez às 9. No desporto, equipa das esquinas. Mário Silva da Costa.
4: Jorge Jesus elogiou o comportamento defensivo da seleção. Portugal venceu ontem o País de Gales no arranque da Liga das Nações, 1-0, golo de João Félix. No final do jogo, o selecionador nacional destacou os pontos positivos.
5: Quando tens um, como eu disse, jogadores inteligentes taticamente e tecnicamente, tudo é mais fácil. E foi isso que aconteceu hoje. Gostei muito da... Se me disser, qual é o setor que gostou mais hoje da equipa? Os quatro jogadores atrás. Defensivamente pensaram como equipa. Defensivamente pensaram que não é a bola e o jogador. Há muito mais para além disso quando se defende.
4: Jorge Jesus refere também que a equipa tem ainda muita margem de progressão.
5: A partir daquilo que nós não fizemos tão bem hoje e que fizemos bem, vamos tentar cada vez mais melhorar, porque já disse que temos muita margem para melhorar. Hoje penso que tivemos jogadores que são importantes na seleção que não tiveram tão perto daquilo que é a qualidade deles individualmente.
4: Portugal soma 3 pontos no grupo 4 da Liga A da Liga das Nações. No outro jogo do grupo, a Noruega venceu ontem a Dinamarca por 3-2 com um bis de Erling Haaland. No domingo, a seleção portuguesa defronta precisamente a Noruega. A seleção de sub-21 joga hoje na Bulgária, jogo de qualificação para o Campeonato da Europa. O técnico Luís Freire faz um balanço positivo dos trabalhos da seleção até ao momento.
6: O grupo está bem, trabalhamos bem na cidade do futebol também. Tivemos 3 dias para trabalhar, preparamos bem o jogo. Estamos dentro daquilo que foi planeado, muita energia, muita vontade de trabalhar, muita vontade de treinar, muita alegria de estar na seleção, toda a gente. Vieram com muita vontade também de para este estágio, estar juntos. Já se conhece aqui algumas relações e sinto que eles gostam de estar uns com os outros. E tem corrido bem o trabalho.
4: Bulgária e Portugal, apuramento para o Europeu de Sub-21 do próximo ano, jogo às 4:30 da tarde. As seleções de Cabo Verde, Angola, Moçambique e Guiné-Bissau entram em campo hoje no arranque da qualificação para a Taça das Nações Africanas. A seleção de Moçambique vai defrontar o Senegal, é uma das primeiras a entrar em campo. O técnico Chiquinho Conde destaca elementos importantes para este jogo.
7: Vamos encará-los com a maior das responsabilidades, a humildade que nos é peculiar. E depois divertirmo-nos, fundamentalmente. O futebol é um jogo de diversão, porque só assim é que nós estaremos mais próximos de conseguir a vitória.
4: Senegal-Moçambique, partida com início marcado para as 14h, hora de Lisboa, mais uma hora em Moçambique. Ao mesmo tempo, a Guiné-Bissau vai medir forças com a Tanzânia e o técnico Emiliano Té antecipa muitas dificuldades.
8: Não vai ser um jogo fácil. Eu estou motivado, com um objetivo difícil, mas não impossível, de qualificação. Por isso que está com um espírito, está animado, está focado no que é importante. A motivação de dar alegria à nossa população.
4: Tanzânia-Guiné, jogo que tem início marcado para as 14h em Portugal Continental, menos uma hora na Guiné-Bissau. À noite é a vez do regresso de Cabo Verde à competição, o primeiro jogo desde o Mundial. Os Tubarões Azuis vão jogar frente ao Mali, seleção que é treinada pelo português Tony da Silva. O novo selecionador de Cabo Verde, em estreia, Humberto Betancourt, promete uma equipa com atitude.
9: Um Cabo Verde corajoso, um Cabo Verde que vai sempre à procura do que quer durante os 90 minutos. Portanto, é esse Cabo Verde ambicioso, corajoso, mas acima de tudo comprometido e responsável.
4: Mali, Cabo Verde, apito inicial às 8 da noite, 6 da tarde em Cabo Verde. Por último, a seleção de Angola defronta o Egito e o selecionador Aliou Cissé acredita que é possível conseguir o triunfo.
10: Sabemos que vamos jogar um encontro muito difícil, até porque estamos em fase de construção, mas é um jogo importante para nós, porque é desta forma que vamos chegar ao ponto que queremos. Estamos entusiasmados por defrontar o Egito e no futebol tudo é possível.
4: Egito-Angola, jogo às 8 da noite. Então hoje inicia a jornada 3 do Campeonato de Futsal. O Rio Ave recebe o Braga no arranque da ronda, partida às 9 da noite. Em grande destaque nesta terceira jornada do Campeonato de Futsal, o derby entre Sporting e Benfica está agendado para domingo no pavilhão João Rocha. Está a decorrer o Grande Prémio do Azerbaijão de Fórmula 1. Daqui a uma hora os carros saem para a pista na terceira sessão de treinos livres. À 1 da tarde tem início a qualificação para a corrida de amanhã.
1: O essencial do desporto com Mário Silva da Costa, que regressa depois das 9h30, em permanência desporto.rtp.pt, esta hora simultâneo, RTP Antena 1 e RTP Mundo. Sexta-feira, 25 de setembro.
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1: Há um protesto, uma marcha lenta de camionistas hoje em três autoestradas e há filas a esta hora, Mónica Amaral, nas grandes cidades.
11: Exatamente, já está então a decorrer este protesto contra o aumento do preço dos combustíveis. Centenas de viaturas pesadas vão circular em marcha lenta, o que vai ter impacto na A1, A41 e A42. Vai afetar a circulação de Lordelo até Coimbra. Já se para também na A28, no sentido Viana do Castelo Porto, há filas da Ponte Lessa até à Avenida AEP. Na A3, para-se Tiago Santas até à saída para o Hospital de São João. E a VCI, no sentido Arrábida Freixo, com filas a partir de Santo Ovídio até à Boa Vista. Já no sentido Freixo-Arrábida, para-se de Oliveira do Douro até à zona de Perlada. Ainda por Lisboa, a segunda circular, sentido Benfica-Aeroporto, com filas de Benfica até às Calvanas. Aeroporto-Benfica, há filas da Encarnação até à saída para o Eixo Norte-Sul. E na A5, para-se de Porto Salvo até Linda Velha e depois de Monsanto para as Amoreiras. Calçada de Carriche está preenchida, com filas a partir do Senhor Roubado. Na Cril, sentido Sacavém-Algés, para-se do Senhor Roubado até à Pontinha, está a afetar o IC16. E no sentido Algés-Sacavém, há filas da zona comercial de Odivelas até à saída para a Calçada de Carriche. E depois, mais à frente, de Olival Basto até ao Túnel do Grilo, está a afetar a A8, a partir da zona comercial de Loures. Ainda o Eixo Norte-Sul, com filas da Amachoeira até Sete Rios. No IC19, para-se do Cacém até à Amadora e de Alfragide até à segunda circular. Radial de Benfica, com filas entre Benfica e Sete Rios, e para a Ponte 25 de Abril, ligação à Almada-Lisboa, há filas a partir do Feijó e os acessos ainda preenchidos.
1: Voltamos a atualizar o trânsito depois das 9.
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1: 21 para as 9, na Zona VIP, um festival em que vão estar os Capitão Fausto. É mais à frente com o João Goberto.
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1: Oh, obrigado por estar connosco esta manhã. Estamos juntos todos os dias.
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1: Vindo para as 9. Hoje, as opiniões de Paula Teixeira da Cruz e Francisco Paupério no Nem Mais Nem Menos. Diogo Miguel Pereira.
3: E nesta manhã, que está a ser de marcha lenta por parte de centenas de caminhões, recuperamos o pedido deixado pelo Ministro da Economia, que apelou aos portugueses para consumirem menos combustíveis. Castro Almeida pede consciência aos portugueses, explica que relativamente a novos apoios, só se não resultarem em déficit, porque o Governo não vai quebrar o princípio das contas certas. Bom dia, Francisco Paupério, bom dia também à Paula Teixeira da Cruz. Paula Teixeira da Cruz, é compreensível este pedido do Ministro Castro Almeida?
14: Bom, vamos ver a questão tal como eu a contextualizo. Nós estamos a viver uma situação, embora não haja muita consciência disso, mas nós já estamos envolvidos numa guerra não convencional, numa guerra híbrida, porém uma guerra. Estamos a ter uma possibilidade francamente alta de importarmos inflação e, portanto, de sermos atirados, digamos assim, para uma nova crise. A situação é uma situação extremamente complexa. É óbvio que seria muito, muito fácil esconder as coisas, não as expor com esta crueza. Mas as coisas são o que são e a vida é o que é. Ontem assistimos no Parlamento a manobras neste contexto de baixa política.
3: Onde ninguém se entendeu, não é? De várias propostas.
14: É preciso, é verdade, quer dizer, não é possível, neste contexto todo que eu acabo de descrever, estou, enfim, só a falar de duas questões, há outras, a questão da importação da inflação leva a questões ainda mais complexas. Perante isto, eu parece-me que foi acertado, independentemente da reação do ministro A, B ou C, que eu creio que é neste momento uma questão menor. Independentemente disso, há que sublinhar que o que o governo fez ontem é correto, isto é, independentemente disso, há que sublinhar que o que o governo fez ontem é correto, isto é, apoiou setores, apoiou.

0: Donald Trump falou, inclusivamente esta manhã, aqui na Antena 1, precisamente sobre esse apoio. Diz que é uma boa medida, é um bom passo executivo, mas está longe de ser uma solução. Francisco Paupério, estes apelos também do Governo, que se juntam, por exemplo, também ao pedido do Conselho de Finanças Públicas, que pede responsabilidade ao poder político, fazem, por isso, sentido? São compreensíveis?
1: Bom dia. Eu penso que, assim que o ministro falou realmente e explicou por essas palavras aquilo que queria dizer, que os assessores de comunicação bateram logo com a mão na cabeça, porque realmente é uma declaração que sai um pouco ao lado daquilo que foram os últimos anos em Portugal, não só até da crise do Covid, da crise económica provocada pelo Covid, e também, neste caso, da guerra que se está a ocorrer. Mas quem ouve estas declarações pode pensar que Portugal aqui não tem qualquer responsabilidade, mas a verdade é que nós somos aliados de dois dos três principais países que estão a provocar guerras por todo o mundo e que realmente estão a ter um efeito naquilo que é o preço do petróleo geral. Porquê que estas declarações não fazem sentido? Porque nós estarmos a apelar apenas à questão da procura e apenas à questão da poupança, estamos a fazer, no fundo, um julgamento que é socialmente desigual. Estamos sempre a tentar que realmente a população mais pobre não consiga fazer os mínimos essenciais para a sua vida. E mais uma vez, quando estas declarações são feitas, nota-se que vêm de um lugar de privilégio, porque realmente, se este ministro vivesse com poucos euros, como muitas famílias em Portugal vivem, sabiam que muitas delas já há algum tempo estão a fazer essa poupança no seu dia-a-dia. Portanto, claramente, quando as pessoas ouvem isto dos seus decisores políticos, contribui sempre para haver aqui um aumento do descontentamento. Agora, será que o governo está parado nesta crise? Não está. A verdade é que já fez esses apoios temporários. Se pode ir mais além, e eu acredito que pode ir bem mais além, porque esta questão das contas certas, normalmente nós pedimos sempre contas certas em alturas estáveis, não é? Precisamente para quando há crise, nós conseguimos ajudar as pessoas que mais precisam. Portanto, nós, não digo uma terceira guerra mundial, mas próximo disso, se nem esta situação permite ir além das contas públicas, eu pergunto quando é que nós vamos além das contas certas. Eu acho que esta é precisamente a altura motivos,
0: há razões onde as contas certas não devem ser a prioridade?
1: Exatamente, em razões em que a população passa mal, e esta é uma delas, não é? Nós vemos que não é apenas um setor que está em protesto, são praticamente todos os setores que estão em protesto, são as pessoas que precisam muitas vezes do transporte para fazer a sua vida, para trabalhar muitas vezes, portanto nós não estamos aqui a falar de apenas um ou outro setor, não é? E estas crises que estão a ocorrer e estes movimentos que estão a ocorrer, certamente no futuro vão aumentar.
0: Paula Teixeira da Cruz?
2: Bom, eu quanto aproveito para cumprimentar o Paupério. Agora, vamos lá ver. O problema é este. É evidente que seria muito mais populista dizer vamos baixar o preço dos combustíveis e, portanto, ficam todos muito contentes. Mas seria irresponsável a questão não estar tanto na possibilidade de até poder haver um ano ou dois em que as contas pudessem não ser exatamente certas. Haver algum desequilíbrio, algum déficit, não era isso que colocaria o país em causa. O problema é a soma de tudo. Se a uma guerra híbrida na qual estamos envolvidos, ao problema da carestia e de um bem que neste momento é escasso em termos internacionais, como nós sabemos, ainda pusermos em cima o desequilíbrio das contas públicas, temos um segundo resgate anunciado. Pode até nem ser no imediato, mas que fica anunciado, fica. E mais, fica a colocar-se a possibilidade, no imediato, da necessidade de racionamento. Nós nestas coisas temos que ser muito frios, muito pouco populistas, explicar as coisas às pessoas exatamente como elas são. O petróleo é um bem escasso, os combustíveis são bem escassos. Neste momento, há que ter muita prudência no seu consumo, na forma como o próprio preço é gerido pelas entidades públicas. Não se pode estimular a procura neste momento, que aliás cresceu 4%. Imagine-se, do ano
0: sim,
2: passado.
0: A ministra do Ambiente veio já também dar conta desse aumento. O Francisco defendia.
2: Ministra,
0: o Francisco defende
2: que... da ministra e do ministro, como disse para mim aqui no meio disto tudo, são a menor das questões a analisar.
0: Sim.
2: Não, não estou preocupada com isso.
1: A questão quando

0: Nós falamos de realmente reduzir a procura, não estamos a falar de reduzir a procura para toda a população. Nós a dizer para pouparmos, só vai poupar quem tem que poupar. Quem não tem que poupar não vai poupar, por isso é que é uma resposta desigual. Portanto, não se pode, não se pode anunciar uma medida em que apenas algumas pessoas vão poupar. Os não mais é ricos não vão poupar, pessoas, vão pagar mais ver, e vão fazer tudo.
1: Não. Permita-me claro. Dizer o seguinte. Não é verdade.
0: Se não houver medidas diretamente.
1: Nós temos aqui um problema em que aí ninguém pouparia, que é a questão da inflação. E nenhum de nós pouparia.
0: Há sempre neste pessoas tempo, pouco, que não vão tempo. Poupar.
1: Deixe-me só terminar, porque senão fica um raciocínio incompreensível para quem nos está a ouvir. Vamos lá ver se nos entendemos. Nós, se baixássemos o combustível neste momento, para além de estarmos a gastar um recurso que de um dia para o outro pode ser escasso, raro, e termos a entrar numa política de racionamento, aquilo que se está a fazer é muito mais prudente, que é tentar que não entre na cadeia de valor a inflação, que essa sim é o mais injusto dos impostos escondidos, como todos nós sabemos. E, portanto, há que haver objetividade e frieza. É muito bonito e dizer, as contas certas. Não é só o problema das contas certas, nem o problema das contas certas é o mais importante. Uhum. O mais importante aqui é evitar a todo custo.
2: Temos de terminar, Francisco, para terminar também.
1: Um racionamento e uma espiral inflacionista, como é evidente.
2: Francisco?
0: O problema destas medidas é que afetam sobretudo a população mais pobre, que já está a poupar há bastante
1: tempo. Afetam sobretudo a população mais pobre, evitam afetar de forma dramática a população mais pobre.
0: Entretanto, o mercado português no mercado internacional é pouquíssimo, ou seja, não tem um efeito, ou seja, reduzir a procura não vai afetar, em Portugal, não vai afetar esta questão da inflação. Isso é um argumento
1: claro que
0: não cola do ponto de vista económico.
1: Há um aumento dos preços em cadeia.
0: Mas a população portuguesa não tem esse efeito.
1: E pode haver racionamento. E ao haver racionamento,
0: a população portuguesa não tem esse efeito internacional. Isso é que não faz sentido apelarmos a isto em Portugal apenas.
2: Ficam aqui estas posições deixadas por Francisco Paupério e também Paula Teixeira da Cruz. Agradeço aos dois, o Nem Mais Nem Menos de hoje chega ao fim neste Nem Mais Nem Menos, onde olhamos para as declarações, os apelos do Ministro da Economia para consumirem menos combustíveis. Numa manhã, José Carlos, também está a ser marcada por uma marcha lenta.
3: Sim, um protesto contra estes aumentos. O Nem Mais Nem Menos disponível em podcast.
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3: O rosto da televisão, após o 25 de Abril, foi diretora de programas da RTP, não aos 30 anos, Maria Elisa Domingos, jornalista que por pouco não foi médica. 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
5: Talvez o mais importante para mim tenha sido a possibilidade de viver fora de Portugal. 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
5: era estudante.
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6: deste.
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5: Agora é na Pensilvânia, ao pé de Filadélfia. Mas eu acho que isso é talvez a coisa mais importante da minha vida. E aquilo que mais me moldou foi o facto de ter estas experiências e estas visões do mundo a partir de outros países.
3: 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Faltam 8 para as 9 da manhã, bom dia. Ontem falamos de um concerto, João Goberno, viva, bom dia.
7: Bom dia, Zé Carlos.
3: E hoje na Zona VIP falamos de hoje, de outro, não é?
7: Falamos de um festival, mais propriamente.
3: Hoje e amanhã Lisboa pode contar com um festival particular, organizado pela Associação Cucamonga, vamos falar dela. Das tardes para as noites, o cartaz é aliciante, Sérgio Godinho, Manuel Cruz, marcam presença, também os que vão tocar na Zona VIP, os Capitão Fausto. Já vamos dizer qual é a canção, para já queres falar do festival e também desta Cucamonga, não é, João?
7: É exatamente isso. A Cucamonga é uma associação cultural que obviamente foi criada à volta dos músicos dos Capitão Fausto, mas com a equipa acrescentada, e que ao fim de 12 anos, tem de facto um palmarés, um currículo e uma série de propósitos que eu acho que é absolutamente assinalável nesta matéria da música portuguesa, que às vezes é bastante maltratadinha. E neste caso, vou citar, por exemplo, a ideia de que a Cucamonga proporcione uma estrutura independente e sustentável para criação, gravação, produção e difusão da música portuguesa. Isto tem várias consequências ao nível do desenvolvimento e do acompanhamento artístico, mas eles também promovem a formação técnica e, de alguma maneira, um envolvimento comunitário, que é uma expressão de que eu gosto muito, porque acreditam, e lá está outra citação, acreditam, como eu, que a música tem uma força transformadora. Este festival decorre, como se disse, em 2 dias. Serão umas horas valentes de música hoje, sexta-feira, e outras tantas amanhã. Há 2 palcos nos jardins do Museu de Lisboa, e eu diria que a diversidade que a Cucamonga já tem no seu catálogo, de alguma maneira, está espelhada também neste festival, que se realiza desde 2022. Porque há Marquise, Rita Cortesão, Leonor Arnaud, Bruno Berle, Rapaz Ego, Beatriz Pessoa, e depois, se quisermos, os cabeças de cartaz, que são o Manel Cruz, o homem dos ornatos violeta, o Sérgio Godinho com os arco, portanto, mais uma modalidade deste rapazinho que está a começar, que se chama Sérgio Godinho, e que não para de nos surpreender com associações, se quisermos, inesperadas, e com uma diversidade de propostas absolutamente aliciante, e, obviamente, os próprios Capitão Fausto, que tenho aqui um bom pretexto para finalmente chamar à Zona VIP. Eles que foram fundados em Lisboa, na zona de Alvalade, em 2009, há quase uma dúzia e meia de anos. Isto parece que o tempo voa, e se calhar não é mentira. Têm 5 álbuns publicados, o crescimento é de uma solidez, e o património vai sendo acrescentado com uma segurança extraordinária. Ganharam Globos de Ouro, mas sobretudo são reconhecidos pela crítica, pelos pares e pelo público. A canção que eu trouxe vem um bocadinho na sequência da de ontem. Ontem tínhamos o cavalo à solta, hoje, para fim de semana, vamos andar à solta com os Capitão Fausto.
3: Soltemos o disco, os cabelos e o que mais for preciso. Bom fim de semana, João. Abraço, até segunda-feira.
7: Bom fim de semana, até segunda.

0: A canção do dia na Zona VIP chama-se Andar à Solta, dos Capitão Fausto. Zona VIP na rádio, a caminho das 9 da manhã, sempre que quiser. 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
0: Rita Redshoes tem um novo álbum lançado hoje, chama-se Fala. E nós vamos falar sobre ele com ela depois das 9h30.
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0: Aviso vai para o Laranja, na Madeira, pelo calor, com nuvens e possibilidade de trovoada. Céu pouco nublado no continente, com descida da temperatura no norte e centro e subida no Algarve. Nos Açores, chuva no grupo central, à noite no oriental, abertas durante o dia no ocidental. Évora, 36 graus, máxima de 35 para Beja, previstos 34 para Castelo Branco e Faro. Para Bragança, Porto Alegre, Santarém e Setúbal, 32, 31 em Lisboa, 30 Vila Real, Viseu e Funchal. Braga e Guarda, 29, 27 em Coimbra, 25 Penhas Douradas e Leiria. Ponta Delgada, 24, 23 Viana do Castelo e também Porto, Aveiro com 20 graus. Há acidente no eixo norte-sul, o trânsito depois das 9. Depois das 9.
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0: Nove horas em Portugal continental e na Madeira, 8 nos Açores. É sexta-feira, dia 25 de setembro, e Eduarda, já arrancou a marcha dos caminhões.
2: Já, em ritmo lento, do Grande Porto para Coimbra, o comboio de caminhões contra a subida do preço dos combustíveis. Nos protestos segue o repórter Miguel Bastos. Leão 14 está a aterrar em Orly para a visita de 4 dias à França. Daqui a pouco vai encontrar-se com Macron no Eliseu, onde está a correspondente Antena 1, Rosário Salgueiro. A crise global da energia preocupa o presidente francês e o primeiro-ministro Luís Montenegro, que ontem discursou nas Nações Unidas.
0: Porto e Coimbra, 15 graus, agora 17 Lisboa, 18 Ponta Delgada, 22 em Faro, 24 no Funchal. As notícias com Eduardo Maia.
2: Começamos com a notícia triste da morte da bombeira que combatia o incêndio ontem em Resende, no distrito de Viseu, e que foi atingida por uma árvore de grande porte ao início da noite, quando combatia as chamas. Tinha 24 anos, morreu ainda a bordo da viatura que fazia o transporte para o Hospital de Lamego. O Presidente da República já lamentou a morte desta jovem bombeira de Resende e já também enviou as condolências à família da vítima. Na página da Presidência, António José Seguro escreveu que a bombeira era um exemplo de abnegação, profissionalismo e coragem. O Presidente considera uma perda irreparável para a instituição e toda a comunidade a morte desta bombeira ontem no combate ao incêndio em Resende, um incêndio no distrito de Viseu que está dominado já a esta hora, assim como um incêndio que começou também ontem em Odmira e que durante a noite chegou a Silves, está também dominado esse incêndio nesta altura. Vamos para a estrada, onde o comboio de caminhões em marcha lenta já segue na A41, com o protesto das empresas dos setores da extração de materiais, terraplanagem e transporte de terras, empresários que querem chamar a atenção para o aumento dos custos da atividade por causa da subida dos preços dos combustíveis. Num destes caminhões vai o repórter Miguel Bastos. Miguel, qual é a adesão a este protesto nesta altura e como é que a viagem está a correr?
3: A viagem está a correr devagar, devagarinho. Estamos em marcha lenta, de resto, acabei agora mesmo de passar por um pórtico.

0: pouco a dar-nos conta disso mesmo, de que o trânsito está muito lento nesta A41. Estamos há cerca de 50 minutos a fazer este percurso. Para percorrer quantos quilómetros, Manuel Silva, que é o motorista que me está a dar boleia para fazermos esta reportagem, quantos quilómetros é que fizemos?
1: Neste momento, não sei agora ao certo, não estive a ver, mas talvez 20 quilómetros fizemos, mais coisa, menos coisa.
0: Quantos quilómetros é que nos faltam para chegar à A1?
1: Deve faltar, agora também não estou a ver, mas talvez outros 20 quilómetros.
0: Tem ideia neste momento quantos caminhões é que estão aqui a circundar-nos? Nós temos caminhões à frente e atrás. Quantos caminhões é que estarão neste momento connosco aqui na A41?
1: Neste momento vão muitos caminhões, não sei pesquisar a quantidade de caminhões, mas vão muitos caminhões, tanto atrás como à frente.
0: O senhor é motorista há quantos anos?
1: Eu já ando na estrada há 25 anos. Há 35 anos.
0: Há 35 anos. 30. Sempre nesta empresa?
1: Nesta empresa ando há 33.
0: De que forma é que o aumento do preço dos combustíveis está a afetar a vossa atividade?
1: Está a afetar muito, porque o nosso consumo de nossos carros consomem muito mais que o transporte em geral, porque são carros que muito reduzidos para andar no meio dos montes e então consomem muito mais. E não só os carros, como as nossas máquinas também são máquinas que também de muito consumo por causa de bater força.
0: Quando diz muito, quantos litros mais ou menos?
1: Um caminhão, isto aqui gasta uma média de 60 litros ou 100. Gasta, em média, depende do que andar, mas em 9 horas anda na casa dos 250 a 300 litros.
0: Estamos aqui na A41, agora a passar o acesso para a A32, rumo a Gaia ou a Oliveira das Mães, mas neste caso a marcha segue rumo à Autoestrada do Norte, a A1.
2: Boa viagem, Miguel Bastos, neste comboio em marcha lenta de caminhões, nesta altura a percorrer a A41 em protesto pelos custos que está a trazer à atividade destes camionistas a subida dos preços dos combustíveis. Daqui a pouco vou chamar o repórter Joaquim Reis, ele está num outro ponto deste protesto, com Deixa, onde também um grupo de camionistas se junta para viajar em marcha lenta em direção a norte, neste caso de sul para norte. Mas para já vou a Paris, porque acaba de aterrar o Papa Leão XIV no aeroporto de Orly para uma visita de 4 dias que mobiliza milhares de fiéis e também um forte dispositivo de segurança. É o primeiro grande momento da agenda do Papa. Vai acontecer daqui a pouco no Palácio do Eliseu, onde vai ser recebido pelo presidente francês Emmanuel Macron. O encontro marca o arranque oficial da visita de Leão XIV. À espera da chegada do Papa ao Eliseu está a correspondente da Antena 1, Rosário Salgueiro. Rosário, qual é o ambiente aí em volta do Eliseu para receber Leão XIV e que temas é que devem centrar daqui a pouco a conversa com Emmanuel Macron?
3: Esta hora, os sinos de toda a França tocam para anunciar que o Papa está em terras francesas. Ele ainda não saiu do avião, tem cerca de 80 crianças à espera dele. Emmanuel Macron e Brigitte Macron estão no aeroporto de Orly para o receber e depois dirigirem-se aqui para o Palácio do Eliseu. Há poucas pessoas lá fora, à porta do Palácio do Eliseu, para ver o Papa passar, uma vez que as medidas de segurança são enormes em torno do Palácio Presidencial. O tapete vermelho está esticado até à entrada, de modo a que o Papa possa percorrer todo o átrio central e depois terá uma conversa a dois, muito curta, e quando as primeiras palavras que vamos ouvir do Papa Leão XIV será num encontro com a sociedade civil, com representantes de outros credos, e aí é o que é expectável que Leão XIV fale para dentro, fale para a França, fale desta particularidade francesa de um aumento crescente de 28% de batizados adultos, o catolicismo de adesão em vez de um catolicismo de passagem é crescente aqui em França, mas que fala também da aprovação da lei de fim de vida, a lei de eutanásia, em julho passado, e a entrada na Constituição Francesa do aborto, o direito constitucional, e da desigualdade crescente na sociedade francesa. O discurso internacional de Leão XIV, o primeiro, será na Unesco mais logo à tarde, antes de deambular pela cidade em Papa Móbil. Há uma grande expectativa sobre estas palavras internas do Leão XIV, mas também das palavras internacionais.
2: Que vai seguir mais logo também, Rosário Salgueiro, em direto do Eliseu, à espera de Leão XIV, que daqui a pouco vai encontrar-se com Emmanuel Macron. Já vamos voltar a Macron, porque ele ontem deu uma entrevista às televisões francesas em que falou de várias preocupações, nomeadamente da questão da crise energética global. Mas antes vamos seguir para outro ponto de reportagem dos repórteres que estão hoje a seguir a marcha lenta dos caminhões entre o Grande Porto e Coimbra. Vamos até Condeixa, onde está o repórter Joaquim Reis, no Conselho de Coimbra. Daí vai partir também um outro grupo de camionistas. E qual é o caminho, Joaquim, que o protesto há de seguir a partir daí?
4: Nós estamos mesmo antes da entrada para a Autoestrada 1, onde este grupo de camionistas que aqui se junta, que são aqueles que de sul de Coimbra se vão juntar na mialhada ao protesto que saiu do Lordelo, para depois então progredirem todos em conjunto até à cidade de Coimbra. São muitos aqueles que por aqui vão chegando. A maior empresa até agora é uma empresa que vem de Monte Redondo. Connosco Gira Costa, vem até este momento, são os caminhões que vieram de mais longe.
5: Sim, somos de Monte Redondo e viemos do Grupo Azinheiro e viemos aqui apoiar aqui os...
4: E logo com uma meia dúzia de caminhões aqui no protesto. Há pouco, um caminhão de tiro que estava aqui a abastecer, meio depósito, 450 litros, 1.100 euros. Dizia-me esse senhor que isto dispara os preços, só com, mete meio depósito. Isto deixa-vos preocupados, porque isto é um aumento de custos muito grande para as empresas.
5: Sim, é um aumento, sim.
4: Fica preocupado?
5: Claro que sim, muito preocupada.
4: Porque não é só o aumento de preço.
5: Mesmo o nosso trabalho também está em risco, não é?
4: Ora, se aumentarem muito os preços, pode diminuir a procura, os empregos ficam em risco?
5: Exatamente, assim.
4: Esse é um dos motivos para estar aqui hoje?
5: É, sim, senhora.
4: Está convencida que poderão conseguir alguma coisa com esta marcha lenta?
5: Acredito que sim, sim. Acredito que sim. Juntos somos mais fortes.
4: Muito obrigado, felicidades. Gira Costa, uma das caministas que aqui está para participar desta marcha lenta. Cerca de 9:15, um pouco mais tarde, segundo aquilo que disseram. Então, estes caminhões sairão daqui em direção a Mialhada, através da A1, para se encontrarem com aqueles que em protesto viajam desde o norte até Coimbra.
2: Reportagem em direto de Joaquim Reis em Condeixa, com um grupo de caminhões que vai entrar também na autoestrada número 1 para se juntar ao grande protesto que segue já a caminho de Coimbra e que partiu esta manhã de Paredes. Tudo isto tem a ver com a crise energética global que estamos a viver e o grande impacto que ela tem. Macron falou disso ontem também à noite numa longa entrevista que deu às televisões francesas e na qual o Presidente voltou a colocar o foco no Médio Oriente numa altura de forte tensão regional. Ele falou das preocupações com a segurança do abastecimento energético mundial e anunciou que a França está disposta, está disponível para reforçar a segurança no Golfo com meios militares.
6: Milhões de barris de petróleo fluíram da Arábia Saudita para o Mar Vermelho através das instalações de Yanbu, que foram severamente danificadas no ataque dos Houthis. Estamos empenhados em garantir a sua segurança. Vamos destacar recursos militares, incluindo tropas, radares e sistemas de defesa, para proteger este local. Não para nos envolvermos em conflitos, mas sim para proteger o local. 20% do gás, do gasóleo e do petróleo bruto, ou melhor, dos produtos refinados do gás, provém desta região, ou seja, do Golfo Pérsico. Portanto, o cerne dos nossos esforços será tentar reduzir as tensões para que estes fornecimentos possam fluir o mais facilmente possível.
2: Macron, pronto a ter forças francesas a aumentarem a segurança no Golfo para evitar uma crise maior ainda energética internacional. Dela falou também Luís Montenegro quando subiu ao púlpito da Assembleia Geral das Nações Unidas ontem, propondo até a criação de um mecanismo internacional para a formação de preços do petróleo, para reduzir os impactos desta crise e a especulação. Ele falou também e defendeu o multilateralismo e teve tempo para uma palavra de apreço ao trabalho de António Guterres ao longo de 10 anos como secretário-geral. Vamos conhecer os pontos principais do discurso ontem do chefe de governo português com a reportagem de Cândida Pinto.
7: Luís Montenegro sobe ao palco da Assembleia Geral das Nações Unidas com um discurso muito voltado para a crise económica global suscitada pelo conflito no Médio Oriente. Mas as primeiras palavras foram para António Guterres, que está a terminar o mandato como secretário-geral.
8: A quem presto homenagem pelo incansável trabalho de 10 anos na defesa da Carta das Nações Unidas, do direito internacional e do multilateralismo.
7: Montenegro defendeu em Nova Iorque a solução dos dois Estados, Israel e Palestina, para acabar com a tragédia humanitária no Médio Oriente. Acusou o Irão de uma ação agressiva contra os países vizinhos e o bloqueio de Hormuz, mas ignorou a origem da ofensiva feita pelos Estados Unidos. Defendeu esforços para acabar com o que chamou um masoquismo coletivo.
8: Esta é uma crise insensata, porque é má para todos. E nós temos de acabar com esta espécie de masoquismo coletivo. E temos de o fazer rapidamente para encerrar este capítulo que gera um prejuízo para todos.
7: Montenegro apelou ao fim do conflito e a um novo mecanismo para regulamentar o preço do petróleo.
8: Seria também benéfico discutir o mecanismo de formação do preço internacional do petróleo. Devemos perguntar se faz sentido estarmos todos tão dependentes do fator especulativo e da volatilidade dos mercados financeiros e de futuros que fazem incidir o seu efeito a toda a produção, mesmo quando a instabilidade tem origem apenas numa parcela ou num período restrito dessa produção.
7: O Primeiro-Ministro defendeu a entrada de países de África e também o Brasil e a Índia como membros permanentes para tornar o Conselho de Segurança mais representativo.
2: Houve dois portugueses no palco das Nações Unidas ontem. Também António Costa falou, foi defender o multilateralismo, apresentou a plataforma P4M, parceiros pelo multilateralismo, pelo direito internacional, a paz e a prosperidade. E o Presidente do Conselho Europeu alinhou-se também com a reforma das Nações Unidas, reconhecendo que a ONU está sob pressão por causa da polarização geopolítica, também por causa das dificuldades financeiras em que vive, mas acredita António Costa que a resposta não passa por enfraquecê-la ainda mais. É preciso reformar, renovar e reinvestir na Organização das Nações Unidas.
9: 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Bom dia, são 9:15.
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9: Como é que está o trânsito a esta hora, Mónica Amaral?
11: Começamos então em Lisboa, ainda se para na segunda circular, sentido Benfica-Aeroporto. Há filas das Torres de Lisboa até às Calvanas. A Aeroporto Benfica ainda se para da Encarnação até às Calvanas também. E mais à frente, junto à saída para o Eixo Norte-Sul. Na A5 há filas de Porto Salvo até Linda a Velha, depois de Monsanto para as Amoreiras. Calçada de Carris também ainda com filas a partir do Senhor Roubado, em direção à Avenida Padre Cruz. Na Cril, sentido Sacavém-Algés, há filas em Olival Basto. E no sentido Algés-Sacavém, há paragens no Senhor Roubado e depois mais à frente entre Camarate e Sacavém. Eixo Norte-Sul para-se entre Lumiar e Sete Rios e mais à frente na zona de Campolide. Estrada Nacional 117 com filas da zona comercial de Alfragide até ao nó da A5 e o IC19 com demora de Alfragide até à segunda circular. No Porto, a esta hora ainda se para na VCI, sentido Rábida Freixo, há filas de Canidelo até à zona da Boa Vista e no sentido Freixo a Rábida, algumas paragens entre o Mercado Abastecedores e a zona da Perlada. Na A3, sentido Braga Porto, Porto, há filas do Nodo A4 até à saída para o Hospital de São João. Via Norte, no sentido Maia Porto, aliás, há filas a partir da EFASEC até à zona da VCI. E na A28, no sentido Matosinhos-Porto, para-se da Ponte Lessa até à Avenida AEP. Atenção, porque já decorre o protesto contra o aumento dos preços dos combustíveis. Centenas de viaturas pesadas já circulam em marcha lenta. Este protesto vai então ter impacto na A1, na A41 e na A42, afetando a circulação de Lourdelo até Coimbra.
9: Tentamos que tenha uma boa viagem. Damos informações aqui de mais ou menos meia e meia hora. Depois das 9:30 voltamos a ouvir a Mónica Amaral.
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9: Que contas se podem fazer ao livro publicado pelo antigo Ministro das Finanças, Mário Centeno? É o que vamos saber daqui a pouco com a Clara Teixeira nas Contas do Dia. Este é o programa da manhã da RTP Antena 1. Vamos juntos de segunda à sexta-feira entre as 7 e as 10 da manhã. Sexta-feira, aproveitem o fim de semana. Começamos com Fernando Daniel e Emocional. Obrigado por estar à escuta.

0: A música vai dar-nos boas razões para ficar-se connosco até às 10 da manhã. Estava a explicar melhor porquê. Em destaque no desporto, às 9h30, os Sub-21, Mário.
1: A seleção portuguesa de Sub-21 defronta a Bulgária. Mais uma partida de apuramento para o Campeonato da Europa. Ouvimos Luís Freire já daqui a pouco. Jorge Jesus satisfeito com o trabalho defensivo da seleção portuguesa frente ao País de Gales e ainda as últimas do ténis.
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0: 9h20.
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0: Vamos libertar a partir de agora as números de telefone para estar na antena aberta. Os caminhos da educação. É esse o tema que o António Jorge nos propõe para esta sexta-feira. Bom dia, António.
6: Olá, bom dia, José Carlos. Durante dias discutimos a abertura deste ano letivo. Passam agora duas semanas depois do arranque para a maioria dos alunos do ensino básico e pré-escolar em Portugal. Regressamos na edição de hoje a uma discussão que atravessa gerações e continua, como sabemos, a dividir as opiniões. A escola está ainda a cumprir a sua promessa de dar a oportunidade a todos de ser um elevador social, de servir de mobilidade social. Durante décadas, a educação foi vista como caminho mais seguro para ultrapassar desigualdades, alcançar melhores empregos e construir um futuro mais próspero. Mas será que continua a ser assim? Queremos ouvir a sua opinião. Acredita que a escola continua a ser o principal elevador social em Portugal, capaz de mudar o destino de uma criança, independentemente da sua origem familiar? A escola deve apostar mais na transmissão de conhecimentos ou no desenvolvimento de competências para enfrentar os desafios do futuro? E uma pergunta ainda final e eventualmente lapidar. Se pudesse mudar apenas uma coisa no sistema educativo português para quebrar o ciclo das desigualdades, qual seria? Queremos ouvir a sua opinião porque a educação de hoje, sabemos, ajudará a definir o país de amanhã.
0: É, está nela o futuro do país. 822-0101 é o número que deve utilizar para a inscrição no programa desta sexta-feira, para participar sobre o futuro da educação. 822-0101. Deixa o nome e o contacto também se estiver fora do país, no 2233-99956. O importante é que esteja na antena aberta.
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0: 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Vamos lá fazer as contas do dia. Clara Teixeira, bom dia.
7: Bom dia, Zé Carlos.
0: Contas Certas é o título do livro que vai ser lançado hoje em Lisboa e onde Mário Centeno relata os acontecimentos que marcaram os 1.664 dias passados como Ministro das Finanças. O que é que este livro nos revela sobre o cargo que exerceu nos governos de António Costa?
7: Olha, de facto, é um livro com algumas revelações que já foram sendo publicadas na imprensa, em jeito de antecipação. É também um livro de leitura fácil para quem gosta de biografias, ou neste caso de autobiografias, e também de conhecer os meandros da intriga política nos bastidores do poder. Eu confesso que gosto deste tipo de leitura.
0: Sim, sim.
7: Bom, durante boa parte das mais de 450 páginas do livro, é o próprio Mário Centeno que descreve num tom, por vezes, entre o autoelogio, até uma certa vaidade, outras vezes também com algum humor à mistura, mas ele vai tentando sempre ser factual, e é dessa forma que vai descrevendo aquilo que fez durante os quase 5 anos que passou no governo, entre finais de 2015 e meados de 2020, ainda no... no final ou no período pós-troika, um período ainda de austeridade, em que ele de facto conseguiu equilibrar as contas públicas. Portanto, o livro conta-nos desde a história da vida do Mário Centeno, a infância passada em Vila Real de Santo António, a adolescência e a vida adulta já passadas em Lisboa, a entrada na política, quando em finais de 2014 é convidado pelo antigo ministro socialista, o José António Vieira da Silva, para liderar o grupo de sábios do PS e construir o cenário macroeconómico com que o PS foi a eleições no ano seguinte, em 2015. E depois vai-nos contando aspectos caricáticos dessa entrada na política, por exemplo, nessas reuniões desse grupo de sábios de construção do cenário macroeconómico, porque é que se fazia acompanhar sempre da imagem da Nossa Senhora de Fátima na pasta de trabalho, porque não é, até nem era um homem religioso, mas a racionalidade falhasse no meio de tantos economistas, ele poderia ver-se obrigado a entregar a coordenação dos trabalhos à Santa,
0: adivino,
7: assim, à espera
0: adivino
7: do milagre. Exatamente. E depois também, pronto, a primeira impressão que teve quando entrou pela primeira vez no gabinete do Ministro das Finanças, no Terreiro do Paço, em que a primeira coisa que fez foi mandar tirar os tapetes e limpar os sofás, porque a divisão era muito escura e tudo lhe cheirava a passado. E a expressão é dele. Bom, depois conta, pronto, as crises financeiras, a resolução do Banif, o novo banco, a recapitalização da Caixa Geral de Depósitos, aqueles orçamentos de Estado analisados ali à lupa para ver se as contas no final batiam certo, e de facto no último orçamento que fez, o 2020, conseguiu entregar pela primeira vez no Parlamento um orçamento com uma previsão de saldo positivo. Depois, entretanto, até houve superávit no fim de 2029, aliás, no fim de 2019, mas o 2020 de facto foi isso. Depois, pronto, há outros casos que são referidos, as intrigas, há ali um certo ajuste de contas.
0: No fundo, a gestão da pasta, não é? Como é que...
7: Exatamente.
0: O difícil e o menos difícil.
7: E a componente política, os ajustes de conta com o presidente Marcelo, na altura, os problemas com António Costa, quis ficar com a gestão financeira da área da saúde, o primeiro-ministro nunca lhe respondeu.
0: Marcelo, a quem ela aponta mais ou menos mandar o dedo como o causador da queda do governo António Costa.
7: Sim, e sobretudo por não ter aceito a sugestão do nome de Mário Centeno para substituir António Costa na liderança do governo. E acho que isso António Centeno nunca lhe vai
0: perdoar.
7: Se vai esquecer disso, nem perdoar. Mas pronto, há muitos estes pequenos episódios de intriga, mas também algumas relações que eu acho que são, dentro do género, são interessantes.
0: Exato. Olha, Mário Centeno tem feito críticas tanto ao governo como à liderança do PS. De resto, uma entrevista à revista do Expresso hoje fala também sobre o futuro. Diz, estou, mas não estou, nas respostas que dá. Estará a posicionar-se de volta para a política ativa?
7: Ou é
0: este estou, mas não estou? Não é militante e tal? Não tem cartão? Mas também diz que não é preciso ter cartão para estar na política, não é? É um estou, mas não estou.
7: É o que parece, não é? Ou seja, ele está de facto a preparar-se para voltar à política ativa, mas ele próprio reconhece que este talvez ainda não seja o seu tempo. Mas lá pelo meio vai dizendo, mas as pessoas não têm em quem votar. Ou seja, isto também dá a entender que ele de facto pode assumir-se como uma alternativa.
0: Sim.
7: Bom, ele tem apenas 59 anos, reformou-se do Banco de Portugal, não é? Foi Ministro das Finanças, foi Governador do Banco de Portugal. Agora sente-se livre para dizer o que pensa, não é? E acha que, ou seja, tem experiência suficiente para
0: avançar,
7: dizer, não é? E para dar conselhos. Escreveu um livro, é comentador regular num canal televisivo, é muito crítico do atual governo.
0: Mas também do PS.
7: Crítico
0: também do PS.
7: Também, exatamente. E também das propostas de José Luís Carneiro. Agora, pronto, quer dizer, claro que sim, que está a posicionar-se para algo mais. Se é para suceder ou não a José Luís Carneiro, vamos saber lá mais para a frente, mas isso agora já é do domínio do comentário político.
0: Sim.
7: E mais, não é da análise
0: das
7: económica.
0: Contas. Muito bem. Clara, bom fim de semana.
7: Bom fim de semana.
0: As Contas do Dia, sempre na rádio depois das 9h20. Sempre quiserem podcast também na RTP Play. Ora, cá está ela, Rita Redes. Bom dia.
4: Muito bom dia.
0: Os sapatos vermelhos, onde é que eles estão?
4: Vim de sandálias e não só vermelhas. Com este calor não dá.
0: Então, disco novo, não é?
4: Disco novo, é
0: grandes
4: verdade.
0: Grandes vidas, sétimo álbum,
4: é? É verdade, meu Deus, como é que isto
0: acontece? Este dia é sempre um dia especial quando chega um disco novo, não é?
4: É um dia estranho, é um dia bom, obviamente, mas é um dia assim meio... Ai, tive este tempo todo aqui a cozinhar isto e de repente sai... É assim meio... Fica um vazio e uma alegria ao mesmo tempo.
0: Muito bem, ela fala e fala bem. Vamos conversar com a Rita Redes daqui a pouco sobre Fala, o disco que chega hoje ao mercado.
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0: No domingo o tempo pode mudar com a chegada das nuvens e até dos aguaceiros ao extremo norte à noite. Até lá, sol e calor. Hoje com uma descida das máximas no norte e centro e uma subida no Algarve. Vento à tarde nas terras altas do litoral centro. Máxima de 36 graus nas contas para Évora. Beja deve chegar aos 35, Castelo Branco e Faro 34, 32, Bragança, Porto Alegre, Santarém e Setúbal. Lisboa 31, Vila Real e Viseu sim 30, 29, Braga e Guarda, Coimbra 27, 25, Penhas Douradas e Leiria, Viana do Castelo e Porto 23, Aveiro 20 graus.
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0: Em ponto são 9h30 da manhã. O principal das notícias com Diogo Miguel Pereira.
9: Morreu uma bombeira que combatia o incêndio em Rezende, no distrito de Viseu. Foi atingida ontem por uma árvore de grande porte ao início da noite. Tinha 24 anos. Na página da Presidência, António José Seguro escreve que a operacional era um exemplo de profissionalismo e coragem. O Presidente considera que esta foi uma perda irreparável para a instituição e para toda a comunidade. Este incêndio em Rezende já está dominado, mobiliza mais... de 200 operacionais, ainda assim, no terreno. Dominado está também o incêndio de Odmira. Vão a caminho de Coimbra centenas de caminhões numa marcha lenta contra o aumento do preço dos combustíveis. Este protesto foi organizado pelos empresários dos setores da extração de materiais, terraplanagem, escavação e transporte de terra. Passará nas autoestradas A1, A42 e A41. Ouvido pela Rádio Pública esta manhã, a Antram, que é a Associação Nacional de Transportadores Públicos Rodoviários de Mercadorias, aplaude o reforço, correspondente a 70% do custo extraordinário do aumento dos combustíveis, mas considera que esta decisão do Governo, apesar de boa, é apenas um penso rápido. Na segunda-feira, os empresários do setor das terraplanagens vão ser recebidos pelo Governo. O Papa já está em França, Leão XIV, aterrou em Paris há cerca de meia hora para dar início a esta visita de 4 dias em solo francês. Estará lá até segunda-feira. Leão XIV, por volta das 10, terá uma reunião marcada com o presidente francês, Emmanuel Macron.
0: Na rede noticias.rtp.pt, hoje jogam os Sub-21. Mário Silva da Costa.
1: A seleção portuguesa de Sub-21 defronta hoje a Bulgária, jogo de qualificação para o Campeonato da Europa que se vai realizar no próximo ano. O técnico Luís Freire destaca a importância desta partida para as contas de Portugal.
10: É um jogo chave também para nós a nível daquilo que temos para a qualificação para o europeu. Sabemos que é um passo importante, não acredito que seja decisivo, mas importante sim. E temos principalmente ter a fome e a energia que temos tido nos jogos. Também, se calhar mais ainda, porque o adversário assim vai exigir, mas tenho a certeza que eles vão estar muito motivados para garantir já 3 pontos e ver o que é que isso nos dá.
1: Luís Freire faz também um balanço positivo dos trabalhos de equipa das esquinas até ao momento.
10: O grupo está bem, trabalhamos bem na cidade do futebol também, tivemos 3 dias para trabalhar, preparamos bem o jogo, estamos dentro daquilo que foi planeado, muita energia, muita vontade de trabalhar, muita vontade de treinar, muita alegria de estar na seleção, toda a gente. Vieram com muita vontade também para este estágio, estar juntos, já se conhece aqui algumas relações e sinto que eles gostam de estar uns com os outros e tem corrido bem o trabalho.
1: Bulgária e Portugal, apuramento para o europeu de Sub-21. A equipa portuguesa ainda não sofreu golos nesta fase de qualificação. O jogo começa quando forem 4h30 da tarde. Jorge Jesus elogia o comportamento defensivo da seleção portuguesa. Portugal venceu ontem o País de Gales no arranque da Liga das Nações. Valeu um golo de João Félix. 1-0 foi o resultado final. No fim do jogo, o selecionador destacou os pontos positivos da prestação.
11: Quando tens como eu disse, jogadores inteligentes taticamente e tecnicamente, tudo é mais fácil. E foi isso que aconteceu hoje. Gostei muito se me disser qual é o setor que custou mais hoje da equipa, os quatro jogadores atrás. Defensivamente pensaram como equipa. Defensivamente pensaram que não é a bola e o jogador, há muito mais para além disso quando se defende.
1: Outra nota neste jogo, João Palhinha voltou a jogar em Alvalade. O médio, atualmente ao serviço do Benfica, foi assobiado por alguns adeptos e no final respondeu.
12: Acaba por ser mais do mesmo, mas é a realidade do nosso futebol, muitas vezes. Não é do futebol, mas da maneira como as pessoas vivem o futebol. Muitas delas são irracionais, mas o importante para mim é que eu tenha consciência perfeitamente tranquila. Vou sempre dar tudo pela seleção, independentemente dos estádios. Nada muda, e isso posso dar a garantia total. Nada muda, que é sempre especial para mim jogar aqui. Não esqueço a história que aqui tive, independentemente das mentalidades.
1: Portugal soma 3 pontos no grupo 4 da Liga A da Liga das Nações. No outro jogo do grupo, a Noruega venceu a Dinamarca por 3-2 domingo. A seleção portuguesa vai defrontar a Noruega e a equipa das esquinas já está a olhar para essa partida, como explicou ontem à noite Ruben Dias.
13: Não só pelo Erling, mas por todos os jogadores que têm, são uma equipa forte e perigosa, mas a partir de amanhã começamos a pensar nisso.
1: Ruben Dias ontem à noite a olhar para o próximo jogo da seleção portuguesa, domingo em Oslo, Portugal frente à Noruega, na segunda partida da Liga das Nações. No ténis, Jaime Faria joga hoje a segunda ronda do torneio de Hangzhou, na China. O português vai medir forças com o francês Hugo Gaston. Já na vertente de pares, Francisco Cabral entra em ação hoje na primeira ronda ao lado de James Tracy. No ténis feminino, destaque para o Open do Porto, Angelina Volochuk conseguiu ontem uma vitória em 3 sets e garantiu o apuramento para os quartos de final. A portuguesa defronta hoje a norte-americana Reese Brentmeyer. E está a decorrer agora o Grande Prémio do Azerbaijão de Fórmula 1. A esta hora os carros saem para a pista na terceira sessão de treinos livres. À 1 da tarde tem início a qualificação para a corrida de amanhã.
0: Nova edição de Desporto ao meio-dia e meia hora com o Ricardo Pinheiro. Esta hora, Mário Silva da Costa na RTP Antena 1 e RTP Mundo. 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É sexta-feira, 25 de setembro.
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0: E por ser sexta-feira, normalmente o trânsito não está tão mal como nos outros dias da semana, mas hoje há aqui, nesta hora, aqui nota de um acidente, não é? Mónica, a juntar-se às filas.
14: Sim, é um acidente na Avenida Infante Dom Henrique, no sentido Moscavide-Chabregas, um acidente junto à saída para a Avenida Marechal António de Spínola, está a deixar o trânsito demorado. Atenção também porque houve um incidente no final então, do acesso do IC2 à Ponte Vasco da Gama e está a deixar alguns condicionamentos. É preciso mais cuidado à passagem pelo local. No acesso do IC2 à Ponte Vasco da Gama, já no final deste acesso vai então encontrar alguns condicionamentos. Segunda circular, sentido Benfica-Aeroporto, para-se do eixo norte-sul até às Calvanas. Aeroporto Benfica, ainda com filas na Encarnação e depois do radar do aeroporto até às Torres de Lisboa. Na A5 há filas de Monsanto para as Amoreiras. O eixo norte-sul ainda com filas do Lumiar até à saída para a segunda circular e no IC19 para-se de Alfragide até à segunda circular também. Já no Porto, a VCI, no sentido Rábida Freixo, ainda com paragens entre Canidelo e a Boa Vista. Na A3 também se para do Nodo A4 até à saída para o Hospital de São João e a A28 com filas entre a Ponte de Lessa e a Avenida AEP. Atenção também porque decorre o protesto contra o aumento do preço dos combustíveis. Centenas de viaturas pesadas circulam em marcha lenta e vai então afetar a A1, a A41 e a A42 entre Lourdelo e Coimbra.
0: Olha, bom fim de semana.
14: Bom fim de semana.
0: A Mónica Amaral continua depois das 10 com o trânsito.
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0: A seguir temos Rita Redshoes.
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0: 20 para as 10.
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0: Perto das 10, o Luís Osório oferece-nos mais um postal do dia. Como é que vai ser, Luís? Viva!
19: Viva! Postal do dia hoje sobre uma mulher que cantava o fado como ninguém. Era a rainha do fado vadio, do fado puro. E há quem acredite que ela pode regressar da morte. Até já, mais um postal do dia.
0: Até já, Luís.
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0: Agora vem aqui uma senhora com um disco. É a Rita Redshoes, que lança este mês o 7º álbum de originais, Fala, com a participação de 11 autoras. Contribuíram para as canções nomes como A Garota Não, Amélia Muge, Ana Bacalhau, Cláudia Pascoal, Márcia ou Mafalda Veiga. Do novo álbum já tem vida própria, três temas: A Tua Trança, escrita por Márcia, Não É Normal, da autoria de Cláudia Pascoal, e Fala Bem, a última, com música e letra de A Garota Não. Rita, mais uma vez bom dia.
4: Mais uma vez bom dia.
0: Fala porque é um disco que também fala, ou é um disco que propõe que falem porque o silêncio pode ser às vezes castigador?
4: O silêncio é uma coisa que pode ser bastante dolorosa, que também pode servir como punição, embora eu seja uma pessoa bastante silenciosa, portanto eu aprecio também o silêncio, mas quando o silêncio é bom, eu acho que falar é sempre melhor, e haver quem escute também.
0: Sim.
4: Portanto, este disco é um lugar de fala e um lugar de escuta, no fundo.
0: Canções com pouca inocência para que haja mais inocência?
4: Isso é uma pergunta complexa a esta hora da manhã. Eu acho que são canções, sobretudo, que...
0: Incómodas, não?
4: Sim, esta palavra, não tenho nada contra o entretenimento,
0: sim,
4: pelo contrário,
0: sim,
4: é bastante salutar, mas de facto não é um disco propriamente em que as letras venham só...
0: Falar de amor...
4: Sim, embalar, não é só. Acho que vêm dar colo, de alguma maneira, acho que vêm pôr-nos a pensar... sobre questões que dizem respeito, apesar de ser uma homenagem e serem escritas por mulheres, portanto por uma voz feminina, são canções que são do ser humano, que são temas que nos preocupam a todos. Se não preocupam a alguns, acho que era bom passarem a preocupar, sim. E portanto não é propriamente um disco que eu acho que seja só para estar como música de fundo, não é? Eu acho que é
0: diz que para ouvir mesmo, não é?
4: Eu acho que sim, é uma escuta, é

0: relações, às vezes dentro da mesma casa, não é? Ou a questão, como no meu último single, da Garota Não, em que a preocupação com gerações mais novas e, portanto, esta questão de haver este diálogo dos mais velhos, dos pais, dos educadores, para com as meninas e para com os meninos, para estarem prevenidos e para haver a prevenção de algum sofrimento do que é o crescimento, do que é a intimidade, do que é o respeito, do que é o respeito pelo próprio corpo. São temas que abrangem um bocadinho, como dizia há pouco, não só a esfera da preocupação feminina enquanto mulheres e enquanto mães, mas uma consciência mais coletiva, porque estamos todos aqui, cruzamos-nos todos, implicamos-nos a todos, apesar de, como disse, ser através de uma visão feminina, por terem sido canções escritas por
1: É
0: mulheres,
1: para pessoas, no fundo, não é?
0: é no fundo, são temas do dia-a-dia do ser humano.
1: Mas é natural que as mulheres se sintam mais tocadas por aquilo que é cantado no disco. Nesse sentido, pode ser profilático para as meninas serem melhores mulheres, umas mulheres mais atentas no futuro, ouvir este tipo de coisas?
0: Eu não sei se é um bocadinho imodesto da minha parte dizer isso,
1: Estou eu a
0: mas
1: dizer, estou eu a
0: ok.
1: perguntar.
0: Mas se eu gostaria,
1: Se que fosse,
0: sim, eu gostaria que
1: sim.
0: fosse, não é? Até como mãe de uma menina, obviamente tenho essa preocupação e esse desejo de que pelo menos isto desperte algumas consciências. Eu acho que o despertar a consciência já é um passo gigante para que as coisas mudem, para que as coisas, as circunstâncias se alterem e que nós possamos ser agentes ativos nessa alteração das circunstâncias. E, portanto, se este disco de alguma maneira puder despertar aqui ou ali alguma consciência ou pôr-nos a pensar sobre algum destes temas e que isso evite sofrimento ou nos console também, eu acho que isso já está cumprido o propósito.
1: As mulheres continuam presas, e insisto nas mulheres, porque acho que as mulheres, apesar de tudo, ainda não atingiram um nível, o grau de igualdade desejável com os homens. As mulheres continuam presas a uma malha muitas vezes dissimulada da nossa sociedade, que são autênticas garras que as mantêm ali aprisionadas de alguma forma.
0: Sim, eu acho que é uma questão geracional, de séculos, não é? Há aqui.
1: Apesar de tudo menos, não é? Porque as novas gerações estão um bocadinho mais despertas para a situação.
0: Sim, felizmente as coisas têm vindo a ser alteradas, mas acho que estamos ainda longe de podermos descansar em relação a este assunto, sim, claramente. Agora também. Há que entender, não é, que de facto a história foi construída de uma certa maneira e foi contada de uma certa maneira e foi conduzida de uma certa maneira e, portanto, essa maneira nem sempre foi benéfica, muitas vezes não foi benéfica para as mulheres. E nós próprias, às vezes não temos consciência disso e vemos-nos a agir, a decidir, e a viver sob determinadas formas, e formas e mesmo formas que não nos cabem, que não nos fazem bem, que não nos fazem felizes, que não nos fazem evoluir. E portanto, nós próprias, eu acho que este também é um disco em que é pôr-me a mim enquanto mulher a pensar. Será que eu caio aqui? Eu quero estar aqui, eu quero ser isto. E isto é o passo importante, portanto, que tem que começar nas mulheres também. Conversarmos umas com as outras, daí o fala. E estas canções, estas autoras falam através de mim, da minha interpretação e da minha voz, e eu falo através delas, não é? E então acho que este é o ponto importante, que é podermos falar sobre isto. Sem esta coisa também que é, olha, lá vem mais uma falar do feminismo e de coitadas das mulheres. E
1: Este caso é o humanismo, não é?
0: eu
1: Feminismo.
0: acho que o diálogo é sempre importante e é isso, é humano, não é? Eu não estou aqui a apontar dedos
1: A
0: propriamente
1: ninguém.
0: a ninguém, sendo que há situações em que os dedos têm que ser apontados também.
1: Sim,
0: Vamos pôr os
1: claramente.
0: pontos nos is. Não pode ser, nem tudo, infelizmente, é resolvido só com diálogo. Era bom que assim fosse, era um bom sinal para o mundo, mas não é. E há questões, obviamente, que dizem respeito à condição da mulher que não vão lá só com fala, porque se assim fosse, já tinham sido alteradas, ainda não foram.
1: Esta causa da liberdade, da defesa de quem precisa de ser defendido, é uma causa que tu abraças já há algum tempo. Corrijo-me se eu estiver enganado.
0: Sim.
1: Eu bem sei que cada momento da carreira é um momento importante por aquele momento, por aquilo que se vivencia naquele momento, mas aquilo que eu sinto é que a Rita nunca esteve tão bem nos sapatos como está agora.

0: É da idade.
1: Sente-se esse conforto ou não?
0: Sinto, sinto-me mais eu do que obviamente há uns tempos. Que remédio tenho eu também, não é? Acho que é aproveitar os anos que tenho para alguma coisa. E no fundo é isso, eu acho que me fui encontrando também porque fiz...
1: Se calhar porque também estás mais nos sapatos dos outros hoje em dia, não é?
0: Sim, eu acho que temos... E é normal, não é? Passamos, o bebê está completamente centrado em si. Sim. E à medida que vamos crescendo, dura
1: passamos
0: muito tempo.
1: Começamos a crescer e começamos a ver mais mundo, mais alto, não é?
0: É, e cada vez parece que sabemos menos. Sim. Porque estamos em mais perspectivas e calçamos mais, mais sapatos dos outros. Sim. E portanto, aquilo que eu achava que era uma certeza para mim, há uns anos, neste momento eu digo assim, olha, não faço ideia, ou não sei, tenho dúvidas, é complexo. Acho que é tudo demasiado complexo, tem tanto cinzento na vida, e isso de alguma forma parece um pouco assustador. Por outro lado, dá uma certa um apaziguamento no fundo, não é? Porque é isso, somos só humanos e eu espero que a maior parte de nós tentemos fazer o melhor que conseguimos, não é? Dadas as circunstâncias e com aquilo que temos no momento e com aquilo que sabemos. Sei que aquilo que, com que nascemos, e aquilo que vamos descobrindo ao longo da vida nos molda, e nos faz ser melhores seres humanos ou piores. E aqueles que encontramos, com quem nos cruzamos, mudam-nos muito. E é preciso sorte. E às vezes há pessoas que não têm essa sorte. Eu acho que tenho tido essa sorte também. E também tenho feito o exercício de autoanálise, não é? De perceber, pá, isto cabe-me, isto não me cabe, tive muita mal aqui e não quero voltar a fazer. E no fundo viver é um bocadinho isso, é ir aprendendo, ir crescendo.
1: É ir limando, não é?
0: É ir limando, sim.
1: Atenção, porque a Rita vai apresentar o álbum dia 24 de outubro na Casa da Música no Porto, dia 28 no Teatro Maria Matos em Lisboa. Convém comprar bilhete para ir assistir. Mas já tocaste canções ao vivo deste álbum desde agosto.
0: Exato.
1: Como é que o público ouviu isto? Que feedback é que tu tiveste?
0: Olha, foi surpreendente porque foi no Festival Bons Sons. E cantei 4 destas canções e tive muitas mensagens a seguir de pessoas que provavelmente foram à procura das canções, não é? E que não as encontraram porque elas ainda não estavam editadas, que são do disco novo. Portanto, isso, eu encaro isso como um grande sinal, um bom sinal, ou seja, as canções chegaram às pessoas e pronto, a partir de hoje já podem ouvir
1: no rolo inteiro.
0: E eu acho que no fundo. Lá está, eu acho que estas letras e estas canções, e posso dizê-lo porque não fui eu a escrever, portanto não me fica nada mal, são mesmo grandes canções e são grandes letras destas mulheres que eu tive a sorte de, e a generosidade delas de poderem ter escrito canções originais para eu interpretar e para arranjar, enfim, e criar os arranjos com o Sérgio Mendes. E portanto acho que isso de alguma maneira chegou às pessoas e espero que chegue a mais gente, claro.
1: 24 de outubro, Casa da Música no Porto, 28, Teatro de Maria Matos em Lisboa. Aquelas que colaboraram contigo já ouviram o disco ou não?
0: Sim, já é mandei disseram... antes de sair.
1: Já disseram alguma coisa?
0: Sim, tem sido muito comovente o feedback que eu tenho tido das autoras, porque é uma responsabilidade grande, não é? E elas confiaram-me por completo, não foi, olha Rita, gostava que a canção soasse mais assim, ou mais assado, ou nada. Pura e simplesmente entregaram-me o presente. E portanto, obviamente que fiquei um bocadinho nervosa quando lhes fui mostrar, quando lhes enviei as canções, mas foi muito comovente, comovente mesmo. Me dirá as lágrimas em algumas das reações delas. Eu também sou fácil de chorar, mas pronto, de fazer chorar. Mas fiquei muito feliz porque sinto-me em paz com o trabalho que fiz e de repente sentir que as outras pessoas ficaram também orgulhosas com o que eu fiz com a canção delas é uma coisa mesmo muito bonita.
1: Chama-se Fala, o novo disco de Rita Red Shoes. Eu vou cometer uma confidência, ela vem cá para a semana cantar uma ou duas canções, talvez, não é? Na tarde da Antena 1, no Dia Mundial da Música, que é um dia importante também para todos nós, para aqueles que cantam, aqueles que tocam, mas também aqueles que gostam de ouvir música.
0: Sem dúvida.
1: Rita, muito obrigado por teres vindo ao programa da manhã.
0: Obrigada eu e obrigada por apoiarem o meu disco.
1: Não tens nada que agradecer.
0: Obrigada.
1: É sempre um gosto receber-te.
0: Obrigada.
1: Vamos ouvir essa última canção que já conhecemos do álbum, chama-se Fala Bem, Rita Red Shoes.
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0: Fala bem, uma das três canções que já têm vida própria deste último álbum de Rita Red Shoes. Fala, vale a pena ouvir o disco e vale a pena depois ir ouvi-lo ao vivo em outubro. Ficamos a 4 minutos das 10.
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0: Obrigado por estar connosco na manhã da rádio, depois das 10, a Geometria Variável com Maria Flor Pedroso.
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1: Nesta emissão, falta ouvir, é sempre perto das 10, o Postal do Dia com Luís Osório.
2: Na parreirinha de Alfama continua a cantar-se o fado, mas já não podemos comer a vitela e as iscas feitas por Argentina Santos. Mas não devo apressar o postal, preciso de te contar sobre ela, não posso partir do princípio de que a conheces. Argentina Santos não foi apenas uma fadista. Para muitos era a última voz do fado castiço, do fado verdadeiramente do bairro, da autenticidade, também da faca e do alguidar e do destino. Morreu antes do Natal de 2019. Tinha 95 anos e era a dona da parreirinha que transformou na Catedral do Fado Puro. Ninguém cantava como ela. Juntava as mãos como se rezasse e não se ouvia uma mosca. Era uma missa, uma oração profana. Passou por muito até ser icónica, ou então foi icónica por ter tido tantas vidas numa única. Trabalhou numa peixaria, foi lavadeira, depois cozinheira. Não sabia ler nem escrever quando casou pela primeira vez. Deixou-se ir por paixão e ânsia de ter uma vida sua. Casou com um homem que não demorou a fechá-la em quatro paredes. Proibiu-a de cantar, pois ser fadista era coisa de prostituta. Ela devia comer e calar, não sair da cozinha. Mas Argentina Santos só pode ter sido protegida por um Deus que gostava de fado. O marido morreu subitamente e ela ficou livre. Começou então a cantar e a ser falada. E depois ficou com a parreirinha e aprendeu a ler e a escrever e nunca mais teve parança. Tornou-se uma estrela, cantou no estrangeiro, mas era na sua cozinha que se sentia em casa. Com os seus clientes e os aplausos da noite, pousava o avental, juntava as mãos e cantava. Já não a consigo encontrar na parreirinha, a cozinha é outra, remodelada, branquinha, asseada. Continua a cantar-se bem o fado e todas as noites alguém a recorda e lhe agradece, como se ela continuasse presente e pudesse, a qualquer momento, sair da cozinha, tirar o avental e tornar a cantar que amar não é pecado.
1: Pois não, Luís Osório com o Postal do Dia, que pode ouvir também na RTP Play. Depois das 10, Augusto Fernandes, que eu consigo na manhã da RTP Antena 1. Hoje, céu de verão só no continente. Na Madeira, conto com um dia muito abafado, quente e com nuvens. Pode também trovejar. Nos Açores, chuva no grupo central. À noite, no oriental, abertas durante o dia no ocidental. Quanto às máximas para esta sexta-feira à tarde, 36 graus em Évora, Beja 35, Castelo Branco e Faro 34, 32, Bragança, Porto Alegre, Santarém e Setúbal. Lisboa, a perspectiva é de 31, 30 para Vila Real, Viseu e Funchal, 29 Braga e Guarda. Coimbra 27, 25 Penhas Douradas e Leiria, Ponta Delgada com 24, 23 Viana do Castelo e Porto, Aveiro 20 graus. Bom fim de semana, até segunda às 7.
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1: Dez horas em Portugal Continental e na Madeira, 9 nos Açores. Sexta-feira 25, Eduardo à morte e uma bombeira marca o combate ao fogo de Rezende.
3: O Presidente da República e o Ministro da Administração Interna já vieram lamentar a morte desta bombeira esta manhã no combate ao incêndio de Rezende, ontem à tarde, atingida por uma árvore de grande porte. As empresas do setor das terraplanagens vão ser recebidas segunda-feira pelo Governo. O convite chegou nas vésperas do protesto dos caminhões. Ele segue na A1 a esta hora, perto de Estarraja, acompanhado pelo repórter Miguel Bastos. Um mês depois da tragédia no Nepal, uma equipa portuguesa leva apoio e o psicológico aos sobreviventes.
1: 11 graus de diferença entre Coimbra e Faro. A esta hora, 16 graus em Coimbra, também no Porto. Estão 20 em Lisboa, 21 em Ponta Delgada, Funchal, 26, 27 em Faro. Edição de Eduardo Maia.
3: A boa notícia chegou às primeiras horas da manhã, de que o incêndio de Rezende tinha sido dominado durante a madrugada, mas o combate às chamas no distrito de Viseu fica marcado pela tragédia que está a abalar Rezende e também os bombeiros portugueses, a morte de uma bombeira de 24 anos, que foi atingida ontem por uma árvore de grande dimensão quando combatia este incêndio. Ela ainda foi assistida no local, mas a morte acabou por ser confirmada a caminho do Hospital de Lamego. O Presidente da República, António José Seguro, já apresentou as condolências à família e à Corporação de Rezende. Lembrou a jovem bombeira como um exemplo de dedicação, de profissionalismo e de coragem. A mensagem publicada na página do Chefe de Estado considera também a perda irreparável para a instituição dos bombeiros e para toda a comunidade. O Ministério da Administração Interna também já fez sair esta hora uma nota de pesar pela morte desta bombeira. O incêndio de Rezende está dominado e o fogo que começou ontem em Odmira e chegou a São Marcos da Serra em Silves, no Algarve, esta manhã, também já está dominado. Com os protestos dos caminhões na estrada, esta manhã veio a notícia de que os empresários do setor das terraplanagens vão ser recebidos pelo Governo na segunda-feira. Vão falar com o Ministro das Infraestruturas, Miguel Pinto Luz. A informação foi dada esta manhã pelo porta-voz deste protesto que está em marcha esta manhã, Miguel Machado Mendes. São estes empresários que organizam a marcha lenta desta sexta-feira. Centenas de caminhões saíram de Lordelo Paredes perto das 8 da manhã a caminho de Coimbra. Nesta altura, já na A1, aonde precisamente, Miguel Bastos?
4: Estamos relativamente perto da saída para Estarreja. Continuamos aqui no caminhão do Sr. Manuel Silva, motorista há cerca de 35 anos, 25 nesta empresa de terraplanagem, a Antoterras. Na A41 viemos muito, muito devagar, pelo menos até à portagem de Argoncilho, depois acelerámos um bocadinho para entrar na A1. Agora vamos que é cerca de 35 km por hora. Sr. Manuel Silva, quantos caminhões é que esta empresa tem?
5: Nós temos 14 caminhões. 14 caminhões de transporte de movimento de terras e depois temos muitas carrinhas que é da logística dos empregados que vão para as obras.
4: Que eram sensivelmente outras tantas, não é? 15, não é?
6: Cerca de 15.
5: 15, sim, à volta de 15 carrinhas para transporte de pessoal para as obras e transporte de gasóleo para as máquinas.
4: E o que é que isto representa em termos de consumo de combustível?
5: O consumo de combustível, nós temos uma média de 15 a 20 mil litros por semana de consumo de gasóleo, de gastos.
4: Ora, nós estivemos aqui a fazer as contas os dois, isto está a cerca de 7 mil a 10 mil euros por semana a mais. Como é que isso se sente na atividade da empresa? Está preocupado?
5: Sim, estou preocupado porque os lucros já não são o que era, nem, entretanto o ramo começa a ir abaixo porque não havendo lucros não há empresa, não é? As empresas trabalham conforme os lucros que têm.
4: E por isso mesmo vamos nesta marcha, aqui na Autoestrada do Norte, para manifestar essa preocupação, rumo a Coimbra, sensivelmente a passar Estarreja nesta altura.
3: Aonde encontrar-se Miguel Bastos em breve com um outro grupo de camionistas que se concentrou esta manhã em Condeixa, no concelho de Coimbra, e que também já entrou na A1, nesta altura a caminho da Mielhada, onde vai juntar-se a este grupo de camiões que partiu do norte do país e onde segue o repórter da Antena 1. Seguimos para outro protesto. A falta de professores está a mobilizar de novo os pais e os encarregados de educação da Escola da Tapada das Mercês, em Algueirão Mé Martins, no concelho de Sintra, para denunciar a falta de professores. A repórter Sandra Henriques está na escola. Sandra, faltam muitos professores na Tapada das Mercês. Qual é a situação aí?
7: Sim, há falta de professores para várias turmas. Eu estou aqui com a Madalena Silva, que é mãe de duas meninas gêmeas do terceiro ano. Qual é que é a situação atual?
8: Atualmente não temos professor. Ontem foi-nos comunicado que iriam colocar um professor provisório e que estaria no site hoje. Não está, não há informação nenhuma. Continuamos na mesma. Não há respostas. Nem do agrupamento, nem da própria escola, nem da Câmara, de lado nenhum, ninguém dá a cara.
7: E a direção do agrupamento também está numa situação um pouco fora do vulgar, não é?
8: É porque temos um diretor interino, não temos uma diretora fixa, despediu-se, é presidenta da junta, também nada faz para ajudar aqui na situação da colocação de professores.
7: E qual é que é a situação, por exemplo, no seu caso, como é que faz por causa das suas filhas não terem...
8: No meu caso, eu consigo tê-las ao pé de mim, que trabalho num café, mas há pais que não conseguem. estão em casa, há crianças que estão em casa, dependem da alimentação escolar, dependem de muita coisa da escola, de rotinas, da aprendizagem, principalmente, é um direito deles, o direito à educação, e que não estão a ter.
7: É uma situação que afeta várias turmas?
8: Afeta 6 turmas, acho que são 2 do primeiro ano, 1 do segundo e 2 do terceiro, acho que é isso.
7: Já deveriam estar a ter aulas há 2 semanas?
8: Há 2 semanas atrás.
7: Muito obrigada, Madalena Silva, mãe de 2 meninas gêmeas do 3º ano. É uma situação que afeta, como ouvimos aqui, várias turmas e muitas crianças do 1º ciclo.
3: Ouvimos também a indignação dos pais nesta reportagem de Sandra Henriques, os pais da escola da Tapada das Mercês, em Algueirão, Mãe Martins, onde faltam muitos professores. Também aqui um dos pais a explicar, uma mãe neste caso a explicar, as dificuldades que a comunidade escolar vive no dia-a-dia por causa da falta destes professores. Faz amanhã um mês que o Nepal viveu uma das maiores tragédias da história do país, a avalanche que levou rochas e lamas pelos Himalaias abaixo e que devastou várias comunidades na fronteira com o Tibete. O desastre fez milhares de vítimas, deixou também marcas profundas nos sobreviventes. No terreno, uma organização criada por um português está agora a prestar apoio psicológico às populações afetadas. Oriana Barcelos.
9: Um choque, por um lado, porque nós cruzamos aquele vale cada 2 meses para chegar à montanha. Portanto, conhecemos muito bem as comunidades.
10: As imagens das enxurradas no Nepal chocam, mas não estranham.
9: Infelizmente, nós já sabemos que isto ia acontecer.
10: João Marçal Grilo conhece bem o terreno. Desde 2014, gera a Jaya Mental Health, uma organização que promove a saúde mental no sul da Ásia.
9: Nós sabemos que os problemas de saúde mental são universais. No entanto, há regiões do mundo onde o impacto que têm sobre a sociedade é maior e, acima de tudo, há muita falta de resposta.
10: A organização forma enfermeiros e oferece consultas em áreas remotas dos Himalaias.
9: Trabalhamos a várias altitudes, até 4 mil metros. Temos clínicas, como eu disse, móveis e as pessoas são informadas por rádio de que nós estamos lá e as pessoas vêm a pé, muitas delas andam 3, 4, 5 horas para chegarem até à clínica.
10: Agora, um mês depois da tragédia no Nepal, João Marçal Grilo vai trabalhar com a Organização Mundial de Saúde.
9: A nossa equipa vai para o vale durante 3 meses e vamos estar especificamente a trabalhar com 130 enfermeiros que trabalham em escolas para apoiá-los psicologicamente, porque os profissionais de saúde estão extremamente traumatizados, mas ao mesmo tempo formá-los em principalmente tudo o que tem a ver com stress pós-traumático. Depois também temos outro projeto que consiste em trabalhar com um dos hospitais que foi afetado, que é o Hospital de Novacot.
10: No futuro, a Jaya Mental Health espera ficar no hospital num projeto mais longo para pensar os impactos das alterações climáticas na saúde mental.
9: Nós sabemos que isto vai acontecer outra vez. De alguma maneira, parece que a saúde mental não tem nada a ver com isto, como é que as duas coisas se juntam, mas tem, tudo está ligado.
10: A organização de um português, João Marçal Grilo, a cuidar da saúde mental dos nepaleses depois da tragédia de agosto.
3: É um trabalho longo este da recuperação destas populações que foram atingidas pela avalanche de gelo, de rochas e de lama nos Himalaias. Está a fazer um mês. Seguimos nas notícias a viagem do Papa à França, que começou hoje e que vai durar 4 dias. Antes de aterrar em Orly esta manhã, ainda dentro do avião que o levaria a Paris, o Papa Leão XIV disse aos jornalistas que pretendia levar à França uma mensagem de paz e não uma mensagem política. Leão XIV pediu também respostas para a crise humanitária que se está a viver em Ceuta e fez ainda uma declaração especial de apoio ao jornalista da CNN que segue com ele nesta visita à França por se tratar de um dos canais banidos pela administração Trump dos acontecimentos oficiais do presidente e também das conferências de imprensa na Casa Branca. O Papa está no Eliseu num encontro com Macron.
11: 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Muito bom dia. Sexta-feira, 25 de setembro. Daqui a pouco o programa Geometria Variável. No imediato, prioridade à informação de trânsito. Ponto de situação a esta hora. Olá, Mónica. Bom dia.
12: Bom dia, Augusto Fernandes. E vamos até ao Alentejo, no IP2. Um acidente na zona de Santa Clara de Louredo está então a afetar o trânsito. É ao quilómetro 351 que ocorreu este acidente e está então a deixar demora para quem segue em direção a Beja. Por Lisboa, ainda se para na segunda circular, nos dois sentidos, entre a Escola Alemã e a zona das Calvanas. Também na A5, sentido Cascais-Lisboa, há filas de Monsanto para as Amoreiras. No Porto, a esta hora, há também paragens na VCI, na zona da Boa Vista, sentido a Rábida Freixo, e ainda há também condicionamentos por causa do protesto contra o aumento do preço dos combustíveis. Centenas de viaturas pesadas estão a circular em marcha lenta e estão então a provocar alguns condicionamentos na A1, afetando a circulação em direção a Coimbra.
11: Número para o trânsito, 821-0101. Já sabe, o número é gratuito. Desejo que faça uma boa viagem, um bom dia.
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13: Viva, seja bem-vindo ao Geometria Variável com Carlos Coelho e Marisa Matias. Nesta edição, os dois em presença, para olharmos com muita atenção para as medidas do Governo anunciadas em plena moção de censura, reanunciadas em solene declaração ao país do Primeiro-Ministro às 8 da noite, ameaçando com aquilo que já sabia que não ia acontecer, que o PS não ia e não vai aprovar os projetos de lei do Chega que obrigariam a baixar o IVA dos combustíveis e a colocar a zero o IVA do cabaz essencial. Montenegro falou daquilo que se passou em 2009, quando a União Europeia mandou os governos aumentarem a despesa e que em Portugal deu bancarrota depois. Certamente, se passasse para 2019, 10 anos depois, lembrava-se da crise dos professores, quando António Costa ameaçou demitir-se se o Parlamento aceitasse a contagem integral do tempo de serviço dos professores. Retomemos então as medidas que o governo se prontificou a pôr em prática agora para combater o aumento do custo de vida. Bónus para as pensões até 1.611 euros e 39 cêntimos, bónus entre 100 e 200 euros, sendo que as mais baixas, as pensões mais baixas, recebem o bónus maior, e isto tudo a partir de dezembro, e a baixa do IRS, com retroativos a janeiro, no salário de novembro até ao sexto escalão. Vamos primeiro às medidas em si, Marisa, são adequadas?
14: Estamos a enfrentar uma crise muito grave e que se vai agravar ainda muito mais. Crise de custo de vida, e não vendo nenhuma solução à vista para os conflitos que estão neste momento a decorrer, a expectativa, infelizmente, para as famílias portuguesas, a expectativa é de que os custos aumentem ainda mais. Portanto, medidas têm que existir por parte do Governo. É inevitável que tenha que haver medidas que compensem o facto dos salários deixarem de valer o que valiam e que a alimentação esteja muito mais cara, e nós ainda nem sequer estamos a sentir as consequências do que foi o encerramento do Estreito de Hormuz na alimentação, só parcialmente, mas muito longe da totalidade desse impacto, mas já sentimos nos transportes e
13: nos combustíveis.
14: E à parte do que está dentro da inflação, também se sente nas casas, para quem tem empréstimo à habitação, com aumento dos juros, embora não seja uma despesa calculada em matéria de inflação, é uma que pesa muito no bolso do orçamento familiar. E, portanto, há necessidade de medidas.
13: Mas estas medidas são adequadas, Marisa, em seu entender?
14: Eu creio que nós precisamos de medidas estruturais e não de medidas pontuais. Medidas mais estruturais, porque pese embora estejamos a assistir a um momento de crise muito agravado agora, a verdade é que tem havido uma perda de poder de compra desde há muito tempo, a desvalorização dos salários desde há muito tempo, e portanto não é com este tipo de medidas que se resolve necessariamente muitos problemas. Montenegro tentou justificar, obviamente, com o facto de não ter grande responsabilidade no que está a acontecer, Mas a verdade...
13: Sim, falar da guerra estúpida.
14: Falar da guerra estúpida, aliás, com críticas a Trump, como nunca tinha feito, essa é a verdade. Mas, por exemplo, a proposta em relação ao IRS, e nós sabendo que a maioria dos trabalhadores em Portugal não paga IRS, portanto, salários muito baixos, estão nos escalões mais baixos e, portanto, não pagam, esta medida não se vai aplicar a quem é mais pobre ou quem tem mais dificuldades. E quando os preços dos alimentos sobem ou dos combustíveis, afetam toda a gente e afeta também as pessoas que têm mais dificuldades. E por isso é uma medida que pode, em alguma medida, ajudar, digamos assim, da classe média, pessoas da classe média, mas não vai responder a quem está mais aflito neste momento. O mesmo se pode dizer em relação a outras matérias, o bónus dos pensionistas. As pensões estão tão baixas e o poder de compra das pensões é tão baixo neste momento que não creio que seja uma medida pontual de dar um bónus uma vez por ano que vá resolver o problema.
13: Portanto, do seu ponto de vista, estas medidas não são adequadas.
14: Eu
13: Carlos,
14: creio que eram necessárias medidas mais sustentáveis, sinceramente.
13: Carlos, porquê é que estas medidas são adequadas?
15: Gostaria de começar como a Marisa começou, por recordar que não fomos nós que iniciamos esta crise. Portanto, nós estamos confrontados com uma crise que resultou da guerra, da conjuntura internacional e que, portanto, que afeta-nos a nós e a muitos outros países.
13: Geralmente as crises,
15: aos países europeus,
13: nem sempre a culpa é a...
15: Sim, também, mas é sempre fácil tirar a culpa para cima do governo e, de facto, neste caso, isso não é rigorosamente verdade. Nós herdámos uma situação que não desejámos, mas esta não foi uma crise construída ou fabricada em Portugal. Dito isto, também parece claro que nós temos que responder à crise. Eu acho que a Marisa tem razão, há um conjunto de portugueses a passarem dificuldades e, portanto, temos que ver quais são os instrumentos para dar resposta a essas dificuldades. Olha, o que é que o Primeiro-Ministro disse? O Primeiro-Ministro disse que não queria correr o risco de tomar medidas que aumentassem a despesa estrutural que fosse irreversível. Ou seja,
13: por
15: a ideia de que
13: são pontuais.
15: O equilíbrio financeiro do país é fundamental. Eu acho que ele disse qualquer coisa como este, que recuse ilusões hoje que sejam pesados preços a pagar amanhã. E nós vivemos outros países europeus, alguns aliás muito próximos, o caso da Espanha já com uma inflação 4.4, muito superior à portuguesa, ou o total descarrilamento da situação financeira em França, com o aumento da dívida e do déficit, e nós sabemos do passado que há erros que se pagam caro. E, portanto, o que é que o Governo fez? O Governo tomou um conjunto de medidas, o corte no IRS, o suplemento às pensões, o passo ferroviário verde, o apoio aos combustíveis, os descontos no ISP, que dão algum conforto no combate aos efeitos mais perniciosos da crise, sem derraparem as contas públicas. Isto é, são mecanismos que são acomodáveis dentro da margem de negociação do Orçamento de Estado. Pode-se dizer, bem, isso é bom ou é mau? Todas as medidas são contestáveis. Agora, uma coisa que nós não podemos deixar de reconhecer é que o chefe do governo, o Dr. Luís Montenegro, explicou olhos nos olhos porque é que recusava outras medidas e explicou o porquê. Isto é, isto é a posição do governo. O governo não quer entrar em situações de irresponsabilidade que se paguem amanhã de forma muito mais dolorosa. E sob esse ponto de vista, eu acho que há uma componente de coragem e de sinceridade. Quer dizer, nós não estamos, reparem, a acusar o governo de ter cedido ao populismo, à facilidade, às pressões que foram feitas sobre ele, no sentido de distribuírem benesses a toda a gente. As medidas que estão previstas, são contidas, é verdade. Vamos a ver qual é o efeito.
13: Mas,
15: ó, que
13: elas têm. Mas, os mais pobres, de facto, aqueles que não chegam a pagar IRS.
14: Estas medidas não chegam.
15: Chegam algumas medidas. Nós não podemos dizer que eles estão completamente fora. É verdade que eles não beneficiam do desconto no IRS, porque quem não paga IRS não.
14: Ou quem paga menos, porque agora, os descontos são mínimos,
15: agora,
14: não é? Para
15: quem... Agora, quem tem menos é beneficiado pelos suplementos das pensões, pelo complemento solidário para os idosos, para os medicamentos com participados a 100%, que atingem mais de 250 mil idosos, para o subsídio aos preços de transportes. Portanto, há um conjunto de outros...
14: Mas nós estamos a falar de realidades diferentes.
15: Há um conjunto de outras medidas que atingem outros portugueses. Agora, dir-me-ão, está bem, mas depois disto tudo, continua a haver um conjunto de portugueses necessitados...
13: Que não têm nada.
15: Não têm... Bem, temos que avaliar isso.
14: Não, mas o que eu estava...
15: Eu admito que o Governo, vamos a ver quais são as propostas que o Governo tem para o Orçamento de Estado 2027, possa introduzir mais medidas. Agora, aquelas
13: medidas
15: mais urgentes que tinham efeito mais imediato e que eram suscetíveis de serem tomadas dentro dos limites daquilo que são contas públicas sãs, foi aquilo que o governo fez.
13: Mas o que o Carlos está aqui a dizer é que é possível que venham mais medidas de apoio.
15: Eu acho que o governo está a olhar a realidade com olhos de ver. Não tem grandes dúvidas relativamente a isso.
14: Pois, a questão é que nós estamos a falar essa mesma realidade, é que eu às vezes não sei se o governo está a olhar bem com olhos de ver, porque deixa de fora uma parte muito significativa de quem trabalha neste país. Estamos a falar das pessoas que precisam de sair de casa todos os dias e usar ou transportes ou carro. Estamos a falar de pessoas que têm que comer fora e têm que pôr comida na mesa. E quando nós estamos num país em que os salários são tão baixos...
15: Mas, Marisa, se a Marisa fosse Ministra das Finanças, qual era a medida que tomava?
14: Não, mas eu acho que há outras medidas.
13: Quais são as outras medidas, Marisa?
14: Nós podemos achar muito bem ou muito mal mexer no IVA. Mas acho que se pode discutir mexer no IVA.
15: Sim, mas...
14: Acho que é uma discussão que vale a pena ser feita.
15: Mas o partido que, de forma mais sustentável, pôs em cima da mesa a descida do IVA para zero,
13: no cabaz essencial, sim,
15: foi o Partido Socialista. Que surgiram logo muitos responsáveis socialistas e não são responsáveis quaisquer. Foi, por exemplo, João Galamba.
13: Sim, Mário Centeno, que é uma má ideia.
15: A explicar que eram más medidas.
14: Eu não estou a dizer que estas medidas não devam ser discutidas. E nem estou a discutir exclusivamente a bondade das medidas em si mesmo. O que eu estou a dizer é, neste momento, acho que temos que ter a noção, se quisermos estar em linha com o que a maior parte das pessoas que vivem neste país está a sentir e que está a sofrer e que vai ainda sentir mais, é não ter dinheiro para pôr comida na mesa e pagar os combustíveis, medidas como mexer no IVA, seja zero ou não seja, tem mais impacto imediato também.
15: Não é verdade. Não é verdade.
14: Carlos, normalmente em situações normais não, mas em situações normais não. Numa situação de crise como esta, como medida temporária, quem vai comprar pão, quem vai comprar ovos, quem vai comprar carne, quem vai comprar peixe, vão comprar os ricos e os pobres, pondo de forma muito simples. E aí haveria algum benefício que poderia, eu sei que é igual
13: também vai
14: para todos,
13: o rico e vai para o pobre.
14: Mas vai para o pobre também.
13: E estas não vão
14: para os pobres, é isso que eu estou a dizer. E depois acho que o governo subestima um bocadinho o que as pessoas estão a passar neste momento em Portugal, quando várias vezes, perante a questão das medidas e da resposta, argumenta que não se pode ir mais longe por uma questão de contas certas e do rating. Eu percebo a questão das contas certas e porque é que o governo a utiliza. Mas estarem sistematicamente a invocar a questão do rating e estamos com um rating tão bom como nunca estivemos, isto às pessoas diz muito pouco.
15: Sim, também, mas ao país diz muito, porque significa que nós nos financiamos com custos muito menores. E
14: sim, mas então numa questão de financiamento também poder. Vamos lá ver, as desigualdades neste país estão a agravar-se. Eu não estou a dizer que é culpa do governo, estritamente, não estou a dizer nada disso. As desigualdades estão a agravar-se. Mas nós estamos a assistir, neste período de crise, a um aumento extraordinário dos lucros das grandes distribuidoras alimentares, das cadeias de supermercados. Há um conjunto, há várias margens em termos de regulação de preços e de margens de lucro e distribuição que raramente se tocam. E eu percebo que é uma discussão difícil, mas a verdade é que quem está com dificuldade em comprar comida, em pagar o combustível, vê também que é o mesmo um país em que, por causa desta crise, por causa do aumento dos preços, estamos a assistir a que as cadeias de supermercados estejam a ter lucros como nunca tiveram e, portanto, há aqui qualquer coisa que não bate certo. Se um governo não tem capacidade para poder também fazer esta discussão, então é pouco. É verdade que estes preços não estavam previstos no menu. Eles vêm decorrentes, sobretudo a intervenção de Trump, mas o governo tem que olhar para isso também. Portanto, é nesse sentido que eu estava a dizer, medidas que possam chegar a quem mais precisa.
15: Bem, vindo dos partidos na Assembleia da República, foram dois tipos de reações. Foi o Chega, que propôs um conjunto de medidas e facilmente se percebeu, toda a gente o apontou, que eram medidas que só iam ter efeito em 2027 e, portanto, não tinham efeito imediato. E o que era necessário eram medidas imediatas. E era o Partido Socialista que a grande medida era o IVA zero no cabaz alimentar. Essa medida foi contrariada por socialistas destacados, incluindo socialistas destacados na área da economia.
13: Mas continua a ser proposta do Partido Socialista.
15: Com certeza. E a verdade é que a experiência recente na diminuição do valor do IVA em muitos produtos não se traduziu num benefício para o consumidor, porque foi completamente assimilado pelo intermediário, ou seja, aumentou o lucro de quem faz a operação de comércio em vez de se repercutir.
14: Os riscos existem.
15: E, portanto, a medida que o governo adotou de baixar o IRS, pode-se dizer que quem não paga IRS não beneficia dela. Mas quem beneficia dela significa dinheiro para os bolsos, isto é, se ele vai investir esse dinheiro pagar a habitação, se vai investir esse dinheiro a comprar peixe, ou a comprar carne, ou a comprar hortaliça, é uma decisão do consumidor, mas é dinheiro no bolso dos portugueses que se confrontam com dificuldades. E sob esse ponto de vista, é uma decisão que me parece inteligente.
13: Carlos, neste programa tem uma função pedagógica que nós falamos várias vezes, até agora temos um spot a dizer que é onde se conversa sem gritos e até com sorrisos. E eu gostava de lhe perguntar, Carlos, como é que o Carlos explica que em 2022, quer Luís Montenegro, nessa altura líder do PSD na oposição, e Miranda Sarmento defendiam a baixa do IVA dos combustíveis e a baixa do IVA do cabaz e agora não a defendem? O que é que se explica? É o facto de ser governo e de se estar noutra posição? Porque parece que o discurso...
15: Comparando o discurso, dá a ideia que é contraditório.
13: É, mas não é?
15: Não é face à experiência. Quando o Montenegro defendeu isso... Foi
13: no início da guerra da Ucrânia.
15: Foi antes de António Costa pedir à União Europeia a autorização para fazer essas reduções e a União Europeia ter dito que não. Isto é, nós já temos uma experiência de um governo, que foi um governo socialista, a tentar usar esse instrumento e a Comissão Europeia disse não. Portanto, não vale a pena estar, como se diz em português, a verter sobre o leite derramado.
13: Mas o IVA zero do cabaz de Natal, do cabaz essencial, aconteceu.
14: Já aconteceu. Já aconteceu em Portugal e foi temporário. Agora, eu não estou a dizer que são as melhores medidas do mundo. Estou a dizer é que vale a pena discuti-las também e o impacto que têm ou que podem ter em quem menos tem. Porque está a ser e vai ser ainda mais difícil para a maioria de quem trabalha em Portugal, porque os salários são muito baixos e ninguém aguenta os preços de combustíveis tal como estão e os preços dos alimentos tal como estão. E esse é um problema real. Que o governo não tenha respondido diretamente a estas pessoas é, para mim, o lado mais frágil desta intervenção. É que estas medidas não se dirigem...
13: Mas há aqui um lado também, de certa forma, incompreensível, que é ver as mesmas pessoas a defender coisas que hoje não defendem. Carlos.
15: Vamos cá ver. A aritmética pesa mais do que a retórica. Né? Eu acho que isso foi descoberto por António Costa em 2022, quando Bruxelas lhe recusou o IVA a 13%. Agora é descoberto por Luís Montenegro. O que conta, estando no governo, é fazer bem as contas. É isso que nós queremos que o governo faça bem as contas, tome decisões e que essas decisões não comprometam o futuro dos portugueses.
13: Ou seja, quando se está no governo não se pode ser responsabilizado por aquilo que se disse quando se era oposição?
15: Noutro contexto não, porque havia um conjunto de experiências que não tinham sido feitas ainda. Hoje nós aprendemos com os erros dos outros.
14: Mas deixe-me só como nota final.
15: Faz parte daquilo que é ter uma atitude inteligente face à
14: nós
15: história.
14: Nós já não estamos a sair do mesmo sítio, mas só como nota final, porque estamos em posições que são diferentes.
13: Variáveis. Não,
14: variáveis, com uma geometria bastante variável. Há muitas medidas diferentes a serem aplicadas pelos vários países da União Europeia, pelos vários governos. Muitas. E, portanto...
15: É por isso que há países que estão em derrapagem financeira preocupante, não é?
14: Sim, mas também há países insuspeitos, diria eu, como o governo italiano, que tem medidas também relacionadas com impostos de combustíveis. Enfim, o que estou a dizer é que há medidas muito diversas, porque não se pode dizer é que existe uma regra europeia que está a ser aplicada em todos os países. Os governos seguem as normas europeias e seguem também aquilo que entendem que é necessário para responder ao momento que vive cada um dos seus países. É esse o papel do governo.
15: Com certeza, mas na relação entre Portugal e a Comissão Europeia temos que ter em atenção aquilo que já aconteceu no passado. É prudente.
14: Mas no passado também já se baixou o IVA do cabaz alimentar. Mas pronto, eu não vou fazer esse fincapé.
13: Geometria variável número 275, estamos com Carlos Coelho e Marisa Matias, ambos já foram eurodeputados, pertencem às direções atuais dos seus partidos, PSD e Bloco de Esquerda. O Carlos já foi governante, líder à plataforma Nossa Europa, e a Marisa, duas vezes candidata presidencial. De novo, vamos falar das eleições na Alemanha, de novo a extrema-direita a ganhar as eleições regionais em Mecklenburgo-Pomerânia Ocidental, mais de 20 pontos acima do resultado que aconteceu em 2021, mas em Berlim, a capital foi o Die Linke, que é, Marisa, é um partido irmão do Bloco de Esquerda.
14: É.
13: É um partido que podemos dizer que é de extrema-esquerda, porque vem de vários sítios, não é?
14: Vem de vários sítios, já teve várias transformações. E...
13: Ou é tão de extrema-esquerda como se diz, como há quem diga que o Bloco de Esquerda é de extrema-esquerda.
14: É mais ou menos a mesma coisa que eu queria dizer. Eu ouvi imensos comentários sobre o Die Linke esta semana que não correspondem minimamente à realidade. O que eu quero dizer é que com isto, que obviamente as pessoas não têm que concordar com o programa de Die Linke, mas era bom que discordassem.
13: Die Linke quer dizer a esquerda.
14: Mas era bom que discordassem com base em factos e não com base em fake news ou em simulações daquilo que é o D-Link ou que não é. Portanto, o programa do D-Link foi um programa muito assente naquilo que são as necessidades reais da população que vive em Berlim. Eles centraram a sua intervenção e a sua campanha na habitação, no problema da habitação, e a tentar trazer soluções para a dificuldade de acesso à habitação, e baseados naquilo que foi, por exemplo, um referendo que se tinha realizado em Berlim há poucos anos sobre esta realidade, e onde a maioria da população de Berlim decidiu que era importante limitar o acesso de determinados fundos imobiliários à propriedade de casas na cidade, poder recuperar essas casas para a habitação, e basicamente foi essa a proposta política que o D-Link trouxe para a eleição e que foi ratificada bem pelos eleitores. Agora é evidente, é preciso fazer coligações para poder governar, é assim. Na Alemanha tem que ter a maioria do apoio. E a verdade é que houve um ataque também muito grande ao D-Link durante a campanha e continua a existir quase uma tentativa de impedir que essas coligações existam. Agora, eu sinto-me sinceramente um bocadinho desconfortável, vamos dizer assim, quando ouvi imensos comentários, até de pessoas muito respeitáveis, sobre as eleições na Alemanha, e a colocarem no D-Link posições que não têm nada a ver, nomeadamente a proximidade a Putin ou à Rússia. Na realidade, foi isso que fez ganhar o AfD em vários sítios. Foi as promessas de retomar a compra
13: de gás sim, de energia.
14: Da energia poder ser muito mais barata. É essa...
13: Ou seja, na Alemanha a extrema-direita é muito mais próxima Putin
14: e
13: do que...
14: E há uma fração da esquerda. Uma fração da esquerda também, que será, mas não é o D-Link. Portanto, foi com muita tristeza que vi que se reproduzem estas ideias. Vale a pena olhar para o programa, vale a pena olhar para as propostas. Mas então, voltando para a AfD. A AfD ganha as eleições muito com essa proposta de baixar a energia, o preço da energia. Também a Alemanha está a viver uma crise. E o AfD, sem nenhum complexo, não apenas nestas eleições, mas nas anteriores, já fazia essa promessa de retomar as negociações com a Rússia. E a extrema-direita, a esse respeito, não tem pudor. Poderia permitir às pessoas pagarem menos pela fatura energética, e isso trouxe-lhes muitos dividendos eleitorais. Nestas eleições, e em relação a Mecklenburg-Pomerânia Ocidental, o que é muito surpreendente é que a CDU fica fora do Parlamento.
13: Do Parlamento Regional.
14: É o partido do governo.
13: Do chanceler Merz.
14: Chanceler Merz, e que fica fora do governo. E, aliás, no conjunto destas eleições...
13: O SPD sobe um bocadinho.
14: Mas no conjunto, quer o SPD, quer a CDU, estão a ser muito prejudicadas eleitoralmente. Portanto, é o centro que, de certa forma, está a colapsar no espaço eleitoral alemão. Merz diz que não se demite, continua nas suas funções, mas a verdade é que está numa posição cada vez mais frágil.
13: Carlos, o Carlos dizia na semana passada que...
15: Eu acho que o retrato verdadeiro da semana passada e é verdadeiro hoje. Ou seja, o retrato é que vemos o centro do cenário político alemão a diminuir e os extremos a aumentar. Foi isso que sublinhámos a semana passada. Na semana passada só tínhamos a AfD e hoje temos também exatamente o contrário. Temos o Partido Comunista, se quisermos, o Die Linke a ganhar Berlim.
13: O Die Linke é de facto... herdeiro de parte do Partido Comunista, sim, da RDA. Sim, sim.
14: Mas também era crítico. Mas é crítico também. O processo de formação do Die Linke foi muito semelhante ao processo de formação do Bloco de Esquerda. Na altura houve dissidentes do Partido Comunista Português, sim, e outros movimentos de esquerda que se juntaram e formaram o Bloco de Esquerda. Sim. Na Alemanha foi a mesma coisa. Certo. Dissidentes do Partido Comunista.
15: Mas é o partido mais à esquerda no leque político alemão.
13: No Bundestag é o que se senta mais à esquerda.
14: Com representação, sim.
15: Com representação.
14: Eu tenho dificuldade em classificar o que é a Sara Wagenknecht, portanto, tenho muita dificuldade, porque tenho algumas posições muito também próximas.
15: É o partido mais à esquerda no Parlamento, Federal, e portanto é isso que interessa para a nossa fotografia. Qual é a outra consequência, porque em duas semanas nós tivemos três eleições com este retrato. Qual é a outra consequência para o governo
13: de Merz, exatamente?
15: A situação é que nós tivemos um chanceler que ganhou as eleições legislativas há um ano e meio, e hoje tem 14% de apoio. Portanto, o chanceler alemão está sob fogo. Quais são os dados interessantes naquilo que aconteceu nestas duas eleições? A Marisa já fez referência a isso. Em Berlim, onde ganhou o Die Linke, portanto, o partido mais à esquerda, praticamente só houve um tema em cima da mesa, que foi a habitação. Portanto, a habitação é o grande
13: problema
15: que leva o Die Linke a ganhar Berlim. E em Mecklemburgo, na Pomerânia Ocidental, o que nós vimos...
13: É uma região.
15: A Marisa também já o sublinhou, é de que a CDU fica afastada do Parlamento. Olha, o que é que isso significa? Significa que tem menos de 5% dos votos. Porque há uma lei que define o valor mínimo 5% para converter votos em mandatos. Uhum. Ficaram com 4.9 ou 4.8 e, portanto, não conseguiram chegar aos 5% para converter os seus votos em mandatos. É aquilo que acontece aos partidos mais pequenos, aos partidos marginais. Ora, que seria o que o grande partido federal alemão, num Estado, não chegue a 5% de votos, é um sinal de alarme muito grande. O que é que pode agora acontecer? Primeiro, porque é que isto nos preocupa? Preocupa-nos porque a Alemanha é a maior economia da União, é o maior contribuinte líquido para o orçamento da União Europeia e as grandes decisões europeias nos próximos meses, o apoio à Ucrânia, o investimento na defesa, a negociação do próximo quadro financeiro plurianual, a resposta à crise energética, tudo isto precisa de um governo alemão com autoridade. Ou seja, uma Alemanha paralisada é uma Europa mais lenta, precisamente quando a Europa precisa de ser mais rápida. É por isso que as eleições na Alemanha nos preocupam tanto. O que é que pode acontecer? Pode acontecer um de três cenários. Primeiro cenário, a CDU-CSU mudar de chanceler. Perceber que não vai com este e vai com
13: outro.
15: Já se falam em nomes, sim, mas não parece evidente que haja muita gente que queira suceder ao chanceler na situação difícil em que ele está. A segunda solução era a ruptura da coligação e um governo minoritário.
13: Coligação que é com o SPD,
15: que é
13: a grande coligação,
15: é um bloco central,
13: não é?
15: A CDU-CSP,
13: é bloco central,
15: é democratas cristãos e socialistas.
13: Exatamente.
15: Não é evidente que isso seja viável e, sobretudo, que um governo minoritário consiga sobreviver no Bundestag, no Parlamento alemão. A terceira solução, que me parece a mais improvável de todas, é uma moção de confiança que abra caminho a eleições antecipadas. Olha, qual é o problema? Neste momento, as últimas sondagens conhecidas a nível federal põem a AfD em primeiro lugar nas sondagens. E, portanto, é um risco que eu acho que nem os democratas cristãos, nem os socialistas querem correr. Não querem precipitar uma crise política que crie a situação da AfD ficar em primeiro lugar. E embora na Pomerânia Ocidental, portanto, em Mecklemburgo, a AfD tenha ficado em primeiro lugar, isso não significa que eles fiquem no governo. Porque o mais provável é que os socialistas, com o Partido dos Verdes e o da Linke, consigam encontrar uma solução do governo, porque eles fazem aquilo que se chama
13: O
15: cordão sanitário à extrema-direita.
13: Eles na Alemanha chamam a porta corta-fogas.
15: E, portanto, aquilo que nós assistimos em Portugal com a geringonça, ou seja, a AD com Pedro Passos Coelho ter ficado em primeiro lugar, mas a maioria na Assembleia ser dos socialistas, o PCP e o Bloco, é um bocadinho aquilo que vai acontecer no Mecklemburgo Pomerânia Ocidental. Embora a extrema-direita tenha ficado em primeiro lugar, quem tem mais hipóteses de ter uma maioria parlamentar são os socialistas do SPD, que ficaram em segundo lugar. A diferença, aliás, não foi muita.
13: Não foi muita, não.
15: Uns tiveram 38% e os socialistas tiveram 36, 35.5%. Uhum. Mas com o Die Linke e os Verdes vão, com certeza, ter uma maioria mais fácil do que qualquer solução que envolva a extrema-direita.
13: O aumento do nosso custo de vida está intimamente relacionado com aquilo que se passa nos estreitos no Médio Oriente. Os húteis fazem a guerra por interposto Irão, atacam a Arábia Saudita. Carlos, sucedem-se negociações, mas as coisas não acontecem, não é?
15: É importante olhar para o mapa e perceber o que acontece, embora nesta parte do globo a grande especialista seja claramente a Marisa. Nós temos na área mais do Golfo, correspondente ao Estreito de Hormuz, praticamente a passagem do petróleo condicionada pela guerra entre os Estados Unidos, Israel e o Irão. E convém recordar que, em números redondos, 20% do petróleo saudita era transferido através de Hormuz. Ora, o que é que os sauditas tinham? Tinham outra ponta, que é o Estreito de Bab al-Mandeb, que, curioso, o nome em árabe deste estreito quer dizer a porta das lágrimas, e, portanto, o ataque dos húteis está a condicionar a saída para o Mar Vermelho. Portanto, na prática, temos aqui um efeito de tenaz sobre a Península Arábica. O Irão aperta a porta em Hormuz e os Houthis apertam a porta no Mar Vermelho. Quem é que são os Houthis? Os Houthis são um grupo xiita que domina o norte do Iémen e que tem algumas zonas estratégicas, mas tem sobretudo a maior parte da população e tem a capital. A outra parte, que é o governo que tem mais reconhecimento internacional, que estão sediados em Aden, são reconhecidos pela Arábia Saudita e apoiados pela Arábia Saudita, têm menos população, mas têm mais reservas petrolíferas, portanto, mais recursos. O que é que se está a passar? Está a passar que os Houthis, que têm uma relação com o Irão, neste momento, em toda aquela coligação que é mais apoiada pelo Irão, são aqueles que têm mais capacidade de pressão.
13: E que mais capacidade de fazer.
15: Mais capacidade de pressão sobre o preço dos combustíveis a nível internacional, mais capacidade de pressão sobre a Arábia Saudita e, portanto, neste momento, eles têm uma capacidade de influência no mundo muito significativa. A expressão disso foi que o príncipe saudita, que é quem dá as cartas...
14: É Mohammed bin Salam.
15: O príncipe saudita, MBS, como é conhecido, propôs aos Estados Unidos que eles desenvolvessem ações bélicas contra os Houthis e os Houthis negociaram diretamente com os americanos dizendo... Nós não fazemos nada, nem aos vossos barcos, nem aos barcos israelitas. Puseram os sauditas fora disto, portanto não há nenhum compromisso de não atacar barcos sauditas. E, surpreendentemente, Trump susteve os ataques contra os Houthis, o que deixou o príncipe MBS muito descontente, presumo eu, com os americanos, e a perceber que o apoio americano tem as suas limitações. Aliás, é algo que serve para todos nós. Né? Outra coisa que eles também fizeram, a Arábia Saudita, foi um acordo com o Paquistão e a Turquia, chamado Acordo de Meca, que é um acordo de defesa mútua muito inspirado na NATO, mas o que é facto é que nem Islamabad nem Ankara mostraram vontade de combater no Iémen e, portanto, é um acordo escrito que vale o papel em que foi assinado, não tem mais consequência prática. Ninguém sabe muito bem o que é que vai acontecer agora. Há quem diga nos comentadores internacionais que o mais provável é que a Arábia Saudita seja forçada a estabelecer um acordo com os Houthis e significa continuar com mais de 1000 quilómetros de fronteira com uma força que lhe é hostil, religiosamente hostil e estrategicamente hostil, mas que é talvez a única forma de não prejudicar os interesses económicos da Arábia Saudita. Outra alternativa é o presidente norte-americano Donald Trump desencadear uma ação bélica sem precedentes contra o Irão, e isso seria dos Houthis, que durante muitos anos foram protagonistas de uma guerra esquecida, ou seja, ninguém ligava a tornarem-se o primeiro destinatário, o primeiro alvo da fúria ocidental e, portanto, estarem na primeira linha do combate. Vamos a ver o que é que vai dar, se há algum acordo entre Houthis e Arábia Saudita ou se... combate. Vamos a ver o que é que vai dar, se há algum acordo entre Houthis e Arábia Saudita ou se vamos ter um reacender do conflito na

0: Não. Neste momento, o que acontece, descobriu-se da pior forma como a geografia pode ser usada como arma. E estava a ser usada como arma pelo Irão e agora estava a ser usada também como arma
1: Pelos
0: pelos
1: úteis.
0: hutis. E depois, a outra coisa é, por um lado, o ataque, o golpe à credibilidade dos Estados Unidos na região, no mundo
1: Em
0: em
1: geral, mas na
0: geral,
1: região
0: mas
1: em
0: na região em
1: particular.
0: particular. Porque em todos estes vais e vens que o Carlos já aqui descreveu, a verdade é que não só eles acordaram diretamente com os hutus, fizeram um acordo paralelo, se é para valer ou não, vamos ver, porque já sabe, não se pode confiar na palavra de Donald Trump, mas a verdade é que baralha completamente os equilíbrios da região e, portanto, a Arábia Saudita achava que tinha nos Estados Unidos um grande aliado e percebe que não tem, e ao mesmo tempo reforça-se ainda mais o papel do Irão na região, enquanto a grande força, porque
1: Quando a ideia era exatamente o contrário.
0: exatamente, se supostamente o ataque de Donald Trump era para reduzir o papel do Irão, a força do Irão, nunca foi, mas se fosse, não podia ter corrido pior, porque os Estados Unidos sempre apostaram na Arábia Saudita como o interlocutor, o privilegiado na região, e mostram agora ao mundo que a Arábia Saudita vale nada, e portanto mostra também ao mundo que o Irão, sim, tem um valor imenso, vale muito, e que estamos numa situação muito complicada. A juntar a tudo aquilo que o Carlos disse, há ainda a situação de ter havido o ataque de drones ao principal oleoduto saudita, que teve que o fechar e não sabe por quanto tempo é que vai ter que estar fechado ou quando volta a abrir. Portanto,
2: E ficou muito danificado.
0: ficou muito danificado. Esses ataques estão a ser atribuídos a milícias iraquianas, mas a verdade é que estamos numa tempestade perfeita. Temos os dois estreitos controlados, temos os Estados Unidos a fazer jogo duplo ou triplo, o que se quiser, temos a posição do Irão, embora esteja muito fragilizada economicamente e socialmente por causa da guerra, como é evidente, mas com um reforço do poder, não apenas simbólico, o poder efetivo na região, que é enorme e que cada vez se reforça mais. E isto tudo porque Trump está com um dilema eleitoral, porque se não fossem as eleições intercalares,
1: Novembro.
0: provavelmente não seria isso. Portanto, isto tem a duração que tiver a
1: Já
0: campanha
1: disse que a guerra
0: eleitoral
1: ia
0: e que tiver
1: acabar
0: os resultados.
1: e que ia acabar a guerra logo a seguir.
0: Vamos ver, acho.
2: Sim, já disse isso não sei quantas vezes.
0: Muitas vezes. Acho muito, muito difícil que isto aconteça. Agora, uma coisa é certa. Foram 7 meses em que mudaram totalmente os equilíbrios no Médio Oriente, mudaram totalmente as esferas de influência, com uma ação fora do direito internacional e que está indo um desfecho muito imprevisível.
1: Vamos para os nossos redondos, bicudos e quadrados. Carlos, o seu quadrado.
2: Vai para a Groenlândia, à margem da Assembleia Geral da ONU. Donald Trump assinou com a primeira-ministra dinamarquesa e com o chefe do governo da Groenlândia um acordo de segurança que complementa o acordo de defesa de 1951. Os Estados Unidos ganham novas áreas de defesa, além de uma base e uma palavra a dizer sobre investimentos estrangeiros sensíveis. O texto reconhece a soberania dinamarquesa e o direito dos groenlandeses à autodeterminação. E a NATO e a Comissão Europeia saudaram este acordo. Depois de mais de um ano e meio de ameaças de compra ou de anexação, é melhor que tudo termine num acordo negociado dentro da aliança do que o contrário. Mas fica o precedente que é incómodo. Um aliado obteve de outro aliado, sob pressão pública e ameaça, aquilo que noutros tempos teria negociado com discrição. Entre aliados, a forma também é a substância.
1: E por isso é quadrado. O seu quadrado, Marisa.
0: Vai para a encruzilhada em que se encontra a Assembleia Geral das Nações Unidas, e mais particularmente as Nações Unidas. O que tradicionalmente era visto como um palco para definir acordos de prosperidade comum, transformou-se num palco de ameaças, depois de Donald Trump ter subido ao pódio e ameaçado o Irão de poder dizimar o país. A verdade é que a resposta não se fez esperar, e o próprio presidente presidente do Irão acabou por ter um palco que, não fosse a intervenção de Trump, não teria tido neste contexto. Mas o que é mais preocupante do meu ponto de vista é que parece, nesta última Assembleia Geral, ainda com António Guterres como secretário-geral, parece que está de facto uma nova ordem mundial instalada, já consolidada. Guterres referiu na sua intervenção que nenhuma potência é verdadeiramente

0: Per, fez uma intervenção, aliás, muito aplaudida, e de facto nenhuma grande potência é verdadeiramente super, mas parece que estamos num momento em que as Nações Unidas se despedem da velha ordem mundial e que estão a caminhar para qualquer outra coisa que não sabemos ainda bem o que é.
1: O que é que vai ser?
2: O seu redondo, Carlos.
3: O redondo toca neste quadrado da Marisa. É o último discurso de António Guterres na Assembleia Geral da ONU. Ao fim de uma década, como o único português a liderar a organização, deixou uma frase que merece ficar: o maior poder não é dominar, é construir um futuro para todos. Pode discutir-se o balanço de 10 anos difíceis, com a ONU cada vez mais paralisada pelas grandes potências, mas Guterres foi até ao fim a voz de um multilateralismo que muitos dão por morto e fê-lo com uma coerência que honra o país. Num dia em que outros discursos naquela mesma sala foram no sentido exatamente oposto, vale a pena registá-lo.
1: Marisa,
0: eu quero subscrever o redondo do Carlos e o meu redondo vai esta semana, acho que não podia ser de outra forma, para a vitória do Die Linke em Berlim, porque depois de ter ouvido tantas coisas que ouvi sobre o que é e o que não é, acho que é significativo que um partido que tenha colocado a habitação como centro da sua campanha, em resposta a um referendo que tinha sido já realizado e que as outras forças políticas ignoraram, quando a maioria da população de Berlim tinha apontado para a necessidade de recuperar a habitação a alguns fundos imobiliários, o Die Linke soube fazer dessa voz da população uma voz eleitoral e teve um bom resultado eleitoral, e a prova de que era o sentimento geral da população de Berlim é que nestas eleições o Die Linke foi buscar 28 mil votos à CDU e 45 mil votos ao SPD, e portanto foi essa consistência e essa resposta àquilo que são as necessidades das pessoas em matéria de habitação que eu creio que fez com que estes votos do centro passassem para o Die Linke. Terá dificuldades em formar o governo, mas acho que vale a pena mostrar que num contexto em que a extrema-direita cresce, que na Alemanha se torna cada vez mais reforçadamente a primeira força política, estas propostas que falam da habitação, questões concretas como as cantinas dos bairros, as refeições acessíveis, a solidariedade, ações concretas como a limpeza, que também ainda podem ter um resultado eleitoral positivo. Uhum.
1: Bicudo, Carlos, o seu.
3: O meu bicudo é a nova guerra de Trump com o jornalismo. Donald Trump baniu há dias a CNN, a MSAO e o político de entrarem na Casa Branca, acusando-os de fazerem fake news. Na sequência, os outros principais canais de televisão dos Estados Unidos da América, o que inclui a Fox News, a ABC, a CBS e a NBC, iniciaram um boicote conjunto.
1: Notável.
3: As redes recusaram-se a cobrir os eventos presenciais, deixando a administração sem transmissão televisiva independente. Trump anunciou então a Trump TV, um canal de propaganda da Casa Branca com emissão 24 horas. Já há uma decisão judicial a obrigar a Casa Branca a voltar atrás, mas é assustador ver a Casa Branca adotar comportamentos que estamos habituados a ver em ditaduras e em regimes autoritários.
1: Marisa, o seu bicudo.
0: Vai para o aliado de Trump. Eu custa-me fazer duas semanas seguidas colocar Israel no bicudo, mas acho que tenho que o fazer, porque a Comissão Eleitoral Israelita afastou listas, as duas listas árabes, estamos a falar de cidadãos israelitas, mas não judeus, e portanto a lista árabe unida e a lista conjunta foram afastadas das eleições legislativas, mas também listas de partidos, como o Hadash Jabba, que é um dos partidos mais à esquerda, mas com representação parlamentar, e um dos deputados, atualmente deputado e também candidato, viu a sua candidatura ser excluída devido a opiniões, entre elas a crítica ao governo israelita e ao exército israelita. É muito grave quando isto acontece. De facto, estamos em tempos em que alguns governos que são tidos como faróis de democracia em determinadas regiões têm práticas que se assemelham muito a governos autoritários.
1: E vamos para as nossas ideias de fim de semana. Carlos, a sua?
3: É um romance editado pela Cordel de Prata. Um jovem romancista chamado Jorge Varela é um jurista, professor de Direito no Politécnico de Leiria, presidiu à Comissão de Proteção de Crianças e Jovens das Caldas da Rainha, foi presidente de junta e autarca municipal. Conheço bem, tem sido um dos meus braços direitos na Universidade de Verão. Já recomendei aqui uma vez o seu primeiro livro, O Monstro da Lagoa de Óbidos. Ele tem várias obras de direito, mas agora estreou-se
1: na ficção.
3: E foi desenterrar os protagonistas do seu primeiro romance, Carlos e Amaro, dois antigos colegas no seminário, um antigo inspetor da PIDE, o velho Antunes, para embarcar numa outra aventura chamado A Relíquia da Rainha. É um romance que se lê muito bem, são 250 páginas que fazem uma boa leitura de fim de semana.
1: Marisa, a sua ideia?
0: Não posso deixar de sugerir que nos enchemos de Jorge Palma e daquilo que ele nos deixou. Numa das que foram as piores notícias desta semana, que foi a morte de Jorge Palma, independentemente das nossas idades, das nossas origens, das nossas identificações políticas ou religiosas, é impossível que haja pessoas que estejam neste país e que não tenham uma dívida enorme com Jorge Palma, uhum. A música que ele criou e a forma como nos soube representar as nossas vidas, os nossos dilemas, e sempre com um sentido de justiça enorme, mas sobretudo um grande, grande artista. Eu às vezes pergunto-me o que é que seria das nossas vidas sem bandas sonoras, e bandas sonoras como esta de Jorge Palma. Eu acho que é essa a homenagem que temos que lhe deixar.
1: E quer deixar aqui uma sugestão?
0: Podia ser muita coisa, mas pode ser do Só. Eu adoro os discos de Jorge Palma, gosto particularmente do Só. Pode ser voltar a ouvi-lo todo de uma ponta à outra.
3: Muito bem.
1: Muito bem. Ora bem, nós para a semana vamos ter 3 edições do Geometria Variável, as 2 normais de sexta-feira a esta hora que nos está a ouvir, mas uma especial no sábado, depois das 2 da tarde, porque vamos estar em direto de Melo, do Festival Literário de Melo, em Gouveia. Já sabemos, este é um festival literário na terra de Virgílio Ferreira, e o mote é precisamente um dos últimos romances de Virgílio Ferreira, Na Tua Face, vai ser o mote desta edição. E além de juntar os residentes fixos Marisa Matias e Carlos Coelho, junta-se agora também o antigo residente, que agora é Conselheiro de Estado e reitor da Universidade Autónoma, Nuno Severiano Teixeira. Portanto, vai ser um Geometria Variável em direto de Melo no próximo sábado às 2 da tarde. Já sabe, Geometria Variável é um programa de rádio que é também um podcast para ouvir quando apetecer em todas as plataformas e na rádio, na Antena 1, na RTP Mundo Rádio, com a produção de Ana Fernandes, os cuidados de emissão de João Carrasco, a edição de Maria Flor Pedroso. Então, até para a semana.

0: Jorge Palma a fechar o programa Geometria Variável, programa que está sempre disponível em RTP Play. Moderação da jornalista Maria Flor Pedroso. Vem o essencial da informação depois das 11 da manhã, o trânsito e a antena aberta.
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0: Muito bom dia, 11 horas da manhã no continente e na Madeira, 10 horas da manhã nos Açores. Estamos a retomar a atualidade. Quais são os títulos deste jornal?
2: Continua na estrada o protesto das centenas de camionistas ligados ao setor das terraplanagens e escavações contra o aumento do preço dos combustíveis. Neste jornal voltamos em direto à A1 para percebermos como decorre esta ação de um setor que não foi contemplado pelas medidas anunciadas pelo Governo para fazer face à crise energética. O Ministro das Infraestruturas, Miguel Pinto Luz, acaba de admitir que estes profissionais têm sido esquecidos. Ele garante que o Executivo está a analisar as pretensões dos empresários destas áreas das terraplanagens e escavações. Nesta edição vamos também a França espreitar o início da visita do Papa ao país. No avião a caminho de Paris, Leão XIV disse aos jornalistas que são bem-vindos para cobrir as suas atividades, numa indireta à tentativa da administração Trump de impedir a entrada dos meios de comunicação norte-americanos na Casa Branca.
0: As notícias com edição de João Vasco.
2: Prossegue o protesto das centenas de camiões ligados aos setores das escavações e terraplanagens contra o aumento dos preços dos combustíveis. Eles saíram esta manhã de Lordelo, perto de Passos de Ferreira, em marcha lenta, rumo a Coimbra. Os profissionais das terraplanagens e escavações sentem-se esquecidos pelo Executivo, que aprovou medidas para apoiar outros setores face à crise energética, mas não este. Num dos camiões que participam neste protesto segue o repórter Miguel Bastos, agora em direto. Miguel, onde estás a esta hora? Falta muito para este protesto chegar ao fim?
3: Ainda faltam vários quilómetros, estamos 2 ou 3 quilómetros a sul da saída Aveiro Norte. Nós partimos cerca das 8h10, 8h15, estavam previstas 4 a 5 horas de viagem, portanto não é propriamente inesperado o tempo que estamos a demorar, estamos a andar a velocidades muito baixas. Houve aqui alturas em que os caminhões puderam andar um bocadinho mais depressa, mas o trânsito abrandou, sobretudo depois da saída para Estarreja, quando a autoestrada passa de 3 para 2 faixas e, portanto, neste momento estamos a andar mais devagar, por vezes completamente parados, com dezenas e dezenas de autocarros. Acabou de passar um por nós a apitar, a faixa da esquerda ligeiramente mais rápida. Mesmo assim, o trânsito está muito intenso com estas pessoas em protesto a chamarem a atenção para as dificuldades que o setor atravessa com este aumento dos combustíveis. No caso desta empresa, gasta cerca de 15 a 20 mil litros de gasóleo por semana entre os vários caminhões, são cerca de 15, fora aqueles que contratam depois também para as empreitadas, mas tem 15 caminhões próprios, esta empresa de terraplanagem, mais 15 viaturas para transporte de pessoal, etc., várias máquinas também. Isto representa cerca de 15 a 20 mil litros de gasóleo por semana, um agravamento das despesas na ordem dos 7 a 10 mil euros por semana. E é por isso que estão neste momento a ir em direção a Coimbra.
2: Obrigado, Miguel Bastos. Reportagem em direto num caminhão que segue neste protesto. O Ministro das Infraestruturas, Miguel Pinto Luz, adiantou há pouco, em declarações à margem de um evento da estação de televisão CNN Portugal, que o Governo está a analisar as pretensões dos empresários ligados às terraplanagens, admitindo que o setor tem sido esquecido nas medidas até agora tomadas pelo Governo. Esta manhã houve também um buzinão na ponte 25 de Abril, contra os preços dos combustíveis. Aristides Teixeira, da Associação Utentes Ponte 25 de Abril, que convocou este protesto, pede a suspensão do pagamento das portagens, bem como do IVA e do ISP sobre os combustíveis, e exige a demissão da ministra Maria da Graça Carvalho, que acusa de nada estar a fazer para mitigar a crise provocada pelo aumento do preço da gasolina e do gasóleo.
4: Em vez de a senhora ministra do Ambiente voltar ao casulo, o que deve é demitir-se ou ser demitida, porque está completamente desfasada da realidade portuguesa. Depois, entendemos que a primeira medida que o governo já poderia ter tomado e que é urgente é voltarmos ao teletrabalho, tal como foi praticado e com sucesso no tempo da pandemia. Segundo, suspender todas as portagens. Ainda é necessário que o ISP e que o IVA nos combustíveis devam ser suspensos.
2: Aristides Teixeira, da Associação Utentes Ponto 25 de Abril, onde houve um buzinão esta manhã contra os preços dos combustíveis. É bem-vindo, mas não chega. A Associação de Transportadores de Mercadorias, ANTRAM, aplaude o apoio extraordinário que o Governo vai conceder ao setor, anunciado ontem pela Ministra do Ambiente, mas diz que a medida é apenas um penso rápido. Maria da Graça Carvalho revelou que vai ser atribuído um apoio correspondente a 70% do custo extraordinário do aumento dos combustíveis. Ora, o porta-voz da ANTRAM, André Matias de Almeida, saúde a medida, mas considera insuficiente.
5: Nunca vai chegar, porque o aumento, como expliquei, é brutal. E, portanto, não é este apoio do governo que vai fazer com que a solução, com que o problema tenha uma solução à vista, porque não tem. Muitas destas empresas, o único caminho que têm tido para sobreviver até agora é os seus preços junto aos seus clientes. E isso continuará a acontecer, porque este apoio, além de ser altamente bem-vindo e de ser um reconhecimento grande, parte da ANTRAM de que o Governo está atento ao setor, não deixa, todavia, ser um paliativo para um problema que não é português e que não depende só de Portugal, mas que tem também em Portugal uma necessidade de resolução.
2: A reação da ANTRAM, a Associação de Transportadores de Mercadorias, ao anúncio de ontem da Ministra do Ambiente, as empresas deste setor vão passar a receber um apoio correspondente a 70% do custo extraordinário com o aumento do preço dos combustíveis. Digo-lhe agora que a Polícia Marítima deu conta há pouco que apreendeu 2 botes, 2 motores e 5 jerrycans com combustível que estavam camuflados numa zona rural junto ao ribeiro Terras Largas, em Alvor, no concelho de Portimão. Em comunicado, a Polícia Marítima esclarece que este material foi localizado ontem, ao final da tarde, na sequência de um alerta. A Polícia Marítima acredita que o material apreendido possa fazer parte de uma estrutura logística clandestina de apoio ao tráfico de estupefacientes. O Papa Leão XIV iniciou esta manhã a visita de 4 dias à França. Foi recebido há pouco pelo presidente francês Emmanuel Macron no Palácio do Eliseu. É lá que está a correspondente da Antena 1, Rosário Salgueiro. Rosário, no avião a caminho de Paris, Leão XIV disse aos jornalistas que pretendia levar à França uma mensagem de paz e não política, mas afirmou também que os jornalistas são bem-vindos na cobertura das suas atividades, numa indireta à tentativa de Donald Trump de impedir a entrada de meios de comunicação norte-americanos na Casa Branca.
6: Foi uma indireta, muito direta, porque quando disse isso, segundo os jornalistas vaticanistas que estavam a bordo, virou-se precisamente para o profissional da CNN, dizendo: estão todos aqui muito bem-vindos. Nessa declaração de que trazia à França, sobretudo, uma mensagem de paz, de esperança, e não uma mensagem política, vamos ver e vamos saber que daqui a pouco, depois do discurso que vai começar dentro de minutos, que para além dessa mensagem de paz, há nitidamente uma mensagem política interna para a França, onde, como era expectável, estamos aqui na manhã da Antena 1, ia falar da laicidade à francesa, uma laicidade muito mais restritiva do que temos em Portugal, ia falar da lei de fim de vida, a lei da eutanásia, que foi aprovada no Parlamento aqui em julho e que está no Conselho Constitucional para aprovação ou não final, e fala sobre a dignidade humana e a forma como o progresso tecnológico pode ofender essa dignidade humana, nomeadamente a inteligência artificial, e pode cortar a liberdade de muitos da humanidade. Serão palavras, e sem entrarmos no detalhe, precisamente para não furarmos o embargo, são palavras que podem ser confundidas com aqui uma mensagem política, mas a expectativa maior, de facto, é o que Leão XIV irá dizer pelas 15 horas na Unesco. Ele que defende as organizações internacionais, vai falar de educação, vai falar de cultura e implicitamente vamos estar a pensar em Donald Trump, que ainda há três dias nas Nações Unidas disse o contrário daquilo que Leão XIV vai dizer na Unesco. Leão XIV defende o multiculturalismo, defende a cultura como a fonte de paz, forma de paz, e não foi isso que Donald Trump defendeu nas Nações Unidas. De resto, os Estados Unidos vão sair da Unesco até ao final do ano, mas também é momento de festa em Paris, em França. Os sinos tocaram a repique durante 7 minutos à hora de aterrar o avião, e há já centenas e centenas de pessoas nas ruas de Paris para ver o Papa passar depois desse discurso na Unesco. E Leão XIV ainda se encontra reunido a sós com Emmanuel Macron. Esperam-no centenas de convidados, entre eles muitos, muitos artesãos que participaram na recuperação da Catedral de Notre-Dame.
2: A reportagem em direto neste noticiário da correspondente da Antena 1 em Paris, Rosário Salgueiro. Ela vai seguir de perto esta visita do Papa Leão XIV a território francês. Saída, digo-lhe que um incêndio numa caldeira de um jardim-escola em Castelo Branco, do jardim-escola João de Deus, obrigou à retirada de cerca de 195 crianças e adultos. É uma informação que está a ser adiantada à Agência Lusa por uma fonte do Comando Subregional da Proteção Civil da Beira Baixa. Este incêndio está a ser combatido por cerca de 20 operacionais. Não há para já registro de qualquer vítima. Foram retiradas deste jardim-escola, então, cerca de 195 pessoas, entre crianças e adultos. A redação da Antena 1 está já a procurar mais informações sobre este fogo no jardim-escola João de Deus, em Castelo Branco.
0: Foi a informação com João Vasco, num simultâneo com a RTP Antena 1 Madeira, Açores e RTP Mundo. 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Continua o protesto contra o aumento do preço dos combustíveis. Centenas de viaturas pesadas circulam em marcha lenta. Como é que está a situação a esta hora? Mónica Amaral.
7: Ainda está a afetar a A1 em direção a Coimbra, por isso mesmo o trânsito mais lento agora entre a zona de Aveiro e até Coimbra. Será assim esta situação por causa deste protesto. Centenas de camionistas, como disseste, Augusto, estão então a circular em marcha lenta e até chegar a Coimbra. Esta situação irá manter-se. Ainda também atenção ao Alentejo, porque a esta hora ainda está por resolver um acidente no IP2. É um acidente ao quilómetro 351, na zona de Santa Clara de Louredo. Está a provocar demora para quem segue em direção a Beja. Para-se por Lisboa, na A5, no sentido Cascais-Lisboa. Ainda há filas de Monsanto para as Amoreiras. Também no Porto, ainda algumas paragens na VCI, no sentido da Rábida Freixo, à passagem pela zona da Boa Vista. E também na A28, entre o Noda A4 e a Rotunda AEP.
0: Desejo que faça uma boa viagem e tenha um muito bom dia.
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0: Daqui a um minuto o programa Antena Aberta.
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0: Em destaque nesta edição do programa Antena Aberta, os caminhos da educação. Programa até perto do meio-dia aqui.
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0: A escola continua a ser o principal elevador social em Portugal, capaz de mudar o destino de uma criança independentemente da origem familiar. Qual é a sua opinião? Antena Aberta, edição do jornalista António Jorge.
11: Para todos, bom dia. Durante estas duas últimas semanas vivemos vários episódios a propósito do arranque de mais um ano letivo para a maioria dos alunos do ensino básico e pré-escolar em Portugal e regressamos a uma discussão que atravessa gerações e continua a dividir muitas opiniões. Será que a escola ainda está a cumprir a sua promessa de dar a todos oportunidades de mobilidade social? Durante décadas, a educação foi vista como o caminho mais seguro para ultrapassar desigualdades, alcançar melhores empregos e construir um futuro mais próspero. Mas será que continua a ser assim? Num tempo marcado pela transformação tecnológica, pela inteligência artificial e por um mercado de trabalho em permanente mudança, cresce também o debate sobre aquilo que a escola deve ensinar. Devemos continuar a privilegiar a aquisição de conhecimentos sólidos em áreas como a matemática, as ciências, a história ou as línguas, ou deve a escola concentrar-se cada vez mais no desenvolvimento de competências como a criatividade, o pensamento crítico, a resolução de problemas ou a capacidade de trabalhar em equipa ou a adaptação à mudança. Entre resultados escolares, exigências económicas e desafios sociais, muitos pais, professores e alunos interrogam-se sobre o verdadeiro papel da escola no século XXI. Ora, hoje no programa gostávamos que se pudesse juntar a esta emissão e este debate, a esta reflexão que vamos promover. A escola deve apostar mais na transmissão de conhecimentos ou no desenvolvimento de competências para enfrentar os desafios do futuro? Se pudesse mudar apenas uma coisa no sistema educativo português para quebrar o ciclo das desigualdades, qual seria? Participe porque sabemos que a educação de hoje vai ajudar a definir o país de amanhã. Para se juntar a esta reflexão, pode inscrever-se pelo número de telefone gratuito 800-22-0101, 822-0101, é um número de telefone gratuito, mas se está fora de Portugal, fora do território português, também pode juntar-se a este programa ligando para o 22-33-99956. Está connosco esta manhã Miguel Herdade, que é especialista em educação e desigualdades sociais. Tem muito trabalho desenvolvido nos últimos anos nestas questões das desigualdades educativas, quer em Portugal, quer no Reino Unido. Tem um livro publicado há muito pouco tempo chamado Gente Como Nós, que aborda precisamente estas temáticas. Miguel Andrade, muito obrigado pela sua disponibilidade para estar com a antena aberta da Antena 1 esta manhã. Vamos falar de educação, de como a escola em Portugal é ou não é, em 2026, um elevador social. Em primeiro lugar, eu gostava que me pudesse explicar como é que é importante distinguir aquilo que damos nas nossas escolas, que os professores transmitem aos alunos. Eles devem transmitir conhecimento ou competências, porque esta distinção, ao que julgo saber, é relevante.
12: Olá, bom dia, muito obrigado por me terem aqui. É verdade, essa distinção é muito importante entre os conhecimentos e as competências e pode ter sido um dos fatores que levou a que nos últimos anos de facto os nossos resultados a nível internacional tenham piorado, os nossos e de muitos outros países do mundo. Aliás,
11: está a referir-se ao relatório PISA mais recente?
12: Por exemplo, exatamente. O PISA é um exame internacional que se faz de 3 em 3 anos. O último foi em 2022, teve que se atrasar por causa da pandemia. E é justamente, em minha opinião, a pandemia o grande culpado dos resultados de terem descido muito em Portugal e, de resto, em quase todos os países do mundo. Há duas exceções muito importantes, que podemos falar um bocadinho sobre elas, que é o Reino Unido e a Estónia. Uhum. Mas de facto em Portugal a pandemia levou a que andássemos 20 anos para trás a nível de educação, o que é um problema sério que temos que resolver, e descemos mais do que a média dos outros países, que a maior parte dos países são da OCDE, e portanto isso é um assunto a preocupar. Mas a sua pergunta é muito pertinente, porque há outros fatores que eu considero que podem ter ajudado a este descalabro.
11: De alguma maneira, os exemplos positivos do Reino Unido e da Estónia estão relacionados com esta distinção?
12: Sim, é bem apanhado, pode estar. Então, houve um... Na verdade, os resultados pioraram muito por causa da pandemia, mas se nós olharmos com muita atenção, eles já tinham começado o que nós chamamos uma quebra de tendência, isto é, já não estavam a melhorar a partir de 2015. No ano de 2015 foi um ano muito bom para a educação portuguesa, nós tivemos resultados muito altos. Aliás, descobrimos que muitas das nossas crianças liam ou tinham resultados melhores do que as crianças finlandesas, que é um país que toda a gente gosta muito.
11: Sim.
12: Na educação. E depois, daí em diante, os resultados estabilizaram e com a pandemia foi descalabro total. Uma das causas possíveis é justamente uma mudança na forma como nós olhamos para a escola e o que se passa dentro da escola. E é essa distinção que está a falar entre os conhecimentos e as competências, aliado a outro fator que é olhar para a escola de forma um bocadinho mais alicerçada na exigência e nos estándares altos para os alunos, ou para a escola de uma forma um bocadinho menos exigente e levando a teoria que é isso, os alunos também acham que a escola é mais fácil e, portanto, teriam mais envolvidos. O que é que nós vimos? E por isso é que a Inglaterra é um país interessante. O Reino Unido tem vários países lá dentro, como as pessoas sabem, portanto tem Inglaterra, tem o País de Gales, tem a Escócia, a Irlanda do Norte, e portanto aquelas pessoas são diferentes entre si, mas a verdade é que é tudo o mesmo território.
11: Uhum.
12: E a Inglaterra, nos últimos anos, tem apostado muito, muito nos conhecimentos, isto é, em saber ideias e matérias de forma profunda. Por oposição, o País de Gales, que é mesmo ali ao lado, apostou muito mais nas competências. Em inglês eles chamam-lhes os skills, não é? O pensamento crítico, a criatividade, o trabalho em equipa, etc. E enquanto que a Inglaterra se apostou nesta questão de saber as matérias de forma profunda e numa exigência muito grande, portanto com exames difíceis e que obrigassem os alunos a esforçar-se muito, o País de Gales, como acabei de dizer, seguiu o caminho exatamente oposto, que foi o caminho que Portugal e muitos outros países, inclusive a Finlândia e etc., seguiram. E o que é que nós vimos? Vimos que a Inglaterra sobreviveu muito bem à pandemia, muito bem mesmo, os seus resultados não pioraram, apesar de ter as escolas fechadas durante a pandemia, o que é extraordinário, enquanto que o País de Gales correu muito, muito mal. E isto é uma espécie de uma experiência natural que nos permite, de facto, tentar indicar que a escola deve ser um sítio onde as crianças aprendem conhecimentos profundos e onde há um grau de exigência alto. E, aliás, aí gostava de acrescentar que a literatura parece apontar também para o facto de quando somos mais exigentes na escola, a proposição a ser mais facilitadores, isso também é bom para as crianças mais desfavorecidas, isto é, crianças que têm condições mais difíceis para estudar ou que andam em escolas piores. E em Portugal, parece-me que foi mais ou menos assumido que olhar para a escola de um lado mais facilitista aconteceu. Basta ver que, vou dar um exemplo muito concreto, no ano 2020... A moda, isto é, a nota mais repetida, a nota que se deu mais vezes no Exame Nacional de Matemática foi 19 valores.
11: Que é absolutamente absurdo.
12: Sim, as palavras são suas e eu concordo com elas, mas é de facto, é uma bizarria, não é? É estranho, de repente, a nota mais dada ser o 19, a matemática, como... E portanto, houve uma intenção deliberada, e atenção, eu estou a dizer facilitismo, e estou a usar esta palavra, não é com um cunho negativo, ou seja, eu não estou a dizer que as pessoas que decidiram estas políticas públicas fizeram isto com má intenção. Não, não é isso que eu estou a dizer, pelo contrário. O que é que agora, olhando para trás, percebemos que essa alteração das políticas públicas e da forma como nós olhamos para a nossa escola, de facto, infelizmente, prejudicou bastante os alunos. Mas eu acho que esse foi um fator importante. Acho que não foi o fator determinante, honestamente. Acho que podemos olhar para 5 causas gerais possíveis que levaram esta queda nos resultados dos alunos portugueses e de outros países. Quase todos os países do mundo desceram, e sem dúvida que, na minha opinião, a pandemia seguida da falta de professores foram os dois mais importantes. Depois podemos ter em conta também esta história dos conhecimentos e das competências e deste facilitismo. A introdução da tecnologia é uma discussão também importante, e depois há quem fale da questão do aumento do aluno imigrante, embora para mim essa não seja uma questão muito determinante, e é fácil explicar porquê, porque tanto os alunos migrantes como não migrantes desceram as classificações, portanto não me parece que tenha sido...
11: É transversal.
12: É transversal. Claro que os alunos imigrantes, provavelmente por uma interseção entre a imigração e a pobreza, desceram mais, mas não é particularmente significativo, uhum, digamos assim. Portanto, esse se afasta. Mas os outros fatores, portanto, a pandemia, a falta de professores, a mudança com o foco nas competências para a opção aos conhecimentos e talvez a tecnologia, podem ter, de facto, tido um papel importante aqui na descida dos resultados, em minha opinião, mas é debatível.
11: Quando, Miguel Herdado, olhamos para a escola portuguesa deste ano de 2026, o Miguel está otimista ou preocupado?
12: Eu acho que a escola portuguesa melhorou muito desde o ano 2000 até, vá, digamos ali 2020. Acho que nós, de facto, é uma coisa que nos devíamos orgulhar coletivamente, foi que a escola portuguesa não chegava a muitas crianças. Havia muita gente que não andava no ensino secundário e hoje em dia já quase toda a gente tem, isso é bom. Agora, de facto, aconteceu aqui uma tragédia, que foi a pandemia seguido da falta de professores. E essa falta de professores e a pandemia deixou muito pouco otimista, porque, de facto, as crianças que agora têm 15 anos tinham 10 durante a pandemia, portanto foram muito afetadas.
11: Portanto, há uma geração de crianças que está a partir claramente atrás das outras.
12: Exatamente, e é muito significativo. E há um número muito alto de crianças que têm muitas dificuldades, sobretudo a leitura e a matemática, e são dificuldades básicas, ou seja, há um número muito alto de crianças que nós chamamos de low achievers, por exemplo, a matemática, são quase 35%. Das crianças de 15 anos são low achievers, isso quer dizer que elas não conseguiram realizar algumas operações simples, como olhar para um determinado número de itens e a sua correspondência, isto é, olhar para uma conta de supermercado ou num restaurante e decifrar o que é cada produto, qual é o preço correspondente numa conta, por exemplo, num recibo, quero dizer. E isso, de facto, é um problema grande. Esse número de low achievers é mais alto do que a da média da OCDE matemática, e preocupa-me, porque se pensarmos numa criança que estivesse no início do seu percurso escolar durante a pandemia, ela, além de ter levado com escolas fechadas durante muito tempo, e com as escolas fechadas não se aprende, ela depois enfrentou um sistema de ensino que desde então tem tido uma falta de professores muito grave. Isto é, há muitos alunos sem professor. Nós não sabemos ao certo quantos, porque infelizmente não foi possível ao Governo dar-nos esses números. Estamos já há 2 anos à espera que se descubra o número de alunos sem professor. Infelizmente o Ministério da Educação parece não ter conseguido ainda apurar esse número. E agora, este ano, começámos aparentemente também com um elevado número de alunos sem aulas, particularmente na zona de Lisboa e Sintra, que não foram alocados a turmas. Além disso, tivemos de facto o problema dos exames do ano passado, que gerou aqui uma grande entropia, e portanto há muitos problemas a resolver, mas os problemas a resolver são importantes notá-los para nos convocar a todos, e aqui a todos, digo aos pais, a mim, a si e a quem nos ouve, para fazermos parte da solução. Acho que aqui o truque é perceber que nós temos o poder da agência, nós temos de facto o poder de influenciar quem está à nossa volta a tentar tornar este sistema de ensino melhor.
11: Certo.
12: E é esse o nosso dever moral.
11: Utilizou aí a palavra influência, costuma dizer que o contexto de origem influencia fortemente as oportunidades. Estamos a falar de um problema de justiça social ou também de um problema económico para o país? E outra questão que também é muito relevante nesta discussão desta manhã, a escola para si continua a ser um elevador social ou já reproduz demasiado as desigualdades que existem na sociedade?
12: A escola reproduz exatamente o problema que recebe da sociedade. Muitas vezes é possível dar plataforma a alunos que nasceram em famílias com menos condições. De facto, o estatuto socioeconómico da família em que nascemos é o maior determinante da nossa capacidade de ter melhor ou pior notas na escola. Isso é muito importante. Portanto, a quantidade de dinheiro que os nossos pais têm é o fator que mais influencia a minha capacidade enquanto aluno de ter melhores ou piores notas na escola, e é muito importante que as pessoas saibam isso e que isso seja dito. Há outros fatores que influenciam, evidentemente, como a escolaridade da mãe e outros...
11: Da mãe em particular, que é uma questão muito interessante, porque é a mãe que ajuda em casa a fazer os trabalhos de casa.
12: Sim, é plausível que essa seja uma das razões, pelo facto das mães passarem ainda mais tempo com os filhos. Uma das outras razões tem que ver com um facto muito importante, mas pouco discutido, que é que a maior parte das desigualdades, na verdade, acontece muito antes de uma criança entrar na escola. A maior parte das desigualdades ficam definidas entre os 0 e os 3 anos, ou, na verdade, ainda na barriga da mãe. E por isso é que a escolaridade da mãe pode ser um fator decisivo, porque uma mãe com mais escolaridade, em princípio, também tem rendimentos mais altos e, portanto, terá uma gravidez melhor, que permitirá ou não ao seu filho nascer em mais vantagem ou desvantagem. É isto que a literatura nos diz. Por isso é que, quando me pergunta se a escola pode ser o elevador social, a escola normalmente já vem demasiado tarde, porque quando nós olhamos para os dados estatísticos, o que vemos é que o grande fosso entre ricos e pobres acontece já antes de uma criança entrar na escola. Quando nós olhamos para as crianças aos 5 anos de idade, vemos que a distância que as separa dos seus colegas mais ricos é proporcionalmente a mesma do que as separa das suas colegas mais pobres quando elas têm 18 anos.
11: Isso é uma fatalidade. Há crianças que chegam à escola, portanto, já com uma desvantagem quase impossível de recuperar.
12: Bem, impossível nunca será, felizmente, e as escolas e sobretudo os professores são a coisa mais importante no nosso sistema de ensino para melhorar os resultados dos alunos e particularmente importante para o caso dos alunos de contextos socioeconómicos mais desfavorecidos. Portanto, um bom professor tem a capacidade de fazer com que o seu aluno aprenda a matéria melhor, evidentemente, tenha melhores notas, tenha a melhor possibilidade de progredir, seja para a universidade, seja para o mercado de trabalho diretamente. E nós conseguimos ver e correlacionar a eficácia de um professor com a capacidade de um aluno sair da pobreza em adulto. Uhum. Nós conseguimos ver que os professores mais eficazes têm mesmo o efeito de fazer com que os seus alunos não sejam pobres quando crescem. Isso é de uma importância extrema e daí que a falta de professores continua a ser, de facto, um tema que a mim, e penso que a toda a gente, deve preocupar muitíssimo.
11: Miguel Herdado, o que é que podemos aprender com a experiência britânica na atração e retenção de professores?
12: Olha, é muito engraçada essa pergunta porque a Inglaterra também tem um problema grave de falta de professores, mas pelos motivos opostos. Ou seja, em Portugal nós temos falta de professores, sobretudo porque temos um grande número de professores que se vai reformar ao mesmo tempo. Portanto, nós começámos esta década de 2020 a saber que cerca de 40% dos professores se iam reformar no espaço de 10 anos, portanto até 2030, mais ou menos. Estes números têm sido atualizados, também, enfim, não é assim tão fácil às vezes de perceber os números, no fundo, nós o que temos agora é muita gente a reformar-se, ao mesmo tempo que não houve gente suficiente a entrar. Em Inglaterra eles têm um problema oposto, que é, eles até conseguem recrutar muita gente, só que as pessoas abandonam a carreira muito antes de ter a idade da reforma. O mercado de trabalho lá é muito dinâmico. Houve um ano, penso agora de cor, que foi 2020, ou até 2019, em que a maior pool, a maior fonte de recrutamento de um banco de investimento, que é o Goldman Sachs, foi professores de matemática. Em Portugal, eu acho que é muito incomum um professor de matemática ser recrutado por um banco. Por outro lado, essa desvantagem de Inglaterra, que é os professores deixarem a profissão, é também a sua grande vantagem. É que o mercado de trabalho, sendo tão dinâmico, também é, em princípio, mais fácil recrutar professores, até porque eles têm lá uma coisa que nós em Portugal não temos, que é as escolas contratam diretamente os seus professores ao mercado de trabalho. E isso, de facto, demonstra ali uma flexibilidade que é possível e, a meu entender, desejável e que pode apontar uma solução para resolver o problema. Mas teremos que ser justos e dizer que, de facto, em Inglaterra também há um problema de falta de professores, como eu disse, justamente pelos motivos opostos. Em Portugal, os professores ficam muito tempo na carreira e, por esse motivo, agora vão se reformar todos ao mesmo tempo. Em Inglaterra, o problema é oposto, é que os professores não ficam tempo suficiente. E, portanto, há um problema de retenção de professores que eles estão a tentar corrigir. Eu, por acaso, como vivi lá quase 10 anos, tive a sorte de ter tido um papel de liderança numa política pública de retenção de professores que está agora a dar os seus resultados, não só no facto de estar a melhorar a satisfação dos professores, mas como, penso eu, está à vista também na melhoria dos resultados dos alunos, justamente porque um professor eficaz, um professor feliz, um professor que consegue dar boas aulas é um fator, talvez o maior fator que a nossa democracia, a nossa vida coletiva tem, para dar uma vida melhor a um aluno que teve a circunstância de nascer numa família com menos possibilidades.
11: Concluo que defende que o conhecimento dá mais resultados, isto voltando ao início da nossa conversa, certo, e da distinção entre conhecimento e competências, mas do seu ponto de vista, que competências serão mais importantes daqui a 10 anos? E já agora, a sua opinião também sobre outro tema quente, a inteligência artificial pode reduzir desigualdades, ocorre o risco de as agravar?
12: Olha, a minha posição sobre esse assunto, vou tentar que seja bastante clara. A meu ver, é muito mais importante ter conhecimentos profundos do que competências. Eu não estou a dizer que tenhamos de ter um e não ter o outro, mas o que é que eu quero dizer com isto? Eu quero pensar numa competência que está muito na moda, que é o pensamento crítico. É impossível eu pensar criticamente sobre Fernando Magalhães se eu não tiver o conhecimento substantivo por trás de que a Terra é redonda, de que havia uma rivalidade entre Portugal e Espanha durante aquele tempo, e de que, de facto, o objetivo era chegar à Índia.
11: Cultura geral.
12: Exatamente. Se eu não tiver estes conhecimentos, tal como é impossível eu aprender derivadas se eu não souber os básicos da matemática, ou é impossível eu compreender um enunciado de ciência se eu não perceber a literacia de língua portuguesa suficiente. E, portanto, esse é o meu primeiro aspecto. O segundo aspecto é, numa época justamente em que a inteligência artificial pode, e, em minha opinião, deve entrar no sistema de ensino, sobretudo para apoiar os professores a darem melhores aulas, é muito importante, e que vai entrar também no mercado de trabalho, evidentemente, é muito importante que para desenvolver as skills que as pessoas consideram muito importantes, como pensamento crítico, que se aposte sobretudo nos conhecimentos substantivos, e acho que é uma boa altura, coletivamente, nós enquanto sociedade, para olharmos para a escola e também para o ensino superior, não como apenas um pipeline para o mercado de trabalho, mas também, em minha opinião, um sítio onde as pessoas aprendem coisas que as fazem felizes, que são úteis para a sociedade, como as humanidades, as artes, as ciências, a poesia e os conhecimentos substantivos, que às vezes não têm uma aplicação prática no curto prazo, mas que no longo prazo nos ajudam a andar para a frente. E, de facto, temos, por exemplo, a pandemia, foi um bom exemplo disso. Houve pessoas, investigadores, que tiveram a estudar ciência fundamental durante anos a fio, que não tinha aplicação prática e que no momento em que foi preciso, de facto, descobriu-se que era a forma de resolvermos um grande desafio coletivo que tínhamos à frente. Eu acho que numa altura tão dominada pela tecnologia e pela inteligência artificial, é o tempo para olharmos para nós próprios, voltarmos a decorar a tabuada, percebermos que o nosso cérebro funciona também com a memorização e também com conhecimentos concretos, e apostar em equipar as nossas crianças e a nossa população com conhecimento profundo que os vai ajudar a pensar criticamente, a ser mais criativos e a desenvolver esses skills que as pessoas são tão importantes. Porque eu não consigo desenvolver skills no vácuo. E eu acho que isso é uma mensagem, é a minha opinião, evidentemente, nem toda a gente concordará, mas eu acho que é uma mensagem que é importante dar e que permitam-me estar, acho eu, na ponta da lança do conhecimento científico, porque de facto nos últimos anos tem havido um desenvolvimento muito grande sobre o nosso conhecimento substancial de como é que o cérebro funciona e como é que as nossas capacidades cognitivas funcionam.
11: Eu penso que já foi dando várias pistas para responder à minha última pergunta, Miguel Herdado. Imagino que era Ministro da Educação, era convocado para esse desafio. Se pudesse mudar apenas uma coisa no sistema educativo português para quebrar o ciclo das desigualdades, o que é que faria?
12: Bem, a resposta é simples. Eu garantia que todas as crianças do nosso país tinham acesso a uma resposta de creche da maior qualidade possível. Justamente porque os primeiros anos de vida são onde ficam mais demarcadas as desigualdades, eu faria um esforço, é muito difícil, é muito complexo, evidentemente, para garantir que pelo menos as crianças mais desfavorecidas, mas idealmente todas as crianças, tinham acesso a uma grande creche e um primeiro sistema de ensino nos primeiros anos de vida, a coisa que não acontece, aliás, nós nem chamamos sistema de ensino ou sistema de creche, não é? E nem sequer tão sobrealçado do Ministério da Educação. E, portanto, seria esse, se eu pudesse ter um joker para gastar, seria essa a minha aposta, sem dúvida.
11: Miguel Herdado, muito obrigado pela sua colaboração, por nos deixar aqui um conjunto de temas para reflexão com os nossos ouvintes e convidados seguintes. Um bom dia.
12: Eu é que agradeço. Bom dia. Muito obrigado.
11: 822-0101 é o nosso número de telefone gratuito e também para quem está fora do território português, 2233-99956. Se pudesse mudar apenas uma coisa no sistema educativo português que conseguisse quebrar o ciclo das desigualdades, qual seria? Queremos ouvir a sua resposta. Recebemos agora na antena aberta o professor Joaquim Azevedo, uma das vozes mais respeitadas da educação em Portugal, antigo secretário de Estado dos Ensinos Básico e Secundário, professor catedrático jubilado na Universidade Católica Portuguesa, um dos impulsionadores do ensino profissional, tem dedicado décadas ao estudo das desigualdades educativas e dos caminhos para uma escola mais justa e inclusiva. Bom dia, professor Joaquim Azevedo. Depois de uma vida inteira dedicada à educação, quando olha para uma criança que entra hoje na escola, acredita que o seu futuro depende mais do mérito e do trabalho ou continua a depender demasiado da família e do contexto social onde nasceu? E já agora, se pudesse escolher apenas uma coisa para quebrar este ciclo de desigualdades, qual coisa escolheria?
13: Sim, obrigado. Bom dia. Creio que a questão é muito pertinente e o debate que está a ocorrer também. Sim, é verdade, as condições socioeconómicas e culturais das famílias ainda são o principal preditor do sucesso e do desenvolvimento dentro do sistema escolar. E portanto, nós temos que ser capazes de, por um lado, em termos de sociedade, a luta pela redução das desigualdades sociais é muito importante e ela está, na medida em que ela estiver na primeira linha das políticas públicas, isso também ajuda muito a desenvolver o acesso à escola e a qualidade do sucesso que se obtém dentro da escola para todos e não apenas para os mais favorecidos. Mas, de facto, a medida, aquela medida que eu escolheria, é a mesma que o Miguel Herdade disse. Portanto, eu digo isso há muito tempo, nós temos que investir nos 0 a 6 anos, é decisivo, é isso que pode combater em grande medida as desigualdades de partida com que os alunos chegam à escola. Nós somos um país muito desigual, e é preciso também afirmar isso com clareza e com veemência. Depois de 25 de Abril, foi de facto, é nesse domínio que nós temos tido mais dificuldades em avançar. Reproduzimos muito a pobreza existente e, portanto, se há alguma coisa que deve ser dada prioridade, é dos 0 a 3 anos, porque mesmo nos 3, 4, 5 já se avançou bastante. Foi um esforço enorme que se fez nos últimos 30, 40 anos, mas nos 0 a 3 anos o investimento tem sido muito menor. Há listas de espera longas nas creches em todo o país, sobretudo nas zonas mais populosas, e, portanto, é preciso tomarmos consciência de todos, porque isso passa muito também por dinâmicas locais, pelas autarquias, mas passa por uma política pública mais clara em relação aos 0 a 3 anos, que ela hoje não é nada clara.
11: O que é que mudaria para ser mais clara?
13: É preciso que o Ministério da Educação e o Segurança Social entrem num acordo sobre como potenciar e desenvolver, a educação nos 0 a 3 anos, e é preciso que, do ponto de vista político, haja uma tomada de consciência, uma decisão, uma deliberação da Assembleia da República, porque é preciso envolver todos os partidos nesta decisão e ver quem é que, de facto, está interessado verdadeiramente em reduzir as desigualdades de partida e fazer da educação esse instrumento que é o mais precioso que nós temos. Nós não temos outro. Nós temos o único e o principal instrumento. É através da educação, as crianças e os jovens estão 18 anos na escola, obrigatoriamente. Uhum. Obrigatoriamente. Portanto, não podem fazer mais nada na sua vida. Portanto, isto traduz-se numa contrapartida, que é a obrigatoriedade do Estado, das comunidades, das famílias, de toda a gente investir na qualidade destes 18 anos. E isso começa pelos 03, 06.
11: Do seu ponto de vista, professor Joaquim Azevedo, o que é que impediu que esta mudança ainda não tenha sido concretizada?
13: Por um lado, é uma falta de atenção e de foco político, não é? Porque há tantos focos políticos, porque não este?
11: Sim.
13: Por outro lado, é falta de recursos. Por outro lado, é o desentendimento crónico entre segmentos da administração portuguesa. Não é? Nós temos uma dificuldade enorme de trabalhar conjuntamente entre vários segmentos da administração pública, nomeadamente a educação, o emprego e a solidariedade social. E é preciso, e por outro lado, a Assembleia da República tomar decisões profundas, verdadeiramente sérias, porque nos outros países as políticas que são desenvolvidas e com consistência ao longo de muitos anos e que dão resultados reais, como por exemplo o ensino profissional em Portugal deu, são políticas que passam pelos parlamentos, que têm que envolver os partidos políticos, pelo menos a concordância das principais forças políticas. É fundamental isso, para que depois as políticas tenham continuidade e haja e os governos fiquem com as mãos atadas, neste caso, para terem que levar por diante políticas públicas articuladas, suficientemente integradas, e no domínio da educação é fundamental que isso aconteça. Aliás, no fim dos anos 90 e no princípio e nos 20 anos, nos primeiros 20 anos deste século, houve muitas políticas interligadas, não houve propriamente um plano quinquenal de desenvolvimento da educação ou o que quer que seja, mas houve a capacidade de diferentes governos irem tomando digamos, medidas bastante articuladas, eu estudei isso bem, e que concorreram umas concorreram com as outras para que a escolaridade fosse, digamos, apetecida pela população portuguesa, que houvesse sobretudo acesso à educação pré-escolar e depois ao ensino básico e depois ao secundário. E hoje temos, de facto, quase todas as crianças e jovens estão na escola, mas depois lá dentro nós não temos tido a capacidade de criar mecanismos de diferenciação, de respeito por cada um, de oferecer qualidade de diferenciação, de respeito por cada um, de oferecer qualidade para cada um. E para combater as desigualdades, a qualidade, antes de mais, tem que estar na educação

0: das competências é qual é, onde é que está o foco em termos de ensino-aprendizagem, o que é que queremos fazer da educação destes 18 anos a que obrigamos os cidadãos a andarem na escola, somando os 12 obrigatórios à educação pré-escolar, esses 18 anos, o que é que queremos deles verdadeiramente? É preciso rever os conteúdos e é preciso rever as competências. Não faz sentido estar a fazer essa separação. E eu creio que esse é que é o grande salto que é preciso dar nas políticas públicas. Mas agora tem que ser dado à luz digamos, do contributo, do completo destrambelhamento que provocou a proliferação da inteligência artificial. As escolas não podem ser alheias a isso, não podem, não faz sentido. Os cidadãos não estão alheios, estão imersos, profundamente imersos, e o futuro será esse. E, portanto, nós temos aqui que correr atrás de uma, digamos, de uma situação que está criada, que não foi a escola que a criou, mas a escola tem que agir. Portanto, os poderes públicos têm que agir o mais rápido possível, e aí é que tem sido a dificuldade a nível internacional. O PISA não fala disso, mas essa é que é a questão subjacente, porque a descida é mundial, e há exceções, mas a descida é mundial, e, portanto, há qualquer coisa que os modelos de educação escolar que foram construídos no século, sobretudo no século XIX, mas sobretudo no século XX, que esses modelos de educação escolar hoje estão em falência. É preciso reformular profundamente. E é difícil um governo sozinho num país reformular isto. E, portanto, mas há muita gente a pensar nisto e a contribuir para isto. Agora, não é passando o tempo a discutir conteúdos ou competências, porque é preciso investir nos dois domínios e, sobretudo, que pessoas queremos formar para o futuro. Sabendo que o conhecimento hoje está disseminado, está acessível, está em todo lado, o que é que então faz a escola em 12 anos de escolaridade obrigatória? Eu acho que é isso que é preciso enfrentar. Temos tido muita dificuldade em enfrentar a sério esse problema, porque é verdade, andamos preocupados com muitas outras coisas que eu reconheço que são muito importantes também, as questões da habitação ou do emprego ou da energia também são importantes. Mas em termos de, digamos, de preparar os cidadãos para o futuro, é preciso conciliar muito bem isto, porque é preciso ajudar as pessoas a pensar. Por exemplo, só para dar este exemplo, eu acho que uma das coisas que nos tem que focar é a escola tem que saber, tem que fazer tudo o que puder, estiver ao seu alcance, para ajudar cada cidadão a pensar. Porque o problema não é pensar criticamente só, é pensar. Pensar logicamente. Pensar criativamente, pensar criticamente, pensar a muitos níveis, muito estruturado, portanto,
1: Sim,
0: muito estruturadamente.
1: ou seja, a escola tem que preparar os alunos de forma a que eles saiam desses anos de escolaridade obrigatória para participar na vida democrática, para saber distinguir informação de desinformação e para exercer
0: Sim.
1: cidadania para além de competências especializadas e concretas.
0: Sim, serem capazes de fazer perguntas, porque eu acho que o grande desafio do futuro é desenvolver em todos os cidadãos a capacidade de fazer perguntas, porque as respostas vão estando. Eu hoje faço perguntas à inteligência artificial que em 3 segundos me dão um conjunto de respostas. E isso é ótimo, ajuda-nos muito, vai ajudar muitos professores e criar assistentes para virtuais para apoiar as pessoas, tudo isso faz todo sentido e deve haver enormes investimentos nisso. Agora, a questão é estruturar isto em termos do saber pensar, do saber estar na sociedade e do saber formular perguntas, e isso tem que se aprender sobretudo na escola. É por aí que eu acho que se pode vir a dar um fôlego novo à educação. E fazer com que as sociedades não se desfaçam, porque um dos problemas mais graves que eu encontro nesta questão da evolução tecnológica, da robótica e da inteligência artificial, é a possibilidade de cada cidadão ter a sua resposta. Pode estudar com um assistente próprio para si, pode estudar em casa, pode desintegrar-se a sociedade e a escola, o isolamento, já se está a verificar, os resultados do PISA são muito claros sobre isso também, o isolamento das pessoas, a incapacidade de comunicar, isso vê-se nas escolas hoje.

0: todos os dias, e portanto nós podemos vir a ter, que já temos, escolas que não, em que os alunos só se encontram uma vez por semana, a sociedade vai-se desfazendo, e portanto a escola é o único sítio que nos pode ajudar a reconstruir a sociedade, refazer a sociedade em tempos bastante adversos a isso, que vão ser os próximos tempos. E a escola tem aqui um papel nuclear que é insubstituível, não há nenhuma outra instituição social que possa fazer isso, não há. E, portanto, nós temos que tratar bem deste bem precioso, é esse o meu desafio.
1: Professor Joaquim Azevedo, para concluir, se estivesse a falar diretamente para o atual Ministro da Educação e se tivesse apenas poucos segundos para lhe deixar uma recomendação, qual seria?
0: É essa, que ele tem que olhar e tomar medidas e chamar a atenção do Primeiro-Ministro, porque isto já não é só do Ministro da Educação, de prioridade absoluta aos 0 a 3 anos.
1: Com mais creches e de qualidade.
0: Exatamente, com creches e creches, uma educação de qualidade nesses 3 anos.
1: Já
0: e
1: agora,
0: isso é possível.
1: Já agora, deixe-me acrescentar uma outra questão, enfim, apesar de me estar a contradizer. O que diria hoje a um jovem licenciado para o convencer a ser professor?
0: A questão tem que estar lá mais atrás, porque o acesso à profissão. Quer dizer, eu tenho dito que se houver uma revisão profunda do que é ser professor, e não é só a questão do estatuto, não é a questão formal, é o que é que queremos de um professor e o que é que pode ser um professor, e houver uma política que comece desde a escolha desse curso, a divulgação desses cursos, a remuneração, a carreira, a valorização social. Portanto, tem que haver aqui um grande investimento na reformulação, a contratação, como é que se contratam os professores. Vimos ainda agora, Miguel Herdade falava bastante disso, a diferença do Reino Unido em relação a Portugal. Portanto, a contratação tem que estar mais localizada, mais descentralizada. Nós temos tido grandes dificuldades em dar esses passos, e eu creio que, digamos, um caminho pode ser, se nós conseguirmos, como outros países fizeram, reestruturar o apoio total, o carinho que a sociedade toda deposita na função social dos professores. Isto tem que ser, lá digo eu, é o Parlamento, são decisões de fundo interpartidárias. Se houvesse um plano desses, seria mais fácil sensibilizar a sociedade a ter como prioridade o ser professores. Na Finlândia, a primeira escolha dos alunos no fim de secundário, portanto, é ser professor, é a mais prestigiada, muito acima da medicina, como em Portugal. Portanto, e isso correspondeu a um esforço muito grande durante 40 anos de valorização da profissão de professor na sociedade.
1: Professor Joaquim Azevedo, muito obrigado pelo tempo que dispensou para estar connosco esta manhã aqui na Antena Aberta. O professor Joaquim Azevedo, jubilado da Universidade Católica Portuguesa, que ao longo dos anos tem estudado muito, foi secretário de Estado, por exemplo, as questões da educação e das desigualdades sociais. Vamos escutar a partir de Braga, Maria Fernandes. Bom dia, Bania, bem-vindo ao programa.
2: Bom dia, felicito pelo tema, que me é muito caro. Fui professora há quase 45 anos, aposentei-me este ano. E sobre o tema, e sobre os resultados, o país tem que investir, o senhor que acabou de falar incidia nos dos 0 aos 3, eu incidia nos 0 aos 6. Os pais agora têm muita dificuldade em acompanhar os filhos porque chegam a casa cansados, saem de casa cedo. Os meninos não ficam bem entregues, mesmo que fiquem com gente que gosta deles. Não têm o tempo, ou conhecimento, ou cuidado de tomar conta dos meninos. Portanto, uma rede a começar nos 0 e acabar nos 6 é fundamental. A gente nota na escola, já no terceiro ciclo e no secundário, aqueles meninos que tiveram uma retaguarda desse nível. Sente-se ainda a diferença. a nível de segurança, a nível de forma de estar,
1: de autoconfiança até.
2: De autoconfiança, de convivência com as regras. Para eles, como cresceram a respeitar regras, não encaram a regra como uma ação ditatorial. É normal. Quando um chega, tem que estar calado. Quando um fala, tem que estar calado. Pronto, é tudo normal. E é aflitiva a falta de apoio nessa franja etária. E dói-me a alma ver aquelas mães que precisam de trabalhar e têm que trabalhar e depois entregam os meninos de qualquer maneira, para elas não é de qualquer maneira, é a única solução e, portanto, a aposta é mesmo nos cuidados primários até aos 6 anos. E depois, o ensino tem que ser exigente, não é mau. Por amor de Deus, nós tivemos aquele, antes de 25 de Abril, alguns relatos de professores que eram um assombro. Nunca tive nada disso. Tive sempre professores maravilhosos. E, portanto, o ensino tem que ser com rigor. Mas como é que a gente pode exigir a meninos, que alguns chegam cheios de fome, que têm frio? Eu vi outro dia aquela reportagem sobre a condição de uma escola pública que é assustadora. Nem num país que está a ser vítima de invasão, a gente vê escolas assim. Portanto, as escolas têm de ter qualidade. Os meninos não podem passar frio, não podem passar fome. Têm de ter condições de aprendizagem. E às vezes a escola é a única coisa que resta. É a única coisa que resta. Portanto, tem de haver afeto, tem que haver espaço para isso. Há meninos que só foram a Lisboa, eu estou em Braga, há meninos que só foram a Lisboa numa viagem de 11º ano, porque não tinham condições. E a escola, as escolas vão proporcionando essa possibilidade de fazerem algumas viagens e às vezes são as escolas que custeiam, porque têm bolsa e é assim que se vai fazendo. Portanto, a escola pública, sobretudo, porque os privados não precisam disto, não é? Mas as escolas públicas têm de apoiar, patrocinar e, se calhar, os dinheiros também têm devido à segurança social. Na pandemia, posto a descoberto muitas das tragédias, muitas, mas continuaram. Não se acabaram, pelo contrário. Agora, com a vida tão cara, com o problema da habitação, é pior. É pior. Portanto, eu estive a ouvir, embora de uma forma intermitente, porque estava a conduzir os participantes anteriores, subscrevo e a exigência é importante. Eu sou contra o facilitismo mesmo. Se os meninos têm condições de aprender, eles gostam de aprender. Note-se, eu sou professora de matemática, que habitualmente era uma... já não é. Era uma disciplina que causava traumas. Nada disso. A gente vai dando, ensinando, os alunos têm que saber, temos que lhe dar conhecimento e competências. Não há volta a dar. Sem conhecimento não adianta. E, portanto, a escola tem que transmitir os conhecimentos com condições de aprendizagem, com sentido do dever, temos que fazer isto.
1: Obrigado, Maria. Vamos ouvir ainda Carlos Xavier a falar de Viseu. Bom dia, Carlos.
3: Sim, bom dia, Sr. Carlos Jorge. Eu vou dizer uma coisa. O que o senhor fez logo no início, era por volta da 11h10, o seu preâmbulo de o que é a escola pública e o que é que não é a escola pública, a escola privada, está tudo feito. Eu posso ser sincero, se houver aí algum ministro de educação ou algum, sei lá, até o Luís Montenegro, mas ele está lá para Nova Iorque, mas se eu ouvir assim, baixa por calo e metê-lo já diretamente aí como secretário de Estado da Educação ou tudo, porque todos os que vieram, tudo o que disseram a seguir é tudo brincadeira, porque se querem matar um Estado, se querem matar um Estado, destruam a escola, e é o que estão a tentar fazer desde 98, 2000. Estão a tentar destruir o sistema escolar educativo. E cada vez mais. Atualmente nós não temos ninguém que não saiba, e você vê até por esses tiktokers e esses youtubers, que nenhum deles, eles fazem entrevistas e as respostas são tão parvas que se calhar nem a cara do Presidente da República, sabem ver quem é o Presidente da República.
1: Obrigado, quanto Carlos. Mais... Chegamos ao final do nosso tempo por hoje. Obrigado pela atenção de todos. Bom fim de semana.
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0: Nio Jorge. Muito boa tarde, meio-dia em Portugal continental e na Madeira, 11 horas da manhã nos Açores. Vamos agora conhecer os títulos do Jornal do Meio-Dia.
1: A Confederação dos Agricultores de Portugal acusa o governo de abandonar quem o ajudou ao não anunciar medidas que ajudem os agricultores a enfrentar a crise provocada pelo aumento dos combustíveis. Luís Mira, secretário-geral da CAP, diz na Antena 1 que a confiança que existia entre o Executivo e a Confederação foi quebrada. O gasóleo deve descer 6 cêntimos na próxima semana e a gasolina 2 cêntimos, valores adiantados há pouco pelo Automóvel Clube de Portugal. Os hospitais privados pedem explicações aos responsáveis da ADE para a redução das comparticipações nos tratamentos oncológicos a partir de outubro, mas asseguram que os cuidados de saúde dos doentes que beneficiam deste subsistema não está em causa.
0: As notícias com edição de João Vasco.
1: A CAP, a Confederação dos Agricultores de Portugal, diz que perdeu a confiança no Executivo devido à forma como o governo de Luís Montenegro está a lidar com a crise no setor energético. No editorial da última edição da revista da CAP, o secretário-geral da Confederação, Luís Mira, afirma que o governo se esqueceu de quem o ajudou, acusação que voltou a fazer há pouco em declarações à Antena 1.
2: Este governo, e na realidade, perante situações de dificuldade, e é nas dificuldades que se, as pessoas se manifestam e é nas dificuldades que é necessário aparecer, o governo não está cá. E, portanto, a confiança que tínhamos quando lhe demos o apoio não existe porque a ação que o governo deveria estar a fazer neste momento não a fez.
3: O que é que devia estar a fazer?
2: Devia dar condições de competitividade à agricultura portuguesa, devia de utilizar os instrumentos que a Comissão Europeia disponibiliza no limite que o regulamento permite e não é isso que está a fazer. E dessa forma está a prejudicar o setor agrícola, está a prejudicar a economia portuguesa. Isso não é aceitável para nós.
1: As críticas da CAP à forma como o governo tem lidado com a crise energética, o secretário-geral da Confederação dos Agricultores de Portugal adiantou à Rádio Pública que os 250 presidentes das organizações filiadas na CAP vão reunir-se na próxima semana para decidirem de que forma pretendem contestar a forma como o Executivo tem atuado. É bem-vindo, mas não chega. A Associação de Transportadores de Mercadorias, a ANTRAM, aplaude o apoio extraordinário que o governo vai conceder ao setor, anunciado ontem pela Ministra do Ambiente, mas diz que a medida é apenas um penso rápido. Maria da Graça Carvalho revelou que vai ser atribuído um apoio correspondente a 70% do custo extraordinário com o aumento dos combustíveis. Ora, o porta-voz da ANTRAM, André Matias de Almeida, saúda esta medida, mas considera insuficiente.
4: Nunca vai chegar porque o aumento, como lhe expliquei, é brutal. E, portanto, não é este apoio do governo que vai fazer com que a solução, com que o problema tenha uma solução à vista, porque não tem. Muitas destas empresas, o único caminho que têm tido para sobreviver até agora é os seus preços junto aos seus clientes. Isso continuará a acontecer, porque este apoio, além de ser altamente bem-vindo e de ser um reconhecimento grande por parte da ANTRAM de que o governo está atento ao setor, não deixa, todavia, ser um paliativo para um problema que não é português e que não depende só de Portugal, mas que tem também em Portugal uma necessidade de resolução.
1: A reação da ANTRAM, a Associação de Transportadores de Mercadorias, ao anúncio de ontem da Ministra do Ambiente, as empresas deste setor vão passar a receber um apoio correspondente a 70% do custo extraordinário com o aumento do preço dos combustíveis. O preço por litro de gasóleo deverá descer 6 cêntimos a partir de segunda-feira e o da gasolina 2 cêntimos, são as estimativas divulgadas há pouco pelo Automóvel Clube de Portugal, com base nos atuais valores da Direção-Geral de Energia e Geologia, referentes ao dia de ontem, e tendo em conta as previsões do ACP, com base no fecho dos mercados desta quinta-feira, o preço médio do gás óleo simples deverá atingir os 2,21€, enquanto o da gasolina simples 95 deverá ser de 2,11€ a partir de segunda-feira. Em marcha, continua o protesto das centenas de caminhões ligados ao setor das escavações e terraplanagem. planagens contra o aumento do preço dos combustíveis. Eles saíram esta manhã de Lordelo, perto de Passos de Ferreira, em marcha lenta, rumo a Coimbra. Os profissionais das terraplanagens e das escavações sentem-se esquecidos pelo Executivo, que aprovou medidas para apoiar outros setores face à crise energética, mas não este. Num dos caminhões que participam neste protesto, segue desde as 7 da manhã o repórter Miguel Bastos, agora de novo em direto nesta edição. Recebo a indicação de que não é possível, nesta altura, o contacto com o jornalista da Antena 1, Miguel Bastos, que segue num dos caminhões que participam neste protesto. Vamos voltar ao Miguel Bastos, se for possível, no decorrer desta edição ao meio-dia. O ministro das Infraestruturas, Miguel Pinto Luz, admitiu esta manhã que este setor das terraplanagens e das escavações tem sido esquecido. Ele garante que o Executivo está a analisar as pretensões dos empresários desta área.
3: São transportadores que muitos deles são detentores da sua própria frota e que não foram ou que não são englobados nem nestas nem em nenhumas do passado, deste ou do outro governo. E, portanto, é um setor que de alguma forma tem sido esquecido e não pode ser esquecido. Nessa senda, eu próprio tive a oportunidade de falar ontem com um dos organizadores desta manifestação, representante de uma das associações, e na próxima segunda-feira, às 11 da manhã, terei a oportunidade de falar com todos. O Governo, respondendo à sua questão, continua em diálogo e quer encontrar essas soluções. O Governo não cristalizou o limite dos seus apoios agora. O Governo continua em estreito diálogo com todos. Agora, compreenderá que não vou antecipar qualquer órgão de comunicação social aquilo que vai ser a reunião de segunda-feira.
1: Miguel Pinto Luz, ministro das Infraestruturas, há pouco em declarações aos jornalistas à margem de um evento da estação de televisão CNN Portugal. Como ouvimos no início da próxima semana, o governo vai reunir-se, em concreto Miguel Pinto Luz vai reunir-se com as empresas ligadas a este setor das escavações e terraplanagens que estão em protesto no dia de hoje. Estes profissionais saíram desta manhã de Lordelo, perto de Passos de Ferreira, em marcha lenta, rumo a Coimbra. Ainda não estão na cidade de Coimbra, Miguel Bastos, creio que estás pela zona da Mielhada, é isso?
5: Exatamente, estou a 1000 metros da saída para Cantanhede Mielhada, a marcha vai andando devagar, estou no mesmo caminhão, com o mesmo motorista, Manuel Silva, que é motorista há cerca de 35 anos. Sr. Manuel, agora a dificuldade é respeitar o horário, porque há limites para estar a conduzir este veículo. O que é que vai acontecer?
6: E provavelmente teremos que parar por a não exceder o horário, porque excedendo os horários, isto aqui fica tudo registado, não conseguimos fugir a nada, por isso ou vamos ter que encostar ou fazer algum desvio. Não temos solução, mais nenhuma solução.
5: Obrigado. Chegada a Coimbra estava prevista entre o meio-dia e a uma da tarde, já percebemos que ao meio-dia não será, estamos ainda a vários quilómetros da cidade de Coimbra e há depois então este problema que os motoristas têm um tempo limite para conduzir e a questão é, se tiverem que parar, onde é que vão parar esta marcha?
1: A reportagem de Miguel Bastos, que tem estado a seguir este protesto ao longo da manhã. Digo-lhe agora que já está em fase de rescaldo o incêndio que começou esta manhã no Jardim Escola João de Deus, em Castelo Branco. O fogo iniciou-se numa caldeira e obrigou à evacuação deste jardim de infância, mas ninguém ficou ferido. Explicações adiantadas há pouco à Antena 1 pelo Comandante Subregional de Emergência e Proteção Civil da Beira Baixa, Pedro Nunes.
7: Foram evacuados cerca de 150 crianças, assim como os docentes e todos os auxiliares. Eu diria que neste momento a situação decorre com alguma normalidade. Não há feridos a registar, portanto, neste momento estiveram envolvidos os serviços de emergência médica, do Corpo de Bombeiros também de Castelo Branco, com a Polícia de Segurança Pública, o INEM e, obviamente, também o Serviço Municipal do município de Castelo Branco, mas não há nenhum ferido a registar.
1: Pedro Nunes adianta que neste momento está a ser feita uma avaliação para perceber o impacto que este incêndio teve na estrutura deste jardim de infância. No total foram retiradas do local 195 pessoas, entre crianças e adultos, mas o incêndio está já em fase de rescaldo e ninguém ficou ferido. Os hospitais privados estão contra as novas tabelas da ADSE, que prevêem uma redução de 10% da comparticipação dada aos beneficiários deste subsistema de saúde nos tratamentos oncológicos, mas asseguram que os cuidados de saúde destes doentes não estão em causa. Uma garantia deixada na Antena 1 por Óscar Gaspar, presidente da Associação Portuguesa da Hospitalização Privada.
8: A missão da quinzena...
1: Não era este registro que queríamos ouvir. Óscar Gaspar, presidente da Associação Portuguesa da Hospitalização Privada, ele adianta que os hospitais privados estão contra as novas tabelas da ADSE, que prevêem uma redução de 10% na comparticipação. Ele pede também mais explicações aos responsáveis da ADSE, mas garante que o tratamento destes doentes não está em causa.
8: Do nosso ponto de vista, da nossa parte, da parte dos hospitais privados, nós é muito claro. Nós queremos continuar a servir com qualidade, com eficiência, todos os doentes, nomeadamente os beneficiários da ADSE. E também que fique muito claro, para que não haja nenhum tipo de dúvidas, não está em causa a continuidade do tratamento dos beneficiários da ADSE. Isto que fique muito claro, que não haja nenhum tipo de alarme social, isso não está em causa.
1: Os hospitais privados querem que a nova tabela não entre em vigor a 1 de outubro, como previsto, e Óscar Gaspar pede explicações adicionais aos responsáveis da ADSE sobre esta decisão anunciada há cerca de um mês.
8: A ADSE comunicou no dia 27 de agosto aos prestadores que havia uma série de alterações ao seu regime convencionado, nomeadamente na área da oncologia. Não foi dado nenhum tipo de explicação. Aquilo que nós sabemos é que os termos dos preços dos medicamentos e dos dispositivos médicos da ADSE segue a regra que está no Decreto-Lei 7 de 2017, que tem a ver com o chamado PVH dos medicamentos, o preço dos medicamentos. Ora, nós não conhecemos esse PVH. Aqui o nosso apelo é que de facto haja este reforço do diálogo entre as partes.
1: O PVH, o preço de venda hospitalar, é negociado entre o Infarmed e o Serviço Nacional de Saúde e não é público. A Antena 1 tentou contactar a ADSE para obter explicações adicionais sobre esta redução prevista, mas até ao momento sem sucesso. Agora, os discursos do Papa Leão XIV e de Emmanuel Macron no Palácio do Eliseu esta manhã em França. O Papa iniciou hoje uma visita de 4 dias a território francês. Está a ser recebido por Emmanuel Macron. Macron já falou há pouco, pediu a criação de uma organização internacional para impedir que os modelos mais eficientes de inteligência artificial acabem em mãos indesejadas. O Papa Leão XIV estava ainda a falar há momentos, Rosário Salgueiro, ele pede a França para assumir um papel na promoção da paz e do multilateralismo na Europa. Creio que não é possível o contacto com Rosário Salgueiro nesta altura. Contava tê-la em direto neste noticiário ao meio-dia. Ficam, no entanto, estas ideias essenciais. O Papa Leão XIV pede a França para não aceitar a guerra como inevitável. No primeiro discurso nesta visita à França, Leão XIV defendeu o diálogo, a diplomacia e o desarmamento e pediu a França para continuar a assumir um papel ativo na promoção da paz e do multilateralismo na Europa. Já Emmanuel Macron apelou ao Papa Leão XIV para ser criada uma organização internacional que impeça que os modelos mais eficientes de inteligência artificial acabem nas mãos de poucos que têm de decidir por toda a humanidade. São ecos desses discursos há pouco no Eliseu, em França, na presidência francesa. Vamos tentar retomar o tema no noticiário à 1 da tarde.
0: Foi a informação com João Vasco, notícias em simultâneo com a RTP Antena 1 Madeira, Açores e RTP Mundo. 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Esta hora da tarde, qual a situação do trânsito agora, Mónica?
9: Começamos com o protesto contra o aumento dos preços dos combustíveis. Centenas de viaturas pesadas ainda circulam em marcha lenta, agora na zona da Mielhada, a afetar então a A1 em direção a Coimbra. Ainda também por resolver o acidente no IP2, na zona do Alentejo, é um acidente ao quilómetro 351, na zona de Santa Clara de Louredo, está a deixar demora para quem segue em direção a Beja. Já por Lisboa, para-se na segunda circular, sentido Benfica-Aeroporto. Há filas do Eixo Norte-Sul até à zona das Calvanas e no Porto, a esta hora, também ainda se para na VCI, no sentido Rábida Freixo, algumas paragens na zona da Boa Vista e também na A28, entre o Nó da A4 e a Avenida AEP.
0: Número para o trânsito, 821 0101. Desejo que faça uma ótima viagem. Muito obrigado por se ligar e uma boa tarde.
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0: Viajamos até outubro do ano passado, data de edição desta canção dos HMP. Chama-se Somos Par.

0: Letra incrível, espetacular, de Heber Marques. Clima, Pop Soul, R&B.
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0: Começamos bem a tarde do lado da música, bom, e a seguir ficaremos bem melhor também com os amigos do Portugal X, claro.
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0: E o que traz hoje o Portugal X? Por exemplo, sugestões para os alunos, problemas resolvidos e o Portugal X pergunta. Vamos a isso.
8: O antigo ministro Miguel Relvas tem uma sugestão a dar aos alunos do básico e secundário que ainda não têm escola ou professores.
9: É muito simples. Peçam equivalência às disciplinas e não precisam de ir à escola. Fizeram um sudoku, equivalência à matemática. Conhecem a canção da Ana Malhoa, sabes que começou no A, equivalência a português. E por aí fora. Eu também não tive universidade, nem professores, e isso nunca me impediu de nortear a minha vida pela simplicidade da procura do conhecimento permanente.
8: Mas o ministro da Educação, Fernando Alexandre, já tem o problema resolvido. E nem foi preciso aumentar o tamanho das turmas.
10: Os alunos que ainda não tiveram escola, professores ou carteira vão ter aulas em casa com o modelo de inteligência artificial português, o Amália. Dá aulas de todas as disciplinas e não é sindicalizada. Vá, não tem de agradecer.
8: O Portugalex acompanha um aluno a ter aulas com o Amália.
11: Doutora Amália! Quem foi o primeiro rei de Portugal?
12: Foi o rei dos frangos, que abriu em 1950 entre os restauradores e o Coliseu dos Recreios em Lisboa.
11: Ok. E qual é o maior rio de Portugal?
12: É o Rui Rio.
11: Obrigado, Setora. E o que é o número primo?
12: O número primo. O número primo é o filho do irmão do pai ou da mãe.
11: E quem escreveu os Lusíadas?
12: O Luís Filipe Vieira. E pronto, agora não me chateis mais. Canta comigo. Foi no domingo passado que eu saí à casa onde vivia a Mariquinha.
8: Portugalex pergunta: quando é que as mulheres vão deixar de fazer aqueles enchimentos de lábios em que parece que enfiaram a boca num vespeiro?
13: E a ficha técnica do Portugalex será esta semana lida pelo modelo de inteligência artificial Amália.
12: Então cá vai, a Portugalex é um magazine de poricultura, escrito por não sei quem, interpretado por não faço ideia e sonorizado por alguém. Venham de lá essas palminhas para o Portugalex. Vá, palminhas.
0: E é isto. Muito bom. Palminhas para o Portugalex, episódios sempre disponíveis em RTP Play, outra vez amanhã de manhã, antes das 8 e depois do meio-dia.
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0: Canta Cristina Clara.
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Chama-se Novo Credo, Cristina Clara, num single que antecipa o segundo álbum de estúdio, da artista com edição marcada para 23 de outubro. O apoio da RTP Antena 1. Concerto de apresentação do álbum será a 3 de novembro no Teatro São Luís em Lisboa e a 28 de novembro no Teatro Nacional.

0: Nós, bem ligados neste sinal de norte a sul do país.
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0: Uma sexta-feira de calor, sol, embora esteja prevista uma descida da temperatura máxima do ar, em especial no norte e centro do país. Évora, 36 graus, Castelo Branco e Beja, 35, Faro, 33 graus, depois temos Porto Alegre, Santarém e Setúbal com 32, Bragança e Lisboa, 31, com 30 graus, Vila Real e Viseu, Braga e Guarda, 29, Coimbra, 27 graus, Leiria, 24, Viana do Castelo e Porto, 23, cidade de Aveiro, máxima prevista, 21 graus de temperatura. Fim de semana à porta, sexta-feira, 25 de setembro. E a rádio sempre ligada.
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0: É meio-dia e 30 em ponto. Está na hora do Jornal de Desporto. Vamos agora conhecer os títulos desta edição.
3: Portugal entrou a vencer na Liga das Nações. João Félix foi decisivo para o triunfo que valeu os primeiros pontos na prova. Foi quase mais do mesmo, já a seguir a análise à exibição das esquinas. Hoje é a vez dos sub-21 entrarem em ação. Cabo Verde, Angola, Moçambique e Guiné-Bissau também entram em campo. Neste jornal, André Villas-Boas continua ao ataque e ainda para escutar o futsal, o ténis, triatlo e a Fórmula 1.
0: Jornal de Desporto, edição Ricardo Pinheiro.
3: Estreia a vencer da equipa das esquinas na Liga das Nações, agora com Jorge Jesus ao leme. Triunfo em Alvalade por 1-0, golo solitário apontado por João Félix ainda na primeira parte, numa partida em que Cristiano Ronaldo ainda viu um golo anulado na segunda metade. Depois do batismo, Jorge Jesus mostrou-se satisfeito pela vitória, mas assumiu que é preciso melhorar.
4: A partir daquilo que nós não fizemos tão bem hoje e que fizemos bem, vamos tentar cada vez mais melhorar, porque já disse que temos muita margem para melhorar. Hoje penso que tivemos jogadores que são importantes na seleção que não tiveram tão perto daquilo que é a qualidade deles individualmente.
3: CR7 saiu aos 67 minutos, rendido por Gonçalo Ramos, Bernardo Silva, Leão e Trincão, por exemplo, não saíram do banco técnico e JJ explica as escolhas.
4: Aquilo que é nos clubes a mim não me interessa. A mim interessa-me aquilo que eu faço na seleção. E, portanto, a partir daí, eu sou parte do princípio de uma ideia de jogador de clube pela qualidade técnica e aquilo que eles possam fazer. Quando eu os trago para a seleção, não me importa muito. Claro que eu não vou pôr um central à ponta de lança, não é? Como é óbvio. Mas não me interessa muito o que é que na equipa deles eles fazem. O que me interessa é que eles têm qualidade para ter a ideia, uma ideia de jogo que eu pretendo para a seleção. É nisso que eu me baseio e é nisso que eu hoje fiz com o Ruben e com o Vitinha, mas também não foi a primeira vez que jogaram os dois.
3: Para o novo selecionador nacional, os que jogaram deixaram boas indicações.
4: Estou contente com aquilo que a equipa fez, principalmente defensivamente. É uma equipa que deixou fazer um remate no gol, é um sinal que é uma equipa que defende bem. Bola parada, a equipa também teve bem. Esta equipa de Gales é uma equipa de bola parada que tem jogadas coletivas muito interessantes. Não conseguiram meter no jogo porque nós nos preparámos para isso. E, portanto, parabéns à equipa, aos jogadores.
3: Uma satisfação que começou bem antes de a bola rolar para o técnico de 72 anos.
4: A emoção, primeiro jogo, seleção, a emoção, o meu país, a minha bandeira, o meu povo, faz criar meu, incluindo estou no meio, faz criar algum sentimento. Depois, porque os jogadores têm pouco tempo de treino de campo comigo e eu estou a ver o jogo e estou a ver que antes das coisas acontecer que está mal um posicionamento, ofensivo ou defensivo, então eu procuro entrar dentro do jogo e alertar o jogador e pedir-lhes a eles que corrigem os seus posicionamentos. É assim que eu vou estar no futebol e hoje foi igual.
3: Jorge Jesus, bem ao seu jeito, tornou-se o selecionador mais velho a representar Portugal. Também Palhinha, no final do encontro, não escondeu a felicidade de ter regressado ao grupo e não guarda rancor por ter ficado de fora do último Mundial. Já quanto aos assobios ouvidos das bancadas de Alvalade, o médio do Benfica desvalorizou.
5: Acaba por ser mais do mesmo, mas é a realidade do nosso futebol, muitas vezes. Não é do futebol, mas da maneira como as pessoas vivem o futebol. muitas delas são irracionais, mas o importante para mim é que eu tenho a consciência perfeitamente tranquila, vou sempre dar tudo pela seleção, independentemente dos estádios que jogue, seja no Dragão, seja em Alvalade, nada muda, e isso posso dar a garantia total, nada muda, que é sempre especial para mim jogar aqui. Não esqueço a história que aqui tive, independentemente das mentalidades.
3: Palhinha, agora do Benfica, depois de 10 anos de ligação ao Sporting. Ele que, e a restante comitiva nacional, que ainda esta manhã aproveitaram para fazer treino de recuperação na cidade do futebol, depois de almoço, às 3h50 da tarde, partida para a Noruega, com chegada prevista às 7h50 a Oslo, mais uma hora no país nórdico. Domingo, há jogo frente aos nórdicos e sabe-se já que o gaulês François Letchier vai apitar o encontro. É a primeira vez que o árbitro francês vai dirigir um encontro da seleção nacional portuguesa. Na Antena 1, António Tadeia, comentador desportivo da Rádio Pública, não viu uma seleção de Jesus muito diferente daquela tida por Martínez.
6: O jogo de Portugal contra Gales foi quase uma continuação da era Martínez com Jorge Jesus no banco. Se formos a ver bem, só há uma mudança no 11 do jogo contra a Espanha no Campeonato do Mundo para este agora, que foi a saída do João Neves e a entrada do Rubem Neves. Os outros jogadores foram os outros 10 foram os mesmos, e a equipa acabou por naturalmente revelar mais ou menos os mesmos problemas, mas para já aquilo que se viu foi uma equipa que conseguiu controlar o jogo no plano defensivo, depois teve praticamente monopólio das situações de remate e de perigo, apesar daquele minuto de desconcentração que podia ter permitido um empate a Gales. Portugal devia ter feito mais do que um gol, é verdade que sim, salvou-se o resultado basicamente, porque a exibição não foi fantástica.
3: Segue-se agora a Noruega, um adversário bem mais exigente.
6: O jogo na Noruega vai ser muito diferente deste. Porquê? Porque os noruegueses têm uma seleção que é muito mais forte, tanto no plano técnico, como no plano tático, como na qualidade individual, e portanto Portugal vai ter que encarar com uma seriedade diferente, e vai ter que naturalmente jogar mais se quiser trazer os 3 pontos desse jogo. Portugal pode fazer algumas alterações, não sei se a entrada do Dalot, não sei se a entrada do Palhinha, não sei se a troca do ponta de lança do Cristiano pelo Gonçalo Ramos, talvez eventualmente a entrada do João Neves, e eventualmente também ter um extremo mais combinativo onde esteve o Pedro Neto. São muitas alterações possíveis, mas acho que só mesmo em cima do jogo é que vamos poder saber.
3: António Tadeia, entrevista ao jornalista José Carlos Lopes. Rafael Veloso foi formado no Sporting e defende atualmente as redes do Lyn, emblema da terceira divisão da Noruega. Aos 32 anos e com os últimos 8 passados na Escandinávia, Rafael Veloso descreve o ambiente que espera a seleção das esquinas em solo nórdico.
7: Acho que os noruegueses são um povo tranquilo, não? Super, super tranquilo. Não, normalmente essas provocações pode ser só um bocadinho mais na brincadeira, mas está toda a gente curiosa para ver. Acho que Portugal já não me lembro a última vez que pode ter jogado contra a Noruega, honestamente, não sei ao certo, mas para eles acho que é um prazer e um luxo ter cá Portugal. E muito fala do Ronaldo, quer queremos, quer não, toda a gente continua a falar sobre ele e o que ele inspira, e até os miúdos aqui, miudinhos pequenos, a celebrarem como ele. Acho que para eles é até mesmo um orgulho ter cá a nossa seleção a jogar no dia de hoje.
3: Portugal até venceu os 2 últimos confrontos diante da Noruega, mas na última visita à Solo Viking, há 16 anos, as esquinas perderam por 1-0 no estádio Ullevål, precisamente o palco do jogo no próximo domingo. As seleções eram outras, não havia nem Ronaldo nem Haaland. Agora há muitas caras novas de parte a parte e, por isso, Rafael Veloso alerta para as vedetas norueguesas que brilharam no último campeonato do mundo.
7: O Campeonato do Mundo foi um bocadinho despertar outra vez aqui do futebol. Toda a gente ficou maluca com este Campeonato do Mundo. Na minha opinião, acho que claramente a parte ofensivamente, Haaland, Odegaard, ou Berg, até mesmo no meio campo, acho que a parte ofensiva da Noruega é muito boa. Defensivamente, acho que Portugal tem que fazer gols e tem que passar pela equipa norueguesa, mas acho que vai ser um bom jogo, na minha opinião.
3: Rafael Veloso, que é à conversa com o jornalista Fernando Eurico, vai poder escutar com mais detalhe na tarde esportiva do próximo domingo. Agora, ainda no plano da Liga das Nações, mais resultados do dia de ontem, com destaque, claro, para o triunfo do próximo adversário das esquinas. A Noruega recebeu e venceu a Dinamarca por 3-2, com Haaland em evidência. O gigante avançado do City visou no encontro, apontando inclusive o golo do triunfo. Noruega-Portugal joga-se já no próximo domingo. A liderança do grupo está em discussão. Empate também entre os Países Baixos e a Alemanha, nas estreias de Xavi e Jürgen Klopp, jogo com um golo para cada um dos lados em Amsterdão. Nota ainda para o triunfo da Grécia frente à Sérvia, golo de Dovikas permitiu aos gregos consumar a vitória com reviravolta em Belgrado. Em outras partidas, arranque da Liga das Nações da América do Norte e Central, Pablo Rosário, médio portista, marcou aos 90+7 e a República Dominicana venceu Nicarágua. Em jogo de preparação, Maxi Araújo, lateral do leonino do Sporting, marcou frente ao Japão, mas o Uruguai acabou por perder a partida por 3-1. Zalazar entrou no segundo tempo. Hoje é a vez dos sub-21, a seleção de Esperanças joga frente à Bulgária, jogo de qualificação para o Campeonato da Europa do próximo ano. Luís Freire, técnico das Jovens Esquinas, destaca a importância de um encontro crucial para as contas de Portugal.
8: É um jogo chave também para nós a nível daquilo que temos para a qualificação para o europeu. Sabemos que é um passo importante, não acredito que seja decisivo, mas importante sim. E temos principalmente ter a fome e a energia que temos tido nos jogos. Também, se calhar mais ainda, porque o adversário assim vai exigir, mas tenho a certeza que eles vão estar muito motivados para garantir já 3 pontos e ver o que é que isso nos dá.
3: Para o selecionador nacional, a intensidade aplicada na partida pode fazer a diferença no resultado.
8: A Bulgária é uma equipa muito agressiva, intensa, trabalhadora em campo, que sai bem no contra-ataque, mas fecha-se bem, não tem sofrido muitos golos. Nós temos de ser muito agressivos também, muito intensos, fortes nos duelos, porque o jogo vai ser também um jogo de duelos. E depois, do ponto de vista ofensivo, temos de ser muito dinâmicos, pôr muita gente na área também, ter uma dinâmica forte a criar movimentos na linha defensiva adversária, ter uma capacidade de reação forte à perda, mas principalmente temos que tentar ao máximo criar oportunidades e ser muito resilientes, persistentes para conseguir furar a defesa da Bulgária, e acredito que com a qualidade que temos individual e com a dinâmica também coletiva podemos fazer golos aqui.
3: Portugal lidera o grupo de apuramento. A Matheus Fernandes é uma das estrelas da companhia. Após ter protagonizado uma transferência para o Tottenham por quase 100 milhões de euros, confirmou um bom ambiente do grupo.
9: Eu acho que é fácil também, depois sermos todos da mesma idade, as conversas acabam por ser as mesmas, os temas também acabam por ser os mesmos. A verdade é que também já os conheço, já os conhecia de antes, tenho acompanhado também o trabalho, praticamente todos os jogadores do Sub-21, também alguns que não estão cá, mas que fazem parte do grupo. Portanto, acho que foi uma fácil integração, a equipa, o staff, o resto da estrutura também os acolheu muito bem e acredito que estejam muito felizes por estarem também aqui connosco.
3: Bulgária e Portugal em Pajarjik, jogo de qualificação para o Europeu de Sub-21. Encontro é hoje às 16h30. No continente africano, Cabo Verde, Angola, Moçambique e Guiné-Bissau procuram hoje uma estreia com o pé direito no arranque da qualificação para a Taça das Nações Africanas. A seleção de Moçambique defronta o Senegal e, para o selecionador dos Mambas, Chiquinho Conde, há elementos a ter em conta para a partida.
10: Vamos encará-los com a maior das responsabilidades, a humildade que nos é peculiar, e depois divertirmo-nos fundamentalmente. O futebol é um jogo de diversão, porque só assim é que nós estaremos mais próximos de conseguir a vitória.
3: Senegal-Moçambique entrou em campo às 14h, hora de Portugal continental, 15h em Moçambique. Partida com início marcado para as 14h, aliás, exatamente em Portugal continental, 15h em Moçambique, na bela terra da Marremba. À mesma hora, a Guiné-Bissau mede competências com a Tanzânia. Emiliano Té, técnico nacional, prevê muitas dificuldades.
11: Não vai ser um jogo fácil. Tudo está motivado, um objetivo difícil, mas não impossível, de qualificação. Por isso que está com um espírito, está animado, está focado naquilo que é importante, a motivação de dar alegria à nossa população.
3: Recordo, jogo às 14h, hora portuguesa, menos uma hora na Guiné-Bissau. Mais logo, a seleção de Cabo Verde regressa à competição após ter sido sensação no último Mundial. É o primeiro encontro dos Tubarões Azuis e logo frente ao Mali, conjunto treinado pelo português Tony da Silva. O novo selecionador de Cabo Verde, Humberto Betancourt, promete atitude.
12: Um Cabo Verde corajoso, um Cabo Verde que vai sempre à procura do que quer durante os 90 minutos. Portanto, é esse Cabo Verde ambicioso, corajoso, mas acima de tudo comprometido e responsável.
3: Mali, Cabo Verde, jogo com início marcado para as 8 da noite, 6 da tarde, na terra do Funaná. Com início à mesma hora, Angola tem pela frente a toda poderosa seleção do Egito. Consciente do desafio, o selecionador Aliou Cissé acredita que é possível vencer.
13: Sabemos que vamos jogar um encontro muito difícil, até porque estamos em fase de construção. Mas é um jogo importante para nós, porque é desta forma que vamos chegar ao ponto que queremos. Estamos entusiasmados por defrontar o Egito e no futebol tudo é possível.
3: Egito-Angola, jogo às 8 da noite, mais 2 horas na terra dos faraós. André Villas-Boas continua crítico depois da insatisfação demonstrada no Futebol Summit. Agora o presidente portuista dispara na direção dos críticos da arbitragem ao duelo entre os Dragões e as Águias no último jogo, no clássico do Estádio do Dragão. À revista Dragões, o líder portista fala mesmo numa santa aliança entre Benfica e Sporting e passo a citar, trocado por miúdos e para simplificar, o país ia parar por

0: Fica jogo agendado para domingo no pavilhão João Rocha. Triatlo. Portugal está na iminência de ter um campeão do mundo de triatlo. Este domingo, em Pontevedra, na vizinha Galiza, Vasco Vilaça, atual número 1 do ranking mundial, está muito perto de fazer história na finalíssima da modalidade. Basta um quinto lugar ao atleta luso para conquistar o ouro. E Vasco Vilaça diz estar pronto para destornar o atual campeão em título, o australiano Matt User.
1: Está a chegar um momento agora crítico. Consegui ser o número 1 durante a maior parte da época, até agora, e o meu objetivo neste momento é exatamente preparar-me da melhor maneira possível, antes dessa finalíssima, porque sei que é aí que vai ser tudo decidido e é aí que tenho de estar nas melhores condições. Estou pronto para isto. O Campeonato do Mundo de Triatlo são 9 etapas, mas depois para o campeão do mundo contam as 4 melhores, mais a finalíssima dessas 9. Ou seja, há espaço para cada um fazer as suas decisões, fazer mais provas para ter mais oportunidades de ganhar pontos, ou fazer menos provas e preparar cada uma melhor.
0: A finalíssima começa às 5 horas do domingo e vai ter acompanhamento na tarde desportiva da Antena 1 com a enviada Ariana Azevedo. No ténis, José Jaime Faria, aliás, já deveria estar a jogar a esta altura, frente ao francês Hugo Gaston. A partida está com um ligeiro atraso e o jogo é referente à segunda ronda do torneio de Hangzhou, na China. E de saída, a toda a velocidade, digo-lhe que já aquecem os motores no Grande Prémio do Azerbaijão na Fórmula 1. Manhã marcada pela terceira sessão de treinos livres, daqui a pouco, à 1 da tarde, tem início a qualificação para a corrida de sábado.
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4: Mas hoje apetece-me particularmente. 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
5: Foram chumbadas no Parlamento as propostas do PS e do Chega para baixar o IVA nos combustíveis e em produtos alimentares.
4: Resumindo e concluindo, uma peça do camandro, não é verdade?
5: A Ministra do Ambiente garante que não há falta de reservas de emergência de combustíveis depois das dúvidas levantadas pelo PS.
6: Sempre a trotar.
4: Sempre a trotar. Vamos lá.
5: Uma praga de moscas em Vagos, Aveiro, obrigou a várias escolas do concelho a cancelarem as aulas.
4: O que é que está a acontecer?
7: Um planeta está a encolher.
4: Mas como assim? A encolher.
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2: A 12 minutos da 1 da tarde, qual é a situação do trânsito agora, Mónica?
8: E voltamos então ao protesto contra o aumento do preço dos combustíveis. Centenas de viaturas pesadas já estão a chegar a Coimbra Sul, ao destino deste protesto. Ainda estão a afetar a A1, por isso mesmo ainda há alguns condicionamentos nesta zona de Coimbra. Também por esta altura ainda se para por Lisboa, segunda circular com filas entre o Eixo Norte-Sul e a zona das Calvanas nos dois centros. E também na A5, no sentido Cascais-Lisboa, há filas de Monsanto para as Amoreiras. No Porto, para-se na A28, entre a Avenida AEP e a Avenida Sidónio Paes.
2: Uma ótima viagem, boa tarde.
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0: 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Canta Carolina de Deus.
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50 anos, meio século de YouTube. Bono, The Edge, Adam Clayton e Larry Mullen Jr., Dublin 76. 2026, cá está um novo álbum. Bom, fala-nos de espiritualidade, amizade, liberdade e resistência. Carnaval de Luz, 12 canções. Esta hora em referência, de Joshua Tree. Março 87. We Do Without You.

0: meio século de U2, uma banda que mudou a nossa vida. E no ano em que assinalam esses 50 anos, novo álbum, primeiro em 9 anos, Carnaval de Luz, sai a 13 de novembro.
1: A palavra do dia é desenho. A palavra desenho vem do latim de designare, que significa marcar, apontar, traçar ou planejar. O termo deriva da junção do prefixo latim de fora com signare, que vem de signum, ou seja, sinal ou marca em latim. O termo passou para o italiano como designare e posteriormente deu origem ao verbo desenhar e à forma regressiva desenho na língua portuguesa. O primeiro registro desta palavra em português e o uso formal da palavra em Portugal, da palavra desenho, data de 1548 e surgiu na obra Diálogos em Roma, do pintor e humanista português Francisco de Holanda. Francisco de Holanda descreveu a palavra deste modo: o desenho, a que de outro nome se chamam de bufo, nele consiste e é a fonte e o corpo da pintura e da escultura e da arquitetura e de todo o outro género de pintar e a raiz de todas as ciências.
0: Mafalda Lopes da Costa, RTP Antena 1. Uma hora da tarde no continente e na Madeira. Meio-dia nos Açores. Conhecer os títulos desta edição.
2: O Ministro das Infraestruturas reconhece que as empresas do setor das escavações e das terraplanagens, hoje em protesto por causa do preço dos combustíveis, têm sido esquecidas e dá a entender que o Executivo vai tentar encontrar forma de compensar estes profissionais. O Secretário-Geral da Confederação dos Agricultores de Portugal diz que perdeu a confiança no Governo de Luís Montenegro devido à forma como o Executivo está a lidar com a crise no setor energético e revela que as organizações filiadas na CAP vão reunir-se na próxima semana para decidir de que forma pretendem contestar a atuação do Governo. Neste jornal escutamos também os alertas deixados há pouco em Paris pelo Papa Leão XIV e pelo presidente francês Emmanuel Macron sobre a inteligência artificial.
0: As notícias com edição de João Vasco.
2: O Ministro das Infraestruturas garante que o Governo vai ouvir as reivindicações das empresas do setor das escavações e terraplanagens que estão hoje a realizar uma marcha lenta para contestar o preço dos combustíveis. Miguel Pinto Luz reconheceu esta manhã que estes profissionais que trabalham nesta área têm sido esquecidos.
3: São transportadores que muitos deles são detentores da sua própria frota e que não foram ou que não são englobados nem nestas nem em nenhumas do passado, deste ou do outro governo. E, portanto, é um setor que de alguma forma tem sido esquecido e não pode ser esquecido. Nessa senda, eu próprio tive a oportunidade de falar ontem com um dos organizadores desta manifestação, representante de uma das associações, e na próxima segunda-feira, às 11 da manhã, terei a oportunidade de falar com todos. O Governo, respondendo à sua questão, continua em diálogo e quer encontrar essas soluções. O Governo não cristalizou o limite dos seus apoios agora. O Governo continua em estreito diálogo com todos. Agora, compreenderá que não vou antecipar qualquer órgão de comunicação social aquilo que vai ser a reunião de segunda-feira.
2: Miguel Pinto Luz, Ministro das Infraestruturas, esta manhã em Cascais, em declarações registadas pela CNN Portugal. A marcha lenta dos camionistas destas empresas das terraplanagens e escavações que saiu de Lordelo, perto de Passos de Ferreira, rumo a Coimbra, está perto do fim. Junto à saída de Coimbra Sul está o repórter Joaquim Reis, agora em direto neste jornal. Joaquim, de que forma é que estas declarações do Ministro das Infraestruturas foram recebidas por quem organizou este protesto?
4: Foram bem recebidas numa jornada de protesto em que o último camião passou aqui exatamente há 3 minutos. Durante um pouco mais de meia hora, desde o meio-dia e 20, meio-dia e 22, estiveram a passar 450 e tal camiões aqui em protesto. Uma jornada sem incidentes, que leva desde logo o advogado Miguel Mendes, porta-voz deste movimento, a fazer um balanço positivo desta jornada de protesto.
5: Um balanço muito positivo. Um balanço muito positivo, conseguimos juntar 117 empresas, cerca de 450 viaturas na estrada, percorremos a distância que tivemos para percorrer cerca de 150 km, mas mais do que isso, ao longo desta semana demos a conhecer um setor que o Sr. Ministro das Infraestruturas e da Habitação disse hoje que era um setor que estava esquecido, e isso é uma vitória, a primeira vitória. A segunda que temos que fazer notar é que nós estamos a falar de homens que não têm, homens e mulheres que não têm medo de trabalho. Mas nós também não aceitamos a nossa sina, o fatalismo, de não participarmos nas decisões que têm impacto nas nossas vidas. Portanto, é hora de deixarmos de ter os braços caídos, é hora de deixarmos estar resignados.
4: A resignação é algo que não assiste aos camionistas que estão em protesto e às suas respectivas empresas. Esta jornada juntou a maioria dos camionistas que vieram de Lordelo, do norte até Coimbra, em que se juntaram aos que, idos de Condeixa, os encontraram na Mielhada, aqueles de sul de Coimbra. Passaram aqui, na saída sul da autoestrada, junto a Taveiro, seguem pela Via Rápida de Taveiro até à Rotunda do Almego. Depois, a ponta sul de Coimbra, passando para a margem direita, onde estão neste momento a percorrer essa via. Fazem esse IC2 e depois, na zona dos fornos, seguem então para a autoestrada. E aí, dividem-se. A maior parte vai seguir para norte e os restantes para sul. Na memória de todos, um protesto que decorreu sem incidentes e marcou uma posição.
2: A reportagem de Joaquim Reis, junto a Coimbra, ele é um dos repórteres da Antena 1 que tem estado a acompanhar este protesto. A CAP, a Confederação dos Agricultores de Portugal, perdeu a confiança no Executivo devido à forma como o governo de Luís Montenegro está a lidar com a crise no setor energético. No editorial da última edição da revista da CAP, o secretário-geral da Confederação, Luís Mira, afirma que o governo se esqueceu de quem o ajudou. Uma crítica repetida por Luís Mira nas declarações registadas esta manhã pela jornalista da Antena 1, Cláudia Aguiar Rodrigues. O secretário-geral da CAP acusa o Executivo de falta de comparência face ao que está a passar.
6: Este governo, na realidade, perante situações de dificuldade, e é nas dificuldades que se, as pessoas se manifestam e é nas dificuldades que é necessário aparecer, o governo não está cá. E, portanto, a confiança que tínhamos quando lhe demos o apoio não existe porque a ação que o governo deveria estar a fazer neste momento não a fez.
7: O que é que devia estar a fazer?
6: Devia dar condições de competitividade à agricultura portuguesa, devia de utilizar os instrumentos que a Comissão Europeia disponibiliza no limite que o regulamento permite e não é isso que está a fazer. E dessa forma está a prejudicar o setor agrícola, está a prejudicar a economia portuguesa. Isso não é aceitável para nós.
2: As críticas da CAP à forma como o governo tem lidado com a crise energética. Luís Mira adiantou à Antena 1 que os 250 presidentes das organizações filiadas na CAP vão reunir-se na próxima semana para decidir de que forma pretendem contestar o modo como o Executivo tem atuado. O Parlamento voltou esta manhã a debater o agravamento do custo de vida, desta vez pela mão do LIVRE, que apresentou uma proposta para reforçar a tarifa social de eletricidade em caso de crise energética. Os partidos com assento parlamentar concordam que o impacto da guerra está a pesar cada vez mais no bolso dos portugueses e dizem que é preciso tomar medidas, mas divergem na forma como esses apoios devem ser atribuídos. Teresa Borges.
8: É a terceira vez que o tema vai a debate no Parlamento no espaço de uma semana, desta vez pela mão do LIVRE, com Isabel Mendes Lopes a recuar ao passado e ao que defendia o agora Primeiro-Ministro quando estava na oposição.
9: Desafiava o Governo. Baixe o IVA da energia, da eletricidade, do gás, dos combustíveis para 6%, mas faça-o agora, porque é agora que as pessoas precisam. 4 anos depois, as pessoas continuam a precisar.
8: A direita questiona as propostas do LIVRE. Pedro Tavares do Chega diz que esquecem a classe média. Acompanha na crítica o liberal Jorge Miguel Teixeira.
10: Uma variação de 10% no preço de eletricidade no espaço de 2 meses, seus deputados, é um outono com menos vento.
11: Porquê é que deixam a classe média de fora nestes apoios?
8: Só a esquerda e o JPP foram a jogo com propostas. André Galvão do Bloco pede um sinal do Parlamento para regular os preços. Pelo PCP, Alfredo Maia insiste.
12: O que é necessário é o controlo dos preços dos produtos do cabaz alimentar.
13: Lá fora o país faz contas aos cêntimos. Cá dentro não houve uma maioria de deputados capaz de baixar um único cêntimo na vida dos portugueses. Palavras, leva aos o vento.
8: O socialista Pedro Vaz critica as opções políticas do governo.
14: Os impactos são hoje e a opção política do governo foi. Aquilo que nós queremos saber é dar umas benesses para alguns no IRS e para outros nas pensões de uma forma extraordinária.
8: Defesa de honra por parte do PSD, Carlos Cação aponta irresponsabilidade à oposição.
15: Há duas formas de agir.
7: uma fácil populista irresponsável, como infelizmente ontem aqui assistimos. Prometem tudo a todos, mas nunca dizem quem vão pagar e depois deixam a fatura para os portugueses.
8: O prolongamento de um debate que promete continuar a marcar a agenda política.
2: Com LIVRE, Bloco de Esquerda, PCP e Juntos pelo Povo a apresentarem propostas concretas que serão votadas em plenário daqui a pouco na Assembleia da República. Digo-lhe agora que vai ser um deputado do PSD a presidir a Comissão Parlamentar de Inquérito aos Exames Nacionais do Secundário. Com a abstenção do PAN, o Parlamento deu há pouco luz verde à composição desta CPI. Chega e PS vão indicar os vice-presidentes. Não se conhece ainda uma data para a tomada de posse. A Comissão de Inquérito, a terceira da atual legislatura, foi aprovada na semana passada com os votos contra de PSD, CDS e a abstenção da Iniciativa Liberal. Vai debruçar-se sobre a classificação digital dos exames nacionais e sobre os efeitos da reorganização orgânica do Ministério da Educação na forma como decorreu a avaliação das provas. O Papa defende que é urgente criar formas de responder aos desafios da inteligência artificial. Num discurso esta manhã no Palácio do Eliseu, Leão XIV afirmou que é necessário desenvolver um discernimento ético sobre o que é bom e mau na IA.
15: Para não perdermos a nossa humanidade no meio do paraíso das máquinas que invade e condiciona o nosso cotidiano, é urgente formar os espíritos para um discernimento ético capaz de distinguir o que é moralmente bom. Esta exigência é fundamental para reconhecer o verdadeiro bem que faz o homem crescer de acordo com a sua vocação essencial, no respeito incondicional pela sua liberdade interior e pela sua disciplina sagrada.
16: Sa dignité sacrée.
2: Leão XIV. Já Emmanuel Macron apelou à criação de uma organização internacional que impeça que os modelos mais eficientes da inteligência artificial acabem nas mãos erradas.
17: L'intelligence artificielle doit être un serviteur et non un maître.
18: A inteligência artificial deve ser o servo e não o mestre. A revolução digital deve impulsionar e não aprisionar. Cabe-nos a nós, portanto, não permitir que os modelos mais avançados fiquem concentrados nas mãos de poucos que possam decidir por toda a humanidade, nem que esses avanços exponenciais nos levem a perder o controle. É por isso que devemos encontrar o caminho para uma organização internacional que concilie progresso tecnológico, justiça e humanismo.
2: Emmanuel Macron e Leão XIV, durante o encontro que os dois tiveram hoje na presidência francesa, no Palácio do Eliseu. Fechamos com a informação de que o triatleta Filipe Marques conquistou hoje a medalha de bronze na classe adaptada PTS5 dos Mundiais da Modalidade, que decorrem em Pontevedra, Espanha, assegurando o segundo pódio de Portugal. Filipe Marques cumpriu os 750 metros de natação, 20 km de ciclismo e 5 de corrida em 1 hora e 26 centésimas. Ficando a 20 segundos do norte-americano Chris Hammer e a 4 do alemão Martin Schulz. Ontem, nestes campeonatos, Dinis Ferreira tinha sido vice-campeão do mundo de júniores, pelo que Portugal tem agora uma prata e um bronze nestes campeonatos que estão a decorrer em Pontevedra, Espanha.
0: Foi a informação com João Vasco, simultâneo com a RTP Antena 1, Madeira, Açores e RTP Mundo. 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
0: Portugal em direto, ao meio 15 da tarde. Para já acompanhar a sua hora de almoço, Robbie Williams e Nicole Kidman.

0: sexta-feira, 25 de setembro. 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
0: Está a começar a última edição da Semana do Portugal em Direto. Bom, que temas estão hoje em destaque no programa, Cláudia Costa?
2: Uma isenção de portagem está a criar dúvidas em Alcácer do Sal. Em causa estão as viagens na A2 e na A6 e uma diferença na forma como a Via Verde está a aplicar o decreto-lei do Governo. A Câmara quer explicações. Há línguas que resistem ao tempo e que continuam a dar voz à identidade de quem as fala. Hoje, na aldeia de Picote, no concelho de Miranda do Douro, o mirandês e outras línguas minoritárias saem à rua numa festa que junta palavras, música, memória e tradição. Adiante, vamos até Picote, ao encontro do repórter Afonso de Sousa, que nos vai dar a conhecer esta celebração da diversidade linguística. Mas antes, entre a Serra da Arada e a Serra da Freita, há uma aldeia onde a vida ainda se faz devagar e onde as memórias passam de geração em geração, muitas vezes em forma de cantiga.
3: À noite, ao fim da ceia, ai, começam as desfolhadas. O povo da nossa aldeia só acaba a madrugada.
2: A aldeia chama-se Candal, fica em São Pedro do Sul e este fim de semana cerca de 50 habitantes vão deixar por uns dias o silêncio da serra para conhecer o Porto. A reportagem de Fátima Pinto para ouvir nesta edição.
0: Que começa agora. A edição é da jornalista Cláudia Costa.
2: Alcácer do Sal quer que seja cumprida a isenção de portagens prevista num decreto de lei do Governo. Em causa estão as viagens na A2 e na A6, que, segundo os deputados municipais, estão abrangidas pela isenção. O problema é que a Via Verde, a entidade responsável pela cobrança, está a aplicar a isenção apenas numa das duas autoestradas. A moção apresentada pelo grupo do Partido Socialista com contributos da CDU foi aprovada por unanimidade. Agora os deputados municipais, através do Presidente da Câmara, Paulo Verã, pedem explicações ao Governo e à Via Verde.
4: E o objetivo é que quem sai de Alcácer do Sal não pague portagens nem na A2 nem na A6. Esta é pelo menos a interpretação dos deputados municipais de Alcácer do Sal sobre o diploma do Governo. João Almeida, deputado municipal do PS, apresentou a moção para exigir que seja reposta a isenção nas duas autoestradas.
5: A nossa interpretação do decreto-lei refere que a isenção das portagens deverá ser feita na A2 e A6 de forma cumulativa. E o que está a acontecer é que a isenção é feita de forma alternativa, ou seja, ou existe isenção na A2 ou existe isenção na A6.
4: O custo de pagar as portagens nas duas autoestradas põe em causa a economia local, explica o deputado municipal João Almeida.
5: Uma região que, embora esteja bastante perto da capital, de Lisboa, mas o custo que existe neste momento nessa deslocação é um custo muito penalizador para o particular que necessite de ir a Lisboa fazer um tratamento hospitalar ou resolver um qualquer assunto, e especialmente para uma empresa que necessite de, e nós temos aqui várias empresas sediadas que fazem fornecimentos, por exemplo, de pão a supermercados, a superfícies em Lisboa, e este custo é muito penalizador.
4: O desconto é cerca de um terço do preço total da portagem na A2.
5: O desconto que existe com a atual isenção é um desconto de sensivelmente 3 euros, quando o custo total da deslocação a Lisboa ronda os 10 euros. Ou seja, permitiria o acesso a toda a zona abrangida pela A6, no fundo é o interior do Alentejo, também ficasse muito mais acessível e economicamente muito mais vantajoso, para que se pudesse aqui gerar algum dinamismo económico.
4: Se falarmos no caso da A6, que atravessa o Alentejo até a Espanha, a portagem ronda os 18 euros. Com o desconto, ficaria nos 13 euros. Com a moção aprovada, os deputados municipais de Alcácer do Sal aguardam explicações e esclarecimentos tanto da parte do Governo como da parte da Via Verde.
2: Querem isenção de portagens na A2 e na A6. O concelho de Alcácer do Sal fica a cerca de 90 quilómetros de Lisboa, uma hora de caminho. Um grupo de moradores de Campanhã, no Porto, pedem à Câmara Municipal ajuda nas negociações relacionadas com a futura linha ferroviária de alta velocidade. Vivem em casas que terão de ser demolidas para dar lugar à nova linha e, numa carta aberta, agora pedem que a autarquia faça a mediação com infraestruturas de Portugal Portugal, responsável pela obra, durante todo o processo, Rosa Azevedo.
6: Representam 50 casas. Uns são inquilinos, outros proprietários. Alguns já receberam cartas, outros ouvem dizer que a casa onde moram vai ser demolida com o projeto da linha de alta velocidade. Nesta carta à Câmara do Porto, pedem ajuda.
7: Entendemos que a Câmara, não sendo responsável pelo projeto, é responsável pelos seus munícipes e que não é correto, quer da parte da Câmara, quer da parte do Estado, deixar que os moradores, que são maioritariamente pessoas idosas e vulneráveis, inclusive, tenham que buscar sozinhos informações sobre um projeto de responsabilidade do Estado.
6: Aline Rossi, do Movimento Vida Justa, uma das signatárias da carta.
7: A principal exigência aqui é que a Câmara seja o mediador entre os moradores e o consórcio e as infraestruturas de Portugal, para que haja um diálogo mais justo e equilibrado, e não que os moradores se sintam vulneráveis à frente de uma empresa privada que vai começar as expropriações.
6: Entre os moradores sobram dúvidas e perguntas, até agora sem resposta.
7: Quando começa a expropriação? Quando vão receber indenizações? Para onde vão depois? Alguns receberam informação e cartas do consórcio, mas a maioria não recebeu qualquer tipo de contato. Outros receberam ligações, ou seja, não existe um tratamento sistematizado e, de acordo com a lei, tem que ser feito todo por carta registrada.
6: Os moradores pedem à Câmara Municipal do Porto uma reunião conjunta com os responsáveis pela obra para tentar ter respostas às muitas perguntas. As famílias querem saber, por exemplo, onde vão viver.
7: Muitos deles ou moram na zona há mais de 50 anos ou até nasceram e cresceram ali, são a casa das suas famílias, não é? Então existe uma predileção por boa parte dos moradores de permanecer na zona, porque sair, perder a casa não é só perder o imóvel, é perder a rede de vizinhança, o centro de saúde que está ao lado, o mercado, é perder todo esse tecido social.
6: Os moradores de Campanhã esperam uma resposta da Câmara do Porto à carta até ao final do mês. Querem um canal municipal que acompanhe todo este processo e garantias de que vão ter uma casa na mesma zona onde moram, em alguns casos, há mais de 50 anos.
2: A preocupação dos moradores desta freguesia de Campanhã, no Porto, que pedem que a autarquia faça a mediação com Infraestruturas de Portugal, responsável pela obra do TGV, durante todo este processo. Em Porto de Mós, a Estrada Nacional 243, danificada pelo mau tempo no início do ano, vai finalmente entrar em obras. A intervenção orçada em 2 milhões de euros abrange um troço de 640 metros entre Livramento e Zambujal de Alcaria. O presidente da Câmara de Porto de Mós, Jorge Vala, diz que é preciso avançar sem mais demoras porque a estrada está a fazer muita falta à população.
8: Nós estamos efetivamente muito preocupados porque temos o concelho dividido ao meio com muito poucas alternativas, com muito poucas soluções que possam servir da população e sobretudo a ligação entre Porto de Mós e as freguesias a nascente do concelho, Miradaire, Alcaria e Alvados, também as restantes freguesias da Serra. Conseguimos desbloquear alguns processos, procedimentos administrativos, nomeadamente a parte das expropriações, porque é necessário intervir em terrenos privados.
2: Um concelho dividido ao meio de Porto de Mós, nesta altura, segundo a Infraestruturas de Portugal, a consignação da obra deverá acontecer nos próximos dias ou, no limite, até ao início do mês de outubro. Em Beja, há um novo espaço para preparar os jovens para o futuro da indústria mineira. É o Centro de Capacitação da CETET, criado para aproveitar o talento e a mão de obra da região e abrir novas oportunidades de carreira. A empresa portuguesa quer aproximar a formação das necessidades da indústria mineira. Do Baixo Alentejo, Paulo Nobre.
9: É um forte investimento em Beja. A CETET, representante oficial da Caterpillar em Portugal, acaba de inaugurar um centro de capacitação na capital do Baixo Alentejo.
10: O objetivo do centro é aproveitar e através de todo o potencial humano que existe no Alentejo, em Beja em particular, mas no Alentejo, e dar-lhe a oportunidade de carreira que habitualmente não existe naquela região.
9: Tiago Isidoro, diretor-geral da CETET, a empresa escolheu Beja para desenvolver um projeto com duas vertentes.
10: Uma vertente interna de desenvolvimento técnico para a CETET, técnicos de mecânica, eletrónica, mecatrónica, e um segundo de formação externa de operadores.
9: Técnicos que vão trabalhar para a indústria da região.
10: Estes técnicos internos vão fazer tudo o que é diagnóstico, avaliação preditiva, preventiva, equipamentos, das indústrias mineiras, das indústrias do mármore, das indústrias regionais do Alentejo.
9: A CETET tem 6 centros a funcionar no país. O novo centro de capacitação de Beja é o único, diz o diretor-geral da empresa, Tiago Isidoro, direcionado para a atividade mineira.
10: Este centro é o único com foco na capacitação de técnicos para equipamentos minados e alugueres e economia circular. É o único centro com foco na exploração mais mineira, porque as duas explorações mineiras de relevo no país é Austrália e Calçavete, e também é o único centro que está focado na formação externa a operadores de máquinas industriais.
9: Com a formação de técnicos em Beja, nas novas instalações a empresa pretende reciclar, recuperar máquinas e equipamentos em fim de vida.
10: Caterpillar e a CETET estão capacitadas para fazer uma reconstrução. Tecnologicamente, pomos o equipamento não no nível original, mas no nível da atualidade, da tecnologia atual. Conseguimos lhe dar uma segunda vida a toda a estrutura, a toda a infraestrutura do equipamento.
9: O novo centro de capacitação da CETET fica a funcionar a partir de hoje em Beja.
2: Um novo espaço que abre assim portas para preparar os jovens para o futuro da indústria mineira. No Dia Nacional da Sustentabilidade, um grupo de cidadãos lançou uma petição pela conservação do Parque Nacional da Peneda-Gerês. Quer mais medidas para proteger aquele que é o único parque nacional do país e que, segundo os promotores da iniciativa, tem estado sobrecarregado nos últimos meses com a realização de vários eventos, como foi o caso, por exemplo, da Volta a Portugal em bicicleta. A jornalista Sara Araújo de Almeida conversou com o porta-voz desta iniciativa. Nuno Gomes Oliveira pede medidas para preservar a paisagem e a biodiversidade.
11: O objetivo desta petição é tentar que as entidades sociais, o Ministério do Ambiente, o Instituto de Conservação da Natureza, reforcem a conservação do Parque Nacional da Peneda-Gerês, na medida em que ele está a ficar muito esquecido e está a ser vítima de muitos atropelos. Digamos que a gotinha de água que transbordou o copo foi, outro dia, a passagem da Volta a Portugal em bicicleta pela Mata da Albergaria, e logo a seguir, na semana seguinte, passou um passeio de motas, enfim, uma série de coisas que estão a acontecer e que não podem acontecer no Parque Nacional, porque é o nosso único Parque Nacional. E é um património natural inigualável, de valor que ultrapassa as fronteiras, está reconhecido pela Unesco, etc. E, portanto, tem que se preservar aquilo. E é também a base da economia local. A economia local progrediu nos últimos anos, ou melhorou nos últimos anos muito, à custa do património natural. E é isso que nós queremos, que estamos a pedir, mais medidas de conservação do Parque Nacional.
12: Que tipo de medidas em concreto?
11: Olha, desde logo, fazendo uma coisa que se faz em qualquer parque natural do mundo, que são estudos de capacidade de carga. Determinar a capacidade de carga de cada local. É assim, nós temos, se vamos ao cinema, aquilo diz que tem não sei quantos lugares sentados, tem uma capacidade de carga. Nas áreas naturais também há, e ela está a ser frequentemente ultrapassada. Outra coisa é disciplinar com mais rigor o trânsito nas estradas que atravessam o Gerês, particularmente, Gerês, a Peneda Gerês, particularmente as que atravessam áreas sensíveis, como é o caso da estrada que vai para a fronteira da Portela do Homem e que atravessa a Mata da Albergaria.
12: O turismo está a ter impacto? Está a ser controlado?
11: Não, não está. Se for lá ao Parque Nacional num fim de semana, de verão, obviamente, não é? Vê que naquelas poças, naquelas lagoasitas que os rios formam, há multidões. E não pode haver multidões.
12: Há mais formas de luta em marcha?
11: Não, de momento não está nada planeado. Até porque nós ainda temos confiança no Instituto de Conservação da Natureza e temos confiança que eles irão tomar ou estarão a tomar medidas adequadas.
2: A petição lançada por um grupo de cidadãos está disponível online e conta já com cerca de 30 assinaturas. A Vindima está a superar as expectativas nos concelhos de Arcos de Valdevez e Ponte da Barca, no Alto Minho. As previsões apontam para um aumento de 20% na produção de uva num ano que promete ficar entre os melhores de sempre, tanto pela qualidade como pela quantidade. Ana Gonçalves.
13: Apesar das vindimas terem começado mais cedo, o ano é de excelência para a região dos vinhos verdes dos concelhos de Ponte da Barca e Arcos de Valdevez. Bruno Almeida, o diretor de inovação da Adega Cooperativa, diz mesmo que 2026 é um dos melhores anos em qualidade e quantidade da última década.
14: O ano vitícola foi muito favorável Isso quer dizer que recebemos uvas com muita qualidade e também com um aumento de produção de cerca de 20%. Não é muito comum em viticultura termos qualidade e quantidade no mesmo ano. Este ano é um ano feliz, será dos melhores anos da última década, com certeza.
13: Um aumento de 20% na colheita, a marca Adega Ponta Barca prepara-se assim para ultrapassar os 10 milhões de garrafas produzidas. Os vinhos verdes do Alto Minho continuam a conquistar o mundo. Cerca de 80% da produção tem como destino o mercado internacional.
14: A nossa comercialização é praticamente exclusiva a vinho verde, quer em garrafa, quer em lata de vinho verde. E aí sim tivemos que inovar e diversificar mercados em termos de embalagem, de marcas e por aí fora, o que nos permitiu ter uma adaptação e uma flexibilidade grande ao mercado, ao consumidor, e por isso oferecemos os mesmos vinhos que aqui em Portugal, na marca Adega Ponta Barca, em multimarcas espalhadas um pouco por todo o mundo, desde a Ásia, a Austrália até a América do Norte e do Sul. Nós este ano, os países em que estamos a crescer mais é a Polónia e a Ucrânia. Os nossos principais destinos de expressão é precisamente a Polónia, os Estados Unidos e o Brasil, os nossos principais mercados.
13: A Adega Cooperativa de Ponta Barca e Arcos de Valdevez representa cerca de 800 famílias que produzem o vinho verde. Miguel Viseu é enólogo numa exploração vitivinícola da região, onde mais de metade da produção também vai para o mercado externo.
15: A empresa que tem 22 hectares, que tem 20 anos e que exporta a maior parte, tem mais reconhecimento lá fora do que cá dentro e que tem o preço médio um bocadinho acima do que é a realidade da região, não é? Que tem operadores muito grandes e com preços muito baixos.
13: E as novas tecnologias estão a chegar às vindimas, o que vai mitigar a escassez de mão de obra.
15: Sem dúvida que os drones e a robótica vai ter muita importância. Esta região vê cada vez mais ser utilizada a vindima mecânica, que tem vantagens e desvantagens. Uma grande vantagem é poder ser vindimado à noite, e isso é importante, até porque há uma dificuldade em captar mão de obra para a colheita e até mesmo durante o ano.
13: Um dos melhores anos na região dos vinhos verdes em Ponta Barca e Arcos de Valdevez, com aumento da produção, novos mercados externos e maior qualidade das uvas.
2: Um ano de excelência para a região dos vinhos verdes de Ponta da Barca e Arcos de Valdevez. Câmara de Lobos vai ser a cidade portuguesa do vinho em 2027. O município madeirense foi escolhido ontem na Vidigueira, numa Assembleia Intermunicipal da Associação de Municípios Portugueses do Vinho. Este ano estavam na corrida duas candidaturas. O secretário-geral da Associação, José Arruda, explica à Antena 1 como foi feita a escolha.
16: Nesta iniciativa, portanto, qualquer município pode se candidatar, sozinho ou em conjunto com outros municípios que sejam vizinhos, portanto, e da mesma região. Tivemos duas candidaturas, portanto, uma candidatura da Câmara de Lobos na Madeira e uma candidatura de quatro municípios no Minho, Val do Ave. Foram Arcos de Alvés, Ponta Barca, Ponte Lima e Viana do Castelo. É votado em Assembleia, todos os municípios nossos associados votam e, portanto, os municípios entenderam que este ano deveríamos dar, este ano, 2027, a oportunidade à Madeira para podermos fazer, enfim, as nossas ações obrigatórias.
2: Câmara de Lobos, cidade portuguesa do vinho em 2027, está escolhido e vai preparar-se sim um ano repleto de iniciativas ligadas ao vinho. 2027 será também um ano especial para a Associação de Municípios Portugueses do Vinho, que assinala 20 anos de existência. Em Vila Real, idosos que vivem sozinhos podem agora abrir a porta de casa a estudantes universitários. A proposta é feita pelo programa Conexões, lançado pelo município transmontano para ajudar a responder à falta de alojamento estudantil. Nesta fase inicial, há já 80 idosos que vivem sozinhos e que manifestaram vontade de aderir ao projeto. O presidente da Câmara de Vila Real, Alexandre Favais, diz que o objetivo é complementar a oferta de alojamento para estudantes na cidade e no concelho.
17: Disponibilizar ou permitir que as pessoas, portanto, que neste momento têm arrendadas as nossas casas, lembrando que é a renda apoiada, portanto, vulga renda social, pudessem aí ter instaladas também ou albergarem alguns dos alunos, portanto, da nossa universidade, em que não tem associado um pagamento de uma renda, mas sim uma contribuição para aquilo que são as despesas, evidentemente, como é óbvio, normais, portanto, vai o idoso ganhar porque de alguma forma tem alguém que em alguns momentos está em casa, que lhe vai fazer companhia, que certamente vai melhorar aquilo que é a sua qualidade de vida e, no caso, aquilo que é o nosso jovem, portanto, neste caso o estudante universitário, ter uma oferta de alojamento a preços infinitamente mais baixos.
2: O Conexões é um programa de solidariedade intergeracional entre gerações e pretende ser mais uma resposta às dificuldades no acesso ao alojamento estudantil numa cidade, Vila Real, onde o número de estudantes universitários tem aumentado de ano para ano. Hoje, Picote dá voz às línguas que resistem e se mantêm vivas nas comunidades. Esta aldeia, esta pitoresca aldeia do Conselho de Miranda do Douro, recebe a partir desta tarde a quarta edição da Festa das Línguas. O mirandês, que é a segunda língua oficial portuguesa, está naturalmente em destaque, mas não é a única língua representada nesta celebração. O jornalista Afonso de Sousa encontra-se precisamente no centro de Picote, acompanhado pelo responsável da Associação Frágua e do presidente da Junta. Afonso, está tudo preparado para o arranque da festa que celebra esta língua maior e não minoritária, que é o mirandês?
18: Está quase tudo preparado. Nós estamos aqui no Largo do Tumbar, junto ao Coreto, que é também um símbolo de liberdade, como a maior parte destas quase 500 ou mesmo 500 línguas que não são minoritárias, são minorizadas, que é assim que se diz por aqui, porque não têm o tratamento devido, com aquele tratamento que deviam ter. E hoje, até domingo, vão ser 3 dias em que se vai falar muito mirandês, mas vamos falar barranquês, barranquenho, e vamos falar também portecho. Já vos explico isto tudo. Vou começar aqui com o presidente da Junta de Picote, esta aldeia que tem andado nas bocas do mundo por causa das 7 maravilhas de Portugal. É assim? Boa tarde, Jorge Lourenço.
19: Muito boa tarde, ouvintes da Antena 1. É com muito gosto que o recebemos aqui para vos dar nota de mais este evento que estamos aqui a falar, que é a quarta edição da Festa das Línguas e que, como disse muito bem, Picote está na moda.
18: Na língua dos portugueses.
19: Na língua. Está arriba, porque temos muitas coisas boas que, para vos mostrar e para os poderes vir a visitar.
18: Picote é conhecida exatamente por causa dessa barragem também, e essa barragem que tem ali casas e mais casas, que são essas que estão nos 7 Maravilhas. Vamos a isto.
19: Exatamente, é um conjunto arquitetónico classificado como imóvel, como conjunto de interesse público, e que tem uma arquitetura modernista do século passado, do século XX, do início da construção da barragem, da segunda parte da década do século de 50, e que obviamente tem ali um conjunto arquitetónico modernista que aconselho vivamente a visitarem, porque vale a pena.
18: Era isso que eu queria dizer, e depois passam aqui em Picote e vão conhecer outras coisas maravilhosas. Aqui no centro temos tudo preparado para que se fale o fim de semana de línguas, é isso?
19: Exatamente, temos aqui, como disse, a quarta edição da Festa das Línguas. Hoje teremos aqui a apresentação de um filme do Gonçalo Mota, que é sobre a língua. O filme chama-se Língua. De seguida teremos à noite, a seguir, um colóquio em mirandês, do Alto de Vicente Marujo. Amanhã teremos palestras. Teremos à noite a apresentação de um videoclipe com uma música gravada com os politeiros de Picote, que se chama Oh Meu Amor. E à noite teremos também música com música folk com um artista de Zamora, o Pedraza. E no domingo a festa continua, teremos a Eucaristia e encerraremos as festas com isto. Ao longo destes 3 dias teremos também a possibilidade de podermos saborear a nossa gastronomia na Taberna das Línguas e também no outro espaço, que é o Sabores do Mundo.
18: Muito bem, os Sabores do Mundo, que eu já vou dizer as emendas que estão lá, ou os cardápios que estão lá, que são realmente alguns esquisitos, eu tenho que explicar isto às pessoas. Comigo está também António Bartolo, que é um dos responsáveis da Associação Frauga, que organiza tudo isto há 4 anos e outras coisas mais, e um escritor reconhecido da língua mirandesa. Boas tardes.
20: Boas tardes a todos.
18: Discurra com o Mai.
20: Fala comigo.
18: Que está aqui numa série de línguas num panfletozinho pequenino, num autocolante para as pessoas colarem, não é?
20: É verdade. Nós associamos esta Festa das Línguas ao Dia Europeu das Línguas, que é no dia 26 de setembro, que é uma data proposta pelo Conselho da Europa, e que este ano tem como tema as línguas únicas. Portanto, vem mesmo de encontro àquilo que nós pensamos que é justamente a festa, por isso é que queremos que isto seja não um festival, podia ser um festival, podia ser um encontro, podia ser um seminário, mas é uma ideia de festa. Uma ideia de festa porque as línguas, de facto, são aquilo que mais, uma das coisas mais maravilhosas da criação, digamos, da espécie humana. Todas elas, nós aqui temos a utopia de juntar aqui todas as línguas do mundo. Não é possível tê-las cá todas, as 5 ou 6 mil línguas que, segundo a Unesco, são faladas, mas mesmo se pensássemos só no espaço europeu, já as 27 línguas oficiais da União Europeia seria difícil de juntar, então as 500 línguas faladas, grosso modo faladas na Europa, seria mais difícil ainda. Mas, como disse há bocadinho e muito bem, as línguas, não há línguas maiores que outras, mais importantes que outras, como não há pessoas mais importantes que outras, há línguas que ocupam outro espaço, que politicamente diferentes, que politicamente são mais reconhecidas, enfim, têm outro estatuto, mas todas as línguas, aliás, as línguas não existem, vamos ser claros. O que existem são dialetos, cada um de nós fala de uma forma diferente, a língua é sempre uma construção utópica, isto em termos linguísticos parece muito claro e acho que para o senso comum também é. Todos nós falamos de forma diferente e todos falamos dialetos.
18: Exatamente, e alguns falam mesmo bem. Olha, diga-me, como é que está o mirandês?
20: Eu acho que o mirandês está dentro da... Digamos que existem sinais contrários, de vitalidade contrária. Para um linguista, certamente não atravessa. Um linguista tem sempre tendência a ver os grandes problemas e os terremotos linguísticos, os terremotos que atravessam as línguas. E o mirandês está, obviamente, a atravessar um terremoto, mas há sinais, muitos sinais positivos da sua vitalidade e até da sua regenerescência, digamos assim. E, portanto, acho que estamos... Temos nós, os falantes atuais, essa responsabilidade de não deixarmos morrer a língua e acho que temos neste momento criadas as condições para que isso não aconteça. E, portanto, estamos a atravessar um momento, pelo menos, com um vento favorável.
18: Muito bem. Este vento que aqui está fresquinho a esta hora do dia e realmente é uma brisa que nos leva também até Barrancos. Barrancos são um barranquenho, é isso?
20: Sim, teremos já o ano passado tínhamos tido a colaboração do município de Barrancos. Este ano teremos o gosto de receber uma linguista que estuda o barranquenho, também a ser vice-presidente da Câmara de Barrancos estará connosco, e mais uma falante de Barrancos, justamente, e portanto é esta abertura, como eu lhe dizia há pouco, que nós queremos ter para as línguas do mundo. Não temos a ilusão de ter cá todas, até porque se, este é um debate que temos de ter, de facto, até na Europa, se as línguas tivessem o espaço que têm, que merecem, não era possível, era incomportável. E portanto temos que encontrar, até no caso do mirandês, por exemplo, temos que encontrar os espaços próprios, porque o mirandês coexiste pacificamente, porque se há instrumentos de paz são as línguas. As línguas são cultura, são instrumentos de paz, são instrumentos de comunicação, e portanto a comunicação significa comunhão, e portanto o que nós queremos aqui é que todas as variedades estejam cá. E portanto o barranquenho, como o porteixo, como o galego, como todas as variedades, ou variedades, se quiserem, do asturalanês, são bem-vindas, porque isso é de facto enriquecedor neste mundo multilingue, polifónico, multicolor, se assim quiser.
18: O António tem muitos livros editados em mirandês.
20: Eu tenho alguns livros dedicados em mirandês e também sobre o mirandês. Digamos, na minha qualidade de investigador e de linguista, tenho dedicado justamente o último projeto de investigação aos testamentos da terra de Miranda, porque uma das coisas que nós temos nas línguas é perguntar assim, mas qual é o primeiro documento escrito nessa língua? É uma pergunta muito interessante, como todas as perguntas, mas a resposta é sempre muito difícil e às vezes um pouco ilusória, porque na verdade as línguas naturais, antes de serem escritas, são faladas, mas nós todos vamos à procura dessa documentação linguística. E portanto, nos testamentos da terra de Miranda, embora a língua oficial fosse o português, deixam transparecer, de facto, vestígios interessantíssimos para a nossa história da língua, para as variedades lexicais, enfim, para o conjunto de objetos que nas deixas dos testamentos são deixados e que são, de facto, interessantíssimos, quer em termos linguísticos, quer em termos históricos e culturais, se assim quiser.
18: Muito bem, e tem outros livros que eu também sei, que depois devemos falar mais tarde, se for o caso disso, mas agora damos um salto ali até ao Porto. Pode ser? Então vamos até ao Porto. O Porto é uma pequena localidade que fica junto à Sanabria, para melhor colocar isto no mapa, e eu tenho comigo o Presidente da Câmara do Porto. Isto quer dizer que é o alcalde cidade do Porto. Boas tardes, Francisco Blanco.
1: Boas tardes, um prazer estar aqui em Picote, representando o Portejo e os Portejos.
18: Exatamente, a língua do Porto é o Portejo, assim é que se chama, que também é uma língua que só falam vocês, os que vivem no Porto, na localidade do Porto, ali em Espanha.
1: Sim, lamentavelmente o Portejo solamente o falamos, é uma minoria, que pode-se dizer que quando desaparezcamos da faz da terra, todos estes vizinhos deixará-se de falar o Portejo. Por lo tanto, teoricamente é uma relíquia desde o ponto de vista social e linguístico.
18: Muito bem, muito junta o quê? O castelhano e o galego?
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18: Muito bem, e está tudo dito sobre o Portejo e sobre o presidente da Câmara do Porto, dali de cima. Comigo tenho também o
21: Diogo Blanco.
18: Tudo dito sobre o Portejo e sobre o presidente da Câmara do Porto, dali de cima. Comigo tenho também o
21: Diogo Blanco Álvarez.
18: Diogo, que é um estudante de galego.

0: estarse reduciendo cada vez máis.
1: Muito ben.
0: Cada vez hai menos falantes. O que pasa que como a educación, a televisión, a documentación oficial se permite falecer en galego, o que ten o seu uso de galego sigue podendo falalo, non ten por que verse obligado a cambiar de idioma.
1: Muchas gracias, señor David. E eu quero vos dizer só uma coisa para terminar. Aquilo que começamos, que é com os sabores do mundo, que estão aqui da Colômbia, de Espanha, do Japão, de Portugal e do Ghana. Uma série de coisas, desde a arepa, a fabada asturiana, onigiri, ao bufote e também a brusqueta del Paine, que isto é em mirandês. Uma coisa sobre muitas coisas.
2: Que bem que
1: pronto,
2: tu falas.
1: Para terminar, dizer-vos que vale a pena vir aqui. Toda a gente está à vossa espera e logo mais a partir das 2 onde está também as escolas para visitar isto e para perceberem o que é um pouco mais aquilo da língua mirandesa aqui na povoação de Picote, Miranda do Douro.
2: E como é que tu falas, Afonso de Sousa? Há línguas de facto que resistem ao tempo e que continuam a dar assim voz à identidade de quem as fala, como percebemos. É o caso de mirandês, mas não só, o portejo, por exemplo, também, que hoje estão em festa na aldeia de Picote, em Miranda do Douro. E há lugares onde a vida ainda se faz devagar entre montanhas, memórias e cantigas. É assim em Candal, uma aldeia remota de São Pedro do Sul, encravada entre a Serra da Arade e a Serra da Freita. Ali vivem poucas pessoas, sobretudo mais velhas. Este fim de semana, cerca de 50 habitantes vão trocar por uns dias o silêncio da serra pelo movimento da cidade. Vão viajar até ao Porto, numa viagem organizada pela Fundação Inatel. A iniciativa chama-se Aldeia dos Sonhos. A repórter Fátima Pinto foi conhecer os habitantes de Candal antes da partida e ouviu histórias que ainda se cantam.
3: Se

0: tirana.
1: Esta voz tem quase 97 anos. De seu nome, Luísa de Jesus, habitante permanente de Candal, aldeia remota entre a Arada e a Freita.
0: Olha, era andar ao minério, andar na floresta, e ainda estou aqui.
1: Aos 7 anos foi trabalhar para as minas, mas é a iguaria que cozia no forno que não lhe sai das palavras.
0: Era broa de milho. Tenho um forno todo em pedra para cozer a broa. Ainda fazia o milho para eu cozer. Eu cozia a broa para as 30 pessoas em minha casa.
1: Luísa de Jesus vive em Candal, entre a Serra da Arada e a Serra da Freita, em São Pedro do Sul. Este ano, a aldeia foi denominada pela Fundação Inatel como Aldeia dos Sonhos e, por isso, os seus habitantes vão 3 dias de passeio ao Porto. Luísa não vai, mas a vizinha Ana Martins, sim.
2: Vou ao passeio porque ofereceram-nos esse passeio e eu também gosto de ir.
1: E o que é que está à espera de encontrar neste passeio?
2: Tudo que a gente nunca viu, se calhar, mas eu já fui muitas vezes ao Porto. Só a coisa de ir passear e a gozo...
1: Ana embarca na aventura até ao Porto, mas o tempo é de colheita e o milho está à espera. Como quase todas as mulheres de Lafões, quando regressar terá a voz bem afinada para colher as espigas.
2: Era quando estamos todas a esfolhar para não adormecer, era de noite que a gente esfolhava. Mas cantámos à noite, ao fim da ceia, ai começam as desfolhadas, à noite, ao fim da ceia.

0: Entre a Serra da Arada e a Serra da Freita, uma aldeia onde as memórias passam de geração em geração, muitas vezes em forma de cantiga como esta. A reportagem é da Fátima Pinto. Uma lancha histórica dos Açores, construída há mais de 70 anos, vai voltar a ser recuperada. Chama-se Espalamaca, está parada há décadas e agora há uma parceria entre a Atlantic Line e o governo açoriano para a devolver ao mar. A embarcação de 1950 deverá ser usada em atividades turísticas e culturais, mas também na formação náutica. David Silva Borges.
1: O processo arrasta-se há longos anos, mas pode conhecer agora um final feliz. Numa ação conjunta entre a Atlantic Line e o Governo dos Açores, será retomada a recuperação da antiga lancha de passageiros.
2: Há um processo a decorrer que irá conjugar a Atlantic Line juntamente com a Secretaria das Finanças para que o processo recomece e tenha um final feliz.
1: Manuel Tomás, presidente da Associação de Amigos do Canal, lembra que os motores estão há muito retificados para serem instalados, faltando agora concluir alguns trabalhos de carpintaria.
2: Os motores

0: estão no estaleiro naval da Madalena, foram retificados por força da ação da Associação dos Amigos do Canal. Outros equipamentos que a Associação dos Amigos do Canal também já tinha arranjado estão lá na lancha. Falta terminar alguns trabalhos de carpintaria e colocar estas peças que estão em falta e fazer mais algumas obras para terminar todo o processo.
1: A Spalamac é uma embarcação com importância histórica no transporte marítimo de passageiros do arquipélago. E o presidente da Associação de Amigos do Canal insiste na necessidade de se preservar este património marítimo.
0: A Spalamac é a nossa memória, a memória das pessoas, sobretudo as pessoas do canal, Pico Faial, mas também até certo ponto do Grupo Central.
1: Construída nos estaleiros de Santo Amaro, a Spalamac começou a operar a partir de 1950. A embarcação foi retirada do serviço na década de 90 do século passado e parcialmente recuperada, sem que esse trabalho tenha sido concluído, para permitir o regresso ao mar com fins culturais, turísticos e também de formação náutica.
2: Uma lancha histórica açoriana, construída há mais de 70 anos, que vai agora ter uma nova vida. O Centro Desportivo Nacional do Jamor vai ter um novo skate park com condições para a prática e o treino de alto rendimento de uma modalidade que já é olímpica. O investimento da Câmara de Oeiras é de 1 milhão 930 mil euros. O novo equipamento de grandes dimensões que vai ser construído pretende também responder à falta de espaços para a prática do skate na região, Arlinda Brandão.
3: Com a criação deste skatepark no Jamor, a Câmara Municipal de Oeiras quer dar resposta a uma necessidade que salta à vista para quem pratica esta modalidade na região de Lisboa.
4: Aqui no município de Oeiras, já para não falar na região e nos concelhos vizinhos, temos recebido inúmeras solicitações de vários clubes desportivos, de atletas, para disponibilizar mais equipamentos para a prática de skate, porque são claramente insuficientes aqueles que existem disponíveis aqui nesta zona do território.
3: Pedro Patacho, vereador do Desporto da Câmara de Oeiras.
4: Nós temos o Parque das Gerações em São João do Estoril, depois temos aqui um skate park em Caxias e depois nesta área aqui não há muito mais.
3: E perante esta realidade, a Câmara de Oeiras vai avançar com o investimento no Centro Desportivo Nacional do Jamor.
4: 1 milhão 930 mil euros de investimento municipal para criar no Parque Nacional Desportivo do Jamor um grande skate park que será, portanto, o equipamento de referência no Jamor para servir essa modalidade desportiva, que é já uma modalidade olímpica.
3: A autarquia quer promover a modalidade e chamar mais praticantes para o skate.
4: Nos nossos Jogos de Oeiras, que são o principal programa de promoção das modalidades desportivas junto às camadas mais jovens, será também um espaço fantástico para continuar a promover a modalidade e trazer mais praticantes para o skate.
3: Um equipamento para dar todas as condições também aos atletas de alto rendimento.
4: Um equipamento de grandes dimensões para servir a prática informal. Por outro lado, estando aqui no Jamor e com o acompanhamento da Federação Portuguesa de Patinagem, vai permitir também ser um equipamento de excelência para o treino de alto rendimento dos atletas que hoje competem ao mais alto nível, a nível nacional, a nível internacional e nos Jogos Olímpicos.
3: Um novo skate park para nascer em Oeiras, situado no Centro Desportivo Nacional do Jamor, que também vai ser alvo de uma mega requalificação a iniciar em breve.
2: Um investimento de quase 2 milhões de euros da Câmara de Oeiras. A festa do outono regressa este fim de semana ao Parque de Serralves, no Porto. Durante 2 dias há mais de 150 atividades para toda a família, propostas ligadas ao ambiente, à biodiversidade e ao património rural. No ano passado, a festa do outono recebeu cerca de 60 mil visitantes. Este ano, Miguel Bastos, há uma novidade de 4 patas, um burro vindo dos Açores.
5: Chegou há menos de um mês.
6: É um ser vivo muito empático.
5: Ainda não tem um ano.
6: Ele é novinho. Ele esteve à espera para poder vir para Serralves.
5: Mas já é uma estrela.
6: Tem sido o Ex Libris porque, sem dúvida, é muito, muito afável.
5: A diretora adjunta do Parque de Serralves,
6: Mariana Roldão,
5: apresenta o Urtigão.
6: É um burro que vem da Ilha Graciosa, que está há pouco tempo em Serralves, fez uma grande viagem para chegar aqui e que vai acompanhar todas as outras raças autóctones que nós temos. Neste momento temos 12 exemplares. É também aqui uma forma de darmos voz e promovermos a importância que hoje existe importante para a preservação destas raças e, portanto, é algo que para nós também é muito acarinhado. E o urtigão vai ser a raça de destaque este ano na Festa do Outono.
5: A presença deste burro da Graciosa serve para alertar para o perigo de extinção que esta espécie atravessa. Há mais de 15 anos que a biodiversidade e o património rural são celebrados na Festa de Outono.
6: Num espaço completamente urbano, como é a cidade do Porto, encontrar um parque de serralves onde temos desde o jardim formal romântico a uma quinta urbana, é sem dúvida um privilégio quando nos vêm visitar e podem usufruir tudo isto.
5: E tudo isto inclui mais de 150 atividades, entre oficinas, jogos e mercados, teatro, música e cinema.
2: Isto durante todo o fim de semana no Parque de Serralves, no Porto. Almada volta esta sexta-feira a transformar-se num palco internacional da dança, com o arranque da Quinzena da Dança. Durante vários dias, a cidade recebe espetáculos, estreias, encontros, oficinas e residências artísticas em diferentes espaços sandigageiro.
7: A missão da Quinzena é sempre criar público para a dança.
8: Essa é a nossa esperança, por isso é que nós fazemos isto.
7: Ana Macara, diretora artística.
8: Tentamos mostrar coisas com muita qualidade para que, de facto, as pessoas possam entrar neste mundo.
7: Para a abertura, uma estreia da Companhia de Dança de Almada, trabalho criado pelo coreógrafo galego Xian Martínez, em coprodução com o Centro Coreográfico Galego, inspirado nas tradições comuns de Portugal e da Galiza.
8: É um trabalho de uma profundidade muito grande e, simultaneamente, uma fisicalidade impressionante. Penso que a companhia vai brilhar e as pessoas vão sair cheias.
7: Esta edição marca ainda a estreia do Saracoteio, Dança no Ecrã, um novo programa dedicado ao filme e vídeo de dança produzido nos países de língua oficial portuguesa, para ver o que não é possível num palco.
8: E aí vamos ter, por exemplo, um vídeo muitíssimo bom da Guiné-Bissau, outro de Moçambique também excelente. Pronto, temos também Cabo Verde, temos Macau e temos vários trabalhos portugueses muitíssimo bons também.
7: Artistas, companhias, programadores de diferentes países, encontros, espetáculos, oficinas, tudo para levar o público a abrandar e a dar atenção ao mundo que a dança oferece.
2: A Quinzena da Dança até 11 de outubro em vários espaços de Almada. É tudo. O Portugal em Direto regressa na próxima segunda-feira. Passe um bom fim de semana.
9: Boa tarde, bom fim de semana com Cláudia Costa no Portugal em Direto desta sexta-feira.
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9: Ficamos a um minuto das duas da tarde. Daqui a pouco há notícias por aqui. Queria só relembrar que para amanhã estão previstos 22 graus para Aveiro, 24 para Viana do Castelo e também para o Porto. 29 é a máxima prevista para Braga, Bragança, Guarda e Leiria. Vila Real, Viseu e Coimbra amanhã podem contar com 30 graus. Esperam-se 32 para Lisboa e Porto Alegre, 33 para Setúbal e Faro. Castelo Branco e Santarém podem chegar aos 34, Beja aos 35 e a cidade mais quente deve ser Évora, que amanhã pode chegar aos 37 graus. Estamos a chegar às duas, vêm as notícias.
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9: Boa tarde, são 2 horas no continente e na Madeira, é 1 hora nos Açores. Vamos conhecer as notícias que marcam esta sexta-feira, 25 de setembro, João Vasco.
11: As empresas das terraplanagens e das escavações que realizaram hoje uma marcha lenta contra o preço dos combustíveis saúdam a disponibilidade do Governo para aprovar medidas para este setor. O protesto que começou esta manhã em Lordelo, Passos de Ferreira, terminou na última hora junto à cidade de Coimbra. O setor da agricultura insurge-se contra a falta de apoios para fazer face à crise energética. Depois da CAP, agora é a CNA, a Confederação Nacional dos Agricultores, a apontar o dedo ao Governo pela falta de apoios. Adiante, neste jornal, damos um passo de dança. Vamos espreitar a Quinzena da Dança, que começa hoje em Almada.
9: Notícias às duas, a edição é do jornalista João Vasco.
11: Terminou na última hora o protesto das empresas de terraplanagens e escavações que decidiram realizar uma marcha lenta nas autoestradas A41, A42 e A1 contra o aumento do preço dos combustíveis. Quando esta marcha ia sensivelmente a meio, estes profissionais receberam a informação de que o Governo está disponível para aprovar medidas que compensem o setor. O Ministro das Infraestruturas, Miguel Pinto Luz, reconhece que quem trabalha nesta área tem sido esquecido.
12: São transportadores que muitos deles são detentores da sua própria frota e que não foram ou que não são englobados nem nestas nem em nenhumas do passado, deste ou do outro governo. E, portanto, é um setor que de alguma forma tem sido esquecido e não pode ser esquecido. Nessa senda, eu próprio tive a oportunidade de falar ontem com um dos organizadores desta manifestação, representante de uma das associações, e na próxima segunda-feira, às 11 da manhã, terei a oportunidade de falar com todos. O Governo, respondendo à sua questão, continua em diálogo e quer encontrar essas soluções. O Governo não cristalizou o limite dos seus apoios agora. O Governo continua em estreito diálogo com todos. Agora, compreenderá que não vou antecipar qualquer órgão de comunicação social aquilo que vai ser a reunião de segunda-feira.
11: Miguel Pinto Luz, esta manhã em Cascais, em declarações registadas pela CNN Portugal. Miguel Mendes, porta-voz do movimento que realizou esta marcha lenta, saúda as declarações do ministro.
13: É um balanço muito positivo. É um balanço muito positivo. Conseguimos juntar 117 empresas.
11: Não era este registo que queríamos ouvir de Miguel Mendes, da organização deste protesto. Ele saudava noutra declaração, que creio que vai ser possível ouvir agora. Ele diz que saudava, aliás, como lhe dizia, as declarações de Miguel Pinto Luz, ministro das Infraestruturas. Pinto Luz reconhecia que este setor tem sido esquecido e reconhecia que o governo vai tentar aprovar medidas nesta área. Ora, Miguel Mendes, porta-voz do movimento que realizou esta marcha lenta, aplaude essas declarações de Miguel Pinto Luz.
13: Isso é muito positivo. Já ontem, ao final da tarde, tínhamos a notícia de que nos pretendia receber, a que nós dissemos imediatamente que sim. A reunião de trabalho está marcada para segunda-feira de manhã, mas hoje mesmo também acrescentou de que estamos a falar de um setor que se encontrava esquecido. E, portanto, quer dizer, isto é, quando nós notamos que há um problema, é o primeiro passo para que se possam apresentar soluções. É isto que se pede.
11: O contentamento das empresas do setor das terraplanagens que hoje saíram à rua em protesto contra a ausência de medidas para fazer face ao aumento do preço dos combustíveis. A Confederação Nacional dos Agricultores diz que o setor da agricultura está a viver num colete de forças com o aumento do preço, sobretudo do gás óleo, e não pode continuar à espera dos apoios anunciados pelo Governo. Pedro Santos, dirigente da CNA, diz que as ajudas aprovadas pelo Executivo são escassas e tardam em chegar a quem trabalha nesta área.
14: Não é só os valores que são baixos, mas é o tempo que também demoram a chegar. Por exemplo, aquilo que é a ajuda que nós temos ao gás óleo é paga 3, 4 meses depois do agricultor ter feito a compra. Era muito mais fácil e muito mais eficaz se essa ajuda fosse logo quando o agricultor estava a fazer a aquisição do combustível. Há aqui muita coisa ainda a fazer. Há, em termos financeiros, que compensar os agricultores por esta asfixia. Senão, o resultado só pode ser um, que é um aumento bastante substancial daquilo que é o cabaz básico da alimentação dos portugueses.
11: A falta de apoios pode resultar no aumento do preço dos alimentos, avisa a CNA. Pedro Santos diz que a Confederação Nacional dos Agricultores já pediu para reunir com o Governo sobre este tema, mas até à data não há qualquer encontro agendado com o Executivo. A CAP, a Confederação dos Agricultores de Portugal, diz que perdeu a confiança no Governo de Luís Montenegro. No editorial da última edição da revista da CAP, o secretário-geral desta Confederação, Luís Mira, afirma que o Governo se esqueceu de quem o ajudou. Uma acusação repetida por Luís Mira nas declarações registadas esta manhã pela jornalista da Antena 1, Cláudia Aguiar Rodrigues. Ele acusa o Governo de falta de comparência face ao que se está a passar.
15: Este Governo, na realidade, perante situações de dificuldade, e é nas dificuldades que as pessoas se manifestam e é nas dificuldades que é necessário aparecer, o governo não está cá. E, portanto, a confiança que tínhamos quando lhe demos o apoio não existe, porque a ação que o governo deveria estar a fazer neste momento não a fez.
16: O que é que devia estar a fazer?
15: Devia dar condições de competitividade à agricultura portuguesa, devia de utilizar os instrumentos que a Comissão Europeia disponibiliza no limite que o regulamento permite, e não é isso que está a fazer. E dessa forma está a prejudicar o setor agrícola, está a prejudicar a economia portuguesa. Isso não é aceitável para nós.
11: As críticas da CAP à forma como o Governo tem lidado com a crise energética. O preço do gasóleo e da gasolina deve registar descida na próxima semana. O litro de gasóleo deve baixar 6 cêntimos a partir de segunda-feira e o de gasolina 2 cêntimos. É o que adianta o Automóvel Clube de Portugal, com base nos valores atuais da Direção-Geral de Energia e Geologia. E se estas reduções se confirmarem, o preço médio do gasóleo simples deverá ser de 2,21 € na próxima semana, enquanto o do litro de gasolina simples 95 deverá rondar os 2,11 €. A variação final está, no entanto, dependente do valor do fecho dos mercados no dia de hoje. O PCP insiste, o Governo ainda está a tempo de travar o que o partido diz ser um negócio ruinoso entre a Galp e a Moeve. Avisa Paula Santos, líder parlamentar dos comunistas, que o PCP já tinha alertado para os riscos de encerramento da refinaria de Matosinhos em 2021, ainda durante o governo de António Costa. O PCP acredita que a refinaria de Sines corre o risco de ir pelo mesmo caminho.
17: O PCP alertou na altura para o desastre e para as consequências para o país que significaria o encerramento da refinaria de Matosinhos. Está agora à vista de todos essas mesmas consequências. Esta foi uma decisão de um governo do Partido Socialista, mas que o PSD foi totalmente conivente. Tal como o atual governo está a ser conivente com este negócio ruinoso entre a Galp e a Moeve. Aliás, não se vê da parte do governo iniciativa efetivamente para defender o interesse nacional e para defender a nossa soberania. Não se conhece. Aquilo que está em causa neste momento é a refinaria de Sines, a última refinaria do país.
11: Declarações de Paula Santos, líder parlamentar do PCP na Assembleia da República, numa reação às declarações de ontem da Ministra do Ambiente. O Governo explicou que Portugal se viu obrigado a enviar uma parte das reservas estratégicas de combustível para a França por falta de capacidade de armazenamento no país. Digo-lhe agora que 4 idosos morreram desde domingo num lar em Estremoz por causa de um surto de gripe A. Em comunicado, a Unidade Local de Saúde do Alentejo Central dá conta hoje do falecimento de mais 2 utentes em relação ao dia de ontem, dia em que tinham sido confirmadas as 2 primeiras mortes. Diz também que há mais 3 idosos internados. A Unidade de Saúde Pública garante que já realizou uma vistoria ao local, confirmando que estão a ser cumpridas as medidas de higienização, isolamento e proteção individual. O lar em causa é o lar da Santa Casa da Misericórdia de Veiros, no concelho de Estremoz. Dos 38 utentes deste lar, 20 apresentam sintomas e estão estáveis até ao momento e sob vigilância. É o que adianta este comunicado da Unidade Local de Saúde do Alentejo Central. No Brasil, a campanha das eleições presidenciais entra numa fase decisiva. A pouco mais de uma semana da primeira volta, que acontece já no próximo dia 4 de outubro, acendem-se os alertas na comitiva de Lula da Silva. As sondagens mais recentes anunciam um empate técnico entre o atual presidente e Flávio Bolsonaro na primeira volta, mas há estudos que admitem a possibilidade do candidato de direita vencer na segunda ronda. O correspondente da Antena 1, Daniel Catalão, detalha-nos aqui estes estudos.
18: A mais recente sondagem da Atlas Intel Bloomberg coloca Lula da Silva à frente com 45,8% das intenções de voto, contra 43,4% de Flávio Bolsonaro. É uma margem de pouco mais de 2 pontos. No entanto, em sentido inverso, o estudo nacional da Real Time Big Data, divulgado esta quinta-feira, dá um sinal de alerta ao Planalto. Se na primeira volta Lula lidera por 41-37, numa eventual segunda volta é Flávio Bolsonaro que surge numericamente à frente com 45% contra 44% do atual presidente. Mas as taxas de rejeição de ambos rondam os 50%, pelo que qualquer fração percentual dita quem poderá vir a governar o país. Com estes números, Lula apela à resolução já dia 4 de outubro.
16: Precisamos acabar com essa eleição no primeiro turno para que não tenha segundo turno.
18: Flávio Bolsonaro está empenhado em tentar virar estados do Nordeste, região onde o atual presidente normalmente ganha à vontade.
19: Nordeste, eu acho que acordou. Ninguém cai mais nessas falsas promessas do Lula. Um cara que promete desde 2002 as mesmas coisas e nunca cumpre.
18: A acreditar nas sondagens, a eleição deste ano poderá precisar de fotofinis, como há 4 anos, Lula da Silva conquistou a presidência na altura por apenas 1,8 pontos percentuais. Teve 50,9 contra 49,1 de Jair Bolsonaro.
20: A pouco mais de uma semana da primeira volta das presidenciais no Brasil, as sondagens apontam para um empate técnico nesta primeira ronda e aumenta a luta pelo voto dos indecisos. Lula ou Flávio Bolsonaro, um deles, será o próximo presidente do Brasil. Volodymyr Zelensky adiantou hoje que Donald Trump concedeu à Ucrânia licenças para produzir mísseis de defesa aérea Patriot, que Kiev exige para abater mísseis balísticos russos. Segundo Zelensky, esta autorização foi-lhe concedida pelo líder da Casa Branca durante a reunião que os dois tiveram esta semana em Nova Iorque, à margem da Assembleia Geral das Nações Unidas. Os Patriot são dos sistemas de defesa aérea de médio e longo alcance mais avançados do mundo e são produzidos pelos Estados Unidos. Almada volta a receber a partir de hoje a quinzena da dança. Nas próximas 2 semanas a cidade vai ser palco, aliás, de encontros, oficinas e residências artísticas. É um festival que tem como objetivo principal, Sandy Gageiro, atrair novos públicos.
21: A missão da quinzena é sempre criar público para a dança.
22: Essa é a nossa esperança, por isso é que nós fazemos isto.
21: Ana Macara, diretora artística.
22: Tentamos mostrar coisas com muita qualidade para que, de facto, as pessoas possam entrar neste mundo.
21: Para a abertura, uma estreia da Companhia de Dança de Almada, trabalho criado pelo coreógrafo galego Xian Martínez, em coprodução com o Centro Coreográfico Galego, inspirado nas tradições comuns de Portugal e da Galiza.
22: É um trabalho de uma profundidade muito grande e, simultaneamente, uma fisicalidade impressionante. Penso que a companhia vai brilhar e as pessoas vão sair cheias.
21: Esta edição marca ainda a estreia do Saracoteio, Dança no Ecrã, um novo programa dedicado ao filme e vídeo de dança produzido nos países de língua oficial portuguesa, para ver o que não é possível num palco.
22: E aí vamos ter, por exemplo, um vídeo muitíssimo bom da Guiné-Bissau, outro de Moçambique também excelente. Pronto, temos também Cabo Verde, temos Macau e temos vários trabalhos portugueses. Muitíssimo bons também.
21: Artistas, companhias, programadores de diferentes países, encontros, espetáculos, oficinas, tudo para levar o público a abrandar e a dar atenção ao mundo que a dança oferece.
20: É de hoje até 11 de outubro em vários espaços da cidade de Almada.
9: João Vasco com a edição das 2 da tarde num simultâneo com a RTP Antena 1 Madeira e também RTP Mundo. A informação segue em permanência em noticias.rtp.pt. Ora viva, boa tarde. Passam 14 minutos das 2. Vamos retomar as informações de trânsito agora com o Paulo Galvão. Viva Paulo, boa tarde.
23: Olá Filomena, boa tarde. Uma boa sexta-feira para todos. Começamos em Lisboa, sem problemas a esta hora. Apenas com trânsito lento para a segunda circular, no local habitual de Telheiras para o aeroporto, a partir do eixo norte-sul, na A5 também, na descida de Monsanto para as Amoreiras. A cidade do Porto tem também trânsito lento na Avenida AEP para a Avenida de Sidónio Paes, aqui com alguma demora. E, por último, mantemos o acidente que aconteceu já há cerca de 2 horas na A24, no sentido sul-norte, entre Peso da Régua e a zona de Vila Real. Um pesado que está tombado, só se passa pela direita e o trânsito está condicionado.
9: Se tiver, entretanto, mais alguma informação, não se esqueça que até às 8 da noite pode utilizar o nosso número gratuito. É sempre o mesmo, é nacional e grátis e é este, 800-21-0101. Boa tarde, boa viagem, a caminho também de um bom fim de semana.
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9: São 2:15, está na hora.
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9: Já cá estou até às 4, vai ser assim, ao som do Duas de Prosa. Hoje também com o Cláudio Ferreira e o Ricardo Costa. A produção, como sempre, é da Bárbara Almeida, a coordenação da Rita Roque. E do lado da música recebemos Beatriz Pessoa. Esta é a primeira canção de muitas que vamos poder ouvir ao longo desta tarde. Chama-se Espanta.

0: Espanta, é assim mesmo que se chama esta música, Beatriz Pessoa, a primeira escolhida para esta tarde na Antena 1, emissão de sexta-feira, 25 de setembro, vai ser assim até às 4. Já a seguir, abrimos o almanaque de ouvido. Por que razão é que nós escrevemos da esquerda para a direita? É o que nós vamos querer saber já a seguir com a Mafalda Lopes da Costa.
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0: Ora, hoje no Almanaque de Ouvido com a Mafalda Lopes da Costa, vamos perceber porquê é que nós escrevemos da esquerda para a direita, Mafalda. Qual é a razão que está por trás disto?
7: A direção da escrita depende dos materiais e das ferramentas que são usadas no passado ou que foram usadas no passado. E a escrita da direita para a esquerda tem origem na utilização da pedra para escrever. Isto é, as primeiras formas de escrita eram entalhadas em pedra ou barro com martelo e cinzel. E como a maioria das pessoas é destra, usava-se a mão direita para segurar o martelo, o que tornava mais natural começar a escrever do lado direito e avançar para o lado esquerdo. E línguas como o hebraico e o árabe mantiveram esta tradição milenar. Mas com a chegada do papiro, do pergaminho e do papel, mais tarde, escrever da direita para a esquerda fazia com que a mão de quem escrevia passasse por cima da tinta fresca e borrasse o texto. E para evitar borrar as letras, os escribas mudaram o sentido do movimento para da esquerda para a direita, que acabou por se tornar o padrão no Ocidente.
0: E que faz sentido, naturalmente. Obrigada, Mafalda Lopes da Costa, por esta e por todas as explicações que traz sempre ao Almanaque de Ouvido, aqui a esta hora e sempre quiser também na RTP Play.
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0: No fim de semana há uma pausa no programa da manhã. Voltam então na próxima segunda-feira, logo a seguir às notícias das 7 da manhã. Agora, está na hora de ouvirmos falar de ciência com os habituais 90 segundos de ciência e hoje com Carlos Oliveira Cruz. O que é que provoca os atrasos nas grandes obras públicas? Esta é a pergunta a que vamos querer responder. Investigadores, de resto, da Universidade de Lisboa estão a tentar responder a esta questão e vamos saber mais agora nos 90 segundos de ciência.
10: Olá, eu sou o Carlos Oliveira Cruz, sou investigador de séries e sou professor no Departamento de Engenharia Civil, Arquitetura e Ambiente do Instituto Superior Técnico. Aqui no Instituto Superior Técnico e no Séries, o trabalho que tenho feito tem sido no estudo sobre os modelos de gestão das obras públicas, em particular das grandes obras públicas, e portanto nós procuramos de alguma forma encontrar quais é que são os modelos de gestão e os modelos contratuais que nos permitem desenvolver grandes projetos, seja um novo aeroporto, seja uma nova linha de alta velocidade, seja noutras áreas, a construção de uma barragem, a construção de uma desalinizadora. Como é que nós conseguimos congregar os esforços da iniciativa privada, das construtoras, dos bancos, com o desejo do Governo e do Estado em ter melhores infraestruturas. No nosso trabalho de investigação, nós olhamos para um conjunto de mais de 4 mil projetos de construção em Portugal, em vários tipos de infraestruturas, sejam infraestruturas sociais, como habitação, sejam infraestruturas de transporte, como estradas ou ferrovia. E verificamos que, embora do ponto de vista da derrapagem de custo, a derrapagem média seja relativamente baixa, em torno dos 11%, quando olhamos para as derrapagens de tempo, verificamos que essas derrapagens são 80%. Isto é, nós estamos a conseguir, de alguma forma, entregar obras, enfim, mais ou menos dentro do orçamento, com uma derrapagem média de 11%, que não é muito alta quando comparamos com outros países mais desenvolvidos, mas não estamos a ser capazes de o fazer no tempo em que comprometemos a fazer. Isso verifica-se por esta derrapagem média de 80%, que é, enfim, é quase o dobro daquilo que estava definido, e são muitos os exemplos pelo país fora de obras que não foram concluídas quando estavam previstas.
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0: Quem tem um disco novo é a Anabela, andamos a conhecê-lo também aqui, canção a canção. Já chegou no passado dia 22 de setembro. São 10 canções inéditas e uma canção que é revisitada e, portanto, é apresentada, já conhecemos muito bem, e é apresentada de uma forma diferente. São escritas especificamente e especialmente para a voz da Anabela. Este disco chama-se Presente, são 40 anos de carreira, é incrível como o tempo passa. Anabela, basicamente, a celebrar uma vida inteira a cantar. E para já, Anabela, queremos conhecer A Cegueira de Deus. Que canção é esta?
15: A Cegueira de Deus é uma canção lindíssima, com letra do João Monge e música do Paulo de Carvalho, e aqui é interpretada também por mim e pelo grande Paulo de Carvalho. Foi para mim uma enorme felicidade poder ter uma canção do Paulo de Carvalho e poder cantar com ele assim em dueto. É um bolero, é uma canção de amor e é uma canção muito especial, que tem um arranjo extraordinário do Tiago.

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Embalados pela música da Anabela, aqui ao lado do grande Paulo de Carvalho e a grande Anabela também, claro. Uma das canções que fazem parte deste disco novo, esta música é do João Monge e também do Paulo de Carvalho, o próprio, que cantou ao lado da Anabela. É um disco que celebra 40 anos de canções da Anabela, chama-se Presente e é para ir ouvindo também por aqui muitas vezes nas emissões da Antena 1. Daqui a pouco vamos ouvir falar do Parlamento dos Jovens. Se não sabe o que é, fique por aí porque contamos tudo já a seguir. 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
1: Voltamos à música mais à frente nesta emissão. Para já temos outra ideia.
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1: E hoje vamos ouvir falar do Parlamento dos Jovens. Estão abertas as inscrições para que as escolas possam participar em mais uma edição do Parlamento dos Jovens. É uma iniciativa de educação para a cidadania que basicamente promove a participação democrática dos estudantes dos ensinos básico e secundário. Vamos aos pormenores com quem sabe destas coisas. A Catarina Ribeiro Lopes é coordenadora do Parlamento dos Jovens. A Patrícia Madaleno é professora responsável pelo programa no agrupamento de escolas da Azambuja. Boa tarde, bem-vindas à Antena 1.
3: Boa tarde.
1: Obrigada por estarem connosco. Já aqui falámos algumas vezes do Parlamento dos Jovens e hoje fazemos um apelo para que todos os interessados possam participar. Já levamos aos pormenores. Primeiro, gostava que nos ajudassem, talvez a Catarina, que nos ajudasse a perceber exatamente de que é que estamos a falar quando falamos do Parlamento dos Jovens. Temos uma ideia, o próprio nome indica-nos qualquer coisa, mas que projeto é este, Catarina?
3: É verdade, o nome já dá algumas pistas. O Parlamento dos Jovens é uma iniciativa da Assembleia da República, dirigida aos alunos que estão no segundo e no terceiro ciclo do ensino básico, mas também aos alunos do ensino secundário. Participam através das escolas. As escolas podem ser do ensino público, particular ou cooperativo, e podem ser escolas de Portugal continental, das regiões autónomas, Açores e Madeira, e também dos círculos da Europa e de fora da Europa.
1: O objetivo... Não fica ninguém de fora.
3: Não fica ninguém de fora. Todos podem participar e o objetivo é exatamente esse, é educar para a cidadania, é dar a conhecer a Assembleia da República e as regras do debate parlamentar, e por isso desafiamos os jovens ao longo do ano letivo a apresentarem medidas e debaterem um tema que é escolhido anualmente, a participarem em processos eleitorais e a seguirem três fases do programa: uma primeiro nas escolas, outra a nível distrital e uma fase final na Assembleia da República, uma fase nacional.
1: E isto já é assim há mais de 30 anos, não é?
3: É verdade, o programa nasceu em 1995 pela mão da ex-deputada e também professora Julieta Sampaio. Criou este programa, o programa não parou mais e, portanto, desde aí que temos sempre Parlamento dos Jovens todos os anos, várias edições.
1: É possível fazer assim, de uma forma geral, um balanço, assim muito, muito rápido, sobre estes 30 anos de Parlamento dos Jovens? Há 30 anos Portugal era muito diferente, não é? Os desafios eram outros, as preocupações eram outras, mudou muita coisa. 30 anos depois, vocês continuam com o Parlamento dos Jovens, certamente com jovens também muito diferentes e assuntos muito diferentes.
3: Sem dúvida, o tema é definido anualmente, até por proposta dos próprios jovens, e, portanto, vai acompanhando aquilo que é também a evolução do mundo, da nossa sociedade. Uhum. Sentimos que há sempre uma participação crescente e isso também nos deixa muito orgulhosos, e sentimos que os jovens também estão atentos àquilo que é a preocupação, às suas preocupações diárias, aos assuntos que querem ver discutidos e querem ter uma voz, querem apresentar as suas propostas, a forma como eles veem que esses problemas podem ser resolvidos, tanto para si como para o coletivo, no presente e no futuro.
1: Há um bocadinho aquela ideia de que os jovens não querem saber, são muito desligados, não ligam nenhuma às questões que interessam, não é? Não só política, mas cidadania também, questões sociais, etc. Mas não é de facto assim. Possivelmente, pontualmente, haverá um ou outro que não se interessa e que, enfim, se interessa por outros assuntos, mas de uma forma geral, a minha experiência diz-me que eles interessam-se, eles querem saber e eles querem ter voz ativa. Aliás, isto é a prova, não é?
3: Sem dúvida, não é essa também a nossa experiência. Os jovens participam e, como referimos, a participação é cada vez maior. Eles estão interessados em discutir os temas, em aprender o que é a cidadania, como é que se desenvolvem os processos, mas também em discutir a matéria em si. Querem ser ouvidos e, portanto, a recomendação final que aprovam, tanto no ensino básico como no ensino secundário, reflete essas próprias ideias e, portanto, eles continuam interessados. Se assim não fosse, não lançariam todas estas medidas que procuram ver implementadas.
1: Já vamos conhecer o tema deste ano, mas já agora, olhando para trás, assim também, de uma forma geral, obviamente não lhe vou pedir os 30 temas destes 30 anos, porque, enfim, seria um exagero, mas, assim, lembra-se de algum tema que tenha sido mais polémico, ou mais participado, ou mais interessante ao longo destes anos?
3: Os temas são sugestões e escolhas dos jovens.
1: Deles.
3: E, portanto, tivemos um bocadinho de tudo, desde violência doméstica, que é um tema difícil,
1: e sempre atual, não é? Infelizmente.
3: Alterações climáticas, fake news, desinformação, Tivemos um tema dedicado à educação e ao 25 de Abril também. Na edição passada discutimos a literacia financeira, também muito em voga.
1: Uhum. E muito importante também.
3: Muito importante também. E, portanto, eu acho que vai mesmo refletindo aquilo que são as suas preocupações, tanto dos mais novos no ensino básico como dos mais crescidos no ensino secundário, e muitas vezes são até coincidentes.
1: A propósito de preocupações, jovens com lugar, territórios com futuro, habitação é o tema deste ano. E, portanto, é um assunto que nós, à partida, poderíamos pensar que interessa sobretudo aos pais, porque são adultos, porque se preocupam com estas questões. Afinal de contas, os miúdos também estão preocupados.
3: Sem dúvida, querem resolver as questões da habitação, não só por si, mas porque veem também que os adultos as enfrentam. E, portanto, a preocupação não é sempre só dos jovens, é também uma preocupação com a sociedade, e é isso também que procuramos no programa.
1: Patrícia Madalena, a senhora é professora no agrupamento de escolas da Azambuja. Há 10 anos que tem o Parlamento dos Jovens no seu agrupamento de escolas. Também lhe vou pedir uma espécie de balanço. Antes de mais, boa tarde.
4: Boa tarde. Há 10 anos que eu lembro-me de entrar no gabinete da minha diretora e perguntar-lhe se podia a escola inscrever-se no programa Parlamento dos Jovens.
1: Ela porque, sabia o que era, ao menos?
4: Sabia. Porquê? Porque eu já há 15 anos estou neste programa. Okay. Portanto, iniciei num outro estabelecimento de ensino e quando vou para a minha escola propus continuar, porque ao longo dos anos eu vejo que cada vez mais faz sentido, porque é a voz ativa dos jovens. O Parlamento dos Jovens não é um programa de uma simples atividade escolar. É uma experiência concreta de participação, de democracia, de cidadania.
1: De intervenção direta,
4: de
1: não é?
4: De intervenção direta, em que os jovens aprendem mais do que escutar, por exemplo, eu como professora de História, o funcionamento do regime democrático, o que aparece nos manuais e o que eu posso explicar numa sala de aula. Outra coisa é a experiência que eles têm, claro, no terreno. Isso o programa dá. Eles aprendem a mobilizarem-se, a constituírem listas, a debater, a refletir, a apresentar propostas, a eleger, a serem eleitos e, sobretudo, a ouvirem o outro. Uhum. E perceberem, num mundo em que às vezes as posições estão tão extremadas, que o facto do outro ter uma ideia diferente, não quer dizer que fique de lado e que não interessa.
1: Vamos debater, não é?
4: Vamos debater e vamos procurar chegar a consensos. E tem sido uma experiência maravilhosa ao longo desses anos. E na escola onde eu estou, tenho sempre cerca de 100 a 110 alunos a participarem, todos os anos.
1: É extraordinário, não é? Extraordinário. Há sempre alguns que são mais tímidos, alguns que são mais extrovertidos e mais afoitos, não é? E, portanto, gostam mais e participam mais e interessam-se e estão lá sempre. Há outros que ficam mais na retaguarda, mais caladinhos, mais quietinhos. Isso depois também diz muito daquilo que eles podem eventualmente ser no futuro. Há pouco dizia-me aqui de microfone fechado que há alguns que foram ex-alunos, participaram no Parlamento dos Jovens e já seguiram a viagem, não é?
4: Já seguiram a viagem, alguns com uma intervenção direta na comunidade, através de organizações que formaram, outros nas diferentes áreas que abraçaram, em direito e em tantas outras, e que lembram sempre, com muito carinho, a participação no programa.
1: No fundo, a primeira experiência, não é?
4: A primeira experiência. E deixe-me só dizer-lhe que tem, de facto, várias fases, como a Catarina já explicou, mas a fase de arranque, esta, agora que se está a iniciar, que é a fase escolar, é fantástica, porque temos um grupo alargado de jovens mobilizados e a debaterem e apresentarem propostas. Começamos com muitos, até se escolherem dois que vão representar a escola depois na sessão distrital. Mas esses dois que são eleitos pelos seus pares, até se chegar a esta eleição, é um longo percurso que é feito. E é, de facto, gratificante vê-los a mobilizarem-se diariamente na escola.
1: As aulas estão a começar e, portanto, é agora que as escolas têm de se inscrever. Ainda estão abertas as inscrições, até quando?
3: Estão abertas até ao dia 1 de outubro, começaram no dia 1 de setembro e, portanto, as escolas ainda têm uma semana, sensivelmente, para se inscreverem e para participar nesta edição.
1: Como é que funciona? Elas saberão, mas, assim, de uma forma geral, quem quiser saber mais sobre o Parlamento dos Jovens, sobre a forma de se inscrever, o que é preciso, Onde é que podem obter informações?
3: Temos todas as informações no nosso site, jovens.parlamento.pt. Vamos deixando também algumas informações nas nossas redes sociais e, portanto, não há nada como seguirem e consultarem também o nosso site.
1: Ao longo do ano letivo, porque isto sim, são atividades e é um programa, no fundo, que é um projeto que começa agora e que só termina em maio, não é? Portanto, é um ano letivo inteiro.
4: Sim, é o ano letivo inteiro. Começa na fase, naquela que é a fase escolar, depois cada escola leva, elege dois deputados que vão defender as suas propostas, o seu projeto na sessão distrital e depois da fase distrital segue-se então para a fase final, em maio, na Assembleia da República.
1: Acredito que esse seja assim um momento grande, não é? Um momento áureo, irem jovens que às vezes têm, que idades? Podem ter 14, 15, 16?
3: Se estivermos a falar do ensino básico, podem ter até 10 anos.
1: 10 anos. Ir ao Parlamento deve ser assim uma experiência daquelas, não é?
3: Sem dúvida, aquilo que nos transmitem é que é um dos melhores momentos. São dois dias inteiros na Assembleia da República, com trabalhos que simulam o que se faz nas comissões, no plenário. Os deputados da Assembleia da República participam nas várias fases do programa e encontram-se com os jovens também na Assembleia da República. E isso é sempre um motivo de muito contentamento da parte deles.
1: E eles podem participar mais do que uma vez ou não? Podem participar vários anos?
4: Podem. Podem.
1: Imagina, este ano estão no quinto ano, por exemplo, ou no sexto, e depois, ao longo da vida, podem continuar
4: até
1: a participar. Até ao décimo segundo.
4: Podem participar.
1: E isso acontece habitualmente?
4: Acontece. Eles estão-se a mobilizar, desde o momento já tenho várias listas constituídas e já reparei que tenho muitos alunos que participaram o ano passado, no oitavo, e que este ano estão no nono, outros que estavam no décimo primeiro já estão no décimo segundo e continuam, querem continuar.
1: É uma forma também de mostrarem que têm ideias e que querem partilhá-las e que têm opiniões e que e querem ser ouvidos, no fundo é isso, não é? Portanto, basicamente a nossa conversa hoje aqui tem a ver com o convite que queremos muito fazer às escolas que ainda não se inscreveram. Já há muitas escolas inscritas, acredito.
3: Já temos algumas escolas inscritas, mas há sempre espaço para mais.
1: E ainda por cima convém lembrar que podem ser escolas, ou são escolas, do país todo, ilhas e também dos círculos da Europa e fora,
3: e
1: da,
3: fora
1: Europa.
3: Da Europa. Exatamente.
1: Qualquer pessoa, qualquer aluno, qualquer estudante dos ensinos básico e secundário, não é?
3: A participação é das escolas,
1: das escolas,
3: não é individual,
1: sim,
3: dos alunos, mas sim, todas,
1: sim, sim,
3: as escolas que preencham estes requisitos, ensino público, particular, cooperativo, dos círculos de Portugal, continental, Açores, Madeira, Europa e fora da Europa, podem participar.
1: Vou pedir aqui à Patrícia Madaleno, que é professora e que tem contacto mais com os jovens, com os alunos, que deixa aqui assim uma mensagem de incentivo. Imagino que há alguém de uma escola a ouvir a nossa conversa, ou algum jovem que se calhar nem sabia que isto existia e agora ficou a saber e ficou entusiasmado. O que é que pode fazer? Uma mensagem assim de incentivo.
4: Sem hesitar, é para participarem. Participarem porque só têm a ganhar. E ganhamos todos. Ganham as direções das escolas, os professores, os alunos. Todos ganham em participar neste programa. É um envolvimento muito grande. É um envolvimento que vai para lá do espaço da sala de aula. É dar voz verdadeiramente aos nossos alunos. Queremos que eles sejam cidadãos ativos.
1: Uhum.
4: E o programa é exemplar neste sentido. Portanto, apelo para que se inscrevam e irão ver que nunca mais querem deixar o programa.
1: Parlamento dos Jovens, é assim que se chama. Todas as informações estão nas redes sociais, estão por todo lado, basta procurar por Parlamento dos Jovens. Catarina Ribeiro Lopes e Patrícia Madaleno, muito obrigada por terem vindo à Antena
4: 1.
1: Que venham mais 30, não é? Que sejam, continua a ser um enorme sucesso este Parlamento dos Jovens. Bem precisamos de os ouvir, de lhes dar voz e de, sobretudo, fazer aquilo que eles nos sugerem, porque muitas vezes nós achamos, bom, eles não sabem bem, eles não têm bem, mas não, eles sabem o que é que querem, eles têm ideias, eles querem partilhá-las e nós temos mesmo de as ouvir. Obrigada, bom trabalho. Até à
4: Obrigada,
1: próxima.
4: Boa tarde.
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4: Estamos a caminho das 3 da tarde, faltam 12 minutinhos. Aproveitamos agora também para saber do trânsito, Paulo Galvão.
5: Cidade do Porto sem grandes paragens nas principais vias. A Via Cintura Interna não tem qualquer dificuldade. A A3 também, tal como a Via Norte, na A28 de Matosinhos para o Porto, trânsito lento, junto ao Hospital Pedro Espanho, depois com alguma demora para a Avenida de Sidónio Paes, acessos à Praça da Galiza também sujeitos a demora, e a Marginal do Porto está também a acumular entre a Ponte do Infante e a zona do Palácio da Bolsa, na região de Lisboa. A segunda circular está a ficar parada entre o eixo Norte-Sul em Telheiras e a chegada ao Terminal 2 do aeroporto. A A5 também com fila na descida de Monsanto para chegar às Amoreiras e, por último, temos o cruzamento de Alcântara com trânsito demorado, principalmente para quem vem do lado do Rio, da Avenida da Índia e também da Avenida 24 de Julho, mas também o acesso da Rua Maria Pia está sujeito a demora.
4: Se tiver, entretanto, mais alguma informação, já sabe, até às 8 da noite pode utilizar o nosso número gratuito, é o 800-21-0101. O importante é que faça uma boa viagem, bom fim de semana.
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0: Pobre ex-namorada, é assim mesmo que se chama esta música, os vizinhos a brilharem por aqui.
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0: Ainda até às 4 na Antena 1. E agora queria dizer-lhe que amanhã, depois das 2 da tarde, vamos poder ouvir a segunda parte da conversa com Maria Elisa, o rosto da televisão no pós-25 de Abril. Aos 30 anos foi diretora de programa.

0: da RTP, Maria Elisa Domingos, jornalista que por pouco não foi médica. Foi atriz, deputada, porta-voz do governo de Maria de Lourdes Pintassilgo e o mais importante foi poder ver o mundo de várias perspectivas.
1: Talvez o mais importante para mim tenha sido a possibilidade de viver fora de Portugal. O facto de ter vivido em vários países, eu vivi em França, nos
2: quando
1: anos
2: estava
1: 20,
2: a estudar.
1: Quando era estudante.
2: A Maria Elisa tinha 23 anos em 74.
1: Em Madrid, nos meus 30 e tal, e nos anos 80. Mais tarde, em Londres, no princípio do século
2: deste.
1: Já. E depois ter casado com um americano e ter também casa...
2: Agora é na Pensilvânia, não é?
1: Agora é na Pensilvânia, ao pé de Filadélfia. Mas eu acho que isso é talvez a coisa mais importante da minha vida. E aquilo que mais me moldou foi o facto de ter estas experiências e estas visões do mundo a partir de outros países.
0: Maria Elisa Domingos tinha 23 anos em 1974. Entrevistou o mundo político nos anos da Brasa e é então a convidada de Maria Flor Pedroso nesta edição especial do Serviço Público Bloco de Notas sobre o 25 de Abril. 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
0: Antes das notícias, temos tempo ainda para ouvir este senhor, David Bowie.

0: Waterloo Sunset, David Bowie também convidado esta tarde na Antena 1, a caminho das 3. Daqui a pouco há notícias por aqui.
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0: Depois das 3, queria chamar a sua atenção para a conversa que vamos ter sobre saúde respiratória, de prevenção também de doenças pulmonares, à boleia deste Dia Mundial do Pulmão, que se assinala hoje. O cancro do pulmão é a primeira causa de morte em Portugal por doença oncológica. Todos os anos são diagnosticados mais de 6 mil novos casos. É inacreditável. 6 mil novos casos de cancro do pulmão diagnosticados todos os anos e morrem anualmente mais de 5 mil pessoas justamente com cancro do pulmão. A pergunta é: será que estamos a cuidar dos nossos pulmões e da nossa saúde respiratória? É o que vamos querer saber com a ajuda da nossa convidada desta tarde, a médica Rita Rosa. Vamos ter muitas dúvidas para tirar, vamos ter muitas informações também para partilhar. Estamos a contar consigo desse lado para falar de saúde respiratória e, sobretudo, neste Dia Mundial do Pulmão. 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
1: A música vai voltar depois das 3. Deixe-me só dizer-lhe que amanhã vamos ter um dia mais nublado por nuvens altas. A temperatura vai subir ligeiramente no norte e centro, mas vai descer no Algarve. No domingo aumentam as nuvens e pode chuviscar no extremo norte. No final do dia a temperatura desce no domingo. Máximas para amanhã: 22 graus para Aveiro, 24 para Viana do Castelo e também para o Porto, 29 para Braga, Bragança, Guarda e Leiria, 30 é máxima prevista para Vila Real, Viseu e Coimbra, 32 para Lisboa e Porto Alegre, 33 para Setúbal e Faro, 34 graus máxima amanhã para Castelo Branco e Santarém, Beja pode chegar aos 35, Évora vai ser a cidade mais quente e pode chegar amanhã aos 37 graus.
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1: Boa tarde, são 3 horas no continente e na Madeira, 2 nos Açores. Vamos lá conhecer as notícias que marcam esta sexta-feira. João Vasco.
2: Apesar do Ministério Público ter realizado esta semana buscas na Polícia Judiciária no âmbito do inquérito a Carlos Cabreiro, diretor nacional da PJ, o Procurador-Geral da República garante que não há qualquer mal-estar entre as duas instituições e que essas diligências são normais na vida democrática. O Ministro da Educação diz que a FENPROF fez tudo para que o processo de classificação digital dos exames nacionais corresse mal e que o pagamento aos professores classificadores incomoda a estrutura sindical. Mais à frente, nesta edição às 3, vamos espreitar a Festa do Outono, festival com mais de 150 atividades, que regressa este fim de semana ao Parque de Serralves, na cidade do Porto.
1: Notícias às 3, a edição é do jornalista João Vasco.
2: O Procurador-Geral da República assegura que não existe qualquer mal-estar entre o Ministério Público e a Polícia Judiciária. Questionado hoje em Bragança sobre as buscas desta semana a instalações e gabinetes da Judiciária no âmbito do inquérito ao Diretor Nacional Carlos Cabreiro, relacionado com o processo Futebol Leaks, Amadeu Guerra garantiu que as duas instituições vão continuar a trabalhar em conjunto e que as buscas são normais em democracia.
3: Isto é uma situação normal na vida democrática e, portanto, vamos nos preocupar em não criticar as ações da Polícia Judiciária. A Polícia Judiciária é uma instituição, sempre colaborámos bem, sempre foram pessoas muito disponíveis e vamos continuar. Nós vamos continuar a fazer trabalho com a Polícia Judiciária. Como é óbvio, continuamos todos os dias a fazer isso.
2: O Procurador-Geral da República adiantou também que a Polícia Judiciária colaborou de forma aberta com as diligências realizadas esta semana.
3: A Polícia Judiciária colaborou em tudo desde que soube

0: que nós fomos. Portanto, esteve claramente disponível para nos acolher, para nos dar informação que nós precisamos e, portanto, fique claro que a Polícia Judiciária deu toda a colaboração. Já agora, mais um esclarecimento, que foi perguntado e acho que é importante. Não vale a pena perguntarem porque é que foi a Autoridade Tributária e não a Polícia Judiciária. A colaboração que nós pedimos à Autoridade Tributária, que nós agradecemos muito, que se esteve disponível para o fazer, foi para a diligência.
1: Os esclarecimentos de Amadeu Guerra, o Procurador-Geral da República, falava aos jornalistas em Bragança, à margem de uma conferência sobre direito e pessoas idosas. O Ministro da Educação diz que a FENPROF fez tudo para que o processo de classificação digital dos exames nacionais do ensino secundário corresse mal. Ele defende que a retoma do pagamento aos professores classificadores incomoda a estrutura sindical, à margem de uma iniciativa, à margem de uma visita, aliás, a uma escola em Guimarães. Fernando Alexandre referiu que o Governo pagou 3 milhões de euros a mais de 11 mil professores que participaram no processo de correção dos exames e que isso incomoda a FENPROF. O Ministro respondia às perguntas dos jornalistas sobre o facto da FENPROF ter solicitado a intervenção da Provedora de Justiça num diferendo com a tutela sobre valores pagos aos professores classificadores dos exames nacionais do último ano letivo. O Presidente da República promulgou há pouco 3 diplomas do Governo. Um dos decretos-leis com luz verde de Belém diz respeito ao prolongamento dos apoios excepcionais e temporários de compensação pela escalada do preço dos combustíveis que foram atribuídos aos setores agrícola, florestal, das pescas e da agricultura. António José Seguro promulgou ainda o decreto que alarga o passe ferroviário verde, com o passe mensal de 20 euros a poder ser utilizado também nas linhas urbanas da CP em Lisboa e no Porto. O Presidente promulgou também o diploma que prolonga a validade das atuais licenças de assistência em escala atribuídas nos aeroportos de Lisboa, Porto e Faro. São 3 promulgações conhecidas há momentos do chefe de Estado António José Seguro. O setor da agricultura insurge contra a falta de apoios para fazer face à crise energética. Depois da CAP, agora é a CNA, a Confederação Nacional dos Agricultores, a apontar o dedo ao Governo pela falta de apoios a esta área de atividade. Pedro Santos, dirigente da CNA, diz que as ajudas aprovadas são escassas e, para além disso, tardam em chegar.
2: Não é só os valores que são baixos, mas é o tempo que também demoram a chegar. Por exemplo, aquilo que é a ajuda que nós temos ao gasóleo é paga 3-4 meses depois do agricultor ter feito a compra. Era muito mais fácil e muito mais eficaz se essa ajuda fosse logo quando o agricultor estava a fazer a aquisição do combustível. Há aqui muita coisa ainda a fazer. Há, em termos financeiros, que compensar os agricultores por esta asfixia. Senão, o resultado só pode ser um, que é um aumento bastante substancial daquilo que é o cabaz básico da alimentação dos portugueses.
1: A falta de apoios pode resultar no aumento do preço dos alimentos, avisa a CNA. Pedro Santos diz que a Confederação Nacional dos Agricultores já pediu para reunir com o Governo sobre o tema, mas até à data o Executivo não agendou qualquer encontro com a CNA. O PCP insiste, o Governo ainda está a tempo de travar o que o partido diz ser um negócio ruinoso entre a Galp e a espanhola Moeve. Numa declaração esta tarde na Assembleia da República sobre este assunto e também sobre a falta de locais em Portugal para armazenar as reservas de combustível, Paula Santos, líder parlamentar do PCP, lembrou que os comunistas já tinham alertado para os riscos do encerramento da refinaria de Matosinhos em 2021, ainda durante o Governo de António Costa.
3: O PCP alertou na altura para o desastre e para as consequências para o país que significaria o encerramento da refinaria de Matosinhos. Está agora à vista de todos essas mesmas consequências. esta foi uma decisão de um governo do Partido Socialista, mas que o PSD foi totalmente conivente. Tal como o atual governo está a ser conivente com este negócio ruinoso entre a Galp e a Moeve. Aliás, não se vê da parte do governo iniciativa efetivamente para defender o interesse nacional e para defender a nossa soberania. Não se conhece. Aquilo que está em causa neste momento é a refinaria de Sines, a última refinaria do país.
1: A preocupação do PCP com o possível encerramento da refinaria de Sines. Ontem a Ministra do Ambiente explicou que Portugal se viu obrigado a enviar uma parte das reservas estratégicas de combustível para a França por falta de capacidade de armazenamento no país. Parte das reservas que seguiram para a França estavam armazenadas na refinaria de Matosinhos. A Câmara de Rezende decretou 3 dias de luto municipal pela morte da bombeira da Corporação do Conselho, que combatia um incêndio. Numa nota de imprensa, a autarquia informa que, em sinal de profundo pesar e em homenagem à memória de Maria João Carneiro, o Presidente da Câmara de Rezende decretou luto municipal de 3 dias. Esta manhã, o Presidente da República e o Primeiro-Ministro emitiram notas de pesar pelo falecimento desta bombeira. Os hospitais privados estão contra as novas tabelas da ADSE, que prevêem uma redução de 10% da comparticipação dada aos beneficiários deste subsistema de saúde nos tratamentos oncológicos, mas asseguram que os cuidados de saúde a estes doentes não estão em causa. Uma garantia deixada na Antena 1 por Óscar Gaspar, presidente da Associação Portuguesa da Hospitalização Privada.
4: Do nosso ponto de vista, da nossa parte, da parte dos hospitais privados, nós é muito claro. Nós queremos continuar a servir com qualidade, com eficiência, todos os doentes, nomeadamente os beneficiários da ADSE. E também que fique muito claro, para que não haja nenhum tipo de dúvidas, não está em causa a continuidade do tratamento dos beneficiários da ADSE. Isto que fique muito, muito claro, não, que não haja nenhum tipo de alarme social, isso não está em causa.
1: Os privados querem que a nova tabela não entre em vigor a 1 de outubro, como previsto, e Óscar Gaspar pede explicações adicionais aos responsáveis da ADSE sobre a decisão anunciada há cerca de um mês. A Antena 1 tentou contactar a ADSE para obter explicações adicionais, mas até ao momento sem sucesso. Depois de ter deixado hoje vários alertas sobre a necessidade de regular a inteligência artificial, no encontro que teve com Emmanuel Macron na presidência francesa, no Palácio do Eliseu, o Papa Leão XIV prossegue a visita a território francês. Está a discursar a esta hora na sede da Unesco. Rosário Salgueiro, notas fortes desse discurso.
5: É um discurso humanista, lembrou São João Paulo II, quando em 1980 veio precisamente aqui à Unesco, ele que vinha do muro de ferro, sendo polaco, e que disse na altura que a cultura era uma salvação para a humanidade. Leão XIV lembra agora, quando estamos quase a fazer 75 anos da Constituição da Unesco, que na conjuntura atual, e lembrou que a guerra coloca a ciência ao serviço de uma vontade desumana de destruir e matar, apelou a todos os presentes para que continuem a lutar pela manutenção da cultura, pela manutenção do diálogo. Ele que é um Papa americano, que está em Roma a liderar os católicos, hoje em Paris, e a Unesco é liderada por um egípcio. Foi um discurso, e está a ser um discurso, a lembrar a importância da humanidade, a importância de colocar o mundo tecnológico ao serviço da dignidade humana. Ele que colocou na doutrina social da Igreja a inteligência artificial como instrumento da dignidade humana e não da indignação humana. Daqui a pouco sairá da Unesco e irá passar aqui nas ruas de Paris, onde já estão milhares e milhares de pessoas, muito jovens, vieram dos liceus, dos colégios, mesmo não católicos, nas varandas, nas janelas, imensos cartazes, bandeiras do Vaticano e também no topo dos prédios, muitos snipers que vão acompanhar, bem como os helicópteros capazes de dissuadir drones, que vão acompanhar todo este trajeto até à Catedral de Notre-Dame, vai, na verdade, atravessar a margem esquerda da cidade.
1: A reportagem em direto de Rosário Salgueiro, ela estava em direto de Paris, como percebemos, está a acompanhar estes quatro dias da visita do Papa Leão XIV à França. A festa do outono regressa este fim de semana ao Parque de Serralves, no Porto. Este sábado e domingo, Serralves vai receber mais de 150 atividades ligadas às temáticas do ambiente, da biodiversidade e do património rural. Este ano, Miguel Bastos, o festival tem um novo morador, um burro vindo dos Açores.
6: Chegou há menos de um mês.
7: É um ser vivo muito empático.
6: Ainda não tem um ano.
7: Ele é novinho. Ele esteve à espera para poder vir para Serralves.
6: Mas já é uma estrela.
7: Tem sido o ex-libris porque, sem dúvida, é muito, muito afável.
6: A diretora adjunta do Parque de Serralves,
7: Mariana Roldão,
6: apresenta o Urtigão.
7: É um burro que vem da Ilha Graciosa, que está há pouco tempo em Serralves, fez uma grande viagem para chegar aqui e que vai acompanhar todas as outras raças autóctones que nós temos. Neste momento temos 10, 12 exemplares. É também aqui uma forma de darmos voz e promovermos a importância que hoje existe para a preservação destas raças e, portanto, é algo que para nós também é muito acarinhado. E o Urtigão vai ser a raça de destaque este ano na Festa do Outono.
6: A presença deste burro da Graciosa serve para alertar para o perigo de extinção que esta espécie atravessa. Há mais de 15 anos que a biodiversidade e o património rural são celebrados na Festa de Outono.
7: Num espaço completamente urbano, como é a cidade do Porto, encontrar um parque de Serralves onde temos desde o jardim formal romântico a uma quinta urbana, é sem dúvida um privilégio quando nos vêm visitar e podem usufruir tudo isto.
6: E tudo isto inclui mais de 150 atividades entre oficinas, jogos e mercados, teatro, música e cinema.
1: Atividades que vão decorrer este sábado e domingo. As portas de Serralves abrem às 10 da manhã e fecham às 7 da tarde, nos dois dias da Festa do Outono.
8: João Vasco, edição das 3 da tarde, num simultâneo com a RTP Antena 1 Açores e RTP Mundo. Recordo que a informação está em permanência em noticias.rtp.pt. Ora, viva, boa tarde. Passam 14 minutos das 3. Voltamos à estrada para atualizar também a informação de trânsito. Paulo Galvão.
9: Foi rapidamente resolvido um acidente no tabuleiro da Ponte 25 de Abril, Lisboa para Almada. O trânsito ficou, no entanto, acumulado do lado de Lisboa. A partir do Reduto das Águas Livres, a escoar, temos esta hora também a A5 com trânsito compacto em direção ao tabuleiro e também com trânsito lento do viaduto do Duarte Pacheco para as Amoreiras. A segunda circular já está demorada nos dois sentidos, entre a zona do Eixo Norte-Sul em Telheiras e o Terminal 2 do aeroporto, mas para quem vem de Sacavém para Benfica, há acidente à chegada ao Campo Grande. Trânsito a complicar-se. Na Crilo, na ligação do túnel do Grilo à zona do Nó de Sacavém, também já temos trânsito acumulado. A cidade do Porto, para já, sem grandes dificuldades.
8: Se tiver, entretanto, mais alguma informação, o que é que deve fazer? É simples, até às 8 da noite, 821-0101. É este o número que pode utilizar para dar ou receber informações de trânsito. Combinado? Uma boa tarde, boa viagem, bom fim de semana.
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8: Sexta-feira é dia do programa da Provedora do Ouvinte. É para ouvir já a seguir. Deixe-me só dar-lhe aqui duas ou três sugestões.
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8: Agora sim, está na hora, passam 17 minutos das 3. Vem aí o programa da Provedora do Ouvinte, Em Nome do Ouvinte.
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8: Nos 20 anos da Provedoria do Ouvinte, recordámos os mandatos de todos os provedores. Hoje, escutamos as memórias da primeira equipa do Gabinete de Apoio, os jornalistas Fernanda Mestrinho e Viriato Teles. Criado em 2006 para apoiar o provedor do Ouvinte, José Nuno Martins, e o provedor do Telespectador, Paquete de Oliveira, o gabinete foi apresentado logo no primeiro programa.
17: A Rádio e Televisão de Portugal criou o novo Gabinete dos Provedores com as condições adequadas para que o nosso desempenho possa ser eficaz. Viriato Teles.
18: O gabinete, onde trabalham o provedor do Ouvinte e o provedor do Telespectador, é constituído por uma reduzida estrutura de 6 pessoas, que acolhe, classifica e trata, uma por uma, todas as mensagens que nos chegam de telespectadores e de ouvintes.
19: Por exemplo, este programa que está a ouvir e que se produz semanalmente com conteúdos assegurados no gabinete dos provedores, sendo gravado nas instalações da empresa, é transmitido por todas as estações do Grupo Rádio Difusão Portuguesa.
17: Isabel Bernardo e o jornalista Viriato Teles são dois profissionais independentes que me ajudam na produção de Em Nome do Ouvinte.
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8: O Gabinete de Apoio aos Provedores tinha uma jurista, 2 sociólogos, 1 secretária e 2 jornalistas. Colaboravam também 2 locutores. A equipa era chefiada por Fernanda Mestrinho. A jornalista iniciou a carreira em 1971 na ANI, Agência de Notícias e Informação. Passou pelo Diário de Lisboa, o jornal TVI e RTP. Coube-lhe a tarefa de organizar o modo de funcionamento do gabinete.
20: Foi organizado do zero, com a administração, que deu todos os meios, quer para a rádio, quer para a televisão, e com o Paquete, que já tinha sido nomeado, e o Zé Nuno Martins. E eu, portanto, éramos só os 3 na altura. Foi muito estimulante. O Paquete era muito... era um senhor. E, portanto, fez tudo com muito bom senso. Estou a falar da montagem mesmo. O Zé Nuno Martins também, com mais exigências, o que é normal, porque havia ali um... havia ali uma distância entre a rádio e a televisão, como se deve imaginar, e eu aí estive sempre do lado do Zé Nuno, isto é, a rádio tinha que ter as mesmas condições da televisão. A televisão era outsourcing, era feito fora, a rádio era interno. Acontece que isso dá muito mais trabalho, porque obriga o gabinete a estar mais dependente de meios. Mas foi muito agradável, deu muito trabalho, mas sempre com a noção que estávamos a fazer alguma coisa de novo. Quer eu, quer o Paquete, quer o Zé Nuno. Portanto, uma boa experiência, uma boa experiência.
8: Como é que idealizaram a montagem e a organização do primeiro programa e depois dos seguintes?
20: Aí os provedores é que tiveram o papel central, porque lhes foi dado carta branca para organizar a parte do programa, completamente. A partir daí, os 2 provedores iniciais organizaram o programa com total liberdade. Total liberdade. Até, olha, eu, por exemplo, só às vezes perguntava uma opinião, mas eu não dava, porque aquilo era deles, teoricamente só deles. Portanto, organizaram o programa, quer o Zé Nuno, quer o Paquete, à maneira e com o perfil deles. Portanto, aí foi liberdade e autonomia. Quer até da administração. Não, nunca houve uma intromissão da administração com os provedores. Nunca.
15: Montada a logística, foi preciso organizar o sistema de recepção e classificação de mensagens.
20: Fizeram logo um organigrama de como os diferentes estilos de mensagens, como é que se recebia, como é que não se recebia. Portanto, isso foi logo também inicial, a questão das mensagens, quer para a rádio, quer para a televisão.
15: Vinham por que meio? Por plataforma, por e-mail, por escrito, carta? Como é que vinham?
20: Podia ser por carta, mas era sobretudo por e-mail. Muitos e-mails.
15: E por escrito, por carta?
20: Também. Cartinhas que vinham de fora, que é da, olha, dos imigrantes, cartinhas que vinham do interior do país, na altura, ainda não, nem toda a gente sabia mexer naquilo, não é? Portanto, cartinhas também. E eu gostava de ver as cartinhas, sim.
15: Eram cartas muito personalizadas ou eram apenas de alguém que escrevia, fazia uma queixa, uma crítica, uma sugestão, um elogio?
20: Era crítica, certamente, mas era num tom mais afetivo. Os e-mails eram outra geração, portanto era mais crítica e mais... O e-mail é uma coisa mais rápida, não é? Portanto, as cartas eram afetivas e simpáticas, de certa maneira, mesmo nas pequenas críticas. Uma das coisas fundamentais que na altura ali aconteceu, quer com o viriato, quer com a televisão, foi o respeito pelos cidadãos. Isto é, todo cidadão merece ter uma resposta.
15: As mensagens chegavam por e-mail ou carta, como refere Fernanda Mestrinho, ficou decidido que não se recebiam queixas por telefone. O jornalista Viriato Teles, que também fazia parte do gabinete de apoio aos provedores, explica porquê.
21: Desde o início que os provedores optaram por apenas receber críticas por escrito. Colocou-se ainda a certa altura e houve um dos provedores, o Mário Figueiredo, que ainda quis receber críticas via telefone, mas desde o início a opção foi críticas por escrito, e isto porquê? Porque para evitar um pouco aquela situação de quem está a ouvir um programa e fica irritado com qualquer coisa que ouve e pega no telefone e liga muitas vezes para insultar ou numa reação
15: aquilo
21: quente.
15: Aquilo que hoje se diz das redes sociais, portanto.
21: Exatamente, um pouco, exatamente, ainda não havia redes sociais nessa altura, mas...
15: Existia o telefone que se calhar fazia essa...
21: O telefone fazia um pouco essa função, ou poderia fazer, e para evitar justamente que as pessoas reagissem a quente, ou seja, para obrigar, no fundo, o ouvinte e o telespectador também a alguma reflexão, não é? Nem que fosse uns minutos entre o ouvir a coisa e dizer, pá, não estou a gostar disto. E fazer essa queixa, digamos assim, ou essa reclamação, para evitar essa reação a quente, a opção foi que as queixas seriam todas por escrito.
15: No início, os ouvintes gravavam algumas mensagens para serem emitidas no programa, mas nem sempre era possível. Foi uma das dificuldades sentidas no gabinete, como descreve Viriato Teles.
21: Havia coisas que nós tínhamos que improvisar, ou porque, sei lá, porque queríamos falar com o ouvinte para um programa, mas depois o ouvinte já não estava disponível, ou então parecia que estava, mas depois não estava, porque às vezes era um ouvinte que depois não queria aparecer em público. A gestão das próprias questões que se colocavam internamente, não é? Os pequenos e às vezes médios conflitos que também existiam, não é? É inevitável num trabalho deste género, conflitos não necessariamente comigo, mas com o provedor, ou com a instituição, com a provedoria, porque... internamente também nem sempre é fácil aceitar as críticas, não é? E muitas vezes, penso que em alguns casos era difícil para alguns profissionais. Havia uns que aceitavam muitíssimo bem, mas havia outros que tinham alguma dificuldade em aceitar a opinião do provedor, que era sempre um reflexo, no fundo, da opinião dos ouvintes, não é? Talvez houvesse, penso que havia algumas vezes algumas pessoas que gostavam de entender que o provedor não era um... O provedor não é um relações públicas da rádio, não é? O provedor é um representante dos ouvintes, é o porta-voz dos ouvintes, num certo sentido. E, portanto, não são necessariamente as opiniões do provedor que estão em causa, mas são as questões que os ouvintes levantam e que muitas vezes são pertinentes, mas muitas vezes não são bem aceitos por quem está deste lado do microfone.
15: Viriato Teles e Fernanda Mestrinho faziam a gestão das mensagens enviadas aos dois provedores e concordam que as mensagens dos ouvintes são diferentes.
20: Eu acho que na rádio os cidadãos eram mais tolerantes, no sentido da crítica. Portanto, era mais fácil o Viriato tratar disso. com muita calma, muita paciência, porque os cidadãos também eram.
15: No caso da rádio, ficou surpreendida com o volume de mensagens. Na altura, o Jornal Martins disse-me que tinham recebido bastante mais do que aquilo que calculavam.
20: Fiquei, porque a verdade, ele tem razão aí, porque a verdade é que a rádio é a voz, a televisão é a imagem, portanto tem uma outra influência hoje em dia que a rádio não tinha, portanto eles receberam mais do que esperavam.
15: Quando depois olhava para as mensagens que chegavam, surpreendeu-a o conteúdo? Esperava outra coisa diferente?
20: Não. No caso dos temas, que é o que interessa, não é? Os temas eram os óbvios. Era a política, era o futebol. Os temas não me surpreendeu nada. No caso da rádio, a pessoa que ouve uma coisa na rádio, geralmente não vai de imediato para o telemóvel, não é? É depois. Portanto, dá-lhe mais tempo para ser mais ponderado. Na televisão, não. Então, logo, como é agora com as redes sociais... E, portanto, era muito mais frenético no caso da televisão e menos ponderado.
15: Significa que as mensagens que recebiam da rádio eram muito mais argumentativas, muito mais maturadas?
20: Era mais argumentativas, sim, mais ponderadas. Porque ficava lá a mensagem e eles tinham tempo para fazer essa reflexão enquanto não escreviam. Percebe? Portanto, mais ponderadas, sim.
15: Fernanda Mestrinho chefiou o Gabinete de Apoio aos Provedores entre 2006 e 2009, cargo extinto quando saiu da RTP. Na equipa permaneceu Viriato Teles, jornalista desde 1979, trabalhou nas redações de O Diário, O Jornal, 7 e na Antena 1. Esteve no gabinete 15 anos, acompanhou 5 provedores, cada um com um estilo diferente.
21: As rotinas não eram muito diferentes. As metodologias sim, porque cada provedor tinha a sua forma de fazer o programa, o 01 mais institucional, justamente para criar a base do que seria a instituição do provedor, o Adelino questionando de uma forma mais, se calhar mais jornalística, porque ele também era jornalista, ao contrário do Zenon, o João Paulo, muito jornalista também, não é? Aliás, o João Paulo, quando lhe foi perguntado na audição do Conselho de Opinião o que é que ele pretendia fazer enquanto provedor, ele disse um programa de rádio. E, enfim, fez um programa de rádio, que era um programa que chegou a ter reportagem, não é? Nós chegámos a fazer reportagem em algumas situações. Reportagem, enfim, entre aspas, se quisermos. Tinha a estrutura da reportagem, mas tinha a ver com a lógica do programa, portanto não era reportagem no sentido do programa de informação, não era para um noticiário ou para um programa de informação. Mas sim, mas tinha a estrutura da reportagem, por isso é que eram também jornalistas a fazer o programa, não é? Quer eu, quer Inês Forjás, quer o próprio João Paulo Guerra. E portanto, sim, foram tempos diferentes, cada provedor teve a sua marca, todos eles com marca distintiva, não é?
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0: São 3:30 da tarde, já voltamos à conversa. Daqui a pouco a conversa por aqui é sobre saúde respiratória. Hoje é o Dia Mundial do Pulmão. Vamos assinalá-lo com a ajuda de Rita Rosa, pneumologista oncológica, que já está aqui comigo. Vamos conversar daqui a pouco. Para já queria só convidá-lo a ouvir esta música do Ed Sheeran.

0: A Little More é o nome desta música de Ed Sheeran. Já vamos voltar à música mais à frente. Por agora temos outra proposta.
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0: E hoje falamos de saúde respiratória e também de prevenção de doenças pulmonares à boleia deste Dia Mundial do Pulmão, que se assinala justamente hoje, 25 de setembro. Doenças como a asma, como a DPOC, ou doença pulmonar obstrutiva crónica, o cancro do pulmão e as infecções respiratórias afetam milhões de pessoas em todo o mundo. Se olharmos apenas para o cancro do pulmão, que é a primeira causa de morte em Portugal por doença oncológica, sabemos que todos os anos são diagnosticados à volta de 6 mil novos casos e que morrem anualmente ali entre 4 mil e 5 mil pessoas com cancro do pulmão. A pergunta é, será que estamos a cuidar bem ou mal dos nossos pulmões e da nossa saúde respiratória? Pergunta à espera de uma resposta por parte da nossa convidada desta tarde, a médica oncologista, pneumologista oncológica, assim é que é, Rita Rosa. Doutora, boa tarde. Obrigada por estar connosco. Temos aqui tanto para aprender e para conhecer, porque isto é de facto um mundo, não é? É um universo. A pergunta que lhe faço é, está nas nossas mãos evitar, prevenir o cancro do pulmão e muitas destas doenças ou não?
3: Em grande parte dos casos, claramente, está nas nossas mãos, porque 85% dos casos de cancro do pulmão está associado a hábitos tabágicos. E, portanto, cabe-nos a nós tentar prevenir esses hábitos tabágicos ou, em fumadores, ajudar estas pessoas a deixar de fumar.
0: Há muita gente a esta hora, se calhar, a ouvir a conversa e a pensar assim, ah, pois, mas também conheço pessoas que não fumavam e que também tiveram cancro do pulmão. O que é que se responde a estas pessoas?
3: Sim. Existe 20% mais ou menos dos doentes com cancro do pulmão não têm hábitos tabágicos, não têm assim um fator de risco que nós conseguimos identificar associado ao cancro do pulmão. Mas
0: são a exceção que confirmou a regra.
3: Exatamente, ou seja, não deixam de existir os outros 80%.
0: Claro.
3: Portanto, é nisso que nós temos de ter noção que um fumador corre um risco acrescido 25 vezes mais de ter um cancro do pulmão. E isto não pode ser ignorado.
0: Não há dúvidas sobre isso.
3: Não.
0: A ciência já provou.
3: Mais do que
0: provado.
3: Portanto,
0: fumar aumenta e muito o risco de ter cancro do pulmão e, outros
3: sim.
0: problemas associados, não é?
3: Sim,
0: portanto,
3: sim.
0: Andamos a fazer tudo mal.
3: Não andamos a fazer tudo mal, mas acho que tem de existir um investimento maior para tentarmos prevenir os hábitos tabágicos. A verdade é esta. Continuam a existir anúncios ao tabaco, perfeitamente normal, normalizámos isto, e ainda não existem leis que previnem isto. Portanto, nós estamos sempre aqui um bocadinho um passo atrás da indústria tabaqueira. E assim torna-se difícil de prevenir os hábitos tabágicos nas gerações mais novas.
0: Felizmente que já conseguimos acabar com o tabaco em muitos sítios, não é? E portanto...
3: Verdade, com a lei do tabaco.
0: Com a lei do tabaco, sim. Eu lembro-me que quando comecei a trabalhar, fumava-se nas salas,
3: sim,
0: nas nossas salas, toda a gente fumava, eu não fumo e portanto estou à vontade, eu chegava a casa e cheirava a tabaco da ponta do cabelo até à ponta dos pés. A roupa, o cabelo, a pele, tudo cheirava a tabaco. Felizmente isso hoje já não acontece. Mas ainda se fuma muito, ainda se fuma muito cedo, os miúdos começam a fumar também muito cedo e, portanto, se calhar devíamos dar mais informações, apostar na literacia em saúde e, sobretudo, alertar para os malefícios, porque há aquela ideia de que é inofensivo, não dói, não é? O cigarro nós fumamos e, portanto, não dói, não há comichão, não há mal-estar, mas depois nós sabemos que a fatura paga-se e muito caro, não é?
3: E paga-se muito caro e muito tarde.
0: E muito
3: Ou seja,
0: tarde.
3: E isso para os mais jovens acaba por ser a desculpa. E como disse muito bem, há muitos fumadores que não têm cancro do pulmão. E isto para uma pessoa mais jovem agarra-se naturalmente a este tipo de justificação. E é nisso que eu acho que é crítico programas como estes e programas de intervenção nas escolas para tentar realmente falar com as pessoas mais jovens, falar nas escolas para tentar prevenir estes hábitos tabágicos, atuar realmente aqui no início da causa.
0: Que não haja dúvidas de que os miúdos, quando começam a fumar, não é pelo prazer do cigarro, porque não há prazer nenhum no
3: o
0: cigarro.
3: O primeiro cigarro toda a gente odeia.
0: Exatamente.
3: Não é?
0: Portanto, eu experimentei também e não gostei e não fumei. Eles começam a fumar porque querem ser crescidos, porque querem imitar os mais velhos, porque querem ser adultos, entre aspas, não é? E, portanto, eles começam a querer imitar aquilo que veem. Se houver essa consciencialização, se houver essa informação de que tu podes ser adulto, tu podes imitar os adultos, mas noutras coisas, não nisso, isso só te faz mal, não vale a pena, é um disparate. se calhar há menos gente a ir por esse caminho.
3: Temos de ser nós, mais adultos, a ser exemplo para os mais jovens. E, portanto, se nós adultos não somos um bom exemplo para os mais jovens, não vamos conseguir convencê-los, naturalmente.
0: Claro. Se o pai e a mãe fumam em casa, ou no carro, ou seja onde for, e depois dizem aos filhos, vocês não podem fumar, qual é a autoridade moral que está por trás disto, não é? Então eu fumo e tu não podes, ou tu podes e eu não posso, porquê? Não se percebe, não é? Portanto, temos que ser nós a dar o exemplo. E depois há uma coisa que eu gostava também de trazer para esta nossa conversa, que tem a ver com o estigma muito ainda associado aos problemas, nomeadamente ao cancro do pulmão. E se calhar há muita gente que nem pede ajuda, deixa arrastar a situação por medo, por vergonha, por desconhecimento, por falta de informação. Sente isso também, que isso acontece?
3: Sim, sinto muito isso porque, por exemplo, quando comparamos com outros cancros, nomeadamente o cancro da mama, gera muita narrativa de comunidade, de luta.
0: Coitada.
3: Enquanto... Exatamente.
0: Ou coitado, aconteceu.
3: Exatamente. Enquanto que no cancro do pulmão gera-se muito mais a narrativa de
0: da culpa.
3: Culpado.
0: Exatamente.
3: O culpado por ter fumado e, portanto, uma coisa é responsabilizar. As pessoas têm de ser responsáveis por um fator de risco que tiveram e que está associado a cancro do pulmão. Acho que aqui não é tentar desculpar os fumadores, mas é tentar não culpabilizá-los e ter empatia porque estamos a falar de um cancro. E, portanto, temos de ajudar estas pessoas neste momento difícil. Mas aqui o facto de ter esta culpa, este sentido de culpa, faz com que as pessoas realmente não tendem a ignorar os sintomas que sentem, apesar de serem muito, às vezes, sintomas pouco valorizados, uma tosse arrastada.
0: Eu ia perguntar-lhe justamente isso. Há pessoas que ainda não sabem reconhecer quais são esses sintomas que devem levantar ali alguma suspeita, não é? Ali. São sinais de alerta. Que sintomas são esses?
3: Então, geralmente, uma tosse arrastada, diferente do habitual do fumador, porque o fumador muitas vezes também já tem uma tosse, uma tosse arrastada, uma rouquidão, infecções respiratórias de repetição, uma perda de peso, às vezes apenas uma perda de peso que não conseguem justificar, é um sinal de alerta. Portanto, as pessoas têm de estar alerta para este tipo de queixas, um cansaço assim progressivo. E, portanto, os doentes não devem ignorar estes sintomas.
0: Muitos ignoram porque acham sempre que é outra coisa qualquer e não uma situação mais grave, como o caso do cancro do pulmão, não é? Estou mais cansada porque dormi pouco ou dormi menos esta noite ou trabalhei muito, estou com uma tosse porque estive constipada e, portanto, ainda, a tosse ainda dura, etc, etc. Portanto, arranjamos sempre uma desculpa e isso faz com que depois o diagnóstico não seja tão precoce quanto devia, não é?
3: A grande maior parte dos casos é isso, é as pessoas acabam por tentar arranjar uma justificação para estas queixas. Outros têm medo realmente, pensam no cancro do pulmão e têm medo que venha a ser isto e evitam ir ao médico.
0: Isso ainda é mais grave, não é? Ainda é mais assustador. Portanto, eu desconfio que possa ter um cancro do pulmão e não vou ao médico com medo?
3: Com receio.
0: Medo é ficar ali e deixar a coisa andar, não é? Isso é que é pior. Portanto, não façam isso.
3: É por isso, pelo facto de ser uma doença que dá poucos sintomas e pelo facto das pessoas, às vezes as pessoas terem medo de ir ao médico, faz com que isto seja realmente um cancro que muitas vezes é diagnosticado já em fases muito avançadas.
0: Pois,
3: e, portanto, com sobrevivências muito menores por causa disto.
0: Não é por acaso que se diz que o cancro é uma doença silenciosa, não é? E quando dá sinal já é tarde. É possível ver cancro do pulmão sem nenhum sinal, sem nenhum sintoma, sem nenhum sinal,
3: sem
0: tosse, sem cansaço, sem... É, não é?
3: Sim, sem dúvida, porque já em vários países já começaram a implementar rastreios do cancro do pulmão. Já foram feitos alguns estudos.
0: Mas cá não existem ainda.
3: Não. Já temos muitos estudos que demonstraram, efetivamente, um benefício de fazer rastreio do cancro do pulmão, mas por uma questão de custos e de investimento, Portugal ainda não tem um rastreio do cancro do pulmão implementado a nível da comunidade.
0: Acha que isso pode acontecer a curto prazo, a médio prazo?
3: A curto prazo acho difícil. Existem alguns programas-piloto já em Portugal. Mas a nível transversal do país, acho que se calhar a médio prazo será um investimento que Portugal irá fazer, sem dúvida.
0: A propósito de investimento, nos últimos anos, tanto quanto sei, tem havido um forte investimento nesta área, não é? Estávamos aqui há pouco a falar disso. Se olharmos para trás, nem é preciso muitos anos, 10, 15, 20 anos, houve uma grande evolução.
3: Uma evolução fantástica. Portanto, antes, um cancro do pulmão metastizado era uma sentença de morte. existiam muito poucas armas para o tratamento de um cancro do pulmão metastizado, geralmente à base de quimioterapia. Era uma quimioterapia que deixava os doentes muito mal, e hoje em dia não. Nos últimos 5, 10 anos, realmente houve aqui uma explosão de medicamentos novos que vieram mudar o curso desta doença, quase que até transformar-se numa doença crónica, o cancro do pulmão metastizado. As pessoas já vivem tanto que se torna uma doença crónica.
0: Portanto, já não é essa tal sentença de morte.
3: Tal e qual.
0: Aliás, a palavra cancro ainda tem muito associada essa imagem, não é? Um diagnóstico de cancro é, como toda a gente sabe, é uma espécie de mundo a desabar, de tirar o tapete, e agora o que é que vai acontecer? Porque ainda há muito essa ideia de que cancro é igual a morte. E já não é tanto assim. Ou já não é assim. Em alguns casos ainda, mas há muitas situações, nomeadamente ao nível do câncer da mama, por exemplo, em que o sucesso nos tratamentos, o sucesso nas cirurgias, etc., etc., é fantástico e, portanto, também é importante que se fale disso.
3: Exatamente. O facto de falarmos nestas terapêuticas novas, eu reparo também que os doentes estão mais interessados em atualizar-se nestas terapêuticas novas. Tenho doentes a falarem-me da imunoterapia, doentes a falarem-me da terapêutica-alvo. Portanto, as pessoas também, também têm mais interesse em participar nesta decisão que é o tratamento do cancro. Querem saber o que é que estão a fazer, querem saber o que é que se avizinha e querem saber como fazer parte desta equipa.
0: E isso faz sentido.
3: Sem dúvida.
0: E assim é que tem de ser, que é aproximar os médicos dos doentes, dos tratamentos, da situação, da informação disponível e tudo isso funcionar como um bloco que, no fundo, todos, à sua maneira, vão contribuir para o sucesso que se quer no final do dia, não é?
3: Sim, antigamente era muito o médico diz, eu faço. Eu,
0: mesmo que não saiba o que é que estou a fazer.
3: Exatamente. E acho que cada vez mais eu estimulo os doentes a serem advogados da sua saúde. As pessoas têm de saber o que é que estão a fazer.
0: O que é que estão a fazer, para que é aquilo. Eu lembro-me que gerações para trás, mães, avós, etc., iam ao médico e nem questionavam. E tomavam medicamentos, mas isto é para quê? Ah, não sei.
3: O médico disse.
0: Exatamente, o médico é que receitou. E se o médico não receitar nada, não é um bom médico, não é? Se for ao médico e ele não me receitar um medicamento qualquer, já não é um bom médico. Bom, estaríamos aqui toda a tarde hoje a conversar sobre estas questões, mesmo para terminar e para resumir um bocadinho a nossa conversa hoje. Doutora, qual é a grande mensagem que nós podemos deixar hoje neste Dia Mundial do Pulmão para quem nos está a ouvir com atenção? E eu acredito que sim, que haja muita gente em casa, no carro, no trabalho. O que é que nós podemos fazer? Qual é a mensagem da médica pneumologista oncológica?
3: Acho que, primeiro, as pessoas não ignorarem as queixas e sintomas que acham diferentes do habitual, especialmente em pessoas com fatores de risco, como o tabaco. Não ignorem uma tosse arrastada, não ignorem infecções que vêm uma atrás da outra. Vão ter com um médico, seja o médico de família, seja o serviço de urgência, têm de perceber de onde é que vêm estes sintomas e temos de realmente investir aqui na desabituação do tabaco. É realmente o principal fator de risco e temos de investir a nível dos jovens e dos adultos.
0: E hoje em dia há tantas ajudas, não é? Tanta ajuda. Estamos a falar de uma dependência, portanto,

0: pulmão. É um bom dia para começar, não é?
1: Pensem nisso em casa.
0: É hoje que vai deixar de fumar. Soutor, obrigada por ter vindo à Antena 1, por nos ajudar também a refletir aqui um bocadinho em conjunto sobre estas questões da saúde respiratória, dos nossos pulmões, da nossa respiração e deste monstro que é o cancro do pulmão, que afeta muita gente e que em grande parte está também nas nossas mãos evitar. Obrigada, bom trabalho.
1: Obrigada,
0: até à próxima.
1: Obrigada.
0: Boa tarde.
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0: Também estamos por aí. Ficámos a 10 minutos das 4 da tarde. É uma boa hora para olharmos para o que se passa no trânsito a esta hora, de norte a sul do país. Informações com o Paulo Galvão.
13: Sem grandes paragens, a cidade do Porto, na região de Lisboa, Acril, tem um acidente na descida do túnel do Grilo para a ponte Vasco da Gama. Foi agora retirado para a Berma, mas o trânsito está lento. A entrada na Cril do Norte Sacavém já está a acumular. A segunda circular já está também demorada entre a zona do Eixo Norte-Sul em Telheiras e a chegada ao Campo Grande e depois também com filas no sentido oposto entre o Terminal 2 do aeroporto e a zona de Telheiras. Há um acidente no IC19 em frente ao Hospital Amadora Sintra, no sentido Sintra-Lisboa, via direita ocupada e trânsito a acumular. Há filas para a ponte 25 de Abril de Norte para Sul, junto ao Aqueduto das Águas Livres, já com acesso à A5 preenchido. Sem demora o acesso de Alcântara e é assim que passamos por esta tarde, para já, sem demora pela ponte Vasco da Gama.
0: Obrigada, Paulo. Bom fim de semana, até é o segunda. Que eu desejo. Até segunda-feira, o Paulo Galvão vai continuar no serviço de trânsito da Antena 1, atento ao que se passa de norte a sul. Se tiver mais informações, se nos quiser ajudar, já sabe que também pode utilizar o nosso número gratuito até às 8 da noite, é o 800-21-0101. O importante é que faça uma boa viagem, bom fim de semana também.
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1: Ora, vamos lá então voltar à música, para já, para recordar esta extraordinária canção do Pedro Brunhosa com a Sara Correia. Gravação ao vivo, foi no Campo Pequeno, eu estava lá e lembro-me muito bem disto. E foi um grande momento que agora recuperamos também para a Antena 1. 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

0: É ou não é extraordinária esta junção das duas vozes, das duas formas de cantar e de estar em palco? Pedro Brunhosa convidou a Sara Correia, foi um momento extraordinário, 25 de março de 2022, neste dueto com a fadista Sara Correia, no espetáculo do Pedro Brunhosa. Ela foi a convidada especial. Entretanto, a brincar, já passaram 4 anos. E parece que foi ontem. Bom, a verdade é que estamos a 4 minutos das 4. Daqui a pouco há notícias na Antena 1. Depois das 4, o que é que acontece habitualmente? Temos o programa da tarde, é verdade, com a Karina Jorge, também com a Rita Fernandes. Antes disso, o que é que acontece também habitualmente? Temos a Sandra Duarte Tavares, que chega para tirar dúvidas de português. É o habitual na ponta da língua, que ouvimos sempre antes das 4. Está na hora. Oh Sandra, temos aqui uma dúvida que chegou através do nosso número do WhatsApp, 912120501, da Lara Salgueiro, que pergunta qual é a forma correta. Nós devemos dizer vou dizer-te qualquer coisa ou vou-te dizer qualquer coisa? É a eterna questão,
1: não é? É a eterna questão, Filomena, é a eterna questão. Agradecemos à nossa ouvinte, Lara Salgueiro, a questão apresentada no WhatsApp. Ora bem, é assim, Filomena, o vou-te dizer, vou-te enviar, vou-te contar... Não é um erro sintático gravíssimo, mas aconselha-se, e os linguistas mais conservadores, na verdade estamos a falar da tradição normativa, recomenda a estrutura vou dizer-te, vou contar-te, vou enviar-te. E porquê, perguntas tu? Mas então porquê? Porque, na verdade, Filomena, aquele pronome pessoal, que é o te, ou podia ser o vos... Ele é complemento do segundo verbo. É dizer, não é dizer alguma coisa a alguém, contar alguma coisa a alguém. Não é o verbo ir que pede esse complemento. E, portanto, temos este argumento sintático. Uma vez que o pronome pessoal é complemento do segundo verbo, e o verbo apresentado aqui pela nossa ouvinte é o verbo dizer, deve estar, na verdade, associado ao verbo dizer. Vou dizer-te.
0: Muito bem.
1: Como quem diz, vou contar-te.
0: Na oralidade, nós trocamos, não é? Porque então... é mais prático, porque é mais rápido, porque... mas não é assim um erro.
1: Exatamente, Filomena. É por ser, tu disseste bem, é por ser mais prático na oralidade, no registro informal. Dizemos o vou-te dizer, vou-te enviar hoje o e-mail, Filomena. Mas quando escrevemos em registro, quando normalmente na comunicação escrita o registro é formal, cuidado, devemos lembrar-nos de que o mais correto é... o pronome associado ao segundo verbo. Vou dizer-te, contar-te, vou enviar-te.
0: Está explicado. Obrigada. Sandra Duarte Tavares na ponta da língua, sempre aqui a esta hora e sempre disponível também para ouvir quando quiser na RTP Play.
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0: Estamos a pouco mais de um minuto das 4 da tarde. Antes de me ir embora, queria só relembrar que amanhã vamos ter um dia com mais nuvens, sobretudo nuvens altas. A temperatura vai subir ligeiramente no norte e centro, mas vai descer no Algarve. Depois, no domingo, aumentam as nuvens, pode mesmo chuviscar no extremo norte, no final do dia, e a temperatura volta a descer. Quanto à próxima semana, posso dizer-lhe que vai ser mais fresca e vai trazer alguma chuva. Para quem já está farto do calor intenso, é uma boa notícia. Máximas para amanhã, 22 graus para Aveiro, 24 para Viana do Castelo e também para o Porto, 29 para Braga, Bragança, Guarda e Leiria, Vila Real, Viseu e Coimbra podem chegar amanhã aos 30 graus, Lisboa e Porto Alegre aos 32, esperam-se 33 graus amanhã para Setúbal e também para Faro, Castelo Branco e Santarém podem chegar aos 34, Beja aos 35 e a cidade mais quente vai ser Évora, que amanhã pode chegar aos 37 graus. Estamos a chegar às 4, vêm as notícias, também o programa da tarde com a Karina Jorge e a Rita Fernandes. Eu volto segunda-feira. Bom fim de semana.
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3: Boa tarde, são 4 horas no continente e na Madeira, 3 nos Açores. É o programa da tarde de sexta-feira que começa agora, o último da semana e também com as últimas notícias. Eu sou a Karina Jorge, ela é a Rita Fernandes, olá, bem-vinda.
0: Viva, boa tarde.
3: A esta hora no topo da atualidade.
0: O Procurador-Geral da República garante que não há desconforto nas relações entre o Ministério Público e a Polícia Judiciária, depois das buscas feitas esta semana nas instalações da PJ sobre o caso Rui Pinto. Depois da marcha lenta dos caminhões, o setor das terraplanagens tem reunião marcada com o Governo para a próxima segunda-feira.
3: A esta hora estão 21 graus no Porto, 24 em Coimbra e em Ponta Delgada, 29 no Funchal, 30 em Lisboa e 31 em Faro. São as notícias às 4 da tarde, na Antena 1, edição de Rita Fernandes.
0: Segunda-feira, os empresários do setor das terraplanagens vão reunir com o Governo, é o que avança o Ministro das Infraestruturas. Têm encontro marcado com o Governo depois de hoje terem saído à rua numa marcha lenta que organizaram entre paredes no Porto e Coimbra. O Ministro Miguel Pinto reconhece que as empresas que fazem os trabalhos de terraplanagens, de preparação dos terrenos, são uma área que tem sido esquecida.
4: São transportadores que muitos deles são detentores da sua própria frota e que não foram ou que não são englobados nem nestas nem em nenhumas do passado, deste ou do outro governo. E, portanto, é um setor que de alguma forma tem sido esquecido e não pode ser esquecido. Nessa senda, eu próprio tive a oportunidade de falar ontem com um dos organizadores desta manifestação, representante de uma das associações, e na próxima segunda-feira, às 11 da manhã, terei a oportunidade de falar com todos. O Governo, respondendo à sua questão, continua em diálogo e quer encontrar essas soluções. O Governo não cristalizou o limite dos seus apoios agora. O Governo continua em estreito diálogo com todos.
0: O Ministro das Infraestruturas, numa conferência promovida pela CNN Portugal, em que adiantou que segunda-feira vai reunir com os empresários do setor das terraplanagens, vão reunir com o Governo da parte da manhã, depois de terem organizado a marcha lenta desta manhã. Os empresários do setor vivem nesta altura um sentimento de dever cumprido ao ouvir estas palavras do Ministro das Infraestruturas. Um dos representantes da organização diz que assim o protesto valeu a pena.
5: É um balanço muito positivo, conseguimos juntar 117 empresas, cerca de 450 viaturas na estrada, percorremos a distância que tínhamos para percorrer, cerca de 150 km, mas mais do que isso, ao longo desta semana demos a conhecer um setor que o Sr. Ministro das Infraestruturas e da Habitação disse hoje que era um setor que estava esquecido. E isso é uma vitória, a primeira vitória. A segunda que temos que fazer notar é que nós estamos a falar de homens e mulheres que não têm medo de trabalho. Mas nós também não aceitamos o fatalismo de não participarmos nas decisões que têm impacto nas nossas vidas. Portanto, é hora de deixarmos de ter os braços caídos, é hora de deixarmos estar resignados.
0: Miguel Mendes, um dos representantes da organização do protesto desta manhã, protesto com caminhões, uma marcha lenta entre paredes no Porto e Coimbra. Miguel Mendes, ainda quando estava na manifestação e que admitiu que valeu a pena, depois de ouvir o Ministro das Infraestruturas, reconhecer que o setor das terraplanagens tem sido um setor esquecido. O Ministro que adiantou também que vai reunir com estes empresários na próxima segunda-feira. Na próxima semana, o preço do gasóleo deve descer 6 cêntimos por litro e a gasolina menos 2 cêntimos. As contas são feitas pelo Automóvel Clube de Portugal, que publicou hoje as previsões da descida de preços para a próxima semana. Pode ser uma ajuda nas contas das famílias. O alargamento do passo ferroviário verde já tem a aprovação do Presidente da República. O alargamento do passe ferroviário passa a dar acesso aos comboios urbanos de Lisboa e do Porto. É um dos diplomas que foram aprovados esta tarde pelo Presidente da República. A Comissão Europeia garante que o abastecimento de gás na União continua estável, apesar de admitir que os níveis de armazenamento abastecimento de gás estão abaixo do que seria o ideal. O Grupo Europeu de Coordenação do Gás, que reúne a Comissão Europeia, os Estados-membros e também representantes do setor energético, esteve reunido para avaliar a situação dos mercados energéticos e discutir a preparação da União Europeia para o próximo inverno. A Comissão garante que o abastecimento de gás na União Europeia continua estável, mas admite que o tema continua a ser acompanhado desde o início da guerra da Ucrânia, num cenário de forte instabilidade, agravado também pela guerra no Médio Oriente. Sobre a subida dos preços e as medidas anunciadas pelo governo, o Presidente da República diz que está preocupado. António José Seguro está, esta hora, numa sessão no âmbito de um Fórum Internacional de Saúde em Cascais, um ponto na agenda do Presidente da República que está a ser acompanhado pelo jornalista João Alexandre. João, acabas de ouvir o Presidente da República, ele que admite que está preocupado.
6: É uma situação preocupante, é o que diz António José Seguro, que foi questionado sobre as mais recentes medidas que foram anunciadas pelo Governo, que diz respeito a apoios a famílias e empresas. António José Seguro não quis comentar com detalhe essas mesmas medidas que foram anunciadas pelo Executivo de Luís Montenegro e sublinha que é preciso, sobretudo, olhar para o plano global e não apenas para o plano nacional. António José Seguro, que esteve nos últimos dias no Vaticano, foi lá que se encontrou com o Papa Leão XIV e foi lá também que disse aos jornalistas, falou também sobre a situação mundial com o Papa Leão XIV.
7: Sou muito preocupado com a situação. Nós vivemos um momento de extrema dificuldade para muitos portugueses que não chegam com o dinheiro, com os rendimentos, a sua pensão, o seu salário, não chega ao final do mês. Tive, aliás, a oportunidade de ontem abordar esse assunto com o Papa, porque há uma causa para esta situação concreta, que tem a ver com o facto de haver guerras, e designadamente de não estar a existir uma livre circulação no Estreito de Hormuz. Essa é a causa principal, que precisa de todo o nosso empenho, daqueles que possam pressionar para que as partes beligerantes possam chegar a um acordo. Depois, os governos, e designadamente também a União Europeia, têm que olhar para esta situação como uma situação excepcional e proteger os setores que estão mais vulneráveis, quer as famílias, quer as empresas. Este é o momento de podermos e termos de agir. O governo já anunciou um conjunto de medidas, tanto quanto sei, está a estudar outras medidas, mas esta questão é uma questão que ultrapassa o nosso país. Tem uma dimensão global e, neste caso, tem uma dimensão europeia e todos nós devemos olhar para esta situação como uma situação especial para diminuir o sofrimento e as dificuldades por que passam famílias e empresas.
6: Uma situação que não é apenas nacional, sublinhado feito pelo Presidente da República aqui em Cascais, António José Seguro, a antecipar também que poderá haver no futuro mais medidas por parte do Governo de Luís Montenegro. Foi Rita Fernandes à margem de uma conferência sobre saúde, onde António José Seguro voltou a destacar a necessidade de trabalhar pela demografia e a dizer que é preciso agir ou reagir. Ora, a ação precisa-se, é o que diz o Presidente.
0: O Presidente da República, que voltou também a insistir na ideia de que está preocupado com o aumento do custo de vida no país. Na próxima semana, o Governo vai começar a reunir com os partidos no Parlamento para negociar o orçamento do Estado para o próximo ano. O Chega é o primeiro a ser recebido, logo na segunda-feira, depois o PS. Os restantes partidos, com assento parlamentar, vão reunir com o Governo na terça e quarta-feira. Reuniões com o Governo para discutir o orçamento do Estado do próximo ano, discussões que vão contar com a presença do Ministro das Finanças e também com o Ministro dos Assuntos Parlamentares. O Procurador-Geral da República garante que não há desconforto nas relações entre o Ministério Público e a Polícia Judiciária, desconforto eventualmente causado pelas buscas feitas esta semana às instalações da PJ, incluindo no gabinete do diretor nacional Carlos Cabreiro, buscas no âmbito da investigação que quer saber se houve escutas ilegais e falsas declarações em tribunal no caso Rui Pinto. O procurador, Amadeu Guerra, considera que as buscas na PJ são uma situação normal.
8: Isto é uma situação normal na vida democrática e, portanto, vamos nos preocupar em não criticar as ações da Polícia Judiciária. A Polícia Judiciária é uma instituição. Sempre colaboramos bem, sempre foram pessoas muito disponíveis e vamos continuar. Nós vamos continuar a fazer trabalho com a Polícia Judiciária. Como é óbvio, continuamos todos os dias a fazer isso.
0: Esta semana, o Ministério Público fez buscas nas instalações da Polícia Judiciária, também no gabinete do Diretor Nacional, Carlos Cabreiro, no âmbito da investigação relacionada com o caso Futebol Leaks e com a suspeita de que terá sido feita uma escuta ilegal durante a investigação que levou à identificação de Rui Pinto. O inquérito quer saber se houve abuso de poder e falsidade de testemunhos em tribunal. O Procurador-Geral da República disse que a Polícia Judiciária está a prestar toda a colaboração.
8: A Polícia Judiciária colaborou em tudo desde que soube que nós fomos lá. Portanto, esteve claramente disponível para nos acolher, para nos dar informação que nós precisamos e, portanto, fique claro que a Polícia Judiciária deu toda a colaboração. E já agora mais um esclarecimento. Que foi perguntado e acho que é importante. Não vale a pena perguntarem porque é que foi a autoridade tributária e não a Polícia Judiciária. A colaboração que nós pedimos à autoridade tributária, que nós agradecemos muito, que esteve disponível para o fazer, foi para a diligência.
0: As explicações do Procurador-Geral da República dadas aos jornalistas à margem de uma conferência sobre direito em Bragança, Amadeu Guerra, que garante que não há desconforto nas relações entre o Ministério Público e a Polícia Judiciária, um desconforto eventualmente causado pelas buscas feitas esta semana às instalações da Polícia Judiciária no âmbito da investigação, que quer saber se houve escutas ilegais e falsas declarações em tribunal no caso Rui Pinto.
3: Notícias às 4 da tarde na Antena 1 com edição de Rita Fernandes, também na RTP Mundo e sempre em noticias.rtp.pt. Tarde de sexta-feira, sempre com o olhar atento de Paulo Galvão. Olá, Paulo, bem-vindo.
9: Olá, Carina Jorge, boa tarde para ti.
3: Então vamos de viagem. O que é que temos à nossa frente?
9: Vamos começar esta ronda pela região centro do país, pela ligação da Aveiro à Albergaria, na A25. Está parada com um acidente junto à ponte sobre o Rio Voga, na zona de Cacia. Trânsito a acumular devido a este acidente. A cidade do Porto tem trânsito lento na zona do Estádio do Dragão para a A3. Também para quem vai de Matosinhos para o Porto, na Avenida AEP, a Marginal do Porto no Pararranque, entre a ponte Luís I e a zona da Alfândega do Porto, acessos à Praça da Galiza estão sujeitos a demora. Mais a norte há trabalhos na Estrada Nacional 105, Vila das Aves, trânsito muito demorado, principalmente para quem vem do lado de Santo Tirso, na cidade de Lisboa. Esta hora temos o IC19 com um acidente no sentido Sintra-Lisboa, na saída para o Hospital Amadora Sintra, via direta ocupada e trânsito sujeito a demora. Segunda circular preenchida, ponto 25 de Abril de Lisboa para Almada, com filas em Campolide e com o acesso da A5 também preenchido. Na A5 há agora uma ocorrência na zona de Caxias e as filas no sentido Lisboa-Cascais começam já na zona de Miraflores.
3: Já está a caminho do fim de semana, pode utilizar a linha verde, está disponível até às 8 821 0101, 821 0101. Boa viagem, boa tarde.
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0: Completas raízes nesta Quem Me Vê, Coimbra e o Alentejo, bem juntos com os 4 e meia e Luís Trigacheiro. 17 minutos depois das 4.
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0: Por falar em raízes, hoje vamos ter, no anfiteatro, aqui no programa da tarde, vamos ter raízes com Amy Curl, ela que acaba de lançar um disco celebração dos seus 20 anos de carreira, chama-se Pastoral 2.0, um disco RTP Antena 1. Ela vai estar connosco já daqui a pouco, pelas 4h40, para conversar e para tocar ao vivo.

0: A crise na habitação é o tema em destaque no À Volta do Largo de hoje com Nuno Amaral, que chega já a seguir.
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0: Com a crise na habitação, há cada vez mais procura por soluções alternativas. É o caso, por exemplo, de pessoas que estão a viver em parques de campismo. Ora, no concelho de Alcobaça, no distrito de Leiria, são já 300 as pessoas que vivem em casas amovíveis com cheiro a cabanas da infância. O Nuno Amaral leva-nos a dar a volta ao largo, hoje assim.
5: Boa tarde. Podíamos pensar, podemos, em construir uma cabana junto à praia ou à entrada de uma cidade onde trabalhamos. Uma cabana, madeira em cima de madeira, até porque se escuta nesses outros largos que a necessidade aguça o engenho. Uma cabana, memórias de Tom Sawyer. Ou um bangalô contra a exausta e estafada crise na habitação. Há cada vez mais procura de soluções alternativas. É o caso de pessoas a viver em parques de campismo. Na aldeia da Borinhosa, freguesia de Pataias, concelho de Alcobaça, distrito de Leiria, são já 300 as pessoas que vivem em casas amovíveis. A repórter Paula Vera levou até lá o largo da rádio, desta rádio, e fez a pergunta.
6: E tem havido mais procura?
7: Muita procura.
5: Cada vez mais pessoas junto à Alcobaça. Um bangalô de madeira, com luz elétrica, TV a cabo, água quente por 500 euros por mês. O resto, a habitação tradicional, é inacessível a cada vez mais gente. Gente que trabalha, que produz, pessoas que querem o conforto do sofá ao fim do dia com a TV ou a rádio ligada. Sim, a necessidade aguça o engenho. Com a chuva torrencial de discursos sobre formas de sublimar a crise da habitação a secar rápido, não se vê em soluções, pensamos em bangalôs modernos com cheiro a cabanas da infância.
0: Boa volta do Largo de hoje. É de sexta-feira, é com o Nuno Amaral e está disponível aqui.
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1: E o tanto que há para ligar durante o programa da tarde de hoje. Pelo menos na próxima meia hora posso já adiantar que vamos ter um anfiteatro cheio de música e boa conversa com a Amy Carroll. Vai estar connosco daqui a pouco para uma conversa e também para tocar ao vivo duas músicas do seu Pastoral 2.0, o último disco que foi também um disco RTP Antena 1.

0: às 4h30, também a caminho do fim de semana, e pode contar amanhã, sábado, com um dia mais nublado por nuvens altas. A temperatura vai subir ligeiramente no norte e centro do país, mas vai descer no Algarve. Quanto a domingo, aumentam as nuvens, pode até chuviscar no extremo norte no final do dia e desce a temperatura. E já na próxima semana, até podemos dar aqui já uma espreitadela, vai ser muito mais fresca e vai trazer alguma chuva. Eu não sei quanto assim, mas eu estou a precisar de um certo refrescamento deste tempo. Portanto, amanhã, Aveiro chega aos 22 graus, Viana do Castelo e Porto 24, Braga, Bragança, Guarda e Leiria 29, Vila Real, Viseu e Coimbra 30, Lisboa e Porto Alegre 32, Setúbal e Faro 33, Castelo Branco e Santarém 34, Beja 35 e, por fim, chegamos a Évora, que será o distrito mais quente amanhã, sábado, com 37 graus de máximo.
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0: 4h30 em ponto na rádio. A esta hora, a síntese de notícias com Susana Barros.
2: O Presidente da República afirma que o Governo está a estudar novas medidas para fazer face ao aumento do custo de vida. António José Seguro reconheceu esta tarde grande preocupação com as dificuldades com que vivem muitos portugueses nesta altura. É tempo de agir a nível europeu, defendeu também o Presidente, considerando que a resposta não deve ser apenas nacional, uma vez que a crise se deve à falta de livre circulação no Estreito de Hormuz. Palavras de António José Seguro há pouco aos jornalistas à margem de um evento em Cascais. Esta manhã, por respostas face ao aumento do preço dos combustíveis, houve uma marcha lenta de caminhões entre Paredes e Coimbra. A GNR registou 380 caminhões mobilizados por empresários do setor das terraplanagens. O Ministro das Infraestruturas confirmou já para segunda-feira uma reunião com estes empresários. Nessa altura, os combustíveis deverão estar mais baratos, os preços vão baixar na próxima semana, segundo o Automóvel Clube de Portugal. O gasóleo deverá descer 6 cêntimos, a gasolina 2. O Procurador-Geral da República afasta a existência de um ambiente pesado com a Polícia Judiciária. Amadeu Guerra foi questionado hoje em Bragança sobre as buscas desta semana. A PJ considerou-as normais em democracia, buscas e investigação. Amadeu Guerra acrescentou que a Judiciária sempre colaborou com o Ministério Público, que é uma instituição, a PJ, uma instituição que merece o respeito de todos. O Ministro da Educação acusou hoje a FENPROF de tudo ter feito para que o processo de classificação digital dos exames nacionais corresse mal. Fernando Alexandre apontou ainda o incómodo à Federação Nacional de Professores pelo pagamento aos professores classificadores. Palavras à margem de uma visita a uma escola em Guimarães. A FENPROF já prometeu responder esta tarde.
0: David Carvalho, no desporto, sub-21 lutam pelo apuramento para o Campeonato da Europa.
3: E já vamos à seleção principal, que hoje viaja para a Noruega, antes a seleção nacional de sub-21, nesse apuramento para o Europeu de 2027, na Albânia e Sérvia. Portugal iniciou a derradeira jornada tripla frente à Bulgária, joga nesta altura em Pazardzhik, a equipa de Luís Freire, que pode garantir já hoje a qualificação se vencer e houver empate no Azerbaijão, República Checa. O encontro está nos minutos iniciais, 2 minutos de jogo, Bulgária 0, Portugal 0, 11 de Portugal com João Carvalho na baliza, defesa com Banjac e Tiago Gabriel, Gabriel Brás e Diogo Travassos, no meio-campo Matias de Amorim, Mateus Fernandes, Carlos Forbes e Giovanni Kenda, na frente Rodrigo Mora e Gustavo Varela. Olhando para o encontro deste agrupamento, que começou às 14h45 e está quase a terminar, Azerbaijão 1, República Checa 1. Ora, com este empate, se Portugal vencer hoje na Bulgária, garante desde já a fase final do próximo Campeonato da Europa de Sub-21. O francês François Letizier é o árbitro do encontro entre Noruega e Portugal de domingo em Oslo, na segunda jornada do grupo A4 da Liga das Nações, informou hoje a UEFA. A seleção parte esta tarde para a Noruega, o próximo passo nesta nova era Jorge Jesus, após o triunfo por 1-0 ontem frente ao País de Gales. José Boto, diretor desportivo do Flamengo, fala num casamento perfeito para definir a escolha de Jesus para o cargo de selecionador nacional.
4: Eu acho que é um casamento perfeito. É bom para o futebol português ter um treinador como o Jorge Jesus, que é super exigente, conhece bem o futebol português, conhece bem estes jogadores, vai dar um cariz à seleção, acho que diferente daquela que nós vimos nos últimos anos. E é bom para o Jorge Jesus, porque é um prémio para a carreira que ele teve, alguém que vem de baixo, que treinou as divisões inferiores e que chega a esta fase da carreira, e é um justo prémio para a carreira dele.
3: José Boto, hoje na Portugal Futebol Summit, sobre a escolha de Jorge Jesus para o cargo de selecionador nacional. O encontro com a equipa de Erling Haaland está marcado para o estádio Oleval, em Oslo, domingo, 19h45. Relato do enviado especial José Pedro Pinto, aqui na Rádio Pública. Noruegueses e portugueses venceram na primeira ronda e somam 3 pontos nesta Liga das Nações, 0 pontos para o País de Gales e para a Dinamarca. Destaques para hoje, nesta primeira jornada da Liga das Nações, no grupo A1, às 19h45, a Itália, com o leão Issa Dumbiá convocado por Roberto Mancini, recebe a Bélgica. Também às 19h45 há um Turquia-França. Em foco igualmente, o avançado do Sporting Nestori, Iran Kunda, marcou hoje o golo da Austrália no empate a um golo com o Brasil em jogo de preparação disputado em Townsville, com Tchirkati do Benfica a titular. O extremo marcou de livre direto um grande golo. Por sinal, Ryan fez o golo canarinho. Ainda na lusofonia, há jogos de qualificação para a Taça das Nações Africanas. Primeira jornada, já terminou o Moçambique 1, Senegal 1, golo de Jenny Katama do Sporting para a formação de Chiquinho Conde. Ainda o Tanzânia 0, Guiné-Bissau 2, marcaram Francolino e Mama Balde. Às 20 horas, Mali, Cabo Verde, em Bamako, o português Tony da Silva é o selecionador maliano, e no Cairo, o Egito-Angola também começa às 20 horas, seleção dos Palancas treinada por Aliou Cissé. Nota rápida para a Liga de Futsal, arranca hoje a jornada 3, às 21 horas, o Rio Ave recebe o Sporting Clube de Braga. Segunda medalha para Portugal nos Mundiais de Triatlo em Pontevedra, que integram também o paratriatlo. Hoje foi a vez de Felipe Marques conquistar bronze na classe adaptada PTS5. Felipe Marques, que revelou toda a satisfação com esta conquista da medalha de bronze.
5: Correu como queria, eu vinha para aqui para lutar pelos primeiros lugares, fiz isto até ao fim, liderei dois terços da prova. Este último terço foi quando eu larguei o primeiro lugar, mas estou muito feliz. Era isto que eu queria, era lutar pela vitória, e foi o que eu fiz.
3: Felipe Marques quer chegar ao pódio nos Paralímpicos de Los Angeles em 2028, garantindo o bronze na Galiza. Hoje, segunda medalha também para Portugal, após a prata do júnior Dinis Ferreira. Na Fórmula 1, grande prémio do Azerbaijão, pole position na corrida de amanhã para o britânico George Russell. Superiorizou-se ao monegasco Charles Leclerc e ao australiano Oscar Piastri nos melhores tempos da qualificação no circuito de Baku. Kimi Antonelli vai partir da 16ª posição depois de ter protagonizado um acidente.
0: 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Nova Síntese a não perder às 5h30. Não perdemos também agora num tirinho a informação de trânsito com Paulo Galvão.
6: Começamos pelo centro do país. Pela A25 tem dois acidentes no sentido Aveiro-Guarda. Primeiro na zona de Cacia, com alguns quilómetros de marcha lenta. O segundo entre as duas saídas para Viseu. É um acidente com gravidade envolver um pesado, também com uma das vias ocupada e com um trânsito muito condicionado em direção à Guarda. Na A25, entre as duas saídas de Viseu, tendência para piorar, com os meios de socorro ainda a caminho do local. Na cidade do Porto, trânsito lento. Na subida do Dragão para a A3, também entre a zona de Bessa Leite e a saída para Matosinhos. Quem vem de Matosinhos para o Porto, também no para-arranca na Avenida AEP. Marginal do Porto sujeita a demora nos dois sentidos, entre a Alfândega e a zona da Ponte do Infante. A cidade de Braga tem trânsito lento junto à saída para Vila Verde, na Circular Urbana.
0: Linha Verde 800-21-0101. Boa viagem.
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0: Amy Curl ao vivo no anfiteatro de hoje, já a seguir no programa da tarde.
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0: Pastoral 2.0 é um disco de celebração, 20 anos de carreira de Amy Curl. É também um disco RTP Antena 1 e por isso convidamos a artista para conversar connosco e para tocar ao vivo aqui no programa da tarde. E começamos justamente com a sua música.

0: Amy Carroll, bem-vinda ao anfiteatro. Boa tarde.
1: Olá, boa tarde.
0: Ficaste emocionada agora?
1: Esta música emociona-me, ela cresceu, aliás, foi sugerida pelo universo quando eu vi um documentário sobre a desertificação do interior.
0: Uhum.
1: E fiquei muito sensibilizada que há muitas crianças que estão a sair das aldeias porque não têm ensino, ou seja, não têm ciclo. E nesse documentário algumas até estavam a chorar que tinham que ir embora, então aquilo emocionou-me bastante e fiz esta canção sobre isso.
0: Este Pastoral 2.0, para além de ser um disco RTP Antena 1, que muito nos deu também prazer em ter por aqui, é um disco celebração dos teus 20 anos de carreira, também é um disco homenagem e um disco viagem. É tudo isto, num só. Por que caminhos é que tu andaste para fazer este disco? O que é que tem dentro? Que viagem é esta?
1: Olha, ela é uma continuação do Pastoral 1, ou seja, é uma continuação da pesquisa que eu tenho feito em termos de cancioneiro e do tradicional. Eu neste álbum tenho mais cuidado com as letras, porque o primeiro foi a sonoridade. Eu estava a explorar como é que eu iria fazer um combo da tradicionalidade com todas as minhas influências passadas. E neste já tinha percebido, tinha aprendido como é que se fazia, e explorei-o mais a fundo, com letras mais complexas, muitas delas nem são minhas, são do meu bisavô, que era poeta. Também temos uma canção do João Loio, que também tem uma letra belíssima. Aventurei-me a fazer duas canções, inspiradas também no cancioneiro. E é mais virada para a confissão e para... Para o desejo interno de crescer e de ver algo novo a aparecer dentro de nós e no país e no mundo, não é? Uma esperança.
0: Decidiste também cantar pela primeira vez em mirandês, que bom. Porquê é que decidiste fazê-lo agora?
1: Olha, por acaso foi das últimas canções que adicionei ao álbum e foi porque eu estava chateada com uma das canções que tinha decidido pôr, que já não está lá. Estava chateada com ela e descartei-a e vou fazer uma nova. E acho que vou ver o que é que existe do mirandês, que já foi feito, porque eu também não me aventurei já a escrever uma letra mirandês. Já não sei escrever, nem sei falar. Percebo a língua, mas não sei falá-la, não é? Então fui ver as canções que haviam já feitas e descobri uma canção que por acaso já conhecia, mas que ali teve impacto em mim, que foi o Romance da Lhoba. O Romance da Lhoba, na minha versão, eu adiciono uma parte porque aquilo, há várias versões e cada versão tem uma versão diferente. Temos Gaiteiros de Lisboa, que tem uma versão, Os Galandungalão Daina, Ana Ladeiras.
0: Sim.
1: E todos eles têm versões diferentes. Por acaso a da Ana Ladeiras tem letra mais parecida com a minha, porque depois ainda há a original, ainda há os versos mesmo escritos antes das músicas. E eu decidi introduzir a parte em que a loba fala com o pastor. Na parte final ela diz: por Deus te peço, pastor, por Deus e pela tua alma, deixa os sete cães e vou pelas montanhas. E aquilo emociona-me, porque não há muitas músicas em que os animais falem. um bocado Branca de Neve, mas...
0: Muito bom.
1: Mas ao mesmo tempo eu acho que eles têm uma opinião, de certo, não? Devem ter assim emoções também.
0: Sem dúvida.
1: E é bonito imaginar o que é que eles poderão também sentir.
0: Tu dizes que o teu estudo nunca acaba. Como é que isto acontece?
1: Como é que o estudo nunca acaba?
0: Sim.
1: Ah, porque quanto mais sabemos que não sabemos. Nunca acaba, é tu começas a descobrir e depois de repente aparece-te coisas que ficas, sei lá, mas onde é que isto vem? E porquê é que eu não sabia disto? É, nunca acaba. De facto, nós temos, por acaso, somos dos países com mais registro sonoro, assim, do cancioneiro e tradicional, graças ao Giacometti, agora a música portuguesa a gostar dela própria também. Nós temos muita pesquisa por fazer, se quisermos ir por este caminho. É um poço bastante fundo, mas iluminado e transcendente.
0: Tu há pouco falavas do João Loio, mas também homenageaste o Fausto com um dos poemas mais bonitos do Fausto. É a minha opinião, gosto muito, fico sempre arrepiada quando ouço tu. Com um dos poemas mais bonitos do Fausto. É a minha opinião, gosto muito, fico sempre arrepiada quando ouço. E a versão que tu fizeste é de um respeito.

0: trabalho, até me deu gozo, mas foi desafiante, uhum. porque tive que a transpor para a voz feminina, ela estava num tom mais abaixo. E ele não toca assim esta música, como eu a toco, de maneira nenhuma. Então foi um desafio encontrar uma maneira ao tom do meu tom, não é? Ao tom feminino, com a mesma sonoridade e cadência que ele dava na guitarra. E depois, quando eu consegui finalmente cantá-la e tocá-la ao mesmo tempo, decidi que era uma música que fazia todo sentido fazer uma versão e publicá-la. Até porque, isto foi porque pus um bocadinho num reel do Instagram e muita gente até gostou. Eu até achava que aquilo ia dar um flop. Porque não há nada que substitua a original, não é?
1: Deve dar sempre
0: Mas toda
1: um
0: a gente,
1: bocadinho extra, não é?
0: as pessoas comentaram, gostaram, e eu pensei, ok, vou incluí-la também no álbum. E é uma música que fala muito do misticismo. Lembra-me, Sonho Lindo pertence ao álbum Por Este Rio Acima, que é dedicado ao Fernão Mendes Pinto. E quando ele chega a Lisboa, passadas estas viagens todas, esta é a música que supostamente dá quando ele chega. E para mim faz muito lembrar um carinho de uma mãe, não é? É aquele abraço materno e bucólico de um ser feminino. E portanto, como a minha pesquisa também é muito sobre o lado mais místico e até feminino da nossa história, claro, emparelhado com o tradicional, achei que esta música ligava muito bem. Porque, e depois o videoclipe, se não ouvirem, acho que é bonito verem para perceberem as dimensões que eu falo, porque eu introduzi as ninfas do rio lá atrás, para ajudar também essa leitura mais transcendente da música.
1: Então agora convido-te a abraçares a tua guitarra e lembra-nos então esse sonho lindo do Fausto.

0: É mesmo um sonho lindo ouvir a Amy Carroll ao vivo, aqui no programa da tarde.
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0: E ligamos à Liga dos Quarentões de hoje com o caos das viagens e da informação também numa vertiginosa canção. É o Jorge Alexandre Lopes a partir de agora.
2: Setembro, 1986.
3: Se algumas canções contam histórias de amor, outras falam de desilusões, de esperança ou finais felizes. Depois, há aquelas que mais parecem ter sido escritas quando alguém fazia zapping frenético por vários canais de televisão. Há 40 anos, a vida de um músico em digressão podia parecer glamourosa vista de fora. Mas por trás das luzes dos palcos havia aeroportos, quartos de hotel impessoais, cidades que se confundiam umas com as outras e uma sensação permanente de desenraizamento. Foi nesse estado de espírito que nasceu o tema de hoje, um dos mais intrigantes da carreira de um genial escritor de canções. Uma torrente de imagens por cenários dignos de filmes de monstros coreanos até hotéis cápsulas japonesas, passando por turistas italianos, cabarés parisienses e figuras tão absurdas quanto inquietantes. Na canção, não há uma narrativa tradicional, há fragmentos instantâneos, como se estivéssemos a folhear um álbum de fotografias tiradas durante o fim do mundo. Em 86, o planeta vivia numa aceleração constante. A Guerra Fria pairava como ameaça silenciosa. A globalização começava a alterar muitas coisas e a informação chegava mais depressa. O tema capta precisamente essa sensação de excesso de imagens, estímulos, lugares e ruído. Tem piada visto com a lupa agora, 40 anos mais tarde, na realidade comparado com hoje, esse era ainda um mundo em câmara lenta. Mas ali, naquele exato momento, era uma vertigem. Na altura, escolher esta canção como single parecia um ato de coragem. Tinha mais de 6 minutos, fugia às fórmulas habituais da rádio e exigia a atenção do ouvinte. Não foi um grande êxito comercial, mas o tempo reconheceu-lhe o valor e soa atual, porque hoje vivemos rodeados de alertas, ecrãs, notícias, viagens virtuais e a permanente sensação de que o mundo inteiro cabe dentro do bolso. Ele é Elvis Costello e os seus The Attractions. 4 décadas depois, entra na liga Tokyo Storm Warning.

0: E assim se torna mais uma quarentona esta Tokyo Storm Warning de Elvis Costello a entrar para a Liga dos Quarentões desta sexta-feira. 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É uma rubrica de Jorge Alexandre Lopes. Boa tarde, seja bem-vindo à Antena 1.
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0: São 5 horas no continente e na Madeira, 4 nos Açores. Regressamos à atualidade com Rita Fernandes, principais títulos a esta hora.
2: Fazemos as contas à descida do preço dos combustíveis. O gasóleo deve descer a partir de segunda-feira entre 5 e 6 cêntimos por litro e a gasolina desce 2 cêntimos. É o que acaba de confirmar a Associação dos Revendedores de Combustíveis. Luís Neves considera que é bem-vinda a Comissão Parlamentar de Inquérito pedida pelo Chega para discutir os mandatos enquanto Diretor Nacional da Polícia Judiciária. Luís Neves mantém que está totalmente tranquilo com o escrutínio da liderança à frente da PJ.
0: A esta hora, 21 graus no Porto, 24 em Coimbra e Ponta Delgada, 29 no Funchal, 30 em Lisboa e 31 em Faro. 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
2: A partir de segunda-feira, o preço do gasóleo deve descer entre 5 e 6 cêntimos por litro e a gasolina desce 2 cêntimos. São as contas feitas pela ANAREC, a Associação Nacional de Revendedores de Combustíveis. Mafalda Trigo, vice-presidente da ANAREC, acaba de falar com a RTP Antena 1 e diz que as descidas estão abaixo do que se esperava há uns dias. Ela faz as contas.
3: O gasóleo está com uma baixa de 5 cêntimos e a gasolina de 2. Em termos de média, podemos dizer que o gasóleo rodoviário, tendo em conta que não há preços tabulados em Portugal, mas numa média, preço sem desconto, ficará à roda de 2,27 euros. Relativamente à gasolina, usando exatamente a mesma situação, serão de 2,17 euros.
2: Na próxima semana, o preço do gasóleo deve descer entre 5 e 6 cêntimos por litro e a gasolina desce 2 cêntimos. São as contas feitas há pouco pela ANAREC, Associação Nacional de Revendedores de Combustíveis. Pode ser uma ajuda nas contas das famílias o alargamento do passe ferroviário verde. Esta medida que já tem aprovação do Presidente da República. O alargamento do passe dá acesso aos comboios urbanos de Lisboa e do Porto. O governo disse que estava à espera desta promulgação por parte do Presidente da República para que a medida entrasse em vigor. Ora, esta promulgação do diploma que alarga o passe ferroviário verde aconteceu esta tarde. A RTP Antena 1 já contactou o Ministério das Infraestruturas para saber quando entra em vigor o novo passe ferroviário que alarga o acesso aos comboios urbanos de Lisboa e do Porto. A Comissão Europeia garante que o abastecimento de gás na União continua estável, mas admite que os níveis de armazenamento de gás estão abaixo do que seria ideal. O Grupo Europeu de Coordenação do Gás, que reúne a Comissão Europeia, os Estados-membros e também representantes do setor energético, esteve reunido para avaliar a situação dos mercados energéticos e também para discutir a preparação da União Europeia para o próximo inverno. A Comissão Europeia garante que o abastecimento de gás continua estável, apesar de continuar a ser acompanhado num quadro de forte instabilidade. O gás natural, o preço do gás natural mais do que duplicou, é o que explica o analista de mercados Filipe Garcia. Se o inverno que se aproxima for rigoroso, Isto pode ser um problema, porque com a guerra no Médio Oriente, explica Filipe Garcia, não chega à Europa o gás do Qatar.
1: Será complicado se tivermos o início de inverno frio, porque aí poderá haver uma pressão adicional, enfim, a fazer com que os preços subam mais, porque nessa situação quer dizer que vamos precisar de mais gás do que aquilo que, enfim, será o normal. A situação, e é importante dizê-lo, não é dramática a esse nível, em termos de abastecimento, ela é complicada a nível de preço. Ou seja, há produto, mas a preços bastante, bastante altos, porque não há o gás do Qatar. Há também concorrência por parte de compradores asiáticos para o gás natural que está, ou que existe neste momento, disponível no mercado. A Europa não é produtora e, portanto, estamos a receber gás natural de várias geografias, da África, com certeza, é o caso de Portugal, mas também dos Estados Unidos, mas voltamos ao mesmo, há uma escassez de produto e é isso que faz subir os preços.
2: Análise de Filipe Garcia, analista de mercados, ele que explica que há um risco de o preço do gás natural ainda subir mais. António José Seguro está muito preocupado, são estas as palavras do Presidente da República, muito preocupado com o aumento do custo de vida e dos efeitos da subida dos preços também nas famílias e nas empresas. O Presidente da República defende que é preciso agir e lembrou que o Governo não fechou totalmente a porta a mais medidas.
4: Estou muito preocupado com a situação. Nós vivemos um momento de extrema dificuldade para muitos portugueses que não chegam com o dinheiro, com os rendimentos, a sua pensão, o seu salário, não chega ao final do mês. Tive, aliás, a oportunidade de ontem abordar esse assunto com o Papa, porque há uma causa para esta situação concreta, que tem a ver com o facto de haver guerras, e designadamente de não estar a existir uma livre circulação no Estreito de Hormuz. Este é o momento de podermos e termos de agir. O Governo já anunciou um conjunto de medidas, tanto quanto sei está a estudar outras medidas, mas esta questão é uma questão que ultrapassa o nosso país. Tem uma dimensão global e, neste caso, tem uma dimensão europeia e todos nós devemos olhar para esta situação como uma situação especial para diminuir o sofrimento e as dificuldades por que passam famílias e empresas.
2: Está muito preocupado, são as palavras do Presidente da República, muito preocupado com o aumento do custo de vida e dos efeitos da subida dos preços nas famílias e nas empresas. Luís Neves considera que é bem-vinda a Comissão Parlamentar de Inquérito pedida pelo Chega para discutir os mandatos enquanto Diretor Nacional da Polícia Judiciária. O Ministro da Administração Interna mantém-se tranquilo depois de saber que vai avançar essa comissão pedida pelo Chega e rejeita que esteja em causa o trabalho que fez à frente da Polícia Judiciária.
5: Mantenho total tranquilidade, ainda bem que todas as comissões, todas as averiguações, todos os inquéritos são relevantes para que se esclareça de facto a verdade e que não fique a pairar qualquer dúvida sobre qualquer facto. Os meus mandatos são um legado da minha equipa, da equipa que liderei. No dia que eu assumi funções, a Polícia Judiciária tinha 968 inspectores com uma média de idade de 50 anos, não tinha meios e depois, passados estes anos, é um corpo forte a apoiar e suportar toda a atividade do Ministério Público.
2: O Ministro da Administração Interna, que está em Santarém, foi lá que assinalou o fim do curso de quase 200 novos chefes da PSP. Adiantou também que já deu autorização para ser aberto um novo concurso para mais polícias. Sobre as buscas feitas esta semana nas instalações da PJ, o Ministro preferiu apenas comentar que a Polícia Judiciária é uma instituição com uma equipa unida. O Procurador-Geral da República garante que, depois dessas buscas, não há desconforto nas relações entre o Ministério Público e a Polícia Judiciária. Esta semana foram feitas buscas nas instalações da PJ, incluindo no gabinete do diretor, Carlos Cabreiro, no âmbito da investigação, que quer saber se houve escutas ilegais e falsas declarações em tribunal no caso Rui Pinto. O procurador, Amadeu Guerra, considera que as buscas na PJ são normais.
6: Isto é uma situação normal na vida democrática e, portanto, vamos nos preocupar em não criticar as ações da Polícia Judiciária. A Polícia Judiciária é uma instituição, sempre colaboramos bem, sempre foram pessoas muito disponíveis e vamos continuar. Nós vamos continuar a fazer trabalho com a Polícia Judiciária. Como é óbvio, continuamos todos os dias a fazer isso.
2: O Procurador-Geral da República, que garante que não há desconforto nas relações entre o Ministério Público e a Polícia Judiciária, depois das buscas feitas esta semana nas instalações da PJ, Amadeu Guerra, que disse também que a Polícia Judiciária está a prestar toda a colaboração neste inquérito que está a ser feito no âmbito do caso Futebol Leaks, com a suspeita de que terá sido feita uma escuta ilegal durante a investigação que levou à identificação do hacker Rui Pinto. Donald Trump foi de novo convidado a visitar a China. Há pouco o presidente chinês surpreendeu ao apresentar este convite pessoalmente, Donald Trump. O líder chinês assume que as relações entre os dois países estão numa perspectiva muito positiva. Sérgio Infante, Donald Trump garante que foram obtidas coisas boas, resultados bons depois deste encontro, desta visita nos Estados Unidos e por isso surgiu um convite.
7: Ao que tudo indica, tudo corre às mil maravilhas entre o presidente da China e Donald Trump e por isso Xi Jinping surpreendeu esta tarde ao convidar pela segunda vez o presidente norte-americano a visitar a China.
8: Eu convido o presidente e a primeira-dama para visitarem a China.
7: Um convite que foi imediatamente aceito.
9: Obrigado. Nós aceitamos e vamos conversar muito.
7: Donald Trump olha já para essa futura viagem a Pequim, mas no imediato em Washington garante que esta visita do presidente chinês está a ser um sucesso.
9: A América está muito contente com esta visita e acredito que a China também. Obtivemos boas coisas para ambos os países. Foi muito produtivo.
7: E agora, o amigo Xi Jinping assume que há uma viragem positiva nas relações entre a China e os Estados Unidos, mas deixa o recado que o sucesso depende de três princípios.
8: Na base do respeito, igualdade e reciprocidade. Por isso, deste ponto de vista, as perspectivas para este relacionamento estão cada vez mais brilhantes.
7: O presidente chinês sublinhou que os dois países devem ser parceiros, não rivais, destacando a necessidade de evitar o conflito e manter uma competição saudável. E em conversas diretas e bilaterais que foram transmitidas por diplomatas norte-americanos, a administração dos Estados Unidos deixou claro à China que qualquer assistência ao Irão é totalmente inaceitável.
2: Resultados positivos da visita do presidente chinês aos Estados Unidos. O presidente da China que confirmou também que a relação entre os Estados Unidos e a China vai ser, depois desta visita, uma relação de estabilidade estratégica.
0: 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Avançamos neste programa da tarde, avançamos também no trânsito, Paulo Galvão.
10: Devagar, se estivermos na Crelo, no sentido do Estádio Alverca, é um acidente por resolver, junto ao nó da A8 em Loures, com trânsito acumulado, a segunda circular está também preenchida entre o Estádio da Luz e o Terminal 2 do aeroporto, nos dois sentidos, a Avenida Padre Cruz em hora de ponta para sair de Lisboa, o acesso ao norte de Sacavém também já está muito composto para entrar na Crelo, a A5 lenta de Caselas para Caxias, é o sentido Lisboa-Cascais, mas também do Alto de Monsanto para as Amoreiras, Nacional 9, a evitar da A16 para a Terrugem, ponte 25 de Abril, Lisboa-Almada, com filas em Campolide e com acessos preenchidos, melhor o de Alcântara. Na região centro do país mantemos dois acidentes na A25, no sentido Aveiro-Guarda, o primeiro na zona de Cacia, com alguns quilómetros de marcha lenta, o segundo entre as duas saídas de Viseu, com gravidade, envolver um pesado também com trânsito lento. Temos esta hora na região do Porto, trânsito lento também na ligação de Bonjoia A3 na VCI, também entre Francos e o Tabuleiro da Ponta Rábida, aqui nos dois sentidos. A A28 está completa entre Matosinhos e o Porto, também nos dois sentidos. A A3 a acumular para entrar na via de cintura interna para o Freixo, a partir da circunvalação. Via de cintura interna lenta também entre o Amial e a saída para Braga. A circunvalação está também com trânsito parado nos dois sentidos na zona da Ariosa.
0: É o cenário numa tarde de sexta-feira, para alguns a caminho do fim de semana. Qualquer que seja a sua situação, já sabe que pode contar com a linha verde. 821-0101. Faça boa viagem.
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1: Fico também para ouvir o Teorias da Conspiração de hoje, que chega quando faltarem 10 minutos para as 6 da tarde. Mas, entretanto, temos aqui o nosso Fernando Neves, que nos pode também já dar uma pequena pista sobre o tema de hoje. Olá, Fernando.
2: O Teorias da Conspiração tem hoje um convidado muito especial. E porquê? Porque no episódio de hoje vamos falar dos Anunnaki, de alteração genética e de vacinas. Parece confuso, não é?
1: Um bocadinho.
2: Mas acredita, Karina, que depois de ouvires esta história vais ficar esclarecida. Prometo.
1: Então eu vou ficar à espera. Para ouvir já daqui a pouco aqui no programa da tarde, são Teorias da Conspiração com Fernando Neves.
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1: Foi assim esta manhã, no último programa da manhã desta semana. Pausa para fim de semana, segunda-feira, há mais a partir das 7. Ora, por aqui, no programa da tarde, já a seguir, olhamos para o aumento dos custos de produção.
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1: Ora, esta hora no programa da tarde temos o aumento dos custos de produção e, Rita, vamos focar-nos aqui um pouco mais nos agricultores, não é?
5: Até porque a Confederação dos Agricultores mostra hoje ressentimento para com o Governo. Considera que o setor da agricultura não tem, nesta altura, as ajudas de que precisa para responder ao aumento dos preços dos combustíveis e também aos fertilizantes mais caros. O secretário-geral da CAP, a Confederação dos Agricultores Portugueses, Luís Mira, conversou com a jornalista Cláudia Aguiar Rodrigues e contou que na próxima segunda-feira, a CAP convocou uma reunião de presidentes, uma reunião extraordinária, perante a falta de apoios robustos que ajudem o setor. São estas as palavras de Luís Mira, o secretário-geral da CAP. A Confederação quer que o Governo lance mais medidas que ajudem o setor da agricultura a enfrentar o aumento do custo dos fatores de produção. E é nesse encontro, na próxima segunda-feira, que os representantes dos agricultores vão decidir como é que vão demonstrar o descontentamento a que, nesta altura, chamam quebra da confiança que tinham no governo.
11: Nós apoiámos publicamente, nas últimas eleições, nas penúltimas eleições, quando este governo iniciou as suas funções, apoiámos publicamente e claramente este governo. E, na realidade, perante situações de dificuldade, e é nas dificuldades que se, as pessoas se manifestam e é nas dificuldades que é necessário aparecer, o governo não está cá. E, portanto, a confiança que tínhamos quando lhe demos o apoio não existe, porque a ação que o governo deveria estar a fazer neste momento não a fez.
12: O que é que devia estar a fazer, Luís?
11: devia dar condições de competitividade à agricultura portuguesa, devia de utilizar os instrumentos que a Comissão Europeia disponibiliza no limite que o regulamento permite, e não é isso que está a fazer. E dessa forma está a prejudicar o setor agrícola, está a prejudicar a economia portuguesa, e isso não é aceitável para nós.
12: Mas vão-se sentar à mesa com o Primeiro-Ministro?
11: Nós queremos sempre falar, e o que temos marcado agora é um conselho que já estava há 15 dias, marcado há 15 dias para segunda-feira, com os 250 presidentes das organizações filiadas na CAP. Vamos avaliar a situação e vamos ver o que é que esse fórum, que é o fórum que a CAP reúne quando há estas questões para decidir, quais são as medidas que vão fazer. Podem ser reuniões, podem ser protestos simbólicos, podem ser manifestações, há muita coisa para fazer. Vamos decidi-lo em conjunto, ouvir as pessoas e tomar a decisão.
12: Nesta revista da CAP há aqui também um lamento que compara com o último governo socialista.
11: Porque ele é factual, a questão que a CAP existe para defender os interesses dos seus associados. O anterior governo, que nós criticámos, e as coisas também é um facto, nestas circunstâncias semelhantes às que estamos a dizer agora, num agravamento dos custos dos fatores de produção por causa da guerra da Ucrânia, agora foi por causa do problema do Estreito de Hormuz, outro conflito, o governo avançou com uma compensação de 180 milhões de euros para os fatores de produção, mais 30 milhões para o gasóleo. E agora não, aquilo que disponibilizou é muitíssimo inferior a isso. Mais uma vez, é factual, não é ideológico.
5: Luís Mira, o secretário-geral da Confederação dos Agricultores, que quer mais medidas para que o setor responda ao aumento dos preços dos combustíveis, também aos fertilizantes mais caros, no fundo, responder ao aumento do custo com os fatores de produção. Luís Mira, secretário-geral da CAP, que diz mesmo que nesta altura há uma quebra de confiança, uma quebra da confiança que os agricultores tinham no governo.
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1: A caminho das 5h30, daqui a pouco, síntese de notícias para recordarmos o que está a acontecer na atualidade de hoje, e temos também síntese de desporto com David Carvalho. Mais à frente, mortinhos por sair de casa e ainda teorias da conspiração.
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0: no programa da tarde da Antena 1. Estamos a caminho das 5h30. Ainda temos tempo para olharmos para o tempo. Amanhã, sábado, pode contar com um dia mais nublado por nuvens altas. A temperatura vai subir ligeiramente no norte e centro do país, mas vai descer no Algarve. Aveiro chega aos 22 graus, Viana do Castelo e Porto 24, Braga, Bragança, Guarda e Leiria 29, Vila Real, Viseu e Coimbra 30, Lisboa e Porto Alegre 32, Setúbal e Faro 33, Castelo Branco e Santarém 34, Beja 35 e Évora 37.
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0: Nova ronda pelas notícias, a esta hora com Susana Barros.
2: A Associação Nacional de Revendedores de Combustíveis aponta para uma descida do preço do gasóleo e da gasolina na próxima semana. O litro do gasóleo deverá custar menos 5 cêntimos, o da gasolina menos 2, números confirmados esta tarde pela ANAREC. O Presidente da República adiantou esta tarde que o Governo está a estudar novas medidas para fazer face ao aumento do custo de vida. António José Seguro mostrou-se muito preocupado com as dificuldades com que vivem muitos portugueses. Questionado à margem de um evento em Cascais, o Presidente considerou que é tempo de agir a nível europeu. Sobre as buscas na Polícia Judiciária, Seguro afirmou que mantém confiança na PJ. Espera, de resto, que ela seja reforçada com os resultados da investigação ao Diretor Nacional, que espera que sejam apurados o mais rapidamente possível. Luís Neves, o ministro da Administração Interna, não comenta esta investigação, mas elogiou esta tarde a Polícia Judiciária, uma enorme instituição coesa, nas palavras de Luís Neves, que em relação ao inquérito parlamentar aos mandatos, como diretor nacional, manifestou total tranquilidade, um inquérito parlamentar que vai avançar em breve. Também o Procurador-Geral da República falou hoje sobre as buscas à Judiciária para afastar qualquer suspeita sobre um ambiente pesado entre as duas instituições. Amadeu Guerra considerou a investigação normal em democracia e garantiu que a PJ sempre colaborou com o Ministério Público, que é, segundo Amadeu Guerra, uma instituição que merece o respeito de todos.
0: Olhando para o desporto, a esta hora, sub-21 podem garantir o apuramento para o Campeonato Europeu, David.
3: Apuramento para esse europeu de 2027, que vai decorrer na Albânia e na Sérvia. Portugal iniciou a derradeira jornada tripla frente à Bulgária, em Pazardzhik, que a equipa de Luís Freire pode garantir a qualificação hoje se vencer a equipa da Bulgária, aproveitando o empate a uma bola no Azerbaijão, República Checa. Nesta altura estamos em tempo de intervalo, nesta partida entre Portugal e a Bulgária, neste momento 0-0. O francês François Letizier é o árbitro do encontro entre a Noruega e Portugal de domingo em Oslo, na segunda jornada do grupo A4 da Liga das Nações de Futebol. A seleção segue esta tarde para a Noruega, o próximo passo nesta nova era Jorge Jesus. José Boto, diretor desportivo do Flamengo, fala num casamento perfeito para definir a escolha de Jesus para o cargo de selecionador de Portugal.
4: Eu acho que é um casamento perfeito, é bom para o futebol português ter um treinador como o Jorge Jesus, que é super exigente, conhece bem o futebol português, conhece bem estes jogadores, vai dar um cariz à seleção, acho que diferente daquela que nós vimos nos últimos anos. E é bom para o Jorge Jesus porque é um prémio para a carreira que ele teve, alguém que vem de baixo, que treinou as divisões inferiores e que chega a esta fase da carreira, e é um justo prémio para a carreira dele.
3: José Boto, na Portugal Futebol Summit, o encontro com a equipa de Erling Haaland está marcado para o estádio Ullevaal, em Oslo, domingo, 19h45, relato do enviado especial de José Pedro Pinto. Noruegueses e portugueses venceram na primeira ronda, somam 3 pontos, 0 pontos para o País de Gales e para a Dinamarca, neste grupo A4 da Liga das Nações. Destaque para hoje, na primeira jornada da prova, no grupo A1, 19h45, Itália com o Leão Issa Dumbiá convocado, recebe a Bélgica, também às 19h45 temos um Turquia-França. Em foco igualmente, o avançado do Sporting, Néstor Irancunda, marcou hoje o golo da Austrália no empate a uma bola com o Brasil, em jogo de preparação disputado em Townsville. Com o Tchirkati do Benfica a titular, o extremo marcou de livre direto, um grande golo por sinal, Rayan fez o golo canarinho. Ainda na lusofonia, há jogos de qualificação para a Taça das Nações Africanas. Primeira jornada, já terminou o Moçambique 1, Senegal 1. Golo de Jenny Katamo, do Sporting, para a formação de Chiquinho Conde. Ainda o Tanzânia 0, Guiné-Bissau 2, com golos de Francolino e Mamba Baldé. A partir das 8 da noite, Mali Cabo Verde, em Bamako, o português Tony da Silva é o selecionador do Mali e no Cairo temos esse Egito-Angola, seleção dos Palancas, treinada por Aliou Cissé. Por Inglaterra, arrasta-se o processo da Liga Inglesa contra o Manchester City. O clube foi agora considerado culpado em 114 das 115 acusações relacionadas com alegadas violações dos regulamentos financeiros da Premier League, revela o The Athletic. Ainda não há sanções e o clube deverá recorrer da decisão num longo processo que foi gerado por uma investigação da revista alemã Der Spiegel. Nota rápida para a Liga de Futsal em Portugal. Arranca hoje a terceira jornada. Às 21 horas temos Rio Ave Sporting Clube de Braga. Segunda medalha para Portugal nos Mundiais de Triatlo em Pontevedra, que integra também o Paratriatlo. Agora foi Felipe Marques a conquistar bronze na classe adaptada PTS5.
5: Correu como queria. Eu vinha para aqui para lutar pelos primeiros lugares. Fiz isto até ao fim, liderei dois terços da prova. Este último terço foi quando eu larguei o primeiro lugar, mas estou muito feliz. Era isto que eu queria, era lutar pela vitória e foi o que eu fiz.
3: Filipe Marques quer chegar ao pódio nos Paralímpicos de Los Angeles 2028, garantindo o bronze para já na Galiza. Segunda medalha após a prata do júnior Dinis Ferreira para Portugal nestes mundiais de triatlo. No ténis, Jaime Faria foi hoje eliminado nos oitavos de final do torneio de Hangzhou, na China. Perdeu com o francês Hugo Gaston pelos parciais de 6-4, 7-6 com 7-5 no tiebreak e 6-4. Já Francisco Cabral continua no torneio de pares com o norte-americano J.J. Tracy. Garantiu os quartos de final ao vencer o par chinês constituído por Fujing Su e Jijian Zhan por 7-6 com 7-2 no tiebreak e 6-3. Meias finais estão agendadas frente ao par com o mexicano Santiago González e o alemão Hendrik Evans. Na Fórmula 1, grande prémio do Azerbaijão, pole position na corrida da manhã para o britânico George Russell. O britânico que ficou à frente de Charles Leclerc e de Oscar Piastri nos melhores tempos da qualificação no circuito de Baku. Kimi Antonelli vai partir da 16ª posição depois de ter protagonizado um acidente.
0: As principais do desporto a esta hora com David Carvalho na Antena 1 e também na RTP Mundo e sempre em desporto.rtp.pt. Sempre atento ao trânsito está o nosso Paulo Galvão. Boa tarde mais uma vez.
6: Olá novamente. Estamos no Porto, parados na VCI do Freixo para a Rábida com um acidente antes do Estádio do Dragão. As filas já estão do lado de Gaia, na A20 e também na A44 em Oliveira do Douro. A VCI também com uma fila de francos para a Rábida, a Avenida AEP completa. A A44 do Freixo para Coimbrões tem um acidente nos túneis. O trânsito está parado. Centro do país. Mantemos os dois acidentes na A25 no sentido Aveiro Guarda. O primeiro na zona de Cacete com marcha lenta, o segundo entre as duas saídas de Viseu com gravidade envolver um pesado. Na região de Lisboa, a CREL tem sinal vermelho, sentido estádio Alverca, acidente junto ao nó da A8 em Loures, só se passa pela direita, trânsito acumulado. A segunda circular está preenchida entre o estádio da Luz e o terminal 2 do aeroporto, o mesmo no sentido inverso, a Avenida Padre Cruz em hora de ponta para sair de Lisboa, a A5 de Lisboa para Cascais, lenta de Caselas para Caxias e C19 de Alfragide para a reta dos comandos. A CREL marca passo dos túneis Benfica para Olival, baixo do túnel do Grilo, em hora de ponta e compacto também o eixo norte-sul em Camarate para chegar à Cril. A Nacional 9 está também preenchida nos dois sentidos, entre a A16 e o acesso à base aérea número 1 em Sintra, a ponte 25 de Abril, de norte para sul, tem filas em Sete Rios. Os acessos estão preenchidos, a ponte Vasco da Gama, para já não tem problemas.
0: E até às 8 pode ligar para a linha verde, é o 821-0101. Faça boa viagem.
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1: Eu às vezes tenho uma vontade de te chamar como te chamo na nossa sala de trabalho, Rui.
2: Mas dizer,
1: não
2: aqui...
1: posso não. Não posso não, porque quem quer que tenha o rádio um pouquinho mais alto por esta altura, depois ia ser um bocadinho chato, não era?
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1: Não?
2: Eu não me responsabilizo.
1: Oh, Rui!
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1: Um pouquinho mais alto. 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
2: Parece que sim.
1: Oh, Rui!
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0: Bebeu aguinha,
1: não,
0: menino.
1: Não me apanhaste a fazer sons, não. A
0: não,
1: água,
0: ai,
1: não.
0: Mas gostava tanto.
1: Olha, Karina, olá. Vamos a correr que há muita coisa.
0: É, leca.
1: Olha, e vou começar com...
2: Este é um alerta CM.
1: Porquê?
0: Ai, meu Deus.
1: Adolescência, sexo e morte.
0: Ai, meu...
1: Calma, calma. É um filme.
3: There are certain nights when you just get this feeling that some psycho killer is gonna chop you up into a million little pieces.
1: É um filme que se chama Adolescência, Sexo e Morte no Acampamento Miasma. Quem era a voz da senhora que ouvimos? Era a Gillian Anderson, que fez isto.
0: Adoro-a.
1: Exatamente. Ela é a protagonista, quer dizer, não é a protagonista, mas é uma das protagonistas deste filme, que é sobre uma saga de terror daquelas que já teve filmes intermináveis, que é o Camp Miasma, e há uma realizadora que quer fazer um novo filme, vai falar com a atriz da saga, que é a Gillian Anderson, só que isto descamba. Este é um filme de Jane Schoenbrunn, que estreou ontem, já passou em festivais e tem tido bastante boa recepção. Eu estou muito curioso. Adolescência, Sexo e Morte no Acampamento Miasma. É um ótimo título para dizer na Antena 1. A exibição em Braga, Guimarães, Porto, Coimbra, Santarém, Lisboa e no Funchal, pelo menos até à próxima quarta-feira. Em Crença, Karina, de hoje a domingo há a segunda edição do Festival de Marionetas.
0: Olha.
1: Três dias de espetáculos, encontros e oficinas para diferentes públicos. Há estreias absolutas. Diretamente da Argentina, Gustavo Núñez Tuti apresenta um espetáculo que na verdade é sobre mim. Chama-se Um Menino de Coração Gigante.
0: Quem disse que tu tinhas um coração gigante?
1: Eu.
0: Quem te enganou?
1: Não, isto é uma criança autobiográfico, onde a marioneta se torna espaço de memória, emoção e imaginação. Portanto, Festival de Marionetas em Crença, de
0: muito
1: hoje
0: bem.
1: A domingo. Este fim de semana há a Feira Setecentista em Santo Antão do Tujal.
0: Tu trazes sempre coisas que gosto
1: claro.
0: Muito.
1: Isto é uma viagem até ao século XVIII, com muito a acontecer. Também na idade, neste caso mais atrás, no tempo, na Idade Média, dias da Idade Média no Castelo de São Jorge em Lisboa, amanhã e domingo. É a segunda edição, com muito a acontecer. Casteldesaojorge.pt para saber verem mais.
0: Isto é... Espera que eu sei o que é isto.
1: Sabes o que é isto?
0: É o Padre Guilherme.
1: Exatamente. É um DJ set do Padre Guilherme no Rio de Janeiro. E as imagens são incríveis. Está no YouTube. Isto porque há o primeiro encontro nacional dos missionários digitais em Alfândega da Fé, amanhã, com a atuação do DJ Padre Guilherme, às 21h30. Podem saber mais em missionariosdigitais.pt. Passem por lá. Caminhar por uma boa causa no Porto é a Caminhada das Pontes, a partir de amanhã, às 10 da manhã. É da Associação Portuguesa de Leucemias e Linfomas. A partida é junto à Ponte do Freixo e são cerca de 3,5 km. E enfim, isto é também para sensibilizar para as questões da leucemia. Uma caminhada por uma boa causa. In a world of your imagination. Que bonito, não é? Não pode ser só palhaçada aqui.
0: Lindo.
1: É o Imaginário, a 8ª edição do Festival de Artes para Famílias em Sintra, amanhã e domingo na Quinta da Riba Fria. Há horas do conto, há magia, há música, há um suspensório musical, há muitas iniciativas para todas as idades. Saibam tudo em festival.imaginário Sintra nas redes sociais ou em baifurcacau.pt, que é bifurcação, que é quem faz a...
0: O que é o suspensório musical?
1: Olha, é uma iniciativa do Bitocas Fernandes que eu também gostava de descobrir.
0: Fiquei intrigada mesmo.
1: É? Estavas a imaginar mesmo um suspensório capitei da música.
0: A imaginação
1: não é?
0: Leva-nos para isso, não é?
1: Exato. Try Better, Fail Better, 19ª edição, amanhã domingo no Teatro da Borda em Lisboa. É 19ª edição deste festival do Teatro da Garagem, que quer celebrar a possibilidade de errar e fazer melhor.
4: Aquilo que tu tens que aprender é viver com o medo. Não teres medo do medo, conseguires arriscar. Agora, se perderes essa noção de risco, então não vale a pena.
1: Este é o Carlos Jota Pessoa, diretor artístico do Teatro da Garagem. Há um Mesa para Dois que eu gravei com ele, que vai passar nos próximos dias. Este Try Better, Fail Better vai revelar 4 projetos que foram selecionados numa open call, e são propostas de diversas linguagens e formatos, para ver das 15 à meia-noite no Teatro da Borda amanhã e domingo, teatrodagaragem.com, para saberem mais. Agora, Karina, uma ópera uma ópera graffiti. Vamos descobrir. Não é isto, mas podia ser.
0: Eu, onde é que tu... tu andas a vasculhar estas coisas?
1: Então, isto foi um som do Pavarotti a cantar e um som de uma pessoa
0: Certo, mas o que é uma ópera graffiti? O suspensório musical, agora uma ópera graffiti.
1: Mas isso, mas eu vou explicar. Aquilo que eu vou falar não tem nada a ver com isto. Isto
0: okay.
1: Foi só para onde o meu cérebro foi. A ópera graffiti vai estrear amanhã no Centro de Artes e Criatividade de Torres Vedras. É uma ópera que cruza música erudita, portanto música ópera, hip-hop, graffiti e arte contemporânea. Daí chamar-se ópera graffiti. Isto é uma ópera, um espetáculo que tem música de Luís Soldado e libreto de Rui Zinc, e vai ter muitas surpresas também. Os intérpretes dão corpo a grafiteiros, autoridades e cidadãos, e este espetáculo que começou a ser construído na rádio em 12 mini-óperas que passaram na Antena 2, vai ser apresentado então amanhã em Torres Vedras, depois parte para amanhã e domingo, amanhã às 20h30 e domingo às 17h, depois parte em digressão e Idanha Nova 30 de outubro, Mafra 15 de novembro e Vila Nova de Santo André 27 de novembro, para descobrir esta ópera graffiti que não tem Pavarotti nem aquilo que eu mostrei. Da Chic vai estar em Almada amanhã. Há música na Casa da Cerca a partir das 21h30. Portanto, passem por lá para terem boa música.
0: Chiqueza.
1: Com uma bela vista também à vossa volta. No domingo, às 19h, em Leiria, no Espaço Black Box, o músico e compositor brasileiro Luís Bettencourt vai apresentar o espetáculo Arquiteturas da Água. A água como elemento central de um espetáculo performativo e transdisciplinar, etc. e tal. Mas
0: lá
1: parece muito interessante porque mistura som, imagem, portanto, domingo às 19h, já em Lagoa. Há Astronomia, os céus que guardamos, olhar para o futuro. Isto vai acontecer amanhã entre as 19h30 e as 21h30 e é para versões práticas de observação astronómica, para identificar constelações e esse mundo bonito das estrelas, cm-lagoa.pt. Hoje e amanhã há Festival Cucamonga, aqui em Lisboa, nos Jardins do Museu de Lisboa Palácio Pimenta. É a quarta edição a trazer música independente nacional e brasileira. Hoje há Capitão Fausto, Jardins do Museu de Lisboa Palácio Pimenta. É a quarta edição a trazer música independente nacional e brasileira. Hoje há Capitão Fausto, há Sofia Chablau e

0: As emblemáticas e também encher bem o bucho.
1: Ai, não.
0: Isto de hoje a domingo.
2: Basta, já te divertiste o suficiente, meu lagartinho verde.
0: Está bem, estou quase a acabar e vou acabar, aliás, vou acabar agora mesmo na Ericeira. Karina, isto é uma iniciativa muito engraçada que vai acontecer amanhã a partir das 15 horas no Instituto, no Auditório da Casa da Cultura Jaime Lobo e Silva. Vai passar um filme de há 100 anos chamado O Desconhecido, de Rino Lupo, que foi filmado na Ericeira. Vai ser apresentado pelo Tiago Batista, que é diretor do anime e biógrafo de Rino Lupo, que é uma figura assim interessante dos primórdios do cinema português, e é assim uma maneira de ver como era a Ericeira há 100 anos. Isto a partir das 15 horas e a entrada é livre. E pronto, acabou, estou cansado, isto parece, à sexta-feira parece a maratona.
3: Bota-te lá, querido, isto não é um jogo sem fronteira.
0: Eu sei, já me vou levantar, vou agora mesmo.
1: Tanta coisinha
0: Karina.
1: Boa.
0: Tanta coisinha boa, 15 ideias.
1: Até segunda.
0: Até segunda, bom fim de semana.
1: Beijinhos.
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1: Entretanto, ao longo desta semana, temos falado de Anunnaki nas teorias da conspiração. E agora queremos saber, com Fernando Neves, o que tem, o que liga, no fundo, os Anunnaki à Covid-19. São as teorias da conspiração para ouvir agora mesmo.
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8: Como já aqui referimos anteriormente, a origem do homem constitui em si um dos maiores enigmas da nossa civilização. Para muitos apaixonados por estas coisas da natureza humana, a origem da humanidade teve início 450 mil anos antes de Cristo, quando os Anunnaki chegaram aqui à Terra. Não me vou demorar muito neste pormenor, até porque o tema já aqui foi abordado, mas apenas e só para situar a ação, refira-se que a narrativa tem como base uma civilização extraterrestre que, através de alterações genéticas, transformaram os macacos em seres humanos. Por outras palavras, o homem foi criado para servir de mão de obra barata para os Anunnaki. Esta é a teoria defendida por Zacharias Sitchin no seu livro O 12º Planeta, publicado em 1976.
9: The 12th planet, or as astronomers who nowadays try to locate it, called Planet X, meaning the unknown planet.
8: Portanto, temos a engenharia genética ou a alteração de ADN como razão principal para o surgimento dos seres humanos. Para o astrofísico Chandra Winkamerzinga, esta é uma hipótese muito credível.
10: I think life has a unique origin, not connected with any individual star, planet, star, galaxy even, but connected with the whole universe. The whole universe is involved.
8: Até aos dias de hoje, há quem defenda que a nossa civilização já foi alvo destas alterações genéticas pelo menos 8 vezes. Charmaine do Rosário, por exemplo, acredita que essas modificações têm como objetivo aproximar-nos dos nossos criadores, ou seja, os reptilianos.
11: I mean, I have met different types. So, one group of the reptilians, yes, they most of the time they are underground in caves.
8: Mas há também quem defenda que essas alterações sejam uma tentativa de nos aproximarem da perfeição. Nota-se, aliás. Por outro lado, Greg Braden, por exemplo, no livro O Código de Deus, propõe que os elementos químicos do DNA humano, hidrogênio, azoto, oxigênio e carbono, correspondem a letras hebraicas e revelam em cada célula a assinatura YHWH, ou seja, o nome divino. Para este cientista norte-americano, a presença deste padrão pode sugerir que a vida humana foi concebida por uma inteligência superior e que esta mensagem está presente em cada célula desde a origem da humanidade. Chegados aqui, impõe-se uma pergunta. Como é que essa manipulação genética tem sido processada ao longo dos séculos? A resposta mais recente e que alimenta muitas teorias da conspiração é clara e óbvia. Vacinas. Ora bem, a teoria mais recente diz-nos que as vacinas são afinal uma desculpa para inocular no nosso organismo células fabricadas em laboratório e que visam alterar o DNA humano. Mas o que é afinal e, sobretudo, como foi produzida esta vacina?
12: Estas vacinas usam uma molécula de RNA mensageiro sintético para dar às nossas células uma instrução temporária. O RNA inicial que vai dar a instrução ao ribosoma é degradado naturalmente em pouco tempo depois e não entra nunca no núcleo da célula nem altera o ADN da célula.
8: Filipe Frois é pneumologista e um dos profissionais de saúde que mais tem falado sobre esta questão das vacinas.
12: Nós temos a responsabilidade coletiva de protegermos a nós e protegermos ao outro. E temos que perceber que

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Música bonita que junta Lady Gaga, Bruno Mars, Die With A Smile, neste programa da tarde, que pode desde já olhar também para o fim de semana. Pode contar amanhã com um sábado mais nublado, por nuvens altas. A temperatura vai subir ligeiramente no norte e centro, mas vai descer no Algarve. Quanto às temperaturas máximas, podemos começar em Aveiro, que chega aos 22 graus de máxima amanhã, Viana do Castelo e Porto 24, Braga, Bragança, Guarda e Leiria 29, Vila Real, Viseu e Coimbra 30, Lisboa e Porto Alegre 32, Setúbal e Faro 33, Castelo Branco e Santarém 34, Beja 35, Évora 37.

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1: Seis horas no continente e na Madeira, 5 nos Açores. Principais títulos a esta hora, Rita.
2: As contas feitas esta tarde mostram que, a partir de segunda-feira, o gasóleo vai descer cerca de 6 cêntimos por litro e a gasolina desce 2 cêntimos. Contas feitas pela Associação dos Revendedores de Combustíveis. Luís Neves considera que é bem-vinda a Comissão Parlamentar de Inquérito, que vai avançar pela mão do Chega para discutir os mandatos enquanto diretor da Polícia Judiciária. Luís Neves mantém que está totalmente tranquilo com o escrutínio da liderança à frente da PJ.
1: 21 graus a esta hora no Porto, 24 em Coimbra e em Ponta Delgada, 29 no Funchal, 30 em Lisboa e 31 em Faro. Notícias às 6 da tarde com Rita Fernandes.
2: A partir de segunda-feira, o preço do gasóleo deve descer 6 cêntimos por litro e a gasolina desce 2 cêntimos. São as contas feitas esta tarde pela ANAREC, Associação de Revendedores de Combustíveis. Mafalda Trigo, a vice-presidente da ANAREC, diz que as descidas estão abaixo do que se esperava há uns dias e faz as contas.
3: O gasóleo está com uma baixa de 5 cêntimos e a gasolina de 2. Em termos de média, podemos dizer que o gasóleo rodoviário, tendo em conta que não há preços tabulados em Portugal, mas numa média, preço sem desconto, ficará à roda de 2,27€. Relativamente à gasolina, usando exatamente a mesma situação, serão de 2,17€.
2: Mafalda Trigo, vice-presidente da Associação de Revendedores de Combustíveis, que faz as contas às descidas dos preços. A partir de segunda-feira, o gasóleo deve descer 6 cêntimos por litro e a gasolina desce 2 cêntimos, contas feitas pela ANAREC. O especialista em análise de mercados, Filipe Garcia, contesta a falta de transparência que há no preço dos combustíveis. Ele chama a atenção dos consumidores para os cupões e os cartões de desconto apresentados como vantagens. Diz que é preciso dar ao consumidor mais informação sobre os preços.
4: Esta fixação de preços, que não se sabe exatamente muito bem como é que acontece e porque é que acontece, creio também até que se poderia aproveitar esta situação em que os combustíveis estão naturalmente no centro das atenções de todos, para trabalhar dois temas. Um deles que seria precisamente como é que há a formação deste preço e porque é que todos os operadores fixam no mesmo dia. E, em segundo lugar, tentar encontrar formas de tornar o preço mais transparente. Nós temos uma situação em Portugal, em concreto, em que devido aos temas das parcerias cruzadas, das promoções, dos cupões, é muito difícil ao consumidor comparar preços de combustíveis entre as diversas marcas. E isso, sinceramente, creio que prejudica o consumidor. Coisas variam muito de distribuidor para distribuidor e depois variam consoante os dias da semana, variam consoante as promoções. Parece ser uma vantagem para o consumidor, mas não é.
2: Os alertas feitos por Filipe Garcia, especialista em análise macroeconómica e análise de mercados, para tornar mais transparente o preço dos combustíveis em Portugal. Pode ser uma ajuda nas contas das famílias o alargamento do passe ferroviário verde. A medida já tem aprovação do Presidente da República. Uma promulgação de que o Governo esperava para colocar em vigor esta medida que passa a inserir no serviço do passe de 20€ as viagens nos comboios urbanos de Lisboa e do Porto. A RTP Antena 1 já contactou o Ministério das Infraestruturas para saber quando é que, afinal, entra em vigor o novo passe ferroviário verde, o diploma que recebeu hoje promulgação por parte do Presidente da República. António José Seguro está muito preocupado, são as palavras do Presidente da República, muito preocupado

0: ou o impacto do aumento dos preços nas famílias e nas empresas. O Presidente da República defende que é preciso ir mais longe nas medidas do Governo e lembra que o Governo não fechou ainda totalmente a porta a novas medidas.
1: Estou muito preocupado com a situação. Nós vivemos um momento de extrema dificuldade para muitos portugueses que não chegam com o dinheiro, com os rendimentos, a sua pensão, o seu salário, não chega ao final do mês. Tive, aliás, a oportunidade de ontem abordar esse assunto com o Papa, porque há uma causa para esta situação concreta, que tem a ver com o facto de haver guerras, designadamente, de não estar a existir uma livre circulação no Estreito de Hormuz. Este é o momento de podermos e termos de agir. O Governo já anunciou um conjunto de medidas, tanto quanto sei, está a estudar outras medidas, mas esta questão é uma questão que ultrapassa o nosso país. Tem uma dimensão global e, neste caso, tem uma dimensão europeia e todos nós devemos olhar para esta situação como uma situação especial para diminuir o sofrimento e as dificuldades por que passam famílias e empresas.
0: O Presidente da República diz que está muito preocupado com o impacto do aumento dos preços nas famílias e nas empresas e defende que é preciso ir mais longe nas medidas do Governo. Luís Neves considera que é bem-vinda a Comissão Parlamentar de Inquérito pedida pelo Chega para discutir os mandatos enquanto diretor da Polícia Judiciária. O Ministro da Administração Interna mantém-se tranquilo, depois de saber que vai avançar essa comissão pedida pelo Chega e rejeita que esteja em causa o trabalho que fez à frente da Polícia Judiciária.
2: Mantenho total tranquilidade, ainda bem que todas as comissões, todas as averiguações, todos os inquéritos são relevantes para que se esclareça de facto a verdade e que não fique a pairar qualquer dúvida sobre qualquer facto. Os meus mandatos são um legado da minha equipa, da equipa que liderei. No dia que eu assumi funções, a Polícia Judiciária tinha 968 inspectores com uma média de idade de 50 anos, não tinha meios e depois, passados estes anos, é um corpo forte a apoiar e suportar toda a atividade do Ministério Público.
0: O Ministro da Administração Interna, em Santarém, onde assinalou o fim de curso de quase 200 novos chefes da PSP, adiantou que já deu autorização para ser aberto um novo concurso para mais polícias. Luís Neves, que considerou que é bem-vinda à Comissão Parlamentar de Inquérito, que pela mão do Chega vai discutir os mandatos à frente da PJ. Sobre as buscas feitas esta semana nas instalações da Polícia Judiciária, o Ministro da Administração Interna preferiu apenas comentar que a PJ é uma instituição com uma equipa unida. Já esta tarde, o Presidente da República garantiu que mantém toda a confiança na PJ depois destas buscas feitas esta semana, buscas feitas no âmbito da investigação que quer saber se houve escutas ilegais e falsas declarações em tribunal por parte do diretor da Polícia Judiciária, no caso Rui Pinto. O Papa Leão XIV está em França, já visitou a Catedral Notre-Dame, elogiou o esplendor da Catedral depois das obras que foram feitas nesta Catedral francesa, Catedral em Paris. Agora, como conta a Rosário Salgueiro, correspondente da RTP Antena 1 em França. Agora, Rosário, o Papa está a caminho do Estádio de França.
3: Os sinos da Catedral de Notre-Dame repicam há vários minutos, vão acompanhando a viagem do Papa Leão XIV em direção ao Estádio de França, no município contíguo de Saint-Denis, um município de grande desigualdade social, onde há muitos conflitos e onde está bem patente divergências políticas, culturais, económicas do país. Os jovens que vão receber Leão XIV, 80 mil não são todos católicos, há muitos de outros credos. Os representantes dessas outras outras religiões, como o representante judeu, o ortodoxo, o muçulmano ou mesmo budista, fizeram questão de dizer que estão de braços abertos para receber o líder católico, porque o encontro interreligioso, desde a formação dos jovens, é importante para um caminho melhor para a paz. Ou seja, estão aqui a dar as mãos também a este discurso de pacificação que Leão XIV tem tido e que voltou hoje a ter nos dois discursos, tanto no Palácio do Eliseu como na sede da Unesco. Na sede da Unesco voltou a lembrar a importância para a humanidade de não haver um paraíso de máquinas que invada e condicione o quotidiano do homem, e é uma forma também de Leão XIV agrafar à doutrina social da Igreja a sua visão da inteligência artificial.
0: Rosário Salgueiro, correspondente da RTP Antena 1 em França, ela que acompanha esta visita do Papa Leão XIV. O presidente da China fala numa relação de estabilidade estratégica no fim da visita aos Estados Unidos. Vão sendo divulgados a conta-gotas os conteúdos das conversas entre Trump e o presidente da China. Sabe-se agora que os dois falaram sobre a guerra no Médio Oriente e, numa nota positiva, Sérgio Infante, o presidente da China convidou Trump a visitar a China.
4: Tudo parece correr às mil maravilhas na relação entre o presidente da China e Donald Trump, com Xi Jinping a surpreender esta tarde ao convidar pela segunda vez o presidente norte-americano a visitar a China.
5: Eu convido o presidente e a primeira-dama para visitarem a China.
4: Um convite que foi imediatamente aceito.
6: Obrigado. Nós aceitamos e vamos conversar muito.
4: A expectativa de Donald Trump para essa futura viagem a Pequim, mas para já garantiu que a visita do presidente chinês foi um sucesso.
6: A América está muito contente com esta visita e acredito que a China também. Obtivemos boas coisas para ambos os países. Foi muito produtivo.
4: O agora amigo Xi Jinping assume que há uma viragem positiva nas relações entre a China e os Estados Unidos, mas deixa o recado que o sucesso depende de três princípios.
5: Na base do respeito, igualdade e reciprocidade. Por isso, deste ponto de vista, as perspectivas para este relacionamento estão cada vez mais brilhantes.
4: E o presidente chinês sublinhou ainda que os dois países devem ser parceiros, evitando rivalidades e manter uma competição saudável. Sobre as reuniões entre os dois presidentes, diplomatas dos Estados Unidos, sob anonimato, explicaram aos jornalistas que foi feito um aviso claro à China que qualquer assistência ao Irão é, nesta altura, totalmente inaceitável.
0: Mas para já as mensagens que têm sido divulgadas oficialmente por parte dos dois presidentes são mensagens positivas de uma conversa profícua e de uma relação de estabilidade estratégica entre os Estados Unidos e a China.
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7: E tem sempre o olhar atento de Paulo Galvão. Olá, bem-vindo.
9: Olá novamente, Karina Jorge. Vamos começar esta ronda pela cidade do Porto, com a viatura interna a pedir paciência aos condutores que estão parados a esta hora no sentido Freixo a Rábida, com um acidente antes do Estádio do Dragão. As filas estão muito demoradas do lado de Gaia, começam do lado de Gaia, na Avit, e também na A44, em Oliveira do Douro. Neste acidente só se passa pela direita. Vê-se aí também com fila da Perlada para a Rábida, a Avenida AEP completa, a A3, à chegada ao Porto, está apreenchida de pedroços para a VCI, a Ponte do Infante a evitar de Gaia para o Porto, na A44 do Freixo para Coimbrões, está por resolver um acidente na zona dos túneis, com trânsito acumulado, região centro do país, Nacional 235, está parada a ligação de Oliveira do Bairro a Aveiro, é um acidente na zona de acesso à Autoestrada do Norte, a A25 ainda tem dois acidentes por resolver, no sentido Aveiro-Guarda, o primeiro na zona de Cacia, com 2 km de trânsito lento, o segundo entre as duas saídas de Viseu, com gravidade envolver um pesado, também com trânsito lento. Na região de Lisboa, a A5 tem sinal vermelho de Cascais para Lisboa, há acidente antes da saída para Caxias e filas na zona da Ribeira da Laje, IC19 de Alfragide para a reta dos comandos, apenas com trânsito lento, a Crel com um acidente no sentido do estádio Alverca, junto ao nó da A8 em Louros, só se passa pela direita, trânsito acumulado, o segundo circular a evitar entre o estádio da Luz e o terminal 2 do aeroporto, está francamente melhor o sentido oposto, a Crel a marcar passo dos túneis de Benfica para Olival Basto, também entre o túnel do Grilo e a entrada na A8 em Frielas, Nacional 9 a evitar da A16 para a Terrugem, ponto 25 de Abril Norte-Sul para em Campolide. Os acessos ao tabuleiro estão todos preenchidos.
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0: Praticamente 18 minutos depois das 6 da tarde.
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1: 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É para ouvir já a seguir.
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1: Não há outra forma de o dizer. O que fica deste dia nas notícias é, sem dúvida, Rita, o sobe e desce dos combustíveis.
6: Não é só a guerra no Médio Oriente e os condicionamentos no Estreito de Hormuz que fazem subir ou descer o preço dos combustíveis. Para a próxima semana está prevista uma descida dos preços, tanto do gasóleo como da gasolina, mas na semana anterior já vivemos um aumento. É, como dizes, um verdadeiro sobe e desce. Os ataques da Ucrânia a refinarias russas também colocam pressão no mercado energético. É isso que explica o especialista em análise de mercados financeiros globais, Filipe Garcia. Ele conversa com a jornalista Isabel Cunha e diz que, perante esta complexa realidade, o consumidor merece mais transparência sobre como é que os preços são formados. Até porque não é, como vamos ouvir, não é só o preço do barril de petróleo que determina se os combustíveis sobem ou descem a cada semana.
7: A definição dos preços dos combustíveis está naturalmente relacionada com a evolução semanal do mercado de petróleo, mas está sobretudo relacionada com a evolução daquilo que são os preços dos produtos refinados, nomeadamente gasóleo e gasolina. E aquilo que tivemos esta semana foi uma descida um pouco mais acentuada do gasóleo do que a gasolina, face à semana anterior. Isso não quer dizer que os preços estejam baixos, houve de facto um recuo. É verdade que...
8: Portanto, do produto já refinado, um recuo do produto refinado. Já refinado.
7: Do produto já refinado. É importante ter a noção de que, naturalmente, que a evolução do petróleo é muito importante para a evolução do gasóleo e da gasolina, mas estes são mercados autónomos, ou seja, há um mercado de gasóleo, há um mercado de gasolina a nível internacional. E aquilo que tem acontecido, nomeadamente desde o início da guerra no Médio Oriente, mas também da intensificação do conflito entre a Ucrânia e a Rússia e, sobretudo, os ataques da Ucrânia a infraestruturas petrolíferas russas, é que tem havido uma escassez importante de produtos refinados, nomeadamente de gasóleo. Se nós compararmos com aquilo que eram os níveis de exportação há um ano atrás, a Rússia está agora a exportar cerca de menos 600 mil barris diários de gasóleo, a Arábia Saudita está a exportar cerca de menos 300, 350 milhares de barris por dia, e outros países do Médio Oriente também estão a exportar cerca de menos 450 a 500 mil barris de diários dia. Este tem sido um déficit compensado apenas parcialmente pelas exportações dos Estados Unidos, China e outros países asiáticos, mas não tem sido suficiente. Acresce a isto também a possibilidade de proibição de exportação por parte dos Estados Unidos, foi uma hipótese ventilada durante esta semana, que a acontecer iria causar uma subida que eu diria mesmo quase catastrófica dos produtos refinados e gasóleo em particular, porque tem sido os Estados Unidos a abastecer bastante o mercado internacional depois da saída da Rússia, Arábia Saudita e outros países do Médio Oriente.
8: Há algo de mais concreto relativamente a essa ameaça de Trump?
7: Em princípio, isso acabará por não ir para a frente, porque isso significaria que haveria também pouco incentivo às refinarias dos Estados Unidos em produzirem gasolina, e isso poderia provocar uma descida no gasóleo, mas uma subida de gasolina nos Estados Unidos, e portanto acabaria por não ser uma medida que tivesse efeitos, enfim, muito positivos. Mas essa hipótese veio ao de cima, provocou até uma subida dos preços do gasóleo nesse dia, mas à partida não irá acontecer. Agora, o contexto geral é, ou continua a ser, de escassez de produto. Quando nós estamos a olhar para as cotações do petróleo para entrega imediata ou a poucos dias, vemos que estão com preços bem acima daquilo que são os contratos futuros, o que significa que há uma pressão grande, uma procura grande por produto que não está a ser satisfeita. Isso depois tem, naturalmente, implicações do lado da refinação, que ainda por cima, como já se referiu, tem neste momento muitos constrangimentos por haver um conjunto de refinarias que foram destruídas ou pelo menos danificadas, e também do próprio trânsito de refinados, que também passa pelo Estreito de Hormuz e pelo Mar Vermelho.
8: Porque não passa só petróleo, não passa só petróleo, passa também o produto final.
7: Passa o produto final, e já agora acrescentaria também o gás natural vindo do Qatar, que é um tema que, não estando diretamente relacionado com as bombas de combustível, está relacionado com a economia europeia, porque a economia europeia é naturalmente necessitária de gás natural, usando-o para muitas coisas, a nível industrial, mas também para a produção de eletricidade, e é por isso que neste momento estamos com níveis de preços que são o dobro, ou mais do dobro, na verdade, do que aquilo que estava no início da Guerra do Golfo.
8: Perante este cenário, o que é que o Governo pode fazer para baixar o preço dos combustíveis sem ser mexer no ISP?
7: Era suposto que este mercado dos combustíveis fosse totalmente liberalizado em Portugal, que as diversas empresas pudessem ou quisessem mexer nos preços, enfim, todos os dias, quando lhe achassem por bem. E, portanto, esta fixação de preços, que não se sabe exatamente muito bem como é que acontece e porque é que acontece, acaba por não ser também um sinal muito, muito interessante. E creio também até que se poderia aproveitar esta situação, em que os combustíveis estão naturalmente no centro das atenções de todos, para trabalhar dois temas. Um deles, que seria precisamente como é que há a formação deste preço e porque é que todos os operadores fixam no mesmo dia. E, em segundo lugar, tentar encontrar formas de tornar o preço mais transparente. Nós temos uma situação em Portugal, em concreto, em que, devido aos temas das parcerias cruzadas, das promoções, dos cupões, é muito difícil ao consumidor comparar preços de combustíveis entre as diversas marcas. E isso, sinceramente, creio que prejudica o consumidor, porque tudo aquilo que retira transparência àquilo que é o preço final do mercado, na minha opinião, prejudica a concorrência e prejudica o consumidor. E nesta fase, quando falamos sobre o gasóleo sobe X cêntimos, quando nós depois vamos a ver, as coisas variam muito de distribuidor para distribuidor, e depois variam consoante os dias da semana, variam consoante as promoções, e isso acaba, parece ser uma vantagem para o consumidor, mas não é.
6: A análise e os conselhos de Filipe Garcia, especialista em análise macroeconómica, para ajudar a que seja mais transparente o preço dos combustíveis em Portugal. Na próxima semana, espera-se uma descida dos preços do gasóleo e da gasolina. 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
1: É o primeiro fim de semana do outono e pode contar com um sábado mais nublado por nuvens altas. A temperatura também vai subir ligeiramente no norte e centro, mas vai descer no Algarve. Quanto ao domingo, aumentam as nuvens, pode até chuviscar no extremo norte no final do dia e desce a temperatura. Quanto à próxima semana, damos já uma espreitadela. Vai ser muito mais fresca e vai trazer alguma chuva também. Quanto às temperaturas máximas, amanhã, Aveiro chega aos 22, Viana do Castelo e Porto 24, Braga, Bragança, Guarda e Leiria 29, Vila Real, Viseu e Coimbra 30, Lisboa e Porto Alegre 32, Setúbal e Faro 33, Castelo Branco e Santarém 34, Beja 35 e Évora 37.
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1: A esta hora damos mais uma ronda pelas principais notícias com Susana Barros.
2: Os combustíveis vão baixar na próxima semana. Contas feitas pela ANAREC, a Associação Nacional de Revendedores de Combustíveis, apontam para menos 5 cêntimos no gasóleo, menos 2 na gasolina. O Presidente da República revelou esta tarde que o Governo está a estudar novas medidas para fazer face ao aumento dos preços. António José Seguro mostrou-se muito preocupado com as dificuldades com que vivem muitos portugueses. Não comentou a atuação do Executivo, mas considerou que é tempo de agir a nível europeu. À margem de um evento em Cascais, Seguro foi questionado também sobre as buscas na Polícia Judiciária. O Presidente afirmou que mantém confiança na PJ, disse de resto esperar que ela seja reforçada com os resultados da investigação ao Diretor Nacional. Questionado também sobre as buscas desta semana, o Procurador-Geral da República afastou a existência de um ambiente pesado com a PJ. Amadeu Guerra considerou essas buscas normais em democracia, buscas e investigação ao Diretor Nacional. Em Bragança, Amadeu Guerra acrescentou que a Judiciária sempre colaborou com o Ministério Público, que é uma instituição que merece o respeito de todos. O próximo encontro é na China. Donald Trump anunciou que vai encontrar-se de novo em novembro com o presidente Xi Jinping e no mês seguinte, em dezembro, no G20, na Flórida, calendário revelado há pouco com o presidente dos Estados Unidos a considerar também que a visita de Jinping por estes dias a Washington foi um sucesso. O Governo vai iniciar segunda-feira as reuniões com os partidos no Parlamento para negociar o Orçamento do Estado para o próximo ano. A proposta tem de dar entrada até dia 10 de outubro. O Ministro das Finanças, Joaquim Miranda Sarmento, deverá apresentar as linhas gerais do documento. O Chega é o primeiro partido a ser recebido, depois o PS, seguem-se os restantes na terça e na quarta-feira.
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1: Jornal de Desporto, títulos desta edição.
4: Portugal a caminho da Noruega para defrontar a seleção de Haaland, mas há um poder coletivo que vamos descodificar nesta edição com a ajuda de um treinador português. Podia ter sido hoje, mas fica adiado. Sub-21 nacionais deixam escapar apuramento para o europeu com derrota na Bulgária. Ainda Francisco Neto e o play-off de outubro de acesso ao Mundial Feminino, Jaime Faria de fora na China e mais uma medalha no triatlo nos Mundiais de Pontevedra.
1: David Carvalho, nesta edição do Jornal do Desporto.
4: A seleção partiu esta tarde para a Noruega. O próximo passo nesta nova era, Jorge Jesus. O encontro com a equipa de Erling Haaland está marcado para o estádio Ullevål em Oslo, na segunda jornada do grupo A4 da Liga das Nações, domingo às 19h45. Uma vez garantido o primeiro triunfo contra o País de Gales, agora há que concentrar atenções na equipa norueguesa. Na Antena 1, ninguém melhor do que um treinador português, David Ribeiro, com mais de uma década de trabalho no Vålerenga, para ajudar a descodificar os pontos fortes e as fraquezas da formação orientada por Ståle Solbakken.
5: Claramente um dos pontos mais fortes é a capacidade de transição da Noruega, com o Ola na frente. Se eles têm um processo defensivo muito trabalhado, muito rigoroso e organizado, quando estão em pressão baixa, bloco baixo, no momento que ganham a bola, que saem bem na transição ofensiva, se conseguem sair com dois passos de qualidade, o terceiro é diretamente vertical para o Haaland, e pronto, a velocidade do Haaland faz bastante a diferença, claramente também na área faz a diferença. Penso que esse será o ponto forte da Noruega. Em termos de pontos fracos, eu direi que se calhar os dois centrais são o ponto mais vulnerável da seleção.
4: Nesta entrevista conduzida pelo jornalista Nuno Matos, David Ribeiro, com vasta experiência até há bem pouco tempo no futebol norueguês, salienta o poder coletivo de uma equipa que tem como referência ofensiva inevitável Erling Haaland.
5: A Noruega é um pouco um todo, tem jogadores de muito fortes no transporte do jogo de trás para a frente, tem o Sandberga que é com porte físico no meio campo muito forte, transporta bem o jogo para a frente, tens o Patrick Berg a jogar com já bastante rotinado a nível europeu, é um relógio com e sem bola, muito forte no posicionamento, muito simples a jogar, mantendo o equilíbrio sempre da equipa. E depois na frente tens o Nusa na esquerda, com uma capacidade individual de um para um muito forte, de vir de fora para dentro, também consegue vir de dentro para fora, com cruzamentos para a esquerda.
4: Depois há os papéis desempenhados por Orsnes e Sjeldrup, jogadores do Benfica.
5: Sim, o Orsnes é um jogador um bocado polivalente, é sempre bom ter na equipa, consegue jogar em várias posições com bastante qualidade, manter um nível muito alto. O último jogo jogou lateral esquerdo, pode jogar também no meio um pouco, pode jogar à direita. É um jogador com bastante qualidade tática, muito comprometido com o jogo, percebe bem os momentos de jogo. Teve um tempo afastado da seleção, agora voltou, acho que acrescenta bastante à seleção norueguesa. Depois tens o Sjeldrup, que é um menino que facilmente pode jogar a titular também, tem um nível muito, muito, muito elevado, capacidade individual muito forte, que faz a diferença no 1-1 também. São jogadores que acrescentam definitivamente muito à seleção norueguesa.
4: David Ribeiro, ex-treinador adjunto dos noruegueses do Vålerenga, na análise à formação norueguesa que vai defrontar Portugal no próximo domingo, ele que prevê um jogo equilibrado.
5: Eu penso que será um jogo bastante equilibrado, duas equipas muito organizadas. Portugal, se calhar, com um bocadinho mais de dinâmica nos processos, a Noruega um bocadinho mais rígida, mas ambas as equipas com muita qualidade individual. Por isso, eu prevejo um jogo muito equilibrado. A Noruega tem evoluído bastante nos últimos anos como seleção, com jogadores de alto nível, com muita qualidade individual. O mesmo de Portugal, se calhar Portugal tem um bocadinho mais de traquejo internacional, mas neste momento prevejo que será um jogo 50-50. É difícil dizer se Portugal é favorito ou a Noruega é favorita. Penso que será um jogo bastante interessante de se ver.
4: Noruegueses e portugueses venceram a primeira ronda e somam 3 pontos nesta Liga das Nações, 0 pontos para País de Gales e para a Dinamarca. O francês François Letessier é o árbitro do encontro entre Noruega e Portugal. O relato no domingo em Oslo será do enviado especial José Pedro Pinto. Depois de Oslo, Portugal desce ligeiramente no mapa para defrontar a Dinamarca no Parken de Copenhaga, quinta-feira, dia 1 de outubro. Termina esta série de 4 jogos no Estádio do Dragão, novamente com a Noruega, domingo, dia 4 de outubro. Sem mais demoras, vamos ouvir Luís Freire, depois da derrota de Portugal no Sub-21 frente à Bulgária por 2-1. O selecionador está a falar ao Canal 11.
6: As bolas de golo, boas defesas também, portanto um caudal ofensivo muito grande contra uma equipa que já tinha provado com a Checa que também não é uma equipa fácil a jogar em sua casa, mas a verdade é que conseguimos ter esse ascendente todo, não fizemos golo, falhamos muitas oportunidades na primeira parte. Penso que é justo dizer que merecíamos dar a ganhar o intervalo de forma clara. Na segunda parte voltamos com a mesma energia, com a mesma vontade de conseguir fazer o golo. Continuamos a criar oportunidades, continuamos a não permitir muito à Bulgária. Na segunda parte penso que nada, até depois ao golo que eles também fazem. Mas acabamos de fazer 1-0, justo, e depois temos aqui 2, 3, 4 oportunidades. Eles também tiveram agora, depois a partir do jogo 1-0, a Bulgária também arrisca mais. O jogo fica mais, um pouco mais partido, mais físico, mais também jogado não tão, mais no contra-ataque também da Bulgária. Eles a conseguir sair por vezes, mas nós podíamos ter feito várias vezes com o Afonso, com o Mora, com o Nel. Podíamos ter feito várias vezes o nosso golo, não finalizando o 2-0, não matamos o jogo. Penso que hoje a bola, se entrasse, nós podíamos ter feito 3, 4, 5 golos, não o marcamos. Temos feito golos, hoje não fizemos, e acabamos por sofrer também, não costumamos sofrer e sofremos golo. A partir do canto fizeram 1-1. E claro, não tinham nada a perder, arriscaram, nós também tentamos ganhar na mesma, mas desequilibramos demasiado. Tem que servir de lição, principalmente depois de estar a ganhar 1-0. Temos que ser mais sérios não vou dizer, mas mais eficazes para fazer o segundo golo. Temos que ser mais eficazes junto da baliza, por vezes dar a quem está mais bem posicionado e principalmente depois nos duelos, na parte defensiva, temos que estar todos juntos. Não podemos perder duelos dentro, perto da nossa área, porque demos confiança à Bulgária e isso acabou-nos por custar caro.
4: Luís Freire, selecionador sub-21, depois da derrota na Bulgária por 2-1, Gustavo Varela ainda marcou para a seleção portuguesa. Ora, com um triunfo, Portugal conseguiria o apuramento para o europeu do próximo ano, o europeu de sub-21, na Albânia e a Sérvia. Fica adiado para o próximo jogo contra Gibraltar no dia 30 em São Miguel, em Ponta Delgada. Portugal tem 20 pontos, lidera o grupo B e não conseguiu também aproveitar o empate a uma bola entre o Azerbaijão e a República Checa. Destaques ainda para hoje também na Liga das Nações, no grupo A1, o jogo entre a Itália e a Bélgica conta com Issa Dumbiá, jogador do Sporting que está convocado a partir das 19h45 também, Turquia-França. Em foco esteve o avançado do Sporting, Néstor Irancunda, marcou hoje o golo da Austrália no empate a uma bola com o Brasil em jogo de preparação das duas seleções de futebol africanas, aliás, em jogo das duas seleções a disputar em Townsville. Com Sirkati do Benfica a titular, o extremo marcou de livre direto um grande golo, por sinal, o Ryan fez o golo canarinho. Agora sim, a ronda de qualificação, a primeira para a Taça das Nações Africanas, Moçambique 1, Senegal 1, com golo de Jenny Katamu para a equipa orientada por Chiquinho Conde. Ainda Tanzânia 0, Guiné-Bissau 2. A partir das 20 horas temos Mali, Cabo Verde, em Bamako. O português Tony da Silva é o selecionador da equipa maliana. No Cairo, Egito, Angola, seleção dos Palancas, treinada por Aliou Cissé. Qualificação para a Taça das Nações Africanas decorre a todo o gás. Está perto, a seleção feminina de Portugal prepara-se para disputar a primeira ronda do play-off de acesso ao Mundial de 2027. Para já, em outubro, a equipa de Francisco Neto tem de ultrapassar a Irlanda do Norte e há pouca margem de erro.
7: Não há espaço para errar e essa tem que ser a mentalidade que nós temos que levar para estes jogos. Agora, são neste momento, nesta janela, duas finais que têm que ser disputadas desta maneira, pelo menos 180 minutos e esperemos ser competentes o suficiente para em 180 minutos resolver o nosso problema e continuar a dar mais um passo fruto daquilo que é o nosso grande objetivo, que é voltar a estar num campeonato do mundo.
4: Portugal defronta a Irlanda do Norte em Larne, em 9 de outubro, depois recebe as adversárias em Portimão no dia 13 para a segunda mão. Na Liga de Futsal arranca hoje a terceira jornada, às 21 horas, o Rio Ave recebe o Sporting Clube de Braga. No ténis, Jaime Faria foi hoje eliminado nos oitavos de final do torneio de Hangzhou, na China. Perdeu com o francês Hugo Gaston pelos parciais de 6-4, 6-7, com 5-7 no tie-break e 4-6. Já Francisco Cabral continua no torneio de pares com o norte-americano J.J. Tracy, garantiu os quartos de final ao vencer o par chinês constituído por Fa Jingsu e Jijian Zhan por 7-6, com 7-2 no tie-break e 6-3. Meias finais estão agendadas frente ao par com o mexicano Santiago González e do alemão Hendrik Jebens. Segunda medalha para Portugal nos mundiais de triatlo em Pontevedra, que integram também o paratriatlo. Agora foi Felipe Marques a conquistar o bronze na classe adaptada PTS5.
8: Correu como queria, eu vinha para aqui para lutar pelos primeiros lugares. Fiz isto até ao fim, liderei dois terços da prova. Este último terço foi quando eu larguei o primeiro lugar, mas estou muito feliz. Era isto que eu queria, era lutar pela vitória e foi o que eu fiz.
4: Filipe Marques quer chegar ao pódio nos Paralímpicos de Los Angeles 2028, garantido o bronze na Galiza. Segunda medalha para Portugal após a prata do júnior Dinis Ferreira. Na Fórmula 1, grande prémio do Azerbaijão, pole position na corrida de amanhã para o britânico George Russell. Ele que conseguiu superiorizar-se ao monegasco Charles Leclerc e ao australiano Oscar Piastri nos melhores tempos da qualificação no circuito de Baku. Kimi Antonelli vai partir da 16ª posição depois de ter ter protagonizado um acidente. Mais uma medalha para o desporto adaptado. O judoca paralímpico português Djibrilo Iafa conquistou hoje a medalha de bronze nos Mundiais da Federação Internacional de Desportos para Cegos, na categoria de menos 70 kg J1 em Tbilisi, Geórgia. Derrotou o brasileiro Elietan de Oliveira por ipon em apenas 14 segundos.
1: David Carvalho, nesta edição do Jornal de Desporto simultâneo com a RTP Antena 1 Açores, África e RTP Mundo, e sempre online em desporto.rtp.pt. Olhamos mais uma vez para o trânsito com o nosso Paulo Galvão.
9: Vamos começar pela cidade do Porto, com uma tarde difícil na viatura interna. Mantemos a VCI parada do Freixo para a Rábida. Houve um acidente antes do Estádio do Dragão. Houve um outro mais junto à Ponta do Freixo, que entretanto já foi resolvido. Mas as filas estão do lado de Gaia, sobretudo na A44, em direção à Ponta do Freixo. Para sair do Porto pela Ponta do Freixo também há acidente. No final do tabuleiro, via central ocupada, as filas começam no nó das Antas. A VCI também tem fila da Perlada para a Rábida, a abrir a EP completa. Mais para quem vai do Porto para Matosinhos, A3, à chegada ao Porto em Pararranca, a partir de Pedrossos para a VCI, Ponte do Infante, difícil de Gaia para o Porto, centro do país, A25, com dois acidentes ainda por resolver, sentido Aveiro Guarda, o primeiro na zona de Cacia, com marcha lenta, o segundo um acidente muito grave que aconteceu esta tarde entre as duas saídas de Viseu, também no sentido Aveiro Vilar Formoso, envolver um pesado e um ligeiro, com o trânsito apenas condicionado a esta hora. Na região de Lisboa, A5 tem sinal vermelho de Cascais para Lisboa. Antes da saída para Caxias houve acidente. Filas na zona da Ribeira da Laje e C19 de Alfragide para a reta dos comandos da Amadora está com um trânsito lento. A segunda circular está difícil entre a zona do Estádio da Luz e a chegada ao aeroporto. Está ligeiramente melhor o sentido inverso. A Cril com um trânsito lento dos túneis Benfica para Olival Basto. Também entre o túnel do Grilo e a entrada na A8 em Frielas. Ponte 25 de Abril de Lisboa para Almada tem filas em Campolide dos acessos para chegar ao tabuleiro de todos preenchidos.
1: E também pode sempre ligar para a linha verde 821-0101, nacional e gratuita. Faça boa viagem.
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1: David Marçal já está pronto para fazer seleção natural aqui no programa da tarde, já de seguida.
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0: Sexta-feira é dia de livros na Seleção Natural. No fundo, tu fazes uma seleção natural na tua biblioteca, não é verdade?
1: É verdade. Eu sou um ser natural que seleciona livros.
0: Nem mais. David, e trouxeste mais um que também se deve ler rapidamente, pequenino,
1: é
0: levezinho,
1: verdade.
0: Mas que tem muita matéria dentro.
1: É verdade. Tem como título A Pequena História da Matéria e do Universo. É assinado por Uber Rives e pelos amigos. E vale a pena falar do Uber Rives. Ele foi um astrofísico franco-canadiano que se tornou um dos maiores divulgadores de ciência do mundo. Ele ficou conhecido como o Poeta das Estrelas. Ele morreu em 2023, com 91 anos, e o livro que o tornou famoso foi o primeiro que publicou, com o título Um Pouco Mais de Azul, que foi traduzido em cerca de 30 línguas. E uma curiosidade, o título em português, Um Pouco Mais de Azul, foi buscado a um verso de Mário de Sá Carneiro.
0: Que giro.
1: Mas para escrever este livro, Rives não foi sozinho. Ele convidou amigos, alguns dos grandes nomes da astrofísica e da física de partículas, e pediu a cada um que escrevesse um capítulo sobre uma grande pergunta. De que é feita a matéria? O que são os neutrinos, a antimatéria ou os buracos negros? Que forma tem o universo? Haverá só um universo ou muitos? É muita coisa.
0: O que é que há para além disto tudo, meu Deus?
1: Mas é fascinante pensar.
0: É incrível, mas também assustador.
1: Mas talvez mais fascinante.
0: Sem dúvida.
1: Compreender o universo onde vivemos é fantástico. E a compreensão que a física oferece é uma compreensão contraintuitiva, mas fascinante. E esse livro é escrito pelos grandes especialistas e como vês, é um livro pequeno e acessível. E eu vou dar dois exemplos do que está no livro. Portanto, o primeiro é um capítulo sobre neutrinos, que são umas partículas tão avessas a interagir que atravessam a matéria como se ela não existisse.
0: São antissociais.
1: Neste preciso momento, enquanto falamos, dezenas de milhares de milhões de neutrinos vindos do Sol estão a atravessar o teu corpo, Karina.
0: Sem eu dar por nada, não me cumprimentam
1: todos
0: nada.
1: Todos os segundos, nada, são mal criados.
0: Que desagradável.
1: E não param à noite, porque eles atravessam a Terra de um lado ao outro. O Sol dos neutrinos nunca se põe. O outro capítulo, cujo exemplo também vou dar, é sobre antimatéria, que é uma espécie de gêmeo ao contrário da matéria normal. Não é? Estava a fazer uma telenovela do universo com um gêmeo que era a matéria e outro que era a antimatéria. E quando a matéria encontra a antimatéria, ela aniquila-se e transforma-se em energia. A existência da antimatéria

0: interessante, que é a seguinte: quando o universo se formou, podiam-se ter formado quantidades exatamente iguais de matéria e de antimatéria, que se teriam destruído uma à outra por completo, e só sobraria luz, sem estrelas, sem planetas, sem ninguém para as ver.
1: É mesmo. Mas, uma novela, não é?
0: É verdade. Por alguma razão que ainda não percebemos, havia um bocadinho de matéria a mais. E esse bocadinho somos nós e tudo o que existe.
1: Tan, tan, tan. Eu estou a adorar este episódio, sim.
0: E há aqui também uma questão curiosa que tem a ver com o tempo. Este livro é uma tradução e o original francês é de 2008. E 2008 foi um ano especial na física, porque se tinha acabado de concluir no CERN, junto a Genebra, o maior acelerador de partículas do mundo, o LHC, que em português quer dizer Grande Colisor de Hadrões. Portanto, estava em curso uma grande caçada a uma partícula chamada bóson de Higgs, que é a partícula que dá massa a todas as outras e que explica porque é que umas partículas têm massa e outras não têm massa nenhuma. Por exemplo, o elétron tem massa, o fóton não tem massa.
1: Uhum.
0: O Peter Higgs tinha previsto esta partícula em 1964, mas só em 2000, em 2008, quando foi inaugurado o LHC, ela não tinha sido encontrada. Ela acabou por ser encontrada em 2012, mas nas páginas deste livro ainda se discute abertamente essa esperança. Seria o bósão de Higgs uma coisa real ou apenas um truque matemático que tinha seduzido os físicos? E realmente em 2012 a partícula foi encontrada e, tal como o Dirac décadas antes, também o Peter Higgs ganhou o Nobel pela sua previsão. E numa nota de atualidade, saltando à atualidade, o LHC, este grande acelerador de partículas, foi desligado em junho para fazer um grande upgrade e vai voltar a partir de 2028 com novas capacidades para fazer previsões, para pôr à prova previsões. Portanto, e esta é uma das características da ciência, a sua capacidade de fazer previsões. Ler hoje um livro de 2008 e ver que a previsão do bóson de Higgs se confirmou mostra como a ciência é um meio extraordinário para compreender o mundo. É a pequena história da matéria e do universo do Hubert Reeves e amigos.
1: E é a prova de que o futuro também está nas estrelas, David Marçal.
0: Está sem dúvida.
1: Até para a semana.
0: Até para a semana.
1: Segunda-feira há mais Seleção Natural para fazer com David Marçal, sempre aqui no programa da tarde. 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

espelho no programa da tarde. Chama-se Gigantone e nós estamos praticamente a 3 minutos das 7.

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1: E está claro na hora certa de ouvirmos o nosso postal do dia com o Luís Osório, que nos leva a um lugar em Alfama onde o fado é mais vadio.
2: Na parreirinha de Alfama continua a cantar-se o fado, mas já não podemos comer a vitela e as iscas feitas por Argentina Santos. Mas não devo apressar o postal, preciso de te contar sobre ela, não posso partir do princípio de que a conheces. Argentina Santos não foi apenas uma fadista, para muitos era a última voz do fado castiço, do fado verdadeiramente do bairro, da autenticidade, também da faca e do alguidar e do destino. Morreu antes do Natal de 2019. Tinha 95 anos e era a dona da parreirinha que transformou na catedral do fado puro. Ninguém cantava como ela. Juntava as mãos como se rezasse e não se ouvia uma mosca. Era uma missa, uma oração profana. Passou por muito até ser icónica, ou então foi icónica por ter tido tantas vidas numa única. Trabalhou numa peixaria, foi lavadeira, depois cozinheira. Não sabia ler nem escrever quando casou pela primeira vez. Deixou-se ir por paixão e ânsia de ter uma vida sua. Casou com um homem que não demorou a fechá-la em quatro paredes. Proibiu-a de cantar, pois ser fadista era coisa de prostituta. Ela devia comer e calar, não sair da cozinha. Mas Argentina Santos só pode ter sido protegida por um Deus que gostava de fado. O marido morreu subitamente e ela ficou livre. Começou então a cantar e a ser falada. E depois ficou com a parreirinha e aprendeu a ler e a escrever e nunca mais teve parança. Tornou-se uma estrela, cantou no estrangeiro, mas era na sua cozinha que se sentia em casa. Com os seus clientes e os aplausos da noite, pousava o avental, juntava as mãos e cantava. Já não a consigo encontrar na parreirinha, a cozinha é outra, remodelada, branquinha, asseada. Continua a cantar-se bem o fado e todas as noites alguém a recorda e lhe agradece, como se ela continuasse presente e pudesse, a qualquer momento, sair da cozinha, tirar o avental e tornar a cantar que amar não é pecado.
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1: E já são 7 horas no continente e na Madeira, 6 nos Açores. Informação Antena 1 com Rita Fernandes, principais títulos a esta hora.
5: O Presidente da República e o Ministro da Administração Interna mantêm confiança na Polícia Judiciária. As buscas desta semana não beliscam a confiança no trabalho da PJ. Descida do preço dos combustíveis, a partir de segunda-feira, o gasóleo deve descer 6 cêntimos por litro e a gasolina desce 2 cêntimos. É o que acaba de confirmar a Associação dos Revendedores de Combustíveis.
1: Estão 20 graus no Porto, 23 em Coimbra e em Ponta Delgada, 27 no Funchal, 28 em Lisboa e 29 em Faro. Notícias às 7, edição de Rita Fernandes.
5: O Ministro da Administração Interna diz que a Polícia Judiciária é uma instituição com uma equipa unida. Comentário do Ministro da Administração Interna em Santarém. Foi lá que assinalou o fim de curso de mais 200 novos chefes da PSP e comentou também as buscas feitas esta semana às instalações da Polícia Judiciária e também no gabinete do próprio Diretor Nacional, Carlos Cabral. As buscas foram feitas esta semana no âmbito da investigação que quer saber se houve escutas ilegais e falsas declarações em tribunal por parte do diretor da PJ, no caso Rui Pinto. Luís Neves preferiu comentar que a Polícia Judiciária é uma instituição com uma equipa unida.
6: Mantenho total tranquilidade, ainda bem
4: que todas as comissões, todas as averiguações, todos os inquéritos são relevantes para que se esclareça de facto a verdade e que não fique a pairar qualquer dúvida sobre qualquer facto. Os meus mandatos são um legado da minha equipa, da equipa que liderei. No dia que eu assumi funções, a Polícia Judiciária tinha 968 inspectores com uma média de idade de 50 anos, não tinha meios e depois, passados estes anos, é um corpo forte a apoiar e suportar toda a atividade do Ministério Público.
5: O Ministro da Administração Interna, que garante que está tranquilo, depois de saber que vai avançar a comissão pedida pelo Chega e rejeita que esteja em causa o trabalho que fez à frente da Polícia Judiciária. Foi em Santarém, numa cerimónia de tomada de posse de novos chefes da Polícia de Segurança Pública, que o Ministro comentou também as buscas feitas esta semana nas instalações da Polícia Judiciária. Luís Neves diz que a PJ é uma instituição com uma equipa unida.
4: A instituição da Polícia Judiciária é uma enorme instituição coesa, que tem o seu grande expoente no coletivo, nas mulheres e nos homens que prestam funções e na qual, naturalmente, se insere a liderança do Diretor Nacional.
5: Também António José Seguro, Presidente da República, diz que as buscas feitas esta semana não beliscam a confiança que continua a ter na Polícia Judiciária.
6: Aquilo que é importante é que todos nós façamos, no âmbito das nossas competências, para que as instituições e o prestígio das instituições saia cada vez mais reforçado. Como sabem, eu não comento situações quando há processos que estão a decorrer. É o caso. Eu continuo a ter confiança na Polícia Judiciária e desejo que os resultados que venham a ser apurados, o mais rapidamente possível, reforcem ainda mais as minhas convicções.
5: O Presidente da República, numa cerimónia em Cascais, foi lá também que António José Seguro insistiu no pedido para que os partidos cheguem a um entendimento na área da saúde e que garantam uma estratégia que resista à mudança de ciclos políticos curtos. Mensagem deixada num Fórum Internacional sobre Demografia e Sustentabilidade da Segurança Social, António José Seguro voltou a defender que, apesar das visões diferentes, é preciso que os partidos encontrem pontos em comum para resolver os problemas da área da saúde, João Alexandre.
7: É o retomar de uma mensagem muito ouvida ainda na campanha de António José Seguro à Presidência da República.
8: A saúde não pode ficar refém de ciclos políticos curtos. As grandes reformas exigem horizonte. E o horizonte exige compromisso entre forças políticas, parceiros sociais e sociedade civil. O Presidente da República estará sempre disponível para favorecer este entendimento. É esse o sentido do Pacto para a Saúde que lancei no início do meu mandato e para o qual é necessário canalizar todas as energias.
7: Porque o diagnóstico está feito, entende o chefe de Estado, que pede agora a ação para resolver os problemas e não apenas da saúde.
8: Sairmos dos nossos casulos, sairmos dos nossos condomínios, sairmos das nossas visões sectoriais, querer naturalmente o melhor para todos nós, mas ter esta capacidade de perceber que se não agirmos a tempo, vamos viver no mundo não que nós queremos, ou no país que nós queremos, mas no mundo que nos vai surgir em função de outros movimentos.
7: E insiste o Presidente da República.
8: Ou fazemos por isso, ou então esperamos que as coisas nos aconteçam. Passaremos a vida a queixar-nos, as lamechices do costume, ou então perceber para nós próprios que somos capazes de uma forma integrada, de uma forma unida, com as diferentes perspectivas e ideologias que temos sobre a vida, mas perceber que há um chão comum que nós precisamos de tratar.
7: Com António José Seguro a afirmar ainda que o espaço mediático precisa de menos ruído e a mostrar-se novamente disponível para fazer baixar a temperatura e chegar a entendimentos.
5: O Presidente da República, que insiste no pedido para que os partidos cheguem a um entendimento na área da saúde, uma estratégia que resista à mudança de ciclos políticos curtos. O Presidente da República hoje também deixou uma mensagem, tendo em conta o aumento do custo de vida. O Presidente da República diz que está muito preocupado com o impacto que a subida de preços está a ter nas famílias e nas empresas. Na próxima semana, o preço do gasóleo vai descer cerca de 5 ou 6 cêntimos por litro e na gasolina desce 2 cêntimos. As contas são feitas pela Associação de Revendedores de Combustíveis. A vice-presidente desta associação, Mafalda Trigo, diz que as descidas estão abaixo do que se esperava há uns dias e faz as contas para as descidas que se esperam a partir de segunda-feira.
9: O gasóleo está com uma baixa de 5 cêntimos e a gasolina de 2. Em termos de média, podemos dizer que o gasóleo rodoviário, tendo em conta que não há preços tabulados em Portugal, mas numa média, preço sem desconto, ficará à roda de 2,27€. Relativamente à gasolina, usando exatamente a mesma situação, serão de 2,17€.
5: Na próxima semana, o preço do gasóleo deve descer entre 5 e 6 cêntimos por litro e a gasolina desce 2 cêntimos. São as contas feitas esta tarde pela Associação de Revendedores de Combustíveis. Face ao sobe e desce do preço dos combustíveis, um aluno da Universidade do Porto decidiu criar uma plataforma que permite comparar os preços entre os postos de combustível em todo o país, mas também em Espanha e França. O site chama-se gasovia.com e o objetivo, Inês Martins, é ajudar os consumidores a planear viagens de forma mais económica.
10: A ideia começou com uma pergunta do pai que se tornou também o dilema diário de muitos portugueses.
11: Por acaso até foi o meu pai que tinha falado comigo e foi uma pergunta muito simples que foi onde é que eu posso abastecer de forma mais barata, ou seja, onde é que compensa mais ir abastecer?
10: E a partir daqui, Rubén Teixeira, aluno do segundo ano do curso de Engenharia Informática e Computação na Universidade do Porto, desenvolveu a plataforma gasovia.com. De acesso gratuito, tem várias funcionalidades que podem ajudar a poupar na hora de abastecer.
11: Eu tentei que fosse o mais intuitivo possível porque é muito difícil de perceber qual é realmente a melhor bomba. Então, a minha aplicação roda muito à volta dessa pergunta principal. Através do botão Melhores Estações embaixo do ecrã, no ecrã principal, nós conseguimos perceber qual é a melhor bomba, tanto, por exemplo, num raio de X quilómetros, ou, por exemplo, de acordo com as características do carro, perceber num top 10 qual é, por exemplo, a melhor bomba para nós abastecermos, tendo em conta a distância.
10: A plataforma permite também planear uma estratégia para viagens grandes.
11: Imaginem que eu fosse fazer uma viagem, por exemplo, entre o Porto e Lisboa. Por exemplo, percebíamos que, se calhar, seria estratégico parar, vamos imaginar, por exemplo, na minha alhada, em que teria uma bomba mais barata, ou por exemplo, em Alvar.
10: Com 18 anos, Rubén desenvolveu a Gasovia no período de um ano. Esta ferramenta permite comparar em tempo real os preços de mais 40 mil postos em Portugal, Espanha e França.
5: É um site, chama-se gasovia.com, foi criado por um aluno da Universidade do Porto que criou esta plataforma. Ela permite comparar os preços entre os postos de combustível pelo país, mas não só, também os preços dos combustíveis em Espanha e França. Ajuda os consumidores a planear viagens de forma mais económica na hora de abastecer o carro. Vladimir Putin garante que a Rússia não está a preparar qualquer tipo de ataques contra a Europa. A garantia é deixada em declarações à agência de notícias oficial na Rússia. Vladimir Putin deixou ainda assim um recado. Diz que tem conhecimento de que os direitos de pessoas que falam russo nos países bálticos estão a ser violados, mas diz que está disposto a resolver esse tema na esfera humanitária. Em declarações à agência de notícias russa, Vladimir Putin deixou também um aviso à Ucrânia, diz que vai ponderar sobre a necessidade de conversações de paz depois de ataques ucranianos a estruturas civis. Deixou esse aviso a Kiev de que agora Kiev, Ucrânia, vai enfrentar as consequências.
1: Rita Fernandes, nesta edição das 7, na Antena 1, também na RTP Antena 1 Madeira e RTP Mundo, e sempre online em noticias.rtp.pt. Espreitemos o trânsito com Paulo Galvão mais uma vez.
12: Começamos na cidade do Porto, tarde difícil na VCI, com dois acidentes no sentido Freixo, Rábida, com um antes do Estádio do Dragão, outro junto à saída para a A3 e ambos com trânsito demorado. Mais à frente continuam as filas do Hospital de Perlada para o tabuleiro da Ponta Rábida, a Avenida AEP no Pararranca nos dois sentidos, Estrada Nacional 211, parada com alguns quilómetros de fila na ligação da A4 à zona do Rio Tâmega para o Marco de Canaveses. Na região centro do país, trânsito acumulado no IP3, sentido Coimbra-Viseu, na zona de Lourvão. Na região de Lisboa, trânsito parado na saída da Alta Europa para a Quinta do Conde, a afetar também o IC21 e a A33. Trânsito compacto também na Estrada Nacional 10, à chegada à Quinta do Conde para quem vai do Casal do Marco. Para a ponte 25 de Abril, as filas estão em Campo Lido, os acessos estão completos para chegar ao tabuleiro. Há um acidente no início do IC19 em Pinamanique, complicar ali o final da segunda circular e também radial de Benfica. Segunda circular evitar entre o Estádio da Luz e a zona do aeroporto, ligação do túnel do Grilo ao nó de Olival Basto com trânsito compacto. IC19 e A5 com o trânsito esperado neste horário. A ponte Vasco da Gama não tem problemas.
1: Linha Verde 821-0101, 821-0101. Se vai a caminho do fim de semana, boa viagem.
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1: O contraditório faz-se na Antena 1 com, já de seguida.

0: Olá, viva! Esta semana o país confirmou uma velha lei da física. O preço dos combustíveis sobe como um foguetão e quando desce, desce assim a modos de uma lesma com reumático. Chega e PS ambos defendem a descida do IVA. Podia ser um momento de união nacional, mas quando dois partidos querem a mesma coisa, a primeira coisa que fazem é discutir quem quis primeiro. O Chega diz IVA. O PS fez uma espécie de flic-flac à retaguarda e agora diz que a descida do IVA se faz, sim senhora, mas pela via do ISP. É uma discussão semântica, reconhece José Luís Carneiro. E no fim, o automobilista continua a pagar o mesmo. Carneiro avisa o Governo que não pode dar a garantia de estabilidade por adquirida. Fiabilização do orçamento só com garantias públicas de Montenegro de que aceita cumprir as linhas vermelhas impostas pelo PS. O Orçamento de Estado vai ser apresentado aos partidos já no início da semana, mas o Primeiro-Ministro ainda não marcou nenhuma reunião com os líderes partidários. Lá fora, na ONU, na Assembleia Geral que marca a despedida de António Guterres, Luís Montenegro pediu que se discuta como se forma o preço internacional do petróleo e prometeu uma cultura de diálogo no Conselho de Segurança. Ótimo, já andamos à procura de um tradutor. Que tal traduzir isto na carteira, ou melhor, no depósito? O PS quer saber se Portugal enviou reservas de combustível para a França, num país onde ninguém consegue baixar o preço da gasolina. A pergunta que se impõe é quem lhe encheu o depósito? Certo. O Chega aceitou finalmente as condições da Guiar Branco e lá avança com a sua comissão de inquérito a Luís Neves. À terceira foi de vez e a paciência do Presidente da República, do Presidente da Assembleia da República também. Luís Neves continua a ser o protagonista de uma série com várias temporadas e o Chega quer agora o making of. E depois, prato principal, o Ministério Público a fazer buscas na Polícia Judiciária à procura de registros ligados ao Diretor Nacional Carlos Cabreiro. Em segredo de justiça e sem arguidos, sublinhe-se. José Luís Carneiro pede esclarecimentos públicos à Ministra da Justiça, o que, convenhamos, num processo em segredo de justiça é pedir água a um deserto. Ai, Portugal, Portugal, enquanto ficares à espera, ninguém te pode ajudar. É uma estrofe de uma das músicas de Jorge Palma, que Portugal perdeu esta semana. É o contraditório de António José Teixeira, Luísa Meireles e Maria Castelo Branco. António, hoje começo por ti e pelos combustíveis. Chega e PS concordam que os impostos têm de descer, mas temos aqui nuances no como, no modo, no quando. O que é que isto significa?
1: Significa pouco. Quem tem esse poder verdadeiramente não é nem o PS nem o Chega. Os dois ganharam consciência de que os seus poderes esbarram na urgência e a urgência só tem solução no governo. Tem-se falado no papão de 2009, que foi aquele que foi invocado pelo Luís Montenegro para não, digamos, ir mais longe e não pôr em causa as contas certas ou as contas públicas. Mas talvez o exemplo seja maior e aquele que faz mais sentido de 2022. E, de facto, já havia um problema com a história do IVA porque a União Europeia não aceitava essa redução. E isso é um problema. Na altura, a solução encontrada foi aquilo que se fizesse ao IVA, a tal decisão do IVA, fez-se no ISP e essa sim pode ser uma decisão governamental. O Governo tem vindo a fazer, digamos, uma diminuição, nesta altura, em termos relativos nos nossos parceiros europeus. Nós estamos, digamos, situados, digamos, mais ou menos a meio da tabela, em alguns casos até o preço do gasóleo anda até nos preços mais favoráveis, mas de facto talvez o Governo pudesse ter feito mais aí pelo via do ISP. A história do Chega, o Chega tem a consciência daquilo que propõe só é aplicável a partir de janeiro e portanto tudo o resto foi uma retórica.
0: Tivemos aqui um recuo por parte de Luís Carneiro, que começou por dizer que também queria a descida do IVA. Não, e depois vem falar em descida do IVA via ISP.
1: A narrativa ficou assim, é verdade. A narrativa ficou assim e, portanto, se calhar o que eu vou dizer também não serve para muito. Mas, de facto, não foi assim. Ou seja, no sentido em que a iniciativa liberal, que a gente às vezes esquece, também fez uma iniciativa com género, que é um projeto de resolução, digamos, picando o governo, incentivando o governo a fazer alguma coisa aí. Por isso, Mariana Leitão se revoltou dizendo, bom, mas quando nós propusemos e nós também propusemos. De facto, é o Governo que deve fazer e essa pressão deve ser feita junto ao Governo, até porque, em última análise, a responsabilidade perante, talvez, das questões mais incertas que temos no horizonte. A verdade é que os combustíveis dificilmente, mesmo que se resolva o problema que está na sua origem, vai demorar tempo a normalizar esta situação, e se cumprir aquilo que começa a ser aflorado, nomeadamente no Financial Times, de que Trump vai ordenar a proibição de exportação de gasóleo, portanto um produto refinado já, isso pode ser um desastre absoluto, nomeadamente na Europa. E, portanto, as cautelas do governo, só para se sintetizar, têm sentido. O problema não parece ser apenas esse. O problema é que os combustíveis jogam com outras matérias mais sensíveis e que o governo não cautelou. E volto a falar em algo que falei a semana passada, que é há 40%, mais de 40% da população ativa que não foi atingida por estas medidas.
0: Luísa, a crise dos combustíveis começa a transformar-se num problema político maior do que um problema económico para o governo?
2: Sim, seguramente. Não só pelas incógnitas de como resolvê-las e de como que não vai acabar tão cedo, como também hoje tivemos a marcha lenta dos caminhonistas dos transportes, cimentos, areias, etc, etc.
1: A gastar combustível.
2: A gastar combustível, sim.
1: Irracionalidade vigora em todos os setores.
2: Sim, mas isso é uma questão de protesto, não é?
1: Claro que sim.
2: Os protestos são o que são, não é?
0: E depois tivemos também o apelo do governo a pedir poupança de energia, o que...
2: Sim, e a pedir boleia. por acaso...
1: Esperemos que não tenhamos que fazer racionamento aqui.
2: Foi uma coisa engraçada, porque efetivamente o governo, nós já vimos isto na semana passada, o governo está confrontado efetivamente com uma crise, existe a crise económica e motivada diretamente pela crise dos combustíveis, que provoca a inflação e depois a partir daí tens tudo mais, e a possibilidade de uma crise social daí decorrente. Ora, e por isso eu achei alguma piada a Castro Almeida, que é aquele ministro que tem alguns dotes de comunicação quando não faz piadas, ou quando as suas comunicações não resultam em piada, mas ele ainda
0: ontem... És tu dizer que só resulta quando não falha.
2: Pois, porque ele...
0: Já falhou várias vezes, sim, mas não estamos a falar de Castro
2: Almeida. Ele ainda agora disse que, efetivamente, o melhor plano de contingência é colocarmos no plano da consciência dos portugueses, que é não andarem tanto de automóvel, gastarem menos gasolina. Eu, como plano de governo, acho isto um bocadinho curto, confesso, não é? Vejamos, desde setembro de 25 a setembro de 26, o gás óleo, estive a ver, aumentou 42,8%. E o governo, desde essa altura, a esses setores, deu 38 milhões de euros.
1: Deu?
2: Salvo seja.
1: Tens a certeza?
2: Pois, não tenho
1: não,
2: a certeza.
1: Não, é que anunciado o segundo
2: apoio... É o valor
1: apoio...
2: da ajuda...
1: Não, mas entre o anúncio e o apoio,
2: e a concretização,
1: significa que quando anunciou o segundo apoio, o primeiro ainda nem sequer foi pago.
2: Exatamente.
1: Até disso estamos a falar.
2: Portanto, a coisa é um bocadinho mais difícil, não é? E as pessoas começam, efetivamente, é por aí que as coisas começam a complicar-se. E quando se vem, e quando se enquadra isto, mesmo Montenegro, na ONU, não é, que pede, ele agora tem graça, alguém novo com certeza que está a escrever, eu estou a arriscar, estou a mandar mesmo para o ar, os textos, os discursos de Montenegro,
0: porque
2: a semana passada ele falava em estúpida, que isto, a guerra e esta era uma coisa estúpida,
1: absurda,
2: e desta vez falou de que tínhamos que acabar com o masoquismo coletivo do atual estabelecimento do mecanismo de preços do petróleo. Quer dizer, antes disto, antes de haver este mecanismo de preços do petróleo, quem determinava o preço dos petróleos eram as sete magníficas, as sete grandes empresas petrolíferas. E, portanto, eu...
3: O Sol reportou que o Primeiro-Ministro impôs um estilo Trump na comunicação do governo. Portanto, se calhar é por aí.
2: Mas, não sei, mas eu vou notando estas coisas.
3: Estúpido,
2: mas
3: parece muito ao Trump.
2: Mas a questão, essa questão da Europa é particularmente grave, porque tu tens, a Europa importa atualmente mais de 50% do gasóleo dos Estados Unidos. Portanto, o gasóleo é porque, ao longo dos últimos 20 anos, a Europa, na sua senda de sim senhor e boa, de reduzir a pegada climática e a crise climática, foi anulando e acabando com a sua capacidade de refinação. Portanto, isso agora está nos Estados Unidos. E está noutros sítios também, mas sobretudo está nos Estados Unidos. Se os Estados Unidos tomarem esta medida que o António ainda agora falou, o que eu não tenho a certeza, porque vai provocar, obviamente, a subida inflacionista do próprio preço do gás óleo, portanto, aquilo não. Lá, e dos outros combustíveis, portanto, não é uma coisa tão líquida, mas se o for para a Europa é desastroso. Uhum. E por isso, tudo isto se vai refletir em Portugal, que é um país, ok, não é um país pequeno, é um país médio na Europa, mas que não é uma França. Portanto, nós para o ano já vamos ter um aumento dos juros, como já alertou o Conselho de Finanças Públicas, e o Governo sabe disso. E por isso a situação está a ficar grave e o Governo acho que está sinceramente preocupado. Agora, tu ontem tiveste efetivamente a aquele discurso, o discurso não, a sessão do Parlamento sobre as medidas que foram propostas tanto pelo Chega como pelo PS. O PS era uma proposta de resolução, as outras eram, eram 14 propostas, tudo chumbado. Daquilo resultou o quê?
0: Nada. Aldrabão, ou seja, político, nem governo.
2: Resultou uma frase, foi o aldrabão político do Hugo Soares. Portanto, se rapidamente saltámos para o outro, olha para o metaverso, porque saltaste para outro universo, que estás a falar de combustíveis, e o que resulta daquela tarde é a frase do Hugo Soares, e ficámos todos a discutir, mas era bonito dizer aldrabão político, mas não é feio e tal. Não, é aceitável, não se pode.
0: É, Maria, significa que nem governo, nem oposição têm solução para a questão.
3: Eu, por acaso, queria fazer aqui uma coisa que normalmente não faço, é elogiar o Governo, porque o Governo anunciou ontem, aliás, Maria Graça Carvalho, que tem tido algumas comunicações um bocadinho ao lado neste aspecto, anunciou que vai fazer um investimento de 60 milhões de euros para construir uma nova capacidade de armazenamento em crudo, de petróleo, em Portugal. Porquê?
0: Temos lá refinaria, essa polémica esta semana também. Pois,
3: a refinaria de Matosinhos foi fechada, grande parte do nosso petróleo está armazenado em França. Hoje em dia a coisa fica um bocado apertada. Nós temos 92 a 93 dias de reservas de petróleo, é um bocadinho mais do que é recomendado, que são 90 dias, mas grande parte está em França. Portanto, Portugal quer voltar a conseguir armazenar petróleo em território nacional, e isso é muito bom. Depois, o Governo, e eu aqui, isto dá-me vontade de rir, portanto, eu vou tentar falar disto de uma forma séria. O Governo tem falado sobre o ISP, e o ISP é que é, eu tenho defendido aqui essa proposta, aliás o Partido Socialista parece que também já deu a volta. Porquê? Por uma razão muito simples, eu acho que o Governo não tem conseguido explicar isto, mas descer o IVA nos combustíveis é uma medida que se pode tornar contraproducente, porque é muito mais difícil tu afinares o IVA nos combustíveis do que afinares o ISP. O ISP podes, por portaria, semana a semana ir baixando, e na verdade compensas o aumento do IVA para as pessoas, portanto consegues fazer com que o preço não suba tanto, baixando o ISP. E é uma coisa que é muito mais calibrável semana a semana, é mais responsável do ponto de vista financeiro. Acho que o Governo está num bom caminho, o Partido Socialista agora também já acha. E com isto eu queria falar
1: isso
3: do Partido Socialista. Eu sei. Pronto, e em 22 tu também tinhas, acho que era em 22, Miranda Sarmento a falar do baixa do IVA. Portanto, é uma coisa muito comum, que é
0: na oposição,
3: quando se vai para o Governo aprende-se a fazer as contas, e na oposição tem-se muitas ideias. Eu acho que o Partido Socialista está a ter ideias, mas porquê? José Luís Carneiro, para além de estar a defender a baixa do IVA, e agora acompanha-me nisto, porque isto é muito engraçado, defendeu também, numa convenção autárquica, sobretaxar as energias renováveis para dar mais dinheiro aos autarcas. Sobretaxar as energias renováveis é uma coisa que não cabe na cabeça de ninguém neste momento. Claro que o Partido Social Democrata pode apontar a dizer assim: o Partido Socialista quer é aumentar a nossa dependência dos fósseis, porque ainda por cima quer baixar o IVA nas energias fósseis, portanto vai incentivar ao consumo. Sobretaxas as energias renováveis é uma coisa má para as energias renováveis, e nós queremos ser sustentáveis neste momento. Mas espera, mas é que isto fica pior. No dia em que José Luís Carneiro anuncia esta ideia maravilhosa, tinha sido um dia depois de o Governo ter percebido, e bem, mais uma vez, que havia uma indústria dos setores das indústrias renováveis que estava a ser penalizada face ao resto, que é os eletrointensivos. Pronto. Uhum. Depois do Governo ter dito, vamos dar apoios fiscais aos eletrointensivos, porque isto é necessário para a indústria do país, houve este setor, anunciou um investimento de 300 milhões de euros em território nacional. Espetacular. Ótimo. Ora, pois, José Luís Carneiro, no dia a seguir, vem dizer, vamos sobretaxar as energias renováveis. Tiro no pé. Ainda mais tiro no pé, porque se nós virmos toda a história do Partido Socialista, é uma história de apoio às energias renováveis. Aliás, começando com José Sócrates. Portanto, Teta até tem a paternidade da defesa das energias renováveis em Portugal. José Luís Carneiro, com isto, consegue não só dar um tiro no pé no seu próprio PS, como no PS passado, porque agora a AD pode dizer, ah, então se o PS rejeita a paternidade deste avanço com a civilização para as energias renováveis, agora é a AD que está a defendê-lo. Isto é uma coisa extraordinária. O Partido Socialista, neste momento, está perdido enquanto oposição. Eu espero que se encontre. Não acho que vá ser agora, porque o Orçamento do Estado também não reserva, acho que vamos ver o mesmo filme no Orçamento do Estado, que é um propõe uma coisa, depois o outro diz que a proposta na verdade é minha, nenhum deles passa nenhuma proposta e no fim o Governo vence e consegue passar um Orçamento do Estado sem grande alterações.
0: Estás-me a dar, deixa exatamente para tocar ou de leve nesta questão. O José Luís Carneiro veio esta semana dizer que a viabilização não estava garantida, tocur, porque era preciso que Montenegro dissesse publicamente que faz a revisão constitucional com o Partido Socialista e não com o Chega.
1: O PS colocou há algum tempo já algumas as tais condições para se abster no orçamento. E, portanto, isso é um reafirmar. Eu acho que este orçamento tem pouca história, precisamente por o contexto em que, de que estávamos a falar. Não há realisticamente grande margem por culpa do Governo ou por fruto das circunstâncias. A verdade é que eu julgo que há pouco a negociar, eu julgo que o próprio Governo terá ideia. Nesta altura já falam que esse compromisso com o Partido Socialista seja para dois orçamentos e não apenas para um, o que significa que já dá por adquirido que este é efetivamente, este apesar de José Luís Carneiro te ter dito isso mesmo, que não está fechado, porque ainda não teve a palavra do líder do PSD e primeiro-ministro, digamos, a aceitar isso mesmo. Este orçamento eu acho que não vai ter grande história. Eu só gostava de, pegando numa coisa que disse a Maria a propósito das renováveis e dele, eletrificação já agora também, que o caminho da descarbonização, o caminho das renováveis, o caminho da eletrificação, em que Portugal, aliás, é um bom exemplo, não apenas na Europa, mas no mundo, e que foi um caminho feito ao longo de anos, nesta altura é um caminho mais difícil, no imediato, de, digamos, ser completamente uma alternativa, porque aquilo que existe é aproveitável, aquilo que é preciso fazer em termos de aceleração da transição demora a tempo. E o problema que eu noto aqui é que os governos que apelam à poupança nesta altura de combustíveis fósseis devia ter sido mais célere em ele próprio dar o exemplo naquilo que depende de si, as câmaras municipais, o governo, as frotas de
0: mas também já se percebeu policiais. Que não é por aí que o governo vai. Aliás, a ministra do Ambiente já o disse várias
1: todas
0: vezes.
1: Todas as poupanças e todos os bons exemplos que nós podemos multiplicar ajudam a que esta questão que vai colocar-se no horizonte ainda durante, na melhor das hipóteses, ainda durante bastante tempo, possa ter outras defesas, porque Portugal não tem petróleo. E, portanto, já nem vou à questão das reservas e das contradições com que estamos a lidar, que é, por um lado, nós estamos a pôr as fichas todas nas renováveis e a abdicar já e a fechar refinarias. Por outro, agora até parece que fizemos mal em fechar os depósitos de Matosinhos, porque tivemos que levar as reservas para a França, onde curiosamente até o depósito é mais barato. Portanto, nós estamos a enfrentar neste imediato contradições e, portanto, é bom que sejamos mais seguros e estáveis. Julgo que José Luís Carneiro vai ter que ter algum sangue frio para não ter que todos os dias andar preocupado em surfar uma onda qualquer, porque em última análise, se ele quer ser levado a sério como alternativa credível, tem que demonstrar, desse ponto de vista, uma estabilidade de opinião e de posição e de decisão que se exija quem quer ser a alternativa do governo.
0: Luísa, o papel de José Luís Carneiro é o mais difícil?
2: É sempre, não é? É o da posição. Aliás, hoje eu acho que ficou mais ou menos incontestado a ideia, pelo menos se o dizem as sondagens, não é? E a semana passada disseram isso claramente, que os portugueses veem em Ventura o líder da oposição, mas a verdade é que José Luís Carneiro optou por um outro caminho completamente diferente, e o caminho que ele faz, a oposição à lá José Carneiro, digamos assim, não tem nada a ver com a oposição de Ventura. A oposição de Ventura é protesto, isto está mal e não sei o quê, vamos fazer aquelas propostas que
0: sabemos, irrealistas,
2: que às vezes,
0: mas
2: o cidadão comum percebe que são irrealizáveis, outros cidadãos comuns acham que podem ser. As propostas do a oposição de José Luís Carneiro, que é tal sensata, responsável, de apresentar alternativas, demoram a construir, demoram mesmo. E ele, na verdade, quando ele faz esse papel de formiguinha, que vai aos autarcas, vai às associações, tem não sei o quê, ele não faz, ele não está, como André Ventura, todos os dias nas televisões, não é? E quando não é convidado para uma entrevista, ele faz uma comunicação no Parlamento, portanto, ele faz a oposição dele é mediática, não é? A oposição do Vento, do Zé Carneiro, do Zé Luís Carneiro, é outro tipo, não é? É outro tipo. E acho que isso demora a construir. E até, e no meio disso, tem erros, há avanços e recuos, não é? Mas ele precisa de tempo e vai dar tempo. E em relação ao orçamento, não sei, porque estava a ver a entrevista do Bugalho, do Sebastião Bugalho, onde ele, se eventualmente o que a contraproposta do governo, do PSD em relação a Zé Luís Carneiro ao constitucional é que ele viabilize
0: dois orçamentos,
2: portanto, ir até ao fim. Não sei, tudo isto, eu acho a vida tão volátil, a situação política ficou tão volátil, olha, desde a demissão do Costa, não é, na verdade, foi a partir daí que nós entramos, como muito bem Centeno assinala na entrevista que dá hoje ao Expresso, entramos num período de grande ingovernabilidade, que eu acho qualquer...
0: Centeno, outro ex que aparentemente quer ser qualquer coisa no país dentro de alguns tempos.
2: Não sei, sabe?
0: Ou seja,
2: que
0: pode ser
2: sei.
0: O Passos Coelho de Zé Luís Carneiro?
2: Não no sentido da oposição, por acaso acho que não, porque Passos Coelho, nomeadamente, quer dizer, o Passos Coelho já passou aquela fase em que ele quase insulta Montenegro, não é? Dizendo, olha, pode ser que ele aprenda a ser responsável, pode ser que aprenda a governar melhor. O Centeno não está nesse patamar, não é? Eu acho que eu acho que é nosso papel interpretar esse tipo de decisões. Nosso papel, jornalistas, comentadores, etc. Não necessariamente é aquele que corresponde à vontade dos próprios. Eu acho que Centeno tem dado contributos muito válidos em relação na sua análise e coloca aí, nesse ponto de vista, pode até colocar pressão em Carneiro.
0: Mas não como oposição interna.
2: Mas não como oposição
0: Mariana,
2: interna.
0: Queres rematar esta questão de Centeno?
3: Eu acho que eu estou mesmo convicta que José Luís Carneiro, eu percebo a Luísa que demora tempo a construir uma oposição responsável, e é verdade, mas José Luís Carneiro não parece estar a querer construir essa oposição responsável depois materialmente, ou seja, parece, porque vai fazer esta roteira da carne assada, mas depois o que resulta disso, se o que resulta disto é este tipo de propostas, ou seja, esta ideia brilhante, que não lembra o Careca, de nós agora sobretaxarmos energias renováveis, então José Luís Carneiro está a apresentar uma proposta ao país que é dos anos 90. E eu acho que o grande problema de José Luís Carneiro é continuar a fazer política dos anos 90. E isso viu-se na reentrée que fez, também se viu em Luís Montenegro, mas viu-se na reentrée que fez, que é esperar que o governo caia de cansaço e ele será a alternativa óbvia. Mas, portanto, há um terceiro player que não é o PRD. Não é. E, portanto, José Luís Carneiro, se não se puser a pau, como se diz em bom português,
0: é ultrapassado pela
3: pode
0: direita.
3: Ser bastante ultrapassado e vai ter aqui uma coisa muito, muito trágica no Partido Socialista.
0: É o contraditório de António José Teixeira, Luísa Meireles e Maria Castelo Branco. Hora para conferir o trânsito.
4: Estamos a 25 minutos das 8 deste início de noite de sexta-feira. Começamos esta ronda pelo centro do país, pela A25, com um acidente ainda para resolver. Aconteceu a meio da tarde, no sentido Aveiro-Vilar Formoso, entre as duas saídas de Viseu. Um acidente muito grave, com o trânsito ainda condicionado. Na região do Porto, é uma tarde com demora na Vicentura Interna. As filas começam na zona da Ponte do Freixo, só terminam junto à saída para a A3, onde há um acidente envolver uma moto. O trânsito está difícil e demorado. Mais à frente regressamos com filas para a Ponta Rábida, também na VCI, a partir do Nó de Francos. Trânsito lento nos dois sentidos da Avenida AEP. A Vicentura Interna também está preenchida entre o Amial e a zona do acidente, que aconteceu no sentido inverso, junto ao nó da A3, e a própria A3 também com filas junto à saída para o Hospital de São João até à entrada na Vicentura Interna. Nó de Coimbrões, para quem vai de Valadares para o Porto, tem trânsito acumulado na A44. A A1 na zona de Santo Ovídio também tem trânsito lento em direção à Ponte da Rábida. Na Estrada Nacional 208, 18, o trânsito sujeito a demora na zona de Ermesinde e a circunvalação está preenchida para quem vem de Rio Tinto em direção a Matosinhos, na zona da Ariosa. Na região de Lisboa, temos esta hora trânsito compacto para a ponte 25 de Abril. As filas estão praticamente em Sete Rios em direção ao Almada. Os acessos estão todos preenchidos para chegar ao tabuleiro. Segundo circular também difícil ainda entre as Torres de Lisboa e a zona do aeroporto. O sentido inverso apenas lento. A zona do túnel do Grilo ainda em hora de ponta para quem está no final do eixo norte-sul em direção à zona da Cril. Os acessos Olival Basto na Cril, os dois sentidos com trânsito lento. A entrada no IC19 também com filas na Radial Benfica a partir dos Pupilos do Exército até à entrada na zona de Pinamanico. O IC19 está apenas lento de Alfragide para a reta dos comandos da Amadora. Há assim também Miraflores em direção ao estádio. Mais a norte temos trânsito parado. Estrada Nacional 211 com 4 ou 5 quilómetros de fila para quem vem da A4 em direção à ponte sobre o Rio Tâmega para chegar ao Marco de Canaveses. Estamos para todo o país no 821-0101, a linha verde grátis do Serviço de Trânsito da RTP Antena 1 até às 8.
0: É o contraditório, segunda parte, o contraditório de António José Teixeira, Luísa Meireles e Maria Castelo Branco. Temos uma comissão de inquérito em vias de se iniciar. O Chega já tem luz verde para investigar Luís Neves. A pergunta é se vai apurar factos ou só alimentar mais uma temporada da série, António José Teixeira.
1: Não sabemos. E porquê é que não sabemos? Nós tivemos Luís Neves numa comissão parlamentar, digamos, numa audição que, no contexto, daria para pôr todas as questões e mais algumas, até não tinha propriamente uma agenda tão limitada, entre aspas, não vai ser limitada, claro. E as perguntas foram de uma pobreza confrangedora, não é? Todos achámos que...
0: A começar pelos deputados do Chega.
1: A começar pelos deputados do Chega, é isso que eu me queria referir. Portanto, ninguém sabe o que é esta comissão, o que é que esta comissão de inquérito pode dar. Julgo que quem for ouvido, seja responsável político, seja dirigente da Polícia Judiciária, nomeadamente, obviamente, Luís Neves, vai ter muitas possibilidades de, digamos, defender aquilo que entender e de falar ou não falar daquilo que entender, porque é muito difícil que alguém, enfim, podem ser requisitados documentos, os documentos podem estar ainda em segredo de justiça, os documentos podem existir ou não, os documentos podem demorar ou não. Tudo isto, há 90 dias já agora como prazo de duração, podem ser prorrogáveis se
0: a comissão... E agora vamos ter o orçamento pelo meio, ou seja...
1: Vai fazer ruído, sim, vai fazer ruído. Não sei se vai muito longe, tenho muitas dúvidas da eficácia desta comissão. Acho que vai servir também para pôr na sombra outras coisas que podiam dar uma comissão de inquérito, como o assalto, entre aspas, ao gabinete de Ventura.
0: Porque nunca mais se falou.
1: Mas cumprirá o objetivo de André Ventura de fragilizar e desgastar o governo, particularmente Luís Neves, mas de caminho também o Primeiro-Ministro.
0: Significa isso, Luísa Meireles, o prolongar o desgaste de Luís Neves?
2: Sim, e do governo? Porque como já alguém disse, quer dizer, essa coisa que André Ventura faz bem é ler sondagens, ou ler o ar do tempo e o do momento, às vezes é mesmo o do momento. E as sondagens mostraram-lhe as três da semana passada que, efetivamente, a cena, ele subiu à custa da crise do Luís Neves. Agora, nós podemos, eventualmente, pensar assim, Luís Neves, nesta, eu acho que agora na autorização que o Presidente da Assembleia da República deu, faz sentido e está mais delimitada. Agora, nós também sabemos que o Chega, e vimos isso quando foi a CPI das Gêmeas, não é? Em relação ao Presidente da República de então, como ele até pediu coisas impensáveis como os boletins clínicos das outras crianças que não tinham sido tratadas com aqueles medicamentos. Quer dizer, ninguém controla depois o que é possível ou não.
0: Mas há sempre uma maioria que se forma numa comissão.
2: Porque... Exatamente, exatamente.
0: Ou seja, o Chega também não pode tudo.
2: Não, não.
1: E o Presidente da Assembleia também tem uma palavra
2: claro. O Presidente da Assembleia e o Presidente da própria comissão,
0: certo.
2: Não é?
0: Que vai ser do Chega.
2: Exato. Agora, mas em relação a este aspecto, e eu... Já tenho essas dúvidas, já a semana passada o disse, que eu não tenho a certeza se esta comissão vai ser fatal, até porque nós não sabemos quando é que ela se vai realizar, quer dizer, exatamente.
0: Sim, ela pode mesmo começar agora, tem que ser interrompida, exatamente, porque portanto, o processo vamos ser do Orçamento de Estado interrompe tudo.
2: Eu não sei se para o ano que vem ainda haverá Luís Neves. Por isso, no governo, por isso, porque o Montenegro também sabe que está muito apertado, pode fazer uma remodelação governamental ou não em relação a isso, mas Luís Neves poderá ter sido posto no governo, entre outras coisas, para contrariar o discurso do Chega na segurança, porque Luís Neves, portanto, controlar os polícias e a GNR, porque ele tinha esse historial, isso poderá fazer sentido. Digamos que a criatura libertou-se do criador, Luís Neves, quando começou a falar ele próprio de que ele era contra, de quase, como foi no discurso da Madeira, quase se arvorou em ser ele o herói da luta contra a Ventura, não é? Portanto, aquilo ficou mal, sobretudo depois quando não tem o apoio do Primeiro-Ministro, embora o Primeiro-Ministro o tenha sempre elogiado no seu papel de
1: mesmo
2: Ministro
1: disso.
2: Da Administração Interna, não é? Uhum. Mas não em relação a este aspecto em concreto. Ele elogia no aeroporto, e é verdade, ele elogia nas medidas em relação ao dispositivo.
0: Ações como Ministro e não como
2: isso, exatamente. Agora vamos a ver como é que isto vai decorrer.
0: Luísa.
3: Maria.
0: Maria, desculpa.
3: Depois da Luísa. Olha, eu acho que em relação a esta Comissão Parlamentar de Inquérito, eu dizia a semana passada, eu acho que isto iria passar, porque sim. Acho que o Chega não ia largar o osso, a Guerra Branca iria ter que dizer que sim, havia uma forma muito fácil do Chega não largar o osso e ter a Comissão Parlamentar de Inquérito aprovada, que era meio que copiar a JPP, e isto cria um problema muito grave para Luís Neves, mas eu acho que cria um problema ainda maior para a PJ, que se adensa com esta notícia que nós tivemos de que o Ministério Público, creio que é pela primeira vez na sua história...
0: Já lá vamos, a esse tema.
3: Investiga
0: não antecipes,
3: a Polícia Judiciária.
0: Maria, não vou antecipar.
3: Então não vou antecipar, mas eu acho que a Polícia... Então vou ser muito breve. A Polícia Judiciária, que era a polícia mais bem vista pelos portugueses, está neste momento...
0: No centro do furacão.
3: Ser completamente descredibilizada, tanto pelas ações de Luís Neves, ou putativas ações, ou, aliás, pelas ações de Luís Neves, agora quando é ministro, em relação às suas ações passadas, descredibiliza a Polícia Judiciária, por estas notícias que nós já lá vamos, então não me vou antecipar, fiquem por aí, mas esta Comissão Parlamentar de Inquérito também é inédita, porque pela primeira vez vamos ver a Polícia Judiciária a responder perante o Parlamento. E eu gostava de perceber, e quero acompanhar isto com atenção, porque eu não sei até que ponto é que é sequer eficaz. Porque há muitas coisas que os deputados vão estar a mexer que são segredos de Estado e, portanto, não poderão ser cá para fora, pelo menos.
0: Ou pelo menos fazem parte de operações que ainda decorrem.
3: Eu não sei até que ponto é que isto não põe mesmo em causa a Polícia Judiciária. Até de um ponto de vista mais operacional.
0: A Maria queria antecipar o tal tema, que eu acho que terá sido dos principais da semana, que é o Ministério Público entrar pela PJ adentro. António José Teixeira, isto significa o quê? Uma guerra entre o Ministério Público e a Polícia Judiciária? É de facto uma coisa inédita. Ou seja, não bastaria nesta altura pedir documentos? Ou...
1: Vamos ver. Isto era uma coisa inédita e, desse ponto de vista, denota gravidade, obviamente, isso parece-me óbvio. Mas eu julgo que não havia outra alternativa, ou melhor, havia uma alternativa que era não ter que ser público, que neste momento está a ser alvo de buscas o gabinete do diretor da PJ. Portanto, tudo isto tem continuado a funcionar no seu pior, que é aquilo que era a regra. Não há nenhuma busca que se faça neste país que consiga passar, digamos, de forma discreta, que a gente não saiba dela, depois de realizada.
0: E sobretudo elas existem quase que para fazer uma pesca à linha, ou seja, nunca é depois das investigações.
1: Além de mais isso, mas convém lembrar de que é que isto resulta. Resulta de haver um coordenador da Polícia Judiciária, portanto um responsável da Polícia Judiciária, um investigador, ainda por cima depois há uma história com a mulher desse investigador, que faz uma denúncia que é, ele chegou à conclusão, depois de ter constatado registros, que ao contrário do que disse na altura o responsável por a investigação ao caso do Rui Pinto, tinha havido mesmo escutas montadas, escutas ambientais montadas para ouvir o advogado de Rui Pinto. E, portanto, isso contraria aquilo que foi dito em tribunal, foi denunciado e, portanto, podemos discutir porque é que foi denunciado, porque é que esta guerra interna, que também está latente, e não apenas latente, já é pública, a partir do momento em que saiu Luís Neves e que soubemos isto tudo, digamos, uma guerra interna também dentro da PJ. O Ministério Público não pode ignorar que recebeu uma queixa grave de alegadamente escutas ilegais que foram feitas pelo Polícia Judiciária. Claro que isso se torna ainda mais grave quando isso terá sido, se é verdade, ordenado por aquele que agora é o Diretor Nacional da Polícia Judiciária.
0: Que, a ser assim, também mentiu em tribunal, o que ainda
1: é mais grave. É de uma gravidade enorme. E, portanto, o Ministério Público, não sendo a parte inocente da história, porque as guerras também existem entre o Ministério Público e a PJ, a verdade é que eu não estou a ver como é que podia fazer de outra maneira. Digamos que poupou pelo menos o diretor da PJ a ser algemado, a ser constituído arguído, a ficar sem o telefone, mas não deixou do seu computador, pelo que soubemos, ter sido investigado, digamos assim, e recolhidos muitos documentos. Portanto, há, por um lado, uma certa normalidade, mas, por outro, a PJ não é a mesma neste momento. Veremos se daqui a algum tempo a situação vai piorar, mas não é a mesma. E, portanto, a sua credibilidade, a ideia de que a informalidade, aquilo que chamamos de informalidade, é a regra que funciona na PJ, em que as decisões judiciais muitas vezes não são tidas em conta, em que se atua à margem da lei, como parece ter acontecido com Luís Neves e também com o atual diretor da PJ, e digo parece porque tem que ser provado, obviamente, mas tudo isto faz da PJ, nesta altura, uma instituição sob suspeita e sob suspeitas graves.
0: E debaixo de fogo, Luísa Meireles?
2: Sim, sem dúvida.
0: Não tu, a PJ.
2: Eu entendi. Essa parte eu entendi.
1: E não é por culpa do Chega. O grande problema, desculpem só este. O Chega tem aproveitado seu bel prazer com os instintos e os objetivos menos louváveis, mas infelizmente este problema existe.
2: Luísa. A PJ era e é uma, continua a ser uma das instituições, uma das poucas instituições respeitáveis. Ou melhor, respeitáveis pelo povo português, não é? Assim diz as sondagens. Ou assim dizem os inquéritos de opinião pública. Isto também advém do facto da comunicação que é feita e que foi sendo feita em relação à PJ ser sempre uma coisa positiva, não é? A PJ apreendeu não sei quantas toneladas de cocaína. A PJ apreendeu os criminosos, não sei o quê. A PJ fez... São dados positivos e, portanto, as pessoas gostam de dados positivos. E é verdade, ela fez muita coisa bem. E continua a fazer, penso eu. O problema é que, como dizia no outro dia, me dizia um político, toda a gente sabe que a PJ sempre foi uma casa de lacraus. E havia só dentro de uma panela e tinha uma tampa. Essa tampa, nos últimos anos, chamava-se Luís Neves.
0: Saltou-se a tampa.
2: Saltou a tampa e agora... Ali são interpares. Cada um acha o coordenador David Freitas, que é quem fez a queixa ao Ministério Público, ainda por cima com aquela coisa de ser o marido da senhora que está a ser arguída, também da PJ, acha
0: que... É uma guerra entre fações.
2: Também é, mas não é só. Porque, repara, o absurdo de tudo isto, e que até é irónico, é que, efetivamente, o Ministério Público, durante muito tempo, e há acusações dentro... em relação a isto, de outros

0: Galamba, o João Galamba, o antigo ministro, que fosse investigado, escutado durante 4 anos. Por isso isto tudo é muito...
1: escutado as conversas familiares.
0: É tudo.
2: Maria, na tua leitura, estamos perante
1: aqui. Eu concordo com isto que a Luísa disse agora, mesmo diz o Rotonu, eu rimo com esta preocupação muito grande do Ministério Público agora com a regularidade das escutas. Regularidade em todos os sentidos, porque nós sabemos hoje em dia que há mais pessoas a serem escutadas que será o quê? De sempre. Há milhares e milhares de pessoas que estão a ser escutadas de forma legal.
3: Quatro anos.
1: É extraordinário. É extraordinário. As conversas com a mulher, tudo ali. Pronto.
3: Ninguém,
0: e os outros que a gente não sabe.
1: Sim, mas sim. As coisas não... Não, eu acho que eu tenho a teoria que nós todos somos escutados também. Às vezes falo com o Ministério Público quando estou ao telefone. Mas há aqui um problema.
0: Com a polícia.
1: Há aqui um problema grave nesta investigação e há um ponto fraco da
2: Doutor,
1: PJ.
2: 30 segundos.
1: E há um ponto fraco da PJ e de Cabreiro. Eu vou ser é resumível nisto, que é a pessoa que fez a denúncia foi afastada. Eu fui posto na escola da PJ, assim uma coisa. Isto é um ponto fraco muito grande, porque isto não só... Primeiro já sabemos o que é que se vai ensinar na escola da PJ este ano, não é? E depois, qualquer pessoa que se depare com documentos duvidáveis já sabe o que é que lhe pode acontecer a seguir. E isso é muito... Quer Cabreiro seja completamente inocente, quer esta investigação não dê nada... O ato de tu afastares um denunciante dentro da tua organização é um ato condenável, ainda por cima, dentro da Polícia Judiciária. Eu acho que isto é um ponto gravíssimo que aconteceu e que eu espero que a Polícia Judiciária tenha razões para ter afastado o denunciante sem ser só o facto de ele ter denunciado a Polícia Judiciária.
2: E o que é que fica por dizer, António José Teixeira?
3: Bom, muitas coisas que gostámos de falar, não é? Desde Mário Centeno, que ainda nos apareceu agora com um livro e com ambições. Mas eu gostava de deixar aqui algo que provavelmente partilhamos, que é uma palavra de homenagem a Jorge Palma, que partiu. Mas o que é tradicional dizer-se nestas alturas é que ficam sempre a obra que deixou. Jorge Palma tinha uma coisa única que não é muito habitual, que é, ele atravessou, ia dizer, todas as gerações, que desde que conhecemos o seu trabalho, os mais novos reconheciam-se, ouviam a sua música, olhavam também para aquela figura livre, solta, que mesmo quando esteve algumas vezes à beira do abismo, fez questão de o ser, atravessou a Europa, viveu de cantar na rua, escreveu discos fantásticos, aprendeu a escrever com Ari dos Santos, teve uma formação clássica do mais exigente no Conservatório Nacional com Olga Prats, era um grande pianista, um grande compositor.
2: Ou seja, não era só pela arte pela inata, mas pela aprendizagem também.
3: Pela aprendizagem, por essa capacidade de chegar a toda a gente. Não há um português, isto parece um excesso, talvez da minha parte, mas eu julgo que não há um português que não saiba um verso ou uma canção, que não lhe diga alguma coisa e que não esteja no seu ouvido. Mais novo, mais velho, o que seja. E isso diz muito daquela figura de homem livre, assim que olho para ele, nos seus excessos, mas também na sua generosidade e sobretudo num talento que todos reconhecem. E eu lembro um programa aqui na RTP que era uma Alta Fidelidade com reinterpretação de temas dele pelas bandas mais modernas, dos Linda Martini, etc. E todos olham para ele como uma inspiração e todos trabalham a música dele com uma alegria enorme e fazem dela algo que tem a ver com as nossas vidas. E, portanto,
2: é mais um imortal que nos deixou esta semana, Luísa Meireles.
0: Tira a mão do queixo, não penses mais nisso. O que lá vai já deu o que tinha a dar. Quem ganhou, ganhou e usou-se disso. Quem perdeu há de ter mais cartas para dar. E enquanto alguns fazem figura, outros sucumbem à batota. Chega aonde tu quiseres, mas goza bem a tua rota. Eu acho isto um poeta extraordinário.
2: Está tudo dito, não é?
0: Está tudo dito.
2: Maria.
1: Eu faço minhas as palavras dos dois. Nós aqui em off estávamos a falar, será que ele é da minha geração? É um cantor que ainda diz, é um artista que ainda diz algo à minha geração. Eu acho que Jorge Palma é de todas as gerações e é o que o António dizia, conseguiu esse feito extraordinário de tocar a toda a gente, independentemente da idade. E eu acho inacreditável. E eu acho que outra coisa que é, com a arte, que tu consegues de facto... fazer uma mudança social muito interessante. E eu com isto queria só apontar ao facto do nosso partido político da direita radical. Eu não sei o que é que eles gostam de ser chamados. Eles às vezes até dizem que não são

0: importam de ser chamados de fascistas, de gostar muito e de celebrar as vitórias que a AfD tem tido no leste alemão. Porque a AfD, no seu programa eleitoral, propõe uma coisa, para além de propor rever o currículo alemão de história, para além de propor que se ensine russo nas escolas outra vez, para além de propor uma data de coisas inacreditáveis, propõe que se proíba a arte anti-alemã. O Chega gosta muito da AfD, já o disse várias vezes, ao contrário, por exemplo, de Jordan Bardella, que também é um partido irmão, é de um partido irmão do Chega, mas o Chega não tem problema em dizer e em celebrar a AfD. E a AfD propõe banir a arte anti-alemã. Os processos totalitários começam sempre, sempre pelo controle da produção artística. E nós precisamos de mais homens livres, como disse o António.
1: E enquanto houver estrada...
0: E mulher já agora.
1: E enquanto houver estrada para andar, a gente vai continuar. O contraditório de António José Teixeira, Luísa Meireles e Maria Castelo Branco fica disponível em podcast e também na página da RTP. E eu dou-te a última palavra.
2: Não esqueças que a gente vai continuar e houve esta semana uma grande vitória da liberdade de expressão nos Estados Unidos. Trump foi obrigado a readmitir a CNN e a MS Now e o político.
3: Ainda não cumpriu, mas esperemos que sim.
1: Estamos de volta na próxima semana.

0: 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Boa noite, são 8 horas, 7 nos Açores.
1: Vladimir Putin garante que não tem planos para atacar a Europa. Ontem foi noticiado em Madrid um alerta da CIA para ataques de Moscovo a Espanha, França e Itália. Paris desmentiu, agora o presidente russo afasta mais hostilidades. A Procuradoria-Geral da República abriu inquérito à morte de 4 idosos num lar em Estremoz.
0: Edição a esta hora com Susana Vazos.
1: Vladimir Putin garante que não está a preparar um ataque à Europa. O jornal espanhol El Mundo avançou ontem com o alerta da CIA para a possibilidade de ataques de drones de Moscovo, a Espanha, Itália e França. O presidente russo vem agora dizer que não tem planos para uma ofensiva para lá da Ucrânia. Sérgio Infante.
2: E diz mais, o presidente russo acusa os governos europeus de estarem a promover uma narrativa de ameaça para justificarem o aumento das despesas militares e a preparação para um eventual conflito. Vladimir Putin esclareceu que não existem motivos para um ataque à Europa e que a Rússia até está disponível para reatar as relações diplomáticas e cooperar com os vizinhos europeus. Já em relação à Ucrânia, o discurso é diferente, é mais duro. Lembrou os recentes ataques contra alvos civis em Moscovo que atingiram secções de voto. O presidente russo chamou-lhes ataques provocadores e avisou que a Ucrânia terá agora de pagar o preço através de uma resposta contundente, acrescentando que depois deste episódio de nada valem os apelos de Kiev para um cessar-fogo ou o regresso das negociações e que agora a Rússia precisa de avaliar apenas a estratégia mais benéfica.
1: Para já fica então essa garantia do presidente russo, Putin, a garantir que não está a preparar um ataque à Europa. A Procuradoria-Geral da República confirmou hoje que foi instaurado um inquérito às mortes de 4 utentes de um lar em Veiros, no concelho de Estremoz, que teriam sintomas compatíveis com gripe A. Não foram constituídos arguídos neste inquérito, segundo avançou a agência Lusa, a Procuradoria. A Unidade Local de Saúde do Alentejo Central confirmou hoje que 25 utentes deste lar, no concelho de Estremoz, têm sintomas compatíveis com gripe A e 4 morreram, tendo o vírus, no entanto, sido confirmado apenas num caso. Agora, a indicação da Procuradoria-Geral da República de que foi instaurado um inquérito. Um livro de Mário Centeno reúne, nesta altura, em Lisboa, o Partido Socialista. António Costa e José Luís Carneiro não quiseram faltar ao lançamento das histórias dos bastidores da Geringonça. À entrada, o líder do PS considerou que Mário Centeno foi um grande ministro das Finanças, de um governo num tempo político feliz, afirmando que só o próprio Centeno poderá decidir se quer ou não ser militante no PS. Na Fundação Carlos Gulbenkian está o repórter João Alexandre a acompanhar este lançamento, aqui em direto agora.
3: E com essa passagem, logo no arranque desta, no fundo desta sessão, com José Luís Carneiro, de forma quase oportuna a chegar lado a lado com Mário Centeno e ser confrontado com essa questão sobre a não militância atual de Mário Centeno, mas a dizer que caberá ao próprio, no futuro, decidir se quererá ou não ser militante do Partido Socialista. Foi na apresentação, ainda antes da apresentação deste livro de Mário Centeno, intitulado Contas Certas, a crónica de uma mudança política em Portugal, onde, além de José Luís Carneiro, estiveram também, por exemplo, António Costa, antigo líder do PS, antigo primeiro-ministro, atual presidente do Conselho Europeu, muitos antigos ministros do Partido Socialista, também deputados atuais e ex-deputados, sobretudo do PS, com Mário Centeno a fazer muitos elogios ao percurso que teve como ministro das Finanças e a não esquecer dois nomes na apresentação, António Costa e José Luís Carneiro. A José Luís Carneiro diz que quer dar um estímulo, tendo em conta a situação atual. A António Costa, o agradecimento pelo convite para desenhar o cenário macroeconómico dos socialistas.
4: Vou também fazer apenas duas referências ao José Luís Carneiro e ao António Costa, por razões diferentes, mas que tenho que fazer. Ao José Luís, enfim, quase que como estímulo do enorme esforço que tenho que fazer neste momento E faria isto a outros líderes partidários, porque não é fácil hoje em dia olhar para todos estes problemas que enfrentamos, e eu reconheço esse esforço no Zé Luís e ao António por, enfim, me ter colocado nestes preparos a partir de novembro de 2014, convidado, vou abrir outra exceção, pelo Zé António, que está sentado ao lado do António e que foi corresponsável do crime.
3: Referência também a José António Vieira da Silva, antigo ministro de Governos do Partido Socialista, Mário Centeno, nesta sessão de apresentação do livro, a dizer que no fundo não é um livro de memórias, é um livro que quer olhar para o futuro, mas foi muito de memórias que se fez esta apresentação, onde falou também Susana Barros da geringonça, palavra que quis apenas usar duas vezes. Diz que a solução de governo à esquerda, liderada pelo PS e por António Costa, resultou porque havia respeito. Diz que as três pernas que constituíam essa mesma solução, conseguiram dar o equilíbrio necessário ao país e que sem uma delas não seria possível esse mesmo equilíbrio. Diz também que foi decisivo para o país e para o percurso enquanto Ministro das Finanças e no Governo do Partido Socialista a aprovação do primeiro Orçamento do Estado, o de 2016, o primeiro de um dos governos de António Costa. São alguns dos destaques desta apresentação, como disse logo no início deste direto, com o universo socialista bastante representado, mas também com figuras de muitos outros quadrantes que neste momento estão em fila para obter um autógrafo do autor do livro, Mário Centeno.
1: Mário Centeno, autor de Contas Certas, o título deste livro que levou o Partido Socialista e não só esta tarde à Fundação Calouste Gulbenkian, em Lisboa. Os combustíveis vão baixar na próxima semana. Contas feitas pela Associação Nacional de Revendedores de Combustíveis apontam para menos 5 cêntimos no gasóleo, menos 2 na gasolina, valores apresentados pela vice-presidente da ANAREC, Mafalda Trigo.
5: O gasóleo está com uma baixa de 5 cêntimos e a gasolina de 2. Em termos de média, podemos dizer que o gasóleo rodoviário, tendo em conta que não há preços tabulados em Portugal, mas numa média, preço sem desconto, ficará à roda de 2,27 euros. Relativamente à gasolina, usando exatamente a mesma situação, serão de 2,17 euros.
1: Contas feitas por Mafalda Trigo, da Associação Nacional de Revendedores de Combustíveis. Com as oscilações semanais, um aluno da Universidade do Porto decidiu criar uma plataforma que permite comparar os preços de postos de combustível por todo o país, mas também com Espanha e França. Chama-se gasovia.com e o objetivo é ajudar os consumidores a planearem viagens de forma mais económica. Inês Martins.
6: A ideia começou com uma pergunta do pai que se tornou também o dilema diário de muitos portugueses.
7: Por acaso até foi o meu pai que tinha falado comigo e foi uma pergunta muito simples que foi onde é que eu posso abastecer de forma mais barata, ou seja, onde é que compensa mais ir abastecer.
6: E a partir daqui, Rubén Teixeira, aluno do segundo ano do curso de Engenharia Informática e Computação na Universidade do Porto, desenvolveu a plataforma gasovia.com. De acesso gratuito, tem várias funcionalidades que podem ajudar a poupar na hora de abastecer.
7: Eu tentei que fosse mais intuitiva possível, porque é muito difícil de perceber qual é realmente a melhor bomba. Então, a minha aplicação roda muito à volta dessa pergunta principal. Através do botão Melhores Situações embaixo do ecrã, no ecrã principal, nós conseguimos perceber qual é a melhor bomba, tanto, por exemplo, num raio de X quilómetros, ou, por exemplo, de acordo com as características do carro, perceber num top 10 qual é, por exemplo, a melhor bomba para nós abastecermos, tendo em conta a distância.
6: A plataforma permite também planear uma estratégia para viagens grandes.
7: Imaginem que eu fosse fazer uma viagem, por exemplo, entre o Porto e Lisboa. Por exemplo, percebíamos que se calhar seria estratégico parar, vamos imaginar, por exemplo, na Mialhada, em que teria uma bomba mais barato, ou por exemplo em Alvar.
6: Com 18 anos, Ruben desenvolveu a Gasovia no período de um ano. Esta ferramenta permite comparar em tempo real os preços de mais 40 mil postos em Portugal, Espanha e França.
1: O projeto de um estudante de Engenharia Informática do Porto para comparar os preços dos combustíveis. A iniciativa liberal afirma que o governo tem o dever moral de descer o imposto sobre os produtos petrolíferos. Mariana Leitão volta a exigir a Luís Montenegro que execute a resolução aprovada em maio pela Iniciativa Liberal e que recomenda a descida do ISP, uma iniciativa sem força de lei, é apenas uma recomendação, mas Mariana Leitão afirma que o Governo deve meter a mão na consciência e tomar medidas.
8: O Governo legalmente não é obrigado, moralmente é obrigado. Moralmente é obrigado. As pessoas estão a passar mal, as pessoas estão com dificuldades. Hoje tivemos camionistas a manifestarem-se perante o preço dos combustíveis. Várias pessoas, famílias, são profundamente afetadas por isto. Não é só o custo da gasolina, é o custo depois em tudo o resto, pelo impacto que esse aumento do custo dos combustíveis tem. Portanto, moralmente o Governo devia pôr a mão na consciência, perceber o que é que se está a falar, o que é que se está a fazer às pessoas, o que é que eles próprios, o sofrimento que está a ser causado às pessoas e fazer a sua parte. E a sua parte é, uma vez na vida, em vez de virem com o argumento de não estamos a faturar ou que não estamos a faturar à conta da crise, poder dizer uma vez que seja, estamos verdadeiramente a ajudar as pessoas.
1: O desafio da Presidente da Iniciativa Liberal ao Governo, Mariana Leitão, falava aos jornalistas à margem da rentrée do Núcleo Territorial de Lisboa do partido.
0: Está fechada esta edição com Susana Barros. 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Passam 11 minutos da hora certa. Olá, Paulo Galvão.
9: Olá, Jorge Afonso.
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9: Vamos começar pelo centro do país, com o acidente grave desta tarde, ainda por resolver, na A25, no sentido Aveiro, Vilar, Formoso. Entre as duas saídas de Viseu, o trânsito está condicionado. Cidade do Porto com lentidão na ligação do Estádio do Dragão à A3, na VCI. Também o final da A3 está ainda com algum movimento para entrar na VCI, em direção ao Freixo. Há um acidente na zona da Afurada, em direção ao tabuleiro da Ponta Rábida, de Gaia para o Porto, com trânsito lento. Estrada Nacional 211, ainda com alguns quilómetros de fila para entrar no Marco de Canaveses, para quem vem da A4 em direção à ponte sobre o Rio Tâmega, na região de Lisboa, trânsito compacto na segunda circular, entre Telheiras, junto ao Eixo Norte-Sul e a zona do aeroporto, acidente no início do IC19, em Pinamanica, complicar a radial Benfica e também final da segunda circular, a A5 está completa do Alto Monsanto para as Amoreiras e a Pontezinho de Abril de Norte para Sul está parada na zona de Campolide para o tabuleiro, com os acessos ainda preenchidos. Há uma ocorrência à saída da Costa da Caparica, junto aos semáforos dos Capuchos, o trânsito está demorado em direção a Almada. É tudo, bom fim de semana, boa viagem para todos, um abraço para ti e até a segunda.
0: Bom fim de semana. Preparem mesa em nome de Maria Sá e Melo. Bom serão connosco.
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0: Eu sou Maria Saimel, fiz uma reserva para jantar com o Rui Malvarez. Bem-vindo, Rui. Primeiro
1: Obrigado.
0: Que tudo, temos de decidir onde é que estamos a jantar. Temos não, tens de decidir onde é que estamos a jantar e o que é que vamos comer.
1: Bem, antes de mais, obrigado pelo teu convite, não é? Então eu acho que estamos a comer ao balcão do Ikidashi, em Campo de Ourique, que se chama Taberna Japonesa, que tem um sushi maravilhoso e onde eu adoro ir.
0: Muito bem, e o que é que vamos comer? Tudo o que nos servirem.
1: Sim, vamos comer uma entrada de vários sashimis que eles fazem com molho de trufa, que é incrível. E depois vamos comer várias peças Gunkan, daquelas especiais do chefe. E beber rosé, não sei se perguntaste.
0: Parece-me bastante bem. Acho
1: bebida,
0: que
1: mas vamos
0: não
1: beber
0: vamos
1: rosé
0: conduzir,
1: fresco.
0: Vamos do Uber depois para
1: Sim,
0: casa.
1: Sim, claro,
0: não?
1: Obrigatório.
0: Bem. Beber com moderação sempre, Rui. Rui, aqui, muito pessoalmente, eu já tinha pensado em trazer-te aqui há muito tempo, muito antes daquilo que hoje em concreto te traz aqui. Em primeiro lugar, conheci-te como amigo avassalador de uma grande parte de outros meus grandes amigos. Um amigo que mudou de profissão radicalmente, que largou não bem tudo aquilo que tinha, mas profissionalmente aquilo a que estava... conquistava no momento, e isso para mim foi logo curioso, porque acho sempre graça às pessoas que se atrevem a estes feitos. Um dia deitaste a tua olhação ao chão e disseste: o que é que eu estou a fazer à minha vida, se o que eu quero mesmo é fazer aquilo. Efetivamente, e vamos perceber ao longo desta conversa com o Rui Malvarez, que efetivamente cada coisa que tu fizeste profissionalmente acabou por influenciar de alguma forma a outra, acredito eu, porque são tudo feitos ou iniciativas relacionadas com a criatividade, e portanto eu acho que cada experiência que tu tens traz-te mais criatividade. Tu trabalhaste, conta um bocadinho desta tua mudança radical de vida. Tu trabalhavas em marketing há 10 anos.
1: Sim. Desde muito cedo eu sempre tive muita dificuldade em decidir um caminho. Nunca tive claro na minha cabeça o que é que eu queria fazer. Então, começo logo com a decisão do agrupamento. Quando nós temos que escolher o agrupamento, deve estar recordada,
0: do secundário,
1: em que eu fui para onde ia a maioria. Não foi porque me apetecesse ou deixasse de apetecer. É pedir uma votação num autocarro qualquer de uma visita de estudo. Maioria, paciências. Pronto, começa logo aí o meu desnorte.
0: Mal.
1: Depois vou para a engenharia, depois de uma engenharia mudo para outra. Depois gosto de escrever e penso: bem, não posso ir para jornalismo, que é uma profissão difícil, porque nós somos condicionados por tudo o que a sociedade diz na altura, somos completamente inexperientes. E acabo por ir: ah, então eu gosto, vou para a publicidade e marketing. Tem esta coisa dos anúncios, de escrever os copies, etc. E esse é o meu percurso académico.
0: Mas já eras criativo, já te sentias com criatividade para escrever?
1: Sim, desde pequeno que eu escrevo, desde muito pequeno que eu escrevo poesia. Não havia nenhuma influência na família, portanto foi uma coisa que saiu quase espontaneamente, sabes? E desde, sei lá, 7, 8 anos que já escrevia, inclusive coisas para o jornal da escola, poemas que entregava aos meus pais em aniversários, etc. Até já contei isto, mas o meu pai fez questão de compilar os meus poemas há pouco tempo, há alguns anos, entre os 7 e os 18 ou 16, não sei, e fez um livrinho que andou orgulhosamente a distribuir pela família. E portanto estava aí. Depois fiz muito teatro, sempre gostei. Era sempre escolhido para os papéis principais, porque era muito extrovertido e tinha muita facilidade em expressar-me do ponto de vista artístico. Mas acho que nunca tive ninguém ao longo da minha vida que me conseguisse demover de seguir um caminho socialmente correto ou aceite. Portanto sempre ouvi, imagina, sou filho de mãe médica, pai engenheiro, não é? Tu tinhas sempre esta coisa de as profissões X, Y e Z que são as profissões de futuro, e as artes nunca estiveram presentes na... porque não tínhamos artistas na família. Sim. Portanto acabei por nunca ter esse desvio concretizado. Então imagina, vou trabalhar para o mercado da publicidade e marketing, faço o curso, dou aulas durante 5 ou 6 anos na Escola Superior de Comunicação Social também, depois de fazer o curso, porque gostava mesmo daquilo. Trabalhei na White Dreams, trabalhei na Vida é Bela, trabalhei na Central de Cervejas, com Sagres, com Luso, com várias marcas. Fiz esse percurso de trabalhar em várias áreas, em marketing, em trade, em agência. Não vale a pena agora estar-te a especificar, senão também não saímos daqui. Mas para te dizer que gostava, os primeiros tempos gostava, mas depois sentia-me sempre incompleto.
0: Os primeiros tempos em cada uma das empresas, porque tu ainda estiveste muitos anos nesta área, não é?
1: Sim.
0: Pelo menos
1: só que nunca
0: mais de 10.
1: Sim, mas nunca estive muito tempo em cada empresa.
0: Ok, é isso.
1: Porque passado...
0: E sentias que isso já era um sinal de qualquer coisa?
1: Sentia, mas sentia-me completamente perdido. Okay? Ok? Então eu fazia, imagina, 1, 2, 3 anos, houve sítios onde tive 6 meses, e depois sentia-me completamente desmotivado. Mas...
0: E achas que isso afetava o teu trabalho? Ou tu conseguias, à parte disso...
1: Não, eu acho que em esforço conseguia, mesmo assim, trabalhar bem e dedicar-me a entregar com qualidade. E eu lembro-me... Perdão, não tenho problema nenhum em dizer-te isto. Todos os sítios que eu saí foram sempre por iniciativa, foi sempre por iniciativa minha. Sim. E as pessoas não queriam efetivamente que eu saísse, porque eu dedicava-me e trabalhava e tinha bons resultados e acho que fazia muito bem o trabalho. Mas lá no fundo, eu, como eu dizia, às vezes ia para um, imagina, trabalhei em alverca, fazia acrel todos os dias, estava um dia de sol incrível e para mim parecia que estava a chover, porque sim, parecia que estás a ver aquelas transições nos filmes, não é? Em que fica tudo carregado.
0: O upside down.
1: Exatamente. E pronto, eu vivia um bocado isso, só que nunca soube bem. Durante muitos anos, e era uma conversa constante, uma conversa quase que filosófica entre amigos, eu tentava sempre dizer para onde é que eu vou. Porque enquanto os outros estavam todos muito certos, eu dizia, eu aqui estou bem, mas eu também não sei, para já não sei em que é que eu sou muito bom. Sei que sou bom em muitas coisas, sim, sei que sou mau noutras, mas nunca sabia bem. Estás a ver, o Cristiano sabe que é muito bom jogar futebol, não tem dúvidas, não é? Sei lá, o Tiago Rodrigues é um melhor ensinador português para mim. Todas essas pessoas estão claramente com a noção daquilo que fazem e que fazem bem e que gostam. E eu não estava aí.
0: Eu não sou psicóloga, não sou psicoterapeuta, nem sou psiquiatra, mas eu acho que é muito nesta área em concreto, na área do entretenimento, na área da comunicação, na área do mesmo do marketing e nas áreas mais artísticas também, as pessoas de um modo geral, as pessoas com quem acabamos por conversar são pessoas que não estavam assim, ao contrário daquilo que tu estás a dizer, tão certas daquilo que querem fazer. Portanto, eu acho que nesta área em concreto, nas áreas criativas, as pessoas têm sempre uma visão tão ampla das coisas que querem fazer um bocadinho de tudo. E tu és um bocadinho um exemplo disso, não é? Se formos aqui acompanhar o teu percurso e vamos trilhá-lo aqui mais aos bocadinhos, percebemos perfeitamente que tu gostas de muita coisa, queres fazer muita coisa e efetivamente fazes muita coisa bem. Tu trabalhavas, disseste que foste professor, eu acho isto super curioso, foste professor na Escola Superior de Comunicação Social. Uhum. Como é que foi essa experiência?
1: Olha, fui professor convidado, depois, imagina, acabei por ir para a escola...
0: E davas aulas de...
1: Dava aulas de fundamentos de marketing, okay. E de marketing operacional.
0: Okay.
1: Porque eu acabei, tive 2 anos no técnico, primeiro em informática e depois em civil, depois acabei por sair, e quando entro nesta escola entro com tudo. Penso, pá, é agora ou nunca. Já chega, os meus pais já não têm argumentos para os meus pais. E então dediquei-me muito ao curso e fui muito ativo, e depois como gosto muito de criar, pá, depois fui para as associações de estudantes, fui, sei lá, desenvolvi núcleos, organizei vários eventos e atividades. Tive um contacto muito próximo sempre com a parte de direção do curso, porque era um aluno bastante ativo. E depois, mais tarde, como o meu percurso também estava a ser, que estava a criar, era um percurso interessante, acabei por ser convidado para ser professor convidado.
0: Sim.
1: E pronto, e dei 6 anos de aulas lá.
0: Ai, foi imenso tempo.
1: Foi imenso tempo, sim. Não era exclusivo, era part-time. Mas era um prazer enorme e, de facto, aquilo que tu acabaste de dizer é verdade. Eu lidei com muitos alunos também.
0: Também não sabiam.
1: Havia alunos que não sabiam sequer o teor do próprio curso.
0: Pois, foram para ali.
1: Havia alunos em comunicação empresarial, em marketing.
0: Achas que isso pode estar de alguma forma relacionado com... E isso eu acho que muita gente sente... Parece que não é um trabalho bem a sério. Isto aqui dá para ir porque não é, imagina, não é engenharia, não é direito, não é medicina, não é um trabalho tão, ou melhor, não é uma área tão específica que se tenha mesmo de ter vocação para aquilo. Sentes que há pessoas que vêm para estas áreas,
1: sim,
0: das letras, das humanidades, de...
1: Haverá muita gente que vai assim. Vou dar um exemplo. Eu, a Bumba na Fofinha, o Diogo Far, o Tiago Rizumik, que foi campeão mundial.
0: Só estás a dar
1: beatbox. Todos estes éramos lá. Como tu dizes bem, éramos pessoas que se calhar ainda não tínhamos bem noção do que é que queríamos, mas fomos para ali. Mas tínhamos lá dentro vontade artística.
0: Sim.
1: Então fomos para um curso que é intermédio, se fores a ver.
0: Sim, sim, sim.
1: Nem é muito sério, como essas medicinas te dizes, nem é se calhar aqueles que são às vezes mais desprezados, infelizmente, como animação cultural, ou ir diretamente para uma coisa artística.
0: Sim, é ali o meio termo.
1: Exato, e fomos ali para o meio termo até de repente dizemos isto é inevitável, temos mesmo que seguir. A Bumba... Sim. A Mariana, grande amiga minha, ela trabalhou na Cisco Systems, que és o maior exemplo. Tipo,
0: E ela própria hoje em dia diz que não sabe bem o que é que estava lá a fazer. Ela diz que não sabe em concreto o que é que fazia.
1: Oh, Maria, eu lembro-me da Mariana estar numa agência como account, nem copy era. Aquela pessoa que escreve maravilhosamente bem, nem sequer teve a oportunidade de ser copy numa agência, ou pelo menos ao início. E portanto acho que sim, acho que há essa dúvida. Mas tem sido muito engraçado, porque eu agora estou a trabalhar com muita gente... que estou a gravar a série, não sei o quê. A pessoa que está a gravar a série e está a filmar tirou biomédica. A Lara Seixas Rodrigues, que é uma pessoa que eu gosto bastante, que tem a Mistaker Maker, que é uma associação que promove vários projetos culturais na área das artes plásticas e outros, que até ganhou agora um prémio muito bom da DG Artes. Ficou em primeiro lugar com o UL, que é um festival de arte urbana na Covilhã. Ela é arquiteta.
0: Sim. De formação, não é?
1: Formação. E é muito engraçado ver como tu dizes bem. Há essas profissões mais sérias, como as pessoas acham, mas depois, se as pessoas tiverem coragem, torna-se quase inevitável, a não ser que tu decidas que a tua vida vai ser uma resignação àquilo que tens. E eu não consigo viver com resignação, fico nem com rotina, sou muito averso a isso, e demorei muito tempo a descobrir que, afinal, eu quero é escrever. E eu acho que isto divide-se aqui em dois grandes momentos, em três. Um é a insatisfação constante que vais acumulando e que chega a um ponto em que, como uma panela de pressão, não é? Tens que aliviar a pressão e tirar isso de dentro de ti. Outro é, sem dúvida alguma, o facto de ter nascido com uma debilidade física, o facto de ter nascido com um sopro cardíaco, era o que corria mais rápido na turma, era o que resistia mais, mesmo com sopro. Jogava muito bem futebol, mais ou menos ténis, mas também me safava, mas nunca podia competir. Tinha os professores a mandarem-me parar, tinha alunos que me diziam, oh, ele não pode jogar, que ele é doente do coração. E essas coisas todas criaram-me limitações ao longo da vida. E essas limitações acabam por desaparecer quando aos 29 anos sou operado ao coração, ponho uma prótese na aorta e é uma operação extremamente invasiva, com uma recuperação muito complexa, e aí tu repensas a tua vida toda. Pronto. É clichê, mas é verdade. É na adversidade que tu pões tudo em causa. Tinha 29 anos.
0: Okay.
1: E aí, no hospital, pensei, na recuperação em casa, pensei o que é que eu quero fazer da minha vida. E aí sim, decidi começar a pensar em ter um projeto meu. Este primeiro movimento é, então vou ter uma produtora escreve.
0: Criaste afim.
1: Cria afim, uma produtora escreve filme, eu posso escrever filme, posso criar coisas de ficção. Claro que completamente leigo na matéria, não é? Fui fazer alguns cursos de realização e outras coisas. E afim, permite-me isso, só que chegas ao mercado, abres uma produtora e para sustentar uma produtora tens que fazer publicidade.
0: Pois, portanto, voltaste um bocadinho.
1: Voltei com uma vantagem, que era, eu controlava o processo e eu gosto muito de controlar os meus projetos, de ser dono e senhor dos meus projetos, do meu tempo. E portanto afim deu-me isso. Montei a minha equipa.
0: Tinhas muitas pessoas a trabalhar para ti?
1: Foi uma loucura. Nós crescemos muito rapidamente. Sim. Tínhamos muito foco no digital, o digital vai crescer bastante, e era preciso às vezes filmar sem aquela estrutura de produção pesadíssima que têm os TVCs. Então eu consegui criar ali um modelo interessante onde a produtora não só criava a história, como produzia a história.
0: Pois, portanto, tu ias de fio a pavio, não é?
1: De pavio, sim. Algumas agências não achavam muita piada, e eu percebo porquê, mas no fundo nós não queríamos roubar as campanhas maiores das produtoras. Nós queríamos fazer os side projects que existiam às vezes das marcas, que eram filmes que não podiam suportar orçamentos tão altos.
0: Olha, isso corria assim tão bem, porque é que também puseste um fim a esse teu projeto?
1: Um fim a fim. Pronto, porque passados 6 anos de empresa, 15 pessoas a meu cargo, um volume de faturação muito grande, mais de 300 filmes produzidos, eu estava cansado de trabalhar para os outros do ponto de vista criativo. E também durante estes 6 anos...
0: Ou seja, as ideias eram tuas, mas eram moldadas pela vontade do cliente. E não era isso que
1: isso era um bocado chato, mas tinha que acontecer. Nem todos os clientes são maus. Há muitos clientes que acrescentam valor, atenção.
0: Claro. Não, e terás com certeza tirado muitas lições.
1: Muitas,
0: daí,
1: muitas.
0: E muita, não sei, forma de trabalhar. A tua forma de trabalhar há de ter sido altamente apurada também, um bocadinho por isso, não é? Nós, quando trabalhamos com muita gente, acabamos de uma maneira ou de outra por ser influenciados por isso.
1: Sem dúvida. Toda a minha experiência, todo o meu percurso, mesmo, eu cheguei a ter um projeto de imobiliário e tudo. Tudo isso foi uma aprendizagem constante. Se calhar as maiores e melhores ferramentas para aquilo que eu faço hoje em dia foram adquiridas na FIM. Mas eu passei exatamente isso, de um criador de histórias que começou a FIM a conquistar marcas pela narrativa, e terminei, passado 6 anos, num gestor que já não escrevia, já não realizava já nada, já só tinha que pôr dinheiro dentro de casa, pagar os ordenados daquela gente toda, não é? Que eram os meus colaboradores na altura, e sustentar uma empresa. E aí estava-me a afastar completamente da criação.
0: Olha, antes de avançarmos, eu pedi-te que escolhesses canções que fizessem sentido para acompanhar esta nossa conversa. E tu escolheste Here Comes the River, de Patrick Watson. Esta canção, em resumo, eu gosto de analisar um bocadinho as escolhas aqui dos nossos convidados, porque acho que tem sempre algum significado cada canção que escolhemos em determinado momento.
1: Certo.
0: Esta, em concreto, diz-nos que às vezes vai ser duro, o peso cai sobre os teus ombros, vais manter-te firme, vais seguir em frente. Porque é que esta canção tem um significado especial para ti?
1: Bem, essa canção tem um significado muito especial. Primeiro porque Patrick Watson é o meu intérprete e compositor favorito. Portanto, eu adoro um vasto leque de músicas dele e de álbuns. Esta canção em específico fala deste rio, não é? Que são um bocado as experiências da vida, não é? Imagina, tu tens uma paisagem que está fértil, que tem tudo aquilo que faz parte da natureza, da vida, e o rio vem moldá-la, não é? Quando o rio corre, a força da corrente muda tudo aquilo que existia anteriormente. Portanto, esta passagem do rio é quase como uma metáfora para a experiência. Uma experiência qualquer na tua vida que moldou aquilo que existia antes.
0: E que vai alterar um bocadinho.
1: Vai alterar o rumo das coisas. E eu acho que a vida, para mim, tem sido uma constante mudança. Portanto, esse rio encaixa perfeitamente naquilo que tem sido o meu percurso. E eu adoro não só a parte da letra, mas gosto muito, muito da forma como ele canta e da composição, da própria música, da melodia.
0: Então vamos ouvi-la.
1: Muito bem. 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

0: O momento em que eu sinto que te conheci foi num espetáculo que me convidaram para ir assistir teu, que era o Passeio à História. Pode ter dois significados, não é? Aliás, provavelmente até tem mais do que isso, mas é o Passeio à História de já fui ou Passeio à História de passeio, contar histórias. Este espetáculo foi um espetáculo que tu fizeste completamente em nome próprio, no Vilaré também. Uhum. O que é que te fez sentir que as pessoas vão querer ver este meu espetáculo? Porque é um espetáculo muito pessoal, não é? Uhum. Falamos um bocadinho sobre ele. O que é que pronto, sentiste?
1: Fizeste a melhor descrição possível do título, de facto é essa dualidade, que estás muito certa. O espetáculo é a primeira tentativa de provar que este caminho pode servir-me, ou seja, em vez de estar a escrever uma coisa para outras pessoas, onde estava dependente de uma produção mais pesada, de atores, de favores, o que quiseres, pensei, não, vou fazer um espetáculo, vou para cima do palco. Isto é uma mistura de stand-up com música, com outras coisas, é um... humor e mensagem, era como eu lhe chamava. Tem humor, mas também tem uma mensagem minha sobre a importância de vivermos a vida. E foi um espetáculo baseado em algumas vivências minhas, com uma homenagem a um amigo meu que faleceu, o Tiago. Este episódio do Tiago foi muito traumático e foi de facto o segundo wake-up call que eu te falava há pouco, para me dedicar exclusivamente àquilo que eu quero fazer. Não é um espetáculo que eu acho que esteja ou que tenha sido fantástico, porque eu não tinha experiência nenhuma de palco naquele registro, não testei texto, não nada, fui assim de cabeça, toda a gente dizia que eu era maluco. Foi giro, foi divertido, serviu para aprender. Conseguimos escutar 4 vezes, que foi muito bom. Mas eu acho que o Fora de Tom é um espetáculo muito melhor, muito mais maduro, muito mais...
0: Que diferença, com quantos anos de diferença fizeste estes dois
1: espetáculos? Com 2.
0: Que não é assim tanto, não é?
1: Sim, não é assim tanto, mas foi muito... para mim foi um salto qualitativo muito grande. De facto, o espetáculo estava muito melhor do ponto de vista de registro de piadas. O plot twist estava muito...
0: Era um espetáculo de comédia, não é? Tu tens este teu lado muito ligado à comédia, não é? Mesmo hoje em dia, e já vamos para os teus restantes projetos que entretanto surgiram, tem um bocadinho... gostas muito de comédia? Porquê? Porque achas que tem sucesso? Porque também tens uma visão relativamente estratégica aqui das coisas que fazes, não é? Uhum. Não fazes uma coisa só por fazer. Uhum. Porquê comédia?
1: Boa pergunta. Obviamente, estrategicamente, é uma coisa mais fácil de fazer chegar a um público,
0: mas
1: se calhar mais imediato.
0: Também, não é? Às vezes.
1: Muito difícil. Muito difícil.
0: Conquista mais fácil.
1: Eu até sou uma pessoa mais melodramática do que propriamente humorista. Mas, não sei, esse espetáculo, Fora de Tom, falava sobre saúde mental. E, portanto, imagina, todo o discurso, 90% do espetáculo, era sobre vivências, sobretudo com o meu pai e outras coisas. E depois, os 10% finais, era um plot twist onde, de facto, eu estava a falar de um episódio que tinha tido muito grave com o meu pai, de saúde mental, e as pessoas ficavam completamente surpreendidas na alteração de registro, e eu ficava feliz porque o que eu senti, e é o que eu quero em tudo o que faço, é, mesmo utilizando a comédia, fazer as pessoas pensar um pouco, sem qualquer tipo de pretensão egoica, mas é pensar um bocado sobre os temas da vida, refletir sobre aquilo que nos é dado como adquirido, refletir sobre o pequeno poder, sobre às vezes a distração para aquilo que é essencial. Então tem que haver alguma mensagem, e ambos os espetáculos tinham mensagem. O primeiro sobre a importância de viver a vida e como o facto de ter perdido aquele amigo aos 36 anos é um abre-olhos muito grande. O segundo, de podia ter perdido o meu pai, não perdi por sorte, mas atenção, quando estão fora de tom, era um bocado essa metáfora, que é, tens que viver fora de tom. Porque se vês no tom, ninguém nota, não é? Se toda a gente estiver a tocar a mesma nota, parece que está tudo bem. Mas se alguém estiver a tocar um dó quando é um fá, tu vais perceber, epá, aquele está mal. Portanto, tem que olhar para ele de outra forma. Tem que perceber.
0: Portanto,
1: o que é
0: quase um ser diferente. Não só é normal, como até é fixe.
1: Exatamente, neste caso sim. E neste caso e em todos os casos.
0: Exato, isto faz-nos um bocadinho a ponte agora para o teu espetáculo, mas também vamos fazer aqui o teaser e já lá vamos, porque antes disso tu ainda, para além destes espetáculos que criaste a título individual, criaste uma série que já vai para a 3ª temporada, não é? Chama-se Vai-se Andando, é uma série exclusivamente digital. Sentes que foi o consumo enorme deste tipo de conteúdos? Foi um bocadinho a inspiração que tu tiveste depois de ir a palco e de tantas pessoas da área, que tu de facto tens muitos amigos nesta área das artes, etc. Foi das artes e do entretenimento, na verdade. Foram também essas pessoas à tua volta que te influenciaram um bocadinho a criares esta série. Muniste-te logo de excelentes atores, não é? Para fazeres, portanto a tua visão estratégica também está aí, e os teus connects, podemos dizer assim, os teus conhecimentos. De repente vemos também, não só como ali coordenador de tudo aquilo, guionista, autor, mas também como ator. Como é que foi? Explica-nos lá essa experiência desta série que podemos ver no YouTube.
1: Podemos ver no YouTube, podemos ver no Instagram, podemos ver no TikTok, está está nas plataformas todas. O Instagram é a principal plataforma.
0: Calculo que isto tenha sido um grande investimento, não é, Rui?
1: Sim, financeiro foi, de tempo também. Mas a série vem por aquilo que até foi o início da nossa conversa, que é, aproveitando as ferramentas, as aprendizagens, a experiência, por exemplo, que a produtora me deu, e fazer sketches para a internet com uma qualidade, se calhar, superior do ponto de vista técnico, ok? Porque não vou dizer que do ponto de vista de guião e realização somos superiores, porque isso não é quantitativo, não é? Mas, do ponto de vista técnico, ter algum conteúdo que despertasse a atenção nas próprias redes. Portanto, bem produzido, preocupado com os pormenores, preocupado com luz, preocupado com lentes, preocupado com tudo. E, obviamente, bons atores. E uma necessidade minha, mais uma vez, de, através, neste caso, da comédia, tentar passar uma mensagem. Eu acho que todos os sketches têm isso. Uns são mais felizes que outros, como sempre. Não dá para manter tudo no mesmo nível.
0: E também sobre coisas, a questão é, tu vais abordando temas relativamente complexos, não é? Mais delicados, mas misturando ali, fazendo um mix com coisas mais mundanas, mais do dia-a-dia. Porque sentes que só assim é que chegas às pessoas também.
1: Uma grande inspiração no Porta dos Fundos, que é um tipo de humor que eu gosto bastante, aquele humor real, não é?
0: Sim,
1: que
0: sim.
1: Esta subversão crítica muito, muito presente. Mas isso estás a dizer, para mim era essencial. Ir bater na identificação, no estereótipo, a crítica, não pela crítica, mas a crítica como um abre-olhos, e depois perceber que não me interessava individualizar a comédia. Portanto, vamos a situações, vamos a tipos de pessoas, vamos a tipo de comportamentos, a tipo de relações, e nunca fazer um humor dirigido, que é um humor que, pronto, que também existe e que funciona. E eu acho que é isso que nós conseguimos. Há uma altura em que uma pessoa vê os sketches das finanças e lembra-se o stress que é ir para as finanças e ter que ter os papéis todos, não é?
0: Sim.
1: Portanto, nós brincamos com isso e aí utilizamos a hipérbole dela até pedir um nadador salvador e uma caixa de mangas e não sei o quê. Depois ir às redes sociais e brincar com uma pessoa que é a pessoa que faz o filtro do que se pode publicar.
0: Exato.
1: Toda a gente publica tudo e ela vem, não, comida já foi esta semana, fotos do seu filho, mas o seu filho deu autorização. Porque na realidade nós andamos a fazer isso. Nós andamos a pôr fotos dos nossos filhos a torto e a direito, mas não sabemos se eles vão querer ter a sua infância
0: e
1: toda.
0: É uma forma
1: redes.
0: De ridicularizarmos também alguns comportamentos, não é?
1: Exatamente.
0: É um bocadinho, se calhar, a visão de maior parte dos comediantes. É a minha teoria, já dei aqui noutras entrevistas do Mesa para Dois. Eu sinto sempre que os comediantes, para além de quererem ridicularizar, é uma forma também de se verem de fora e de brincarem um bocadinho com aquilo mesmo que estão a fazer, não é?
1: Claro.
0: Porque, na verdade, se levarmos muito a sério as coisas, depois também não conseguimos, eu acredito, dedicar-nos de uma forma tão plena e tão orgânica, quase, que é o que hoje em dia... que é aquilo com que hoje em dia as pessoas se relacionam, não é? Se for uma coisa que tu percebes que é muito trabalhada e é pouco natural, as pessoas relacionam-se um bocadinho menos. Pelo menos eu senti isso aqui no meio digital, que é o meio que me compete profissionalmente neste momento.
1: Concordo plenamente.
0: Olha, tu, para além disto tudo, não... já tens a parte do escrever um livro, a árvore, etc, etc. Já tinha escrito um livro também, que é o Ser Diferente é Normal, que é inspiração agora para esta peça, que estará em cena brevemente, agora no mês de outubro. Já lá vamos à peça também, porque vai ser assim o nosso finalzinho. Fala-nos sobre este livro, que no fundo foi a inspiração para esta, ou melhor, a peça é sobre o livro, o livro é sobre a peça.
1: O livro é, de facto, uma tentativa de escrever alguma coisa. Surge naquelas noites com os meus filhos, de que querem mais uma história, mas já lemos as histórias todas das tantas, então
0: calculei que os teus filhos tivessem sido uma
1: parte
0: importante.
1: Sim, aliás, eles fazem parte da história. E portanto, eu inventei uma história. Costumo inventar histórias, gosto imenso de inventar histórias. Eles pedem mesmo a história inventada. Já é uma rúbrica de diária nas noites. Neste dia não, neste dia surgiu. Comecei a falar disto, já tinha tido alguns eventos. Lembro-me de um almoço em que o Lourenço estava muito surpreendido por uma criança que era tetraplégica e que estava ali ao pé dele e fazia-lhe alguma confusão. A Luizinha, lembro-me de uma vez ter comentado no balneário que aquele menino está ali é castanho, papá. Não sabia que havia meninos castanhos, pronto, quando era muito pequena. E eu pensar, poças, como é que nós vamos falar destes temas também de uma forma construtiva, para não andarmos aqui a diferenciar as crianças pela forma física. E então surgiu isto, os animais, o universo da selva, é um universo que eles adoram. E criei três ou quatro animais na altura, a girafa de pescoço curto,
0: o topeira com asas,
1: e o elefante sem tromba. E na altura foram três ou quatro, já não me lembro quais foram.
0: O cano sem patas, o crocodilo sem dentes, o hipopótamo magrérrimo e o urso de pelo comprido e um leão sem juba. Bem, não foram imensos,
1: esses
0: foram oito animais.
1: Ponto, mas naquele dia só saíram três ou quatro. Okay, né?
2: Okay.
1: Depois eu disse, não, vou passar isto para a história.
0: Espera aí que eu tenho aqui mais uns em carteira.
1: Pronto, e vamos tocar aqui em algumas coisas interessantes. Pois isto levaria muito tempo, mas para tu perceberes, o pelicano sem patas está sempre a voar. Ele é o reflexo das pessoas que não param. Portanto, ele não é só um pelicano sem patas que não consegue pousar, tem medo de ser apanhado pelos predadores, porque depois não tem forma de ganhar balanço e voar acabar de novo. Ele é também as pessoas que nunca param, que estão exaustas da sua vida. Portanto, eu tentei ter um layer na história, e todos os personagens têm, que também sirva para os adultos refletirem enquanto contam a história. E pronto, e depois escrevi o livro. A Cordel de Prata concorreu a um concurso, depois convidou-me para o publicar. Foram muito simpáticos, porque foi muito difícil arranjar a editora na altura. E agora vai sair uma edição, uma nova edição, não é uma segunda edição, é uma nova edição, com novos momentos no livro, com uma linguagem um pouco mais simplificada e novas ilustrações da Sofia Trindade, que estão incríveis. Vai ser lançado com o Contraponto, do grupo Bertrand, exatamente na altura do espetáculo, que já é um livro de capa rija, já é um livro mais daqueles a sério. Pronto, e fiquei muito feliz. Só não escrevi mais livros, que não tenho tempo, porque eu adorei escrever o livro infantil, adoro. Eu já fui a mais de 40 escolas contar a história, agora na promoção do espetáculo e também antes. E aí de ir agora depois, que as escolas estão a marcar o espetáculo, ganham essa possibilidade do autor ir lá contar a história e oferecer um livro à biblioteca. E eu estou muito feliz porque o livro tem sido... Eu tenho recebido feedback inacreditável, e sobretudo de pessoas técnicas da área, tipo pedopsicólogos e pessoas que trabalham com crianças autistas. E tem sido incrível perceber que o livro é uma ferramenta inclusiva de trabalho para estas pessoas. Então a adaptação foi natural. Deixa-me só dizer-te uma coisa muito importante, que até vou aproveitar que estou aqui contigo e nunca disse isto. Durante todo o meu processo de acompanhamento na pediatria da cardiologia, tive uma médica, que era a doutora Fátima, que me seguiu sempre. Então era tipo o meu porto de abrigo. Eu não queria, Fátima Pinto, eu não queria ter outra médica a receber-me. E esta médica infelizmente também faleceu o ano passado. E eu antes, ela já estava muito doente, mas eu levei-lhe um livro para oferecer, porque eu tinha uma dedicatória a ela no final. E foi a primeira pessoa que disse: Rui, já li o livro, adorei o livro, isto dava um excelente espetáculo, teatro. E ainda eu não sequer tinha configurado essa ideia.
0: Não tinhas pensado nisso.
1: E são coisas que acontecem na vida, não é? E foi a partir dali, e desta pessoa que já tinha sido tão importante na minha vida, em que é a quem vou dedicar este espetáculo, que infelizmente já não está cá para poder assistir, mas que me deu esta motivação para adaptar o guião, o livro, aliás, para um texto, para um texto de teatro. E pronto, e estou felicíssimo por tudo o que está a acontecer, e nervoso ao mesmo tempo, porque vai ser um espetáculo muito grande no Tivoli, muitas vezes, para muitas crianças. Eu sou co-produtor com a Plano 6, sou a produtora, e sou o autor do texto.
0: E como é que te sentes? Porque esta é a primeira, no fundo, é a tua primeira iniciativa, depois daquela tua mudança de vida, em que tu não estás lá no palco, não é?
1: Exatamente.
0: Estás só de fora.
1: E eu sempre disse isso, que me sentia melhor aqui onde estou. Eles estão a ensaiar, andam todos nervosos.
0: Mas não é essa,
1: e eu estou aqui contigo
0: dá,
1: a jantar
0: no
1: Iquidacho.
0: Não é essa sensação que dá, porque tu acabaste por ser muito, para além de impulsionador das tuas ideias, acabaste por dar a cara por todas elas.
1: Aí sim. Depois eu sou muito fervoroso na venda das próprias ideias, porque também tenho este lado do marketing da publicidade, sim. Portanto, pego um bocado nisso e quero levar o maior número possível de crianças ao espetáculo. Pronto, seja em Lisboa, no Porto, está marcado, em Cascais está marcado, mas tentar ir ao resto do país é um dos grandes objetivos meus e da Plano 6.
0: Olha, o que é que tem sido assim o teu, para além desta questão das diferenças, que percebemos que, conversando aqui um bocadinho contigo, parece uma consulta de psicoterapia, conseguimos perceber que isto vem da infância e vem um bocadinho de todo aquele teu percurso em que tu sentias que tinhas algumas limitações devido a uma questão pronto, de saúde. Portanto, isto tudo acaba por ser quase um fio que vem desaguar agora nesta peça, neste ser diferente é normal. Mas qual é que sentes que ao longo da tua vida foi o teu maior impulsionador de não, esta ideia foi fixe, mas agora bora para a próxima? Não, esta ideia foi boa, mas agora temos aqui mais uma, porque tu a meio podias ter desistido, não é? Podias ter ficado apenas por uma coisa e fazias apenas eras apenas autor, mas não, tu queres dar sempre um up àquilo que fazes. Qual é que é o teu maior impulsionador? São as pessoas que dizem gostar do teu trabalho? São os teus filhos? São as pessoas à tua volta? Ou és tu próprio?
1: Eu acho que
0: seres esse pelicano sem patas que não consegue parar.
1: Sim, eu tenho um bocado de todos os animais.
0: Esta posso a frase que vai para a tua lápide.
1: Eu levo comigo um bocado de todos os animais. Não, tenho. Pá, imagina, sei lá, o urso, por exemplo, está dentro de uma gruta, tem o pelo comprido, não gosta da sua cara. E há vezes em que tu não gostas da tua imagem e que não queres sair à rua. Neste sentido, traços de personalidade, eu tenho um bocadinho de cada um. Eu acho que há um impulsionador dentro de mim, que é esta insatisfação constante por não ter nada para dizer ou fazer. Eu não vou ser hipócrita e deixar de dizer que eu gosto do reconhecimento do meu trabalho. Eu gosto de sentir que as pessoas gostaram e que as crianças saem dali a pensar: não, eu agora vou aceitar aquele menino de outra forma, eu vou ajudá-lo em vez de estar a criticá-lo. E portanto, ou sair alguém, como saíram do primeiro espetáculo, a dizer: desde que tu falaste no espetáculo eu estou a olhar para a vida de outra forma, ou do segundo fora de tom em que eu tive: 4 ou 5, não te consigo precisar, pessoas a dizer, olha, eu também tive tentativa de suicídio na minha família e teres falado disso de forma aberta é inacreditável porque fez-me sentir mais leve e não é só comigo.
0: Ou seja, tu gostas de fazer comédia e tudo o resto criativo que fazes tem de ter um propósito. Sinto cá um bocadinho essa tua...
1: É a palavra certa.
0: Não vou fazer por fazer, nem só para rir, porque às vezes chega, não é? Chega a fazer por fazer e chega que as pessoas o recebam bem, não é? A arte é isso mesmo.
1: Claro.
0: É aquilo que causa nos outros. Mas tu sentes que tens de ter ali também um lado...
1: Tem que ter um propósito. Sinto que é um bocado... Sim, é um bocado... Não sei se nós nascemos com uma missão ou não. Eu sinto que a minha missão é um bocado, através da minha criatividade, conseguir mudar alguém ou acrescentar algo a alguém. E acho que essa é a grande motivação, percebes? É um bocado intrínseca.
0: Olha, quem é que faz parte deste teu espetáculo? Já vai estar em cena do Tivoli a partir de dia 10 de outubro.
1: São 5 sábados seguidos, de 10,
0: é normal.
1: 10 a 7, de 10 de outubro a 7 de novembro. E depois durante a semana as escolas podem marcar diretamente com a Plano 6, com a produtora. Já temos 4 ou 5 salas cheias, já são mais de 5 mil e tal alunos e ainda nem estreámos, o que é fantástico. Estou muito feliz, nunca esperei. Quem faz parte do espetáculo? O encenador é o Luís Lourenço, que é um ator e um encenador incrível. O António Andrade Santos nas músicas, que fez 8 músicas de dar saltos umas e de fazer chorar as pedras da calçada. Os meus filhos pedem-me para ouvir as músicas todos os dias no carro. O Colin Vieira, que é o nosso coreógrafo. A Clívia Cohen, que é a cenógrafa e figurinos. E a Ana Rangel, que é para mim a pessoa, se calhar, mais importante disto tudo, que é a pessoa que olhou para mim no dia em que eu fui reunir com ela, disse, vou pensar. E depois, passado uns meses, ligou-me a dizer, vamos fazer este espetáculo. E vou acreditar com ela. Disse, vou pensar. E depois, passado uns meses, ligou-me a dizer, vamos fazer este espetáculo. E vou acreditar que isto vai ser uma boa coisa. E abriu umas portas para produzir isto com o Plano 6.

0: Não sei, eu acho que depois da primeira, se calhar a ansiedade vai desaparecer um pouco, mas até lá é uma ansiedade boa, sabes? É aquela, mais do que ansiedade, se calhar é
1: vontade.
0: É vontade.
1: De veres a forma, sobretudo, como é recebido, não é?
0: Sim, e eu tenho sido muito respeitador do espaço artístico de cada um. Ou seja, enquanto autor, não tenho andado em cima, e co-produtor, vou lá uma vez por semana, se for, ver como é que as coisas estão a andar, porque também
1: para
0: tenho...
1: ti também vai ser surpreendendo quase.
0: Eles vão-me surpreendendo a cada semana. Tem sido... E no dia então nem quero imaginar.
1: Olha, para além de tudo isto, eu dizia há pouco que faltava de plantar uma árvore. Já plantaste?
0: Já.
1: Ah, bolas. Então o que é que te falta fazer? O que é que te falta fazer, Rui Malek?
0: Não, para tanta coisa. Falta-me fazer uma longa-metragem que vou querer fazer. Tenho ideia dessa história. Quero muito fazer um espetáculo com o meu irmão, a solo, eu e ele.
1: Portanto, já te vais levar para palco outra vez?
0: Vou-me levar para palco porque acho que pode ser uma coisa muito intensa, visceral. Tenho uma ideia muito gira para fazer com ele. Gostava muito até de me desafiar a mim, para tentar ser um melhor ator, para ir a outros lados, para ir... Não é que eu queira ser ator, mas acho que este espetáculo com o meu irmão é uma coisa que me faz sentido. Por algum motivo fomos dois parar aqui, portanto, porque não trabalhámos numa coisa juntos. Pá, pois falta-me viver muita coisa com os meus filhos, falta-me viajar para muitos sítios. O ano passado fui sozinho para Nova Zelândia e Austrália 3 semanas. Foi, se calhar, a melhor viagem da minha vida e percebi o quão importante é também estarmos só connosco. E à distância que estava mesmo só comigo, porque não tinha ninguém do outro lado para atender telefones às horas e o fuso horário que estava. E foi inacreditável. Portanto, é agarrar a vida e é viver a vida. Acho que nós estamos tão poluídos por notícias negativas, não é? O mundo está tão estranho e eu não quero me centrar nisso e de repente deixar passar o tempo e não chegar ao fim da minha... E chegar ao fim da minha vida e pensar, aí faltam muita coisa, não.
1: Sempre com propósito, não é?
0: Tem que ser.
1: Olha, há aqui outro ponto que não tocámos, mas eu não queria deixar de falar dele, porque eu acho que também, acho que esta área, sendo que isto é um podcast também, tu também tiveste um podcast em que falaste
0: com uma
1: incursão. Série, com uma série de outras personalidades do meio, que era o Super.
0: Exatamente.
1: Como é que foi essa experiência? Só para fecharmos aqui a nossa...
0: Foi muito giro, mas eu acho que dou melhor entrevistado do que entrevistador. Foi muito giro porque no fundo eu queria conhecer a vida daquelas pessoas, como é que elas olham para a vida, como é que tiveram coragem de seguir o lado artístico e as coisas.
1: Foi uma forma de te inspirar, não é?
0: Foi muito.
1: Aquilo era, eu preciso de me inspirar, então vou fazer um podcast onde...
0: Foi exatamente isso.
1: Olha, Rui... Para fecharmos, tu escolheste Arcade Fire, No Cars Go, para sairmos aqui em força.
0: Saímos muito. Arcade Fire, não é? Adoro. E saímos com bastante força, até porque a música é muito up. E mais uma vez é uma narrativa que te diz que não há limites. O tipo No Cars Go é a metáfora do vou para um lugar onde que não foi explorado, onde ninguém existe, onde está tudo por fazer e por criar. E eu acho que é isso um bocado também a minha vida, que é arriscar, ir para a incógnita, para o novo. E esta música tem também também é dedicada a uma pessoa muito especial que estará a ouvir isto. E eu acho que tem esta força da descoberta daquilo que tu és.
1: Muito bem. Obrigadíssima, Rui, por esta conversa na Mesa para Dois. Tivemos o Rui Malvarez connosco. Até à próxima. E um excelente espetáculo.
0: Até à próxima.

0: 21 horas, 20 nos Açores.
1: Com o inverno a chegar, o aviso vem da União Europeia. Os Estados-membros têm de fazer os possíveis para poupar energia. Os combustíveis descem na próxima semana, mas a Iniciativa Liberal insiste na descida do ISP. Mário Centeno não vê semelhanças entre ele e Passos Coelho. Ambos se afastaram da vida política, mas continuam a vida pública. Centeno defende que é um académico e Passos não é.
0: Edição a esta hora com Camila Vidal.
1: Com o inverno a aproximar-se, a União Europeia apela aos Estados-membros que adotem medidas para poupar energia enquanto dura a crise no Médio Oriente. Numa carta a que a agência Reuters teve acesso, o Comissário Europeu de Energia, Dan Jorgensen, dirige-se aos 27 para dizer que se vive uma crise de preços e também de fornecimento. O Comissário afirma que a Europa está mais bem preparada do que em 2021, quando a Rússia diminuiu as exportações de gás com destino à Europa, mas com o aproximar do inverno é preciso mais. Convidam-se os governos dos Estados-membros da União Europeia a continuar ou a começar a implementar medidas para poupar. É importante, diz o comissário, haver reservas de gás e reduzir o consumo de gás e de eletricidade. Os combustíveis vão baixar na próxima semana, contas feitas pela Associação Nacional de Revendedores de Combustíveis. Menos 5 cêntimos no gasóleo, menos 2 na gasolina, diz Mafalda Trigo.
2: O gasóleo está com uma baixa de 5 cêntimos e a gasolina de 2. Em termos de média, podemos dizer que o gasóleo rodoviário, tendo em conta que não há preços estabelados em Portugal, mas numa média, preço sem desconto, ficará à roda de 2,27 euros. Relativamente à gasolina, usando exatamente a mesma situação, serão de 2,17 euros.
1: Contas feitas por Mafalda Trigo, da Associação Nacional de Revendedores de Combustíveis. Com o Sobe e Desce semanal, um aluno da Universidade do Porto decidiu criar uma plataforma que permite comparar os preços de postos de combustível por todo o país, mas também em Espanha e França. Chama-se gasovia.com. Quer ajudar quem anda na estrada, Inês Martins.
3: A ideia começou com uma pergunta do pai que se tornou também o dilema diário de muitos portugueses.
4: Por acaso até foi o meu pai que tinha falado comigo e foi uma pergunta muito simples que foi onde é que eu posso abastecer de forma mais barata, ou seja, onde é que compensa mais ir abastecer.
3: E a partir daqui, Rubén Teixeira, aluno do segundo ano do curso de Engenharia Informática e Computação na Universidade do Porto, desenvolveu a plataforma gasovia.com. De acesso gratuito, tem várias funcionalidades que podem ajudar a poupar na hora de abastecer.
4: Eu tentei que fosse mais intuitiva possível, porque é muito difícil de perceber qual é realmente a melhor bomba. Então, a minha aplicação roda muito à volta dessa pergunta principal, através do botão Melhores Estações embaixo do ecrã, no ecrã principal, nós conseguimos perceber qual é a melhor bomba, tanto, por exemplo, num raio de X quilómetros, ou, por exemplo, de acordo com as características do carro, perceber num top 10 qual é, por exemplo, a melhor bomba para nós abastecermos, tendo em conta a distância.
3: A plataforma permite também planear uma estratégia para viagens grandes.
4: Imaginem que eu fosse fazer uma viagem, por exemplo, entre Porto e Lisboa. Por exemplo, percebíamos que se calhar seria estratégico parar, vamos imaginar, por exemplo, na Mialhada, em que teria uma bomba mais barato, por exemplo, em Alvar.
3: Com 18 anos, Rubén desenvolveu a Gasovia no período de um ano. Esta ferramenta permite comparar em tempo real os preços de mais 40 mil postos em Portugal, Espanha e França.
1: Gasovia.com, o projeto de um estudante de Engenharia Informática do Porto com os preços nas bombas de combustível. No dia em que uma marcha lenta reuniu centenas de camionistas em protesto, a líder da Iniciativa Liberal defende que o governo tem o dever moral de descer o imposto sobre os produtos petrolíferos. Mariana Leitão recorda que se aprovou uma recomendação do partido para a descida do ISP. A líder da Iniciativa Liberal desafia outros partidos a fazerem pressão no mesmo sentido.
5: O governo legalmente não é obrigado, moralmente é obrigado. Moralmente é obrigado. As pessoas estão a passar mal, as pessoas estão com dificuldades. Hoje tivemos camionistas a manifestarem-se perante o preço dos combustíveis. Várias pessoas, famílias, são profundamente afetadas por isto. Portanto,

0: realmente o governo devia pôr a mão na consciência, perceber o que é que se está a falar, o que é que se está a fazer às pessoas, o que é que eles próprios, o sofrimento que está a ser causado às pessoas, e fazer a sua parte. E a sua parte é, uma vez na vida, em vez de virem com o argumento de não estamos a faturar, ou que não estamos a faturar à conta da crise, poder dizer uma vez que seja, estamos verdadeiramente a ajudar as pessoas.
1: Declarações aos jornalistas esta tarde em Lisboa, um dia depois de os liberais perguntarem à Ministra do Ambiente pelo estoque de combustível em Portugal, tema ao qual voltou esta tarde Mariana Leitão.
0: O Governo também não pode agir agora de uma forma quase paternalista a vir dizer às pessoas, olha, os combustíveis estão caros, olha, andem à boleia ou vão de transportes públicos. Quais transportes públicos? Saímos de qualquer centro, de qualquer cidade e não há transportes públicos. Portanto, por favor, tenham noção daquilo que também estão a dizer e daquilo que, da forma como os portugueses neste momento estão a sofrer com esta crise e de que não podem estar sujeitos a ouvir estas coisas por parte de membros do Governo. Nós queremos perceber, então, isto é porque decidiram ser agora paternalistas e dizer às pessoas como é que elas se devem comportar ou é porque efetivamente está a existir um problema de reservas. O Governo que venha explicar é a obrigação que tem.
1: Discurso paternalista do Governo ao apelar à poupança, diz a líder da Iniciativa Liberal. Mário Centeno recusa quaisquer comparações com Pedro Passos Coelho e considera despropositado essa comparação. A presença no espaço público com a do antigo Primeiro-Ministro e ex-líder do PSD não é a mesma. Questionada à margem da apresentação do livro Contas Certas, crónica de uma mudança política em Portugal, da autoria do também ex-governador do Banco de Portugal, Mário Centeno falou do percurso académico e profissional de cada um para defender que as comparações não fazem sentido.
2: Essa comparação é despropositada, porque o nosso passado é completamente diferente. A minha dedicação à vida académica não tem paralelo com nenhuma figura que vocês vejam, em particular o Dr. Passos Coelho. Eu tenho, para mim, uma visão de que o meu contributo é aportar à discussão o meu conhecimento. Só isso. É talvez muito académico, talvez enfim, muito próximo, porque todas as semanas, de facto, tenho esse comentário, mas é exatamente isso que eu quero fazer e não há nenhuma comparação possível, mesmo entre uma situação e a outra.
1: Focado no trabalho académico, diz Mário Centeno, que foi questionado ainda sobre se no futuro pondera vir ser militante do Partido Socialista. Diz que essa não é uma prioridade, nem tem ambição de ser primeiro-ministro. Foram declarações na Fundação Calouste de Gulbenkian, em Lisboa, onde marcaram presença vários socialistas, incluindo José Luís Carneiro, líder do partido, e o ex-primeiro-ministro António Costa. A Procuradoria-Geral da República abriu um inquérito às mortes de quatro utentes de um lar em Veiros, no concelho de Estremoz, que teriam sintomas compatíveis com gripe A. Uma informação avançada à agência Lusa, a Unidade Local de Saúde do Alentejo Central disse que 25 utentes de um lar neste concelho têm sintomas compatíveis com gripe A e outros 4 morreram. Falam mesmo de um surto de doença respiratória no lar da Santa Casa da Misericórdia de Veiros. 2 pessoas morreram, outras 2 morreram no lar, aliás, outras 2 morreram já no hospital e foi lá que foram testadas, um dos utentes com resultado positivo e outro com resultado negativo. Vladimir Putin garante não estar a preparar um ataque à Europa. O jornal espanhol El Mundo avançou ontem com a alerta da CIA para a possibilidade de ataques de Moscou à Espanha, Itália e França. O presidente russo veio agora dizer que não tem planos para uma ofensiva para lá da Ucrânia, Sérgio Infante.
3: O presidente russo acusa os governos europeus de estarem a promover uma narrativa de ameaça para justificarem o aumento das despesas militares e a preparação para um eventual conflito. Vladimir Putin esclareceu que não existem motivos para um ataque à Europa e que a Rússia até está disponível para reatar as relações diplomáticas e cooperar com os vizinhos europeus. Já em relação à Ucrânia, o discurso é diferente, é um discurso mais duro. Lembrou os recentes ataques contra alvos civis em Moscovo, que atingiram secções de voto. O presidente russo chamou-lhes ataques provocadores e avisou que a Ucrânia terá agora de pagar o preço de uma resposta contundente, acrescentando que depois deste episódio de nada valem os apelos de Kiev para um cessar-fogo ou o regresso das negociações e que agora a Rússia precisa apenas de avaliar a estratégia mais benéfica.
1: Garantias de Vladimir Putin, depois de o jornal espanhol El Mundo avançar com alerta da CIA para a possibilidade de ataques a Espanha, Itália e França, uma possibilidade que o presidente russo vem agora negar.
4: Termina aqui esta edição com Camila Vidal. 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

Olá, bem-vindos a Uma Noite em Forma de Assim. Hoje com proposta de uma ida ao teatro, Imitação dos Pássaros, estreia na próxima quarta-feira no Teatro Variedades, Parque Mayer. Já vou conversar com o autor e encenador Tiago Torres da Silva e com os atores Baltazar Marçal e Tiago Fernandes. À esquina das 11, temos encontro com o panfletário Pedro Tadeu. E por aqui sempre se recomenda, se puder, não olhe, escute. O que se vê, o que se ouve.

0: Tiago Torres da Silva, Baltazar Marçal, Tiago Fernandes, boa noite, bem-vindos.
1: Boa noite. Boa noite. Que alegria estar aqui. Obrigado.
0: Falta Lídia Franco.
1: Lídia Franco está a trabalhar como uma louca, que ela tem texto que nunca mais acaba e está a trabalhar para estar prontíssima na quarta-feira. Não dá mesmo, que ela tem muito trabalho neste espetáculo e tem 82 anos, não é? Portanto,
0: pois.
1: Não vamos exigir incrível, muito. É incrível o que ela consegue de garra, de vitalidade que tem, mas ela tem que estar mesmo entregue ao seu ofício. Não dá para ser de outra maneira.
0: Abriu o programa com a gaivota na expressão de Paulo de Carvalho. Adivinham porquê?
1: Imagino que saibas que esta peça tem uma inspiração na gaivota do Tchekhov.
0: Nós
1: falámos muito desta peça. Isto, que maravilha o Alan Ullman ter encontrado a Amália, terem feito estas pérolas todas que nos deixaram para...
0: Com o grande Alexandre O'Neill.
1: Incrível com a música. Mas há uma particularidade na gaivota dos russos que é muito diferente. Mas como o nosso especialista em coisas russas é o Baltazar Marçal, eu vou passar-lhe a bola para ele nos explicar essa diferença de como nós olhamos para a gaivota e como a gaivota do Tchekhov é diferente.
0: Baltazar, chega-te à frente.
2: Pronto, muito obrigado, Tiago, pelo reconhecimento dos meus conhecimentos profundos em gaivotas russas. Não, foi... Eu posso revelar que
1: claro.
2: Tenho um momento neste espetáculo que falo em russo. E então encontrei um professor, Roman Namazov, que ele é que nos deu a ideia da gaivota russa e de um certo até nojo que eles têm da gaivota, que contrasta imenso com esta tal ideia da gaivota do
1: O'Neill.
2: Do O'Neill.
0: E porquê?
2: Porque para eles quer dizer Moscovo e é uma cidade que não é à beira-mar, como Lisboa, não é? Portanto, a gaivota aqui voa por cima do mar ao pôr do sol e qualquer pessoa... fico encantada.
0: Se calhar também não há muito lixo.
2: Pois, também não é uma cidade tão grande como Moscovo, não é?
0: Claro.
1: E lá para eles a gaivota é uma ave do lixo.
0: Do lixo.
2: Sim, é tipo um pombo um bocadinho maior.
0: Bom, vem este nosso encontro a propósito, podíamos ter vários propósitos, mas vem a propósito da peça Imitação dos Pássaros, que estreia na próxima quarta-feira, 30 de setembro, no Teatro Variedades, em Lisboa. Que história é esta, contem? Não precisam de contar tudo.
1: É uma história de uma família com três gerações. Está aqui o filho e o pai. Falta a avó, que foi dormir, que já são horas de uma avó ir para casa. E dos segredos que se guardam numa família e que se revelam ao fim de muito tempo, de como isso espoleta reações dentro da família, de como hoje em dia, dada a vertigem do tempo... as coisas há uma dificuldade grande das pessoas comunicarem entre si, de como as pessoas se sentem sós apesar de tão cheias de maneiras de comunicar, e quer os mais velhos quer os mais novos sentem-se irremediavelmente sós.
0: Mas isto tem a ver com o quê? Com o conflito de gerações?
1: Fala-se bastante nesta peça de conflito de gerações, mas o pai, Tiago Fernandes, pode muito bem dizer-nos como é que se fala de conflito de gerações nesta peça, porque eu fui eu que a escrevi, eu não gosto nada de falar das coisas que fiz.
0: Tiago.
3: Boa noite. Sim, eu acho que a ideia, o conceito de conflito de gerações está muito presente neste texto e agrada-me muito trabalhar a compreensão desta história à volta de uma palavra que eu elegi como a palavra-chave deste espetáculo, que é a expectativa. Eu acho que os conflitos de gerações também se explicam muito por aí. Nós, como pais, temos expectativas em relação aos filhos e, enquanto filhos dos nossos pais, não é? Sabemos que eles também tinham expectativas em relação a nós. E é do desencontro disso mesmo que nascem os choques geracionais, de nós acharmos que quem vem a seguir, os nossos filhos, vão pisar exatamente os mesmos sítios que nós pisámos, porque os entendemos como corretos. Isso nem sempre é assim, porque cada um tem o seu caminho, não há vilões ou como se diz neste texto de Tiago, não há inocentes nesta história, mas a verdade é que nós somos feitos do caminho que percorremos e esperamos que quem caminha connosco siga as mesmas pisadas.
0: Há silêncio, há solidão nesta peça.
1: Há silêncio, há solidão, mas também há riso, há brincadeira, há vida. No fundo, há vida nesta peça e há esta ideia-chave de que o amor é o que salva. E que o perdão é importantíssimo para que conseguirmos viver em harmonia. Eu detesto a palavra tolerância, porque acho que tolerar é uma coisa horrível. Eu tolero que tu existas. Acho a coisa mais...
0: Dou-te essa possibilidade.
1: É a única palavra...
0: em função do poder que eu tenho.
1: É a única palavra que eu acho que uma e o seu... Não, acho que não há mais nenhuma palavra em português que eu... Ela e o seu antónimo, eu detesto as duas. Intolerância e tolerância. Detesto as duas. E acho que aqui nós não falamos nunca de tolerância. Falamos sempre de amor e como é sempre possível... A pessoa que parece mais autoritária, mais vilã, para usar a palavra do Tiago, se calhar, se nós escavarmos, é a mais sensível, tem a ternura escondida dentro dela. E eu acho que às vezes nós não nos damos esse trabalho. Nós estamos muito num mundo a branco e preto, em que estamos todos sempre a guerrear uns com os outros. E eu acho que talvez, se nós olharmos para os vilões, entre aspas, e virmos o que é que há de humanidade neles, o que é que há de... Talvez tenhamos surpresas muito, muito boas. Uma das coisas de que esta peça fala é de como o autoritarismo faz mal, quer a quem o pratica, quer a quem o recebe. E eu acho que são momentos em que temos que falar dessas coisas, porque o mundo está a viver uns tempos muito estranhos e o teatro deve ser testemunha do seu tempo.
0: Imitação dos pássaros é então um olhar sobre o mundo contemporâneo?
1: Baltazar, achas que é um...
0: Acho. Sobre esta vida que nós temos, uma vida de cansaços.
2: Sim, ou seja, passa-se muita coisa na cotidianidade. Nesta peça é mais um aspecto familiar, não é? Dentro de casa. Desta questão das expectativas... como o Tiago Fernandes estava a dizer, é isso. Acho que acaba por se sentir. Não sei, hoje em dia ainda se sente muito, né? Se calhar não tanto como antes. Acho que...
1: O que é que não se sente tanto? Essa coisa, essa diferença das gerações?
2: Não, desse de autoritarismo que estavas a falar. Que estavas a dizer que era muito mau para quem o recebe e para quem o pratica.
1: Sim, mas o autoritarismo não se pratica só dentro da família, pratica-se em muitos lugares e nós estamos a ver muita gente a praticar um autoritarismo absolutamente diabólico pelo mundo fora, não é? E acho que estamos a viver um dos momentos em que o autoritarismo mais se está a manifestar politicamente, pelo mundo inteiro. E acho que termos essa metáfora dentro da família de como o autoritarismo destrói, é bom para pensarmos que também, se calhar, na sociedade o autoritarismo também destruirá.
0: Portanto, Imitação dos Pássaros retrata, de certa forma, as inquietações do seu autor, no caso, Tiago Torres da Silva.
1: Eu acho que nós... O Vitor Hugo diz que, se tu queres ser universal, escreve sobre a tua rua. Ou sobre a tua aldeia, já não me lembro bem como é que é a frase. E eu acho que nós estamos sempre a escrever sobre nós. Nós não podemos escrever sobre uma coisa que não esteja seja sobre nós. Mas é isso. Eu acho que a arte deve ser testemunha do seu tempo. E eu tentei, neste texto... fazer isso, fazer um retrato de uma determinada coisa que existe dentro das famílias. Mas eu acho que um texto é uma ruína que é erguida pelos atores todas as noites. E se fossem outros atores a fazer este espetáculo, seria outra casa a ser erguida. E a casa que estes três atores ergueram, a mim dá-me muita alegria. São três atores que eu conheço há muito tempo, com quem já trabalhei muitas vezes, e é... eu não me canso de dizer isto, nunca me tinha acontecido em nenhum espetáculo, já foram muitos que encenei, eu todos os dias me comovo nos ensaios, todos os dias fico lágrimas dos olhos nos ensaios, e tenho a certeza que se eu que já conheço e já sei o que lá vem, me comovo, é porque eles construíram alguma coisa para além daquilo que eu escrevi, e que se me comove a mim, vai com certeza comover as pessoas na plateia. E posso já dizer, nós estamos a 3 dias ou 4 dias de estrear.
0: Pois é, na próxima quarta-feira.
1: São 3 interpretações maravilhosas, 3 atores incríveis. A Lídia Franco está... é uma das grandes interpretações da carreira dela, na minha opinião. E esta energia nova que o Baltazar e o Tiago, que são mais jovens, trazem, é muito... é muito vibrante e muito... eu estou muito, muito, muito contente e muito grato por eles, os três, terem aceito.
0: E a imitação dos pássaros, porquê?
1: Não posso contar. Baltazar, tu podes contar ou não?
4: O porquê do nome?
0: Sim, do título da peça.
4: Posso contar? Tu é que sabes.
1: Eu acho que não. É porque o Baltazar imita...
4: Pica-pau,
1: imita o vento, imita o cão, que era o Luca, e imita gaivotas também. É a imitação das gaivotas.
0: Mas há uma gaivota que vai obrigar todas as personagens a voar.
1: Essa gaivota chama-se Felipe Saraiva, que é a personagem que o Baltazar, está a sonhar. E eles vão voar todos. E eles dois voam mesmo. Não é metafórico.
0: Quando é que começaste a escrever esta peça, Tiago Torres da Silva?
1: 2024, eu acho. Não, esta peça nasceu de um repto que o Baltazar... nós estávamos a fazer outro espetáculo e ele disse-me: eu gostava de um dia falar russo numa peça de teatro. E eu, aquilo ficou-me aqui...
0: Mas que desejo é esse, Baltazar?
4: Opa!
0: Há coisas que não se explicam.
4: Na universidade estávamos a trabalhar sobre Tchekhov e tinha uma colega, a Kenia, que sabia um pouquinho de russo. Uhum. E ela estava a ler Tchekhov no original. Estávamos lá na biblioteca. Pá, e estava deliciada a ler aquilo em voz alta. E eu também fiquei deliciado e fiquei com essa vontade. E disse isso aí, eu nem me lembro em que contexto é que disse isso, Tiago. Mas nasceu este espetáculo incrível, e ainda bem que disse. Então.
0: Eu até, na altura, quando li o título, A Imitação dos Pássaros, até me lembrei de qualquer coisa e de Skokiane, assim, uma coisa.
1: Ah, claro, porque nós nunca falamos das gaivotas do...
0: O senhor Hitchcock está com um corvo e com uma gaivota.
1: Nunca falamos das gaivotas do Hitchcock, que são bem agressivas, bem agressivas.
0: Pois é. Mas começaste a escrever esta peça...
1: Acho que para aí em 2024, eu acho. Uhum. E pronto, e depois, quando o texto começou a ganhar asas, eu comecei a pensar quem é que seriam os atores ideais para este, sendo que o que falava russo já estava escolhido.
0: E não se pensa sem imaginar, não é?
1: Não.
0: Quando estavas a escrever a peça, já imaginavas o que está a acontecer agora? Como
1: não,
0: ela está
1: não,
0: a, ser,
1: não.
0: a ser?
1: Eles são absolutamente surpreendentes. Eu nunca pensei. Eles estão... A sério, o mais importante neste espetáculo são os atores. Eles são absolutamente extraordinários. O texto é um pretexto, é uma coisa que eles pegaram naquilo e fizeram uma coisa linda.
0: O Baltazar já não é a primeira vez que trabalha contigo, de resto já cá esteve no programa. O Tiago Fernandes, penso que é a primeira vez que cá vem ao programa.
3: É este programa, sim.
0: Exatamente. Já tinham trabalhado os três?
3: Já tínhamos trabalhado os três, porque no último espetáculo em que o Baltazar estava no elenco e o Tiago encenava, eu fiz assistência de encenação ao Tiago. Mas comigo e com o Baltazar no elenco, não, é a primeira vez. Eu e o Tiago, já é o quinto espetáculo que fazemos juntos, julgo eu. Sim.
0: Portanto, já há uma cumplicidade entre vocês.
3: Eu acho que é importante, julgo que é muito importante trabalharmos com pessoas diferentes, mas também tem muito valor trabalharmos com pessoas com quem já trabalhámos, porque as linguagens também se constroem assim, não é? Nós, quando estamos a trabalhar com alguém que já conhecemos, de alguma forma, a pesquisa sendo nova...
0: Estabelecem-se relações de confiança também, não é?
3: E de cumplicidade, não é? Em que nós sabemos mais ou menos, não sabemos para onde vamos, mas sabemos mais ou menos as linhas com que nos cozemos. E essa linguagem artística que se vai construindo, na verdade, só é possível de construir quando estamos com pessoas com quem nos identificamos e que, de alguma forma, temos uma cumplicidade que já está
0: vocês edificada. Vocês acompanharam a construção do texto?
3: Eu não.
4: Aham. Não,
0: Walter,
4: eu também não.
0: Baltazar.
1: Ninguém, eu escrevo sozinho em casa sempre. Não, não há.
3: Nós estamos a ajudar à desconstrução do texto. A construção
0: e nesse
3: foi
0: sentido,
3: Tiago sozinho.
0: E nesse sentido, o autor, encenador Tiago Torres da Silva, dá espaço, liberdade aos autores na construção das personagens?
3: Dá muito espaço. Nós às vezes brincamos nos ensaios quando o encenador não concorda com alguma proposta dos atores, nós brincamos a dizer, então vamos ligar ao autor e ver o que é que ele acha disto. Portanto, é sempre possível termos ali uma saída. Mas sim, o Tiago dá muito espaço para nós propormos coisas durante a construção do espetáculo.
1: E até para cortarem pedaços do texto e reconstruirmos frases e o que for necessário, não é?
3: Sim, é um objeto vivo que o Tiago permite que seja construído dentro da equipa toda depois durante o processo de ensaios.
0: Tiago Fernandes, Lídia Franco é a avó, tu és o filho. Como é que foi construir esta personagem? Deu luta?
3: A minha personagem dá muita luta, sim, e ao mesmo tempo muito...
0: Eu acho que uma personagem dá cada vez mais luta no sentido se não tem nada a ver com a personalidade
3: do autor. É isso mesmo, sim, é isso mesmo. É diametralmente oposto a mim, este pai. Eu, obviamente, acredito que, como ator, posso sempre recolher algumas vivências e experiências que tenho, pessoalmente, mas acredito muito no poder da imaginação. Porque acho que ele é ilimitado, ao contrário das nossas experiências pessoais, que são, por definição, limitadas. E, portanto, neste caso foi um desafio grande, porque ele é muito diferente de mim, este pai. É um pai que coarta muito o movimento das pessoas à sua volta. Eu sou um acérrimo defensor da autonomia e da liberdade no caminho e nas escolhas que fazemos, mas, ao mesmo tempo, acho que o teatro tem este poder, eu acho que é realmente uma ferramenta fundamental na vida em sociedade, porque o teatro nos obriga, nos impele a calçar os sapatos de outras personagens, e quando os calçamos nós vemos o mundo sob outro ponto de vista e nessa perspectiva
0: e é bom não ser da personagem, senão cai-se no aspecto pessoal.
3: Sim, exatamente, e nós continuamos a existir fora da sala de espetáculos e temos nesse aspecto de nos proteger, principalmente se estivermos a trabalhar com zonas emocionais muito
0: exigentes. Portanto, este pai deu
3: exigentes.
0: Luta deu, esta personagem deu luta.
3: Dá muita luta, muito prazer. E sim, é bastante desafiante para mim.
0: Baltazar, e tu?
4: Se dá a luta...
0: Tu és o neto.
4: Ah, sim, o netinho. Netinho favorito da avó, acho que é o único. Sim, também dá a luta. Deu, dá, dará. A questão de se é diametralmente oposta ou não, eu acho que não é diametralmente oposta, que eu revejo-me bastante neste Filipe. Claro que também por isso acontecer é bom procurar o que é diferente e criar de alguma maneira um Filipe Saraiva. E há muitas coisas que são diferentes mesmo, de vivências que estão faladas na peça, que eu não sei o que é que são essas coisas.
1: Felizmente.
4: E portanto lá entra também o exercício da imaginação e da observação também. E acho que tenho encontrado assim um.
0: Ou seja, e a tua relação com a avó?
4: Ah, é ótima.
0: Uhum.
4: Ou seja, talvez a pessoa que o Filipe mais anseia ver no dia-a-dia, e estar e conversar com a avó e todas essas coisas.
0: No aspecto pessoal, estar em palco com a Lídia Franco.
4: Ah, isso é diferente. Bem,
0: eu imagino a riqueza dos ensaios.
4: Claro, claro. Claro, a Lídia é incrível, é de um rigor fascinante, e esta questão toda do textão que ela tem e que decorou, e é impressionante a quantidade de técnicas que traz para os ensaios, vê-la a trabalhar.
3: Sim, tem uma metodologia, não é?
4: Sim,
3: que
4: se percebe. Sim, sim.
3: Tem uma metodologia que se percebe, acho que é um privilégio podermos aprender através da observação, não é? Isso acontece nos ensaios. Estamos a falar de uma atriz que tem mais anos de carreira do que nós de vida, não é? E portanto é sempre uma oportunidade de aprender. A Lídia tem, nós percebemos pelas perguntas que ela faz ao Tiago, numa cenografia que é bastante minimalista. A Lídia vai desenhando coisas no espaço para si, porque precisa dessas referências no espaço para o trabalho que está a fazer enquanto atriz e na composição da sua personagem. E isso, por exemplo, é uma aprendizagem. Não significa que, por exemplo, eu a vá utilizar diretamente, mas é muito enriquecedor olharmos para alguém com tanta experiência como ela e podermos perceber que as ferramentas existem, não, nem todas as pessoas, nem todos os atores e atrizes usam a mesma. E é nessa variedade de recursos que nós também evoluímos no nosso ofício.
0: Claro. Tiago Torres da Silva, esta é a tua peça número quê?
1: Não faço a menor ideia, por favor. Pá, agora pergunta-me quantas canções é que eu já escrevi, que eu digo que dou também uma resposta tal e qual. Não faço ideia. Mas...
0: Mas é o prazer da escrita, não é, Tiago?
1: Sim, é uma... Eu não sei bem, porque eu não sei bem
0: quando... E de comunicar...
1: Quando um texto me aparece, eu nunca sei bem se ele vai ser teatro, se ele vai ser ficção, ele é que depois começa a escolher a forma como se vai dizer. E pronto, este apareceu assim, com três... Eu nunca deixo entrar a quarta personagem, porque já sei que não vai haver orçamento para pagar ao quarto ator, portanto, quando a quarta personagem vai entrar, eu mato-a à entrada. Aliás, neste...
0: Mas isso é um bloqueio à criatividade.
1: Pois é.
0: Isto é quase dizer, é um artista plástico, um pintor que só pode utilizar três cores.
1: Pois, se não tiver dinheiro para comprar a quarta cor, olha, tem que se safar assim. Eles estavam a falar de contracenar com a Lídia Franco. Para mim, o Baltazar já tinha trabalhado com a Lídia Franco uma vez, não é a primeira vez. Eu também já trabalhei várias vezes. E
0: tu és um encenador, pensaste na Lídia Franco.
1: Eu conheço a Lídia Franco desde que nasci.
0: Pois.
1: Eu dei ao colo da Lídia Franco. Até a primeira fotografia que nós temos juntos, eu tinha 2 meses. Portanto, as nossas famílias eram amigas, é uma pessoa da minha vida toda. Mas, mesmo assim, ela tem-me surpreendido bastante com o grau de verdade que está a imprimir a esta avó. Eu acho que, se mais razões não houvessem, e há muitas, e temos aqui duas boas razões ao meu lado, o Tiago e o Baltazar, mas se mais razões não houvesse, ir ver a magnífica interpretação da Lídia Franco era já razão suficiente para o público se deslocar ao teatro e ver, porque é uma geração que era uma geração riquíssima e que daqui a tão já tantos foram embora, tantos, e ver ainda uma atriz assim com a vitalidade que ela tem, com a capacidade de trabalho que ela tem. Ela começou por ser bailarina, portanto ela tem a disciplina de um bailarino. E isso é, para mim, é uma escola, é um exemplo gigantesco.
3: E eu também acho que mais do que a tónica da idade, acho que quem tem os anos de carreira que a Lídia tem, manter esta vontade em descobrir, esta vontade em experimentar, esta disponibilidade para estar vulnerável em palco ao fim de, enfim, não sei quantas décadas de carreira que ele tem, mas ao fim de um percurso já tão longo enquanto atriz, independentemente da idade biológica, não é? Mas uma carreira tão longa, ter a vontade que ela tem em cena, nos ensaios, a experimentar, as dúvidas que coloca. Podia ser alguém que chegava ali e pronto,
0: eu fazia as coisas.
3: Eu acho que essa é uma das grandes aprendizagens que se tiram de pessoas e de atrizes como a Lídia, que mantém esta vontade em descobrir novos caminhos em cima de um palco.
0: Estou a ouvir-te e a lembrar-me, por exemplo, do Carlos Avilés, que esteve aqui no programa e também esteve no teatro sempre até ao fim. Sempre até ao fim. E ele contou aqui. E estava também a pensar no Rui de Carvalho, por exemplo.
3: Sim.
0: Tantos exemplos que nós temos que resistem e continuam a amar a profissão.
3: Se renovam,
0: e estar em palco,
3: não é?
0: E se renovam,
3: é que não estão a terminar nada. Estão a começar uma nova coisa a cada projeto. Eu acho que isso é absolutamente fantástico.
1: Eu dirigi a Bibi Ferreira, que era uma atriz brasileira, uma das maiores atrizes brasileiras.
0: Eu acho que ela vai passar por Portugal agora.
1: Não, ela já morreu.
0: Há outra Bibi Ferreira.
1: A Bibi era filha do Procópio Ferreira e fez a vida da Amália. E ela, no dia da estreia.
0: Há uma Bibi Ferreira que vai passar por cá.
1: Não é Bibi Ferreira, de certeza.
0: Ou então é Bi, se calhar é Bi.
4: Ah, é Bia Ferreira.
0: A Bia Ferreira.
1: A Bia Ferreira.
0: Pronto, foi engano meu.
1: E a Bibi disse, no dia da estreia da Amália, disse: a sensação que eu tenho é que tive estes 65...
0: Mas ela fez Amália, não foi?
1: Dirigida por mim. E foi, ela disse,
0: o Carlos Gonçalves também esteve envolvido nessa peça, o guitarrista.
1: Eu fui eu que o convidei.
0: Eu lembro-me disso.
1: E ela disse no dia da estreia: a sensação que eu tenho é que tive 65 anos a ensaiar para estrear hoje. E eu acho que é isso. Que é bom ver as pessoas. Sim. Com uma certa idade, que eu ainda agora em dezembro fui ver a Fernanda Montenegro com 95 anos a fazer a Simone de Beauvoir, e é inacreditável a vontade com que ela faz aquilo, e essa vontade para mim era o que eu queria manter até ao fim. O entusiasmo, eu sou uma pessoa muito, muito, muito, eu alimento-me de entusiasmo, e portanto ver uma pessoa com mais idade do que eu a manter esse entusiasmo, essa disponibilidade para a novidade, dá-me uma esperança de que isto é possível.
0: Claro.
1: Manter o entusiasmo durante até à idade do Baltazar. Mas...
0: E depois a imitação dos pássaros no renovado Teatro Variedades.
1: Exatamente. Já é a segunda vez que lá vou.
0: Um teatro com uma grande história.
1: Um teatro que era um teatro
0: para onde passaram tantos.
1: Olha, a Bibi Ferreira. Autores. A Bibi Ferreira, quando viveu em Portugal nos anos 50, 60, fez 6 anos parte do elenco do Teatro de Variedades. O Teatro de Variedades já não está bem como era,
0: pois.
1: Mas é uma alegria que haja um espaço para acolher projetos, para acolher. Um espaço muito democrático que tanto acolhe uma revista com a Florbela Queiroz e com a Natalina José e com o António Calvário, como a seguir acolhe os Artistas Unidos e a seguir acolhe-nos a nós. É bastante, bastante democrático, e que bom que há mais um espaço assim em Lisboa. Exatamente.
0: Baltazar Marçal, a última vez que estiveste aqui no programa, não tinhas essa cor de cabelo, não estavas loiro.
4: Ah, pois não. Pois, eu estou aqui com o cabelo todo descolorado e amanhã tenho que ir ao cabeleireiro dar aqui um retoque. Não, é,
0: mas são exigências do encenador?
4: Sim, ou... eu chorei, eu tinha o cabelo grande, fazia rabo de cavalo e ele obrigou-me a cortar. Não, eu queria muito cortar o cabelo. Mas sim, é para a personagem, para dar uma certa rebeldia a esta personagem. Eu estava com o rabo de cavalo, às tantas estávamos a ver que também me dava essa rebeldia, mas como esta era a ideia inicial, assim, cabelo curto e descolorado, eu deixei crescer o cabelo de propósito, porque já sabia que ia rapar nesta altura, e assim foi.
0: Como é que vocês vivem os dias que antecedem uma estreia?
4: O Tiago não vive.
1: não se vive, uma pessoa tenta, tenta manter o nariz fora da água, é só isso. O resto é, e vai contando, ai, faltam 120 horas, 120 horas, 119 horas. Não, é muito. Chega uma altura quando nós estamos a ensaiar há muito tempo, uhum, e tivemos muitas horas juntos, muitas horas a descobrir. Chega uma altura em que a peça pede para estrear e esta já está a pedir para estrear há uns dias. Uhum. E então hoje foi mesmo um dia de. Ai, parecia que a peça estava no cantinho do palco a dizer, ai, estreia, que eu já não vos aguento.
0: A peça depois também vai amadurecendo depois em palco.
1: Claro, não é? Claro. Uhum. Isso é a maravilha do teatro, é que um espetáculo está sempre vivo, não é? Não, claro. E vive, nenhum ator faz a mesma coisa duas vezes igual. E estes atores principalmente, então aqui o Tiago que vive até que é de Meisner como mais ninguém, ele todos os dias é uma coisa diferente. E isso é maravilhoso. E é maravilhoso para quem encontra a cena com ele, porque todos os dias tem que dar uma resposta, claro, diferente, e todos os dias recebe uma resposta diferente.
0: Uhum. Muito bem. Imitação dos Pássaros estreia na próxima quarta-feira, 30 de setembro, e vai estar em cena até ao dia 25 de outubro no Teatro Variedades, Parque Mayer. E depois, tem projetos de levar esta peça a outros palcos ou não?
1: Por enquanto ainda não há nenhuma coisa fechada, mas há quem esteja a tratar disso, eu gostaria muito, e mas digo aqui, são só 20 sessões em Lisboa, não vai dar para fazer mais, e
0: pois é, apresentações quem de quarta a sábado às 21 horas e domingo às 16.
1: Quem quiser ir, apresse, porque os bilhetes estão a imitar o nome da peça, estão a voar. Portanto, quem quiser ir, tem que ir depressa.
0: Uhum. Pensas depois publicar a Imitação dos Pássaros?
1: Eu gostava imenso, porque acho que é um texto que valia a pena ser publicado, mas não sei se isso vai acontecer.
0: Uhum.
1: Vamos ver até. Nós quando temos. É um bocado a sensação de quando tens 9 anos e vais fazer o exame da 4ª classe. Tens uma estreia, és um menino de 9 anos que vai fazer o exame da 4ª classe. E vamos lá ver como é que o público recebe isto, como é que as pessoas recebem. Eu acredito que se vão emocionar muito, porque eu me emociono. E acho realmente que temos um espetáculo muito bonito em mãos. Mas vou fazer o exame da 4ª classe da quarta-feira. Depois logo te digo se tive suficiente bom ou muito bom.
0: Vai ser muito bom. Portanto, a não perder a Imitação dos Pássaros a partir da próxima quarta-feira no Teatro Variedades em Lisboa. Tiago Torres da Silva, Baltazar Marçal, Tiago Fernandes. Foi um prazer recebê-los hoje.
3: Muito obrigado.
1: E foi um prazer vir aqui. Muito obrigado.
3: Muito obrigado.
0: Obrigado por terem vindo e bom fim de semana.
1: Muito obrigado.

Blackbird, na expressão de Maria João e Mário Lajinha. Ainda fica por aqui Marcos Val Online. Volto depois das notícias das 10. Até já.

0: Uma noite em forma de assim.
1: 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Vinte e duas horas, 21 nos Açores.
2: Com o inverno mais próximo, o aviso vem da União Europeia. Os Estados-membros têm de fazer os possíveis para poupar energia. O Irão diz que a bola está do lado dos Estados Unidos. O governo de Teherão confirma que já entregou uma proposta de 7 dias a Washington. Vamos conhecer mais detalhes nesta edição. Mário Centeno não vê semelhanças entre ele e Passos Coelho, ambos fora da vida política, mas na vida pública. Centeno defende que é um académico e Passos não.
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2: Com o inverno mais próximo, a União Europeia apela aos Estados-membros que adotem medidas para poupar energia enquanto dura a crise no Médio Oriente. A jornalista Andréa Neves leu a carta enviada por Bruxelas aos governos dos países.
3: O comissário da Energia diz aos ministros que a Europa vive uma crise de preços ligada a uma crise de oferta. Diz Daniel Jensen que, apesar do armazenamento de gás da União Europeia ser excepcionalmente baixo e a situação continuar a ser desafiante, não existe atualmente qualquer risco imediato para a segurança do abastecimento. No entanto, e com o aproximar do inverno, diz aos ministros da Energia que é importante continuar o trabalho preparatório. Por exemplo, aproveitar a flexibilidade do regulamento de armazenamento de gás e reduzir a meta de enchimento para 80% para ajudar a aliviar a pressão imediata sobre os preços e os custos de reabastecimento. Dan Jorgensen convida também os ministros da Energia a sustentar as injeções ou a reduzir a procura de gás e eletricidade pelo tempo que for necessário, como com medidas concretas, voluntárias e bem planeadas. Por exemplo, reduzir o consumo de eletricidade durante as horas de ponta, sugere ainda ao Comissário da Energia na carta a que a RTP Antena 1 teve acesso, que se pode limitar as temperaturas nos edifícios públicos, impedir o aquecimento exterior e desligar a iluminação pública desnecessária durante a noite. E por fim, avisa que quaisquer medidas que regulem os preços devem ser definidas com cuidado, ser direcionadas e temporárias para que não conduzam a efeitos indesejáveis, como a manutenção de uma procura de gás desnecessária ou mesmo crescente, impactos negativos transfronteiriços ou distorções no mercado interno.
2: Uma carta do Comissário Europeu da Energia, Dan Jorgensen, dirige-se aos 27 para dizer que se vive uma crise de preços e também de oferta. Nas negociações de paz com os Estados Unidos, o Irão diz ter um plano de 7 dias que já foi apresentado e que aguarda agora a resposta. O ministro dos Negócios Estrangeiros iraniano, Abbas Araghchi, confirmou aos jornalistas na ONU esse plano, que diz ser concreto, e afirmou que agora a escolha está do lado americano. Já ontem, numa reunião privada à margem da Assembleia Geral da ONU, representantes de Teherão e intermediários de Washington terão discutido este plano. Do lado iraniano, prometem a reabertura do Estreito de Hormuz, mas só se os Estados Unidos levantarem o bloqueio naval. A imposição de Teherão é que os Estados Unidos tomem o primeiro passo, suspendendo também as sanções petrolíferas e um cessar-fogo ao Líbano. No Líbano, aliás, também é condição para os iranianos cumprirem o outro lado do acordo. Diz o plano que dentro de 7 dias o Irão reabre o Estreito de Hormuz e retoma as negociações sobre o programa nuclear, isto se os Estados Unidos cumprirem. Esta proposta é semelhante ao memorando de entendimento assinado pelos dois países já em junho, mas que não foi adiante. No dia em que uma marcha lenta reuniu centenas de camionistas em protesto, a líder da Iniciativa Liberal defende que o governo tem o dever moral de descer o imposto sobre os produtos petrolíferos. Mariana Leitão recorda que se aprovou uma recomendação do partido para a descida do ISP. A líder da Iniciativa Liberal desafia outros partidos a fazerem pressão no mesmo sentido.
4: O governo legalmente não é obrigado, moralmente é obrigado. Moralmente é obrigado. As pessoas estão a passar mal, as pessoas estão com dificuldades. Hoje tivemos camionistas a manifestarem-se perante o preço dos combustíveis. Várias pessoas, famílias, são profundamente afetadas por isto. Portanto, moralmente, o Governo devia pôr a mão na consciência, perceber o que é que se está a falar, o que é que se está a fazer às pessoas, o que é que eles próprios, o sofrimento que está a ser causado às pessoas, e fazer a sua parte. E a sua parte é, uma vez na vida, em vez de virem com o argumento de não estamos a faturar, ou que não estamos a faturar à conta da crise, poder dizer uma vez que seja, estamos verdadeiramente a ajudar as pessoas.
2: Líder da Iniciativa Liberal, em declarações aos jornalistas esta tarde em Lisboa, um dia depois de os liberais perguntarem à Ministra do Ambiente pelo estoque de combustível em Portugal, tema ao qual voltou esta tarde Mariana Leitão, para dizer que é paternalista o Estado aconselhar a população a poupar e não dar mais explicações. Mário Centeno recusa quaisquer comparações com Pedro Passos Coelho e considera despropositado comparar a atual presença no espaço público com a do antigo primeiro-ministro e ex-líder do PSD. Questionado à margem da apresentação do livro Contas Certas, crónica de uma mudança política em Portugal, da autoria do também ex-governador do Banco de Portugal, Mário Centeno falou do percurso académico e profissional de cada um, para defender que as comparações não fazem sentido.
5: Essa comparação é despropositada, porque o nosso passado é completamente diferente. A minha dedicação à vida académica não tem paralelo com nenhuma figura que vocês vejam, em particular o Dr. Passos Coelho. Eu tenho, para mim, uma visão de que o meu contributo é aportar à discussão o meu conhecimento. Só isso. É talvez muito académico. Talvez, enfim, muito próximo, porque todas as semanas, de facto, tenho esse comentário, mas é exatamente isso que eu quero fazer e não há nenhuma comparação possível, mesmo entre uma situação e a outra.
2: Um é académico, outro não. Declarações do ex-ministro das Finanças e ex-governador do Banco de Portugal na Fundação Carlos de Gulbenkian, em Lisboa, onde Mário Centeno foi apresentar o livro Contas Certas, crónica de uma mudança política em Portugal, conta muitas das memórias enquanto governante. Na apresentação, várias figuras do universo socialista estiveram na plateia, como António Costa, o atual líder do PS, José Luís Carneiro. A reportagem é do João Alexandre.
6: Foi ainda antes do início da sessão que José Luís Carneiro e Mário Centeno se cruzaram numa altura em que muitas são as perguntas sobre a cada vez mais visível presença no espaço público do antigo Ministro das Finanças.
7: Eu estou aqui para responder a um convite do meu amigo, que me convidou para a apresentação de um livro, e é com muito gosto que aqui estou.
6: Dos jornalistas, muitas perguntas. Na resposta, a garantia de Centeno de que a liderança do PS e o cartão de militante do partido não são um objetivo, pelo menos no imediato.
7: Eu estava a dizer que foi
8: vir a ter aqui um concorrente.
9: Concorrente
7: não.
9: Para quê?
7: Não sei.
10: Nós complementámos, complementámos.
11: Tem dito que tem tido prazer em entregar o cartão de militante do PS. Pergunta-se se está a pensar de vir esse cartão.
6: E foi já durante a sessão que os caminhos de Carneiro e Centeno voltaram a cruzar-se, com o ex-governador a lembrar, nos agradecimentos, também um outro nome muito caro ao universo socialista.
12: O Zé Luís, quase que como estímulo, e faria isto a outros líderes partidários, porque não é fácil olhar para todos estes problemas que enfrentamos, e ao António, por me ter colocado nestes preparos.
6: Caminho escrito no livro agora apresentado, com Centeno a dizer também que no horizonte não está qualquer ambição dentro do PS ou de um governo.
12: Isso eu entrego muito às coisas que faço, e eu neste momento não tenho essa visão no meu horizonte, nem sequer sair da minha vida privada, que neste momento assumi e é o que eu vou dedicar. Não gostava nada de ser primeiro-ministro.
6: Garantias do ex-governador à margem da apresentação do livro, onde estiveram vários ex-ministros do PS, bem como antigos e atuais deputados socialistas, o líder José Luís Carneiro e ainda o ex-líder António Costa, numa sessão com muitas memórias, mas sobretudo a apontar para o futuro.
2: O ex-ministro e ex-governador do Banco de Portugal, que ainda foi apontado como sucessor de António Costa quando saiu, diz que não tem ambição de ser primeiro-ministro. A Ordem dos Farmacêuticos anunciou esta sexta-feira a criação de um grupo estratégico dedicado ao combate e prevenção ao VIH e outras infecções sexualmente transmissíveis. O bastonário da Ordem, Hélder Mota Filipe, explica que o grupo estratégico vai trabalhar de forma multidisciplinar para criar soluções para os principais problemas associados associados a este vírus, a prevenção e o preço dos medicamentos.
8: Portanto, o que nós queremos é trabalhar de um ponto de vista multidisciplinar, porque só assim é que nós podemos defender os interesses dos doentes e servi-los bem, é trabalharmos todos em conjunto. O tratamento nós temos, felizmente, mas ainda falhamos muito, quer nos rastreios, quer na prevenção. E, portanto, este grupo vai trabalhar também este aspecto. E outro aspecto importante, onde também há farmacêuticos especialistas, que é na parte do valor, do preço dos medicamentos. E, portanto, é um grupo verdadeiramente eclético dentro da profissão farmacêutica e que eu espero que possa contribuir e fazer a diferença no contexto da saúde e não apenas no contexto da profissão farmacêutica.
2: Isto numa altura em que sobe a preocupação com o crescimento das infecções sexualmente transmissíveis. Em 2024 atingiram valores recorde na Europa. Uma das causas apontadas é a redução do uso do preservativo. O bastonário da Ordem dos Farmacêuticos diz na Antena 1 que é preciso voltar a alertar as pessoas para essa necessidade e aumentar também os rastreios. Amanhã é Dia Mundial do Farmacêutico. E esta noite é sinónimo de Noite Europeia dos Investigadores. Todo o país há centenas de atividades onde pode ficar a conhecer mais ciência, tecnologia, inovação e qualquer pessoa pode participar. Um dos locais que recebe a iniciativa é o Pavilhão do Conhecimento, em Lisboa, onde a repórter Cláudia Godinho foi conhecer um mini investigador.
9: Estão aqui centenas de investigadores a dar a conhecer os projetos que desenvolvem e há também alunos que participam nos clubes de ciência viva nas escolas. E um desses casos está aqui, mesmo à minha frente, no resto do chão aqui do Pavilhão do Conhecimento, que é o agrupamento de escolas Dom Sancho I, que fica ali no Cartacho. Esta escola tem um clube de ciência viva que é coordenado pela professora Irene Sampaio. Olá, boa noite.
13: Olá, boa noite.
9: Quem é que participa neste clube de ciência?
13: Neste clube participam todos os alunos voluntariamente, desde o 5º ano até ao 9º ano. E, portanto, todos os alunos têm essa oportunidade de se inscreverem no nosso clube e participarem nas nossas atividades que fazemos e que muitas vezes levamos, quer à comunidade educativa, nomeadamente ao pré-escolar e ao primeiro ciclo.
9: E fazem muitas atividades, não é, para mostrar como a ciência pode estar em todo o lugar.
13: Sim.
9: E aqui um desses casos foi a experiência, uma das experiências que trouxeram aqui, e eu vou ter que interromper, peço imensa desculpa, aqui o nosso investigador, o Sérgio Ferreira, não é? É o Sérgio Ferreira que está aqui com um projeto. O que é que tu tens aqui para apresentar às pessoas?
14: Creme vegetal.
9: É um creme vegetal. E como é que se faz o creme vegetal? É isso que aprendem na escola, não é?
14: Sim, foi isso que aprendemos na escola.
9: E como é que fazem? Tu tens aqui vários elementos, o que é que tens aqui em cima da mesa?
14: Temos 20 gramas de óleo de girassol, 20 gramas de gordura de coco que temos de aquecer, uma gema de ovo, um limão, água e sal.
9: E com estes ingredientes depois tu fazes esse creme, não é, vegetal, e dá para perceber que há aqui várias transformações químicas e físicas, não é, que ao misturares estes elementos transformam-se no tal creme. Tu gostas de fazer este tipo de atividades?
14: Sim, gosto. É muito divertido.
9: E aprendes muito?
14: Aprendo também muito, sim.
9: Já estás no clube há muito tempo?
14: Já estou desde o 5º ano, há 2 anos.
9: E vais querer continuar?
14: Sim, vou querer continuar completamente.
9: Muito obrigada, e podes continuar aqui com as tuas explicações. Aqui o Sérgio é uma destas crianças que está aqui a apresentar os seus projetos e a explicar às pessoas que passam o que é que fazem, e aqui um exemplo de como a física e a química pode ser apresentada às crianças de uma maneira mais simples e até do dia-a-dia, com a transformação destes ingredientes todos. Aqui uma das atividades que podem encontrar nesta Noite Europeia dos Investigadores.
2: E nós por aqui já apontámos a receita para o creme vegetal.
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Antes do bater das 11, há panfletos de Adriano Correia de Oliveira e Alegre se fez triste. O que se vê é o que se ouve. Walter Ricci com o soprador Fabrizio Bosso.

O francês Alain Corson cantou a convite do compositor Brice Davoli. Antes passou Stéphane Nguyen. Steve Tyrell, um ilustre texano.

0: Blackbird, do livro de músicas do projeto britânico Common Sense, com o Sr. Charlie Perry na linha da frente.
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0: 8 minutos e há panfletos de Adriano Correia de Oliveira. Lara Lewis, na comunicação.

0: Com a sueca Mirra Malmberg, ficamos no ponto de encontro. Boa noite, Pedro Tadeu.
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2: Adriano Correia de Oliveira em E Alegre Se Fez Triste. Conta o livro Adriano, a

Isabel, nasceu no dia 8 de janeiro de 1967, ainda antes da tropa. Entre o final de 1971 e o início de 1972, a família foi viver para o bairro dos Olivais, em Lisboa, e a casa transformou-se num ponto de encontro informal de músicos e intelectuais, acolhendo, segundo relata Maria Acosta, nomes como Carlos Paredes, Vitorino e elementos que viriam a integrar o grupo Trovante. No percurso artístico, o músico editou o álbum Cantaremos, em 1970. Em 1971, lançou o álbum Gente de Aqui e de Agora, composto por José Niza, sobre uma seleção de poemas feita por Adriano, da autoria de escritores oposicionistas ao regime. A concepção do disco resultou da troca de correspondência entre Adriano Correia de Oliveira e José Niza, em 1970, período em que Niza cumpria o serviço militar como médico na Guerra Colonial no norte de Angola. Adriano enviou por correio uma seleção de textos para que fossem musicados, com o intuito de construir um retrato de tipos e situações sociais do Portugal de então. O disco marcou uma alteração na linguagem musical do cantor ao introduzir arranjos orquestrais dirigidos por José Calvário e Tilo Krassmann, além de acompanhamento por instrumentos como bateria, baixo, piano e harmónica, afastando-se da instrumentação centrada apenas na viola. Em E Alegre Se Fez Triste, Adriano gravou pela primeira vez com o acompanhamento de uma orquestra sob a direção de Calvário. A letra da canção retrata a despedida e a partida de um opositor político que abandona o país numa clara madrugada, enquanto a amada observa o automóvel a afastar-se pela estrada. O verso central, E Alegre Se Fez Triste, estabelece um jogo de palavras com o apelido do poeta Manuel Alegre, simbolizando a transformação melancólica do afeto e da vida em comum numa dor provocada pela separação forçada. A dimensão política do texto projeta-se no verso E viu que a pátria estava toda em ti. Momento em que a figura individual da amada se confunde com a própria imagem da terra natal. Através desta construção, o drama pessoal da despedida transforma-se numa representação da condição coletiva do exilado e do emigrante político sob a ditadura fascista portuguesa. A composição enquadra-se no ambiente oposicionista do início da década de 1970, altura em que a recusa do regime em pôr fim à guerra colonial e à repressão mantinha a necessidade de fuga de muitos jovens para a clandestinidade ou para o estrangeiro. O próprio autor do poema, Manuel Alegre, encontrava-se exilado em Argel a quando do lançamento do disco. A canção evita o registro panfletário direto, adotando uma expressão poética metafórica que está em linha com a abordagem de Adriano Correia de Oliveira, o qual defendia para a sua obra a escolha de poesia de elevada qualidade literária, embora dotada de uma dimensão crítica sobre a realidade social e política.

0: Esta emissão de panfletos teve produção de Carlos Mateu. 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
2: O programa de hoje teve cuidados técnicos de Matilde Sardo e Fábio Ribeiro. Produção de Luísa Nogueira. Na próxima hora, há Old Friends.

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1: Horas 22 nos Açores.
2: Com o inverno a chegar, o aviso vem da União Europeia. Ainda não é alarmante, mas pode vir a ser. Os Estados-membros têm de fazer os possíveis para poupar energia. O Irão diz que coação e ameaças não são diplomacia e critica Estados Unidos e Israel na ONU. Isto no dia em que Teherão diz que a bola já está do lado dos Estados Unidos. O governo confirma que já entregou uma proposta de 7 dias a Washington.
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2: Com o inverno mais próximo, a União Europeia apela aos Estados-membros que adotem medidas para poupar energia enquanto dura a crise no Médio Oriente. A Andréa Neves leu a carta enviada por Bruxelas aos governos dos 27.
3: O Comissário da Energia diz aos ministros que a Europa vive uma crise de preços ligada a uma crise de oferta. Diz Daniel Jensen que, apesar do armazenamento de gás da União Europeia ser excepcionalmente baixo e a situação continuar a ser desafiante, não existe atualmente qualquer risco imediato para a segurança do abastecimento. No entanto, e com o aproximar do inverno, diz aos ministros da Energia que é importante continuar o trabalho preparatório. Por exemplo, aproveitar a flexibilidade do regulamento de armazenamento de gás e reduzir a meta de enchimento para 80% para ajudar a aliviar a pressão imediata sobre os preços e os custos de reabastecimento. Dan Jorgensen convida também os ministros da Energia a sustentar as injeções ou a reduzir a procura de gás e eletricidade pelo tempo que for necessário, com medidas concretas, voluntárias e bem planeadas. Por exemplo, reduzir o consumo de eletricidade durante as horas de ponta. Sugere ainda ao Comissário da Energia, na carta a que a RTP Antena 1 teve acesso, que se pode limitar as temperaturas nos edifícios públicos, impedir o aquecimento exterior e desligar a iluminação pública desnecessária durante a noite. E, por fim, avisa que quaisquer medidas que regulem os preços devem ser definidas com cuidado, ser direcionadas e temporárias para que não conduzam a efeitos indesejáveis, como a manutenção de uma procura de gás desnecessária ou mesmo crescente, impactos negativos transfronteiriços ou distorções no mercado interno.
2: A correspondente da Antena em Bruxelas, com essas recomendações agora conhecidas numa carta dirigida aos ministros do Ambiente e Energia dos 27. Nas negociações de paz com os Estados Unidos, o Irão já entregou um plano de 7 dias. O ministro dos Negócios Estrangeiros iraniano, Abbas Araghchi, confirmou aos jornalistas na ONU esse plano. Diz que a bola está agora do lado americano.
4: O Irão entregou aos Estados Unidos, através do Qatar, um plano concreto de 7 dias. Se as condições necessárias forem cumpridas, o estreito poderá ser reaberto e a passagem marítima normal restabelecida no prazo de 7 dias. A decisão cabe agora aos Estados Unidos. O Irão não aceita coação, ameaças ou intimidação e não vai renunciar aos seus direitos soberanos sob pressão. As Nações Unidas foram criadas para impedir que o direito internacional fosse substituído pela lei do mais forte. A carta não é opcional. A soberania não é condicional, a diplomacia não é rendição e a paz não pode ser construída através de ameaças de aniquilação.
2: Já ontem, numa reunião privada à margem da Assembleia Geral da ONU, representantes de Teherão e intermediários de Washington terão discutido este plano. Do lado iraniano, promete-se a reabertura do Estreito de Hormuz, mas só se os Estados Unidos levantarem o bloqueio naval. A imposição de Teherão é que os Estados Unidos tomem o primeiro passo, suspendendo igualmente as sanções petrolíferas, e um cessar-fogo no Líbano também é condição para os iranianos cumprirem o outro lado do acordo. Diz o plano que dentro de 7 dias, se os Estados Unidos disserem sim à proposta, o Irão reabre o Estreito de Hormuz e retoma as negociações sobre o programa nuclear. Mas o ministro dos Negócios Estrangeiros iraniano deixou críticas aos discursos de Trump e de Netanyahu na Assembleia Geral das Nações Unidas.
5: Yet from the podium of the General Assembly,
4: A partir do púlpito da Assembleia Geral, o presidente dos Estados Unidos, juntamente com o criminoso primeiro-ministro de Israel, tentaram distorcer os factos e inverter os papéis entre vítima e agressor. Os Estados Unidos e o regime israelita não podem encobrir os seus atos criminosos contra o povo do Irão. Os Estados Unidos estão agora a utilizar a privação económica como instrumento de punição coletiva e coação política.
2: Este plano de 7 dias é muito semelhante ao memorando de entendimento assinado pelos dois países já em junho, mas que não foi adiante, ainda não há uma resposta oficial dos Estados Unidos. Mário Centeno diz que não tem intenção de ser primeiro-ministro nem sequer de ser militante do Partido Socialista. Essa não é uma prioridade por enquanto, mas o antigo governador do Banco de Portugal fez questão de se rodear do PS na apresentação do novo livro Contas Certas, crónica de uma mudança política em Portugal, onde Mário Centeno conta muitas das memórias enquanto governante. O João Alexandre foi assistir à apresentação desse livro, onde estiveram sentados na plateia António Costa, o atual líder do PS, José Luís Carneiro.
0: Foi ainda antes do início da sessão que José Luís Carneiro e Mário Centeno se cruzaram, numa altura em que muitas são as perguntas sobre a cada vez mais visível presença no espaço público do antigo Ministro das Finanças.
5: Eu estou aqui para responder a um convite de um amigo, me convidou para a apresentação de um livro, e é com muito gosto que aqui estou.
0: Dos jornalistas, muitas perguntas, na resposta a garantia de Centeno de que a liderança do PS e o cartão de militante do partido não são um objetivo, pelo menos no imediato.
5: Eu estava a dizer que foi
6: um... ter aqui um concorrente.
5: Concorrente não. Para quê?
6: Não sei.
5: Nós complementámos-nos.
7: Tem tido prazer em entregar o cartão de militante do PS. Pergunta-se se está a pensar pedir esse cartão.
0: E foi já durante a sessão que os caminhos de Carneiro e Centeno voltaram a cruzar-se, com o ex-governador a lembrar, nos agradecimentos, também um outro nome muito caro ao universo socialista.
8: O Zé Luís, quase que como estímulo, e faria isto a outros líderes partidários, porque não é fácil olhar para todos estes problemas que enfrentamos, e ao António, por me ter colocado nestes preparos.
0: Caminho escrito no livro agora apresentado, com Centeno a dizer também que no horizonte não está qualquer ambição dentro do PS ou de um governo.
8: Isso eu entrego muito às coisas que faço, e eu neste momento não tenho essa visão no meu horizonte, nem sequer sair da minha vida privada, que neste momento assumi e é o que eu vou dedicar. Não gostava nada de ser primeiro-ministro.
0: Garantias do ex-governador à margem da apresentação do livro, onde estiveram vários ex-ministros do PS, bem como antigos e atuais deputados socialistas, o líder José Luís Carneiro e ainda o ex-líder António Costa, numa sessão com muitas memórias, mas sobretudo a apontar para o futuro.
2: Uma reportagem do João Alexandre, ele esteve na apresentação do livro Contas Certas, crónica de uma mudança política em Portugal, onde Mário Centeno fala sobre o tempo que esteve enquanto ministro de António Costa. Mariana Leitão critica o que diz ser o silêncio do primeiro-ministro e da ministra da Justiça sobre as buscas do Ministério Público na Polícia Judiciária. Num processo que envolve o atual diretor nacional, a ministra Rita Alarcão Júdice reafirmou ter total confiança em Carlos Cabreiro, já hoje. A presidente dos liberais diz que espera uma reação mais contundente e aponta também o dedo a Luís Montenegro.
9: Eu penso que os portugueses precisavam de saber o que é que se está a passar dentro da Polícia Judiciária, o que é que o governo está a fazer relativamente a esta matéria. Estão a fazer novas inspeções? Levantaram algum procedimento adicional? O que é que se passa dentro da PJ? Era importante que esses esclarecimentos fossem dados, quer pela Sra. Ministra da Justiça, mas também o Sr. Primeiro-Ministro. Estamos a falar da principal polícia de investigação criminal.
2: Disse Mariana Leitão esta tarde em Lisboa aos jornalistas. Centenas de pessoas estão ainda a esta hora no Pavilhão do Conhecimento em Lisboa para descobrir o que os investigadores portugueses andam a fazer. A Cláudia Godinho está com uma família que vem todos os anos à Noite Europeia dos Investigadores.
10: A noite continua por aqui, no Pavilhão do Conhecimento, muito animada, muitas atividades, centenas de pessoas aqui a descobrirem estas atividades, experiências e projetos que são mostrados. E um deles é o Diogo Bento, que tem 10 anos e esta é a primeira vez que vens cá?
11: Não, já vim cá há alguns anos e costumo vir todos os anos, às vezes com amigos, às vezes só com os meus pais.
10: que é o caso deste ano, é? Vens com os teus pais e eu descobri-vos e tu estavas a sair aqui de uma experiência, de um projeto, não é? Tu gostas de explorar ciência, perceber mais sobre a ciência, é isso que gostas de fazer?
11: Sim, gosto. Sempre gostei de ciências e eu quero ser cientista.
10: Queres ser cientista e trabalhar no quê na ciência?
11: Em princípio, ou na física ou na química.
10: O que é que já aprendeste aqui hoje? Aprendeste já coisas?
11: Sim, aprendi que consigo bater a velocidade de uma preguiça.
10: Uma preguiça, aquele animal, não é? Que anda assim também nas árvores, não é? Uhum. E mais?
11: Aprendi que se pode formar energia a partir de hidrogênio. E não muito mais, vi órgãos de peixes.
10: Portanto, já foi aqui uma experiência, mais um dia em que ficaste a conhecer mais porque vieste até aqui à noite europeia dos investigadores. E há bocadinho estavas-me a contar que já viste robôs.
11: Sim.
10: Eu não os encontrei. Onde é que eles estão?
11: Estão lá em cima, na sala a seguir, àquela parte grande da entrada.
10: E o que é que eles faziam?
11: Eles andavam, alguns desviavam-se de coisas e mediam a temperatura, o oxigênio, o hidrogênio que havia pelo ar.
10: O Diogo, que é mais uma das pessoas que veio desta vez com os pais, não é? Conhecer mais aqui sobre ciência na Noite Europeia dos Investigadores.
2: E o Diogo hoje vai mais tarde para a cama.
1: Foi a edição às 11 da noite com Camila Vidal. 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À Old Friends, até à meia-noite.
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20: Na conversa anterior debatemos um tema de enorme atualidade política, o resultado das eleições na Alemanha e o desempenho da AfD.
21: Neste programa continuamos a falar de política, tentando perceber que crises pode um caso político esconder.

0: Desde o verão até esta altura, até à rentrée política, nos últimos três meses, o caso Luís Neves tornou-se o centro da política portuguesa. Sejam bem-vindos ao Old Friends, onde vamos partir daqui para alargar a reflexão, mas vale a pena lembrar que em relação a Luís Neves são três os inquéritos abertos pelo Ministério Público, relacionados com polémicas que envolvem o Ministro da Administração Interna, para além do processo relacionado com o atrelado utilizado pela Polícia Judiciária, há um inquérito que está diretamente relacionado com a casa de Odmira e um outro sobre a utilização de um carro apreendido pela Polícia Judiciária, uma viatura de um traficante que Luís Neves utiliza. Além dos inquéritos crime, o Ministro é ainda alvo de um processo no Tribunal de Contas relativo a um relatório de há três anos sobre irregularidades que foram detectadas na gestão financeira da Polícia Judiciária quando ele exercia o cargo de diretor nacional e uma investigação do Tribunal Administrativo e Fiscal de Beja relacionada com aspectos das intervenções, obras realizadas no Monte Alentejano do Luís Neves em Odmira. Esta teia de escrutínio judicial ganhou também dimensão europeia, com a Procuradoria Europeia a abrir uma averiguação preventiva aos contratos que a Polícia Judiciária celebrou com a empresa de Barcelos. Há matéria que exige investigação, explicações e consequências, se forem apuradas responsabilidades, mas a repetição do caso, o prolongamento do escrutínio numa moção de censura que foi apresentada pelo Chega e rejeitada, ou numa hipotética comissão parlamentar de inquérito, leva a que o debate esteja centrado na mesma pessoa e deixemos de discutir outros assuntos, ou que dediquemos demasiado tempo para perceber tudo o que é toda a complexidade daquilo que envolve o atual Ministro da Administração Interna. Outros assuntos que podem merecer a nossa atenção, apenas alguns tópicos, e vamos no fundo falar sobre isso. O Estado, durante este verão, acordou comprar 13,7% da REN, da Rede Elétrica Nacional, ao mesmo tempo avança com a privatização da TAP, recebendo propostas da Lufthansa e da Air France KLM. Enfim, recuperar intervenção pública nas redes de energia pode servir o país, mas qual é o sentido de tomar essa decisão e alienar a TAP? Até que ponto é que essa questão já foi devidamente debatida e esclarecida? Portugal acordou também comprar 3 fragatas italianas para reforçar a Marinha. Quais são as necessidades militares que justificam a escolha e o investimento, obviamente? Os combustíveis continuam a subir, o Governo anunciou e prolongou medidas e benefícios fiscais, mas chega para todos, é a melhor política económica para lidar com esse problema nos próximos meses. Na educação, a classificação digital dos exames produziu atrasos, erros e alterações de notas que afetaram centenas de milhares de alunos, provocaram uma alteração no calendário escolar. Como é que se demonstra que há igualdade no acesso ao ensino superior e qual a confiança que mantemos neste sistema e também no Ministro da Educação, que parece, enfim, estar a gerir o problema na sombra do ruído em torno de Luís Neves. Propomos uma reflexão sobre temas que nos preocupem, além do caso de Luís Neves, com o Júlio Machado Vaz. Olá, Júlio.
1: Olá, Tiago.
0: O Manuel Sobrinho Simões. Olá, Manuel.
2: Olá, olá.
0: E o Miguel Soares. Olá, Miguel.
3: Olá, Tiago Alves. Olá, olá a todos. E começo pelo Manuel Sobrinho Simões. Manuel, os casos de Luís Neves são assim tão graves, demasiado graves, para que não se fale de outros assuntos ou em sem entender? De resto, Tiago já enumerou alguns. Há outros problemas que merecem tanto ou mais atenção?
1: Miguel, você por acaso foi indecente, você disse demasiado, não é? Não diga demasiado, quer dizer, são graves ou não. Eu por acaso acho que não são graves, mas não tenho a certeza.
3: Percebe? Não, é porque eles podem ser graves e não serem demasiado graves.
1: Sei,
3: não serem muito graves.
4: Há várias hipóteses. Podem ser excessivamente graves.
1: Exatamente.
3: Exatamente.
1: Mas, Miguel, não sei, percebe? Quer dizer, não faço a mínima ideia. Quer dizer, não acho que seja um problema crucial neste momento em Portugal, percebem? De certeza que tem que ser resolvido, de certeza que é seguir aquilo que está a ser feito em termos de inquéritos, essas coisas todas. Eu estou mais preocupado com o resto.
3: E, portanto, vamos a isso. E o que é o resto para si? E qual é, nesse resto, digamos assim, a tabela de preocupação, o top das preocupações? Não. Qual é, assim, aquele assunto que mais o preocupa neste instante e que, de alguma forma, está a ser esquecido com o caso Luís Neves?
0: Não, ou secundarizado.
3: Secundarizado.
0: Ou seja, porque também pode haver aqui uma gestão política interesseira e oportunista, não é?
1: Exatamente. É isso que o Tiago tem razão, quer dizer. Porque nós depois, se nós saltamos a partir do Luís Neves, não é, mas é vamos para o Ministro da Educação, nós estamos a ter a mesma opção, que é utilizar situações que são no fundo chatas, que são complicadas, que têm que ser clarificadas, que não estão a correr bem, por exemplo, mas há, apesar de tudo, um mal-estar. O meu problema nesta altura, a nossa sociedade e a situação em Portugal, é uma situação, para mim, de mal-estar. E isso é que eu acho. É também, se vocês quiserem, agora já sei que é o custo de vida e é o problema do custo da gasolina e do gasóleo. Sempre coisas muito pontuais. Mas nós temos um problema também gravíssimo da saúde. Se vocês repararem o que é que está a acontecer na saúde, também é péssimo.
0: Sim, eu curiosamente passei ao lado desse tópico e pode não ter sido uma visão muito esclarecida da minha parte.
3: Talvez porque também é um dos temas que mais aqui debatemos, não é?
0: Sim, também.
1: Mas
0: há a questão dos médicos de família, pelo
1: exatamente,
0: menos, não é?
1: Claro.
0: Como é que isso foi introduzido no debate público e o que é que...
1: E o que tem muito a ver com o futuro.
0: E o que é que se debateu em torno disso?
1: É crucial, percebem?
0: Sim.
3: Não sei se a questão do aumento dos preços dos combustíveis e do custo de vida é uma questão tão pontual assim, embora tenha razões mais ou menos objetivas.
1: Uhum. Claro, não, mas vocês têm razão. Todas elas, se vocês repararem, todas, apesar de tudo, independentemente de nós estarmos a utilizar isso como uma coisa de arremesso político ou partidário, há também um problema de base e de mal-estar. E a justiça, pelo amor de Deus, o que está a passar na justiça, pá, é uma pouca vergonha. E, portanto, o que me assusta é como é que nós estamos permanentemente a discutir. Depois não vale a pena dizer que é espuma. Isso é que eu embirro quando há umas coisas, o ADN das coisas e a espuma. Opa, não é espuma, cara. Esta porcaria é mesmo uma coisa muito grave, o que se passa na educação, o que se passa na saúde, o que se passa na justiça.
3: Então chegou a concretizar qual é que é, para
1: é
3: si, a principal preocupação.
1: É o mal-estar,
3: genericamente.
1: Exatamente.
3: Mas o mal-estar em que aspecto?
1: É económico, social e até de futuro, percebem?
3: Uhum.
1: Quer dizer, de expectativa, de acreditar que nós vamos dar a volta por cima.
0: Mas esse mal-estar
1: é um mal-estar
0: também agravado pela atenção que se vai dando ou que somos levados a dar a esta narrativa em torno de Luís Neves, ou até à problemática com mais consequências para a vida das pessoas,
1: claro,
0: dos exames nacionais,
1: por exemplo,
0: e tudo o que isso implicou e o que ainda não foi devidamente esclarecido. E estamos a falar, obviamente, de um modelo que não funcionou apenas pela primeira vez este ano.
1: Exatamente.
0: É o segundo ano, não é?
1: Exatamente, e portanto não
0: e
1: é novidade.
0: Continuar.
1: E vai continuar.
0: E vai persistir. E não esclarecemos verdadeiramente como é que ele se corrige, como é que
1: claro,
0: ele se governa, como
1: exato,
0: é que ele se executa.
1: Pois, mas é por... E a solução, mas Tiago, o meu ponto é esse mesmo. É que, como eu acho que há aqui um mal-estar...
0: Esse mal-estar pode também... Pode decorrer de competências que nós reconhecemos ou não reconhecemos na forma como somos governados.
1: Exatamente. E nós temos facilidade em acusar a política.
0: Uhum.
1: E eu pessoalmente acho que é um problema de política, mas ainda mais um problema de policy, de serviços públicos, das soluções públicas, que têm a ver, como é evidente...
3: Políticas públicas.
1: Exatamente, que têm a ver com o governo. Mas,
0: e com a polícia judiciária também.
1: Também. Claro, mas é a justiça.
0: É.
1: Então, mas eu sou uma coisa.
3: A questão
0: é verdade, sim.
3: É, se eu entender, Manuel.
0: Abrimos a dimensão da judicial também do processo, é verdade.
1: Claro.
3: Manuel, mas eu penso que era essa também a premissa para este programa. Em seu entender, há aqui uma intenção por parte dos políticos que cavalgam os casos de Luís Neves com o objetivo de distrair as pessoas de outros assuntos ou não?
1: Não, não é, não é para distrair, pá, não. Distrair, claro, opa, é ganhar votos, basicamente. E, portanto, não tem, quer dizer, é, se por acaso o truque é através de arranjarem um aldrabice para que eles estejam com mais atenção àquilo em vez daquele outro, é pá, se isso lhe dá votos... Mas, opa, isto é muito básico, é básico demais. O que nós estamos a ter é, é porque, atenção, eu ando mesmo chateado com isto, porque eu acho que nós temos um problema de mal-estar na nossa sociedade. E, aparentemente, não estamos a perceber o que é que nos está a acontecer. E eu acho... E agora, portanto, e é por isso que não vamos agora começar a discutir se, se o Passos Coelho quer reformas ou não quer reformas, quem quer reformas. Nós temos que mudar a nossa vida. Nós não estamos a produzir aquilo que a gente produz para viver em Portugal nesta altura não é suficiente para nós mantermos o bem-estar que nós tínhamos. E daí vem o mal-estar. E atenção, isto agora, eu não resolvo o problema modificando o partido A pelo partido B, infelizmente. No limite, eu estou a dizer que nesta altura em Portugal, eu acho que as instituições são tão fraquinhas e fragilizadas. E os políticos são tão pouco capazes nesta altura, throughout, através, e nós temos um problema gravíssimo, e é um problema de... A palavra não quer dizer autoridade, não quer dizer, se quiseres, autoridade ou liderança ou capacidade de mobilizar as pessoas
0: de para, governar.
1: De mobilizar as pessoas para uma governança. Governação.
0: Sim.
3: Mas e... o que está a dizer, por outras palavras, Manuel, se bem eu entendo, é que neste momento a democracia está em crise.
1: Está. Epá, nós até já outro dia falámos na demofobia. Opá, tá, vocês não acham que ou não notam isso? Quer dizer, só
3: não,
1: quem
3: eu
1: não
3: estou
1: quiser
3: a querer
1: ver,
3: entendê-lo.
1: Não, só quem não quiser ver que nós não estamos, nós estamos a ter uma, mantivemos um modelo que é um modelo muito interessante, que é de vez em quando eles votam e escolhem uns partidos. Sim. E como se isso fosse alterar alguma coisa e não altera. Percebem?
3: Acho que e não qual altera. É a alternativa?
1: Não sei. Opá, não sei. Mas vamos tomar a mesma coisa. O que eu acho é o mal-estar. Quer dizer, eu sinto um mal-estar na sociedade portuguesa horrível. E vejo as manutenções de algumas sensações que vocês estão a dizer e muito bem, são sensações de gritos de alma. Muitos desses gritos de alma são muitíssimo bem intencionados. Epá, não tem nada, quer dizer, não acho que estejam a aldrabar-nos, nem estejam agora, ah pá, estão a é para não se falar no Luís Neves e agora vamos falar no Ministro da Educação. Ou vamos, epá, eu acho que não é este o truque. Acho que há mesmo uma incapacidade dos partidos políticos do centro, portanto o PSD e o PS, apresentarem uma coisa que faça sentido.
0: Júlio, há aqui uma cortina de fumo, não há? Ou seja, partindo desta reflexão sobre o que é que se debate, o que é que se debateu, até que ponto é que conseguimos, em boa verdade, acompanhar todo este processo extenso em torno de Luís Neves? Enfim, é difícil já fazer sínteses e perceber exatamente o que é aqui mais grave, ou o que até poderá legitimar, digamos assim, o comportamento do ministro ou do ex-diretor da Polícia Judiciária. Que serve o interesse do governo? Serve o interesse da oposição? Como é que tu... o que é que tu percepcionas quando este caso ocupa o espaço mediático e o debate político que ocupa, sem que o próprio consiga dar respostas cabais, sem que o governo atue de forma, enfim, a encontrar uma solução, no limite uma remodelação, por exemplo?
2: O que eu acho é que depende de que realidade vamos falar, sobre a qual nos vamos debruçar e, como é evidente, sobre a qual formulamos hipóteses, não mais que isso. Tu começaste com a questão de Luís Neves e, por exemplo, há, para a expressão cortina de fumo, para mim há uma associação livre quase irresistível porque eu tenho enorme dificuldade em acreditar que se não houvesse, como é que eu hei de pôr isto de uma maneira educada, se não houvesse zonas mais ou menos cinzentas ou enevoadas, nunca aconteceu, eu tenho enorme dificuldade em acreditar que o Dr. André Ventura não estivesse a martelar o que aconteceu na Assembleia da República, que é gravíssimo a ter acontecido. E isso, pelo menos da boca dele, desapareceu completamente.
3: O caso do alegado roubo no gabinete do Chega.
2: Sim. Isto é gravíssimo. E até houve abordagens consensuais de as multidões de comentadores a dizerem é gravíssimo de qualquer maneira. Se aconteceu...
3: Tenha existido roubo ou tenha...
2: Exato. As duas hipóteses são sinistras. É difícil de acreditar de alguém que usa os métodos que o Dr. André Ventura utiliza, ele largar um tema destes, em que ainda por cima ele é alegado a vítima, sendo ele um mestre em vitimizar-se em todas as áreas. É evidente que eu compreendo pessoas que dizem, bom, mas Luís Neves também não era propriamente um astro de popularidade, nos chega até em questões de imigração, etc. Mas, agora vamos para outra realidade.
0: Portanto, o que estás a dizer é que a prática expôs, digamos assim, o comportamento da liderança do Chega. A prática recente e continuada.
2: No mínimo, o que eu estou a dizer é, quando se emprega a expressão cortina de fumo, eu aceito que é uma suspeita legítima. Quando tudo ficar esclarecido, logo veremos. Mas agora vamos para outra realidade. Por exemplo, para a realidade daquilo que eu ouço na rua. As pessoas estão a falar do custo de vida. As pessoas estão a dizer que não foram passar férias aos sítios do costume. As pessoas, por exemplo, e não sou só eu, telefonam para os consultórios e dizem, doutor, desculpe, eu queria adiar a consulta porque neste momento não me dá jeito. Ou seja, se me permitem o plebeísmo, a malta está a chiar. E ainda por cima com um tipo de discurso que é, e para a semana vai ser pior. Nomeadamente com as questões dos combustíveis. E isto, quer queiramos, quer não, nós próprios vivemos numa determinada bolha. Porque vocês falaram da questão da educação, o seu ministro da Educação, por exemplo, é um mestre em alijar responsabilidades. Quer dizer, os próprios diretores levaram com responsabilidades, a junta levou com responsabilidades, curiosamente em relação aos resultados do PISA, quem levou com as responsabilidades foi o governo anterior, mas ele nunca tem responsabilidade.
0: Acho que esqueci-me de colocar na síntese o relatório.
2: Pronto.
0: É verdade.
2: Na saúde...
0: Que também merece, obviamente, um tempo de debate e de reflexão e esse espaço também não existiu.
2: Pronto. Na saúde tivemos dois artigos com uma troca de mimos entre o Dr. Fernando Araújo e a atual Ministra da Saúde a responder em tiro raso. Mas quer queiramos, quer não, as pessoas depois refletem, mas é sobre as suas dificuldades do dia-a-dia. E aí, o que o Manel diz, há um mal-estar, eu diria que já não é exagero dizer que há sofrimento por parte das famílias. Que as pessoas começam a cortar aqui e acolá porque não chega e porque as coisas não estão bem. E não é, na minha opinião pelo menos, não é com o anúncio de duas ou três medidas, que eu não quero dizer que não possam ajudar as pessoas, mas não é com o anúncio de duas ou três medidas seguidas de um virar de costas aos jornalistas, que é uma coisa que me choca, que é fazer-se aqueles anúncios, pois ainda há gente que chama aquilo conferência de imprensa, mas enfim, fazer estes anúncios e depois...
0: Sim, é uma declaração ao país, formalmente é possível, uma, e aceitável.
2: Claro, não é? Que é possível, sim, mas
4: Infelizmente, a frequência.
0: Sim, sim, eu percebo. Eu percebi o que o Júlio disse. Mas, como é óbvio, nenhum jornalista deveria chamar aquilo de conferência de imprensa. É uma declaração ao país e é aceitar e lidar.
4: Pronto, mas sistematicamente o exemplo tem vindo de cima.
0: Claro.
4: Os ministros têm feito a mesma coisa.
0: Sim.
4: Não estão disponíveis para as respostas. E isto também não é de molde a pôr as pessoas com o bem-estar. E depois é curioso, não deixa de ser curioso, que com as pessoas a sentirem na pele o que está a acontecer, o que é que dizem as sondagens? Eu sei que são todas falíveis. Mas há resultados muito curiosos, que é...
0: Estás a saltar para o último capítulo da conversa, homem.
4: Não, pô, deixa-me estar em associação livre.
0: Sim, sim.
4: É muito curioso, porque há algumas que dizem assim, quem é que deveria ir para o governo? O PS. Quem é que deveria ser primeiro-ministro? André Ventura. Não é? O que é fascinante, porque lá está, e Portugal é o zero e vizeiro nisto, lá vem o Salvador, o Messias, não é? Bom, isto, aliás, pode-se integrar num quadro bem mais vasto. Vejamos como as coisas estão na Alemanha neste momento.
0: Mas como, porquê é que dizes que nós estamos numa bolha?
4: Nós estamos numa bolha porque muitas vezes nós falamos...
0: Estás a dizer que os temas
4: nós
1: portugueses.
4: Somos dezenas, meu Deus. Liga à televisão, são dezenas. Mas que vivem numa bolha de comentários, de análises, disto, daquilo, daquilo outro, percebes?
0: Certo.
4: Que não dizem quase rigorosamente nada, e às vezes rigorosamente nada, porque... aos tipos que estão no metro de manhã, pá.
0: Somos nós quatro também, não é?
1: Também.
0: E os nossos familiares.
4: Claro.
3: Eu dizia há pouco, quando o Manuel falava da questão transitória do custo de vida, eu dizia que não parece ser transitório assim, porque mesmo antes da escalada dos combustíveis devido ao conflito no Médio Oriente, já havia a crise na habitação, que para mim é o principal problema do nosso tempo.
4: Já vê agora como já estão a sair os artigos sobre os preços dos aluguéis, que dispararam todos para aquela célebre frase, não é? De um aluguer moderado, não era? 2.300, 2.100, etc. Estão aí, já. E depois como é que as pessoas vivem? Porque, no fundo, no dia-a-dia, o grande problema é esse. Como é que a malta vive? Melhor, pior? Está a viver melhor do que vivia há 6 meses, do que vivia há 1 ano?
0: Eu acho que há uma... Eu não consigo perceber qual é a satisfação do ponto de vista editorial de prolongar uma reflexão em torno dos problemas de Luís Neves ad nauseam durante... Não consigo perceber. Porque, de facto, as pessoas já não conseguem ouvir aqueles protagonistas. Mas, ao mesmo tempo, isto serve, porque, no fundo, o que o Júlio estava aqui a querer dizer, e à medida que nós vamos destapando os problemas... Desde questões estratégicas como a REN, como a TAP, sobre a governação, questões de defesa, até aos problemas efetivos da habitação, como o Miguel lembrava agora, que também não estava na lista, enfim, porque...
1: Faz parte.
0: Pronto, ou a questão
1: estrutural,
0: dos médicos de família
1: é estrutural.
0: Porque é estrutural, exatamente.
1: É estrutural, é horroroso, é que é estrutural.
0: É que eu, quando fiz a introdução, eu escolhi alguns temas que poderiam merecer debate público, ou na Assembleia da República.
3: Neste instante, claro.
0: Neste instante,
1: claro,
0: no período de verão.
1: Eu sei.
0: Na retreia política. É isso, estou só a reforçar.
1: Claro.
0: Porque de repente eu esqueci-me de determinados tópicos, mas havia um motivo.
4: Não.
0: E parece que isto em boa verdade serve a quem governa ou a quem não tem na oposição uma capacidade de apresentar alternativas que sejam consistentes e que possam fazer caminho durante esta legislatura, mesmo que não sejam validadas, aprovadas na Assembleia da República. Em boa verdade, eu acho que este contexto de esta saturação do debate em torno de uma pessoa e dos problemas, eu estou a resistir a pôr em público a palavra pequenos problemas, por comparação com os outros. Mas pronto, eu deixei. Fica comigo essa afirmação.
4: Atenção, que falando de Luís Neves,
0: sim,
4: vocês podem pensar o que quiserem. Na minha opinião, há uma clara gradação da gravidade das questões.
0: Explica.
4: A questão do... Vou dar a minha opinião.
3: As
4: a
3: graves, questão do Monte, as pouco graves e as demasiado graves.
4: E as excessivamente graves, não é? Excessivamente graves. Se é grave, se até que seja mão grave. Mas é assim, o Monte Alentejano mais a piscina, ou se não é a piscina, é um exemplo, na minha opinião, espantoso do que é Portugal. Porque se aquele homem não ocupasse a posição que ocupa, podia encabeçar uma manifestação de milhares de portugueses que fizeram coisas semelhantes.
0: Claro que sim.
4: Não comunicaram, não tiraram licença, não fizeram isto, não fizeram aquilo. É quase um desporto nacional.
0: Pagaram em dinheiro vivo.
4: Pagaram em dinheiro... Olha, aí está.
0: Não declararam a empresa da mulher.
4: Exatamente. Pronto. É claro, depois o que acontece é que... Estas pessoas estão sujeitas a um escrutínio,
0: é óbvio,
4: que não é o mesmo.
0: A frase-chave, agora, parece-me, é quando ele diz no discurso dele eu hoje não faria o que fiz no lugar onde estava.
4: Aí está. Mas comparar isso, por exemplo, com a questão lá do material que foi para que foi para Barcelos.
0: Sim.
4: E que foi um ótimo negócio para todos nós, a todos os níveis, etc, etc. Mas, por acaso, foram imediatamente lá buscar. Depois há uma guerra de números, quanto é que teria custado, quanto é que... Isso é que é completamente caótico e uma pessoa não percebe. Não deixa de ser curioso. E se calhar tem a ver com o famigerado bom senso do povo português, é que no meio desta atrapalhada toda e desta saturação, tu disseste e muito bem, sai também um inquérito que diz qual é uma das poucas instituições em que os portugueses confiam, a judiciária.
0: Claro. Que entretanto se
4: e com boa razão, que sempre teve
0: em pouco tempo degradou-se.
4: Pois degradou-se.
0: Neste tempo, justamente.
4: Pois. Mas que continua mesmo assim a estar à frente de muitas outras instituições. Pois é.
0: Eu diria que, do ponto de vista político, isto só não serve esta visão monotemática exaustiva do problema, só não serve António José Seguro, se admitirmos que o Presidente tem capacidade, motivação para propor, introduzir uma dinâmica e uma agenda diferente do ponto de vista das prioridades de governação.
1: Talvez. Não é?
4: Talvez, sim.
1: Talvez, mas se calhar não tem instrumentos. O Tiago, é assim, vocês estão a dizer isso e porque é verdade. O Tiago,
0: os partidos não conseguem romper com isto.
1: Mas
0: isto
1: não,
0: deixa-me
1: é
0: perplexo.
1: Não dá,
0: que o PS não o faça, está dentro desta minha linha narrativa.
1: Claro.
0: Que o Chega o faça, nós obviamente percebemos, não é? Até por causa da forma como o Luís Neves cresceu em relação a André Ventura e, obviamente, à agenda e ao alinhamento político do Chega. E percebemos que este é o conflito que está, obviamente, a alimentar sistematicamente os episódios, não é?
1: É.
0: E que vai fragilizando a polícia judiciária.
1: Sim.
0: Porque muitas das coisas que nós sabemos de dentro da polícia judiciária, por pessoas que provavelmente são simpatizantes do Chega e não são simpatizantes de Luís Neves. Para dizer as coisas com clareza.
1: Sim, mas isso,
0: com
1: mas
0: clareza.
1: Isso é...
0: Mas depois a Iniciativa Liberal, o Bloco de Esquerda, o LIVRE, o PCP... Vou pôr o PAN também, é justo. O Pessoas, Unidos pelo Povo. Ninguém consegue. Ninguém consegue derrubar, quebrar este debate.
1: Não. Como se não, a democracia não tivesse capacidade para resolver isto.
0: É uma
3: e
0: boa,
3: eu até diria, Tiago,
1: que
3: também, introduzindo uma nova camada, a própria comunicação social, os jornalistas,
0: claro.
3: Não estão a conseguir contornar isso, ou
1: exatamente,
3: a querer contornar isso.
1: Exatamente. Mas a melhor vez é que vocês... Porque é verdade.
0: O que Tiago... me levava àquela observação que fiz há pouco, qual é a satisfação editorial que se retira de manter este tema... quando nós percebemos que os espectadores não querem ouvir estas pessoas a falar sobre isto.
4: Ah, mas tu é que és um profissional e o Miguel.
0: Não, o Miguel, desse ponto de vista, poderá seguramente dizer algo mais.
4: A mim,
3: ponto de vista, já tenho posses dessa certeza.
4: A mim ninguém me convence.
3: Falar disso.
4: Ora, aí está. A mim ninguém me convence quando às 6 da tarde eu vejo um anúncio lateral a dizer, logo à noite às 22, o doutor André Ventura vem esclarecer todas as dúvidas, a mim ninguém me convence que isto é feito com masoquismo, porque às 22 não está ninguém a ouvir o doutor André Ventura. Isto não existe na comunicação social. E, portanto, isto significa que esse tipo de monólogo continua dentro daquilo que eu acho que tem sido a depauperação das assistências nos canais, continua a atrair um número suficiente de pessoas, de audiência, para que se continue a bater estas teclas.
0: Somos espectadores masoquistas, não é? Em boa verdade.
3: Até arriscaria dizer que no campo da informação, os casos de Luís Neves, e não estou aqui a querer ilibar o ministro. Bom, o ministro estará ilibado de responsabilidades, porque não é a atuação dele enquanto ministro que está em a causa. Ser, entre aspas, julgado, exatamente. Mas, não querendo fazer de advogado do diabo, porque tenho a minha própria opinião sobre o que rodeia Luís Neves e a atuação de Luís Neves e os casos que o põem de alguma forma em xeque, na verdade eu arriscaria dizer que no campo da informação nós estamos a assistir aqui a uma telenovela que, como todas as boas telenovelas no passado, tiveram a sua audiência.
4: É uma boa comparação. Sabes porquê, amigão? Porque, em geral, não sei se vocês notavam isso como eu, o que é que acontecia às telenovelas de grande audiência? De repente, aquilo nunca mais acabava. E de repente, depois, em 3 ou 4 episódios, casavam fechava-se. Todos, morriam todos e fechava-se.
3: Nem mais.
4: É a lógica clássica.
1: Sim, mas agora não se faz, não é? Porque não há solução. Percebem?
4: O que eu estou a dizer, quando determinados intervenientes cansarem a audiência, garanto que não os convidam tantas vezes.
1: Eu estive no verão com a minha mãe e fiquei habituado à Escrava Isaura. Escrava Isaura vem no episódio 60 e acho que vai até 167. E é verdade que eu adoro, agora já adoro a Escrava Isaura. Atenção, o que está a passar entre nós é mais grave do que isso. Portanto, eu acho que vocês têm razão. Tudo que vocês disseram faz todo sentido para mim, em termos de cortina de fundo e as. Mas é pior do que isso. O que eu acho é que não há mesmo solução. E, portanto, é quase uma tentativa das pessoas não prestarem atenção ao que é crucial. Porque, por exemplo, o Tiago já disse, não falou na habitação e muito bem, porque é um problema horrível. E, nossa, é estrutural e ele não falou. Ele não falou na segurança social. O problema da segurança social é um problema do caraças.
0: Ainda tivemos esse relatório sombrio.
1: Não, pois teve. Não, e a segurança social é uma coisa do caraças.
0: Que também, também medrou. Também não floresceu. Não, o debate não voou a lado nenhum.
1: Está bem, não é isso, mas é o caraças. Não, mas é que a segurança social vai ser uma coisa do caraças para todos nós. Como é que se vai resolver?
4: Mas o Tiago tem razão. Durante 2 dias ou 3, sim, ouvimos pessoas a defender o relatório com a sua visão cataclísmica e pessoas a explicar, olhem que isto não é assim. Porque
0: eu alinhei com as pessoas que explicaram, acho que a fórmula delas era mais verdadeira.
4: E quanto tempo é que isso durou? Dois, três dias.
3: numa questão tão basilar.
4: Exatamente, não é? Mas é.
1: E desculpem lá, outra coisa.
0: A Escrava Isaura, Manuel, voltamos
1: não,
0: a isso.
1: Não é a Escrava Isaura, lembra-me, é às creches. Lembra-me. É às creches.
0: A Escrava Isaura inspira um título para a circunstância de Luís Neves, que não é convidado pelos amigos para jogar futebol no Algarve. Que eu fiquei com pena de Luís Neves. Os ministros todos foram jogar à bola, não é?
3: Estava a dizer que a Escrava Isaura é Luís Neves,
0: mas lembrei-me, poderia ser um ministro cativo, não. Cativo da sua circunstância.
1: Não, mas não tem graça nenhuma, pá.
0: Isto, não tem.
1: Esta,
0: o Luís Neves
1: mal.
0: Que nos perdoa.
1: Não, é que isto está mesmo
3: o Manuel
1: mal.
3: O Manuel quer ir, e desculpem a expressão que não gostam, mas o Manuel quer ir além da espuma dos dias e quer ir buscar questão mesmo de crise do sistema, não é?
1: Claro que é a educação e as creches e o problema. Repararam que o problema da imigração e dos imigrantes e o que é crucial para nós, a integração das pessoas na nossa sociedade a importância da linguagem, e nós não resolvemos o problema, pá, do jardim infantil, das creches, opá, nós não resolvemos problemas fundamentais para o futuro. Nesse aspecto, por estranho que pareça, a Espanha está muito melhor que nós.
0: Isso é um bom tópico. Temos que fazer um programa daqui a umas semanas
1: sobre
0: o que vai estar em jogo nas eleições espanholas.
1: Muito bem.
0: Temos que ler algumas coisas, porque vale a pena seguir esse tema. Porque, daqui a lá.
3: Mas o que é que falta, Manuel? É vontade ou ideias?
1: Não sei. Mas tenho a certeza, tenho a certeza que não fazem, percebem? Não fazem.
3: Júlia achou piada, não percebem a que
4: é. Achei que é essa. Obrigado por teres dado a entender que eu não sou inteligível.
3: Não, o teu riso pode não ser.
4: É a segunda vez que o Manel faz uma coisa de largo espectro sobre tudo o que está mal. E vocês perguntam, e então o que é que se tem que fazer? E ele diz, não sei.
1: Opa, mas...
3: É legítimo. Não,
4: é mais que legítimo, é honesto.
1: Não, vamos até fazer aquela pergunta clássica. Será possível fazer reformas sem um sistema autoritário? Percebem?
0: Sim.
4: Olá.
3: Olá! O Manuel vai voltar à discussão da democracia muscular.
0: Do ponto de vista da urgência.
1: Olha a China. Do ponto uma categoria.
4: Vou querer ouvir o professor Sobrinho Simões, mas não é no fim de um programa.
0: Há uns anos, quando nós começamos, eu fiz aqui partilhei um ponto de vista qualquer que levava a achar a China uma categoria. E aqui os nossos colegas de debate não gostaram que eu fizesse essa observação, nomeadamente o Júlio. Acho que do ponto de vista do ambiente, Manuel, que é onde nós provavelmente precisaríamos de ter uma resposta.
3: Eu mantenho a minha posição, essa categoria, a minha,
0: o Miguel mantém, claro. Mas ele também sabe o que é que eu penso. Nós necessitaríamos, eu acho, é a minha opinião pública, é impossível de conseguir. Pelas implicações que
1: tem, isso.
0: Do ponto de vista da cidadania e da nossa liberdade, não é?
1: E agora na política eles dizem fazível, não se deve dizer fazível, que é muito mau, dizem execuível. Já agora digam execuível, não digam fazível, porque é horrível.
4: Mas
1: fusível.
3: Ou realizável.
1: O que quiserem. Fazível não, deixem lá.
4: Fazível é terrível.
1: É terrível.
4: Mas eu gostaria de recordar que alguém a quem me unem laços não sanguíneos, mas laços de grande proximidade, a doutora Manuela Ferreira Leite, uma vez disse, quem sabe suspender a democracia 6 meses.
0: Essa frase é extraordinária, apesar do Ricardo Araújo Pereira ter feito uma rábula que a assassinou. Muito boa, muito boa. Mas sim, essa frase...
3: Por isso eu falei da democracia musculada.
0: Júlio...
3: Porque o Manuel já tinha avançado aqui no passado...
4: E que irá escalpelizar, mas é ao longo de um programa inteiro, não é no fim do programa. Assim é fácil.
3: Júlio,
4: assim é fácil.
3: Não sei se tiveste a mesma impressão que eu, e pela tua reação admito que sim. Que aqui o professor Manuel Sobrinho Simões pareceu ir um pouco ainda mais longe.
0: Não,
1: isso é mentira. Isso é a impressão dele.
3: Estou a tentar adivinhar.
1: É uma opinião muito mitigada.
0: É uma democracia musculada legitimada através das eleições.
1: Exatamente.
0: Ou seja, vamos lá claramente dizer ao povo,
3: não
0: a nós,
3: sabem o que é isso.
0: Onde é que temos que tomar medidas mais duras? E vamos discutir, encarar. É isso que eu estou a querer dizer.
1: Primeira coisa, não vamos ter no Parlamento um partido que não se associa a outros partidos para ter maioria. Será muito difícil. Porque é que a gente não torna obrigatório? Percebem? Atenção é o que eu quero dizer.
0: Boa proposta para princípio.
3: Mas aí onde é que há as linhas vermelhas?
1: Não interessa.
3: É que podíamos já ter uma AD mais chega,
1: tinha
3: uma maioria absoluta.
0: Isso
1: não
0: sei. Questão, Miguel.
1: Não sei. Agora, devia ser obrigatório para os gajos, percebem isso.
4: Temos aqui o doutor Passos Coelho do centro.
0: Não.
4: Não há linhas vermelhas.
0: Porque da mesma forma
4: é obrigatório
0: que
4: no centro associarem-se.
0: Isso também obrigaria o Partido Socialista ou a Iniciativa Liberal a pensar
4: é
0: centro, em outra
4: mas
0: forma.
4: É centro. E se quiserem ir mais longe, não é? Apertem um bocadinho o professor Sobrinho Simões sobre quem é que ele acha que verdadeiramente deveria votar. se é a malta toda do país,
1: só os homens,
4: não é?
1: Só, eu sou só os homens. É, ele tá a,
3: eu temi essa resposta.
1: Eu sou,
3: nem,
1: eu sou do tempo em que as mulheres não votavam. É o
4: Vasco. Enlouqueceu o Vasco.
0: Eu não sou cúmplice dessas conversas. Eu não estive nessas conversas, Manuel, entre Júlio e Manuel. Não tenho nada.
4: Manuel, tu muitas vezes disseste que era complicado uma cabeça um voto.
1: Claro, opa, é o grande
4: em
1: não,
4: público.
1: Não, não é
4: em
1: não, público. Não, pior do que isso. Oh? É o grande problema. Agora não, eu não arranjei esse sistema melhor. Mas opa, que é horrível, é pá. Até alguém tem alguma dúvida. Toda a gente votar, opa, pelo amor de Deus, só por graça. É assim, não há alternativa. Mas é. Mas
4: I rest my case. I rest my case.
0: O Manuel, no fundo, acha que o mais urgente.
1: É assim, não há alternativa. Mas é. Mas
4: I rest my case.
0: O Manuel, no fundo, acha que o mais urgente. No debate público.

0: assistindo. Eu outro dia ia no carro, que é onde eu ouço rádio em geral, e ouvi uma mãe que levou o filho à escola e foi informada que o filho não tinha vaga na escola. E estas coisas infernizam a vida
1: de uma pessoa.
0: Do cotidiano, uhum. Não é? E a senhora dizia, ouçam isto, se é que não ouviram a reportagem, a senhora dizia, a minha sorte é que eu faço limpezas. E as senhoras onde eu trabalho, uhum, compreenderam, eu telefonei-lhes e, portanto, não me despediram porque eu tenho que estar com o meu filho até lhe arranjarem lugar numa escola. É isto. E é por isso que eu digo que nós quatro e mais centenas, muitas vezes temos verdadeiras discussões sobre o sexo dos anjos. E esta senhora, não acredito que assista com um enorme interesse aos 35 mil debates com 27 mil comentadores, uhum, das nossas televisões, porque não retira dali solução para o seu problema. Claro. É tão simples como
2: isso. Isso vai ao encontro do que dizia o Tiago, não é?
0: Pois
1: e,
0: vai.
1: E vai ao encontro do lugar onde o Manuel esteve durante esta temporada Luís Neves no país e no espaço mediático e político. A senhora quer ver a escrava Isaura, tal como o Manuel.
0: Pois. A quem faltam para aí 100 episódios ainda.
3: Mas como é que se mete na ordem, não é?
0: Como é que se mete na ordem?
3: Exatamente.
2: Esta frase.
0: Boa frase.
3: É assim, pá. Alguém boa tem alguma
0: frase.
3: Dúvida?
0: Sim.
3: A senhora que chegou e não tinha.
1: Estamos em más companhias, Miguel.
3: Não é isso. É como é que. Não é que. Esse é o grande problema da organização da sociedade. Não.
0: É pá. Agora vou morrer. Eu também tenho direito. O professor Sobrinho Simões está a entrar na onda daquele jogador do Porto coreano que diz: vencemos o inimigo.
3: Foi ontem.
1: Só um rapaz coreano.
0: Ele disse: vencemos o inimigo.
3: Sul-coreano.
1: Só um rapaz sul-coreano.
0: Se fosse norte-coreano, não tinha cabinha. O estádio do Dragão tinha vida abaixo.
2: Eu estava a pensar na Coreia do Norte, mas ao contrário, com o mapa ao contrário.
1: Exato. Eu disse coreano de propósito, só um rapaz coreano é que podia levar tão longe, expressar de forma tão aberta a cartilha, o sentido da cartilha. Bom, Manuel, nós estamos conversados quanto a outras preocupações. Miguel, algo a acrescentar nos 2 minutos que faltam sobre a agenda alternativa? Que devia merecer mais tempo de debate? Não?
2: Não, a não ser a ideia que já sublinhamos, acho que todos, de que de facto há aqui uma novela mediática a acontecer todos os dias diante dos nossos olhos. Uma novela que obviamente tem, há quem tenha interesse em vê-la, porque de outra forma, como sublinhava o Júlio, não seria acompanhado.
1: Eu acho que o público está cansado,
2: este tempo de antena.
1: Mas percebo isso.
2: Ainda não creio que tenha atingido o ponto de saturação.
1: Uhum.
2: E na verdade estamos a discutir o sexo dos anjos e não os reais problemas do país, é o que me parece.
1: Eu das questões todas mais urgentes, que nos tocam de diferentes formas, ainda assim há algo que eu acho que não foi devidamente esclarecido, e não se retiraram também, eventualmente, consequências políticas. O que se passou com os exames ainda me deixa muito, muito desorientado e sem perceber exatamente o que é que implica do ponto de vista do acesso ao ensino superior, da validação de competências e da organização da própria escola e dos professores que são responsáveis. No final
2: e já agora, se me permites a colherada, nesse caso está em causa a atuação de um ministro no exercício da sua função, neste
1: Exatamente.
2: Caso Luís Neves,
1: tal
2: não.
1: E qual. E por isso,
2: não estou a dizer que é mais ou menos grave,
1: claro,
2: mas de facto há essa diferença.
1: É isso mesmo.
2: Deste lado.
1: E essa diferença
2: é
1: deixa-me muito desconfortável. Essa diferença é muito importante. É. Júlio, até à próxima.
0: Até à próxima.
1: Já não dizes
2: até
1: mais nada?
2: Semana.
1: Até para a semana.
0: Não, se quiser, se quiseres, eu digo 150% de acordo, não há problema.
2: Um abraço.
1: Um abraço.
0: Um abraço.

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1: O Irão diz que coação e ameaças não são diplomacia e critica duramente Estados Unidos e Israel na ONU. Isto no dia em que Teherão diz que a bola agora está do lado dos Estados Unidos no que toca às negociações de paz. O governo iraniano confirma que já entregou uma proposta a Washington. Com o inverno a chegar, o aviso vem da União Europeia. Ainda não é alarmante, mas pode vir a ser. Os Estados-membros têm de fazer os possíveis para poupar energia e a Comissão Europeia deixa algumas sugestões. A Ordem dos Farmacêuticos criam um grupo estratégico para o VIH, isto numa altura em que sobem os registros de infecções sexualmente transmissíveis.
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1: Nas negociações de paz entre Estados Unidos e Irão, Teherão diz que já entregou um plano de 7 dias. O ministro dos Negócios Estrangeiros, Abbas Araghchi, confirmou na ONU esse plano e diz que a bola está agora do lado americano.
2: O Irão entregou aos Estados Unidos, através do Qatar, um plano concreto de 7 dias. Se as condições necessárias forem cumpridas, o estreito poderá ser reaberto e a passagem marítima normal restabelecida no prazo de 7 dias. A decisão cabe agora aos Estados Unidos. O Irão não aceita coação, ameaças ou intimidação e não vai renunciar aos seus direitos soberanos sob pressão. As Nações Unidas foram criadas para impedir que o direito internacional fosse substituído pela lei do mais forte. A carta não é opcional. A soberania não é condicional. A diplomacia não é rendição. E a paz não pode ser construída através de ameaças de aniquilação.
1: Diz o ministro dos Negócios Estrangeiros do Irão. Houve uma reunião privada à margem da Assembleia Geral da ONU com representantes de Teherão e intermediários de Washington. Do lado iraniano, promete-se a reabertura do Estreito de Hormuz, mas só se os Estados Unidos levantarem o bloqueio naval. A imposição de Teherão é que os Estados Unidos tomem o primeiro passo, suspendendo igualmente as sanções petrolíferas, e um cessar-fogo no Líbano também é condição para os iranianos cumprirem o lado do acordo. Diz o plano que dentro de 7 dias, se os Estados Unidos disserem sim à proposta, o Irão reabre o Estreito de Hormuz e retoma as negociações sobre o programa nuclear. Mas o ministro dos Negócios Estrangeiros iraniano deixou esta noite duras críticas aos discursos de Trump e de Netanyahu na Assembleia Geral das Nações Unidas, discursos que não ajudam à pacificação na região do Médio Oriente.
3: Yet from the podium of the General Assembly...
2: A partir do púlpito da Assembleia Geral, o presidente dos Estados Unidos, juntamente com o criminoso primeiro-ministro de Israel, tentaram distorcer os factos e inverter os papéis entre vítima e agressor. Os Estados Unidos e o regime israelita não podem encobrir os seus atos criminosos contra o povo do Irão. Os Estados Unidos estão agora a utilizar a privação económica como instrumento de punição coletiva e coação política.
1: Esta proposta dos 7 dias, com o objetivo de reabrir o Estreito de Hormuz, objetivo final chegar à paz, é semelhante ao memorando de entendimento assinado pelos dois países já em junho, mas que não foi adiante. Com o inverno a chegar, a União Europeia apela aos Estados-membros que adotem medidas para poupar energia enquanto dura a crise no Médio Oriente. A jornalista Andréa Neves leu a carta enviada por Bruxelas aos governos dos 27.
4: O comissário da Energia diz aos ministros que a Europa vive uma crise de preços ligada a uma crise de oferta. Diz Daniel Jensen que, apesar do armazenamento de gás da União Europeia ser excepcionalmente baixo e a situação continuar a ser desafiante, não existe

0: atualmente qualquer risco imediato para a segurança do abastecimento. No entanto, e com o aproximar do inverno, diz aos ministros da Energia que é importante continuar o trabalho preparatório. Por exemplo, aproveitar a flexibilidade do regulamento de armazenamento de gás e reduzir a meta de enchimento para 80% para ajudar a aliviar a pressão imediata sobre os preços e os custos de reabastecimento. Dan Jorgensen convida também os ministros da Energia a sustentar as injeções ou a reduzir a procura de gás e eletricidade pelo tempo que for necessário, como com medidas concretas, voluntárias e bem planeadas. Por exemplo, reduzir o consumo de eletricidade durante as horas de ponta, sugere ainda ao Comissário da Energia na carta a que a RTP Antena 1 teve acesso, que se pode limitar as temperaturas nos edifícios públicos e impedir o aquecimento exterior e desligar a iluminação pública desnecessária durante a noite. E por fim, avisa que quaisquer medidas que regulem os preços devem ser definidas com cuidado, ser direcionadas e temporárias para que não conduzam a efeitos indesejáveis, como a manutenção de uma procura de gás desnecessária ou mesmo crescente, impactos negativos transfronteiriços ou distorções no mercado interno.
1: Avisos da União Europeia aos países membros. Não tem intenção de ser primeiro-ministro, nem sequer é uma prioridade ser militante do Partido Socialista, mas Mário Centeno fez questão de se rodear de amigos socialistas na apresentação do livro Contas Certas, crónica de uma mudança política em Portugal. O livro conta as memórias enquanto ministro das Finanças de António Costa, Costa que estava na plateia, assim como o líder socialista José Luís Carneiro. A reportagem é do João Alexandre.
2: Foi ainda antes do início da sessão que José Luís Carneiro e Mário Centeno se cruzaram, numa altura em que muitas são as perguntas sobre a cada vez mais visível presença no espaço público do antigo Ministro das Finanças.
3: Eu estou aqui para responder a um convite de um amigo que me convidou para a apresentação de um livro e é com muito gosto que aqui estou.
2: Dos jornalistas, muitas perguntas. Na resposta, a garantia de Centeno de que a liderança do PS e o cartão de militante do partido não são um objetivo, pelo menos no imediato.
3: Eu estava a dizer que foi
4: um... ter aqui um concorrente.
3: Concorrente não. Para quê?
5: Não sei.
3: Nós complementámos-nos.
5: Tem tido prazer em entregar o cartão de militante do PS. Pergunta-se se está a pensar pedir esse cartão.
2: E foi já durante a sessão que os caminhos de Carneiro e Centeno voltaram a cruzar-se, com o ex-governador a lembrar, nos agradecimentos, também um outro nome muito caro ao universo socialista.
6: O Zé Luís, quase que como estímulo, e faria isto a outros líderes partidários, porque não é fácil olhar para todos estes problemas que enfrentamos, e ao António, por me ter colocado nestes preparos.
2: Caminho escrito no livro agora apresentado, com Centeno a dizer também que no horizonte não está qualquer ambição dentro do PS ou de um governo.
6: Isso eu entrego muito às coisas que faço e eu neste momento não tenho essa visão no meu horizonte, nem sequer sair da minha vida privada, que neste momento assumi e é o que eu vou dedicar. Não gostava nada de ser primeiro-ministro.
2: Garantias do ex-governador à margem da apresentação do livro, onde estiveram vários ex-ministros do PS, bem como antigos e atuais deputados socialistas, o líder José Luís Carneiro e ainda o ex-líder António Costa, numa sessão com muitas memórias, mas sobretudo a apontar para o futuro.
1: Foi na Fundação Caldoso de Gulbenkian, em Lisboa. Mariana Leitão critica o que diz ser o silêncio do Primeiro-Ministro e da Ministra da Justiça sobre as buscas do Ministério Público na Polícia Judiciária, um processo que envolve o atual Diretor Nacional, cujo gabinete foi também alvo de buscas. A Ministra Rita Alarcão Júdice reafirmou ter total confiança em Carlos Cabreiros esta sexta-feira. A Presidente da Iniciativa Liberal diz que espera uma reação mais contundente e aponta também o dedo a Luís Montenegro.
7: Eu penso que os portugueses precisavam de saber o que é que se está a passar dentro da Polícia Judiciária, o que é que o Governo está a fazer relativamente a esta matéria. Estão a fazer novas inspeções, levantaram algum procedimento adicional, o que é que se passa dentro da PJ? Era importante que esses esclarecimentos fossem dados, quer pela Sra. Ministra da Justiça, mas também o Sr. Primeiro-Ministro. Estamos a falar da principal Polícia de Investigação Criminal.
1: Mariana Leitão, em declarações ao final da tarde em Lisboa. Os anos vão passando e nada sai do papel. São críticas do PCP que quer olhar a sério para a reinserção social em contexto prisional. Esta sexta-feira o partido promoveu na Assembleia da República uma reunião de trabalho com instituições, sindicatos e também especialistas, já de olhos postos no orçamento do Estado do próximo ano. A líder parlamentar comunista Paula Santos responsabiliza os sucessivos governos pelo atraso na concretização de medidas.
4: Falta sobretudo vontade política. Os problemas estão identificados. Há planos que já passaram vários governos e a verdade é que os anos vão passando e não se concretizam. Falta concretização nas obras, mas também no que diz respeito aos profissionais, é necessário, de facto, um reforço significativo de guardas prisionais, de técnicos de reinserção social. Não é possível ter um técnico de reinserção social, como nos foi transmitido, para acompanhar dezenas de reclusos e, em algumas circunstâncias, até centenas. Não é possível. E isso, naturalmente, tem impactos que são negativos, porque não permite fazer o trabalho de reinserção que deveria ser feito com os reclusos.
1: O PCP está a fazer o diagnóstico e promete levar o tema da reinserção social ao debate do Orçamento do Estado. A Ordem dos Farmacêuticos anunciou esta sexta-feira a criação de um grupo estratégico dedicado ao combate e prevenção do VIH e outras infecções sexualmente transmissíveis. Será um grupo disciplinar, de acordo com dados do Centro Europeu de Prevenção e Controlo de Doenças. As infecções sexualmente transmissíveis atingiram em 2024 valores recorde na Europa. Uma das causas apontadas é a redução do uso do preservativo. O bastonário da Ordem dos Farmacêuticos, Hélder Mota Felipe, diz que é preciso voltar a alertar as pessoas e aumentar rastreios.
8: A sífilis, a gonorreia, etc., estão hoje a aumentar por esta mudança de comportamento. As pessoas já não se centram no medo de contrair a infecção por HIV. Hoje estamos numa outra situação e é preciso alertar as pessoas que o HIV não é a única doença sexualmente transmissível e que pode ter problemas graves de saúde. E, portanto, é fundamental alertar as pessoas para isto e, por outro lado, aumentar os rastreios.
1: Recomendações da Ordem dos Farmacêuticos. A Noite Europeia dos Investigadores termina a esta hora. Acontece em vários lugares do país. Em Lisboa esteve a repórter Cláudia Godinho, com miúdos e graúdos.
9: Diogo Bento, de 10 anos, é já a presença assídua na Noite Europeia dos Investigadores.
10: Costumo vir todos os anos, às vezes com amigos, às vezes só com os meus pais.
9: E é entre a ciência que gosta de estar.
10: Sempre gostei de ciências, eu quero ser cientista. Em princípio, ou na física ou na química.
9: Diogo saiu desta noite a saber ainda mais.
10: Aprendi que consigo bater a velocidade de uma preguiça. Aprendi que se pode formar energia a partir de hidrogênio. Vi órgãos de peixes.
9: No pavilhão do conhecimento há investigadores de todas as idades que expõem os projetos e as experiências que desenvolvem. O Sérgio Ferreira ainda anda na escola e explica quais são os ingredientes em cima da mesa.
11: Temos 20 gramas de óleo de girassol, 20 gramas de gordura de coco que temos de aquecer, uma gema de ovo, um limão, água e sal.
9: E é a partir destes elementos e a partir da física e da química que eles se transformam num creme vegetal caseiro. É a ciência a funcionar e são experiências como esta que o Sérgio faz na escola, no Clube de Ciência Viva.
11: Já estou desde o 5º ano, há 2 anos.
9: Vais querer continuar?
11: Sim, vou querer continuar, completamente.
9: Qual é assim a atividade ou a experiência mais interessante que já fizeste?
11: Sinceramente, foi a do azeite. Fizemos azeite artesanal. Foi muito engraçado.
9: A Noite Europeia dos Investigadores acontece por toda a Europa e traz a ciência para junto do público, explica Ivone Fachada, diretora da Ciência Viva.
12: E é muito interessante a ciência vir ao encontro das pessoas, onde as pessoas estão a jantar, a conviver e poderem ver a ciência em pequenas coisas do dia-a-dia e perceber, afinal, isto também se aplica à minha vida. Então, se calhar, é bom eu perceber para poder tomar decisões, mais uma vez, mais informadas e desenvolver este espírito crítico que, no fundo, é o que nos capacita para estarmos blindados contra a desinformação.
9: Uma noite repleta de conhecimento e ciência.
1: E também de mini-cientistas.
13: 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Geometria variável até à 1 da manhã. Bom fim de semana.
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0: Ora viva, seja bem-vindo ao Geometria Variável com Carlos Coelho e Marisa Matias, nesta edição, os dois em presença, para olharmos com muita atenção para as medidas do Governo anunciadas em plena moção de censura, reanunciadas em solene declaração ao país do Primeiro-Ministro às 8 da noite, ameaçando com aquilo que já sabia que não ia acontecer, que o PS não ia e não vai aprovar os projetos de lei do Chega que obrigariam a baixar o IVA dos combustíveis e a colocar a zero o IVA do cabaz essencial. Montenegro falou daquilo que se passou em 2009, quando a União Europeia mandou os governos aumentarem a despesa e que em Portugal deu bancarrota depois. Certamente, se passasse para 2019, 10 anos depois, lembrava-se da crise dos professores, quando António Costa ameaçou demitir-se se o Parlamento aceitasse a contagem integral do tempo de serviço dos professores. Retomemos então as medidas que o governo se prontificou a pôr em prática agora para combater o aumento do custo de vida. Bónus para as pensões até 1.611 euros e 39 cêntimos, bónus entre 100 e 200 euros, sendo que as mais baixas, as pensões mais baixas, recebem o bónus maior, e isto tudo a partir de dezembro, e a baixa do IRS, com retroativos a janeiro, no salário de novembro até ao sexto escalão. Vamos primeiro às medidas em si, Marisa, são adequadas?
1: Estamos a enfrentar uma crise muito grave e que se vai agravar ainda muito mais. Crise de custo de vida, e não vendo nenhuma solução à vista para os conflitos que estão neste momento a decorrer. A expectativa, infelizmente, para as famílias portuguesas, a expectativa é de que os custos aumentem ainda mais. E, portanto, medidas têm que existir por parte do Governo. É inevitável que tenha que haver medidas que compensem o facto dos salários deixarem de valer o que valiam e que a alimentação esteja muito mais cara, e nós ainda nem sequer estamos a sentir as consequências do que foi o encerramento do Estreito de Hormuz na alimentação, só parcialmente, mas muito longe da totalidade desse impacto, mas já sentimos nos transportes e
0: nos combustíveis.
1: E à parte do que está dentro da inflação, também se sente nas casas, para quem tem empréstimo à habitação, com aumento dos juros, embora não seja uma despesa calculada em matéria de inflação, é uma que pesa muito no bolso do orçamento familiar. E, portanto, há necessidade de medidas.
0: Mas estas medidas são adequadas, Marisa, em seu entender?
1: Eu creio que nós precisamos de medidas estruturais e não de medidas pontuais. Medidas mais estruturais, porque pese embora estejamos a assistir a um momento de crise muito agravado agora, a verdade é que tem havido uma perda de poder de compra desde há muito tempo, a desvalorização dos salários desde há muito tempo, e portanto não é com este tipo de medidas que se resolve necessariamente muitos problemas. Montenegro tentou justificar, obviamente, com o facto de não ter grande responsabilidade no que está a acontecer. Mas a verdade...
0: Falar da guerra estúpida,
1: aliás, com críticas a Trump, como nunca tinha feito, essa é a verdade. Mas, por exemplo, a proposta em relação ao IRS, e nós sabendo que a maioria dos trabalhadores em Portugal não paga IRS por ter salários muito baixos, estão nos escalões mais baixos e, portanto, não pagam, esta medida não se vai aplicar a quem é mais pobre ou quem tem mais dificuldades. E quando os preços dos alimentos sobem ou dos combustíveis, afetam toda a gente e afeta também as pessoas que têm mais dificuldades. E por isso é uma medida que pode, em alguma medida, ajudar, digamos assim, da classe média, pessoas da classe média, mas não vai responder a quem está mais aflito neste momento. O mesmo se pode dizer em relação a outras matérias, o bónus dos pensionistas. As pensões estão tão baixas e o poder de compra das pensões é tão baixo neste momento que não creio que seja uma medida pontual de dar um bónus uma vez por ano que vá resolver o problema.
0: Portanto, do seu ponto de vista, estas medidas não são adequadas.
1: Eu creio que eram necessárias medidas mais sustentáveis, sinceramente.
0: Carlos, porquê é que estas medidas são adequadas?
2: Gostaria de começar, como a Marisa começou, por recordar que não fomos nós que iniciamos esta crise. Portanto, nós estamos confrontados com uma crise que resultou da guerra, da conjuntura internacional e que, portanto, que afeta-nos a nós e a muitos outros países.
0: Geralmente as crises,
2: aos países europeus,
0: nem sempre a culpa é a...
2: Sim, também, mas é sempre fácil tirar a culpa para cima do governo e, de facto, neste caso, isso não é rigorosamente verdade. Nós herdámos uma situação que não desejamos. Mas esta não foi uma crise construída ou fabricada em Portugal. Dito isto, também parece claro que nós temos que responder à crise. Eu acho que a Marisa tem razão, há um conjunto de portugueses a passarem dificuldades e, portanto, temos que ver quais são os instrumentos para dar resposta a essas dificuldades. Olha, o que é que o Primeiro-Ministro disse? O Primeiro-Ministro disse que não queria correr o risco de tomar medidas que aumentassem a despesa estrutural que fosse irreversível. Ou seja,
0: por
2: a ideia de que
0: são pontuais.
2: O equilíbrio financeiro do país é fundamental. Eu acho que ele disse qualquer coisa como esta, que recuse ilusões hoje que sejam pesados preços a pagar amanhã. E nós vemos outros países europeus, alguns aliás muito próximos, o caso da Espanha já com uma inflação 4.4, muito superior à portuguesa, ou o total descarrilamento da situação financeira em França, com o aumento da dívida e do déficit, e nós sabemos do passado que há erros que se pagam caro. E, portanto, o que é que o Governo fez? O Governo tomou um conjunto de medidas, o corte no IRS, o suplemento às pensões, o passo ferroviário verde, o apoio aos combustíveis, os descontos no ISP, que dão algum conforto no combate aos efeitos mais perniciosos da crise, sem derraparem as contas públicas. Isto é, são mecanismos que são acomodáveis dentro da margem de negociação do Orçamento de Estado. Pode-se dizer, bem, isso é bom ou é mau? Todas as medidas são contestáveis. Agora, uma coisa que nós não podemos deixar de reconhecer é que o chefe do governo, o Dr. Luís Montenegro, explicou olhos nos olhos porque é que recusava outras medidas e explicou o porquê. Isto é, isto é a posição do governo. O governo não quer entrar em situações de irresponsabilidade que se paguem amanhã de forma muito mais dolorosa. E sob esse ponto de vista, eu acho que há uma componente de coragem e de sinceridade. Quer dizer, nós não estamos, reparem, a acusar o governo de ter cedido ao populismo, à facilidade, às pressões que foram feitas sobre ele, no sentido de distribuírem benesse a toda a gente. As medidas que estão previstas, são contidas, é verdade. Vamos a ver qual é o efeito.
0: Mas, ao caso, os mais pobres, de facto, aqueles que não chegam a pagar IRS.
1: Estas medidas não chegam.
2: Chegam algumas medidas. Nós não podemos dizer que eles estão completamente fora. É verdade que eles não beneficiam do desconto no IRS, porque quem não paga IRS não.
1: Ou quem paga menos, porque agora, os descontos são mínimos,
2: agora,
1: não é?
2: Para quem? Agora, quem tem menos é beneficiado pelos suplementos das pensões, pelo complemento solidário para os idosos, para os medicamentos com participados a 100%, que atingem mais de 250 mil idosos, para o subsídio aos preços dos transportes. Portanto, há um conjunto de outros...
1: Mas já estamos a falar de realidades diferentes.
2: Há um conjunto de outras medidas que atingem outros portugueses. Agora, dir-me-ão, está bem, mas depois disto tudo, continua a haver um conjunto de portugueses necessitados...
0: Que não têm nada.
2: Não têm... Bem, temos que avaliar isso.
1: Não, mas o que eu estava...
2: Eu admito que o Governo, vamos a ver quais são as propostas que o Governo tem para o Orçamento de Estado de 2027, possa introduzir mais medidas. Agora, aquelas medidas mais urgentes, que tinham efeito mais imediato e que eram suscetíveis de serem tomadas dentro dos limites daquilo que são contas públicas sãs, foi aquilo que o Governo fez.
0: Mas o que o Carlos está aqui a dizer é que é possível que venham mais medidas de apoio.
2: Eu acho que o Governo está a olhar a realidade com olhos de ver. Não tem grandes dúvidas relativamente a isso.
1: Pois, a questão é que nós estamos a falar essa mesma realidade, é que eu às vezes não sei se o Governo está a olhar bem com olhos de ver, porque deixa de fora uma parte muito significativa de quem trabalha neste país. Estamos a falar das pessoas que precisam de sair de casa todos os dias e usar ou transportes ou carro. Estamos a falar de pessoas que têm que comer fora e têm que pôr comida na mesa. E quando nós estamos num país em que os salários são tão baixos...
2: Mas, Marisa, se a Marisa fosse Ministra das Finanças, qual era a medida que tomava?
1: Não, mas eu acho que há outras medidas.
0: Quais são as outras medidas, Marisa?
1: Nós podemos achar muito bem ou muito mal mexer no IVA. Mas acho que se pode discutir mexer no IVA.
2: Sim, mas...
1: Acho que é uma discussão que vale a pena ser feita.
2: Mas o partido que, de forma mais sustentável, pôs em cima da mesa a descida do IVA para zero,
0: no cabaz essencial, sim,
2: foi o Partido Socialista. Que surgiram logo muitos responsáveis socialistas, e não são responsáveis quaisquer, foi, por exemplo, João Galamba.
0: Sim, Mário Centeno, que é uma má ideia.
2: A explicar que eram más medidas.
1: Eu não estou a dizer que estas medidas não devam ser discutidas. E nem estou a discutir exclusivamente a bondade das medidas em si mesmo. O que eu estou a dizer é, neste momento, acho que temos que ter a noção, se quisermos estar em linha com o que a maior parte das pessoas que vivem neste país está a sentir e que está a sofrer e que vai ainda sentir mais, é não ter dinheiro para pôr comida na mesa e pagar os combustíveis. Medidas como mexer no IVA, seja zero ou não seja, tem mais impacto imediato também.
2: Não é, essa discussão não pode é verdade. Ser... Não, não é verdade.
1: Carlos, normalmente em situações normais não, mas em situações normais não. Numa situação de crise como esta, como medida temporária, quem vai comprar pão, quem vai comprar ovos, quem vai comprar carne, quem vai comprar peixe, vão comprar os ricos e os pobres, pondo de forma muito simples. E aí haveria algum benefício que poderia, eu sei que é igual
0: também vai para,
1: todos,
0: para o rico e vai para o pobre.
1: Mas vai para o pobre também.
0: E estas não vão
1: nestas
0: para o pobre.
1: Não vão para os pobres, é isso que eu estou a dizer. E depois acho que o governo subestima um bocadinho o que as pessoas estão a passar neste momento em Portugal, quando várias vezes, perante a questão das medidas e da resposta, argumenta que não se pode ir mais longe por uma questão de contas certas e do rating. Eu percebo a questão das contas certas e porque é que o Governo a utiliza. Mas estarem sistematicamente a invocar a questão do rating e estamos com um rating tão bom como nunca estivemos, isto às pessoas diz muito pouco.
2: Sim, também, mas ao país diz muito, porque significa que nós nos financiamos com custos muito menores. E
1: sim, mas então numa questão de financiamento também poder. Vamos lá ver, as desigualdades neste país estão a agravar-se. Eu não estou a dizer que é culpa do governo, estritamente, não estou a dizer nada disso. As desigualdades estão a agravar-se. Mas nós estamos assistindo, neste período de crise, a um aumento extraordinário dos lucros das grandes distribuidoras alimentares, das cadeias de supermercados. Há um conjunto, há várias margens em termos de regulação de preços e de margens de lucro e distribuição que raramente se tocam. E eu percebo que é uma discussão difícil, mas a verdade é que quem está com dificuldade em comprar comida, em pagar o combustível, vê também que é o mesmo país em que, por causa desta crise, por causa do aumento dos preços, estamos a assistir a que as cadeias de supermercados estejam a ter lucros como nunca tiveram. E, portanto, não, há aqui qualquer coisa que não bate certo. Se um governo não tem capacidade para poder também fazer esta discussão, então é pouco. É verdade que estes preços não estavam previstos no menu. Eles vêm decorrentes, sobretudo a intervenção de Trump, mas o governo tem que olhar para isso também. Portanto, é nesse sentido que eu estava a dizer, medidas que possam chegar a quem mais precisa.
2: Bem, vindo dos partidos na Assembleia da República, foram dois tipos de reações. Foi o Chega, que propôs um conjunto de medidas e facilmente se percebeu, toda a gente o apontou, que eram medidas que só iam ter efeito em 2027 e, portanto, não tinham efeito imediato. E o que era necessário eram medidas imediatas. E era o Partido Socialista que a grande medida era o IVA zero no cabaz alimentar. Essa medida foi contrariada por socialistas destacados, incluindo socialistas destacados na área da economia.
0: Mas continua a ser proposta do Partido Socialista.
2: Com certeza. E a verdade é que a experiência recente na diminuição do valor do IVA em muitos produtos não se traduziu num benefício para o consumidor, porque foi completamente assimilado pelo intermediário, ou seja, aumentou o lucro de quem faz a operação de comércio em vez de se repercutir.
1: Os riscos existem.
2: E, portanto, a medida que o governo adotou de baixar o IRS, pode dizer que quem não paga IRS não beneficia dela. Mas quem beneficia dela significa dinheiro para os bolsos, isto é, se ele vai investir esse dinheiro, pagar a habitação, se vai investir esse dinheiro a comprar peixe, ou comprar carne, ou comprar hortaliça, é uma decisão do consumidor, mas é dinheiro no bolso dos portugueses que se confrontam com dificuldades. E sob esse ponto de vista, é uma decisão que me parece inteligente.
0: Carlos, neste programa tem uma função pedagógica que nós falamos várias vezes, até agora temos um spot a dizer que é onde se conversa sem gritos e até com sorrisos. E eu gostava de lhe perguntar, Carlos, como é que o Carlos explica que em 2022, quer Luís Montenegro, nessa altura líder do PSD na oposição, e Miranda Sarmento defendiam a baixa do IVA dos combustíveis e a baixa do IVA do cabaz e agora não a defendem? O que é que se explica? É o facto de se ser governo e de se estar noutra posição, porque parece que o discurso...
2: Comparando o discurso, dá a ideia que é contraditório.
0: É, mas não é?
2: Não é face à experiência. Quando o Montenegro defendeu isso... Foi
0: no início da guerra da Ucrânia.
2: Foi antes de António Costa pedir à União Europeia a autorização para fazer essas reduções e a União Europeia ter dito que não. Isto é, nós já temos uma experiência de um governo, que foi um governo socialista, a tentar usar esse instrumento e a Comissão Europeia disse não. Portanto, não vale a pena estar, como se diz em português, a verter sobre o leite derramado.
0: Mas o IVA zero do cabaz essencial aconteceu.
1: Já aconteceu. Já aconteceu em Portugal e foi temporário. Agora, eu não estou a dizer que são as melhores medidas do mundo. Estou a dizer é que vale a pena discuti-las também e o impacto que têm ou que podem ter em quem menos tem. Porque está a ser e vai ser ainda mais difícil para a maioria de quem trabalha em Portugal, porque os salários são muito baixos e ninguém aguenta os preços de combustíveis tal como estão e os preços dos alimentos tal como estão. E esse é um problema real. que o governo não tenha respondido diretamente a estas pessoas é, para mim, o lado mais frágil desta intervenção. É que estas medidas não se dirigem...
0: Mas há aqui um lado também, de certa forma, incompreensível, que é ver as mesmas pessoas a defender coisas que hoje não defendem. Carlos.
2: Vamos cá ver. A aritmética pesa mais do que a retórica. Né? Eu acho que isso foi descoberto por António Costa em 2022, quando Bruxelas lhe recusou o IVA a 13%. Agora é descoberto por Luís Montenegro. O que conta, estando no governo, é fazer bem as contas. É isso que nós queremos que o governo faça bem as contas, tome decisões e que essas decisões não comprometam o futuro dos portugueses.
0: Ou seja, quando se está no governo não se pode ser responsabilizado por aquilo que se disse quando se era oposição?
2: Noutro contexto não, porque havia um conjunto de experiências que não tinham sido feitas ainda. Hoje nós aprendemos com os erros dos outros.
1: Mas deixe-me só como nota final.
2: Faz parte daquilo que é ter uma atitude inteligente face à
1: história. Nós já não estamos a sair do mesmo sítio, mas só como nota final, porque estamos em posições que são diferentes.
0: Variáveis. Não,
1: variáveis, com uma geometria bastante variável. Há muitas medidas diferentes a serem aplicadas pelos vários países da União Europeia, pelos vários governos. Muitas. E, portanto...
2: É por isso que há países que estão em derrapagem financeira preocupante, não é?
1: Sim, mas também há países insuspeitos, diria eu, como o governo italiano, que tem medidas também relacionadas com impostos de combustíveis. Enfim, o que estou a dizer é que há medidas muito diversas, porque o que não se pode dizer é que existe uma regra europeia que está a ser aplicada em todos os países. Os governos seguem as normas europeias e seguem também aquilo que entendem que é necessário para responder ao momento que vive cada um dos seus países. É esse o papel do governo.
2: Com certeza, mas na relação entre Portugal e a Comissão Europeia temos que ter em atenção aquilo que já aconteceu no passado. É prudente.
1: Mas no passado também já se baixou o IVA do cabaz alimentar. Mas pronto, eu não vou fazer esse fincapé.
0: Geometria variável número 275, estamos com Carlos Coelho e Marisa Matias, ambos já foram eurodeputados, pertencem às direções atuais dos seus partidos, PSD e Bloco de Esquerda, o Carlos já foi governante, lidera a plataforma Nossa Europa e a Marisa, duas vezes candidata presidencial, de novo vamos falar das eleições na Alemanha, de novo a extrema-direita a ganhar as eleições regionais em Mecklenburgo-Pomerânia Ocidental, mais de 20 pontos acima do resultado que aconteceu em 2021, mas em Berlim, a capital foi o Die Linke, que é, Marisa, é um partido irmão do Bloco de Esquerda.
1: É.
0: É um partido que podemos dizer que é de extrema esquerda, porque vem de vários sítios, não é?
1: Vem de vários sítios, já teve várias transformações. E...
0: Ou é tão de extrema esquerda como se diz, como há quem diga que o Bloco de Esquerda é de extrema esquerda.
1: É mais ou menos a mesma coisa que eu queria dizer. Eu ouvi imensos comentários sobre o Die Linke esta semana que não correspondem minimamente à realidade. O que eu quero dizer é que com isto, que obviamente as pessoas não têm que concordar com o programa de Die Linke, mas era bom que discordassem.
0: Die Linke quer dizer a esquerda.
1: Mas era bom que discordassem com base em factos. Não com base em fake news ou em simulações daquilo que é o Die Linke ou que não é. Portanto, o programa do Die Linke foi um programa muito assente naquilo que são as necessidades reais da população que vive em Berlim. Eles centraram a sua intervenção e a sua campanha na habitação, no problema da habitação, e a tentar trazer soluções para a dificuldade de acesso à habitação e baseados naquilo que foi, por exemplo, um referendo que se tinha realizado em Berlim há poucos anos sobre esta realidade, e onde a maioria da população de Berlim decidiu que era importante limitar o acesso de determinados fundos imobiliários à propriedade de casas na cidade, poder recuperar essas casas para a habitação, e basicamente foi essa a proposta política que o Die Linke trouxe para a eleição e que foi ratificada bem pelos eleitores. Agora é evidente, é preciso fazer coligações para poder governar, é assim. Na Alemanha tem que ter a maioria do apoio. E a verdade é que houve um ataque também muito grande ao Die Linke durante a campanha e continua a existir quase uma tentativa de impedir que essas coligações existam. Agora, eu sinto-me sinceramente um bocadinho desconfortável, vamos dizer assim, quando ouvi imensos comentários, até de pessoas muito respeitáveis, sobre as eleições na Alemanha e a colocarem no Die Linke posições que não têm nada a ver, nomeadamente a proximidade a Putin ou à Rússia. Na realidade, foi isso que fez ganhar o AfD em vários sítios. Foi as promessas de retomar a compra
0: de gás sim,
1: da energia. Da energia poder ser muito mais barata. É esse...
0: Ou seja, na Alemanha a extrema-direita é muito mais próxima
1: Putin
0: do que...
1: E há uma fração da esquerda também, pois, que será, mas não é o Die Linke. Portanto, foi com muita tristeza que vi que se reproduzem estas ideias. Vale a pena olhar para o programa, vale a pena olhar para as propostas. Mas então, voltando para a AfD. A AfD ganha as eleições muito com essa proposta de baixar a energia, o preço da energia. Também a Alemanha está a viver uma crise. E o AfD, sem nenhum complexo, não apenas nestas eleições, mas nas anteriores, já fazia essa promessa de retomar as negociações com a Rússia. E a extrema-direita, a esse respeito, não tem pudor. Poderia permitir às pessoas pagarem menos pela fatura energética e isso trouxe-lhes muitos dividendos eleitorais. Nestas eleições, e em relação a Mecklenburg-Pomerânia Ocidental, o que é muito surpreendente é que a CDU fica fora do Parlamento.
3: Do Parlamento Regional.
1: É o partido do governo.
3: Do chanceler Merz.
1: Chanceler Merz, e que fica fora do governo. E, aliás, no conjunto destas eleições...
3: O SPD sobe um bocadinho.
1: Sobe um bocadinho, mas no conjunto, quer o SPD, quer a CDU, estão a ser muito prejudicadas eleitoralmente. Portanto, é o centro que, de certa forma, está a colapsar no espaço eleitoral alemão. Merz diz que não se demite, continua nas suas funções, mas a verdade é que está numa posição cada vez mais frágil.
3: Carlos, o Carlos dizia na semana passada que...
2: Eu acho que o retrato verdadeiro da semana passada e é verdadeiro hoje. Ou seja, o retrato é que vemos o centro do cenário político alemão a diminuir e os extremos a aumentar. Foi isso que sublinhámos a semana passada. Na semana passada só tínhamos a AfD e hoje temos também exatamente o contrário. Temos o Partido Comunista, se quisermos, o Die Linke, a ganhar Berlim.
3: O Die Linke é, de facto, herdeiro do parte do Partido Comunista, sim, da RDA.
1: Mas também era crítico. Mas é crítico também. O processo de formação do Die Linke foi muito semelhante ao processo de formação do Bloco de Esquerda. Na altura houve dissidentes do Partido Comunista Português, sim, e outros movimentos de esquerda que se juntaram e formaram o Bloco de Esquerda. Sim. Na Alemanha foi a mesma coisa. Certo. Dissidentes do Partido Comunista.
2: Mas é o partido mais à esquerda no leque político alemão.
3: É, no Bundestag é o que se senta mais à esquerda.
1: Com representação, sim.
2: Sim, com representação.
1: Eu tenho dificuldade em classificar o que é a Sara Wagenknecht, portanto, tenho muita dificuldade, porque tem algumas posições muito também próprias.
2: É o partido mais à esquerda no Parlamento, Federal, e portanto é isso que interessa para a nossa fotografia. Qual é a outra consequência, porque em duas semanas nós tivemos três eleições... Com este retrato, qual é a outra consequência para o governo
3: de Merz? Exatamente.
2: A situação é que nós tivemos um chanceler que ganhou as eleições legislativas há um ano e meio, e hoje tem 14% de apoio. Portanto, o chanceler alemão está sob fogo. Quais são os dados interessantes naquilo que aconteceu nestas duas eleições? A Marisa já fez referência a isso. Em Berlim, onde ganhou o Die Linke, portanto, o partido mais à esquerda, praticamente só houve um tema em cima da mesa, que foi a habitação. Portanto, a habitação é o grande
3: problema
2: que leva o Die Linke a ganhar Berlim. E a Mecklenburgo, na Pomerânia Ocidental, o que nós vimos...
3: É uma região.
2: A Marisa também já o sublinhou, é de que a CDU fica afastada do Parlamento. Olha, o que é que isso significa? Significa que tem menos de 5% dos votos. Porque há uma lei que define o valor mínimo 5% para converter votos em mandatos. Uhum. Ficaram com 4.9 ou 4.8 e, portanto, não conseguiram chegar aos 5% para converter os seus votos em mandatos. É aquilo que acontece aos partidos mais pequenos, aos partidos marginais. Ora, que seria o que o grande partido federal alemão, num Estado, não chegue a 5% de votos, é um sinal de alarme muito grande. O que é que pode agora acontecer? Primeiro, porque é que isto nos preocupa? Preocupa-nos porque a Alemanha é a maior economia da União, é o maior contribuinte líquido para o orçamento da União Europeia e as grandes decisões europeias nos próximos meses, o apoio à Ucrânia, o investimento na defesa, a negociação do próximo quadro financeiro plurianual, a resposta à crise energética, tudo isto precisa de um governo alemão com autoridade. Ou seja, uma Alemanha paralisada é uma Europa mais lenta, precisamente quando a Europa precisa de ser mais rápida. É por isso que as eleições na Alemanha nos preocupam tanto. O que é que pode acontecer? Pode acontecer um de três cenários. Primeiro cenário, a CDU-CSU mudar de chanceler. Perceber que não vai com este e vai com
3: outro.
2: Já se falam em nomes, mas não parece evidente que haja muita gente que queira suceder ao chanceler na situação difícil em que ele está. A segunda solução era a ruptura da coligação e um governo minoritário.
3: Coligação que é com o SPD,
2: que é
3: a grande coligação.
2: É o Bloco Central,
3: não
2: é? É o CDU, o
3: Bloco Central.
2: É Democratas Cristãos e Socialistas.
3: Exatamente.
2: Não é evidente que isso seja viável e, sobretudo, que um governo minoritário consiga sobreviver no Bundestag, no Parlamento Alemão. A terceira solução, que me parece a mais improvável de todas, é uma moção de confiança que abra caminho a eleições antecipadas. Olha, qual é o problema? Neste momento, as últimas sondagens conhecidas a nível federal põem a AfD em primeiro lugar nas sondagens. E, portanto, é um risco que eu acho que nem os democratas cristãos, nem os socialistas querem correr. Não querem precipitar uma crise política que crie a situação da AfD ficar em primeiro lugar. E embora na Pomerânia Ocidental, portanto, em Mecklenburgo, a AfD tenha ficado em primeiro lugar, isso não significa que eles fiquem no governo. Porque o mais provável é que os socialistas, com o Partido dos Verdes e o da Linke, consigam encontrar uma solução do governo, porque eles fazem aquilo que se chama...
1: cordão sanitário.
2: O cordão sanitário à extrema-direita.
1: Eles na Alemanha chamam a porta corta-fogo, acho.
2: E, portanto, aquilo que nós assistimos em Portugal com a geringonça, ou seja, a AD com Pedro Passos Coelho ter ficado em primeiro lugar, mas a maioria na Assembleia ser dos socialistas, o PCP e o Bloco, é um bocadinho aquilo que vai acontecer no Mecklenburgo Pomerânia Ocidental. Embora a extrema-direita tenha ficado em primeiro lugar, quem tem mais hipóteses de ter uma maioria parlamentar são os socialistas do SPD, que ficaram em segundo lugar. A diferença, aliás, não foi muita.
1: Não foi muita, não.
2: Uns tiveram 38% e os socialistas tiveram 36, 35,5%. Mas com o Die Linke e os Verdes vão, com certeza, ter uma maioria mais fácil do que qualquer solução que envolva a extrema-direita.
3: O aumento do nosso custo de vida está intimamente relacionado com aquilo que se passa nos estreitos no Médio Oriente. Os Houthis fazem a guerra por interposto Irão, atacam a Arábia Saudita. Carlos, sucedem-se negociações, mas as coisas não acontecem, não é?
2: É importante olhar para o mapa e perceber o que acontece, embora nesta parte do globo a grande especialista seja claramente a Marisa. Nós temos na área mais do Golfo, correspondente ao Estreito de Hormuz, praticamente a passagem do petróleo condicionada pela guerra entre os Estados Unidos, Israel e o Irão. E convém recordar que, em números redondos, 20% do petróleo saudita era transferido através de Hormuz. Olha, o que é que os sauditas tinham? Tinham outra ponta, que é o Estreito de Bab al-Mandeb, que, curioso, o nome em árabe deste estreito quer dizer a porta das lágrimas, e, portanto, o ataque dos Houthis está a condicionar a saída para o Mar Vermelho. Portanto, na prática, temos aqui um efeito de tenaz sobre a Península Arábica. O Irão aperta a porta em Hormuz e os Houthis apertam a porta no Mar Vermelho. Quem é que são os Houthis? Os Houthis são um grupo xiita que domina o norte do Iémen e que tem algumas zonas estratégicas, mas tem sobretudo a maior parte da população e tem a capital. A outra parte, que é o governo que tem mais reconhecimento internacional, que estão sediados em Aden, são reconhecidos pela Arábia Saudita e apoiados pela Arábia Saudita, têm menos população, mas têm mais reservas petrolíferas, portanto, mais recursos. O que é que se está a passar? Está a passar que os Houthis, que têm uma relação com o Irão, neste momento, em toda aquela coligação que é mais apoiada pelo Irão, são aqueles que têm mais capacidade de pressão.
3: E que capacidade de fazer.
2: Mais capacidade de pressão sobre o preço dos combustíveis a nível internacional, mais capacidade de pressão sobre a Arábia Saudita e, portanto, neste momento, eles têm uma capacidade de influência no mundo muito significativa. A expressão disso foi que o príncipe saudita, que é quem dá as cartas...
1: É Mohammed bin Salam.
2: O príncipe saudita, MBS, como é conhecido, propôs aos Estados Unidos que eles desenvolvessem ações bélicas contra os Houthis, e os Houthis negociaram diretamente com os americanos, dizendo... Nós não fazemos nada, nem aos vossos barcos, nem aos barcos israelitas. Puseram os sauditas fora disto, portanto não há nenhum compromisso de não atacar barcos sauditas, e surpreendentemente Trump susteve os ataques contra os hutis, o que deixou o príncipe MBS muito descontente, presumo eu, com os americanos, e a perceber que o apoio americano tem as suas limitações. Aliás, é algo que serve para todos nós. Outra coisa que eles também fizeram, a Arábia Saudita, foi um acordo com o Paquistão e a Turquia, chamado Acordo de Meca, que é um acordo de defesa mútua muito inspirado na NATO, mas o que é facto é que nem Islamabad nem Ankara mostraram vontade de combater no Iémen, e portanto é um acordo escrito que vale o papel em que foi assinado, não tem mais consequência prática. Ninguém sabe muito bem o que é que vai acontecer agora. Há quem diga nos comentadores internacionais que o mais provável é que a Arábia Saudita seja forçada a estabelecer um acordo com os hutis, e significa continuar com mais de 1000 quilómetros de fronteira com uma força que lhe é hostil, religiosamente hostil e estrategicamente hostil, mas que é talvez a única forma de não prejudicar os interesses económicos da Arábia Saudita. Outra alternativa é o presidente norte-americano Donald Trump desencadear uma ação bélica sem precedentes contra o Irão, e isso seria dos hutis, que durante muitos anos foram protagonistas de uma guerra esquecida, ou seja, ninguém ligava a tornarem-se o primeiro destinatário, o primeiro alvo da fúria ocidental, e, portanto, estarem na primeira linha do combate. Vamos a ver o que é que vai dar, se há algum acordo entre hutis e Arábia Saudita, ou se vamos ter um reacender do conflito naquela parte do globo.
1: Marisa. Bem, o Carlos já disse muito que o que está a passar é muito importante, porque vai definir o nosso futuro muito próximo, e o que pode ser, de facto, um agravamento muito significativo do custo de vida, um aumento ainda maior do preço do petróleo, e com os reflexos que isso tem em todas as outras dimensões da vida. Mas é interessante, desde logo, perceber que há 7 meses, quando Trump decidiu, contra o direito internacional, atacar o Irão, nós estávamos muito longe deste cenário.
3: Não havia problema naqueles estreitos?
1: Não. Neste momento, o que acontece, descobriu-se da pior forma como a geografia pode ser usada como arma. E estava a ser usada como arma pelo Irão, e agora está a ser usada também como arma pelos hutis. E depois, a outra coisa é, por um lado, o ataque, o golpe à credibilidade dos Estados Unidos na região, no mundo
3: em geral, mas na região em particular.
1: Porque em todos estes vais e vens que o Carlos já aqui descreveu, a verdade é que não só eles acordaram diretamente com os hutis, fizeram um acordo paralelo, se é para valer ou não, vamos ver, porque já sabe, não se pode confiar na palavra de Donald Trump, mas a verdade é que baralha completamente os equilíbrios da região, e portanto a Arábia Saudita achava que tinha nos Estados Unidos um grande aliado e percebe que não tem, e ao mesmo tempo reforça-se ainda mais o papel do Irão na região, enquanto a grande força, porque...
3: Quando a ideia era exatamente o contrário.
1: Exatamente. Se supostamente o ataque de Donald Trump era para reduzir o papel do Irão, a força do Irão, nunca foi, mas se fosse, não podia ter corrido pior, porque os Estados Unidos sempre apostaram na Arábia Saudita como o interlocutor, o privilegiado na região. E mostram agora ao mundo que a Arábia Saudita vale nada. E, portanto, mostra também ao mundo que o Irão, sim, tem um valor imenso, vale muito, e que estamos numa situação muito complicada. A juntar a tudo aquilo que o Carlos disse, há ainda a situação de ter havido o ataque de drones ao principal oleoduto saudita, que teve que o fechar, e não sabe por quanto tempo é que vai ter que estar fechado ou quando volta a abrir. Portanto,
2: e ficou muito danificado.
1: Ficou muito danificado. Esses ataques estão a ser atribuídos a milícias iraquianas, mas a verdade é que estamos numa tempestade perfeita. Temos os dois estreitos controlados, temos os Estados Unidos a fazer jogo duplo ou triplo, o que se quiser, temos a posição do Irão, embora esteja muito fragilizada economicamente e socialmente por causa da guerra, como é evidente, mas com um reforço do poder, não apenas simbólico, o poder efetivo na região, que é enorme e que cada vez se reforça mais. E isto tudo porque Trump está com um dilema eleitoral, porque se não fossem as eleições intercalares, provavelmente não seria isso. Portanto, isto tem a duração que tiver a campanha eleitoral
3: que a guerra ia acabar,
1: e que tiver os resultados.
3: E que ia acabar a guerra logo a seguir.
1: Vamos ver, acho.
2: Sim,
1: acho,
2: já disse isso não sei quantas vezes.
1: Muitas vezes. Acho muito, muito difícil que isto aconteça. Agora, uma coisa é certa: foram 7 meses em que mudaram totalmente os equilíbrios no Médio Oriente, mudaram totalmente as esferas de influência, com uma ação fora do direito internacional e que tem ainda um desfecho muito imprevisível.
3: Vamos para os nossos redondos, bicudos e quadrados. Carlos, o seu quadrado
2: vai para a Groenlândia, à margem da Assembleia Geral da ONU. Donald Trump assinou com a primeira-ministra dinamarquesa e com o chefe do governo da Groenlândia um acordo de segurança que complementa o acordo de defesa de 1951. Os Estados Unidos ganham novas áreas de defesa, além de uma base e uma palavra a dizer sobre investimentos estrangeiros sensíveis. O texto reconhece a soberania dinamarquesa e o direito dos groenlandeses à autodeterminação, e a NATO e a Comissão Europeia saudaram este acordo. Depois de mais de um ano e meio de ameaças de compra ou de anexação, é melhor que tudo termine num acordo negociado dentro da aliança do que o contrário. Mas fica o precedente que é incómodo. Um aliado obteve de outro aliado, sob pressão pública e ameaça, aquilo que noutros tempos teria negociado com discrição. Entre aliados, a forma também é a substância.
3: E por isso é quadrado. O seu quadrado, Marisa?
1: Vai para a encruzilhada em que se encontra a Assembleia Geral das Nações Unidas, e mais particularmente as Nações Unidas. O que tradicionalmente era visto como um palco para definir acordos de prosperidade comum, transformou-se num palco de ameaças, depois de Donald Trump ter subido ao pódio e ameaçado o Irão de poder dizimar o país. A verdade é que a resposta não se fez esperar e o próprio presidente do Irão acabou por ter um palco que, não fosse a intervenção de Trump, não teria tido neste contexto. Mas o que é mais preocupante do meu ponto de vista é que parece, nesta última Assembleia Geral, ainda com António Guterres como secretário-geral, parece que está de facto uma nova ordem mundial instalada, já consolidada. Guterres referiu na sua intervenção que nenhuma potência é verdadeiramente super. Fez uma intervenção, aliás, muito aplaudida, e de facto nenhuma grande potência é verdadeiramente super, mas parece que estamos num momento em que as Nações Unidas se despedem da velha ordem mundial e que estão a caminhar para qualquer outra coisa que não sabemos ainda bem o que é.
3: O que é que vai ser? O seu redondo, Carlos.
2: O meu redondo toca neste quadrado da Marisa. É o último discurso de António Guterres na Assembleia Geral da ONU. Ao fim de uma década, como o único português a liderar a organização, deixou uma frase que merece ficar: o maior poder não é dominar, é construir um futuro para todos. Pode discutir-se o balanço de 10 anos difíceis, com a ONU cada vez mais paralisada pelas grandes potências, mas Guterres foi até ao fim a voz de um multilateralismo que muitos dão por morto, e fê-lo com uma coerência que honra o país. Num dia em que outros discursos naquela mesma sala foram no sentido exatamente oposto, vale a pena registá-lo.
3: Marisa,
1: eu quero subscrever o redondo do Carlos. E o meu redondo vai esta semana, acho que não podia ser de outra forma, para a vitória do Die Linke em Berlim, porque depois de ter ouvido tantas coisas que ouvi sobre o que é e o que não é, acho que é significativo que um partido que tenha colocado a habitação como centro da sua campanha, em resposta a um referendo que tinha sido já realizado e que as outras forças políticas ignoraram, quando a maioria da população de Berlim tinha apontado para a necessidade de recuperar a habitação a alguns fundos imobiliários, o Die Linke soube fazer dessa voz da população uma voz eleitoral e teve um bom resultado eleitoral. E a prova de que era o sentimento geral da população de Berlim é que nestas eleições o Die Linke foi buscar 28 mil votos à CDU e 45 mil votos ao SPD. E, portanto, foi essa consistência e essa resposta àquilo que são as necessidades das pessoas em matéria de habitação que eu creio que fez com que estes votos do centro passassem para o Die Linke. Terá dificuldades em formar governo, mas acho que vale a pena mostrar que, num contexto em que a extrema-direita cresce, que na Alemanha se torna cada vez mais reforçadamente a primeira força política, estas propostas que falam da habitação, questões concretas como as cantinas dos bairros, as refeições acessíveis, a solidariedade, ações concretas como a limpeza, que também ainda podem ter um resultado eleitoral positivo. Uhum.
0: Bicudo, Carlos, o seu.
2: O meu bicudo é a nova guerra de Trump com o jornalismo. Donald Trump baniu há dias a CNN, a MSA e o político de entrarem na Casa Branca, acusando-os de fazerem fake news. Na sequência, os outros principais canais de televisão dos Estados Unidos da América, o que inclui a Fox News, a ABC, a CBS e a NBC, iniciaram um boicote conjunto.
0: Notável.
2: As redes recusaram-se a cobrir os eventos presenciais, deixando a administração sem transmissão televisiva independente. Trump anunciou então a Trump TV, um canal de propaganda da Casa Branca com emissão 24 horas. Já há uma decisão judicial a obrigar a Casa Branca a voltar atrás, mas é assustador ver a Casa Branca adotar comportamentos que estamos habituados a ver em ditaduras e em regimes autoritários.
0: Marisa, eu sou bicudo.
1: Vai para o aliado de Trump. Eu custa-me fazer duas semanas seguidas colocar Israel no bicudo, mas acho que tenho que fazer, porque a Comissão Eleitoral Israelita afastou listas, as duas listas árabes, estamos a falar de cidadãos israelitas, mas não judeus, e portanto a lista árabe unida e a lista conjunta foram afastadas das eleições legislativas, mas também listas de partidos, como o Hadash Jabba, que é um

0: um jurista, professor de Direito no Politécnico de Leiria, presidiu à Comissão de Proteção de Crianças e Jovens das Caldas da Rainha, foi presidente de junta e autarca municipal. Conheço bem, tem sido um dos meus braços direitos na Universidade de Verão. Já recomendei aqui uma vez o seu primeiro livro, O Monstro da Lagoa de Óbidos. Sim. Ele tem várias obras de direito, mas agora estreou-se
1: na ficção.
0: E foi desenterrar os protagonistas do seu primeiro romance, Carlos e Amaro, dois antigos colegas no seminário, um antigo inspetor da PID, o velho Antunes, para embarcar numa outra aventura chamado A Relíquia da Rainha. É um romance que se lê muito bem, são 250 páginas que fazem uma boa leitura de fim de semana.
1: Marisa, a sua ideia?
2: Não posso deixar de sugerir que nos enchemos de Jorge Palma e daquilo que ele nos deixou. Numa das que foram as piores notícias desta semana, que foi a morte de Jorge Palma, independentemente das nossas idades, das nossas origens, das nossas identificações políticas ou religiosas, é impossível que haja pessoas que estejam neste país e que não tenham uma dívida enorme com Jorge Palma, uhum. A música que ele criou e a forma como nos soube representar as nossas vidas, os nossos dilemas, e sempre com um sentido de justiça enorme, mas sobretudo um grande, grande artista. Eu às vezes pergunto-me o que é que seria das nossas vidas sem bandas sonoras, e bandas sonoras como esta de Jorge Palma. Eu acho que é essa a homenagem que temos que lhe deixar.
1: E quer deixar aqui uma sugestão?
2: Podia ser muita coisa, mas pode ser do Só. Eu adoro os discos de Jorge Palma, gosto particularmente do Só. Pode ser voltar a ouvi-lo todo de uma ponta à outra.
0: Muito bem.
1: Muito bem. Ora bem, nós para a semana vamos ter três edições do Geometria Variável, as duas normais de sexta-feira a esta hora que nos está a ouvir, mas uma especial no sábado, depois das duas da tarde, porque vamos estar em direto de Melo, do Festival Literário de Melo, em Gouveia. Já sabemos, este é um festival literário na terra de Virgílio Ferreira, e o mote é precisamente um dos últimos romances de Virgílio Ferreira, Na Tua Face, vai ser o mote desta edição. E, além de juntar os residentes fixos Marisa Matias e Carlos Coelho, junta-se agora também o antigo residente, que agora é conselheiro de Estado e reitor da Universidade Autónoma, Nuno Severiano Teixeira. Portanto, vai ser um Geometria Variável em direto de Melo, no próximo sábado, às 14h. Já sabe, Geometria Variável é um programa de rádio que é também um podcast para ouvir quando apetecer em todas as plataformas e na rádio, na Antena 1, na RTP Mundo Rádio, com a produção de Ana Fernandes, os cuidados de emissão de João Carrasco, a edição de Maria Flor Pedroso. Então, até para a semana.